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4: E só para falar sobre a Rodovia dos Imigrantes, também a Via Anchieta, tem operação comboio na descida para o litoral. Agora, 9 em ponto. 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
7: Você foi de açúcar mascavo? Eu sou demais, demais, demais. E outro dia, não tinha nada, queria um brigadeiro diferente, assim, tava uma turminha em casa. Peguei açúcar mascavo, meia xícara de açúcar mascavo, com umas 2 colheres de cachaça. E aí, dissolvi isso na panela, coloquei uma lata de leite condensado, 1 colher de sopa de manteiga e cozinhei no ponto de brigadeiro. Ficou muito legal. Então a gente fez um brigadeiro com sabor de açúcar mascavo. Eu deixei ele molinho pra comer de colher. E ficou bem legal. Outra coisa que eu faço bastante é uma calda de mascavo pra bolo de banana, funciona super bem. Pra sobremesas com fruta, eu acho que combina demais. Que é 1 para 1. Então você vai pegar 1 xícara de açúcar mascavo e 1 xícara de creme de leite fresco, 1 colher de sopa de manteiga, põe tudo na panela e cozinha até ferver. O mascavo, diferente do açúcar branco, ele não vira caramelo, né? Então a gente sempre precisa de um líquido pra que ele derreta bem. Então mistura tudo isso. Cozinha, você vai ver, vira um creminho espesso, gostoso. Aí faz um bolo de banana, mas assim, basiquete, e joga isso em cima, fica incrível.
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4: Nove horas e 2 minutos.
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2: São 9:04 no horário de Brasília. Segunda-feira, 29 de junho de 2026, dia de São Pedro. Para aqueles que celebram as festas juninas, o último dos santos celebrados nas festas juninas, especialmente no nosso Nordeste brasileiro, e num dia de fortíssimas emoções na Copa do Mundo, que ainda não terminaram. Daqui a pouco, a partir das 9:30, a Band News FM transmite o último dos 3 jogos desta segunda-feira, 4º dos jogos da segunda fase da Copa do Mundo, Holanda e Marrocos. Sai desse jogo o adversário do Canadá nas oitavas de final. Holanda e Marrocos com Silva Júnior, com Renato Manso, com Lucas Belotti e comigo, Yuri Queiroga, na apresentação e no plantão. Antes, atualização dos principais assuntos do noticiário desta segunda-feira. O ministro da Defesa, José Múcio Monteiro, embarca na manhã desta terça para Caracas, onde se reunirá com autoridades venezuelanas. O objetivo é reforçar o apoio do Brasil ao país após os terremotos que devastaram a região. Segundo o comunicado do governo federal, uma aeronave da Força Aérea Brasileira já realizou 4 voos humanitários para a Venezuela. Desde o primeiro terremoto, foram repatriados 13 brasileiros na mesma aeronave. O Fundo das Nações Unidas para a Infância estima que quase 4 milhões de crianças e adolescentes vivam nas áreas afetadas pelos terremotos que atingiram a Venezuela na última quarta-feira. Segundo a organização, milhares de famílias permanecem em situação de risco diante dos danos provocados pelos tremores e da possibilidade de novos abalos. Os terremotos atingiram Caracas e os estados de Aragua, Carabobo, Falcón, La Guaira e Miranda. De acordo com a agência, dezenas de edifícios desabaram, com crianças entre as vítimas. No Brasil, ônibus são vandalizados no Rio de Janeiro após a categoria entrar em greve. Os rodoviários tomaram a decisão por tempo indeterminado após decisão em assembleia do governo no domingo. Os detalhes chegam com Vinícius Calisto.
3: Passageiros chegaram a aguardar 2 horas por um coletivo em pontos de ônibus do Rio de Janeiro no primeiro dia de greve dos rodoviários. Apesar da justiça determinar que as empresas operassem com 50%, com previsão de multa diária de R$50 mil em caso de descumprimento, apenas 20% dos ônibus circularam pelas ruas da cidade nessa segunda-feira. Questionado, o sindicato Rio Ônibus informou que os motoristas que não aderiram à greve estavam com medo de sofrerem represálias. A reportagem da Band News FM percorreu diferentes pontos de ônibus no centro, zona sul e na zona portuária e registrou diversos locais lotados e com poucas opções de coletivos.

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1: E o Brasil agora aguarda o vencedor de Costa do Marfim, Noruega, para saber quem vai enfrentar nas oitavas de final da Copa do Mundo, no domingo, 5 da tarde, lá no MetLife Stadium, em Nova Jersey. E a gente espera que o Brasil esteja lá no dia 19 de julho também, a data da grande final da Copa do Mundo. Hoje, em Houston, no Texas, o Brasil até saiu atrás do Japão, gol do Kaishu Sun, mas buscou a virada no segundo tempo. Casimiro que não fez um bom primeiro tempo, não conseguiu acompanhar o Sano no primeiro tempo, mas foi ao segundo tempo, aproveitou o cruzamento e guardou para o empate da seleção brasileira. E logo depois, apagadas as luzes, já aos quase 50 minutos do segundo tempo, Bruno Guimarães, depois de uma bela roubada de bola do Rayan, achou um passe seis estrelas, para o gol da virada de Gabriel Martinelli. E o Brasil venceu por 2-1, indo para as oitavas de final. Amanhã a gente vai ter Costa do Marfim e Noruega jogando em Dallas, às 2 horas da tarde. A Band News FM vai transmitir com a narração do Jussier Cunha. Para as oitavas de final, repito, jogo no domingo, 5 da tarde, em Nova Jersey. Caminho da seleção brasileira agora, se chegar à final, e é isso que nós queremos, o Brasil agora enfrenta Costa do Marfim ou Noruega. E aí, se vencer este jogo no domingo lá em Nova Jersey, às 5 da tarde, as quartas de final serão no... Seriam as quartas de final com as oitavas 5, seriam no sábado, dia 11 de julho, em Miami. E aí pode pegar Inglaterra, pode pegar a República Democrática do Congo. E aí quem está acompanhando a gente com imagens nos nossos Fast Channels, também nas nossas redes sociais, vê o caminho que a seleção brasileira pode percorrer. Vai enfrentar agora a Costa do Marfim ou Noruega. Esse jogo vai ser em Nova Jersey no domingo às 5 da tarde. Se for até as quartas de final, vai enfrentar México ou Equador, ou quem passar de Inglaterra e República Democrática do Congo. Esse jogo vai ser no sábado, dia 11 de julho, em Miami, no Hard Rock Stadium, às 6 horas da tarde. Passando, se vencer nas quartas de final, pode pegar a Argentina nas semifinais. A Argentina, ou a Colômbia, ou Gana, ou Austrália, ou Egito, ou Suíça, ou Argélia, ou Cabo Verde, quem está nesse octaedro, se é que a gente pode chamar assim. E aí, esta semifinal será na quarta-feira, dia 15 de julho, às 4 da tarde, lá no Mercedes-Benz Stadium, em Atlanta. E aí, se avançar, a grande final será no domingo, dia 19 de julho, 4 da tarde, em Nova Jersey, no MetLife Stadium. Se perder na semifinal, aí a decisão do terceiro lugar é em Miami, no sábado, dia 18 de julho, às 6 horas da tarde. Mas você teve a oportunidade de acompanhar aqui nas imagens da Band News FM qual é o caminho da seleção brasileira, caso chegue à final e possa disputar o Hexa lá em Nova Jersey. No domingo, dia 19 de julho, é onde a gente quer que a seleção esteja. E falando sobre seleções que se classificaram ou não se classificaram, teve mais uma que avançou. O Paraguai vai mais uma vez para as oitavas de final da Copa do Mundo. O Paraguai, que na Copa de 2010 foi a última que disputou, né? O Paraguai que estava fora do mundo, da Copa do Mundo desde então, ficou fora de 2014, ficou fora de 2018, ficou fora de 2022 também, volta agora em 2026, mas quando vai disputar a Copa do Mundo, o Paraguai não costuma fazer papel feio. Vai e vai para ser a sua forma protagonista. E desde 2010 estava fora, mas em 2010 também tinha ido pro mata-mata e feito jogo duríssimo com a seleção da Espanha, que foi a campeã. O Paraguai hoje elimina a Alemanha e novamente vai para as oitavas de final. 2010, deixa eu ver aqui, o Paraguai foi para as quartas de final. Paraguai se classificou na primeira fase, estava no grupo que tinha a Itália, que tinha Eslováquia e Nova Zelândia. Eslováquia e Paraguai se classificaram naquele grupo e a Itália caiu fora. A Eslováquia também caiu para a Holanda. Paraguai nos pênaltis tirou o Japão naquela edição e aí depois perde por 1-0 nas quartas de final para a Espanha, depois elimina a Alemanha e é campeã sobre a Holanda na grande final lá em Joanesburgo. Então, 16 anos depois, o Paraguai volta a uma oitavas de final de Copa do Mundo e vai enfrentar a França ou Suécia. E ainda não iguala a sua melhor campanha, já que em 2010 esteve nas quartas de final, caindo para aquela seleção que viria a ser a grande campeã, que foi a seleção da Espanha. Em 98, o Paraguai também foi ao mata-mata e caiu para também campeã França, só que foi uma fase antes, que foi nas oitavas de final, com o gol de ouro na prorrogação, ainda tinha o gol de ouro, e o Laurent Blanc acabou fazendo o gol ali aos 9 minutos do segundo tempo da prorrogação e decidiu a classificação da seleção da França sobre o Paraguai nas oitavas de final daquela edição da Copa de 98. Então são efemérides, né, para a gente lembrar mais uma classificação do Paraguai para as oitavas de final da Copa do Mundo e dessa vez eliminando uma poderosa seleção, embora numa situação de entre safra, mas a seleção da Alemanha sempre poderosa e acaba caindo para a equipe do Paraguai. São 9 horas e 14 minutos, espaço para as notícias da sua região.
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0: São 9:16 no horário de Brasília. 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Lembrando, daqui a pouco, a partir das 9:30 da noite, tem a transmissão de Holanda e Marrocos. Dia de fortíssimas emoções na Copa do Mundo FIFA 2026. Depois de Brasil e Japão, Brasil vencendo o Japão de virada 2-1. E depois do Paraguai conseguindo a classificação sobre a Alemanha nos pênaltis. O dia não terminou ainda não, hein? 2-1 pro Brasil sobre o Japão. E agora às 10 da noite a bola rola para Holanda e Marrocos. Mas às 9:30 já começa a transmissão da Band News FM.
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0: A Venezuela depende do auxílio de países vizinhos e de organizações não governamentais para se reestruturar depois de ser atingida por 2 terremotos na última quarta-feira. Os tremores ocorreram na sequência, tiveram magnitude de 7.5 e 7.2. O Brasil enviou suprimentos, ajuda humanitária e especialistas para atuar no resgate. A falta de equipamentos é um dos maiores desafios venezuelanos. O país não tem força humana suficiente nem maquinário para atuar na busca pelos milhares de desaparecidos. O chefe do escritório do Acnur em Boa Vista, agência da ONU para refugiados, Rafael Levy, detalha que a instituição já atuava há 35 anos na Venezuela, mas que mesmo assim é difícil ter uma dimensão do impacto da tragédia nesta semana.
2: E é muito difícil nesse momento a gente dar uma posição sobre qualquer um desses temas, né? Realmente, agora o foco é identificar as necessidades, né? Além, obviamente, de salvar aquelas vidas que estão, daquelas pessoas que estão sob os escombros, né? Mas é muito difícil. O que já dá para dizer hoje é que realmente a gente está falando de um desastre humanitário de proporções imensas e dá para dizer com certeza que vai ser necessário muito apoio internacional, muita mobilização internacional para poder apoiar o povo venezuelano a se reerguer.
0: A comunicação é outro desafio na Venezuela. Sem sinal estável de internet, pontos de energia e telefonia, muitas pessoas estão sem notícia de familiares. Rafael Levy detalha que essa é uma das frentes de atuação do Acnur.
2: As famílias não têm conseguido se comunicar com seus entes queridos, que muitas vezes não se sabe se eles estão bem, não estão mal, se estão em algum centro de saúde recebendo atendimento. A gente tem atuado lá, nossas equipes têm atuado junto com a Cruz Vermelha Venezuelana, as nossas equipes do Acnur estão realizando apoio. Hoje, com a tecnologia, a gente tem utilizado esse serviço, disponibilizado esse serviço, são chamadas gratuitas que as equipes podem ajudar as pessoas que buscam um serviço para poder realmente buscar um familiar, enfim.
0: A campanha de arrecadação do Acnur para a reconstrução venezuelana tem o apoio do Instituto Band. A agência da ONU para refugiados atua principalmente com os grupos mais vulneráveis que já sofriam com questões humanitárias antes mesmo dos terremotos. Você pode fazer a sua doação pelo site doar.acnur.org. doar.acnur.org. 9:19. 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
4: Nosso ouvinte Júlia, de Ribeirão Preto, escreve perguntando se pode comprar 2 hamsters para fazer um companhia para o outro e colocá-los na mesma gaiola. Manu, posso fazer isso? Assim eles ficam amiguinhos. Pois é, Júlio, o problema é

0: quando eles não ficam amiguinhos. E com os hamsters, isso é muito mais frequente do que ficar amiguinhos. Embora eles pareçam super sociáveis nas lojas, a maioria das espécies de hamster é muito territorialista quando adulto, entendeu? Muitos conflitos surgem justamente porque os animais são mantidos juntos por longo período de tempo. Brigas podem resultar em ferimentos graves e até a morte. Por isso, para espécies como hamster sírio, a recomendação é sempre mantê-los sozinho. Eles podem até chegar e você falar, ah, mas eles ficam bem. Mas daqui a pouco começam as brigas. Então, o ideal é cada um ter seu recinto. Ou então até você só adquirir um, que eles não vão se fazer companhia mesmo. Você tem dúvidas? Mande um e-mail para elbicho@bandnewsfm.com.br ou então no meu Instagram, Manu Karsten. Participe, eu espero você. 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
1: Nove horas e 23 minutos no horário de Brasília. O presidente Lula participa da cúpula do Mercosul. Os detalhes vem com Márcio Rocha.
2: A cúpula dos chefes de Estado do Mercosul deve discutir o apoio ao governo da Venezuela depois que o país foi atingido por fortes terremotos na última semana, além de servir para que o bloco também discuta parcerias comerciais. O evento será realizado em Assunção, capital do Paraguai, e já estão confirmadas as presenças, além do presidente Luiz Inácio Lula da Silva, dos presidentes da Argentina, Paraguai, Uruguai, Bolívia, Chile e Equador. O encontro será o primeiro depois que o acordo de livre comércio entre o Mercosul e a União Europeia foi ratificado após mais de 20 anos de negociação. Por isso, a expectativa é que outras negociações envolvendo outros países, como o Japão, também sejam iniciadas depois que o próprio presidente Lula conversou com a primeira-ministra do país, Sanai Takaichi.
1: Keiko Fujimori é eleita presidente do Peru após a totalização das urnas ocorrida nesta segunda-feira. O resultado foi divulgado pelo órgão eleitoral nacional e confirmou a vitória apertada da candidata sobre Roberto Sanches. O resultado final do cômputo aponta Keiko Fujimori com 51% dos votos contra 49% de Sanches, uma diferença de apenas 49.641 votos em todo o país. A disputa permaneceu acirrada durante toda a apuração, com alternância na liderança e atenção redobrada para os votos das regiões rurais e das grandes cidades, que tradicionalmente apresentam perfis eleitorais distintos. Com a confirmação dos números, o órgão eleitoral encerrou o processo de contagem, abrindo caminho para a proclamação oficial da presidente eleita e para os procedimentos formais de transição previstos pela Constituição peruana.
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1: Mais três jogos definem amanhã as seleções que vão seguir para as oitavas de final da Copa do Mundo 2026. Na partida das 14h entre Costa do Marfim e Noruega, sairá o adversário do Brasil no domingo em Nova Jersey. Às 18h, a França entra em campo contra a Suécia e deste jogo sairá o adversário do Paraguai, que hoje eliminou a Alemanha nos pênaltis. Às 22h, o confronto vai ser entre México e Equador. E daqui a pouco a bola vai rolar às 22h para Holanda e Marrocos. E a gente, claro, vai conferir todas as informações aqui na Band News FM. E eu já tenho as informações, eu tenho as escalações da partida que vai começar dentro de instantes. Lucas Belotti já conosco e tem times definidos para Holanda e Marrocos daqui a pouquinho às 22h, não é isso, Lucas Belotti? Tudo bem? Boa noite.
2: Tudo bem, Yuri. Boa noite para você, para todo mundo ligado e sintonizado com a gente. Tudo definido do lado dos treinadores, Ronald Koeman, o holandês, e Mohamed Ouabi, o marroquino. Pelo lado do Holanda, tem mudança importante no time. O Somerville volta a ser titular, um dos destaques da primeira fase, e assume a condição que era do Malen, né, durante esse primeiro momento da Copa do Mundo. No meio-campo, ele tira o Reinders e acaba ocupando esse setor com um novo zagueiro, né? Hoje ele tem 4 atletas que são ali de maneira, enfim, início de carreira, né? De referência, são defensores: Van Rijk, Van Dijk, Ake e o Van de Ven. O Van de Ven deve jogar um pouco mais à frente, como já vinha fazendo como lateral esquerdo, né? E aí ele tem Gravenberg, De Jong e Dumfries completando esse time, com o Somerville, com o Gakpo e com o artilheiro Brian Brobbey na frente. Ele que começou no banco de reservas, mas cansou de marcar gol depois e já tinha se tornado titular na reta final da temporada. Memphis Depay, como já era de se esperar, está no banco de reservas hoje, viu, Yuri? O Marrocos também está pronto para a partida, aí sem novidades, né? Desde a perda de atletas importantes por lesão, a seleção marroquina mantém o esquema, inclusive que enfrentou a seleção brasileira. Bono, goleiro, linha de 4 na defesa, Hakimi, lateral, Diop e Riad, os dois zagueiros, e os Masraoui, o lateral, pela esquerda. Elana Ouyi e Boadi são os dois volantes, com o Onagi um pouco mais à frente, Brahim Dias, El Canus, os jogadores mais abertos, e o artilheiro Saibari, 3 gols na primeira fase, quer voltar a balançar as redes, esse é o time do Marrocos. Yuri.
1: Lucas Belotti nas reportagens, Renato Manso nos comentários e Silva Júnior na narração. Para Holanda e Marrocos, a bola vai rolar daqui a pouquinho, às 22h, em Monterrey, no México, no estádio Gigante de Aço, El Gigante de Acero, estádio dos Raiados de Monterrey, aos pés da montanha. E na Band News FM, a voz oficial da Copa, as emoções chegam dentro de menos de 10 segundos.
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1: É, o jogo não é do Brasil, mas a gente tá no clima da seleção brasileira. O Brasil tá nas oitavas de final e agora a gente vai conhecer outro time que vai para as oitavas de final da Copa do Mundo. Holanda ou Marrocos? O Marrocos que se classificou em segundo no grupo do Brasil. A bola vai rolar daqui a pouquinho, às 10 horas da noite, pelo horário de Brasília, em Monterrey, no México, no estádio Gigante de Aço, El Gigante de Acero, estádio dos Rayados de Monterrey. E na Band News FM você confere com o Silva Júnior no recado, com Renato Manso na análise, com Lucas Belotti nas reportagens, comigo e Yuri Queiroga na apresentação e no plantão. E claro, com a sua participação pelo nosso WhatsApp no 11 999 592 100, e claro também pelo nosso chat no YouTube, youtube.com/Rádio Band News FM. Lucas Belotti, recuperado das fortes emoções de Brasil 2, Japão 1, Brasil nas oitavas de final. Boa noite pra você, Belotti!
2: Tudo bem, Yuri? Grande abraço a você, a todo ouvinte ligado, sintonizado com a gente. É, deu tempo pra recuperar, viu, Yuri? Ainda bem que o nosso jogo aqui foi algumas horas depois do apito final em Houston, porque aí deu pra colocar a cabeça no lugar, respirar um pouquinho fundo, apelar pra yoga, essas coisas pra tranquilizar um pouquinho os ânimos. E a gente espera agora que a seleção brasileira siga avançando na Copa do Mundo. Vai contar a história de um jogaço logo mais aqui. Seleções que estiveram no caminho brasileiro em Copas recentes, né? A Holanda, na disputa por terceiro lugar em 2014, derrota dura da seleção pós 7-1 por 3-0. E a seleção marroquina, que esteve no caminho nessa mesma edição da Copa do Mundo 2026. A estreia brasileira, 1-1, empate em Nova Jersey. Resultado que ficou com gosto amargo para os marroquinos, que fizeram um grande primeiro tempo e queriam ter vencido aquela partida. Resultado que posteriormente colocou, né, exatamente, Marrocos no caminho da Holanda, como segundo colocado no grupo brasileiro, enfrentou o líder da chave, que foi a Holanda. Nenhum dos dois times perdeu até aqui na Copa do Mundo, viu, Yuri Queiroga? A campanha, ela é idêntica. O azar de Marrocos foi que estava no grupo do Brasil. Duas vitórias e um empate para a Holanda, e o mesmo cenário e o mesmo caminho na conta dos marroquinos. É jogo grande, duas seleções que defendem tabus, que a gente vai trazer ao longo da nossa transmissão também. Holanda com mudanças táticas e de peças no time titular, Marrocos repetindo mais uma vez a escalação considerada, declarada, e que todo mundo lá no país da parte norte da África sabe de cor, viu, Yuri?
1: Lucas Belotti com as primeiras informações de Holanda e Marrocos. Em instantes, vamos acionar Renato Manso, que comenta esta contenda que vai eleger mais um classificado para as oitavas de final da Copa do Mundo. 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Em 3 minutos e meio, estaremos de volta.
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8: O jogo é entre Holanda e Marrocos, é verdade, mas o Brasil hoje passou com um gol aos 49-50 do segundo tempo, então dá pra gente colocar essa música por aqui. Renato Manso, boa noite pra você, você vai comentar Holanda e Marrocos com a gente. Como a gente costuma dizer também, passou o gol do Brasil foi aos 40 e tarará, aos 40 e lá vai, do segundo tempo. Boa noite para você, Renato Manso. O que você espera depois de recuperado das fortes emoções de mais cedo para este Holanda e Marrocos? Tudo bem, Manso?
9: Tudo ótimo, Yuri. Um abraço para você, para todo mundo que acompanha a gente na Band News FM. Ainda até recuperando a voz, tá? A gente tem que ter cuidado trabalhando na Copa do Mundo para não desgastar as cordas vocais e continuar aqui trabalhando em alto nível. Mas, assim, um jogo de extrema adrenalina, porque o Brasil realmente conseguiu uma grande virada contra uma forte equipe que é a do Japão, e agora a gente vai fazer nada mais, nada menos do que um dos jogos mais equilibrados dessa fase de 16 avos, né? Coloca o enfrentamento, coloca frente a frente aí, nada mais, nada menos do que o sexto colocado no ranking da FIFA contra o sétimo colocado. Holanda e Marrocos, Marrocos e Holanda respectivamente, um grande jogo, duas equipes que fizeram uma boa fase, que tem bons jogadores nos seus elencos e tem tudo para ser mais um grande jogo nesse dia de surpresas, de confirmação de favoritismo e com certeza de grandes jogos também.
10: Surpresas. Daqui a pouco eu vou falar um pouquinho mais dessas surpresas. Acionando também o nosso Silva Júnior uma primeira vez antes dele assumir o comando da nossa transmissão de Holanda e Marrocos, que começa às 10 horas da noite. 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Voltamos!

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0: Eu vou quebrar o protocolo da nossa jornada. Silva Júnior vai narrar daqui a pouco Holanda e Marrocos. Mas hoje, rapaz, só deu futebol sul-americano. Brasil classificado em cima do Japão. E o Paraguai, que alguns estão chamando de Brasileirão Masters, porque tinha Gustavo Gomes, Maurício, Ramon Sosa, Balbuena, embora tenha perdido o pênalti, Galácia e Vasco, Bobadilha do São Paulo. Tinha o Júnior Alonso, embora esteja saindo também do Atlético Mineiro, mas, enfim, tem o Gatito Fernandes de uma larga história no Botafogo. Foi lá e nos pênaltis tirou a Alemanha. Que dia, Silva Júnior! Boa noite!
1: Olá, Yuri Queiroga, meus amigos do futebol da Band News FM. Excelente noite para você. Começamos bem a semana, hein? Aliás, os três países garantidos nas oitavas de final dessa Copa do Mundo 2026, a maior Copa do Mundo da história, são das Américas. O Canadá ontem, acabei de gravar, inclusive, né, pro nosso Marcos aí. Aí, ó, alô, Marcão, posta logo aí. Acabei de mandar um vídeo para você, destacando exatamente isso. Antes de Holanda e Marrocos, que é o quarto jogo desta segunda fase da Copa, nós temos aí Canadá, Brasil e Paraguai classificados para as oitavas final. Nada de europeu por enquanto. Será que vem mais zebra daqui a pouco aí nesse belo estádio El Gigante de Acero em Guadalupe, né, na Grande Monterrey, no norte do México? Será que vem mais um europeu eliminado nessa Copa do Mundo surpreendente de 2026? Daqui a pouco a gente vai conferir aqui no Futebol da Band News FM, do jeito que só o rádio pode proporcionar, comigo, com Renato Manso, com Lucas Belotti nas reportagens e com você, Yuri Queiroga, aí na máquina do som. Muita expectativa para esse duelo. Acho que vai ser um jogão, viu? Acho não! Tenho absoluta certeza que será um jogaço.
0: Em dois minutos, Silva Júnior assume o comando da transmissão da Band News FM para Holanda e Marrocos, direto de Guadalupe, Grande Monterrey, em México, no Gigante de Acero. O Gigante de Aço, última das partidas dessa segunda-feira, mas somente a quarta dos jogos dos 16avos, ou segunda fase, 16avos de final, ou segunda fase. Então tem mais 12 jogos para definir os classificados para as oitavas de final da Copa do Mundo. Band News FM, a voz oficial da Copa, em dois minutos, tem Silva Júnior no microfone da Band News FM com Holanda e Marrocos. Silva Júnior narra com Renato Manso nos comentários e Lucas Belotti nas reportagens.
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1: E aí, tudo bem? Aquele abraço para você que acompanha o futebol da Band News FM às 9 da noite, 47 minutos, no horário de Brasília. Senhoras e senhores, Que dia! Que segunda-feira, 29 de junho de 2026, tivemos no 19º dia desta Copa do Mundo dos Estados Unidos, Canadá e México. Fortes emoções na classificação da seleção brasileira, suada nos acréscimos contra o Japão de virada por 2-1. E fortes emoções também há pouco, com a Alemanha e Paraguai empatando em 1-1 no tempo normal e na prorrogação nos pênaltis, deu Paraguai por 4-3, com direito à abertura da série de cobranças dos paraguaios de Maurício e Gustavo Gómez, jogadores da Sociedade Esportiva Palmeiras, Alemanha, fora da Copa do Mundo de 2026, e a maldição de 2014, a maldição do 7-1, não para, eles vão pagar durante muito tempo o que fizeram aqui no Mineirão, diante da seleção brasileira, nas semifinais da Copa, há 12 anos atrás. E a maldição do 7-1, ninguém me tira da cabeça, mas o assunto aqui é o que vai rolar no estádio de Monterrey, no El Gigante de Acero, estádio em Guadalupe, onde o Monterrey manda suas partidas no futebol mexicano, num dos cenários mais espetaculares desta Copa do Mundo 2026. Fica uma montanha linda ao fundo, atrás de um dos gols deste belo estádio. Aliás, os estádios do México são espetaculares. E já, Holanda e Marrocos vão decidir a quarta seleção a ser classificada, garantida na fase de oitavas de final da maior Copa do Mundo de todos os tempos. E você sabe, Band News FM, ó, tá aqui, a voz oficial da Copa. Vamos com os destaques. Primeiro da Holanda, que saiu classificada no grupo do Japão. A seleção laranja. Fala, Lucas Belotti, boa noite pra você.
6: Tudo bem, Furacão, ótima noite a você, a todo mundo ligado conosco na Band News FM. Essa seleção holandesa que tem um gigantesco tabu em Copas, não perde nessa competição desde 2010, aquela dolorosa final do Mundial. Desde então, 15 jogos de invencibilidade, 11 vitórias e 4 empates no período. Ainda assim, depois de 2010, mesmo sem perder, não chegou a nenhuma final. Em 2014, empata e é derrotado pela Argentina, posteriormente termina em terceiro. Em 2018, nem sequer pisou na Rússia para disputa. Já em 2022, caiu nas quartas de final. Hoje, essa invencibilidade pode seguir, mas os holandeses querem um desfecho diferente. Se rolar o empate, que seja uma noite feliz do goleiro Verbruggen e dos demais batedores dos pênaltis.
1: Vamos agora com destaque da seleção de Marrocos, que dificultou e muito para a seleção brasileira no grupo C desta Copa do Mundo. Empatou com o Brasil, sendo dominante na primeira rodada da competição, mas no saldo de gols ficou em segundo lugar e enfrenta a laranja mecânica, Lucas Belotti.
6: E o tabu marroquino é ainda maior, mais expressivo. Verdade que não envolve Copas, porque no ano passado a seleção marroquina acabou eliminada na fase de semifinal para a França. Mas contando todas as competições, amistosos também, é uma equipe, uma seleção que não perde desde agosto do ano passado. No total, 32 jogos de invencibilidade desde uma derrota por 1-0 para o Quênia, 25 vitórias e 7 empates no período. Nessa Copa do Mundo, 3 partidas, 2 vitórias e 1 empate, como você já citou, enfrentando a seleção brasileira, pentacampeã do mundo, Furacão.
1: Renato Manso, seu destaque, o destaque do comentarista Band News FM comigo para mais essa transmissão entre Holanda e Marrocos. Alô, Renato, boa noite para você.
7: Ótima noite, Silva, ótima noite para todo mundo que acompanha a gente na Band News FM. Um grande jogo que a gente vai acompanhar na noite de hoje. Duas equipes que fizeram uma boa primeira fase, oscilaram em algum momento, mas de maneira geral tem duas estruturas, tanto comandada pelo Ronald Koeman como também pelo Mohamed Ouabi. Duas formações que já vêm sendo trabalhadas. A Holanda faz alguns ajustes, o Marrocos mantém a estrutura que vinha jogando na primeira fase, mas com aquela ideia de anular as principais potencialidades dos seus oponentes. Ao longo do jogo a gente explica um pouco melhor.
1: Muito bem, Renato Manso comenta o jogo aqui no futebol da Band News FM. Já os times no gramado do El Gigante de Acero em Monterrey. Yuri Queiroga na máquina do som com outros destaques. Alô, Yuri!
8: E aí, Silva Júnior, boa noite pra você ligado na Band News FM. Hoje, além de Brasil 2, Japão 1, na virada que leva o Brasil às oitavas de final da Copa do Mundo. A gente ali também de Paraguai e Alemanha, o Paraguai tirando a Alemanha nos pênaltis. A gente vai ter amanhã Costa do Marfim e Noruega às 14h nesse jogo ser adversário do Brasil. Às 6h tem França e Suécia e às 22h México e Equador.
1: 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O Brasil inteiro ligado na... Mas que lugar sensacional esse entorno do El Gigante de Acero em Lucas Velotti. Que imagens lindas!
6: E a própria seleção da Holanda, né, publicou um vídeo hoje nas redes sociais dessa entrada. Uma das visões mais absurdas da Copa do Mundo, da história das Copas. Né? Atrás de um dos gols ali, todo aquele setor, do inferior ao superior, tem uma vista espetacular da montanha que é conhecida como Cerro de la Silla. Conhecida não é o nome da montanha, né? Fica nessa região, são poucos quilômetros de distância. O estádio de Monterrey, que é todo sustentável também, tem várias questões ligadas ao bom aproveitamento da natureza. E no Nacional aí, o Furacão já já, hein?
1: Vamos com os hinos em Monterrey, Holanda e Marrocos, a quarta partida desta segunda fase da Copa do Mundo, 19º dia de Copa.

0: Hino nacional da Holanda, dos Países Baixos, como queiram. E agora nós teremos o hino nacional de Marrocos, terceiro colocado na Copa do Mundo de 2022 do Catar, na melhor campanha de um africano em toda a história das Copas.
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0: Hino Nacional de Marrocos, só uma correção de minha parte. Quarta colocada na Copa do Catar. Perdeu para a Croácia por 2-1 na decisão do terceiro lugar. Mesmo assim, não tira o mérito. Foi a melhor campanha de um país da África em todas as Copas do Mundo. Essa aqui é a 23ª Copa, a maior de todos os tempos. Vamos com as escalações. Lucas Belotti começando pela Holanda. A laranja mecânica escalada, definida, pronta. Lucas Belotti. Conta pra você.
1: A laranja mecânica, número 8 no ranking FIFA, escalada com o goleiro Verbruggen. Na defesa, 6 Van Rijk, 4 capitão Van Dijk, 5 Nathan Ake. Mais à frente, Van de Ven como um ala por um lado com a 15, Gravenberg e De Jong, os dois meias centralizados, e o 22 Dumfries aberto pela direita. Somerville 24, 11 Cold Gakpo e 19 Brian Robbie completam o ataque no time de Ronald Koeman.
0: No banco,
1: Robin Hooks, Flecken, Timber, De Roon, Justin Kluivert, Wegwars, Memphis Depay, Wiefer, Reinders, Tio Rus, Noah Lang, Malen, Cup Miners, Yorewatu e Timber.
0: Vamos com a seleção marroquina. Marrocos também escalado, definido. Fala, Lucas Belotti, para o 20 Band News FM.
1: Os Leões do Atlas prontos para o jogo com um goleiro Bono, 2 o capitão Hakimi, 14 Issa Diop, 18 Chad Riad e 3 Masraoui, são os 4 defensores. Meio campo de 6 Boadi, 24 El Ainaoui e 8 Onari. Mais à frente, Bragan Dias tem a 10, El Canuz a 23 e o artilheiro Saibari a 11, na seleção de Mohamed Ouabi.
0: No banco,
1: Cajuí, Dagnouti, Amrabat, Sadan, Talbi, Rahimi, Elouadi, El Mohabet, Yassin, Al-Minisbai, Belamari, El Kaabi, Amaimouni, Halhal e Salah Edini, Furacão.
0: Vamos com a arbitragem. Hoje eu quero ver se vai ter negócio de VAR, hein? Pra ver como é que tá o English. Arbitragem brasileira no México.
1: Em busca de um recorde, vai para o 7º jogo dele, empatando com o Simon. Wilton Pereira Sampaio é o árbitro principal da partida, com assistência de 2 também brasileiros, nossos compatriotas. Número 1, Bruno Rafael Pires, e o número 2, Bruno Bosquilha. Já no VAR, aí é gringo, mas é irmão nosso, colombiano Nicolás Galo, Furacão.
0: Muito bem, antes do apito inicial, minha hora da palavra final do comentarista Band News FM conosco para a Holanda e Marrocos, direto do El Gigante de Acero em Monterrey. Analise Renato Manso.
2: A Holanda que vem hoje, o Silva, com mudanças, né? Exatamente, talvez para apresentar dificuldades ali nas costas do Hakimi, né? Um lateral extremamente ofensivo, um dos pilares dessa equipe do Marrocos, importante na chegada do Marrocos até a semifinal na Copa passada, um dos grandes jogadores, inclusive, do Paris Saint-Germain, mas é um jogador que pode dar as costas ali do seu lado direito da defesa, possibilitando ali uma subida melhor e com mais espaço do ataque holandês. O Somerville ganha a posição do Malen, fica ali com essa posição junto com o Brobbey e também com o Gakpo, para poder oferecer ao Marrocos uma dificuldade. O Marrocos vem mantendo a estrutura que jogou nas 3 partidas, mas precisa corrigir urgentemente aquilo que fez contra o Haiti, porque saiu, teve muita dificuldade de vencer o jogo.
0: Opinião de Renato Manso no microfone, Band News FM. Vai começar o jogo da saída, Holanda. Começa o jogo no El Gigante de Acero. Comigo e com todo o Dimácio no futebol da Band News FM, a voz oficial da Copa. A Holanda toda de laranja. Os Leões do Atlas, a seleção marroquina toda de branco. À esquerda, a Holanda, à direita fica a seleção de Marrocos no primeiro tempo. Ele trabalha pelo campo de defesa, Van Rijk, centraliza, dá para Van Dijk. Van Dijk com Van Rijk, lado direito, ainda pela intermediária, tenta a ligação direta com o campo de ataque. Sobe a zaga de Marrocos para afastar. A bola vai para a linha de lado. Corte feito pelo Issa Diop, arremesso, Manamá, posse de bola para a seleção da Holanda, bater pelo lado direito no primeiro minuto de jogo em Monterrey, no México. Van Rijk domina pelo campo intermediário, apertado, marcado, cercado ali pelo Onari. Ele volta volta para Van Dijk, da entrada do círculo central. Van Dijk atravessa a rola de lado pela esquerda para Aké. Aké, frente à jogada, perto da risca divisória do gramado. Vai Gado. O time holandês nessa troca de passes pela intermediária. Tem muito marroquino presente no México. Bola pela direita, ainda pelo campo de defesa. Vem recomeçando na intermediária. O Dumfries volta tudo para o goleiro, o Verbruggen. Vai jogando com Van Dijk. Van Dijk abre pela direita, ainda pelo campo intermediário. Busca jogo ali o Gravenberch. Vem no campo de defesa, apertado ali. Volta, volta para Van Dijk. Van Dijk recebe, tenta abertura. Lado esquerdo, ainda pela intermediária com Aké. Aké já atravessa. Dá para o Van de Ven. Já na esquerda no campo de ataque. A bola desviada vai para fora do campo. Corte feito de qualquer maneira ali pelo Issa Diop. Arremesso normal. Já bate a seleção da Holanda. Aké toca pela metade do campo. Faz o trabalho com o Deigando de volta para Aké. Já tem marcação do. Do Saibari para cima dele. Aqui é para Van Dijk. Van Dijk ali pela meiuca. Dá bola para Deong de lado. Faz o passe ali pela direita no campo de defesa para Van Dijk. Van Dijk vai tentando o toque com Van Dijk. Van Dijk pelo lado esquerdo com Aké. Aké apertado. Tentou jogar mais na frente. Tentativa de passe ali pelo bico da grande área. Vai pintar ali o primeiro escanteio. A bola quicou ali. Depois do corte do camisa número 18 marroquino. É 18? Tô vendo. É o Chad Riad. Fez o corte, ela quicou, não sei se ela saiu pela linha de lado ou pela linha de fundo. Vamos observar, daí o escanteio, a arbitragem, né, Belotti?
1: Escanteio, a bola acabou ultrapassando ali bem rente mesmo, a bandeirinha. Somerville é quem cobra, hein, Furacão.
0: Somerville vai pra bola pela esquerda, todo mundo lá no meio da muvuca, no meio do fuzuê. Preocupação para a zaga marroquina, porque sabe que a Holanda tem Van Dijk, é pão de cabeça. O grandalhão, zagueiro, vai lá para a grande área, evidente. Vai para a cobrança, Somerville para a seleção da Holanda pela esquerda. Wilton Pereira Sampaio, naquele estilo, a lá Campeonato Brasileiro, naquela resenha, advertindo o tradicional empurra, empurra. Ali dentro da grande área marroquina, autoriza Somerville, vai para a bola, vem para o levantamento de pé direito na boca do gol, sobe de cabeça, bem para fazer o corte, Issa Diop limpa a área marroquina, ela vai saindo quase na metade do campo, e arremesso normal, posse de bola para a seleção da Holanda, só protegeu ali o Gravenberch, lateral a Holanda, e vai para a cobrança com 3 minutos de jogo. Nós o já Silva. Temos Canadá, Brasil e Paraguai classificados para as oitavas de final da Copa. É o Paraguai ficou. O Paraguai aprontou para cima da Alemanha. Pois não, Renato?
2: Não vou expressar minha alegria por conta desse resultado, tá, Silva? Mas falando do jogo, 3 minutos de posse de bola da Holanda, depois eu completo.
0: Aí a falta marcada, esquenta o clima ali. A disputa mais ríspida do Van de Ven. Acaba ficando caído ali o camisa número 15 da Holanda. Já vai se levantando, né, Belotti?
1: Já tá tudo bem com ele, né? Acabou chegando atrasado ali na disputa. A falta foi cometida pelo De Jong, mas no momento em que o Ainaui acaba caindo, ele atinge a perna do Van de Ven. Lance feio, mas aparentemente tá tudo bem com o jogador do Tottenham.
0: Mas a falta foi em cima do El Ainaui. A falta para Marrocos bater lado direito do campo de defesa. Conclua, Renato.
2: A Holanda vem com 3 zagueiros, né? Volta o Van de Ven no lado esquerdo como lateral, como um ala hoje jogando, esse número 15 que a gente viu agora há pouco no lance anterior. O Koeman mantém o Aké, né? Que foi utilizado na partida contra a Tunísia. Protege ali esse corredor central e dá liberdade aos laterais, tanto ao Van de Ven quanto ao Dumfries, para poder chegarem ali na última linha.
0: El Ainaoui volta no campo de defesa, recebe de volta o camisa número 24, marroquino, junto ao círculo central do gramado. Ele toca soltando pela direita, ainda pelo campo de defesa. Vai recebendo ali a seleção do Marrocos, bola enfiada. Hakimi tenta a ultrapassagem pela ponta direita. Um dos grandes laterais do futebol mundial fez o cruzamento agora com muita força. Até ele erra, Belotti, ela sai do outro lado em lateral para a seleção da Holanda.
1: Esse cruzamento aí eu já vi o lateral do meu time fazer várias vezes, viu, Furacão?
3: Eu também.
1: Não precisa ser o melhor do mundo, não, pra errar esse tipo de lance. Chegou inteiraço, né, na linha de fundo, o Hakimi, mas a bola acabou subindo, parece que ele pegou com o tornozelo nela. Mal, o lateral direito do Paris Saint-Germain, campeonatinho.
0: Aí o toque dos 5 minutos e a galera, convida a galera aí com todo o seu carisma, Yuri Queiroga, para participar junto com a gente nessa segunda noite, 19º dia da Copa do Mundo, Yuri.
4: Ah, participe com a gente. Hoje, diferentemente de 4 anos atrás, que a gente fez um Holanda e Argentina, que tava numa ressaca bruta, Silva Júnior. Hoje é feliz essa partida, esse Holanda e Marrocos. Você manda sua mensagem, 11-999-592-100. É pós-classificação do Brasil. O Brasil está nas oitavas da Copa do Mundo.
0: Está todo mundo empolgado.
4: É.
0: Tá todo mundo felizão. Aqui apertado, falta na entrada da pequena área com o goleiro. Sai jogando. Verbruggen abre na direita no campo de defesa para Van Rijck. Van Rijck tenta enfiada de bola. Vem a Holanda, tentativa de lançamento lá para a entrada da grande área. Bem o zagueiro Issa Diop. Afasta o perigo, a bola não chega a sair pra liga de lado, mas volta com Van Dijk na metade do campo. Já abriu pela direita, não. A arbitragem apontou sim a saída da bola pela linha de lado. No corte ali do zagueiro Issa Diop, a lateral pra Holanda. A laranja mecânica vai bater pela direita. Vai pra movimentação ofensiva ali. O Brobe pede arremesso manual cobrado, sempre buscando o atacante número 19 ali da seleção da Holanda na grande área. Bola aí, se pirrou, mas a zaga rebateu. Van Dijk pro Aké. Aké tentou pela meia direita, buscou o passe e corta. Defesa de Marrocos, corta. É o Ainaoui, a bola volta, briga muito a seleção do Marrocos, conseguiu retomar ali o Nahri no campo de defesa, faz o passe pela esquerda com Saibari, desarmado pelo Van Rijck, na bola limpo, na moral a torcida reclamou, abre para o Dumfries, Dumfries aqui pela ponta direita, vai no corpo a corpo, ganhou, vai para a linha de fundo, tentou cruzamento, dois na marcação, vem a dobra. E o El Ainaoui ainda evita o escanteio, fez o corte, apertou a Holanda. Ainda mais o Gravenberch comete a falta. Parou. O Sampaio já marcou.
1: Tava próximo do lance, representando muito bem o Brasil nessa Copa do Mundo. Eu sei que você xinga ele aqui no Brasileirão, às vezes com razão, mas na Copa não tá mal, não. Foi desleal. O Gravenberch acaba atingindo as costas do jogador marroquino, que perde o equilíbrio e cai. Falta a favor da seleção africana, Furacão.
0: Na marca de 7 minutos de jogo, desse primeiro tempo 0-0. 0-0 no quarto jogo desta segunda fase da Copa do Mundo 2026. Daqui a pouco eu vou passar a agendinha para terça-feira, no 20º dia da Copa do Mundo aqui no futebol da Band News FM. Atenção, vai ali o goleiro abandonando a grande área, o Bono, para fazer a cobrança da falta para a seleção do Marrocos. Já despacha, tenta a ligação direta com o Saibari no campo de ataque. Van Rijck subiu, o Saibari saiu meio grog. Pintou um clima, hein? Van Rijck e o Saibari ali se estranharam. O clima, com 7 para 8 minutos, já esquentou entre os dois, viu, Belotti?
1: Mata-mata é isso aí, Furacão. Poucas ideias. O Virgil van Dijk, zagueiro do Liverpool, tá ali cobrando o Wilton Pereira Sampaio, porque entendeu que o Saibari levantou demais a perna e atingiu com maldade o zagueirão, o Van Rijck, que não gostou, foi lá, puxou o Saibari, quase arrancou a camisa do artilheiro marroquino na Copa do Mundo. Agora, aparentemente, os ânimos estão mais tranquilos. E o Wilton Pereira Sampaio vai distribuir bronca para os dois, tá? Van Rijck e o Saibari, com todo o inglês dele, tá dando bronca no zagueiro e no atacante.
0: Amanhã mais futebol na agendinha Band News FM, confira aí a partir da 1:30 da tarde, porque a bola rola às 2 horário de Brasília. Em Dallas tem Costa do Marfim, Noruega, daí sai o aniversário do Brasil. Jussiê Cunha, Bruno Camarão, Caio Costa, Maurício Ferreira, Danilo Queiroz e Humberto Ferretti no futebol da Band News FM. E no jogo noturno, na cidade do México, no lendário Estádio Azteca, tem México e Equador, Anderson Gonçalves, Leonardo Fontes, Renato Manso, Lucas Belotti e Arthur Coelho no futebol Band News FM. Amanhã ainda tem uma bola rolando para França e Suécia. Quem vencer vai pegar o Paraguai. Aqui bola no meio do campo intermediário, sai jogando o Boadi. É Boadi ou Boadi?
1: Boadi.
0: Ah, Boadi.
1: Contra o Brasil.
0: Boadi sai jogando lado direito no campo intermediário, a bola recuada, sai jogando ali o Issa Diop, atravessa no sistema de defesa, dá pro Chad Riad. Riad dominou, abre lateralmente com o Masraoui. Masraoui apertado, marcado, cercado, voltou novamente com o Riad, lado esquerdo no campo de defesa de Marrocos, com 9 minutos passados de jogo, primeiro tempo 0-0 em Monterrey. Sai jogando El Ainaoui, já abre pela direita, tenta jogar da seleção marroquina, recomeça com tranquilidade no campo de defesa. Riad recebeu, abriu de lado, faz o toque ainda pelo campo intermediário. Masraoui já volta para Riad. Riad domina pelo setor esquerdo, aperta na marcação ali o Broglie. Ele faz o toque por dentro, bola recuada. Boadi, lançamento, Saibari está na grande área, tenta a finta, acabou atropelando o zagueiro. Olha para aquela, com aquela cara de, que não, de quem não fez nada para o Wilton Sampaio, mas está marcada a falta. É para a seleção da Holanda bater no seu campo de defesa. Tá aí o toque. Tempo passando, a bola rolando, você conferindo no futebol Band News FM. 10 minutos jogados, é o primeiro tempo. Copa do Mundo, valendo vaga para as oitavas de final. Você confere no El Gigante de Acero, em Guadalupe, na Grande Monterrey, no norte do México. 0 Holanda, 0 para Marrocos. Yuri Queiroga.
4: O Brasil está nas oitavas de final, de virada. Fez 2-1 sobre o Japão. E mais um pouquinho mais tarde, a Alemanha e Paraguai se enfrentaram e o Paraguai fez 4-3 nos pênaltis depois de um empate por 1-1 O Brasil agora espera a Costa do Marfim e Noruega nas oitavas de final.
3: Aqui é Brasil!
0: Oh! É, o Brasil deu sufoco. Fez a gente sofrer um pouquinho, mas passa para enfrentar Costa do Marfim ou Noruega, que jogam amanhã em Dallas, no Texas. Bola com a Ké na metade do campo, ele trabalha junto ao círculo central, atravessa com Van Hek. Van Hek domina, lado direito, sai embaixo, já aperta na marcação, ele faz o toque por dentro, ali pela meia direita, a Holanda vai recomeçando no campo de defesa com Van Dijk. Van Dijk recebe, faz a abertura pro Ké. A Ké no campo intermediário, busca a melhor opção de passe, tenta o levantamento lá, jogou pra grande área, Bromley tentou chegar, proteção do zagueiro, saiu o goleiro Bono pra defender. Ah, Belotti!
1: E ele é forte exatamente nessa disputa, né? Físico, Bromley, que não é muito alto, mas lembra um pouco o Hendrick, parrudo, largo, muito bom para disputar. Dessa vez não conseguiu ganhar.
0: Van Dijk agora na categoria. Fez a finta no Hakimi, está jogando lado esquerdo no campo intermediário. Tenta partir da seleção holandesa. Bola recuada para Van Hek. Aqui na entrada da grande área, sai jogando, recebeu do De Jong. Vem ali com a bola dominada, encontra espaço, vai caminhando, vai carregando, já está na metade do campo, já passa a metade do campo. Abrindo pela direita para o Dumfries. Dumfries dominou, tem Gakpo como opção, tentou cruzamento por baixo. Vem ali Issa Diop. Aparece para fazer o corte para a zaga marroquina. Sai jogando a seleção de Marrocos lado esquerdo. Mazraoui apertado, vai para a marcação, pressão a seleção holandesa. Mazraoui voltou. El Anawi sai jogando ali no lado do campo, trabalhando com Onari. Onari faz o passe para o Riad, atravessa Issa Diop. Issa Diop abre pela direita, ainda pelo campo de defesa, trabalha a seleção marroquina. Vai se apresentando ali o Brahim. Brahim domina, o 10 da seleção de Marrocos. Bola foi tocada agora para Boadi. Boadi volta, ainda pelo campo de defesa. El Ainawi já abre pela direita, pela intermediária. Hakimi de volta para ele. El Ainawi atravessa para Riad. Ali o Chad Riad tenta esticada pela ponta esquerda. Forçou a amizade e pegou muito forte. A bola sai, é tiro de meta, Renato Manso, 12, quase 13 minutos, primeiro tempo. E ainda nenhuma grande chance, nem de um lado, nem de outro, meu caro Renato.
2: Nada mais esperado de um jogo bem equilibrado, né? A Holanda fica mais com a bola, começa o jogo como a gente imaginava, tentando colocar a bola no chão, utilizando os corredores laterais, tanto com o Dumfries quanto com o Van der Ven. O Somerville, quando o jogo vai para o lado direito, fica um pouco por dentro para se aproximar ali também do Broadway, e o Marrocos vai se defendendo muito bem também, sempre saindo ali com uma linha de três também quando tem a bola, rodando pelo lado, buscando ali o lado onde tem o Saibari e principalmente o Hakimi.
0: Sai jogando o Van Hek lá do direito no campo intermediário, vai tentar ali a melhor opção de passe, busca a jogada lá no campo de ataque com o Broadway, está marcado já um lance irregular. Wilton Sampaio pede ali para esperar, sinaliza alguma coisa. Vai conversar com o Brobin. Tá acontecendo aí, Belotti?
1: Tomou uma bronca, né? O centroavante do Sunderland da Inglaterra, o Wilton Pereira Sampaio, tava reclamando ali que nas disputas que ele tinha com a defesa, tava usando o braço, tava sendo desleal. O Wilton deu um ultimato pro Brobin.
0: É, arremessou manual. Lembrando que o Wilton Sampaio é o segundo jogo que ele apita ou o terceiro?
1: Nessa Copa do Mundo é o terceiro.
0: Ele apitou o jogo de abertura entre México e África do Sul, né?
1: É, e apitou outro jogo que eu
0: vi. Jogo das três expulsões, logo de cara.
1: Calma aí. Eu fiz o outro jogo dele, foi Noruega e Senegal.
0: Noruega e Senegal, e agora apita também Holanda e Marrocos, o Wilton Sampaio, que no Campeonato Brasileiro é um dos piores, mas está na sua segunda Copa do Mundo, vai entender. Van Hek domina lado direito no campo intermediário, abre para Dumfries, vem na contramão e organiza a saída da laranja mecânica pelo campo de defesa. Dumfries apertado, vai voltar com o goleiro Verbruggen. Verbruggen na entrada da grande área, com 14 para 15 minutos, vaias da torcida marroquina, que é a maioria pelo que a gente acompanha no estádio El Gigante de Acero em Monterrey, ali pelo centro da defesa holandesa, Van Dijk fez o passe, metade do campo rolou curtinha, vem ali, voltando o Gravenberch pro campo de defesa, sai jogando lado esquerdo, Aké, rodopia, gira, faz o corruvio pra cima da marcação, volta pra Van Dijk, ali pelo campo de defesa o Aké pisa na bola, prende só a distância, o Saibari o acompanha, Aké atravessa, da esquerda pro lado direito, ainda pelo campo de defesa holandês com Van Hek vai tocando pro De Jong. De costas para a marcação, chegava o Saibara, ele voltou para Van Dijk para De Jong. De Jong já passa a metade do campo, já está no lado inimigo, desce a seleção da Holanda. De Jong faz o giro para cima da marcação, para cima do combate, atravessa, dá para Van Hek dominou, ajeita a bola ali perto do círculo central, já tem marcação em cima dele, abriu para Dumfries para Van Dijk domina, recolheu pelo campo intermediário, faz o corte, dá para De Jong para Van Hek, apertado pelo camisa número 8, pelo Onari, ele vai voltar lá para trás para o goleiro Verbrugge e Tommy Baias. A Holanda troca passes, mas no campo de defesa, sem conseguir avançar. Está esperando ali o avanço da marcação alta da seleção marroquina, né, Renato?
2: Isso, claramente.

0: E aí veio o Diop, o zagueiro do Fulham da Inglaterra, para salvar. Não valia nada no entendimento da arbitragem.
1: Conclua, Renato, por gentileza.
2: Esse lance, inclusive, Silvio, explica muito bem a estratégia da Holanda. Atrai o Marrocos para o seu campo. Eu estava explicando que sobem os dois volantes principais do time, tanto o Boadi quanto o Onaí, para tentar pegar ali os dois principais jogadores do meio de campo da Holanda, que principalmente o De Jong e o Gravenberch, eles pegam, tentam pegar os dois. O que é que acontece? A defesa de Marrocos sobe e fica muito exposta. Então vem um lançamento nas costas para aproveitar a velocidade dos pontas. É um jogo de posse de bola, tentando atrair e de ligação nas costas da defesa do Marrocos.
1: Sai jogando de novo a seleção da Holanda. Bola tocada ali pelo meio. Issa Diop afasta a bola para a linha de lado. Igor Carvalho arremesso normal para a Holanda. Só para corrigir. 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E sai jogando no campo intermediário, De Jong para a seleção da Holanda, atravessa, dá para Van Rijk. Van Rijk lado direito, já tem marcação para cima dele do Nahri, tenta o levantamento nos braços do goleiro Bono. E ali ficou sentindo alguma coisa o Brobbey. Ele se enrosca toda hora com os zagueiros marroquinos, né, Belotti?
0: Ele tromba bastante, né, para conseguir disputar o espaço. E aí levou a pior, tá com a mão no joelho direito. O centroavante Brian Brobbey aparentemente vai ter condições de seguir, tanto que voltou para marcar e tudo já.
1: Sai jogando do lado esquerdo no campo de defesa, Mazraoui se apresenta ali. El Canuz faz o toque, volta para Riad outra vez com El Canuz, domina no círculo central. O camisa número 23 de Marrocos já passa a metade do campo, já está no lado inimigo, abre pela direita, faz o trabalho. A seleção marroquina trocando passes na metade do campo toda, atrás da linha da bola Holanda. Bola ali pela Menguca, vem buscar jogo. Camisa número 24, El Ainawi, já abre pelo setor direito. Hakimi apertado, voltou, vai tocando, rodando, girando essa bola. Marrocos com 18 para 19 minutos, 0-0 o jogo em Monterrey. Em Monterrey, no México, El Gigante de Acero, um dos cenários mais lindos desta Copa do Mundo 2026. Para mim, o mais lindo. Bola enfiada na ponta direita. Tentou ali o El Canuz. Fica pedindo a posse de bola para a seleção marroquina e ele conquistou realmente, né, Belotti?
0: Conquista o primeiro escanteio para a nação africana nesse primeiro tempo de jogo. Na briga, na marca, conseguiu ali fazer com que a bola batesse na canela, né, do Van de Ven, antes de morrer na linha de fundo. Vem aí uma box furacão e quem bate é sempre ele, Hakimi.
1: Hakimi na cobrança de escanteio pela direita, com 19 minutos de jogo, todo mundo lá no meio da muvuca, no meio do fuzuê. Hakimi na primeira trave, bola desviada, espalma Verbrugge! Defesaça do goleiro, sobrou para Marrocos, bola na entrada da grande área, vem a batida, Boadi para fora. Boadi da entrada da grande área, mandou de primeira, mas a bola subiu demais, mas no escanteio, jogadinha ensaiada, Hakimi na primeira trave, o cabeceio do El Ainawi. E o goleiro holandês faz um verdadeiro milagre, Lucas Belotti.
0: Milagre porque o tempo de reação era muito curto do Verbruggen, né? Dá dois passinhos para a esquerda, impede essa testada do El Ainawi. Verbruggen, goleiro do Brighton da Inglaterra, se torna um herói por enquanto no 0-0. Vem Marrocos.
1: El Canuz vem avançando, Marrocos se assanha no jogo, bola tocada, entrada na grande área. Aqué no carrinho. Choque aconteceu, Saibari rolou, Hakimi pro gol. De novo, espetacular, Verbruggen! Espalma o goleiro e o Hakimi vai para o escanteio chamando a galera, Belotti.
0: Que finalização do Hakimi, ele recebe esse passe ali aberto pelo lado direito, o bico da grande área naquele setor de primeira, bate essa bola no ângulo do Verbruggen, grandalhão foi lá em cima e fez uma defesaça, 1,93m, um gigante para garantir o empate. Um escanteio aí, Furacão.
1: Escanteio, Hakimi na cobrança, na primeira trave, sobe a defesa laranja para afastar. Tempo passando, a bola rolando, você conferindo no futebol Band News FM. 20 minutos e 40 segundos, 20 passados, é primeiro tempo. Copa do Mundo valendo vaga para as oitavas de final. Duelo gigante de acero em Monterrey. 0 para a Holanda, 0 para Marrocos, mas a seleção marroquina aperta, Yuri Queiroga.
3: É, e amanhã tem Costa do Marfim, Noruega, 2 da tarde.
1: Para definir o adversário da seleção brasileira.
3: Isso.
1: Sai jogando a seleção do Marrocos e começa com Issa Diop na metade do campo. Issa Diop. E é Brasil. Sai jogando ali pela meiuca. É Lainau e faz o passe, mas adentro pela meia direita para o Nahri. Abre na ponta. Vem lá para ponta direita. A seleção marroquina tenta os espaços. A abertura cai em Hakimi.

0: Jaime lá pela ponta, sempre aberto, o melhor lateral direito do futebol mundial, é o Canus, ali pela minha direita, é Lanaui, vai fazendo o passe, roda, gira, gira a bola, é o Canus, tentou o levantamento para o Saibari, passa por toda a boca do gol, viajou e foi embora em lateral para a Holanda, Belotti.
1: O cruzamento acabou muito longo, né? O Saibari até ataca o espaço, tenta chegar ali na pequena área, mas a bola do El Canus foi nas costas. E aí não deu, não, pro centroavante. E tá a caminho do Bayern de Munique, depois da Copa do Mundo. 3 gols na primeira fase também, né? Pegou o elevador na vida.
0: Ô, Yuri!
2: Diga!
0: E a gente que curte a gente, Yuri Queiroga.
2: No YouTube, youtube.com/Rádio Band News FM, tem o Ivan Souza, tem o Gelson Henrique, desejando, claro, uma excelente transmissão para todos nós. Tem também, sabe quem disse? O Yuri! Sabe quem foi? Luiz Cláudio, lá em Belo Horizonte. Tá dizendo que vai ser 3-1 pra Holanda. E tem quem também tá com a gente aqui, é o 20 aqui no final, 9815, no nosso WhatsApp, 11999-592-100.
0: 11999-592-100, 11999-592-100. Mensagens pelo WhatsApp ou no chat, no canal oficial da Band News FM, no YouTube. Você participa, escreva seu nome, diga de onde você está nos acompanhando, e sem delay. 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Parada para hidratação, 0 Holanda, 0 Marrocos. Análise Renato Manso.
3: Antes do jogo começar, o treinador do Marrocos, o Ouabi, deu entrevista falando que, perguntado sobre um possível favoritismo da Holanda, a resposta dele que talvez a Holanda possa até ser favorita, mas é dentro do campo que as coisas se resolvem. E acho que a postura de Marrocos mostra que eles respeitam a Holanda, entendem que há muita força na zona ofensiva ali, com o Somerville, com a referência do Brobbey, e também o Gakpo faz uma grande Copa do Mundo, mas a estrutura defensiva do Marrocos, ela é eficiente e inteligente na hora também de fazer o contragolpe. Na hora que Marrocos tem a capacidade de roubar a bola ou então de interceptar, já sai em velocidade, aproveitando os espaços que principalmente os corredores laterais da Holanda oferecem nas costas, tanto do Van der Ven como também do Dumfries. Pelo lado esquerdo da defesa, o que é que o Coman faz? Coloca o Ake para proteger um pouco mais a subida do Hakimi. A grande questão é que o Hakimi é um jogador tão qualificado que no mínimo espaço que ele tem, ele cria. Já teve um cruzamento que ele acabou errando, a gente até destacou aqui, mas depois, na primeira oportunidade de finalização, ele vai lá e faz uma finalização aos 20 minutos, bate no gol e obriga o Verbruggen a fazer uma grande defesa. Além disso, na bola parada. A bola parada foi outra arma também que o Marrocos utilizou. Ou seja, é um jogo equilibrado, os treinadores conhecem muito bem as potencialidades dos adversários, as forças vão se equiparando e aí vão aparecendo os destaques. E nesse momento, o grande destaque do jogo é o Verbruggen, porque Marrocos chega 2 vezes com 2 finalizações perigosas e o goleiro holandês acaba salvando nas 2.
0: Opinião do Renato Manso aqui no futebol da Band News FM. A gente, na resenha aqui, eu e o nosso Lucas Pelotti, enquanto o jogo está paralisado, vai recomeçar
1: cultura,
0: agora.
1: Né? Porque a gente estava falando sobre a cultura dos países.
0: A cultura dos países, exatamente. De Holanda, de Marrocos, a culinária. A comida holandesa, ela é bem parecida com a da Alemanha, viu, Pelotti? Porque eu morei no Rio de Janeiro durante 4 anos e bem pertinho lá dos tempos de Fox Sports e tal, bem pertinho, tinha um restaurante chamado Holandese. Então a culinária holandesa, ela vai pro lado ali da cozinha alemã, da cozinha austríaca, é muito bom, viu?
1: No fim das contas, a torta holandesa é de fato uma comida holandesa?
0: Aí é boa pergunta, hein? A torta holandesa, essa é famosa em todo o planeta. Vai bem, sai jogando no campo de defesa, Chad Riad abre pela esquerda agora, Masraoui outra vez com Riad, Riad apenas acompanhado à distância pelo Brobbey, toca por dentro agora, entregou para Boadi, abre pelo setor direito para Hakimi, ainda pelo campo de defesa, ele dá de primeira para o Issa Diop atravessando, entregando aqui para o Riad, lado esquerdo do campo intermediário da seleção de Marrocos, se apresenta no campo de defesa, o Nahri, vem ali, o Nahri já passa a metade do campo, rolou pela meia esquerda, Marrocos tenta manter o ritmo mesmo depois da parada para hidratação, o Nahri na esquerda trabalhou com o Masraoui, o Nahri desarmado, a seleção marroquina sobra no campo intermediário, tenta sair jogando, bola pro Brobbey, chega primeiro o zagueiro Riad, afasta, tira o perigo, Van Rijck vem de cabeça e foi atingido, opa, apelou o Nari, tanto é que o Van Dijk vai tirar satisfações. Virgil Van Dijk vai pra cima ali do camisa número 8 do Marrocos. Desnecessária essa entrada no Van Dijk, né?
1: É, o Nari chegou atrasadaço, né? Porque o Van Dijk tava inteiro nessa bola pelo alto, toca de cabeça, e aí o Nari vem ali como um trem desgovernado e atinge com força o zagueirão da equipe da Holanda, que já tinha tomado uma paulada do Saibari. Não gostou, né? Foi cobrar, inclusive, o atacante. Não é uma noite feliz, não, pro zagueiro da equipe holandesa que atua no Brighton da Inglaterra.
0: 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Na marca de 27 minutos, tempo corrido desta primeira etapa, nada de gols. Empate e prorrogação, persistindo empate e pênaltis, e se persistirem os sintomas, o médico deverá ser consultado. Agora há pouco, primeira disputa de pênaltis da Copa do Mundo. Nós tivemos, depois de 1-1 no tempo normal e prorrogação, Alemanha 3, Paraguai 4. Daqui a pouco o Yuri Queiroga preparou uma surpresa aí para homenagear a torcida paraguaia. Tá no ponto aí, Yuri? Aqui, bola pela meia esquerda, vem a seleção do Marrocos pela intermediária, recuada agora, se apresentou o Bashaoui, tenta abertura lado do campo, Ounahi, na ultrapassagem, serviu, é o Canus da esquerda, cruzamento, passa à frente do gol, passa do outro lado pelo Hakimi, vai embora, em lateral para a Holanda, Belotti.
1: Quase o desvio do Saibari e também quase que o Hakimi alcança. O cruzamento do El Canus foi perfeito, né? Aquela bola forte não deu nem para o centroavante nem para o lateral direito da equipe de Marrocos. Informação, o Furacão Silva Júnior. A torta holandesa não é da Holanda, é uma sobremesa 100% brasileira. Deve ali na década de 90, né? Essa estimativa foi criada em Campinas, no interior de São Paulo. E a moça que criou, a Silvia Maria do Espírito Santo,
0: olha,
1: ela colocou o nome holandês em homenagem, porque uma vez ela trabalhava na Inglaterra e foi trabalhar para uma família holandesa e ficou com esse carinho. Então, por isso que a torta chama holandesa, mas não veio do ano.
0: Muito bem, tá aí, aqui o Futebol Band News FM, também a cultura. Aqui é Brasil! É, mais cedo nós tivemos lá em Houston, Brasil de virada 2, Japão 1. Brasil vai pegar Costa do Marfim ou Noruega nas oitavas de final. E mais cedo também lá em New Jersey, o que aconteceu agora há pouco?
4: Som de suas guitarras, quatro quartos a cantar, galopeira,
0: modão.
4: Eu também entrei dançar.
0: Não vou me arriscar a tentar imitar o Chororó. Que é isso, hein? Que é isso, Chororó? Demais, o Paraguai nas oitavas. O Paraguai vai enfrentar a França ou Suécia. É, minha gente, é a Copa Maluca de 2026. 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Pois não,
3: me deu vontade de comer uma torta holandesa ouvindo galopeira agora, viu?
0: Vai dentro. Ah, vai bem. E o moço aqui do lado tá morrendo de fome, viu? E tá em fase de crescimento ainda. Tá em fase de crescimento, garoto, aqui. Você tem que fazer uma viagem com a turma aqui, viu, Renato? Você vai se divertir.
3: Opa! Vamos junto, Furacão.
1: Hoje teve
0: arraiar. Traz o Anderson Azevedo também, que é outra figura.
1: Esquece, eu sou fã demais. Teve arraiar Band News FM lá. Aí eu comprei uns salgadinhos lá. É. Deixei lá, quando eu fui no banheiro, voltei, não tinha mais.
0: Que isso? É mesmo?
1: Lucas Cardamone, Marcos.
0: Ah, não, esses caras também não bobeiam.
1: É barbaridade.
0: É, o Canu sai jogando ali por dentro pela intermediária, faz o passe com Boadi. Tenta ali a melhor opção de passe, vem dominando na entrada do Círculo Central. Boadi enfiando ali, bola pro Saibari, bolão! Saibari domina, aberto pela ponta canhota, vai pra dentro da grande área. Saibari pra cima do Van Dijk, pra lá, pra cá, balançou, prendeu, perdeu, playboy. Aí apela, atropela. Falta marcada, é tempo passando, a bola rolando, você conferindo no futebol da Band News FM. 30 minutos, quase 31 jogados, é primeiro tempo. Copa do Mundo valendo vaga para as oitavas, é fase 16avos de final. Sei lá o que é isso aí. 0 para a Holanda, 0 para Marrocos. em Monterrey, no México, Yuri Queiroga.
2: E amanhã, 14h, tem Costa do Marfim, Noruega. Daí sai o adversário do Brasil nas oitavas de final. Às 18h, França e Suécia. Daí sai o adversário do Paraguai. E México e Equador saindo, jogando às 22h da noite. Se a França vencer, repete-se o confronto de oitavas de final de 98, que a França ganhou no Golden Goal de Laurent Blanc, lá no estádio Félix Bolaer, em Lan.
0: É, eu lembro desse jogo, viu? O Paraguai jogou demais contra a França, podia ter evitado aquela final em 98, né?
3: É um dos dias mais tristes da minha vida.
0: É mesmo, Renato?
3: O que eu torci pro Paraguai naquele
0: dia,
3: que o Gamarra jogou de futebol naquele dia é um absurdo.
0: Verdade, verdade. Agora eu vou chamar essa fase de Round of 32.
1: Nice, olha lá.
0: Pode ser, Belotti.
3: É elegante.
0: Pode ser. Vamos nessa. Sai jogando a seleção da Holanda, se apresenta a De Gang na metade do campo, junto ao círculo central, abre pela direita e faz o passe ali pro Gravenberg mais atrás, Van Rijck com Van Dijk domina no círculo central do gramado, abre no setor direito agora, outra vez com Gravenberg dominando, trabalhando, volta para Van Rijck perto da metade do campo, ele vai atravessando, entregando pro Aké, na casa dos 32 minutos de jogo deste primeiro tempo, 0-0, a bola aberta pela esquerda, Van de Ven, outra vez mais atrás ali com o Aqué pela meiga, vem De Jong com Van Rijck vem pela meiga direita, abre a jogada pro Dumfries, passa lá o Somerville, Dumfries vai prendendo a jogada, voltou para Van Rijck, troca a bola, mas sem se aproximar da grande área marroquina, laranja, vem levantamento, Van Rijck tentou na direita pro Dumfries, corta bem, Ariel Masraoui, ao choque, Wilton Sampaio já para o jogo, Lucas Belotti.
1: É, me parece que estava marcando impedimento no Dumfries, né, nesse passe por elevação, o lateral direito que está a caminho do Real Madrid na próxima temporada, estava realmente mais próximo da linha de fundo do que a defesa marroquina. Então a posse volta para a seleção semifinalista da última Copa, 0-0, Furacão.
0: 0-0 o jogo, vale a quarta vaga para a fase de oitavas de final da Copa do Mundo. 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Domina a seleção do Marrocos, é o Canuso aberto pelo lado esquerdo agora, puxa pra pela direita, tenta enviada ali, bola, exagerou, deu de presente pro goleiro Verbruggen, que já fez duas grandes defesas no primeiro tempo, hein, Belotti?
1: É o herói, né? O herói neerlandês nessa primeira etapa, duas grandíssimas intervenções numa cabeçada do El Ainaoui e depois numa finalização do Hakimi. Jovem goleiro Verbruggen, que é mais um dos garotos do Brighton, um projeto interessante do futebol inglês.
0: Aqui está jogando no campo de defesa, Van Dijk domina o grandalhão na entrada do círculo central, já tenta o levantamento para o Dumfries pela ponta direita, matou no peito, fez o passe, Somerville da lá grande área, olha a Holanda chegando, balançou, afasta a zaga do Marrocos, ela sobra no campo de defesa, sobra na intermediária com o Nahri voltou, recebeu ali lado esquerdo do Masraoui, tenta o passe mais adentro, corta Van Dijk, sobrou com o Dumfries, está lá grande área, cruzou tentando o gapo na boca do gol, aparece o zagueiro. Era o Hakimi ali na cobertura, mas acaba metendo essa bola para a linha de lado. Não conseguiu dar sequência, arremesso manual, mas evitou a chegada do Gapco ali na entrada da grande área. Lateral, a Holanda bate 34 para 35 minutos de jogo. É primeiro tempo, 0-0 no placar do estádio de Monterrey. El Gigante de Acero, ali em Guadalupe, né? Na grande Monterrey, num cenário lindíssimo em torno do estádio. Como é que chama a montanha lá atrás, ó? Belotti.
1: É Cerro de la Silla, ou de la Sidia, como você preferir, depende do seu sotaque castelhano, de qual região, da Espanha ou da América do Sul você vem, viu, Furacão? Mas Cerro, assim como Portenho, de la Silla, S-I-L-L-A.
0: Muito bem. Ô Yuri, dá uma olhadinha no seu zap aí. Aqui, o jogo parado, porque o Milton Sampaio vai fazendo uma advertência ali aos atletas. O jogo tá tenso nessa primeira etapa.
1: Teve checagem de pênalti, não possível toque do Boadi. O Nicolás Galo, colombiano, pediu pro Wilton esperar um tempinho ali. Até o toque, mas muito de raspão, né? Enfim, o brasileiro era pênalti, infelizmente.
0: Aqui, bola solta, lado esquerdo, Van de Ven domina, prepara a jogada, Broca aperta na metade do campo, De Jong recebeu, já tem marcação pra cima dele, aperta o Nahri, De Jong voltou pro Van Dijk pra Van Hecken outra vez com o Van Dijk, é um tal de Van daqui, Van dali, vem aqui, tocando, trabalhando a bola, Van Dijk, ali pelo lado direito com o Van Rijck, tenta o levantamento, buscando o Bob, e lá na grande área, sobe pra afastar de qualquer maneira de cabeça. Vem o zagueiro e Sadiup, a bola voltou, insiste a Holanda. De Jong para o Dumfries na ponta direita. Travado pelo Mazraoui e é escanteio. A laranja mecânica vai para o ataque.
1: Tenta voltar para o jogo depois de um início complicado, né? Com as chances maiores da primeira etapa sendo marroquinas, a Holanda tenta virar um pouquinho a condição do jogo nessa reta final de primeiro tempo. Dumfries foi quem conseguiu escanteio, mas vai ser o Somerville, atleta do West Ham, ganhou a condição titular nessa Copa do Mundo. Camisa número 24 bate pela ponta direita.
0: Escanteio para a Holanda, a torcida marroquina vai a seca. Liga os secadores do El Gigante de Acero. Escanteio. Vai para a grande área, o grandalhão Van Dijk, todo mundo lá no meio da muvuca, no meio do fuzuê. Levantamento na segunda trave, a bola desviada de cabeça, tocou na zaga e saiu. E novamente, é escanteio para a Holanda cobrar, Belotti.
1: Subida do Dumfries, que estava sozinho, sem marcação ali na segunda trave, foi tentar mandar para o meio, e realmente, claro, o desvio no meio do caminho, por isso novo escanteio, Somerville bate pela ponta direita.
0: Lá vai Somerville. Quantas horas de diferença? São duas?
1: Já te conto.
0: Eu acho que são duas. Me confirma, por gentileza. Virgil van Dijk vai lá pra grande área. De novo, segue na grande área. Somerville no escanteio pela direita. Vai a Holanda pra área. Cobrança na segunda trave. A bola tocada pelo Mazraoui. Vem pra fora da grande área. Puxa, jogada na seleção da Holanda. Sobra com o De Jong na entrada do círculo central. Era o homem da sobra ali pela metade do campo pra seleção da Holanda. Sai Bário, aperta. De Jong volta. Volta curtinha e a bola recuada de longe para o goleiro. Tem Bruggen. Sai jogando. Pois não. 3 horas. Isso. Então lá, agora se aqui.
1: 7h37,
0: horário local, 10h37, hora de Brasília. É, como diria o amigo lá, é hoje que eu só volto amanhã. E parece o Van Hek ali, tá sentindo alguma coisa, se agacha o zagueiro holandês no campo de defesa laranja.
1: É, ele tá com dores ali, tanto que o Van Nistelrooy, que é um dos assistentes, né, do técnico Ronald Koeman, outro que foi jogador histórico da seleção holandesa, os dois estão por ali. O Van de Ven tá com um corte bem feio na cabeça, viu, Furacão? Ele é bem loirinho, né? Um tom bem claro de cabelo. Então dá pra ver que o próprio cabelo dele tá muito manchado de sangue. Ele acabou levando a pior numa disputa pela área, né? Um choque com a chuteira do Mazraoui, sem querer, mas abriu um cortezaço.
0: É, tá sendo atendido agora, nesse exato momento, o Van Hek. 0-0 em Monterrey, mais cedo. Nós tivemos lá em New Jersey novidade, a primeira grande surpresa da Copa. Não foi a primeira grande surpresa que nós tivemos Cabo Verde, né? Mas em jogo de mata, no segundo dia de mata, quase que a gente morre do coração. Que dia, senhoras e senhores, a pouco deu Paraguai. Ó, Mercedita. Ó! Oh. Que é isso? É, a nossa homenagem. Só times, só seleções das Américas garantidas por enquanto nas oitavas de final da Copa do Mundo. Olha, por essa nenhum europeu esperava, você, Renato foi. Manso. Oi, Yuri, pois não?
5: Não, e só um detalhe, até pro Manso também comentar. Paraguai praticamente com um brasileirão Masters. Maurício Gustavo Gomes e Sousa do Palmeiras, Bobadilha do São Paulo, Isidro Pita do Bragantino, Galáceis Vasco, Júnior Alonso, que estava no Atlético Mineiro até um dia desse, Gatito, de larga história no Botafogo, e Balbuena, que está no Grêmio, né?
0: É isso aí. E essa música Mercedita, ela foi regravada muito no Brasil, né? No português, eu recordo com saudade seus encantos, Mercedita, perfumada flor bonita. Me lembro que uma vez a conheci num campo muito longe, numa tarde, assim nasceu nosso querer, com ilusão, com muita fé. Um momento musical aqui do Futebol Bandeirantes.
1: O microfone é errado.
0: Porque o jogo tá parado ainda, agora sim vai recomeçar a partida. O Van Hek ficou com um corte enorme ali na cabeça.
1: Tem futuro na música.
0: Tem nenhum. Tempo passando, a bola rolando, você conferindo no Futebol Bandeirantes FM. 40 minutos, é o primeiro tempo, Copa do Mundo, Round of 32. Vale vaga para as oitavas de final. Placar do El Gigante de Acero em Monterrey, 0 Holanda, 0 para Marrocos e Yuri Queiroga.
5: E amanhã a gente vai ter México e Equador às 10 horas da noite. E amanhã a gente vai ter México e Equador às 10 horas da noite. Agora sim, México e Equador às 10 horas da noite. O adversário vai ser Inglaterra ou República Democrática do Congo, que vão jogar a 1 da tarde da quarta-feira.
0: É, meus amigos, a Copa começou pra valer agora. Perdeu, volta pra casa, minha gente. E daqui conheceremos o adversário do Canadá no próximo dia 4 de julho, dia da independência dos Estados Unidos, lá em Houston, no Texas. Quem passar daqui enfrenta uma das seleções anfitriãs desta Copa do Mundo, a maior Copa de todos os tempos, a Copa 2026. Trabalha a bola no campo de defesa, Masabi faz o toque curtinho, tentativa de lançamento, Dumfries intercepta com o peito no meio do caminho, mas deu uma escorregada, acabou errando na hora de fazer o passe para o campo de ataque na transição, arremesso, é posse de bola para Marrocos, com 41 para 42, já está ali de volta o Van Rijk, já está de volta no gramado, o zagueiro camisa 62 da seleção laranja. Guadi volta no campo de defesa, entrega para Marçal e Marçal enrola de lado para Riad. Riad ainda pelo setor de defesa da seleção do Marrocos. São os leões do Atlas trabalhando no campo de defesa. Riad atravessa, dá para o Issa Diop, abre pela direita, ainda pelo campo de defesa, trabalhando o Issa Diop mais à frente, rolando para Onari. Onari toca pelo meio. El Canus volta no campo de defesa, faz o passe para Riad. Riad na intermediária, rolou de ladinho. El Ainawi já jogou para o lado direito, tenta ultrapassagem a seleção marroquina. Bola já saiu, a arbitragem está apontando a saída de bola, é posse de bola para a Holanda no campo de defesa em lateral. Yuri Queiroga, e a gente que curte a gente?
5: Ah, no nosso WhatsApp no 11 999 592 100, tem participações chegando por aqui, ó. Eu torci pro Paraguai e agora tô com o Marrocos, sou a Milena de Brasília, tô aqui ouvindo a Band News FM. Tinha arriscado 4-1 pro Brasil em cima do Japão, foi 2-1, foi mais sofrido, mas passou. E tá torcendo agora pra seleção de Marrocos, também com a gente, já já completo.
0: Vai Holanda apertando na grande área, Riad aparece pra fazer o corte, tira a defesa, insistiu, brigou pelo alto de gangue, caiu com Dumfries, trava Masraoui, manda pro alto de qualquer maneira, é o Canus, completa o serviço, tenta ali a jogada sem vale pra trás, vem a seleção da Holanda, pelo meio, Gravenberch rolou, atenção, bola tocada pela meia esquerda, atira pro gol, pra fora! Van de Ven de canhota, pegou firme, pegou forte, a bola passa assustando o goleiro, o Bono vai para a linha de fundo, quase, quase o Bono espalmou, defesa do goleiro do Marrocos, hein, ô Belotti.
1: E o zagueiro do Tottenham mostrando porque pode dar uns passos à frente, né, e chegar próximo da grande área adversária, tem qualidade, e é fazendo um golaço em Monterrey, no México, contra o Gakpo. Bate o escanteio pela ponta esquerda, a laranja mecânica vem aí, Furacão.
3: É, a Holanda que já fez 2 gols de bola parada, né? 2 gols de escanteio, um contra a Tunísia e outro também do Van Dijk, também no, na primeira rodada.
0: Quase 44 minutos de jogo. Vai para a cobrança de escanteio, a seleção da Holanda pressionando nesse momento, empurraram ali, ó. O Riad tem confusão na grande área. O Wilton Sampaio vai dar um 7 de acréscimos daqui a pouco, se continuar esse negócio aí. 44 minutos, já já vai subir a plaquinha. Vem escanteio para a Holanda, bater lado esquerdo, todo mundo lá no meio da muvuca, no meio do fuso B. Levantamento na primeira trave, Bono vai de soco, foi falta em cima do goleiro. Tá marcada pelo Wilton Pereira de Sampaio Belotti.
1: É a orientação da FIFA, né, de começar a marcar mais falta nesses lances. Um escanteio ficou clássico com o Arsenal, todo mundo fica na frente do goleiro ali, como aconteceu agora. O Bono até chegou, mas o Brobin estava trombando com ele há algum tempinho. O Bono tem hoje 10 partidas em Copas, só ele e o Hakimi desse elenco ultrapassaram essa marca, né? Tem também o Hakim Ziyech com mais 10 jogos, são os caras que mais entraram em campo com essa camisa em Copas.
0: 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E falando em música, né? Falando em música, amanhã o Cerrito Lindo vai rolar solto lá no Azteca, né?
1: Ah, tem enrolado em todos os jogos do México.
0: É isso.
1: Hoje eles tocam aí também. Eles têm mais 6 minutos no primeiro tempo.
0: Vamos até 51 nesta primeira etapa, 0-0. Nada de gols. Empate leva a decisão para a prorrogação. Gogó tá preparado aqui se precisar. Guadi já faz o toque ali pela direita, tenta abertura para o Saibari. Van Dijk chega de qualquer maneira, levanta essa bola, tentava o domínio lá pela ponta esquerda da seleção da Holanda com Gakpo, mas dominou muito mal, até ele erra também, viu, Belotti?
1: É um jogador tecnicamente diferente, né? Atleta do Liverpool, que viveu um drama nessa semana, perdeu um dos filhos com a esposa, né? Em uma situação de aborto espontâneo, acabou perdendo o filho e ainda assim, muita humildade está em campo com o Gakpo para defender a seleção do Liverpool.
0: Nossos sentimentos aí ao jogador Gakpo e toda a família, né? Sai jogando aqui pela intermediária, pode ir na metade de campo, recebe, faz a abertura, solta lateralmente, dá pra Mazraoui, Mazraoui mais à frente agora, rolou curtinha pra Onari, Onari outra vez com Mazraoui, Mazraoui vem ali no aperto, Summer viu Mazraoui volta no campo de defesa pra Chad Riad, Chad Riad atravessa, dá lá pro Issa Diop, Issa Diop domina perto do círculo central do gramado, vai trabalhando o zagueiro da seleção do Marrocos de pé pra pé, sem se precipitar, se apresentou Boadi ali pela metade do campo, Boadi recebe, solta, solta pela direita, para o Canus, é o Canus, aliás era o número 10, o Brahim, Brahim para o Hakimi, de volta para Brahim, Brahim de primeira, Boadi voltou para Brahim, Brahim por dentro agora, é Lanawi, vai sair jogando ali pela direita, dá o passe, Boadi engatou o lance com Hakimi, vem Hakimi, preparou o lateral do Paris Saint-Germain, tenta a jogada pela meia direita, foi travado, desarmado, mas Marrocos toma a bola enfiada, o Saibari não domina, passou por ele, por um drible, ele não sai na cara do goleiro Verbruggen, ô Lucas Belotti.
1: E o passe foi bom, foi muito bom do El Canuso 23 para o Saibari, que estica essa perna direita e se consegue ter o controle da bola, como você disse, ia ficar cara a cara com o Verbruggen podendo ampliar essa lista artilheira dele. Foram 3 gols, repito, na primeira fase.
0: O Léo Fontes está me mandando mensagem aqui pedindo uma música da Perla. Fica pro segundo tempo, tá, Yuri?
1: Perla?
0: É, a Perla. Paraguaia. Ah, é? É, a Perla paraguaia, a mais famosa.
1: Ah, tá.
0: É. Em homenagem ao Paraguai que eliminou a Alemanha. É, segue a maldição do 7-1. E roubada de bola e tome! Contra-ataque, Van Rijk no carrinho. A bola sobrou ainda. Vem Marrocos, a batida pro gol! Passa pelo alto e vai embora. Onari enfiou a puxa de pé direito, mas a bola subiu, foi embora pelo alto. Tiro de meta para a seleção da Holanda. E o El Ainaoui ficou caído ali, viu? Belotti.
1: É um lance com duas reclamações de falta, né? Primeiro essa no El Ainaoui, em um carrinho do Van Rijk. Depois que essa bola fica viva ainda, os jogadores holandeses que reclamam que exatamente o Saibari bate com as costas, né, no rosto do Aké. O Ito Pereira Sampaio mandou seguir os dois lances, por isso que o Narri conseguiu finalizar, mas se pegou embaixo e mandou para fora.
0: E aí, Renato Manso?
3: Mais uma jogada de transição, né? Um jogo que os criadores, os caras mais pensadores das duas equipes, têm aparecido muito pouco. Tanto o De Jong quanto, por exemplo, o Brahim Dias, da equipe do Marrocos, tem pouco espaço para poder criar, para poder pensar e acionar os seus atacantes. O jogo é de transição, roubada, saindo de velocidade. O Marrocos chegou mais, com mais perigo do que a Holanda nesse primeiro tempo.
0: 49, 2 para acabar, 2 para terminar no primeiro tempo em Monte Rei, no El Gigante de Acero. Trabalha a bola, a seleção do Marrocos ali pela meia direita. Domina, Brahim de costas para marcação, preparou, ajeitou, lado do campo. Boadi já faz o trabalho, o Hakimi, pegaram o Hakimi para Cristo ali. Caiu fora do campo o lateral direito do Paris Saint-Germain, Belotti.
1: E aí, tá com dores o Hakimi, né? Ele tá fora de campo, então assim, não tem essa questão de atendimento, todo o resto. O Hilton Pereira Sampaio tá parando porque ele deu a falta. Vamos ver se o Hakimi vai se levantar rapidamente. Foi o Van de Ven que chegou atrasadão por ali. Deu
0: Brutamontes, hein? Van de Ven é um Brutamontes, hein? Jogou o Hakimi, que pediu amarelo pro Wilton Sampaio, mas só a falta foi marcada. Hoje está econômico nos cartões o árbitro brasileiro Wilton Pereira Sampaio.
1: Podia ser o contrário, né? O Van de Ven seria muito mais legal sobre o sobrenome do jogador.
0: É, ao invés de Van de Ven, Van de Ven, tá certo. Aqui. Vai para a cobrança de falta a seleção do Marrocos. Vai todo mundo lá pro meio da muvuca, pro meio do fuzuê. Aos 50 minutos, toque Bandeirantes FM confirma o último minuto do primeiro tempo em Monte Rei. Vai Hakimi para a bola, levantamento perigoso, desvio. Passa à frente do gol! Inacreditavelmente. Acabou caindo dentro do gol, zagueiro Issa Diop, mas a bola passou, viajou, foi embora. Oh, Belotti.
1: Por um centímetro, né? Inacreditável. Hoje não é realmente a noite do centroavante Saibari, porque essa bola passa e ele se arremessa.
0: Foi o Saibari, né?
1: Foi
0: desculpa.
1: O Saibari. ele se arremessa na bola, tenta com o joelho, tenta com o peito, tenta com a barriga, porque ele estava tão perto do gol que qualquer região do corpo que ele conseguisse fazer com que batesse na bola seria gol de Marrocos. Mas ela passou para a sorte holandesa.
0: Vai terminar o primeiro tempo, não é gigante de aceiro, a bola viaja, vem ali brigando o Brobbey de cabeça, afasta Boadil de qualquer maneira, insistiu, Brobbey abriu pro Dumfries, jogou pro meio da grande área, a bola vem desviada, sobrou nas mãos do goleiro Bono Espirrada, já sai jogando ali pela esquerda, mas o Milton Sampaio determina, fim de papo no primeiro tempo, em Monterrey, no México. 0 para a Holanda, 0 para o Marrocos, e quem vencer pega o Canadá no dia 4 de julho. Em uma das partidas das oitavas de final da Copa do Mundo 2026. 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Vem aí, Yuri Queiroga. A bola é sua, Yuri!
5: Intervalo de jogo, Holanda e Marrocos, 0-0. Será? Será que a gente vai ter outra prorrogação, outra disputa de pênaltis? Quando não é com o time da gente, a gente quer que o circo pegue fogo, né, Belotti?
1: Ah, Yuri, eu tô com você nessa aí, viu? Tirando o Brasil, pra mim, todos os duelos poderiam ir pra disputa de penalidades. Assim a gente tem mais tempo de Copa do Mundo, a gente testa o gogó do narrador e fica mais tempo no ar também. Por enquanto é o que tá se encaminhando, viu, Yuri? E aí a manutenção daqueles dois tabus, né, que a gente citava aqui. O da Holanda sem perder desde 2010 em Copas e o de Marrocos chegando a 33 jogos.
0: O senhor é bem engraçadinho, né? Não é o senhor que tá trabalhando desde as 11 da manhã, né? Ou tá?
1: Não, desde as 11 da manhã. Um pouquinho mais tarde.
0: Não, mas vamos lá, se tiver prorrogação, pênalti, vamos invadir a madrugada. É hoje que é a sua volta amanhã.
1: Yuri Queiroga, quem também só vai voltar, na verdade, não amanhã, né? Daqui a pouquinho são os dois times que estão em direção aos vestiários já para as conversas com o Ronald Koeman do lado holandês e com o Mohamed Ouabi pelo lado marroquino. Destaque entre as opções do banco, né? Sempre Memphis Depay, que tem ganhado minutos, mas só na fase final das partidas. Não é um segundo reserva, não é um décimo segundo jogador, não, desse time do Ronald Koeman. Quem tem essa característica é o Malen, que foi titular em boa parte das partidas, hoje acabou perdendo a vaga para a entrada do Summerville. Já pelo lado de Marrocos, expectativa também no Rahimi, que entrou no último jogo contra o Haiti e deixou o dele. É um centroavante, pode ocupar a vaga do Saibari, que não vive uma das noites mais felizes da carreira. Yuri, 0-0, tudo igual no México.
5: Em 3 minutos e meio, análise de Renato Manso na Band News FM. Hoje, Holanda e Marrocos 0-0. Mais cedo, deu Brasil. Brasil 2, Japão 1. E nunca é demais reviver as emoções da classificação do Brasil. Na voz de Marcelo Duó, o gol que classificou o Brasil para as oitavas de final da Copa do Mundo.
6: Recebeu do Rayan, vai pra área, recuou, entregou pro Endrick, puxou, foi levado pelo Tanaka, tira de lá, Rayan na pressão, ganhou a parada, sem falta, entrega na frente, Bruno Guimarães, dominou na meia lua, rolou, é pro

0: seleção, o Brasil, vira mesa em Milton, 51 minutos de jogo, numa pressão irresistível, ao Rayan, você menino, de novo ganhando a bola na entrada da área, Bruno Guimarães, você de novo meu garçom. Toca a bola para Martinelli, a calma de um veterano, um toque de pé direito que não é o melhor, no canto esquerdo do goleiro Suzuki, para chacoalhar o Brasil inteiro, Gabriel Martinelli, Bruno Guimarães, Rayan, não adianta, o novo sempre vem, o Brasil vira em Wilson, Brasil 2, Japão 1.
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8: Já teve essa música e também tá tendo essa aqui, ó.

0: É a torcida do Paraguai e a torcida brasileira comemorando juntas até aqui. Paraguai e Brasil classificados para as oitavas, mas entre Holanda e Marrocos tá 0-0. Será que vamos para os pênaltis de novo, Renato Manso?
1: Olha, Yuri, se mantiver o equilíbrio do primeiro tempo, muito provavelmente, né? Porque a gente está vendo um jogo de transição, né? Já era esperado isso da parte do Marrocos. É um time que, por essência, quando tem a bola, ataca com muita verticalidade, chega com um meio-campo muito leve, né? Tem o Boadi, um garoto, né, de apenas 18 anos, ali comandando o meio-campo. Tem o Onahi com 26, jogador do Girona também, muito leve, que se aproxima ali do Saibari. É um time que, quando tem a bola, ataca de forma muito, muito vertical, mas não tem conseguido ser eficiente na hora de concluir as jogadas. Teve a chance com o Hakimi, teve na bola parada a cabeçada do camisa 24 do El Ainawi, a possibilidade também de fazer o gol na bola parada, mas não conseguiu. O Verbruggen acabou sendo um grande destaque da Holanda no primeiro tempo. A Holanda, que por sua vez marca bem, consegue ali, aliás, sai jogando bem com a sua defesa, chega na linha, na última linha, com o Dumfries, principalmente pelo lado direito, e o Somerville, mas não consegue definir as jogadas. Tanto é que, se a gente for ver qual foi a defesa que o Bono fez nesse primeiro tempo, não fez uma grande defesa. Tem um chute do Van der Ven que ele chuta de fora da área e eu desvio, mas somente. A Holanda foi muito foi muito aquém daquilo que ela tem de capacidade ofensiva. Então, nesse equilíbrio que foi o primeiro tempo, e 50% de posse de bola para cada um, tô dando uma olhada aqui, 3 chutes da Holanda, 4 do Marrocos, os escanteios 4-2 para a Holanda, muito equilíbrio. Acho que o Marrocos acabou, a estratégia de Marrocos acabou funcionando mais. Agora, no futebol, não adianta só a estratégia funcionar se não tiver a bola na rede. Fica um jogo igual, um jogo parecido, e quem souber aproveitar melhor as oportunidades do segundo tempo pode evitar que a partida vá para as penalidades. Mas, por enquanto, os goleiros vão levando vantagem, os sistemas defensivos também. Se o Saibari tivesse no dia iluminado, talvez Marrocos já tivesse com o placar a seu favor.
0: Renato Manso analisando o primeiro tempo de, por enquanto, 0 para Marrocos, 0 também para Holanda. Daqui a pouco tem o segundo tempo em 4 minutos. Voltamos. 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
4: Estamos de volta, amigos do Futebol Band News FM em Monterrey, 8 da noite. Mais 6 minutos, hora de Brasília, 11:06. Ao lindo anoitecer. Em Guadalupe, na Grande Monterrey, no norte do México. Vai começar o segundo tempo, 0 para a Holanda, 0 para o Marrocos. Esse resultado, por enquanto, vai levando a decisão para a prorrogação à esquerda das posições de transmissão no segundo tempo. Marrocos, todo de branco, a seleção do Marrocos. À direita, a Holanda, toda de laranja. Apita Wilton Sampaio da saída, a lá estilo Luiz Henrique, técnico do Paris Saint-Germain. Propositadamente, Marrocos coloca a bola para a linha de lado para marcar a saída da seleção holandesa. Tivemos alguma mudança nesse intervalo, Lucas Belotti?
5: Não, senhor, capitão.
4: Vamos juntos no Futebol Diferente da Band News FM, a voz oficial da Copa. Pois não, Renato Manso.
6: Tá lançada essa moda de bater o, o tiro, né, central ali, o começo de jogo ou do segundo tempo, para lateral, para que você pressione o adversário, sufoque ali já na saída de bola. Só que agora a Holanda já criou um antídoto, né? A bola vai para lateral, o lateral imediatamente pega a bola que está posicionada e já bate o lateral, para não dar tempo que o adversário venha e tire a sua saída de bola. Para você ver, futebol é um jogo de estratégia. Quando um vem com uma ideia, o outro vai e contrapõe de uma forma para neutralizar. É assim que funciona a beleza do futebol.
4: Muito bem, meus amigos. Aqui bola em jogo, sai jogando pela intermediária, a seleção do Marrocos erra, Hakimi, sobra a bola para a Holanda, chega atropelando o Issa Diop. Falta em cima do Brobe, cartão amarelo, o primeiro do jogo logo de cara no segundo tempo, Belotti.
5: É, e o Wilton Pereira Sampaio entendeu que o Diop dá um pisão ali no calcanhar do Brobe, o que realmente aconteceu, né? O zagueiro do Fulham acabou atingindo o zagueiro do Sunderland. Disputaram a última edição de Premier League, a primeira divisão do futebol inglês, em lados opostos, assim também na Copa do Mundo de 2026.
4: Issa Diop amarelado, meus amigos, cartão amarelo para Issa Diop, é o primeiro mostrado pelo Wilton Pereira Sampaio, e esse frisson ao fundo aí, ó, é da torcida do Marrocos, vamos ouvir um pouquinho.
5: Fase para a segunda, né? Então não tem ninguém pendurado e serão novamente zerados na semifinal.
4: Muito bem, meus amigos, vem pro campo de ataque a seleção holandesa. Levantamento, bola desviada pelo Van Hank, toque de cabeça, chegou fraquinha. Para as mãos do goleiro Bono, Tem um cabeceio aí bem fraquinho. Não teve dificuldades o Bono para defender, Belotti.
5: Não teve. O Van de Ven estava de costas pro gol, né? Então ele tem que dar aquela cabeçada com a parte traseira da cabeça. É sempre muito mais difícil de você colocar direção e força. Foi o que aconteceu. Ficou fácil com o Elo Bono.
4: Sai jogando no lado esquerdo no campo de defesa. Chad Riad já abre na beira do gramado, perto da metade do campo. Masraoui, Masraoui novamente para Riad. Riad domina no campo intermediário, sai jogando. Aliás, a seleção do Marrocos ali saindo para o jogo. Quem busca é o El Ainaoui. Já lança pela ponta esquerda. Tentativa de passe. O Nahri dominou, vai para cima do Van Dijk. O Nahri rolou, Brahim no corta-luz. Bola rolada. Vem a batida do Boadi para fora. Longe do gol do Verbruggen pela linha de fundo. Desperdiça boa oportunidade a seleção do Marrocos. O Belotti.
5: É uma das grandes promessas dessa Copa do Mundo, né? O mais jovem atleta entre todos que estão em campo nesse momento. Só 18 aninhos de idade, o Boadi, que atualmente defende as cores do Lille da França.
4: Mas jogou muito contra o Brasil, hein?
5: Então, o que tudo indica, não deve permanecer lá, não, na França para a próxima temporada. Procurado por muitos clubes, viu, Furacão?
4: O Adi domina na metade do campo, trabalha para a seleção do Marrocos, abre lateralmente, entrega para o Hakimi. Hakimi já vai passando a metade do campo, já está no lado inimigo, volta para Boadi. Boadi trabalhou junto ao círculo central do gramado, toca curtinha para Brahim, de volta Boadi na direita para Hakimi, junto à lateral do campo, desce a tirava Hakimi, tenta para Brahim, apertada de volta para Boadi, perto da intermediária. Boadi recebe, faz o passe pela Menguca, entregou para o Nahri de costas para a marcação. O Nahri voltou para Boadi. Boadi cai agora pela intermediária, metade do campo com o Riad. Lá vai se mandando os zagueiro, passando a metade do campo, já está no lado inimigo, tentou trabalhar na esquerda com o Masraoui. Masraoui volta a jogada com o Riad. Riad ali ultrapassa a risca divisória do gramado, voltou, entregou lateralmente ali pela ponta esquerda, trabalha de pé para pé Marrocos com 4 minutos de jogo no segundo tempo em Monterrey, no México. Boadi trabalhando no círculo central, rolando de lado, entregou, dá para o Issa Diop, aponta pela direita, passe para o Nahri, ou Nahri para Hakimi, Hakimi para o Nahri, ou Nahri ali pela intermediária, bola recuada no campo de defesa. El Ainaoui já faz o passe aqui pelo lado do campo. El Ainaoui rolou pela direita, recebeu de volta do Nahri. El Ainaoui volta na intermediária, Issa Diop atravessando, entregando para Riad. Riad vem caminhando com a bola dominada, vai tentar ali, pisa na bola, breca, dá para Boadi no círculo central do gramado. El Ainaoui trabalhou pela minha direita para Brahim. Brahim ciscou da ponta direita, abertura com o Hakimi junto à lateral do campo. Hakimi, acompanhado de perto pelo Van de Ven, tentou pela meiga. Atenção, vem apertando Marrocos, ou Nahri, grande área. Brahim tentou espaço para finalizar, demorou demais. Trava a defesa laranja. A bola volta quase na metade do campo. Issa Diop abriu na direita agora para Hakimi. Hakimi por dentro. Rolou curvinha para o Nahri. O Nahri de lado, trabalhando ali pela meia direita. A seleção do Marrocos tenta o espaço. É o Canus. É o Canus, toca. Recebe de volta do Hakimi. Hakimi é o Canus. É o Canus pela direita. O Nahri ameaçou o cruzamento. Acompanha o Gakpo na marcação. Ele volta pela meia direita para Hakimi. Hakimi traz a jogada por dentro para Riad. Riad balança na frente da marcação. Prefere a volta. Volta com o Masraoui. Masraoui na ponta esquerda, faz a abertura, vai pro balanço na troca de passes da seleção do Marrocos. El Ainaoui volta na metade do campo, dá para Masraoui, dá ali pelo meio. É Ainaoui voltando já no campo de defesa para Riad empurra por dentro. Vai a seleção do Marrocos com Hakimi na direita. É o Canus, tentou de letra para Brahim, vem na contramão, reorganiza a jogada para Marrocos. Brahim por dentro, meiga direita, um Nahri tenta enfiada de bola, estica a perna, trava o Aké. Consegue o corte, Brobem na metade do campo, tentou ali pelo meio, sai jogando errado, Gravenberch erra, o Nahri lançou na grande área, olha Hakimi pro gol, na trave! Explodiu no travessão de Verbruggen, quase Marrocos abre o placar. Olha os leões de Atlas aí, Belotti.
5: Que passe do Nahri, é claro que a condição seria checada do Hakimi, que saiu de frente para a meta do Verbruggen. Ele tinha opção de passe no meio, me parecia melhor, estava livre o Saibari querendo voltar a balançar as redes. O Hakimi não levantou a cabeça, bateu direto e carimbou o travessão do goleiro do Brighton e da seleção da Holanda.
4: Para mim não tinha impedimento não, Renato Manso.
6: Nem para mim. Mais uma vez o Marrocos faz uma jogada de transição, consegue fazer em velocidade a bola chegar no principal jogador do time, que é o Hakimi. E aí de novo o Hakimi finaliza a bola no travessão. O Marrocos vai tendo mais volume, vai chegando com mais perigo, mas ao mesmo tempo vai desperdiçando as oportunidades. Me parece mais arrumado, e o Marrocos vem com uma mudança, né? Ele, se não mudou peça por peça, o Al-Hanous vai pro lado direito, o Brahim Dias vai para um pouco mais centralizado, vai jogar mais próximo ali ao Onahi, para dar um pouco mais de assistência ao Saibari. É um Marrocos que muda e parece que o volume aumentou nesse segundo tempo.
4: Mas a Holanda retoma, agora avança Gakpo pela meia direita, tocou errado, deu de presente pro Hakimi, aparece, briga, luta, recupera a Holanda, pedido de falta ali na entrada da grande área, o Wilton Sampaio mandou seguir, na sequência ele marca a falta em cima do Boadi, protestam os jogadores holandeses, o Wilton Sampaio balança o dedinho e fala assim pro holandês ali, o simpático Somerville. Não, Belotti.
5: Bem, o gestual, ele é uma língua universal, né? O que facilita para os não dominantes da língua inglesa, que é o caso do Wilton Pereira Sampaio, o furacão. E ele aponta ali e fala, ó, a primeira, não, em referência à falta no Somerville. A segunda, sim, quando o Van de Vin chegou no carrinho e derrubou o Boadi.
4: Brahim toca por dentro ali, faz o passe, o Nahri pela metade do campo. El Ainawi já abre no setor esquerdo do campo de ataque, vai mexendo na bola, a seleção do Marrocos, quase 9 minutos de jogo no segundo tempo, por enquanto 0-0. Quem vencer enfrenta o Canadá no dia 4 de julho, em uma das partidas de oitavas de final desta Copa do Mundo 2026. O Nahri abre pela direita para Hakimi, acertou o travessão agora há pouco do goleiro Verbruggen, faz o toque por dentro, o Nahri de volta para Hakimi com o Nahri, os dois trocando passes ali pela meia, só cerca o Gakpo, a bola volta, Hakimi para o Nahri, apertado pelo Gakpo, vai recomeçar no campo intermediário, dá para o zagueiro, sai jogando Issa Diop, já toca por dentro, a abertura foi feita agora pela ponta direita, Brahim vai avançando, passa o Nahri pedindo bola para ele, o Nahri olhou para a grande área, prende a frente na marcação, faz o passe mais atrás.

0: Itacu segue 0-0.
1: 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Hakimi na grande área, vai fazer, foi travado na hora H. Trava, Van de Ven salvou a Holanda. Tinha chance o Hakimi, Van de Ven limpo. Na bola, Belotti.
0: Espetacular a recuperação do defensor do Tottenham. E a Holanda responde, Furacão.
1: Já responde, mas está marcado o impedimento. Pois não, Renato Manso.
2: Rapaz, que jogo, hein? Quase não dá tempo pra gente falar. E de novo a bola saindo do Onari. Ele procura nas costas da defesa. A gente já vem falando isso desde o primeiro tempo. De novo, o Hakimi invade a área. E o Van de Ven faz uma intervenção que o próprio Hakimi se levanta e parabeniza ali pelo jogo limpo. Como o zagueiro holandês foi eficiente. Agora, eu lhe chamei porque você mal tá falando dos jogadores de ataque da Holanda. Mal você fala do Gakpo, mal você fala do Brobbey, mal você fala do Somerville. São jogadores que participam muito pouco do jogo. Isso mostra como o Marrocos consegue, primeiro, neutralizar as jogadas da Holanda e, segundo, fazer com que o jogo aconteça no campo de defesa da Holanda.
1: 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Bandilhos FM, 11 minutos 30 segundos, 11:30, etapa final, Copa do Mundo. Round of turn 2. Vale vaga para as oitavas de final. É o placar de Monterrey no México, no El Gigante de Acero. 0 Holanda, 0 Marrocos. Vai dando prorrogação por enquanto, Yuri Queiroga.
3: E além da classificação do Brasil para as oitavas de final, vitória de virada por 2-1 em Houston, o Paraguai nos pênaltis eliminou a Alemanha 4-3 após empate por 1-1.
1: Lá vem Hakimi para a seleção do Marrocos da ponta direita. Nas costas do Van de Ven, ele vem na contramão e organiza a jogada. Solta com o Onari. Onari por dentro pela meia direita para Boadi. Outra vez com o Onari. Dá um rolinho na bola, entrega pela ponta direita para Hakimi, que volta. Volta com o Onari. Vai tentar a inversão. Da direita lá pro lado esquerdo. Engatou uma jogada com o Elkanus. Elkanus vai partir para cima do Dumfries. Elkanus na ponta, perto da risca. Ela dá na grandeira. Cruzamento na boca do gol. Mergulha, que aparece para fazer o corte. Insistiu Marrocos. Sobra pelo meio com o De Jong, mas entregou errado. Deu de presente pro Elkanus. Puxou pro pé direito. Bateu pro gol. Pegou o goleiro. Cai ali para defender o goleiro Verbruggen. Fala, Belotti.
0: Na jogada individual do único atleta marroquino que não está nas principais ligas do mundo, né? Atua pelo Leicester, que assim que baixar na terceira divisão. Uma bola que parecia despretensiosa, né? Iria no centro da meta, mas tem um desvio que acaba obrigando o Verbruggen a pular, se esticar inteiro para encaixar essa bola. Foi bem também o goleirão holandês.
1: Van Dijk está jogando para a seleção da Holanda no campo de defesa, vem até o círculo central, já entregou mais à frente, escapa ali tentando o Somerville, escapou da marcação, abriu para o Gakpo, na ponta esquerda vem o número 11 holandês, Gakpo para cima de dois marcadores, vem a dobra, ele corta para dentro, escapa do Brahim, levantou um na segunda trave, sobe de cabeça, Masraoui, insistiu a Holanda, bola batida para o gol, toca na defesa. Toca no Issa Diop, insiste a Holanda, briga, recupera, retoma na meia direita. Bola tocada para trás, vai tentando ali o Gravenberch. Na ponta ele se esforçou para evitar a saída, mas saiu com bola e tudo. O Gravenberch, soma, arremesso, normal, passe de bola para Marrocos, bater pela esquerda no campo de defesa. Yuri Queiroga, e a gente que curte a gente aí, Yuri?
3: Ah, no nosso WhatsApp, 11 999 5926, sabe quem chegou? Edu César, o Papo de Bola, Yuri Silva, Manso, Belotti, ligados em Porto Alegre. Se tiver prorrogação, bora pro Corujão, que eu sou parceiro. E informação lá que chega do Paraguai, Santiago Penha, presidente do Paraguai, decretou feriado nacional nesta quarta-feira, depois da classificação da Albirroja sobre a Alemanha para as oitavas de final da Copa do Mundo.
1: 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A bola com o Mondar, Rinaldo no campo apertado ali.

0: Volta, volta com El Ainawi. El Ainawi faz o passe ali pela intermediária com Raid Riad. Riad solta pela direita para Hakimi, mais à frente. Fez o passe com o Nagy. Outra vez Hakimi apertado. Ele volta, volta na metade de campo. Issa Diop, o único amarelado até aqui do jogo. Issa Diop mais à frente para Pouadi. Pouadi pisa na bola, entregando para Hakimi. Domina o capitão do Marrocos. Hakimi voltando, voltando para Riad na metade de campo. Aperta na marcação, tenta chegar ali o Brobin. Volta a jogada, lado esquerdo. Masraoui engatou o lance lá pela ponta. Vai chegando, Saibari vai pro fundo, cruzou pra trás, afasta a defesa da Holanda, bola pra linha de fundo, escanteio para os Leões do Atlas.
1: Teve sucesso quando saiu um pouquinho da área, o Saibari chamou pra dança o lateral esquerdo da equipe da seleção do Holanda, foi seco o Van Rijck por ali, e o Saibari conseguiu entrar na grande área. Na hora do cruzamento, acabou batendo lá pro exército laranja, o Van Dijk desviou. Pois para escanteio, o Marrocos melhor no segundo tempo, vai ter escanteio pela ponta esquerda, bate o Hakimi.
0: Vai quase todo mundo lá para dentro da grande área, todo mundo lá no meio da muvuca, no meio do fuzuê, Hakimi na primeira trave, bola desviada, pegou mais uma, o goleiro Verbruggen. Que é isso, Lucas Belotti?
1: Bola estranha, o Hakimi bate fechado, uma bola quase rasteira, né? Uma altura bem baixa ali do joelho, ninguém desviou. O Verbruggen teve que colar na primeira trave para fazer essa defesa e assim o olímpico do Hakimi, que bate mais um.
0: Escanteio 16 para 17 minutos de jogo do segundo tempo. 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Marrocos aperta, escanteio lado esquerdo, Hakimi no levantamento, bola fechada de novo na boca do gol. Toca na defesa outra vez, é o terceiro escanteio seguido.
1: E ele bateu igual, esse é o que a gente trouxe como detalhe há pouco, né? Só que dessa vez o Dumfries apareceu antes para evitar que o gol pudesse ter sido olímpico do Hakimi. Tem a companhia do El Canuz ali, dispensou o colega, vai mandar para área.
0: Vai para o terceiro escanteio seguido a seleção do Marrocos. Hakimi na cobrança, primeira trave, quarto. Quarto escanteio. E o Hakimi está batendo sempre ali, sempre tentando a primeira trave. Agora o De Jong fez o corte. O El Cadu se apresenta novamente para um escanteio curto. Hakimi olha lá para dentro da grande área e vai bater o quarto escanteio seguido. Dispensou o escanteio curto com o El Cadu mais uma vez. Hakimi, 17 minutos para 18 no segundo tempo. Hakimi levantou agora na segunda trave. Quando ele tentou mudar os planos, a bola vai do outro lado em tiro de meta agora para a Holanda, Belotti.
1: É, e ele acabou levantando o braço ali para indicar uma outra jogada, né? Mas eu acho que os companheiros dele acabaram não entendendo, porque o cruzamento do Hakimi foi no segundo pau, mas muito distante de qualquer oportunidade do marroquino colocar a cabeça nela. Então ele devolveu de graça, cansou de bater escanteio, o jogador do PSG.
0: Vamos nessa, minha gente. Vale vaga quem avançar, enfrenta o Canadá no dia 4 de julho. Sai jogando aqui o Aké. Aké rola pela esquerda no campo de defesa. Van de Ven toca contra a marcação do Onari. Ganha arremesso normal. 18 minutos e 1-0-0. Teimoso em Monterrey, no México, em Renato Manso.
2: Principalmente por conta do Verbruggen, né? O nome do jogo até aqui, o goleiro da Holanda é o nome do jogo. Se o Marrocos chega com volume, cria oportunidades, é por conta do goleiro da Holanda que a gente não viu a rede balançar ainda. A Holanda que vai ter que mudar, vai ter que mexer para tentar ser um pouco mais competitiva lá na frente.
0: Torcida holandesa agora reclamando de uma falta em cima do Somerville. Abriu os braços e mandou seguir o Wilton Sampaio. Segue a Holanda tentando o campo de ataque. Bola enfiada para o Gafo lá pela ponta direita. O El Cadus foi lá, escoltou a bola e vibrou demais. É tiro de meta, Belotti.
1: Comemorou porque deu uma ombrada ali no Gakpo e tirou a chance do jogador do Liverpool conseguir a jogada. Depois dessa reclamação aí de uma falta do Masraoui em cima do Somerville. Os dois morreram abraçados, literalmente. Um agarrou o braço do outro, que devolveu o favor para um. Segue o jogo.
0: Não foi absolutamente nada, né, Renato?
2: Nada. Segue o jogo. A defesa do Marrocos, inclusive, vencendo praticamente todos os duelos ali com os atacantes, né? Tanto o Diop como o Riad levando vantagem.
0: Bate o tiro de meta, o goleiro Bruno. Bono quebra com a perna esquerda, levanta lá pro campo de ataque. Rebate a zaga holandesa, vai ficar com a sobra. Van Dijk volta pro goleiro. Sai jogando ali. O nome do jogo, Verbruggen, abre pela direita, ainda pela intermediária com Van Rijck. Junto ao lateral do campo, evitou a saída. Fez o toque mais à frente. Tenta a saída rápida a seleção da Holanda ali pela direita. Falta. Agora ele tá marcando agora, a falta do camisa número 24. É o Ainawi, a falta para a Holanda, pois não.
2: Justiça seja feita. O Van Rijck, Van Dijk e Ake também fazem um grande jogo. É porque o volume de Marrocos chama atenção A equipe africana chega com mais perigo, mas os três também fazem um grande jogo, com interceptações limpas, com boa estrutura. É um time que tem um sistema defensivo muito forte. Só tomou 4 gols até aqui a equipe da Holanda.
0: 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Copa do Mundo 2026, valendo vaga para as oitavas em Monterrey, no México. 0 Holanda, 0 Marrocos e o de Queiroga.
3: E amanhã, além de Costa do Marfim, Noruega, tem França e Suécia às 6 horas da tarde no horário de Brasília. Às 10, México e Equador. Quem passar enfrenta Inglaterra ou República Democrática do Congo, e jogam na quarta-feira, 1 da tarde.
0: Aqui trabalha a bola, Marrocos perto da metade do campo. Hakimi por dentro para Boadi. Boadi de volta para Hakimi. Lado direito era o Nahri. Volta no campo de defesa para Issa Diop mais à frente agora. El Ainawi. El Ainawi já passa a metade do campo. Abre pela direita agora para o Nahri. O Nahri dominou, preparou, ajeitou para Hakimi. Primeira volta com o Nahri. O Nahri, o camisa número 8, empurra por dentro. El Ainawi mais à frente. Boadi de primeira de costas para a inimiga. Voltou. El Ainawi domina de novo. Vem preparando a jogada. Prepara para o Nahri junto à lateral direita. Mais por dentro agora o Hakimi. O Nahri prende pelo meio, faz o passe para o Brahim. Brahim empurra mais atrás. El Ainawi dominou para a seleção do Marrocos. Novamente a Brahim. Brahim, mega direita. El Ainawi dominando, preparando para Boadi. Volta na metade do campo. Dá para o Issa Diop. Issa Diop recolhe pelo sistema intermediário junto ao círculo central do gramado. Trabalha para a seleção marroquina. Abre lateralmente. El Ainawi. El Ainawi apertado pelo Gakpo. Volta no campo de defesa para Issa Diop. Vem para o combate o Brobbio. Brobbio vai para cima dele. Issa Diop vai voltar para o goleiro Bono. Sai jogando na entrada da grande área o goleiro do Marrocos. Busca a melhor opção de passe, quebra com a perna direita. Arrebenta, tenta a ligação direta, a bola vai vir de goleiro a goleiro. Sai da grande área ali o goleiro Verbruggen. Já sai jogando com a Ake. Ake para Van Dijk no centro da defesa holandesa. Abre pela direita para Van Rijk. Van Rijk já passa a metade do campo. Já está no lado inimigo. Tentou pela meia direita para Somerville. Já estava parado o lance por ali. 21 para 22 minutos e agora aquela parada. Aquela parada mala para hidratação, né, Pelati?
1: É a hora de tomar uma, né? E aí os jogadores já vão se encaminhando ali para ouvir.
0: Tomar uma?
1: É, tomar uma, água.
0: Que coisa, 22 minutos de jogo e o gol não sai! O gol não sai em Monterrey. Renato Manso, 0-0, é o placar no México.
2: O primeiro tempo foi mais equilibrado, o segundo tempo Marrocos domina mais o jogo. Domina pelo menos o ritmo. Se o gol não saiu... É de novo, repito, por conta do Verbruggen. Se a gente olhar os números desse segundo tempo, nesses primeiros 25 minutos, são 79% de posse de bola. Estou usando o soft score como referência. 79%. Foram 4 chutes a gol, 4 escanteios, um total de 4 vezes mais de passes trocados, 208 a 56. A Holanda não chegou, o goleiro Bono não trabalhou ainda nesse segundo tempo. É um sistema defensivo muito mais que passa muito mais ileso, porque não tem um enfrentamento muito de alto nível. A gente mal vê os volantes da Holanda participando, que é de onde saem as principais jogadas, e talvez seja aí uma das principais sacadas do Mohamed Ouabi, o treinador do Marrocos. É impedir que o De Jong e o Gravenberch tenham a possibilidade de pensar, de jogar com a bola. E aí a Holanda fica obrigada a ficar jogando nesse jogo de transição e de ligação direta, ou melhor dizendo, que é aquela bola que você pega lá atrás, não tem muita construção e já procura a jogada nas costas da defesa do seu oponente. E não é o jogo que a Holanda está mais habituada nessa Copa do Mundo. Não foi assim que o Koeman forjou essa equipe ao longo desses últimos jogos. Então, a estrutura de jogo é toda desenhada para a forma do Marrocos jogar. E talvez agora na parada o Koeman vá fazer algumas mudanças para trazer a Holanda de volta para o jogo, para conseguir colocar a Holanda com a bola no pé, com o poder de criação mais elevado, porque assim ele vai conseguir criar oportunidades. Agora, é bom que se diga, Marrocos está com volume, Marrocos está chegando com mais perigo, já colocou bola na trave, já fez o Verbruggen trabalhar, mas não matou o jogo. Futebol a gente já viu nos jogos anteriores. Se você não for lá e punir o seu oponente, vai deixando o jogo vivo para o adversário também vir pelo menos uma vez. E se a Holanda tiver uma efetividade, uma jogada de maior perigo e marcar, é ela que vai sair com a vantagem, obviamente.
1: Furacão, vai mudar, né?
0: Vai mudar.
1: daqui a pouquinho. São duas trocas. Kubainers, meio campista da Juventus, da Itália, camisa número 20. O Kubainers vem aí. E também vem o Weghorst, centroavante do Ajax, ator no futebol local. Foi o herói. Quer dizer, entre aspas, né? Porque a Holanda perdeu depois, mas marcou dois gols e empatou aquele jogo contra a Argentina, que nos pênaltis foi vencida pela equipe de Lionel Messi. Então, Kubainers 20 e Weghorst 9 vem aí na seleção de Ronald Koeman. Vamos aguardar as plaquinhas, mas já tem dois jogadores prontos para sair.
0: O Weghorst é grandão, hein?
1: É grande e ruim, grande e grosso. Vai embora o Ake com a 5 para a entrada do Kubainers 20. Então ele volta a colocar um homem de meio campo, né? Uma troca que ele fez antes da partida. E vai embora Brian Brobbey 19 para a entrada do Weghorst, camisa de número 9. Estão em campo então o Weghorst e o Kubainers nas vagas de Brian Brobbey e Nathan Ake.
0: Então já muda o esquema agora, né, Renato?
2: É, já muda, já muda o sistema para poder tentar encontrar o espaço do meio campo que ele não teve até agora. Coloca um homem de meio campo, o Kubainers, para poder trazer de volta a Holanda para essa posse de bola e tentar ter a referência lá na frente do Weghorst, que essa pronúncia vai ser mais difícil, né? Ele é um jogador de bola aérea. Talvez a Holanda, sabendo que não vai ter tanto espaço, vai tentar colocar essa bola lá na área.
1: 1,97m tem o Weghorst.
0: Lá vem Holanda, agora Sammer viu, arrancou pela meia direita, foi atropelado pelo Mazraoui, mas assim seguiu a jogada no alvo!

0: com a camisa número 11. O Summerville caiu na grande área, se enroscou com o zagueiro, mas a bola sobra para o Gakpo. Bate cara com o goleiro Bono e abre, enfim, o placar de Monterrey no El Gigante de Acero. E tá ali visivelmente emocionado o Gakpo. O Lucas Belotti já explicou o que aconteceu com a esposa dele, que acabou perdendo um filho, um momento de forte comoção, uma imagem que vai ficar marcada nessa Copa do Mundo de 2026, as lágrimas de um grande jogador, mostra o seu lado humano e faz um gol num jogo duro, enroscado. O Summerville, mesmo caído, fez o passe, mesmo caído, conseguiu dar um tapa na bola com o pé direito e o Gakpo bate de primeira, fundo, barbante de Bono, e vai às lágrimas, aos prantos, com muita emoção. Ele comemora o gol da Laranja Mecânica aos 27 minutos de jogo do segundo tempo. Aberto o placar do Gigante de Acero. Uma imagem que emociona, que sensibiliza, que comove. Um para a Holanda, zero para o Marrocos. Gakpo vai buscar Bono. Essa aí passou. Holanda na frente, Lucas Belotti.
1: Um gol que sintetiza e nos ensina muito sobre a vida, Silva Júnior. Sobre não desistir nos momentos pequenos e nas dores maiores. Não desistir como o Summerville, que foi lançado às costas da defesa, perdeu o equilíbrio, mas ainda assim acreditou. E mesmo no chão, rolou essa bola para o meio. E não desistir como o Gakpo, atleta de 27 anos do Liverpool, que viveu uma das grandes dores, inexplicável, inimensurável e tudo demais, difícil que é perder um filho sem mesmo ter a oportunidade de conhecê-lo. Ainda assim levantou a cabeça, mostrou que é um guerreiro laranja e bota a bola no fundo das redes. Todo jogador que batalha bastante merece fazer um gol numa Copa do Mundo. Mas talvez especialmente tenha sido o Cole Gakpo escolhido. Nono jogo dele em mundiais, 6 bolas na rede. Ao todo são 24 com a camisa da Holanda em 54 partidas. Ele merece. Cole Gakpo abre o placar, 1-0 para a Holanda.
0: Uma imagem que vai ficar marcada nesta Copa do Mundo de 2026, Renato Manso.
2: É impossível não se emocionar com o que aconteceu com o Gakpo. É impossível. São coisas que a vida vai colocando assim na frente, né? É uma dificuldade imensurável do que passa o jogador da Holanda. E a força de vontade, o poder de superação de ele pedir para jogar, até como honra, né? Pela sua família, pela forma com que tudo aconteceu. E ele é premiado, é coroado, né? A primeira finalização da Holanda na direção do gol, acaba fazendo o gol. E eu tinha acabado de falar, Silva, o futebol ele lhe pune. O Marrocos teve mais volume, fez o Verbruggen trabalhar, foi do Hakimi, foi do outro lado, todo mundo finalizando, a pressão muito grande de Marrocos, mais de 75% de posse de bola, mas se você não matar, meu amigo, o adversário vai ficar vivo no jogo. E a Holanda ficou viva, o Gakpo foi lá num contra-ataque já com a participação do Verhorst, abre o placar, a Holanda na frente.
1: Muda a seleção de Marrocos. Salah Eddine, camisa número 26, joga no PSV da Holanda, né? Vai enfrentar alguns companheiros aí de liga. Salah Eddine, 26, na vaga do Riad, o zagueiro, camisa número 18, foi embora mancando. Entra então 26, Salah Eddine, na vaga do 18, Riad.
0: 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Agora 31 minutos jogados, 31, etapa final. Copa do Mundo 2026, vale vaga para as oitavas, quem vencer vence. Pega o Canadá, placar em Monterrey, no México. Holanda 1, Gakpo, gol de fortes emoções. Gakpo marcou 1, Holanda 0, Marrocos. Yuri Queiroga.
3: O Brasil vai às oitavas de final e amanhã treina. E depois os seus jogadores terão folga com as famílias e vão assistir, evidentemente, Costa do Marfim e Noruega, de onde sai o adversário nas oitavas de final.
0: Marrocos tentou campo de ataque. El Ainaoui tentou um tapa na bola, entrada na grande área. Boadi pegou, brigou, a sobra do Boadi, tentou levantar para o Brahim. Van Rijk aparece o zagueiro de qualquer maneira, bota essa bola de cabeça para a linha de lado, Marrocos aperta.
1: Na tentativa muito boa do Boadi, né, que consegue ganhar primeiro essa dividida e depois tenta esse passe por elevação para o Barrindia, jogador do Real Madrid, estrela do time, mas hoje, mamãe, não acerta nada. O Nari bate o escanteio pela ponta direita.
0: O Nari vai para a cobrança, 32 minutos de jogo neste segundo tempo, vai todo mundo lá para o meio da muvuca, para o meio do Fuzue. O Nari faz o levantamento, bola desviada na primeira trave, segundo pau, sobe a defesa, corta de qualquer maneira o Van de Ven, sobra do Marrocos, tentativa para o gol em cima da marcação. Salahidine acabou de entrar, tentou arrematar, bate na defesa, vai para a linha de lado, o próprio Salahidine na cobrança do arremesso manual, já rola ali por dentro, o Adi já faz a abertura pela meia direita para Hakimi, mais à frente é o Caduz, recolheu o Nari, passa pedindo ao Caduz, jogou para a grande área, passa à frente do gol, passa ali à frente do Saibari, vai pro outro lado em arremesso manual, passe de bola para Holanda Belotti.
1: Divisão de espaço do Saibari com o Dumfries nesse cruzamento que vem lá do lado direito, né? Os dois se enroscam por ali, por isso o Hilton Pereira Sampaio manda o jogo seguir e na queda o Dumfries acaba batendo a mão com muita força, por isso está recebendo atendimento médico, parece ter levado a pior, mão direita, e o Van Dijk está enchendo a orelha do Hilton.
0: 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O Brasil inteiro ligado na... Tem mais mudança aí.
1: Vamos lá, vem o camisa número 16, o Yacin, na vaga do 10, Brahim Dias. Vai embora o Brahim Dias 10 para a entrada do Yacin, o 16. E também está pronto para entrar o camisa de número 17, o Amin Sbai. O 15, na verdade, que vai entrar é o El Mohamed na vaga do Boadi. Então está saindo o Boadi com a 6 e o 10, Brahim Dias também. Está entrando o 15, El Mohamed. E o 16, Yacine, mexidas de número 2 e 3 do Mohamed Ouar.
0: Os técnicos vão mexendo nas equipes. 34 minutos, Renato Manso, 1-0, vai dando Holanda para pegar o Canadá dia 4.
2: O destaque negativo para o Marrocos é a partida do Brahim Dias, né? Fez muito pouco. O jogador do Real Madrid, que é o camisa 10, poderia ter pegue um pouco mais na bola, poderia ter participado mais, articulado mais. A saída
0: nada.
2: Do Boadi. É, não jogou nada. A saída do Boadi me chama um pouco mais de atenção. Até porque ele, junto com o Onari, são os dois jogadores mais perigosos ali. Mas muda o técnico na busca de dar um pouco mais de volume agora, principalmente de efetividade.
0: Agora caído ali o Gravenberch no campo de defesa da Holanda. Tá parado o jogo. O Gravenberch. Um negócio assim. Mas agora a gente revê o gol do Gakpo, que emoção do Gakpo, né? Já se ajoelhou imediatamente após abrir o placar, até o Weghorst ficou com medo que ele precisasse de atendimento, mas não, né?
1: A gente ficou com a impressão de que ele tinha batido a cabeça no começo, né? Porque ele prontamente leva a mão à cabeça, se ajoelha, encosta a cabeça no chão. Mas realmente é uma dor muito além da física, né? A que ele estava passando e por isso extravasou no gol com o Gakpo, atleta do Liverpool e rei das Copas, hein? Repito aqui, 9 jogos em mundiais e 6 gols. Homem Brock.
2: 3 nessa Copa, né?
0: 3 nessa Copa.
1: Isso.
0: 35 minutos, jogo parado. Por atendimento, o atleta holandês caído ali no gramado. Já vai se levantando o Gravenberch e o Ronald Koeman agitado ali à beira do banco, né?
2: Em 94, Silva, esse mesmo treinador aí, o Koeman, jogou contra um... Aliás, em 98, né? Jogou, aliás, 94 mesmo, jogou contra essa mesma seleção marroquina. Ele em campo, naquele 2-1, lá pela Copa do Mundo 94.
3: E treinado sabe por quem, Silva?
0: Eu não lembro.
3: Dick Advocaat, que estava treinando Curaçao, que levou de 7 da Alemanha e hoje caiu para o Paraguai. Que hoje caiu para o Paraguai.
0: Sai jogando aqui lado direito do campo intermediário, o zagueiro Issa Diop já faz o toque mais à frente, a bola cai com o Hakimi na lateral direita. Hakimi prendeu, rola pela beira do gramado, trabalhando com o Yacine. Yacine apertado, volta na metade do campo, recomeça agora de zagueiro Masraoui abre no setor esquerdo, vai rodando, girando essa bola, seleção do Marrocos, tentando encontrar o caminho para o gol de empate. Tentativa de passe lá dentro da grande área, vai sair o goleiro. Sai com tranquilidade ali o Verbruggen. para defender Belotti.
1: Era o Yacine querendo participar pela primeira vez do jogo, camisa número 16, que tentava alcançar essa bola. Ficou um pouco longa pro garoto, por isso vir pro Renner, olha o holandês, ficou com ela.
0: Em grandes defesas do goleiro holandês, atenta o levantamento para o campo de ataque. Mazraoui aparece para limpar para a defesa do Marrocos, que sai, tenta a velocidade Marrocos da transição, abertura para o lateral Hakimi, lá vem o capitão marroquino. Hakimi adiantou para Yacine, lado direito, tenta o giro, escapa na marcação do Gakpo, fugiu do combate, voltou por dentro pela meia direita, faz o toque para El Mohamed, tentou jogar para a grande área, corta a defesa da Holanda, a bola sobrou pelo meio. Gravenberg já lança, é pro Gakpo, é pro artilheiro do jogo. Gakpo solta o passe na direita, soltou errado, teve que voltar na contramão. Summer viu, mas primeiro o jogador do Marrocos para recolher, para afastar e sair jogando. 37 para 38 minutos, bola solta, Salahidin domina, já faz a abertura pelo lado. Ounahi já passa a metade de campo, entregou pela ponta direita, dá pra Yacine, e assim como Ounahi, perto da risca divisória do gramado, domina o camisa número 8 marroquino. Ounahi traz para dentro, joga pro lado, vai ali o El Mohamed faz o toque, entregou lateralmente para Salahidin, empurra na lateral esquerda, roda, gira a bola, a seleção do Marrocos se apresenta, o Saibari volta na metade do campo. El Mohamed faz a jogada pelo meio para El Ainawi na ponta direita, abriu com Yacine, balança na frente da marcação, puxa para canhota, tentou pelo meio, Hakimi de lado, faz o passe. El Mohamed tenta o levantamento, forte demais. Com toda a tranquilidade, o goleiro Verburen vem ali para defender. 38 para 39.
2: Silva.
0: Pois não.
2: É para você ver, né? É, o Marrocos tão consciente durante todo o jogo, depois do gol, não conseguiu mais ser o time que chega com velocidade, que chega com atitude na linha ofensiva. Tem muita dificuldade agora ultrapassar a forte marcação da equipe holandesa, que a gente já vinha destacando, fazia um bom jogo. Perdeu velocidade, perdeu força, e é um jogo que vai girando, vai ficando mais favorável ao contra-ataque, a esticada do Summerville, camisa 24. A Holanda vai começando a ter o controle do jogo, pelo menos em termos de estratégia. E uma curiosidade, dos dois últimos jogadores que entraram aí na seleção marroquina, o Mourabet e o Yacine, são dois jogadores do Estrasburgo, né? 20 anos, os dois garotos jogam no futebol francês.
0: A Holanda aqui na primeira fase no grupo F empatou com o Japão 2-2, fez 5-1 na Suécia e fez 3-1 na seleção da Tunísia. Pegando o Marrocos, que caiu no grupo do Brasil, empatou com a seleção brasileira na rodada de estreia em 1-1. Depois acabou vencendo a Escócia por 1-0 e bateu o Haiti por 4-2. E vem a Holanda, arrancou pela direita, cruzamento para trás, aparece Mazraoui para limpar a área do Marrocos, sai jogando, bola recuada no bico da grande área, dominou El Mohamed, tira de lá, faz o levantamento, deu certo, Saibari escapou da marcação e assina pelo meio. Saibari demorou demais. Van Dijk chega e toca para fora do campo e vibra demais com os companheiros do gramado. Tempo passando, a bola rolando, você conferindo no Futebol Band News FM. 40 minutos, etapa final. Copa do Mundo, vale vaga para as oitavas de final. No El Gigante de Acero em Monterrey, no México, Holanda 1, gol de Gakpo, 0 para Marrocos. Aí, Yuri Quiroga.
3: Rafael Klaus vai apitar Estados Unidos e Bósnia. Jogo quarta-feira, 9 horas da noite.
0: Aí, mais mudanças.
1: Vamos lá, veio o camisa número 25 na Holanda, o Ato, e também o 26, Timber. Timber que adiou o jogo de poder jogar com o irmão, né? Esse é o Quentin Timber, o outro irmão Timber, foi cortado na Copa por uma lesão na virilha. Tá saindo 15 Van de Ven, vem, e o 8 Gravenberch para as entradas então de Timber e também do camisa número 25, Jorel.
0: Fala as camisas aí para mim, por favor.
1: O Ato 25.
0: 25 Ato.
1: E o 26 o Timber.
0: Timber.
1: Isso, Timber.
0: Timber 26.
1: E na seleção de Marrocos são duas também. Tá em campo o 7 Taubi, e veio na vaga do 23 El Canus. Taubi, jogador do Sunderland, da Inglaterra.
0: Taubi.
1: Com a camisa de número 7 no 23 El Canus. E o Rahimi, camisa número 9, também tá em campo. Já te conto quem saiu para entrar do Rahimi, que joga no Al Ain dos Emirados Árabes Unidos.
0: 41 para 42, é finalzinho do jogo. Tenta de todas as formas o técnico do Marrocos as mudanças na equipe que terminou em quarto lugar na Copa do Catar, mas não vai passando na segunda fase da competição. Gakpo toca pela meia direita para o Weghorst. Pois da frente, Weghorst vai tentar na grande área por baixo. El Mohamed consegue o corte. Insiste a Holanda com Somerville. Rolou pela meia esquerda. Vai de novo. Gakpo no bico da grande área. Penetrou, invadiu, bateu em cima. Em cima do Issa Diop, ganha escanteio a seleção laranja.
1: Para quem sabe ampliar o placar e dar uma respirada no jogo. Confirmando então, foi o Onari que saiu para a entrada no Rahimi. Então o Rahimi está em campo e quem saiu foi o Onari. É,
2: Rahimi, né?
1: Rahimi, se juntando ao Taubi, que também entrou na vaga do Ilkanus. Escanteio aí, quem cobra é o Kupmeiners em ponto esquerda para a seleção do Holanda.
0: O Abi Mohamed já faz então as 5 substituições, a Holanda fez 4 e tem escanteio, lá vai o Van Dijk para a grande área, escanteio, bom levantamento, passa na boca do gol, Issa Diop afasta, tira o perigo para a zaga da seleção do Marrocos, a Holanda ainda tenta alguma coisa no chutão, a bola se perde, vai para a linha de fundo em tiro de meta para Marrocos, 43, Renato Manso tenta Marrocos de todas as formas, mas a Holanda hoje bem segura, hein? Tomou gol em todos os jogos, né? Tomou gol em todos os jogos.
2: Marrocos vai pro desespero agora, né? Foi na lucidez, lá vai Marrocos.
0: Na ponta direita com Rahimi. Rahimi prende a jogada, vai para cima da marcação, traz pela meia direita, vai tentando chegar e assine para Rahimi. Rahimi para Hakimi. Hakimi tem jogador caído, é o Saibari. Tá caído o número 11 no Marrocos ali perto da entrada da grande área da meia direita. Leva as mãos ao rosto ali o Saibari.
1: É onde ele tá dizendo que foi atingido, né, pelo jogador da Holanda. E o Hakimi tá enquadrando ali o Wilton Pereira Sampaio porque queria a marcação de uma falta. Foi na verdade um golpe de judô, né? Do Timber para cima do Saibari. A arbitragem mandou o jogo seguir, agora parou para atendimento do centroavante marroquino.
0: 43 para 44 minutos de jogo. Hoje o Brasil venceu o Japão por 2-1. Brasil vai enfrentar Costa do Marfim ou Noruega em uma das oitavas de final. Paraguai eliminou nos pênaltis a Alemanha após empate em 1-1 no tempo normal e na prorrogação. Vai enfrentar o vencedor de França ou Suécia, Paraguai. O que, que aconteceu mais cedo hoje mesmo na Copa?
1: Você vai virar essa música?
0: Essa é pro torcedor do Paraguai. Mais um momento musical aqui em homenagem ao Paraguai. É a perna essa aí?
4: Não, essa aqui é Pájaro Campana. Essa é uma polca paraguaia.
0: Polca paraguaia.
4: Uma polca paraguaia.
0: Mas não foi pouco que o Paraguai fez hoje, não. Lá vai a seleção do Marrocos tentando o campo de ataque. El Mohamed faz o toque pelo meio. Já dá o passe. El Ainaoui rolou mais atrás para Mousraoui. Vai tentando, tentou chegar. Mousraoui lá pela ponta esquerda faz a abertura. Atenção, levantamento, toque de cabeça no alvo! Issa Diop!

0: Marrocos! E Sadiop, o zagueiro, foi de atacante lá pro ataque. Recebeu o cruzamento no setor esquerdo, ficou livre. Ele é grandalhão. Mete de cabeça a meia altura no canto esquerdo, agora inapelável para o Verbruggen. Inapelável para o goleiro holandês. E num setor que deveria ser do Van Dijk. E Sadiop empata para os Leões do Atlas. Sobe praticamente na marca do pênalti, ganha do Van Dijk, ficou plantadinho, ficou plantado o Virgil Van Dijk. E Sadiop toca de cabeça, empata o jogo aos 46 do segundo tempo. Vai provocando provocação a seleção do Marrocos. E Sadiop, e Sadiop, e Sadiop de cabeça número 14, para fazer o torcedor marroquino muito mais feliz. Vai a loucura, a torcida do Marrocos em Monte Rei. Tá empatado o jogo, vai buscar Verruben. Essa aí passou Verruben. Um para a Holanda, um também para o Marrocos. Torcida marroquina vai à loucura, literalmente, viu, Belotti?
1: E mais uma das histórias interessantes dessa Copa. Nascido em Toulouse, da França, Issa Diop vestiu as cores do seu país de nascença durante todas as categorias de base. Mas no profissional não teve essa oportunidade. Até que aos 29 anos de idade, aceitou o chamado marroquino, aceitou a ligação de Mohamed Ouabi e definiu por defender a seleção de Marrocos. A primeira partida dele só em março de 2026, apesar de uma larga carreira, de uma sólida trajetória no futebol inglês. Escolheu para esses momentos. Apenas no sétimo jogo dele com a camisa marroquina, sai o primeiro gol. Um dos mais importantes da carreira dele. Tá tudo igual de novo, hein, Furacão?
0: Tudo igual, vai partindo para a prorrogação. A decisão dessa vaga para as oitavas de final. Mas que loucura, Renato Manso.
2: Ele que só tem 4 convocações pela seleção de Marrocos. O Belotti lembra muito bem. Um jogador que se lançou ao ataque, né? Eu falava, agora vai muito mais na base do abafa, né? Muito mais na base do desespero. E aí vem um zagueiro no meio da área. E a gente elogiou tanto o posicionamento e a qualidade do sistema defensivo da Holanda, que talvez venha um elemento surpresa, uma bola no meio da área, e o Diop foi muito feliz no cabeceio. A primeira vez que o Verbruggen não conseguiu tocar na bola, porque foi muito forte, e no canto, o resultado que faz justiça à história dos 90 minutos, né? O Marrocos que buscou muito mais o gol, conseguiu chegar muito mais ali na frente e coloca fogo no jogo.
0: É, Holanda, agora vocês estão vendo que o Brasil passou no jogo de estreia. Com Meinders na cobrança de falta, a Holanda vai para a grande área, vai lá o Van Dijk, vai lá o Weghorst. Os mais altos da Holanda. Cruzamento do Kup Meinders, aberto pela esquerda. Van Dijk tentou de cabeça, a bola se perde, vai direto à linha de fundo. Tiro de meta para Marrocos. Vamos partindo para a segunda prorrogação desta segunda fase da Copa do Mundo 2026. Mais cedo, a Alemanha e o Paraguai empataram no tempo normal, 1-1, foi para a prorrogação. A Alemanha chegou a marcar um golzinho do Jonathan Tah, mas foi marcada a falta em cima do goleiro Gil. Nos pênaltis, o Paraguai venceu 4-3. Paraguai nas oitavas de final para enfrentar a França ou Suécia. Aqui também vamos partindo para a prorrogação, minha gente. E quase que Brasil e Japão também vão para o tempo extra. Graças a Gabriel Martinelli, isso não aconteceu. Lá em Houston. Sai tocando Van Hek para a seleção da Holanda, tenta a abertura pela ponta direita. Abre a jogada, vai tentar chegar o Dumfries. Põe à frente ali, põe o corpo à frente, o Salahidine leva a falta. Ainda é falta para a seleção do Marrocos, o Wilton Pereira Sampaio marcou o Belotti.
1: Na frente do assistente número 2, posicionado por ali, o Bruno Bosquilha. Usou o corpo de maneira ilegal, digamos assim, o lateral Dumfries, né? Nas costas do marroquino, acaba cometendo a falta.
0: Muito bem, pede calma o Mohamed Ouabi ali, o técnico marroquino à beira do campo. Vamos entrar no último minuto, vamos até 51 minutos dessa etapa complementar. A torcida do Marrocos faz um barulho ensurdecedor no El Gigante de Acero, pois não, Renato?
2: O Marrocos está tão confiante, Silva, que mesmo com o empate aí, faltando poucos minutos, está arriscando, está se mandando para o ataque, está indo para cima, porque sabe que foi muito melhor no jogo.
0: É isso, tem que acreditar, só acaba quando termina. Mas agora consegue afastar a defesa com De Jong. A bola pela direita, Dumfries tenta o levantamento. Weghorst conseguiu de cabeça, desvio para o Somerville. Defesa do Marrocos mal postada. Somerville invadiu, penetrou, tentou, demorou demais. Por baixo, salva Mazraoui. Espetacular. espetacular, agora Masraoui salvando o Marrocos, travando o Somerville na hora H, Belotti.
1: Fez um gol, lateral esquerdo do Manchester United da Inglaterra, nessa recuperação foi mal no salto o primeiro zagueiro, e aí depois a velocidade no Somerville prevalecendo, até que o jogador do West Ham tentou a finalização e aparece o Masraoui. Tem mais jogo aí, Furacão.
0: O final de jogo fica eletrizante, mas o árbitro vai marcar falta em cima do Gakpo.
2: O Masraoui que virou zagueiro nesse final de jogo, né? Depois da saída do Riad, ele assumiu ali a quarta zaga.
0: Sim.
2: E assim como o Van der Ven no primeiro tempo, aliás, eu acho que foi já no segundo, né, que conseguiu neutralizar a finalização do Hakimi, foi a vez do zagueiro marroquino e impediu que poderia ser o gol da classificação da equipe da Holanda.
0: Vamos partindo para a prorrogação, meus amigos. Um para a Holanda, um para a seleção de Marrocos. É a segunda prorrogação desta Copa do Mundo 2026. Marrocos foi buscar o empate nos acréscimos, mas Wilton Pereira Sampaio ainda quer o jogo nesse finalzinho. A Holanda ainda tenta nesta cobrança de falta. O Dumfries posicionado pela direita, vem pra bola o lateral direito holandês pra cobrança, todo mundo lá no meio da muvuca, no meio do fuzuê, quase 52, Dumfries vai pro levantamento na grande área, abafa a defesa do Marrocos quando apita o Wilton Sampaio. Fim de papo em Monterrey.
3: Tempo extra.
0: É, vamos para mais um tempo extra, vamos para a prorrogação. Um Holanda, gol do Gakpo, um do Marrocos de cabeça, empatou o zagueiro Issa Diop. Yuri Queiroga, vou passar para você tomar uma aguinha, já volto, porque teremos pelo menos mais 30 minutos invadindo a madrugada de terça-feira. A bola é sua, Yuri Queiroga.
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0: É de instantes, a bola vai voltar a rolar. Daqui a pouquinho, o Silva Júnior chega com a prorrogação aqui na Band News FM, a voz oficial da Copa.
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3: Apita o árbitro Milton Pereira Sampaio. Começa a prorrogação em Monterrey. Comigo e com todo o timaço no futebol da Band News FM, invadindo a madrugada. 9:04 de segunda-feira em Monterrey. 12:04 já de terça-feira, 30 de junho, em Brasília. Aqui arremesso normal, posse de bola. É para a seleção do Marrocos bater lá do esquerdo. Sem novidade aí, antes da prorrogação nas equipes, meu caro Lucas Velotti.
4: Nada, viu? Furacão, são as mesmas. Lembrando que agora o Marrocos ganha uma substituição, né? Então tem essa oportunidade. E a Holanda, que morreu com uma nos 90 minutos, tem duas chances de trocar durante a prorrogação.
3: Ah, tem duas, né?
4: Tem duas. A que sobrou e a extra, né?
3: Hakimi briga pela posse de bola, a seleção do Marrocos bate no El Ainawi e acaba saindo o último toque do camisa número 24, o marroquino, e arremesso manual, posse de bola para a seleção holandesa bater pela direita. Vem lá, sem muita pressa, o Dumfries aparece neste um minutinho de prorrogação no estádio El Gigante de Acero, em Guadalupe, na Grande Monterrey, no norte do México. Holanda e Marrocos brigando para ver quem enfrenta o Canadá no dia 4 de julho. Movimentação do Weghorst, pegaram ele para Cristo ali. O árbitro para, marca falta do El Mohabet, né, Belotti?
4: Ele mesmo, que chegou ali no carrinho, né? Acabou até tocando a bola, mas majoritariamente tocando o pé de apoio do Weghorst, centroavante do Ajax da Holanda. Vem bola para, olha os grandalhões lá, hein?
3: A Holanda já vai partindo para a grande área. Jogo brigado, hein? Jogo brigado. Assim como foi em Brasil e Marrocos na estreia da seleção brasileira lá em New Jersey, a Holanda vai tendo trabalho com a boa seleção do Marrocos. É a sétima no ranking da FIFA, né?
4: Isso, a Holanda é a oitava, tá atrás.
3: Aqui bola pela ponta esquerda, Gakpo domina a frente na marcação, preparou, ajeitou pela canhota. Vem levantamento perigoso na grande área, a bola sobrou com o Somerville, tá parado o jogo. Milton Pereira Sampaio está marcando uma falta do ataque holandês, é isso, né, Belotti?
4: É, a bola pega no braço do Dumfries, né, nesse momento do cruzamento, que tinha o Weghorst como destino final, mas o centroavante não alcançou, então meio que no susto o Dumfries bateu contra a bola no braço, não pode.
3: Muito bem, meus amigos, persistindo o empate, iremos para a segunda decisão por pênaltis nessa Copa do Mundo, porque mais cedo a Alemanha e Paraguai empataram 1-1. Persistiu o empate na prorrogação dos pênaltis. Alemanha 3, Paraguai 4. Paraguai nas oitavas de final fazendo história. A seleção Tupi-Guarani. Lateral ali para a equipe da Holanda. Dumfries jogou para o Weghorst na grande área. A bola vem desviada. Massaui faz o corte completo. A defesa de qualquer maneira vai tentar a proteção. Ali pelo lado esquerdo, o Rato. E a ganha já. Arremesso manual. Rato vai ali para a cobrança. Arremessa a bola mais atrás do campo de defesa. Vai trabalhando com Van de Ven. Vai tentando. Rato volta para Van Dijk. Van Dijk atravessando. Van Rijk. Van Rijk apertado ali pelo atacante, o Rahimi. Ele volta para o Van Dijk na grande lua do gramado. Van Dijk já abriu pelo setor direito para o Van Rijk. Vai se mandando o Van Rijk para o campo de ataque. A seleção da Holanda tenta abertura para o Dumfries lá pela ponta direita. Corta de qualquer maneira a zaga. Bola afastada ali pelo Salahedine, bola para fora do campo, arremesso manual, a posse é para a seleção laranja bater. Vamos com 3 minutos e 30 segundos, primeiro tempo da prorrogação. 1-1, arremesso Dumfries já se poupando fisicamente, vem caminhando para pegar essa bola e bater o arremesso manual. Arremessa para trás ali para o Van Rijck. Van Rijck vai atravessando, entregando para Van Dijk ali junto ao grande círculo do gramado. Virgil Van Dijk atravessando do outro lado. O Van de Ven já passa a metade do campo, já está no lado inimigo, tenta levar. O Van de Ven já saiu, né? Quem está jogando lá pelo lado esquerdo, hein?
4: É, será que não é o Van Rijck, o loirinho?
3: Não, o Van Rijck tá aqui do lado direito, né?
4: Vou tentar um monte de loirinho, né?
3: Tem um monte de loirinho aí. Tá certo. É, minha gente, 1-1, persistindo o empate, iremos para mais uma decisão por pênaltis nessa Copa do Mundo 2026. Agora foi marcada uma falta para Marrocos, né, o Belotti?
4: Uma carga de mais um loirinho, né? O Frank de Jong, jogador do Barcelona, nas costas do atleta marroquino. Por isso a posse é da seleção africana, que foi buscar um empate. Já te conto quem tá lá.
3: Ah, vamos descobrir.
5: Eu acho que quem tá lá é o Rato, tá? Do Chelsea.
4: É ele mesmo.
3: É o Rato? É. Tá bom, chama o Rato. Aqui bola com El Ainawi, domina, círculo central do gramado, atravessando, entregando para o Salahedine aqui pelo lado esquerdo. Vem Somerville, aperta no combate, Salahedine voltou para Mazraoui. Mazraoui com Salahedine apertado ali pelo Somerville, ele volta para o goleiro. Sai jogando o Bono na direita no campo de defesa. Dá para o Issa Diop, o autor do gol de empate, um herói do empate marroquino. Já nos acréscimos do segundo tempo, entregando ali, centralizando o passe, El Ainawi. El Ainawi vem com a bola dominada, já passa a metade de campo, já está no lado inimigo. Ele prende só a distância, o acompanhamento do Weghorst. Com o jogador do PSV Eindhoven, é do Ajax, no Weghorst, né?
4: Isso.
3: Do Ajax, é. Jogou muito tempo na Alemanha. Ali bola pela intermediária, Elmo Rabet rola de lado. Issa Diop dominou, preparou, volta para o goleiro Bono. Na meia lua da grande área, ele solta de primeira para Mazraoui. Mazraoui domina lado esquerdo pelo campo de defesa, quase 6 minutos 5 e 30 agora deste primeiro tempo da prorrogação. Faz o toque Mazraoui ali pela meiga, entrega a jogada curtinha, tenta na paciência El Mohabet, faz o toque El Ainawi, outra vez El Mohabet, volta com El Ainawi. El Ainawi passa a metade do campo, pisa na bola, prende, abriu pelo centro esquerdo para Salahedine. Salahedine aprofundou o passe, mais à frente com Taubi, rolou, atenção, Saibari deu o segundo gol na cara do gol, Rahimi no alvo, pegou o goleiro, viu essa bola lá dentro, nem eu tô acreditando que o Verbruggen fez isso aí, cara a cara o Rahimi, que isso? É que a imagem daquela congelada aqui nos traiu, viu, Belotti? O Verbruggen fez outro milagre! Que defesa de goleiro de handball!
4: Em dois tempos, né? Fez a defesa com o joelho direito e depois com o braço direito erguido. Inacreditável a intervenção do Verbruggen, viu, Furacão? Vai ter escanteio, a seleção de Marrocos pela ponta esquerda vai bater o Hakimi.
3: Hakimi na cobrança de escanteio, bola fechada na primeira trave, de novo a cobrança baixa do Hakimi, aí facilita para a defesa de Marrocos, não, Renato Manso?
5: É, com certeza, tem que bater essa bola no centro da área. Agora eu acho que é alguma estratégia, a Holanda tem jogadores muito altos, né? Então precisa ter uma batida diferente, para poder talvez criar um fator novo ali para a definição de lance. Agora, essa defesa do Verbruggen, olha que a Copa já teve a defesa lá do Beiravan, no jogo Irã e Bélgica. Já teve defesas hoje no jogo Brasil e Japão do Suzuki. Essa defesa do Verbruggen vai para a galeria das principais defesas da Copa, se não a principal até aqui. Porque é frontal, é na pequena área, é um movimento perfeito. Claro, o camisa 9, o Raime, dá uma facilitada porque não tira tanto. Mas pela proximidade, é uma defesa monumental do goleiro holandês.
3: Sai jogando pela direita a seleção da Holanda. Tentativa de passe ali do Van Rijck, acaba isolando, entregando de graça. O arremesso manual, passe de bola para a seleção do Marrocos. Bater lado esquerdo no seu campo de defesa. 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Agora, o gol que perdeu o Rahimi é uma coisa inacreditável. Tudo bem, mérito por Verbruggen, faz uma grande partida, parando o ataque de Marrocos, mas tava cara a cara. Era escolher o canto e ir pro abraço, né, Belotti?
4: É, porque ele consegue fazer o mais difícil, né, Furacão? Que é entrar na grande área, receber o passe e driblar o primeiro zagueiro do Holanda. Era mais fácil do que fazer um gol de pênalti, a chance que teve o Rahim, centroavante do Al Ain do Emirados Árabes Unidos. E aí ele chuta, o Verbruggen sai no X, né, do handball, bola pega no joelho e depois no braço direitos do goleirão do Brighton da Inglaterra, mas vai pra contra, o Rahim entrou e vai saindo como vilão, poderia ter virado a parada.
3: Quase!
5: Agora eu vou dizer uma coisa pra vocês, esse time do Marrocos é um time extremamente bem treinado, um time extremamente envolvente, muito rápido, principalmente pelos lados, encontra espaço e faz essa bola entrar no meio de uma defesa tão bem posicionada que a da Holanda. É aquele tipo de jogo que quem ficar fora vai fazer falta na Copa do Mundo.
3: Aqui está jogando El Alnawi no campo intermediário, apertado pelo Weghorst, solta pro Issa Diop. Issa Diop na ponta direita faz a abertura, ali tentando o passe mais atrás, e assim jogou lado do campo, vai rodando, girando Hakimi, volta na metade do campo para Mazraoui, solta o passe lateralmente para Salahidine mais à frente. Marrocos trabalha, tem muita qualidade essa seleção marroquina, vai ali Saibari. Faz o passe, a bola recuada na intermediária. É madrugada, é Copa do Mundo, é 19º dia de Copa. Oi?
5: Eu pensei aqui, mudou não?
3: Mudou não. Sai jogando El Mohamed agora na intermediária, na casa dos 10 minutos da prorrogação. Rolou para El Ainawi, El Ainawi na esquerda para Salahidine, prende a jogada. El Ainawi faz o toque ali pela meia esquerda para Saibari. Gritos de olé da torcida marroquina em Monte Rei. Saibari prende, volta na metade do campo. Faz o passe para Mazraoui, atravessando. E a torcida marroquina cantando. El Mohamed rola de lado, solta para Issa Diop. Issa Diop prende na risca divisão do gramado, volta para Mazraoui no campo de defesa, na grande lua do gramado. Mazraoui faz o passe ali pela intermediária. El Ainawi voltou outra vez, Mazraoui para El Ainawi, domina o camisa número 24, o marroquino prepara, ajeita para Mazraoui rolando de lado aí na metade do campo. El Mohamed para El Ainawi. El Ainawi trabalhando, tentando meia esquerda para o Saibari, desarmado pelo Van Rijck. Sobra a bola, tenta ali a jogada, e assim escapa na marcação, escapa também da falta, o camisa 16 marroquino, abre pela direita para Hakimi segura, voltou com Yassin, domina para a seleção do Marrocos nestes minutos que restam para o final do primeiro tempo da prorrogação. Por enquanto vamos partindo para os pênaltis. El Ainawi abriu para Hakimi na direita, Hakimi corta para dentro, prefere a volta, recomeça na metade do campo com Issa Diop rolando de lado para Mazraoui vai descendo, empurrando a jogada, joga pelo lado do campo, na fogueira para o Salahidine. Weghorst aperta e toma! Mas o Milton Pereira Sampaio deu toque no braço do grandalhão ali, ó, Belotti.
4: Troca no braço esquerdo, né, do centroavante, camisa número 9 da equipe do Holanda. Ele ia partir no contra-ataque, não tem muita velocidade, é verdade. Quem tomou uma bronca foi o Salahidine, viu, Furacão? O Mazraoui chega por ali e arranca a carcaça do lateral esquerdo, camisa número 26.
3: Marrocos agora prendendo essa bola, valorizando mais a posse, cadenciando mais o jogo, né, Renato Manso?
5: É, e muito também pela postura defensiva da Holanda, que baixa a marca agora numa linha com 4 jogadores, uma linha com 5 à frente dessa defesa, deixa só o centroavante, né, o camisa número 9, ali na frente, o Weghorst. E é o Marrocos que tenta agora invadir essa defesa que está muito bem postada.
3: Taubi no cruzamento, carimbou o marcador na volta para o Salahidine, outra vez com Taubi perto do bico direito da grande área pela ponta esquerda, no ataque marroquino, entre dois marcadores, tentou finta, Dumfries não deixa, volta o Salahidine, retoma, dá para o El Ainawi, El Ainawi por dentro, rolou pela meiuca, passe mais atrás, Mazraoui foi atingido ali pelo Somerville, ficou caído, camisa número 3 marroquino, e aí a bola recuada de longe para o goleiro Bono, vai sair jogando na intermediária, já invadindo a madrugada de terça-feira no horário de Brasil. Meia-noite, 16 minutos, 1-1. Já vamos com 12 minutos, quase 13 minutos da prorrogação. 1-1 leva a decisão para os pênaltis, assim como foram Alemanha e Paraguai mais cedo. Depois de 1-1, Paraguai venceu. Tirou a Alemanha, a maldição do 7-1 continua para os alemães. Agora é ela.
6: Ela.
3: A perna aí, ó. Homenagem ao torcedor paraguaio que tá feliz da vida. Olha que voz, Pelote, ouça.
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3: E em português, hein?

0: perto da metade do campo, faz o trabalho. Vai trabalhando com paciência, com inteligência. A seleção do Marrocos, Taub, se apresentou lá no esquerdo, meteu a bola para Saibari. Saibari tenta a volta na grande área. Meteu para o Taub, corta a defesa holandesa com Van Dijk, de qualquer maneira. Limpa a área, na sequência, falta. E pinta um clima ali, envolvendo El Ennaoui e também o Timber. Hein, Velotti?
1: E é o El Ennaoui faz a falta, né? E o Timber não gosta da entrada do jogador marroquino. Levanta já com os dois braços, empurra as costas do camisa número 24, atleta da Roma, da Itália. Eu falei aqui sobre o irmão do Timber, né? Que acabou se machucando antes da Copa, o Jurjen Timber, e eles não jogam mais uma vez juntos. Na última Copa foi ao contrário, o Quentin Timber, que é o que está em campo, não foi convocado. Na Eurocopa, os dois estavam machucados. Nessa Copa, o Jurjen Timber acabou sofrendo uma lesão na virilha, foi cortado de última hora, viu, Furacão?
0: Vai terminar o primeiro tempo da prorrogação. Tá aí o toque, Band News FM, 15 minutos, mas tem arremesso normal pela direita. Vai ter aquele chamado, tá na moda falar, latereio. Arremesso com força nos braços do Dumfries lá pra grande área. Sobe a defesa quando apita Wilton Pereira Sampaio em cima da pinta. Fim de papo no primeiro tempo da prorrogação. Um pra Holanda, um pra seleção do Marrocos. Por enquanto, vamos partindo para os pênaltis, meu caro Renato Manso.
2: É, meu amigo. E pode botar na conta do Verbruggen, viu? Se você não foi pra casa ainda, é culpa do goleiro da Holanda. Porque o que ele tá fazendo hoje não é brincadeira. Uma das maiores defesas da Copa até aqui foi exatamente nesse primeiro tempo da prorrogação, de amplo domínio da posse de bola do Marrocos. A Holanda se propõe claramente a jogar marcando embaixo, não se expondo e tentando sair no contra-ataque ali na velocidade, principalmente do Somerville pelo lado direito. Mas é o Marrocos que parece muito mais confiante e mais organizado ofensivamente no jogo.
0: Fim de papo no primeiro tempo, um para a Holanda, um para o Marrocos. Explica aquele negócio das alterações agora para a prorrogação novamente para o 20 da Band News FM, que está com a gente nesse corujão da madrugada, Lucas Belotti.
1: Ah, vamos lá, viu, Furacão? Com a prorrogação, todas as seleções ganham uma substituição. E aí, quando você não faz a substituição, você acaba também carregando-a, né? Então, a seleção de Marrocos, que fez a 5, tem a oportunidade de fazer mais uma. Apesar disso, na prorrogação, a Holanda ainda teria à disposição do Ronald Koeman. Mas duas trocas. O Memphis Depay segue no banco de reservas, viu, Furacão?
0: É, o Memphis Depay longe de estar na mesma condição física que os demais jogadores da seleção laranja, né, Renato?
2: É um jogador que, inclusive, junto ao Corinthians, tinha traçado um plano de não atuar para poder chegar bem fisicamente na Copa. Algo muito parecido com o que aconteceu com o Neymar, né, no Santos e a seleção brasileira. Mas o Koeman disse que ele só iria para a Copa se estivesse jogando. E aí vai lá, muda o planejamento para poder voltar a jogar e tá na lista dos 26 jogadores. Mas claramente não está entre as primeiras opções do treinador holandês para mudar o jogo, para fazer. Ajudar a sua equipe nos desafios, né? E é um prejuízo muito grande para a Holanda, porque tecnicamente é um jogador claramente acima da média.
1: Furacão, ele chamou o Ronald Koeman Gertraider, que inclusive foi convocado no lugar do Timber, né? Não que está jogando o Jurjen Timber, que foi cortado, mas depois mandou o Gertraider voltar para aquecimento. Aparentemente o Ronald Koeman não vai fazer a troca, pelo menos nessa pausa, né? Entre os dois tempos. Seleção de Marrocos também vai voltar mesmo que terminou esse primeiro tempo da prorrogação.
2: E além do Depay, que você me perguntou, o Malen da Roma também é um dos jogadores que foi utilizados ali nessa primeira fase. E também é um jogador que ainda não foi. Não sei se foi. Era dele que você estava falando, Belotti?
1: Não, era o Gertraider que estava pronto para entrar, né? Mas tá. O Malen realmente, ele foi preterido hoje pelo Somerville, não ganhou oportunidade titular nas primeiras partidas da Copa, da Holanda na Copa. Hoje foi pro banco de reservas e pior do que isso, nem entrou, né? Isso vai ter uma justificativa física.
0: Meia-noite, 22, apita o árbitro, vai sair da seleção do Marrocos. Começa o segundo tempo da prorrogação. comigo e com todo o time.

0: sucesso no futebol da Band News FM, mas sem alterações. Só aquelas realizadas no tempo normal. 4 por parte da seleção do Marrocos. Aliás, 4 por parte da seleção da Holanda. O Marrocos fez a 5, né?
1: Exatamente.
0: O Belotti fez a 5, tem direito a 1, a Holanda teria direito a 2, mas sem mudanças por enquanto nesta prorrogação. 15 minutos finais, vamos por enquanto partindo para os pênaltis. Massami faz o trabalho pela metade do campo com El Mohabet vai passando a metade do campo, cadenciando o jogo nessa prorrogação. A seleção marroquina, Mohabet se poupando até fisicamente. Massami faz o passe, rola de lado ainda pelo campo intermediário. Salahidine faz o lançamento ali pela esquerda, vai trabalhando o Marrocos, bola recuada para o autor do gol de empate, o zagueiro Issa Diop para El Ainaoui. Já abre pela direita para Hakimi, aperta na marcação a seleção da França com o Rato. Vem bola tocada ali na direita, dividiu, disputou ali, mas acaba perdendo no pé de ferro o Saibari. A bola volta, vai ali tentando espaço no campo de ataque ali pelo lado esquerdo. Gakpo vem e rouba, retoma Yacine entre dois marcadores, foi atingido pelo Gakpo, parou, Belotti.
1: Veio por cima, o camisa número 11 é autor do gol do Holanda no jogo, né? Acabou ainda que sem querer pisando no tornozelo do garoto, o Yacine, camisa número 16.
0: E a torcida marroquina canta de novo, sacode, balança, chacoalha as estruturas do gigante de acero em Monte Rei. Faz o passe ali, vem receber o Saibari no campo de defesa, apertado de volta, volta pela intermediária. Ela sobra ali pro Massami, saindo jogando. Abre na direita com Issa Diop, dominou no campo intermediário, rola de lado El Ainaoui domina ainda pelo campo de defesa da seleção marroquina. Parte junto ao círculo central, vem praticamente caminhando com a bola dominada até a metade do campo. Weghorst na perseguição, El Ainaoui solta de lado para El Mohabet fez a jogada, dá pro Hakimi volta, El Mohabet joga pro El Ainaoui, tenta lançamento e Yacine brigou na grande área, estica a perna para afastar de qualquer maneira o zagueiro. Tira de lá, Cup Miners. A bola vai voltando. Gakpo tenta partir com a bola dominada para a seleção da Holanda. Empurrado, pediu uma falta. Weghorst vem para a sobra. Toma dele o Hakimi, que perdeu um gol incrível nessa prorrogação. Até agora não estou acreditando, viu, Renato Manso?
2: É, nem eu, viu? Ele teve a chance de colocar Marrocos na frente nessa disputa de prorrogação. E segue o Marrocos com a bola, tá? O 24, o El Ainaoui, ele assumiu o comando do meio campo depois da saída do Boadi e também do camisa 8, o Onari. Ele, toda jogada passa pelo camisa 24 da seleção do Marrocos.
0: Sai jogando no campo intermediário, El Ainaoui já abre pela direita para Hakimi no campo de ataque com 3 minutos jogados do segundo tempo da prorrogação. 108 é o tempo total de jogo, fora os acréscimos, né? Com 12 de acréscimo, 6 do primeiro e 6 do segundo tempo, 120 minutos já de bola em jogo para a Holanda e Marrocos até aqui 1-1. Não é brincadeira não, Luquinha.
1: Não é. Mas estamos firme aí, porque a melhor parte são os pênaltis.
0: É. Ela e Naomi abre pela direita, faz o passe para o Hakimi, apertado de volta por dentro. Todo o Marrocos do campo de ataque até o zagueiro, autor do gol, empate, Issa Diop para Hakimi, abre pela direita para Hakimi, recebeu do Hakimi, voltou para Issa Diop, toca por dentro agora, vai fazendo o passe para El Mohabet, joga pela ponta esquerda, vai descendo na troca de passes a seleção do Marrocos com quase 4 minutos, 11 para acabar a prorrogação. Vai ali pelo meio, Ela e Naomi já abre pela ponta direita para Hakimi, junto à lateral do campo, ele domina, Gakpo já aperta na marcação, era o Rato, melhor dizendo, toque ali para a entrada na grande área, reclamação do Hakimi, mas o Wilton Pereira Sampaio manda o jogo seguir, né, Belotti?
1: É a batalha dele, do centroavante do Al Ain dos Emirados Árabes com o Van Dijk, zagueiro histórico, ídolo do Liverpool, a Inglaterra segue tudo igual 1-1, Furacão.
0: E a gente que curte a gente, a Yuri Queiroga, tá com a gente ou já foi dormir?
3: Não, continua com a gente aqui no 11-999-592-100, Ricardo de Curitiba está dizendo que o André Coutinho ficou triste com o gol de Marrocos. André Coutinho que tem um carinho todo especial pela seleção de Holanda, também da Holanda. Com a gente também o Zé Roberto lá em Guaíba, no Rio Grande do Sul. E o Edu César está dizendo, fica frio, Silva, que depois da meia-noite a gente não responde mais pelos nossos atos.
0: A Holanda muda de novo, né?
1: Vai mudar a seleção do Holanda, vem aí o The Room. Camisa número 3, está pronto para entrar então. O 3, o The Room, vem na vaga do De Jong. De Jong não conseguiu andar, né? Isso é a verdade, mancando para lá e para cá. De Room joga na Atalanta. E acho que vai morrer com essa última aí.
0: É. Tem muita gente já com a língua de fora, afinal de contas. É uma Copa muito intensa na parte física e chega a essa altura. Falei aqui, com o tempo de acréscimo já ultrapassamos 120 jogados. É realmente muito desgastante fisicamente, mesmo para atletas de alto rendimento, como holandeses e marroquinos, nesta noite em Monterrey. Deve estar um calor danado, né, o Renato Manso?
2: É, não tenha dúvida. E o Belotti foi muito bem agora, né? Mais uma vez, claro. É, o De Jong foi um jogador, simplesmente um jogador tático, que cumpriu função ali, mas a Holanda precisa muito mais dele, assim, é um jogador que tem muito mais qualidade. Olha o Marrocos.
0: Marrocos vem pro levantamento lá pra dentro da grande área, aparece o zagueiro pra cortar. E tá calor em Monterrey ainda, mesmo às 9h28 da noite, né, Belotti?
1: 28 graus. Acreditar, 28 graus. É. Eu fico um pouco de inveja, né? Porque faz tempo que faz calor aqui em São Paulo.
0: Você vai ver.
1: Mas lá em Fortaleza.
0: Em dezembro você me fala com o negócio de El Niño aí, se você vai estar com inveja.
1: Pergunta pro Renato Manso lá. É 28 graus pra eles é calça de moletom e casaco, filho.
0: Na Europa, mais de 1.300 pessoas já morreram por causa da onda de calor. Na Europa. Agora tá bicho feio. Pois não, Yuri?
3: Não, ia falar justamente da temperatura lá. E ainda tem a umidade, 59%. E sobre isso, da Europa, bateu 41 graus na França já.
0: É falta a Cup Miners da cobrança para a grande lua do gramado da seleção da Holanda. Faltando pouco menos de 8 minutos para terminar. Cup Miners faz o levantamento de perna esquerda, buscou o Weghorst na direita. Conseguiu desvio de cabeça. Vai tentar alguma coisa. O Gakpo saiu com bola e tudo pela linha de fundo. O Gakpo é só tiro de meta, Belotti.
1: É, o Weghorst só serve para isso, né? Para tentar brigar pelo alto. Deu certo, inclusive no lance do gol. Ele tem participação importante na casquinha. E aí o Gakpo foi bem do espertinho agora. Ele caiu com o Câimbra. Me parece Câimbra na panturrilha direita. Mas ele tava fora do campo, aí ele volta ali, dá aquele pulinho. Você acha que Miguel é só no futebol brasileiro? É nada, esses caras são malandrinhos também. Pediu pra sair o Gakpo. Tem oportunidade o Ronald Koeman. Será que vem um homem aí pra bater um penal?
0: O Memphis? É. Será?
1: Ah, me parece que ele chamou o Cliver.
0: Será?
1: É isso mesmo.
0: É o Cliver.
1: Não vai entrar o Memphis nem o Malen, né?
0: É o filho daquele outro Cliver.
1: É o filho daquele Cliver. Joga uns 3% da bola que jogou o pai. Mas enfim, vem aí então.
0: Tudo isso?
1: Acho que eu fui um pouco...
0: Justin Kluivert, vem aí, o Gakpo vai sair na Holanda. Com quase 8 minutos do segundo tempo da prorrogação. Muito aplaudido o Gakpo. Fez o gol.
2: Perde
0: da Holanda.
2: Perde muito a Holanda, viu?
0: Perde muito, né?
2: Perde muito porque não consegue repor a altura, né? E aí, como eu tava falando, você tem um Depay no banco, o Memphis, e não tem como colocá-lo numa partida dessa. Se você não coloca o Depay... O Memphis, né? Memphis, que é como ele prefere. Numa partida como essa, você vai colocar ele quando, né? Prova claramente que ele não tá apto para jogar.
0: Memphis Depay, que é o maior artilheiro da história da seleção holandesa.
1: O maior assistente também.
0: Só isso. Passamos dos 8 minutos.
2: E não entra o Malen, não entra o Heinders também do Manchester City, né? O camisa número 14, dois que vinham jogando na primeira fase.
0: É Lainau e sai jogando agora, a bola foi aberta pelo lado direito, Issa Diop com o Hakimi de primeira, volta na entrada da grande área, sai jogando o goleiro Bono com o Mazraoui volta ali, lado esquerdo no campo intermediário, entrega centralizando o passe para Lainau domina para a seleção marroquina, trabalha pela direita para Hakimi, busca jogo no campo de defesa, até o Hakimi tá cansado, Kluivert aperta ali, volta para o Issa Diop, domina o autor do gol de empate de Marrocos, já uns 46 para 47 minutos do segundo tempo, levando, provocando esta prorrogação e o empate continua persistente. Até aqui na Copa do Mundo, esse é o jogo de número 76, são 223 gols marcados, uma excelente média, 223 gols marcados em 76 jogos, 2,93 é a média por enquanto da Copa. 2M26, a maior Copa de todos os tempos. Trabalha no campo de defesa. Salahidine atravessa El Mohamed, melhor dizendo. Dá para Mazraoui já passa a metade de campo, já tá no lado inimigo. Tenta o levantamento, busca a ponta esquerda para Saibari. Ajeitou, preparou. Vai chegando o Marrocos. Levantamento perigoso na boca do gol. Sobe a zaga. Corte feito pela zaga. Cup Meinersen subindo para afastar. A bola sobra. Tenta a partida da seleção holandesa. Falta. O Wilton não vai dar essa falta do Salahidine, não. Tá caindo lá o Somerville, que é o único atacante que começou jogando, que permanece no gramado, né, Belotti?
1: É, o Gakpo saiu, né, e o Brian Brobbey também já tinha deixado o campo. Saladino, esse sim, joga no PSV da Holanda, viu, Furacão? E o Milton parou pra ver a situação do Somerville.
0: 10 minutos do segundo tempo da prorrogação, 5 pra acabar, 5 pra terminar. Pede atendimento, Somerville, e o Milton Pereira Sampaio vai autorizar. Sente o camisa número 24 da seleção da Holanda e levou um pisão ali do Saladino, uma falta não marcada pelo árbitro brasileiro, hein, Renato Manso?
2: É, eu tenho a sensação de que às vezes o Wilton complica algo que não precisa, sabe? Era uma falta tranquila pra ele marcar.
0: Trança-pé.
2: Aí ele não deixa o jogo seguir, depois para e traz o estádio todo contra ele. Enfim, apesar disso, ele faz uma arbitragem, não dá pra gente elogiar árbitro antes de terminar o jogo, mas pelo menos os critérios ele seguiu a risca aquilo que ele faz desde o começo.
0: E o Sidor foi mostrado ali, será que não dá pra jogar não, hein?
2: Se dá. Coloca ele e o Nistelrooy aí.
0: Pelo amor.
2: Já tá no banco mesmo.
0: Não é? Agora nesse finalzinho, a bola foi tocada, vai tentando ali no campo de ataque, o Mazraoui sai jogando, recebeu de volta, atravessa, é Lainaldi, recebeu pela meia direita, faz o passe, joga de lado, vai trabalhando Yassin cortou para a perna esquerda, tenta enfiada de bola, de cabeça, corta Van Rijck para a zaga da Holanda. Tentava ali o combate à seleção do Marrocos com o Saibari, acaba tocando o camisa número 11, ela sai, arremessa o Manuel. É posse de bola para a seleção da Holanda bater no campo intermediário. Jogadores muito cansados, muito desgastados fisicamente. Pois não, Renato?
2: Um nome que pouco você falou no segundo tempo e aí também se estende a prorrogação foi o do Hakimi, né? O Hakimi acabou caindo de produção, muito talvez pela questão física também, né? É um jogador dos que tem mais minutos aí ao longo da temporada. O Marrocos não conseguiu utilizá-lo da mesma maneira que teve no primeiro tempo. E se Marrocos não passar, vai muito também na conta do Saibari.
0: 3 minutos para acabar, 3 para terminar na prorrogação no El Gigante de Acero em Monterrey. Marrocos já toca a bola. Já estão assinando os pênaltis, pelo que a gente está vendo em campo, com tanto desgaste físico com os atletas, os 22 atletas, tirando claro os goleiros, os 20 ali de linha, com as línguas de fora. E agora o Milton Pereira Sampaio marca uma falta para a seleção em cima do Saladino. É falta para Marrocos bater no campo de defesa. Bola rolada para Mazraoui. Mazraoui trabalha, toca para El Aynawi, que abre pela direita, encontrando Hakimi. Hakimi, já acompanhado pelo Kluivert, abre pela ponta para Yassine. Yassine apertado, voltou. Outra vez com Hakimi. Hakimi com Yassine. Yassine saiu com a bola e tudo, meu filho. O campo acabou, a bola saiu. É lateral para a Holanda bater pela esquerda no campo de defesa. 13 minutos do segundo tempo da prorrogação. 2 para acabar, 2 para terminar. Vamos para a segunda disputa de pênaltis. E a torcida do Marrocos de novo fazendo a festa. Ouça o El Gigante de Acero. Festa da torcida marroquina, Cup Miners, apertado ali pelo Rahim, volta para o goleiro Verbro, Rentira de perna direita, quebra essa bola para o campo de ataque, vem de cabeça, corta de qualquer maneira, Saladino põe no chão a seleção do Marrocos, bola recuada para Issa Diop, faz o passe, toca de perto da metade do campo para El Mohabet, só a distância e o acompanhamento do Vegors, tenta abertura lado esquerdo, Marrocos ainda tenta, quem sabe, um último ataque, vamos para o último minuto da prorrogação em Monterrey, bola lá pela esquerda, tentou a tabela, Saibari, não saiu o segundo passe, não sai a volta lá pro Taube, escapa a defesa da Holanda, vai sair jogando. 14 já passados do segundo tempo da prorrogação, Van Rijck domina, centraliza, dá pro Virgil Van Dijk faz o trabalho de volta pro Van Rijck abre pela direita, ainda pela intermediária, entregou ali para Dumfries outra vez com Van Rijck, vai tocando a bola, trabalhando a seleção da Holanda, mas sem evoluir. Van Dijk abre, dá pro Cup Miners já passa a metade do campo, já tá no lado inimigo, meteu pro Kluivert, aí Justin Kluivert tenta o drible, assim aperta para marcação, dificulta a vida de Kluivert, é obrigado a voltar pro campo de defesa para Cup Miners com o Van Dijk, aperta no combate o Rahim, Van Dijk dá a bola para o Van Dijk. Os times já conformados, já assinando aí a disputa de pênaltis. Bola recuada. Bate nela o goleiro Verbruggen. Tenta a ligação direta com o Weghorst no campo de ataque. Ele chega a tocar na bola. Afasta El Ainaoui de qualquer maneira. Cai com Yassine, ajeita. El Ainaoui na direita. Entregou para o Hakimi. Hakimi bate na bola pressionado. Faz o toque ali pelo lado direito. Vem na contramão. Volta tudo para Issa Diop. Issa Diop, mais um minuto. Acresceu mais um minuto, Nilton Pereira Sampaio, é o último minuto agora, oficialmente, Marrocos tenta lançamento para o Hakimi, muito cansado, aí não alcança, né, Belotti?
1: É, a gente falava aqui sobre as condições físicas do lateral do Paris Saint-Germain, né, eu não sei nem se no meio do primeiro tempo ele chegaria nessa bola, que foi longa, viu, Furacão? Agora, faltando 30 segundos para acabar o jogo, com duas prorrogações, aí esquece, nem de Uber, Hakimi, arremesso manual para a seleção do Holanda, Furacão.
0: Aqui vai para a cobrança de arremesso manual a seleção da Holanda. E ali sangrando bastante o Saibari, número 11 do Marrocos. Não pode permanecer em campo com sangramento, né?
1: É, e ele tá com a camisa toda manchada, né? A camisa do Marrocos é branca, não totalmente, mas parece aquele off-white aí. E o corte é embaixo da sobrancelha direita do Saibari.
0: É no supercílio.
1: É no supercílio, perfeito. E ele trocou de camiseta, só que não estampou.
2: Pois é, se ele... Se ele não limpar, ele vai ter que...
1: Vai trocar de camisa até o fim do jogo.
2: É, e não sei se tem esse enxoval todo não, viu? Pra ele sair trocando aí.
0: É.
2: E se tiver melado de sangue, já era. Não joga nem a pau.
0: E o jogo já vai acabar. Já passamos dos 16 minutos do segundo tempo da prorrogação. Arremesso manual partido pela Holanda. Weghorst desviou de cabeça, a bola foi enfiada. Tenta chegar ainda. A Holanda quase que Salahidine se atrapalha. Conseguiu limpar a grande área, toca contra a marcação, bate contra o adversário para ganhar arremesso manual. Pode acabar o jogo, o árbitro brasileiro Milton Pereira Sampaio. O Saibari já está voltando, ele vai apitar, apita. É fim de papo da prorrogação. O placar do tempo normal ficou o mesmo, 1 para a Holanda, 1 para o Marrocos. Aos 27 minutos do segundo tempo, Gakpo abriu o placar para a seleção laranja nos acréscimos. O zagueiro Issa Diop de cabeça empatou. Segunda disputa de pênaltis agora nesta Copa do Mundo 2026. Lucas Belotti, vamos para os pênaltis do El Gigante de Acero.
1: É a máquina de heróis e vilões do futebol, viu, Furacão? De um lado, o Verbruggen, que viveu uma noite heróica hoje com a camisa da seleção da Holanda, né? Goleiro muito alto, não é dos mais experientes, 23 anos de idade apenas, atua no Brighton da Inglaterra, tem 1,93m, haja envergadura. Já o Bono, esse sim, bem mais experiente, né? Tá chegando aí a marca de mais de 10 jogos de Copa hoje, 35 anos, ele que atua no Al Hilal.
0: Vamos fazer o seguinte, ó, eu vou para 3 minutos e meio de intervalo, já volto. Em definitivo, para a cobrança dos pênaltis entre Holanda e Marrocos, empate 1-1. 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
11: 44 minutos já desta terça-feira, 30 de junho, horário de Brasília. Agora, 9h44 da noite de segunda, ainda em Monterrey, em Guadalupe, na Grande Monterrey, no norte do México. Vai começar a segunda disputa de pênaltis da Copa do Mundo 2026. E quem abre é a Holanda, meu caro Lucas Belotti.
12: Kubainers, que vai bater contra o Bono. Pegou duas cobranças naquela disputa contra a Holanda nas oitavas de 2022. Marrocos ganhou aquela por 3-0, né? Placar incomum. Vem Kubainers aí na boa.
11: Kubainers abre a série. A Holanda contra o goleiro Bono, contra a seleção de Marrocos. Vai para a primeira cobrança o camisa número 20, que entrou na segunda etapa para o lugar do Ake. Vai Kubainers para a bola, pé canhoto, bateu no alvo. Sai na frente a Holanda, 1-0 lá na costura, na bochechinha da rede, hein, Belotti?
12: Ah, essa é indefensável, né, Furacão? O Bono tem 1,95m, ainda assim acerta o canto, se estica inteiro, mas não deu. Bola totalmente indefensável para o goleiro. Kubainers abre o placar para a Holanda. 1-0.
11: 1-0 para a Holanda. Comemora a torcida laranja em Monterrey. Kubainers bate muito bem. Agora é vez de El Ainawi.
12: Ele mesmo, jogador da Roma, da Itália. 24 anos de idade. Vem aí El Ainawi, 1,86m.
11: El Ainawi agora. Eu confesso, essa câmera de frente, essa câmera frontal, essa Spider Cam que a FIFA usa desde a Copa do Catar para as cobranças, ela me deixa angustiado. El Ainawi já autorizado. Vendo o no centro do gol, El Ainawi bateu na trave! No travessão, perdeu! A Holanda na frente, Marrocos desperdiça o primeiro pênalti. El Ainawi até deslocou o Verbruggen, mas acertou o travessão, Lucas Belotti.
12: Tentou buscar aquela batida alta, né? O sempre arriscado, a sempre arriscada escolha para o batedor, porque ela fica cada vez mais próxima de ir para fora. Ou no caso do El Ainawi batendo travessão. Vai Cliver na bola, atleta do Bournemouth da Inglaterra.
11: Justin Kluivert pode aumentar a vantagem holandesa. Wilton Pereira Sampaio autoriza. Bola no centro do gol. Cliver para a bola, pé direito, bateu! Na trave! Na trave direita, Cliver também acerta a trave no gol de Bono, perde o pênalti. O Bono já estava caindo para o canto esquerdo, Cliver acerta a trave direita. Mas que coisa, Lucas Belotti!
12: Ele fez tudo certinho, né, Furacão? Aquela pausa antes do chute para o goleiro cair, ele tem o canto aberto. Pecou na hora da finalização. Memphis Depay não perdia esse aí, Ronald Koeman. Você não é bem-vindo em Itaquera.
11: Agora aguenta, né, Renato?
13: É, e ele entrou pra isso, tá?
11: Pois é.
12: É, o Balbuena entrou pra isso, né, Ciro, também.
11: Rahimi. É verdade. Rahimi pode empatar, é a segunda cobrança para Marrocos. Verbruggen no centro do gol. Rahimi vem até a entrada da grande área, já autorizado. Partiu o pé direito, bateu. E entrou. Chorado. No alvo. A bola foi defendida pelo Verbruggen, mas mansamente ultrapassa a linha do gol. Não chega a balançar as redes e, chorado, o primeiro pênalti marroquino é convertido. Meu caro Lucas Belotti.
12: Olha, Furacão, eu confesso que eu não me lembro de ter visto um pênalti assim
11: recentemente. Foi gol contra.
12: Porque o Verbruggen pega a bola e aí o pé dele acaba jogando a bola contra a rede depois. Acreditava um lance de muito azar do Verbruggen.
11: Que
12: e abusou
11: loucura
12: da qualidade da sorte, né, nos 90 minutos. Weghorst.
13: Se ele teve a competência de pegar o chute do Raim no jogo, agora ele levou azar nessa.
11: Que coisa, bola batida. Calcanhar direito do Verbruggen, vai pro fundo do gol. E agora vem o Weghorst. 1-1, um erro de cada lado. Terceira cobrança para a seleção da Holanda. Bono no centro do gol. Weghorst autorizado pelo Milton Pereira Sampaio. O grandalhão atacante número 9 holandês. Respira fundo. Weghorst partiu, pé direito, bateu no alvo. Lá no alto, Bono acerta o canto, mas não dá pra pegar. E goleiro nenhum pega.
12: É mais uma batida indefensável, né, da seleção holandesa. As duas que foram no gol, com Myers e agora Weghorst, não trazem chance alguma do Bono ter algum tipo de reação, encostar nela. Mostrou porque que é centroavante, porque que é artilheiro Weghorst, atacante do Ajax. Vamos ver quem vem agora pela seleção marroquina, em Furacão.
11: Taubi.
12: Jogador do Southampton, na Inglaterra. Uma das jovens promessas dessa geração.
11: É o tal do Taubi, número 7, que tenta
12: Sunderland, desculpa.
11: O segundo gol para a seleção do Marrocos. Wilton Sampaio vai lá, observa o local em que a bola é colocada para a cobrança, autoriza. Verbruggen no centro do gol, partiu. Taubi, pé direito, bateu. Gol! No alvo! 2-2, tá empatada de novo a série de cobranças. Belotti.
12: Então vem os goleiros, né, Furacão? Mais uma vez o Verbruggen acertou o canto. Eu não sei se dá pra falar que ele frangou no último, enfim, mas ele tá com tempo de bola, né? É que realmente a batida do Taubi foi rápida e alta. Não deu não pro goleirão do Brighton. Vem aí agora o Timber, mais um que entrou no segundo tempo, hein? Vamos ver.
13: E foi o Taubi que deu o passe pro gol do Diop no tempo normal.
11: Timber, que entrou no lugar do Gravenberch, vai para a cobrança. 2-2 e a quarta cobrança holandesa. Timber não toma muita distância e fica meio de ladinho para a bola. Wilton Sampaio autoriza. Bono no centro do gol, partiu Timber, bateu para fora! Para fora! Mas muito para fora do gol! Marrocos agora tem a chance de passar pela primeira vez na frente dos pênaltis, Belotti.
12: Tudo estranho nesse lance, né? Primeiro porque o Bono, ele não pula na bola, ele dá passos pro lado como se ele estivesse num gol de futsal. E o Timber, mamãe do céu.
11: A posição que ele tomou da bola, eu avisei, fica meio de ladinho pra bola, meu irmão. Você não tem ali, sabe? O pé de apoio acaba ficando muito perto do pé que vai chutar. Não é não, Renato?
13: Exatamente, ele é um erro de fundamento aí, né? Bateu muito mal e a cara de todo mundo mostra isso.
11: A Ashraf Hakimi pode colocar Marrocos na frente, partiu o pé direito, bateu na trave! Na mesma trave que o Kluivert perdeu para a Holanda, Hakimi acerta a bola. 2-2, duas cobranças desperdiçadas para cada lado.
12: É, torcedor marroquino mostrado na arquibancada, tadinho, ele tá arrancando os cabelos, né? E coroa a partida abaixo do Hakimi. Perdeu o Sanches, estou duas bolas na trave, nenhuma delas entrou. Volta a ficar tudo empatado. Vamos ficar aqui até amanhã, Furacão. Não,
11: hoje já é amanhã.
12: Vamos ficar aqui até quarta.
11: Hoje já é amanhã. E agora vai vir o Somerville.
12: Ele mesmo. O único que bateu até agora, né, pelo lado holandês, que jogou os 90 minutos. Pelo lado marroquino, o Hakimi também entra nessa lista. Vem aí o homem, Somerville.
11: E o Arnaldo também, né? Começou jogando.
12: Verdade, verdade.
11: Somerville, vaias da torcida do Marrocos, o Bono no centro do gol. Vai pra cobrança, o Bono que é a cara daquele personagem Rio da série La Casa de Papel. Somerville, o Bono saltitante de um lado pro outro no meio do gol, é a quinta cobrança da Holanda. Somerville fica exatamente de frente pra bola, agora parte. Vai pra cobrança, pé direito, bateu. Defendeu o goleiro Bono. Uma cobrança esquisita do Somerville. O Bono nem pulou. Ele só saltou. Ficou de pé e com a mão esquerda defende o pênalti de Somerville, Belotti.
12: Ele é doidão, Bono, né? Ele de novo repete aquela estratégia que a gente falou há pouco, que é muito comum no futsal. Você não salta, você só projeta o seu corpo pro lado que você imagina que o batedor vai chutar. A diferença é o tamanho do gol, né? E ainda assim ele defende a cobrança do Somerville. Mas é uma das piores disputas de pênalti da história das Copas do Mundo. Minha mãe do céu.
11: Olha, eu já vi pior, acredite.
12: Saibari vem aí.
11: Saibari pode colocar Marrocos no dia 4 de julho em Houston para enfrentar o Canadá. Saibari! Atenção, goleiro Verbruggen no centro do gol. Saibari já autorizado pelo Milton Pereira Sampaio. Saibari partiu, bateu no ar!

0: Marcos, nas oitavas de final da Copa 2026. Comemora a torcida marroquina, enlouquece no El Gigante de Acero em Monterrey. Os jogadores da Holanda, os prantos do gramado. A Holanda logo na segunda fase se despede da Copa do Mundo nos Estados Unidos, Canadá e México. A Holanda na maior Copa de todos os tempos vai para casa, é outro europeu eliminado. Nesta segunda-feira de zebras, de surpresas, Marrocos passou. 4 de julho, teremos Canadá e Marrocos às 14h de Brasília, no Texas, em um dos duelos pelas oitavas de final. Vibra demais a torcida apaixonada, maluca, inflamada dos Leões de Atlas. Marrocos nas oitavas, os jogadores vão lá, se ajoelham e vão agradecer pela passagem a mais uma fase da competição. Marrocos elimina a Holanda, meus amigos. Vem aí o pós-jogo no futebol da Band News FM. Muito obrigado, Renato Manso, obrigado, Lucas Belotti, meus amigos. Que coisa, que segunda-feira, senhoras e senhores, que segunda-feira de Copa. Vem aí, Yuri Queiroga, a bola é sua, Yuri.
1: Marrocos nas oitavas de final da Copa do Mundo FIFA 2026. De novo, os Leões de Atlas estão avançando, Lucas Belotti, para despedir de você. A festa é marroquina.
2: É, absolutamente, né? Absolutamente, a festa é marroquina em Monterrey, no México. O técnico Mohamed Olabi está comemorando, abraçando os jogadores, muito emocionados. Por outro lado, é claro, o Timber, né? Um dos mais afetados pelo lado holandês. Também o Somerville chorando bastante. Protagonistas negativos acabaram desperdiçando penalidades. E Marrocos avança, viu, Yuri? Segue a sina marroquina. 33 jogos sem perder. 33. Põe esse na conta porque o empate foi o resultado no tempo normal. E vai criando uma freguesia da Europa contra a seleção de Marrocos. Nos últimos 9 jogos agora, Marrocos só perdeu 2 para times europeus, com 3 vitórias e 4 empates e logo 3 eliminações de gigantes para conta. Espanha nas oitavas em 22, Portugal nas quartas da mesma Copa e agora a Holanda na fase que antecede as oitavas. Pelo lado neerlandês, a sina continua. Desde 2010, não perde um jogo de Copa do Mundo. Mas não adianta nada esses 16 jogos de invencibilidade se, enquanto você empata, não consegue levar a melhor, não consegue triunfar sobre o rival nas penalidades. Mais uma eliminação, assim como na semifinal de 2014 e nas quartas de final de 2022. A Holanda para ainda antes nos Estados Unidos, México e Canadá. Marrocos avança contra o Canadá. Anota na agenda. 4 de julho, sábado, 14h em Houston, nos Estados Unidos. Segue a sina marroquina em busca de escrever uma bela história para o país árabe africano. Yuri.
1: Valeu, Belotti. Grande abraço para você. Até a próxima.
2: Valeu, meu irmão. Você é o Silva, o Manso e todo mundo que acompanhou com a gente.
1: Tchau. Silva Júnior narrou com a gente. Holanda 1, Marrocos também 1 nos pênaltis. A seleção de Marrocos avança, vence por 3-2. Renato Manso, alguns estão dizendo agora, -2. Alemanha e Holanda caíram. Até agora não temos europeus garantidos nas oitavas de final da Copa do Mundo. Marrocos, Brasil, Paraguai e Canadá são as 4 primeiras vagas garantidas, Renato Manso.
3: Isso é Copa do Mundo, Yuri. É muita imprevisibilidade. Os favoritos nem sempre vão passar. Competição de mata-mata gera muito esse tipo de situação. A gente viu hoje, inclusive, um Marrocos melhor do que a Holanda. Se a gente for falar de justiça, de domínio do que foi o jogo, de controle de posse de bola, de quantidade de jogadas criadas, de defesas feitas pelos goleiros, Marrocos vai ganhar em todos os critérios, em todos os quesitos. Talvez a Holanda só seja melhor do que Marrocos hoje nos desarmes e nas interceptações e na defesa do goleiro. Ou seja, foi muito mais uma tentativa de sobreviver à pressão do Marrocos do que qualquer outra coisa. A Copa do Mundo é um capítulo à parte na história do futebol. Você tem um modelo de jogo, você tem jogadores qualificados, mas se o seu plano de jogo não acontece diante do seu oponente, você volta para casa. E foi exatamente o que aconteceu com a Holanda, que até sobrevive, sai na frente, faz um gol com Gakpo, uma história fora do comum, mas toma o gol no final da partida e aí vai para as penalidades e consegue a incompetência de bater os pênaltis da maneira com que foi. O Timber e também o Somerville, os dois pênaltis assim, muito mal batidos. O Bono defende, é a primeira vez que eu vejo no futebol um goleiro ir pro lado e defender em pé. Ele nem se joga, ele nem cai pro lado. Ele vai em pé e, enfim, no fim das contas, o que vale é que ele pegou o pênalti, o Bono, mais uma vez sendo herói, assim como foi em 2022, na campanha, na trajetória do Marrocos até chegar ali à semifinal, né, e terminar a competição na quarta colocação. E é isso, a Holanda fica pelo caminho, uma das postulantes ali aí mais longe, a que dava mais trabalho. Quando a gente olhava assim, na possibilidade de pegar a Holanda, o Japão ou a Suécia, todo mundo fugia da Holanda porque tinha medo do que os holandeses poderiam fazer, e o Marrocos vai lá e elimina logo na fase de 16 avos. Um grande jogo, e agora que se prepare o Canadá, porque esse Marrocos vai dar trabalho. O Marrocos tem um bom time e tem outra coisa, o Marrocos tem um bom banco de reservas. Os jogadores que vieram do banco mantiveram o nível e conseguiram ser decisivos ali nas penalidades também, aqueles que acabaram batendo. Então é um grande time. O Mohamed Orhabi, treinador da equipe do Marrocos, fez um grande trabalho mais uma vez e vai levar essa seleção do Marrocos longe, é o que eu imagino.
1: Manso, grande abraço, que grande dia de Copa do Mundo, até uma próxima, Renato.
3: Valeu, grande abraço, e hoje a gente vai se encontrar também às 10 horas da noite com mais um grande jogo. A gente se encontra
1: com outra grande partida logo mais 10 horas da noite, você vai acompanhar México e Equador. Renato Manso estará com Bruno Camarão nos comentários, na narração de Anderson Gonçalves, nas reportagens de Lucas Belotti, com Arthur Coelho na apresentação e no plantão. Por aqui encerramos a transmissão de Marrocos e Holanda. Marrocos classificado para as oitavas de final da Copa do Mundo, venceu a Holanda nos pênaltis 3-2, após o empate por 1-1 no tempo normal e na prorrogação. Silva Júnior narrou, Renato Manso comentou, Lucas Belotti esteve nas reportagens, eu e Yuri Queiroga estive na apresentação e no plantão. Antes, deu Brasil contra o Japão, 2-1 de virada. E a Alemanha hoje caiu para o Paraguai. Paraguai 4-3 nos pênaltis, depois do empate por 1-1 no tempo normal e na prorrogação. Que dia de Copa do Mundo, gente! 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
8: 1:05 pelo horário de Brasília. Bom dia para você que acompanha a Band News FM em mais uma madrugada. Hoje terça, hein, gente? Último dia do mês, 30 de junho de 2026. Eu, Stephanie Toso, tô por aqui até às 7 horas da manhã, atualizando o noticiário aqui na nossa programação. E claro que contando sempre com a sua participação, com a sua audiência e paciência pelo nosso WhatsApp no 11 999 592 100. Nesses próximos minutos, já fazendo um giro pelos principais destaques do dia.

0: presidente Lula anuncia dois programas de crédito para bons pagadores. Informações que chegam direto de Brasília com Afonso Marangoni.
1: O presidente Lula assina a medida provisória que institui o programa Desenrola Adimplentes, que renegocia dívidas de bons pagadores. O objetivo é reduzir o risco de que uma pessoa perca a capacidade de pagamento. A linha de crédito subsidiada é voltada aos trabalhadores informais com histórico positivo. As dívidas enquadradas limitam-se àquelas que possuírem saldo devedor igual ou inferior a R$15 mil por instituição financeira. Também foi lançado o FIES Empreendedor, uma linha de crédito que estimula o pagamento em dia dos contratos de financiamento estudantil. Lula tem acelerado anúncios e inaugurações antes do início das restrições eleitorais.
0: O governador Jerônimo Rodrigues, do PT, afirma que não pretende afastar do cargo o secretário estadual do Meio Ambiente, Eduardo Sodré, alvo de uma operação da Polícia Federal. Quem conta é a Isadora Simões.
2: Alvo da Operação Compliance Zero, o secretário estadual do Meio Ambiente da Bahia, Eduardo Sodré, não deve ser afastado do cargo, segundo o governador Jerônimo Rodrigues. Sodré é enteado do senador Jax Wagner, também investigado na ação, que apura um esquema de irregularidades envolvendo o Banco Master e a participação de políticos. De acordo com a Polícia Federal, em conversa com Augusto Ferreira Lima, ex-sócio do banqueiro Daniel Vorcaro, Eduardo Sodré teria mencionado providências necessárias para a formalização de pagamentos. As apurações continuam.
0: Indo direto ao noticiário internacional, a Suprema Corte dos Estados Unidos derrubou um precedente de quase 100 anos e ampliou os poderes do presidente Donald Trump. O tribunal autorizou o republicano a demitir uma comissária da agência federal que regula a concorrência no país americano. A maioria conservadora dos juízes invalidou a estabilidade dos membros do órgão regulador por 6-3. Trump comemorou a decisão histórica na rede social. A nova jurisprudência reverte o entendimento de 1935, que protegia os líderes das agências de destituição presidencial. Tem mais do esporte por aqui na nossa programação. O técnico Carlo Ancelotti comemora a classificação para as oitavas de final da Copa do Mundo e o jogo completo contra o Japão. Para o treinador, o Brasil encontrou soluções para reverter a derrota parcial da primeira etapa da partida. Quem traz todos os detalhes é a Aline Fanelli.
3: O técnico Carlo Ancelotti afirma que a vitória do Brasil de virada por 2-1 sobre o Japão foi o jogo mais completo do time até aqui. O treinador italiano ainda comentou que o sofrimento é normal e que a todo momento eles não tinham dúvidas de que poderiam marcar.
4: Pensávamos que não podíamos empatar. Não, nunca. Ninguém pensava que essa equipe não vai marcar. O camisamos bem, sobretudo na segunda parte, a vigilância para evitar transição que podiam complicar o jogo.

0: tempo.
1: Nesta terça-feira, o grande destaque continua sendo o sul do Brasil. Frente fria, cavado, transporte de umidade mantém o tempo bastante instável entre o Paraná, Santa Catarina e o norte do Rio Grande do Sul. Há o alerta para chuva forte, temporais, raios, rajada de vento e volumes elevados, com risco de transtornos. No sudeste, o tempo segue firme na maior parte da região. São Paulo, Minas e Rio de Janeiro, o sol predomina e não há previsão de chuva significativa. No interior do país, o tempo também segue firme, com calor e baixa umidade em Goiânia e Brasília. Já entre o norte e o nordeste, a chuva continua mais frequente no litoral nordestino e volta a ganhar força, entre Amazonas, Roraima, Amapá e o norte do Pará, com risco para novos temporais isolados. Vitor Takau, da Climatempo.
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2: Uma hora 15 minutos pelo horário de Brasília. Vem aí na nossa programação a reprise do Canal Livre dessa semana, que viaja na história do Brasil para falar de uma data que é pouco mencionada nos nossos livros. O 2 de julho de 1823 poderia ser reconhecido como a verdadeira data da independência do país. Quem ajuda a entender mais dessa história é o jornalista e escritor Eduardo Bueno, conhecido como Peninha. Participam do programa como entrevistadores os jornalistas Fernando Mitre e Lene Leone. A apresentação do Canal Livre dessa semana é do Rodolfo Schneider.
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4: Boa noite. O Brasil que conhecemos hoje, de dimensões continentais, unido pelos seus símbolos, não nasceu no grito do Ipiranga, independência ou morte, e por aí vai. Para além desse dia 7 de setembro, a verdadeira soberania foi consolidada pelo povo em solo baiano, é isso mesmo. Para muitos, o dia 2 de julho que vem agora nessa semana que estamos entrando, 2 de julho de 1823, deveria ser considerado o verdadeiro dia de independência do Brasil. E ela não veio dos palácios, mas de violentas batalhas nas ruas e matas do Recôncavo Baiano. Para a gente debater o impacto desse momento histórico, a política na época, os grandes heróis que foram muitos apagados de livros, está com a gente aqui o jornalista e escritor Eduardo Bueno, o nosso Peninha. Eu posso falar nosso?
5: Oh, você pode.
4: Eu
5: você
4: posso, pode, né? Pode, pode. Inclusive porque...
5: Assinamos contrato, inclusive.
4: Assinamos contrato, foi uma negociação árdua, difícil. E o nosso Peninha, ele está agora, às segundas-feiras, no apito final, às 10h20 da noite, com o nosso neto. Também falando de imprensa esportiva, que você conhece muito bem, né?
5: Exatamente, várias Copas, é a minha quinta Copa com cobertura, e as pessoas dizem, você e o Neto na mesma jaula?
4: É, exatamente, você vê como a Band é doida. Aqui comigo para apresentar meus companheiros de bancada, também para essa conversa, os jornalistas Fernando Mitre, o Gibes Manioto, que entende...

0: como raros.
1: Sim, se tornou capital simbólica da Bahia.
0: Claro.
1: Né? 25 de junho.
2: 100 quilômetros de Salvador, né? Recôncavo baiano. Lógico. Vamos entender um pouquinho só dessa história para a gente começar aqui um papo sobre esse assunto. Nosso núcleo de reportagens especiais produziu uma matéria sobre a independência da Bahia, que a gente quer mostrar um trecho para vocês. Vamos lá.
3: A história da independência da Bahia é recheada de exemplos de tropas populares.
4: E é interessante notar nessa resistência que nós vamos ter muito de improviso, muito de voluntariado nesse movimento. Porque não haviam tropas regulares brasileiras para fazer frente a uma força armada.
3: A guerra pela independência foi muito além do grito de Dom Pedro no Ipiranga. A luta na Bahia teve várias mulheres como heroínas. Maria Filipa, Maria Quitéria, Joana Angélica. Teve também tropas de negros escravizados e de indígenas como os Tupinambás, que ocuparam o Castelo Garcia Dávila em Mata de São João para conter o avanço português. Mais de um ano de batalhas intensas. Salvador era a joia da coroa portuguesa e Lisboa não admitia perder a Bahia.
5: Quando ficou claro que os ares que sopravam do sul e do centro do país eram inevitáveis a favor da independência, os portugueses apostaram na luta para manter o norte e o nordeste do Brasil ligados a Portugal. As guerras da independência foram fundamentais para a unidade do Brasil.
6: O que torna a independência um dos grandes processos históricos do nosso país, um processo de enorme importância e com muitos efeitos diretos na vida dos brasileiros até os dias de hoje, é o fato de que foi um processo responsável por construir uma unidade territorial, política e nacional que não existia antes.
2: Ô Peninha, tem muita coisa para a gente falar no nosso programa, mas até nos livros ou nas escolas muito se vende a ideia da independência ou morte, as margens do Rio Ipiranga, e às vezes até a ideia de que foi um processo pacífico, tranquilo, que foi aceito, e a Bahia mostra que não, né?
0: Claro que não. E é o seguinte, a gente tem que lembrar que no próprio 7 de setembro, no próprio 1822, teve muita gente que não aceitava a data de 7 de setembro como a data da independência. Um grito no meio do nada, aqui nas nascentes do Riacho Ipiranga, né? Aliás, é bom também lembrar que o Riacho Ipiranga hoje é um esgoto a céu aberto, né? Um riacho que era, embora Ipiranga quisesse ser Rio Vermelho, porque era barreira, era límpido, né? E hoje é sujo. O lugar onde, em tese, se escolheu, se fez o recorte de que a independência teria sido ali. Não foi ali, tanto é que quando o Dom Pedro volta para o Rio de Janeiro, já se inicia um processo de qual teria sido o dia da independência. Muitos queriam 5 de janeiro de 1822, que é o dia do fico, que já foi uma ruptura. Quando ele disse fico, rompeu. Outros queriam 12 de outubro de 1822, o dia de aniversário de 24 anos dele. É bom lembrar, né, que o príncipe tinha 24 anos, a idade do Mitre praticamente, à frente do Canal Livre.
7: 20 anos mais novo do que o...
0: 20 anos mais novo,
7: que já era chefe.
0: Já era chefe, né? Não, esse ímpeto dele também se explica, né? 24 anos e tal. E aí, 12 de outubro foi o dia que ele foi aclamado imperador e defensor perpétuo do Brasil. E aí ele foi coroado em 1º de dezembro de 1822, data escolhida de propósito, porque tinha sido a coroação do Jaime IV, lá que em 1640, quando Portugal, enfim, retoma sua independência na União Ibérica, né? Então esse dia foi escolhido. E as pessoas diziam, a independência do Brasil foi nesse dia. Foi por pressão dos paulistas, porque a história é uma fabricação, é uma fabulação, mesmo baseada em fatos reais. Então, a história do Brasil era escrita no Rio de Janeiro. Quando São Paulo começa a ganhar o seu protagonismo, diz, não, para aí, a independência foi aqui. É. E aí se estabelece essa data. Mas a data de verdade, se a gente fosse escolher, é essa da Bahia, que também tem o seu lado simbólico, que também tem o seu lado que não é exatamente assim, né? Porque teve muita violência e sangue dos dois lados. O Pierre Labatut, depois queria falar sobre ele, um assassino, bababá. O próprio Lord Crockett, né, escocês, não sei se é bom falar de escocês nesse momento, tal, bababá, né, então, também, mas é um marco muito simbólico e a gente tem que saber disso, todos os brasileiros têm que saber disso, porque como o Mitre comentava antes, não é uma data baiana, é uma data nacional, uma data de importância enorme.
7: É por uma razão muito simples, né, que se não tivesse havido esse desfecho que houve na Bahia, o Brasil seria partido no meio. No meio certinho. Porque Portugal acreditava no porto da Bahia, porque ali o negócio era o Porto de Salvador. Né? A grana estava ali. Dali para cima. E o Ceará, aliás, o Pará, Sim. O Pará, a

0: Aderiu depois de dois, do
1: claro,
0: dia 15
1: o Maranhão e o Pará queriam ligação isso, com Portugal, porque era perto.
0: Era muito mais perto.
1: Isso.
0: Então, na verdade, toda a independência ela se configurou ali. No dia 15 de agosto isso. de 1823, quando o Pará aderiu.
1: Exatamente.
0: Porque era uma complicação
1: enorme. E depois
0: enorme.
1: Lá da ação do Crocken, do Labatut, isso. com violência e sangue.
2: Na verdade, sem a contratação desses dois, sim. a gente teria um resultado como teve?
1: Não, não teria.
2: Jamais.
1: Né? Não, é incrível,
2: não
1: é, né?
2: A população sozinha é não conseguia.
1: Não ia conseguir se não fosse. E a violência da ação do Crocken, especialmente do Labatut, para quem não sabe, o Labatut era um Pierre Labatut, era um mercenário, né? Um general, mas mercenário, egresso das lutas napoleônicas, estava lá na Bahia na Batalha de Pirajá, famosa, que a gente tem que falar, e até hoje tem a lenda do monstro Labatut.
2: Quer não? ver? O Renan, e a Adriana prepararam um monstro pra gente.
0: Olha,
2: tá lá.
0: Olha lá, Batua.
3: Agora, Peninha, você falou de...
4: Desculpa, Lênia, eu já te passo a bola. Tá, eu só não claro. Queria que o Peninha perdesse só essa explicação
1: sim.
4: do Labatut
1: sim.
4: e dessa construção de como que foi deles pagos por isso pra comandar
1: exato.
4: Os brasileiros nessa...
1: Exatamente. Começa com o Lord Crocken, né, que é uma pessoa inacreditável, né, que era de uma família riquíssima, que tinha perdido tudo, que deu um golpe na bolsa chamado Lobo do Mar, de Loup de Mer, o primeiro Lobo do Mar, chamado pelo Napoleão de Lobo do Mar, que é obrigado a fugir da Europa, e o herói da independência do Chile, acho que do próprio Peru, e aí é contratado pelo Dom Pedro I, que não era Dom Pedro I ainda, ou já era? Não, não era. Não. Aí vem os dois mulherengos, os dois beberrões, os dois assim e tal. Só que um culto, né? Porque o Dom Pedro não era burro, longe disso, era inteligente, mas era iletrado. E o Crocken, letrado, tal, papapá. E tá presente na corte a Maria Graham, que depois vai entrar nessa história, porque é ela que resgata a figura da Maria Quitéria, que a gente tem que falar, né? Uma viajante inglesa que era preceptora da sofrida princesa Leopoldina, depois imperatriz.
0: Ela viveu no palácio muito tempo.
1: Viveu no palácio, ela que conta todas as intrigas do palácio, o quanto o Dom Pedro foi para papá. Vou chegar logo no Labatut. E aí o Labatut é um dos contratados, chega lá nessa guerra de Pirajá, na Batalha de Pirajá, que depois a gente deveria falar também do corneteiro lá, né? Sim. Que será que corneteou mesmo, não corneteou, mas é engraçado. E o Labatut entra rachando e mata mais de 80 pessoas, alguns dizem que 200, e mata alguns pretos, porque como foi dito com razão que indígenas e pretos lutaram do lado da independência, a gente também tem que saber que a história é sempre complexa e também houve pretos e indígenas que lutaram do outro lado, alguns coagidos, outros pelos seus interesses.
0: Mas para completar a resposta ao nosso colega que conhece profundamente a história.
1: Claro, fez um curso com você.
0: Não comigo, eu que fiz com ele.
5: Muitos anos.
0: Mas é importante dizer o seguinte, as forças portuguesas eram muito poderosas.
1: Claro, o general Madeira.
0: Madeira de Melo era um tremendo também, veio das lutas napoleônicas.
1: Lógico também.
0: E muito leal a Dom João VI e a Portugal.
1: Muito.
0: Ele ia destruir os brasileiros ali. Isso. Então o Labatut, nosso lobisomem, foi fundamental
3: para equilibrar.
0: Equilibrou, exatamente.
3: Inclusive, Joana Angélica, né? Ela esteve à frente ali do convento, onde as tropas que foram a mando do Madeira de Melo tentaram invadir e passaram por cima do cadáver dela, literalmente. Sim. Essa frase
1: só por cima do meu cadáver. É uma frase que a gente deve pensar antes de dizer. Eu já pensei algumas vezes em dizer só por cima do meu cadáver, mas me lembrando da Joana Angélica, não preferi essa frase.
0: O que é muito chocante. Eu li um relatório do Madeira de Melo para Dom João VI, justificando a morte da sogra. Dizendo que era um efeito colateral.
1: Exatamente.
0: Que acontece
1: e era pecado mortal. Era assim, não podia. Foi abafado. Só foi nesse relatório. Só por cima do meu cadáver.
4: A Joana Angélica, que tem rua, por exemplo, no Rio de Janeiro, e tantas homenagens, as pessoas não sabem. Ela era uma freira que comandava
1: abadesa. Ela era uma abadesa.
4: E aí ela abre
1: conjunto
4: a porta.
1: Abre a porta para que se refugiem ali. É em fevereiro isso, né? Fevereiro de 2 de fevereiro, acho, por aí.
0: Não. Os dias fatais ali da Guerra Civil é do dia 18 ao dia 21.
1: Uh-huh.
0: Um desses dias.
1: Sim.
0: Parece que foi dia 18.
1: Sim.
0: A noite do terror.
1: Sim. quando ela, fica, ela recebe refugiados ali no, é. No, no seu
4: convento.
1: No convento, que tinha uma porta de fundos. Os soldados batem a porta, tipo assim, essas revoluções, assim, é, né? Tipo,
4: sei lá, soldados portugueses.
1: Portugueses, do Madeira de Mel. Abre a porta, ela diz, não penetrai na casa de Deus.
4: Olha a imagem.
1: Ali, ela ali. Isso é verdadeiro, isso aconteceu. É. Parece uma guarda bolchevique ali, não querendo politizar além da conta.
4: E aí ela diz, só por cima do meu cadáver, só eles por... matam ela.
1: Exatamente.
2: Essa segurança dela tem tudo a ver com religiosidade, né? Era o respeito.
1: Claro.
2: Não podia de jeito nenhum entrar naquele local, naquele momento.
1: Sim, na casa do Senhor.
0: Era a força daquilo.
3: Foi daí que eles partiram para o Recôncavo, que os resistentes partiram para o Recôncavo para armar mais frentes,
1: sim,
3: né?
1: Sim, para a tua cachoeira, isso. Você tá louca para falar
3: claro,
1: de cachoeira.
3: Claro, vamos para o Recôncavo, porque o Madeira de Melo foi isolado praticamente em Salvador quando as forças resistentes se uniram no Recôncavo Baiano, mas especialmente em Cachoeira, Santa Mara e tal.
1: Sim.
3: E aí começaram a organizar ali a mando do Dom Pedro I com o Labatu e o Cochrane,
1: exatamente.
3: Né?
1: Exatamente.
3: E aí, o que é que a gente pode falar do Recôncavo? Porque muito pouco se fala sobre a importância dessa região para a história,
1: o,
3: né?
1: O Salvador, embora com essa sua importância extraordinária, esse porto magnífico, né? Salvador é descoberto pela expedição do Américo Vespúcio no dia 1 de novembro de 1502, né? Que é o dia de Todos os Santos, por isso batizado Baía de Todos os Santos. E ele diz, todas as armadas da Europa caberiam nesse porto. E um porto, cara, o Brasil tem portos inacreditáveis, né? Esse é um porto mágico, um lugar mágico. No entanto, Salvador, com toda essa importância mística, ela era o depositário das riquezas do Recôncavo. Era o Recôncavo que trazia o tabaco, o açúcar, toda essa produção,
4: o próprio
1: ouro, os escravizados vinham dali para fazer a riqueza de Salvador. E até hoje o Recôncavo, embora Caetano Veloso, né, de Santo Amaro, né, Cachoeira, lá, a Boa Morte, aquela sociedade lá das mulheres,
3: a Irmandade da
1: Boa Morte, lugares incríveis, mas mesmo assim, pensa quantos brasileiros fora de lá, quando dizem vou a Salvador, quantos vão de fato ao Recôncavo? Quantos vão a Cachoeira, que tem uma feira literária muito legal?
3: Tem o Rio Paraguaçu.
1: Tem o Rio Paraguaçu, que é mágico.
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6: Good morning, good morning. É assim que eu começo o Band News Station, jornal que eu, Eduardo Barão, apresento direto aqui de Nova York, junto do meu parceiro Renan Suquevicius, ao vivo do Brasil. 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
7: Gerando mais uma vez os principais destaques do dia, entre janeiro e junho deste ano, ao menos duas pessoas morreram em Goiás em razão de acidentes aeronáuticos. Quem conta é o Alexandre Paes.
8: Goiás contabilizou 124 acidentes aeronáuticos e 35 mortes entre 2016 e 2026, segundo dados do Centro de Investigação e Prevenção aos Acidentes Aeronáuticos, o CENIPA. Apenas neste ano já foram registrados 6 acidentes, com 2 vítimas fatais, um número que se aproxima das 8 ocorrências contabilizadas em 2025. Esse levantamento ganhou destaque após a queda de um avião de pequeno porte que aconteceu na cidade de Nerópolis no último domingo. Os especialistas apontam que as falhas humanas e operacionais continuam entre os principais fatores associados aos acidentes. Vale destacar que Goiás possui a 6ª maior frota de aeronaves do Brasil e figura entre os principais polos nacionais de manutenção aeronáutica.
7: Nos outros assuntos, o Supremo Tribunal Federal acolhe a manifestação do Ministério Público e arquiva a investigação contra políticos do Ceará e do Amapá. Informações com a Mônica Damasceno.
9: O ministro Alexandre de Moraes, do Supremo Tribunal Federal, arquivou a investigação contra o deputado federal André Fernandes e a ex-deputada Silvia Wayampi, por suposto envolvimento nos atos antidemocráticos de 8 de janeiro de 2023. A decisão atende a um pedido da Procuradoria-Geral da República, que concluiu não haver elementos suficientes para responsabilizar os parlamentares pelas publicações feitas nas redes sociais. André Fernandes havia sido investigado por mensagens divulgadas antes e durante os ataques às sedes dos três poderes em Brasília.
7: E mais 3 jogos definem hoje as seleções que vão seguir para as oitavas de final da Copa do Mundo de 2026. Na partida das 14h, entre Costa do Marfim e Noruega, sai o adversário do Brasil no domingo em Nova Jersey. Às 18h, a França entra em campo contra a Suécia. À noite, às 10h, o confronto será entre México e Equador.
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0: 1h35, o Canal Livre dessa semana relembra os personagens da história brasileira e revive a política do século XX. Sem a vitória dos baianos contra o exército português, o Brasil que conhecemos hoje simplesmente não existiria. O convidado é o jornalista e escritor Eduardo Bueno, conhecido como Peninha. A apresentação é de Rodolfo Schneider.
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2: De volta com o Canal Livre, que hoje discute o 2 de julho e a independência da Bahia, enfim, participando desse processo todo de independência do Brasil. E a gente está aqui com o jornalista e escritor Eduardo Bueno, Peninha, com a gente hoje no nosso Canal Livre. Ô Peninha, no último bloco a gente falava ainda sobre todo esse processo e houve um documento, inclusive durante todo esse processo no Recôncavo Baiano, já colocando ali algumas ideias. O Mitre, aliás, é o Luiz Stalin, né, Mitre, ao longo de todo o processo, quando veio aqui no nosso Canal Livre algumas vezes, vocês falavam sobre o que cada processo, no Rio de Janeiro, na Bahia, em Pernambuco, o que, que cada um desses processos foi, de alguma forma, contribuindo nessa independência e cada um com as suas ideias diferentes.
3: Tu vai lá largar a bola para ele falar do Zé Bonifácio, né?
2: Que não, aí ele não, pode complementar,
4: mas projetos.
2: Que projetos, que ideias nesse da Bahia a gente poderia colocar como fundamentais?
4: Mas é impossível não falar do Zé Bonifácio.
3: É impossível.
4: Zé Bonifácio impossível. Tem um projeto para o Brasil que é inacreditável. Sim. É genial.
3: Sim. Preservação das matas, dentre outras coisas.
4: Todas,
3: né,
4: as questões que estão hoje aqui nessa mesa, em qualquer mesa jornalística, estão no projeto do Zé Bonifácio.
3: Sim, de Constituição.
4: Claro, inclusive uma política para os indígenas,
3: claro,
4: uma política ambiental,
3: claro,
4: uma política...
3: Das baleias, preservação das baleias.
4: Foi o primeiro trabalho dele.
3: O primeiro trabalho dele
4: sobre as baleias.
3: É.
4: Então, de fato, tinha muito projeto. Agora, o Zé Bonifácio foi destruído. Não sei quais são os grupos, mas o Dom Pedro levou um tombo no cavalo e quebrou umas costelas.
3: 36º tombo.
4: E ficou lá, entrevado lá no palácio. E ele era visitado pelos parlamentares, todos descendo o cacete no Zé Bonifácio. Quando ele melhorou e voltou, o Zé Bonifácio era um perigo.
3: É.
4: No fim, ele expulsou o Zé Bonifácio do país.
3: Claro.
4: Entende por quê? Porque ele mexia com interesses. Esses interesses que, na verdade...
3: Escravistas também.
4: Na verdade, sustentaram a independência naquele momento.
3: E o papel da imprensa foi inacreditável, né? Isabel Lustosa tem um livro maravilhoso sobre isso. Insultos impressos, porque a gente acha que essas redes sociais...
4: Você não sabe que era liberdade de imprensa naquele tempo.
3: Não, liberdade total de imprensa. E eu podia, por exemplo, dizer tudo o que eu acho do Gibes Manioto, que agora não posso.
5: E aí eu pensando no Corneteiro Lopes.
4: Sabe quem era um jornalista? Um jornalista militante naquele tempo?
3: Sim.
4: Dom Pedro I.
3: Claro!
4: E
3: claro.
4: Sabe o que ele fazia quando ele não gostava muito dos adversários?
3: Mandava dar porrada. E o José Bonifácio também. Também. Na verdade, o Dom Pedro está em São Paulo. Em setembro, agosto, ele chega dia 29 de agosto, né? Conhece a futura Marquesa de Santos no pátio do colégio. Às 16h e às 19h já estava nos braços daquela que seria a sua maior amante. Ali, eu tenho um documento ali, passando ali. Não é nenhum processo novo contra mim.
5: Não. São publicações da imprensa. Ó, você estava citando as publicações da imprensa, é isso.
4: Não, mas os insultos impressos...
3: É impressionante, e eram muito violentos. E ele tinha Derrete Chumbo Cacete, era o nome. Ele tinha vários pseudônimos. Um deles era Derrete Chumbo Cacete. O outro era... Tipo Mata Marotos, assim, uma coisa assim. Ele era pega no cacete e enche de porrada. Era o nome que ele assinava
4: nas
3: os
4: cartas
3: documentos.
4: Íntimas era Foguinho, né?
3: Sim.
4: Foguinho.
3: As cartas Demonão. Para... Demonão. Não, e tu sabe que, assim, ó, eu acho, sempre achei que a história não podia ficar aprisionada dentro da sala de aula, que a história tinha que ser tema de bar, de churrasco para quem come animais mortos, não é o meu caso. Sabe, tinha que ser um tema vivo, intenso nas nossas vidas. Mas que retornasse para a escola assim, porque é na escola que a gente aprende a história. E E aí, se você não bota condimentos, tipo sexo, porque o sexo fez muito, muita parte da, claro, da independência, claro, do Brasil.
4: É. Olha, uma obra importantíssima, voltando a frase da Inconfidência,
3: sim,
4: As Cartas Chilenas, de Sr. Tomás Antônio Gonzaga, sim, que acaba sempre, com o governador.
3: Sempre na Inconfidência.
4: Acaba com o governador, sabe por quê? Por que não? Tem muitos motivos, mas o motivo inicial é que o governador tomou uma namorada do Tomás Antônio Gonzaga.
3: Sim.
6: Queria abordar o José Bonifácio Dmitri, no sentido dele, da Leopoldina ter despachado com ele, sim, as cartas para o Dom Pedro, né, onde ela escrevia: o pomo está maduro, colha agora ou ele apodrecerá. Que foi,
3: sim,
6: quando ela incentivou o Dom, claro, Pedro com a ruptura. 2 de setembro começou, sim, todo esse processo. Né? Então, muito se considera que Leopoldina teve um processo e uma participação muito mais importante do que a história retrata na figura somente do Dom Pedro. O que é que você avalia a respeito?
3: Com certeza. Assim, ó, quando completamos os 200 anos de independência, né? E veja que momento turbulento e, por um lado, sombrio vivia o Brasil, porque vocês lembram o que aconteceu em 7 de setembro de 2021? Teve aquelas manifestações na Paulista, onde um determinado presidente disse que não cumpriria mais as ordens do canalha ministro do Supremo Tribunal Federal. Lembra? Foi 7 de setembro de 2021. E depois, o 7 de setembro de 2022, uma data redonda, 200 anos... Então, o presidente ficou de comparecer numa sessão no Congresso Nacional e não foi. Os dragões da independência estavam todos lá. O presidente de Portugal fez um discurso maravilhoso, citando Lupicínio Rodrigues, citando Cecília Meirelles, citando a delegação. E o então presidente, cujo nome não direi, não esteve presente lá. Né? Então, toda essa turbulência. Porém, mesmo com toda a turbulência, foi um ano em que a própria Heloísa, a Lili Schwartz e outra, e a Mary Del Priore, resolveram dizer: cara, independência é artigo feminino, há independência, e veja o papel que tiveram as mulheres. Daí entra a Maria Filipa, inclusive, como simbólico. Maria Filipa, Maria Quitéria, a Joana Angélica e a Leopoldina. E a Maria Graham, né, que é essa
4: importante,
3: uma mulher maravilhosa, que descreve...
4: Foi expulsa pelo Dom Pedro.
3: Expulsa pelo Dom Pedro, porque ela via o quanto Dom Pedro tratava mal a Leopoldina, né? Uhum. Que morreu de desgosto. O povo nunca perdoou, nunca perdoou.
4: Morreu com 29 anos.
3: 29 anos de idade. E ela vai se esvanecendo. Inclusive, ele está indo para Porto Alegre, para a província cisplatina, na verdade. Ele desembarca no Desterro, Florianópolis, e vai a cavalo, passa por Torres, tem lá São Pedro de Alcântara, não sei o quê. E quando ele chega em Porto Alegre, ele recebe a notícia que ela tinha morrido. Ele volta tudo a cavalo, pega o barco e volta para o enterro dela. Ele nunca se perdoa, de certa forma, nem o Brasil o perdoa. Né? Porque ela libertava os seus escravizados, ela era culta, ela falava tudo que é língua.
4: Agora tem uma coisa, ela talvez tivesse um alcance político que para ela era uma novidade, para qualquer historiador.
3: Claro.
4: Ela veio de um conservadorismo.
3: Isso.
4: Da Áustria, que era, sim, um império húngaro, austríaco, então,
3: Áustria-Húngaro.
4: Aquilo ali, depois das guerras napoleônicas, era voltar tudo atrás.
3: Sim.
4: E aí ela encontra um movimento,
3: isso,
4: por uma, sim, constituição,
3: isso,
4: monárquica,
3: isso,
4: que era o horror do pai dela.
3: Claro. Sim. E o pai dela era monarquista absolutista, isso, e não constitucionalista.
4: Isso. E ela vai aderindo a isso e vira uma militante importante. Isso. Ela escreve pro pai dela,
3: claro,
4: falando: ó, velho, é melhor levar isso a sério, porque senão vai tudo embora.
3: É. As cartas dela são tocantes, né? Inclusive
4: muito,
3: da noite de núpcias. Meu marido me fez vir estrelas. É. Eu acho que eles foram um observatório.
4: Não, primeiros 6 meses do casamento. Os primeiros 6 meses do casamento dela é a felicidade plena.
3: Sim.
4: Ele tocava com ela.
3: Sim.
6: Agora,
4: era um bom músico.
3: Era um ótimo músico.
6: A Habsburgo.
3: Isso.
6: O Amarelo da Bandeira.
3: Claro.
6: Vem daí,
3: Não é o ouro.
6: Não é o
4: canário. Nem o verde das matas.
7: Mas,
4: né?
7: Mas posso voltar lá de novo para a Bahia? Pelo seguinte, tem gente que aparece por
3: só
7: acaso...
3: Só porque ela é da Bahia, tu quer...
7: Tem gente que aparece por acaso e vira... A decisão, que é o corneteiro que a gente ficou de falar. Eu imagino você contando para os jovens guris, para os guris lá, qual foi o erro do corneteiro? O que você contasse para a gente do teu jeito?
3: Então, a batalha do Pirajá foi uma batalha decisiva, que o Labatu e um exército de mercenários e também de pessoas que estavam envoltas e queriam de fato a independência, enfrentou portugueses que não a queriam e com indígenas e escravizados que foram forçados a lutar, ou alguns lutavam pelos seus interesses, que a gente tem que saber que, cara, os interesses...
5: Eles tinham promessa de sair do vivo, que eles iam ser libertados.
3: Exatamente. Né? Os dois lados. Sim, os dois lados. Que nem a Revolução Farroupilha. Ah, se você lutar do meu lado aqui, vai ser libertado. Que é lá o massacre lá de Ponte Verde e tal, bababá.
6: Na Farroupilha teve baiano e gaúcho junto ali.
3: Teve, né? Teve.
6: Os baianos organizando tudo. Muito regionalista, né?
4: Mas merece.
5: Mas aí, vai agora no Correteiro. Antes... Peraí, vai no Correteiro.
3: Daí, quando as tropas portuguesas, brasileiras, em tese, né, que iam lutar pela independência do Brasil, iam recuar, porque estavam em menor número, se disse para o corneteiro Luiz Lopes, né?
7: Luiz Lopes.
3: É, toque de retirar.
4: Entendeu?
3: E o corneteiro teria se enganado e tocado o toque, avançar, matar, destruir, estripar, e que era realmente avançar e degolar, uhum, o toque que ele teria tocado. Uhum. Aí os portugueses borraram, para usar um termo técnico, muito elegante, para as famílias brasileiras que nos escutam no domingo, e teriam recuado.
7: Mas porque eles achavam que a gente estava muito bem preparado muito e tinha muita gente para lutar contra.
3: Exatamente. Claro. E não tinha. E não tinha. E brigava a perder. Agora, o que se diz é que essa é uma lenda pernambucana, porque a maior parte do exército ali presente tinha vários baianos, mas tinha muitos pernambucanos. Lembrando que a rivalidade... Porque é muito louco essa história de rivalidade, né? A gente tem que levar em conta uma história global, mas também uma história de picuinhas e de brigas regionais.
4: Pois é, mas tem aí alguns probleminhas para os baianos. Pernambuco aclamou Dom Pedro 20 dias antes de Cachoeira.
3: E tinha tido 17, a Revolução Pernambucana de 1817, né? Teria... Aí tem aquela chamada Outra Independência, que o Evaldo Cabral de Melo chama, né, o lá 42. Isso. Então teve muita coisa. Pernambuco é um lugar muito incrível, né? Sim. Muito incrível. E aí tinha uma tropa pernambucana lutando. Então o que eles dizem é que esse toque aí foi para desmerecer o avanço. É uma história baiana para desmerecer o real avanço pernambucano ali e que nem teria tido esse recuo. Aquelas histórias meio bola dividida, assim. Sim. Agora, é engraçado que no Rio de Janeiro tem a estátua do corneteiro.
4: É.
3: E fora que a palavra corneteiro, inclusive, eu sou muito chamado de corneteiro, não sei porquê, porque eu tô sempre corneteando no futebol. Né? É engraçado, né? E essa história, imagina, é fácil de você
4: não,
3: daí.
4: São histórias bonitas, eu acho que isso faz parte, mesmo que não tenha comprovação, como isso. Maria Filipa, é uma personagem que simbólica.
3: Então o corneteiro existiu, tocou a Maria Filipa e pronto.
7: Deu de 7-1 pro Brasil.
3: 7-1.
5: O
3: Brasil ganhou da Alemanha de 7-1 na
5: dezembro. O Tiradentes citado pelo Mitre no primeiro bloco, essa forma como ele foi colocado, parecendo Jesus Cristo.
3: Parece que nem existiu o Tiradentes.
4: Mas ele brinca. Você sabe
3: existiu o Tiradentes?
4: Eu não cheguei a conhecer, mas existiu. Agora, há histórias também muito tristes e algumas terríveis nesse processo de independência.
3: Sim.
4: Tem a história do Brigue Palhaço?
3: Ah, não. Essa é das mais infames da história do Brasil.
4: Conta essa história. Essa história é terrível.
3: É um levante em Belém, né?
4: Levante em Belém.
3: Isso.
4: Eles estavam protestando contra ainda Portugal poderoso ali.
3: Isso.
4: Veio a repressão.
3: Daí o Grenfell, né?
4: Isso. Que era ligado ao Lorde Cochrane.
3: Então, era o Grenfell e o Labatou. O Grenfell era meio escocês, não é bom falar em escocês.
4: Mas nisso aí o Labatou não estava.
3: Não, não estava.
4: Não, não.
3: E acho eu. Vamos ligar para Pimenta para saber. Não, não estava.
4: Acho que não
3: estava. E aí esse Grenfell prendeu os revoltosos, botou-os no bojo de um brigue, de um navio, de um veleiro, chamado Palhaço. E jogou cal dentro.
4: Isso.
3: E todas as pessoas ali presentes morreram e era quantos?
4: Menos quatro.
3: Menos quatro.
4: Que depois eles mataram.
3: Que depois eles mataram.
4: Quer dizer, isso é
3: que
4: uma
3: era
4: coisa...
3: tipo assim, 200 e tantas pessoas. É uma. Assim, é um dos episódios mais infames da história do Brasil. E essas pessoas.
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0: Uma hora e 51 minutos pelo horário de Brasília. Na sequência, vem aí o terceiro e último bloco no Canal Livre dessa semana. O programa fala sobre a história do Brasil e como o dia 2 de julho de 1823 poderia ser reconhecido como a verdadeira data da independência do país. O convidado é o jornalista e escritor Eduardo Bueno, conhecido como Peninha. Participam do programa como entrevistadores os jornalistas Fernando Mitre e Lene Leone. A apresentação é do Rodolfo Schneider.
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2: Peninha, a gente ao longo desse período todo em que a gente cobriu bastante aí a independência, todas as séries de reportagem Giba, que a caso. Gente fez com o Giba, também. Com o Sérgio Gabriel, com todo Sim. mundo.
3: Mais
2: a
3: o
2: gente
3: Giba
2: contou,
3: Sérgio Gabriel.
2: Ele puxou muito para ele todo esse trabalho.
3: É.
2: Brincadeiras à parte, a gente sempre contou que esse processo de independência foi realmente um processo.
3: Sim.
2: A gente fala do 7 de setembro, que foi escolhida essa data, em 1822, mas o que você caracterizaria como esse processo? Quando que ele se inicia para você? O Mitre falou de Inconfidência Mineira, mas Não. outros aconteceram. Quando que para você começa e quando que é realmente o último episódio que fecha esse processo de independência? Talvez o Mitre diria que é 1831, quando Dom Pedro I vai embora. Mas, na sua avaliação, começa quando e vai até quando?
3: Claro, não há, restam dúvidas que aquele 8 de março... Sim, antes ele chegou lá e abriu os portos para as nações
4: já
3: amigas.
4: Foi,
3: né? Nações amigas era só a Inglaterra. O Brasil foi obrigado a importar, inclusive, patins de gelo, né? Que as pessoas usavam para cortar pão.
4: Chegava de tudo.
3: É, forçado pela Inglaterra. Né? Mas quando o Dom João VI, que nem era Dom João VI, príncipe regente ainda, desembarca no Rio de Janeiro, no dia 8 de março, ainda bem que o Laurentino ajudou a resgatar essa história com 1808.
4: Isso.
3: E aí, então, milhões de brasileiros, porque, na verdade, eu sou uma pessoa muito invejosa, não sei se eu já falei. E, só que, infelizmente, eu tenho que admitir os números, eu não consigo combater. Vendeu mais do que Eduardo Bueno. Vendeu muito, Laurentino. Vendeu muito. O que é muito significativo, mostrando
4: muito
3: que havia
4: bom,
3: esse mercado, papapá.
4: Eu vou
3: jornalista
4: te dizer,
3: que nem
4: a série especial que nós fizemos, que foi um ano e meio de série especial.
3: Sim.
4: O Giba fez mais de 50 matérias.
3: Mais o Sérgio Gabriel, né? Foi melhor.
4: O Giba e o Sérgio. Eles fizeram 82 reportagens especiais sobre história do Brasil.
2: Com grande audiência.
4: E mesmo assim, não grande audiência. Então é uma prova.
3: Que naquela
4: o Giba
3: tinha
4: provou
3: comprado.
4: Que o povo gosta de história.
3: Gosta, o povo gosta de história. O povo quer saber história.
2: Saber contar.
7: E você que conta tão boas histórias assim, se tivesse que entrevistar uma das personagens dessa história, quem você escolheria, porque você tem ainda grandes dúvidas e gostaria de saber?
3: A Maria Filipa, afinal, tu existiu ou não existiu, Maria Filipa? Não. não seria a Maria Filipa, não. Um personagem muito fascinante é o Lord Croker. ele é incrível, porque além de ser um aventureiro, além de ser jogador, além de ser lindíssimo, tipo, assim, eu me identifico muito com ele pela beleza física, né? Pela inteligência e beleza física. E a coragem, né? A altivez, todas essas qualidades do Lord Kraken me fazem, me remetem a mim próprio. Então...
4: Agora, eu vou te falar, eu estava lá na igreja lá em Londres?
3: Sim.
4: Westminster?
3: Sim, onde ele está enterrado.
4: Sim, eu estava pisando assim, olhei.
3: Vou pisar no lugar!
4: Ele está enterrado lá.
5: Ih, rapaz, foi bom te conhecer.
3: E não é bom pisar
4: não
3: nele.
4: Não é bom,
3: né?
4: Mas pisei.
5: Peninha, só volta que você fugiu da minha resposta. Então você respondeu.
3: Não, para encerrar. Porque depois ele brigou, né? Ele não foi pago como deveria ter sido pago, foi embora do Brasil, levando os navios com os quais ele tinha lutado.
4: Roubou no Maranhão, ele roubou.
3: Roubou no Maranhão. E outra coisa que a gente tinha que falar. Logo depois do 2 de julho, se autorizou o saque em Salvador. Então as tropas que tinham lutado lá em Pirajá e tudo, entraram e saquearam a cidade de Salvador, roubando as possessões, posses portuguesas, casas portuguesas, matando e estuprando. Uhum. Então, né, a gente, o Brasil se libertou, tudo bem. O que, aliás, né, deixa claro que foi realmente uma revolta. E como diz a Maria Graham, escreveu, aqueles que dizem que foi um passeio de tropas e que não teve guerra e sangue, estão tirando o mérito dos brasileiros. Os brasileiros lutaram, se sacrificaram e morreram. Mas quando brasileiros lutam, se sacrificam e morrem, a gente também tem que ver o outro lado. Eles entraram, estupraram, mataram, queimaram. Sabe? Eu também consigo ver a história pelo lado dos portugueses que estavam defendendo seus interesses genuínos em muitos aspectos.
5: O Peninha, só me responde. Quando começa e quando termina o processo na sua avaliação?
3: Então, começa em 1808, com certeza. Claro que tem as revoltas...
4: Não, é 1808.
3: Mas
4: não
3: é 1808 é que a gente tem que ter plena consciência. Nunca uma família real europeia tinha cruzado o Equador. Jamais tinha cruzado. O Equador não existe pecado lá debaixo do Equador. O Equador lá para baixo é uma chinelagem. Ninguém vinha para lá. E essas famílias reais eram todas aparentadas. Os Habsburgos, lá da Inglaterra, tudo era tudo parente. Então nenhuma dessas famílias jamais havia cruzado o Equador. Eles cruzam o Equador e chegam no Rio de Janeiro, que era uma cidade malsã, uma cidade fedorenta. É muito diferente do Rio de Janeiro de hoje, porque ela é perigosa, dominada por milícias, escura e a Câmara não prestava. Era muito
5: Mudamos diferente. Mudamos muito, né?
3: Era muito, muito. Era assim, não tem como comparar aquele Rio de Janeiro com esse. Ele chega nessa cidade, ele transforma ela numa das capitais do mundo. Claro, teve problemas. Ele era maravilhoso, não era maravilhoso. Mas, cara, é um marco na história do Brasil, que é o início da separação.
4: Claro.
3: Que termina quando Dom Pedro
5: volta para Portugal.
3: Volta para Portugal em 1831.
4: E isso acontece depois de uma fase interessantíssima para ser estudado, que ainda não está bem estudado.
3: Sim.
4: É que houve ali com Dom Pedro e o parlamento uma espécie de choque de soberania.
3: Claro.
4: Porque Dom Pedro era o soberano.
3: Claro.
4: Mas... os parlamentares também queriam a soberania popular.
3: Claro.
4: E esse confronto é que acabou terminando
3: e
4: com a saída
3: essa questão que ele ia assinar a lei que proibia o tráfico de escravizados. Uhum. Porque a Inglaterra não tinha como impedir que tivesse escravidão no Brasil. Seria uma intervenção brutal num país que constitucionalmente aceitava a escravidão. Mas ela tinha como, aspas, proibir o tráfico nos oceanos. Ela virou a polícia dos mares.
4: Sim, claro.
3: Então ela exigia que o Brasil, pelos seus motivos próprios, comerciais, blá, blá, blá. Claro que tinha o quesito humanista ali, dos grupos humanistas, mas os grupos humanistas, para variar, tem uma página desse tamanho e a economia uma dessa. E aí, quando ele vai assinar, ele é destituído. Agora, outra coisa que a gente tem que lembrar, a gente não saber do período regencial no Brasil, porque eu me lembro de uma das minhas filhas me perguntando com uma expressão patibular, assim, pai, quem foram os regentes trinos provisórios? Sabe? É chorando, tem que decorar o nome dos...
4: Pois é, mas se você contasse para ela a história...
3: Se eu contasse, eu contei! Muito,
4: porque teve eleição.
3: Teve eleição?
4: Foi uma experiência quase republicana.
3: Claro, foi inacreditável. Foi inacreditável. E depois teve a regência trina permanente para um regente uno. E um país rachado, rachado, e aí sim, estouram todas as revoltas provinciais. A Farroupilha, a Balaiada, a Sabinada, a Cabanagem, a Sabinada depois, a Praieira também depois, mas tudo. Nossa, nesse contexto.
4: Tudo.
3: E aí os caras decidem que iam romper a Constituição. A Constituição dizia, Dom Pedro II só pode assumir com 18 anos de idade. Ele tinha 14. Aí os liberais tentam passar 3 vezes a moção na Câmara, e sendo que numa delas perdem por um voto. Quando perdem por um voto, eles dizem assim, essa Câmara prostituída, chamam de Câmara prostituída, saem em marcha da Assembleia Legislativa do Rio de Janeiro, do Brasil, em direção ao Quinta da Boa Vista, cantando. Queremos Dom Pedro II. Embora não tenha idade, a nação dispensa a lei e viva a maioridade. Muitas nações já dispensaram a lei, mas só o Brasil fez isso cantando e dançando. A nação dispensa a lei e viva a maioridade. Aí chegam lá Dom Pedro e atiram um país nas costas de um guri de 14 anos.
4: E será que ele disse mesmo, quero já?
3: Não, então, não foi bem.
4: Aquela frase
3: era. Quer governar o Brasil? Quero. Quando? Quero já. Eu também quero, aliás.
6: É muita coisa já, né?
3: E seria maravilhoso.
5: Vira carnaval. Agora, tudo.
6: Agora tem um... Não, é só pra... A gente passou por essa linha do tempo, vai e volta, é muito bacana a história, sim, né? Porque ela se faz presente mesmo agora, no presente. Claro. O 2 de julho, além desse símbolo que a gente comentou logo no início do programa, do caboclo, sim, que desfila, que vai, sim, do 2 de julho até o 5 de julho, sim, até voltar, sim, realmente para o ano,
3: incrível,
6: que vem,
3: né? Porque
6: mais...
3: na Bahia, em geral, não tem festa e ali virou uma
6: e
3: festa.
6: E ali tem, é um símbolo.
3: Uma das únicas festas que tem na Bahia.
6: Os desfiles cívicos. São João, eu listo todas, hein? Mas, enfim, além desse símbolo, que é a cabocla com a lança em cima da cabeça do dragão, que é o português ali, sim, representado, enfim, sim, tem todas as ornamentas do carro alegórico ali. O que é que você resumiria... Além desse símbolo, dessa imagem, o 2 de julho. O que é o 2 de julho
3: então,
6: para o Brasil?
3: Veja, a história muitas vezes é tomada dos braços do povo, que muitas vezes também não faz a história, infelizmente, né? Noutras faz, e nessa fez. Então você chamar caboclo, caboclo quer dizer o habitante da mata, ca é uma palavra tupi que quer dizer mata, caboclo é o morador da mata, caboclo é o brasileiro nativo, é o brasileiro da mistura, é o brasileiro que tem sangue indígena, sangue preto e sangue branco. É muito louco a palavra caboclo. Daí é a festa do caboclo. Daí tá matando o dragão. Qual é o dragão? É o dragão da maldade. É o dragão do imperialismo. É o dragão do colonialismo. Tudo tem dupla leitura. A gente deve muito para Portugal, deve muito para a Europa, deve muito para a cultura ocidental. Deve. A cultura ocidental não tem seus méritos enormes? Tem. Mas a cultura ocidental também se sobrepôs sugando sangue indígena, sangue preto e sangue de brancos destituídos. Então, por um lado, ela pode sim ser simbolizada como um dragão. Não pode falar isso?
5: Não pode. Eu estou falando por dentro que ele vai ter só 15 segundos para fazer a última pergunta. Ah,
3: tá. Não, continua. Que era uma censura. Nós sobrevivemos no tempo da censura. Tem espectadores, vocês assistiram isso?
5: Sou um general francês.
3: É o Batu.
4: Ele está censurando a mim, porque ele sabe que eu quero fazer uma pergunta e quer me cachar.
6: É o que você
4: não,
6: olha só, Cocaine.
5: A gente acabei de ser avisado que a partir de agora é estouro. Então você tem, eu vou fazer que nem debate. Tá. Você tem 15 segundos para uma pergunta e o senhor tem um minuto para responder.
3: Não, sim ou não?
5: Vai.
3: Tá bom, estou pronto.
4: Esqueci-me de dizer o seguinte.
3: Sim.
4: A Revolução do Porto, de 1820, foi muito importante.
3: Sim.
4: É a Revolução Liberal. E ela, sim, criou uma ilusão no, sim, Brasil, inclusive, sim, na Bahia.
3: Sim.
4: Os primeiros movimentos pró-Portugal,
3: sim,
4: se baseavam,
3: sim,
4: nisso, no apoio às,
3: sim,
4: cortes.
3: Sim.
4: E isso acabou se transformando no que não é verdade, mas acabou funcionando como se fosse na recolonização do Brasil.
3: Exato.
4: Então toda a reação foi em,
3: claro,
4: cima disso.
3: Claro, a Revolução do...
4: Perguntei.
3: Sim,
5: um minuto.
4: Não, vai.
3: A Revolução do Porto foi a chamada Revolução Liberal, porque é o seguinte, eram monarquias absolutistas. E aí se concluiu, na Europa, que não era possível um rei ser o dono de tudo. Ele tinha que responder a uma constituição. Surgiram as constituições na França, na Inglaterra já tinha surgido antes e tal. Então, o estado do Porto se levanta e diz, e o rei nem estava lá, que era o Dom João, diz, olha aqui, ó, tu vai responder uma constituição. Pô, legal, é um avanço. Isso. É um avanço constitucionalista. Todo mundo muita gente apoiou. Só que daí essa Revolução do Porto disse assim, e o Brasil volta a ser colônia. O Brasil já era Reino Unido a Portugal. É. Primeiro o Brasil passou de colônia a... Era outro reino, qual é que é?
4: Reino Unido.
3: Não, mas não. Antes foi uma outra coisinha e depois virou...
4: 1815, Reino Unido.
3: Isso. E aí, 1815, era Reino Unido, tinha o mesmo status que Portugal. Os caras disseram, não. E todos os cargos públicos...
4: Isso é que foi o problema.
3: Todos os cargos públicos que o Dom Pedro nomeou acabam e quem decide somos nós. Aí as pessoas disseram, não. Entendeu? Então era uma revolução que lá foi legal, que para lá foi boa, e que quis aqui um retorno a um status quo absurdo. Então...
4: Aí não deu.
3: Então acabou o programa.
4: Tava faltando isso para completar.
5: Acabou o programa. Eu te dei um colher de chá de 30 segundos a mais porque você é meu amigo.
3: Mas eu
5: trouxe. Você vai assinar alguma coisa?
3: Não, ao contrário.
5: Você vai tirar uma arma pra...
3: Não, eu queria que você assinasse um contrato de eu ser contratado.
5: Claro. Aqui, ó, assinado.
3: O Brasil inteiro clama.
5: Fernando
3: Mitre.
5: Repasso meu salário para.
3: Integralmente.
5: Peninha.
3: Isso. Aqui, olha. Telespectadores, por favor, fechem aqui, ó, Fernando. Fernando está aqui, tá bom? Então, muito obrigado.
5: Peninha, um abraço maravilhoso mais uma vez ter você aqui na bancada do Canal Livre.
3: Valeu.
5: Mitre, Giba, Lene também.
6: Obrigada.
5: Obrigado a vocês aí pela participação no nosso programa dessa semana e a gente volta na semana que vem. Lembrando, 2 de julho, essa semana agora, que está entrando um dia histórico do Brasil, que fala da história da Bahia, de Lene, que precisa ser falado e lembrado, que é o que a gente está falando aqui no Canal Livre, desse processo da independência. Até semana que vem, gente. Tchau, tchau.
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1: Duas horas, 10 minutos pelo horário de Brasília. Rapidinho, hein? Desejar bom dia para o Ricardo Coutinho, que está ligado por aqui. Já mandando um bom dia, boa terça para todos nós. O Fernando, de Nova Iguaçu, também sintonizado, fazendo comentários sobre a nossa programação esportiva. Tem bom dia chegando do Eliseu Júnior, que está trabalhando. Ele falou assim, olha, que sofrimento que foi, hein, o jogo do Brasil. Aí ele falou, mas resolvi trabalhar para não sofrer, vai. Bom plantão por aí também. Quem já passou por aqui mandando mensagem foi o Roberto Freire, que falou que tá por aqui sintonizado até as 5 horas da manhã. Bom dia também do João Carlos, nosso ouvinte de todas as madrugadas que tá trabalhando. Aí ele falou, vamos lá, hein, mais uma madrugada. Aí ele falou assim que eu quase acertei o resultado do jogo. É isso aí, né, mudei o meu palpite de última hora e aí acabei colocando 2-1. Mas deu certo, deu Brasil, de qualquer forma. Tá vendo? Ontem vários ouvintes mandaram pra cá falando que o Brasil não ia passar, que ia dar Japão. Pois é, né? Pois é, a soberba voltou, hein? O Marcos também tá por aqui, falou assim, menos um europeu. Bom dia pra você também por aí. Gente, um monte de mensagem agora, hein? Tchau, tchau, Holanda! Ah, muito bem. E aí falando, né, agora é domingão encarar aí. Veremos amanhã quem o Brasil vai enfrentar. E aí todo mundo já na expectativa, hein? Domingo é aquele dia, o famigerado dia do churrasco. E aí tem comemoração em vários lugares, né? Tem seleção em campo de novo. Tem bom dia chegando por aqui com um cafezinho do Gilberto. E bom dia do João de Jesus da Barra Funda, que tá sintonizado por aqui até as 7 horas da manhã. Hoje tem, hein, gente? 2h12? Tá chegando por aqui a reprise do É da Coisa com Reinaldo Azevedo na nossa programação. Eu, Stephanie Toso, volto daqui a pouquinho atualizando o noticiário por aqui.
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0: começa agora para todo o Brasil mais uma edição de O É da Coisa. E se a coisa parece confusa, atrapalhada, vem para cá que a gente desconfunde, desatrapalha. Milhões de pessoas acompanham o programa pelo Tile, pelo Band News TV, pelo LG Channels e, vale o Beni?
1: TCL Channel também.
0: TCL Channel também, muito bem. Você pode fazê-lo também pelas redes sociais, sempre. Band News FM ou no aplicativo Band Play. Boa noite, Valeu Beni, a quem eu já acionei.
1: Boa noite.
0: E boa noite, olha quem está aí, Carlos Costa. Carlos Costa, close no Carlos Costa, olha só o Carlos Costa. Esse é o Carlos Costa, ele participa, ele é um dos produtores do É da Coisa. Sim. E agora resolveu mostrar a carinha aqui também. Olha só.
1: Cá estou.
0: A Isa está de férias, né? A Isa está de férias. E o Carlos Costa ficará nesse tempo, 3 semanas, né?
1: Isso, 3 semanas.
0: Exatamente. O glorioso Carlos Costa. Se tiver algum erro no texto que ele fez, ele mesmo corrige. Então...
1: Vamos ver se ele vai tropeçar. Né?
2: Qualquer coisa, a culpa é minha mesmo.
0: Epa, peraí. Aliás, eu não encontrei algumas retrancas aí logo no começo. Quem que ficou... Ah, fui eu que fiquei de fazer, verdade. Muito bem. Ah, vocês estão temáticos. Agora que eu estou... Olha o Beni temático. Os dois meninos temáticos. Ah, tem camisa da Band. Ninguém me mandou. É isso. Não só tiram o meu programa do ar, como não me mandam camiseta. Entende? Aí eu fiquei com essa camisa aqui, que tem uma coisa meio assim, meio japonesa, desconstruída. Fica parecendo que eu tô sabotando o Brasil.
1: Olha. Vamos fazer assim, ó. O É da Coisa tem de segunda a sexta. Próxima vez que o Brasil jogar, vai ser em meio de semana, vai ser na semifinal. Se o Brasil estiver na semifinal, quero ver Reinaldo Azevedo com a camisa, hein?
0: Isso, com a camisa. E na sexta-feira próxima também não tem o É da Coisa, porque tem o jogo da Argentina, do Messi. Ah, Reinaldo não quer concorrer com o Messi? Não, porque eu acho que é deselegante com ele.
1: Carlos eu acho.
0: Deselegante com o Messi, então é isso. Muito bem, meninos. Que sufoco. Não pouco, que sufoco. Mas foi. Foi bem. Acabou.
1: Sufoco demais, né?
0: Tem uma hora ali que fica um pouco assim, eu lembrei do tempo do Zinho, né? Vai bola, vem bola, vai bola, vem bola e ninguém chuta. Eu comecei a ficar nervoso. Mas, com todo respeito, Zinho, love. Mas foi bem. Ganhou. Agora, os japoneses aprenderam a fazer duas coisas, Carlos Costa.

0: O que vai pedir, o que que o Mendonça vai fazer, se isso vai ser investigado ou não, né? E nós vamos começar, olha aqui, será que a crise Michelle já passou? Porque aconteceu enquanto o tio Rei estava afastado do programa aqui, né? E me botaram de gancho por causa da Copa, que eu posso fazer? Né? Tem que dar Copa do Mundo, porra, né? É isso. E quem quiser saber também o que o tio pensa, o tio tá em um monte de lugares. Olha aqui. As coisas poderiam se resolver, mas não estão se resolvendo. Essa é que é a verdade, né? O Paulo Figueiredo fez um vídeo que é uma das coisas mais abjetas que eu já vi. Até lá entre eles. E por enquanto a crise piora. A Michelle deixou de seguir os enteados. A gente tem as histórias infantis, Volio Bene, Carlos, das madrastas más. Mas também pode ter os enteados maus, né? Eventualmente. Tem os enteados maus. Nós vamos pensar aqui, que tem gente falando, ah, Michelle é progressista. Não, ela não é progressista. Não é progressista. Mas tem gente que consegue ser abjeto mesmo contra Michelle. Então, a gente precisa pensar essas coisas. Vamos lá. Michelle, não sigo mais. Não sigo mais. Pronto. Pronto, faz que nem o Volio Bene. O Volio Bene parou de me seguir também. Outro dia eu falei, ah, Volio Bene, saí. Falei, eita, vai.
1: Apesar do pedido público de desculpas de Flávio Bolsonaro, o conflito na família segue movimentando as redes sociais, isso porque Michele já não segue mais os enteados Eduardo Bolsonaro e Carlos Bolsonaro. Eduardo ainda acompanha a madrasta no Instagram, mas passou a republicar em seu perfil no X conteúdos com críticas a elas. A ela. O deputado Cassado também compartilhou a defesa da mulher de Flávio, Fernanda Bolsonaro, ao marido que ela descreveu como leve, respeitoso e carinhoso. Eduardo também repostou um vídeo de Alexandre Ramagem, no qual ele acusa Michelle de fazer birra por não ter sido escolhida como sucessora de Jair Bolsonaro na disputa pelo Planalto.
0: Isso. E isso é a parte leve. Ô, Carlos, isso é a parte leve.
2: Opa!
0: A parte pesada, que nem dá para colocar essa hora no rádio. Tudo. Nem dá para colocar essa hora no rádio, tudo. Presta atenção aqui. O Paulo Figueiredo, o nepo velho da ditadura, como eu chamo, o neto do ditador João Figueiredo, não é aquele que já foi preso por causa de uma coisa envolvendo a construção da Torre Trump Tower aqui no Brasil? Teve lá um desvio de grana, não sei o quê. Depois o processo foi trancado. Ele é metido a formulador, a pensador e tal. E tem realmente canais lá nos Estados Unidos com a extrema-direita norte-americana. E ele e o Eduardo são os pensadores. Nós já os definimos aqui, meninos, como o Pink e o Cérebro, né? Que é aquela dupla de ratos que passaram por um processo, parece nuclear, uma transformação tal, e eles querem dominar o mundo. O Cérebro é um rato com um cabeção assim, grande, né? E o Pink tem uma cara meio abobada,
2: E
0: né?
2: qual é qual no caso de Eduardo e Flávio? E
0: Então,
2: Paulo, no caso?
0: aí você é muito conservador. Cada dia um é uma coisa. Ah, hoje eu sou Pink. Ah, então eu vou ser o Cérebro. Mas amanhã eu quero ser o Cérebro, hein? Tá bom. Então amanhã eu sou o Pink. É isso. Entende? Eles vão trocando, entende? Assim, troca, troca, troca. O Pink e o Cérebro têm a ambição de dominar o mundo. As coisas acabam dando errado, mas eles têm a ambição de dominar o mundo. Os pensadores da candidatura do Flávio são os dois. O Flávio não pensa nada. O Flávio é uma gaveta em que as coisas vão sendo jogadas. Ele, na verdade, nem queria ser candidato. O candidato do Flávio era o Tarcísio. Ganha o Tarcísio, a gente negocia, dá tudo certo. O Eduardo disse: não, não, não, não, não, não. Se o Tarcísio ganhar, ele lidera a direita e a gente se dana.

0: No que, nesse particular, o Eduardo está certo, vale o bem. Está certo, ô Carlos. Eu escrevi isso lá no 7 de julho do ano passado, quando eu era articulista do UOL. Está lá. Está registrado o texto. Ele está certo nesse particular. E falou, o candidato será um Bolsonaro de sangue. Não é Bolsonaro civil. Michelle é uma Bolsonara civil. Não, tem que ser Bolsonaro de sangue. E o Eduardo, à época, pensava, eu. Mas depois, ele, por razões várias, não dá, vocês já sabem. Aí, o candidato se tornou o Flávio. Mas os pensadores são os dois lá. Eles articularam as sanções contra os ministros, eles articularam, ajudaram a articular as tarifas. Ah, são os dois. E aí, o Paulo Figueiredo fez um vídeo absolutamente abjeto, já no dia seguinte, reagindo a Michelle, apelando inclusive a palavras de baixo calão. Vocês vão ouvir o dois pipi aí, que é ele usa o termo chulo para pelos pubianos. Se referindo a pelos pubianos femininos, no caso. E vocês vão ouvir calcinha, uma coisa assim, um vocabulário asqueroso para se referir às mulheres e desenvolve a tese, vale o bem.
1: Oi.
0: Carlos.
1: Opa.
0: De que mulher vota mal. Mulher vota mal, vale o bem. Mulher não poderia votar. Diz o Paulo, se mulher só mulher votasse, só democrata ganharia eleição lá nos Estados Unidos. Elas passam a votar um pouco melhor, ô Carlos, depois que elas se casam, porque aí elas votam de acordo com o que o marido quer. Aí melhora um pouco. Em última instância, as mulheres atrapalham os países. Veja, ele não falou as mulheres de direita, as mulheres de esquerda. As mulheres. A extrema-direita é misógina, odeia a mulher. Ponto final. E a Michelle é mulher. Por mais conservadora que ela seja, por mais reacionária que ela também seja, ela é mulher. E aí não orna, bicho. Não orna com eles. Que, em última instância, o que ela tem de se meter? Agora, essa tese do Paulo Figueiredo é uma tese cara à extrema-direita americana. Ela tem paternidade, ela tem filiação. Mas vamos ouvir o que falou o Paulo Figueiredo reagindo a Michelle e aproveitando, insisto, é um ataque às mulheres. Aliás, ele disse que a palavra ataque, vale bem, eu não sabia, Carlos. Ele disse que a palavra ataque é uma palavra marxista. Eu não sabia. Eu não sabia que inexistia a palavra ataque antes do Marx. O Marx inventou a palavra... Vai ver que o Marx inventou a palavra ataque. É uma coisa... estupenda. Ah, não vai falar de pesquisa? Que empatou? Vou falar de pesquisa. Claro que eu vou falar de pesquisa. Mas vamos lá. Fala, Figueiredo, vai.
2: Se você pegar todos os presidentes dos Estados Unidos até hoje e separar demograficamente e só mulher votassem, todos os eleitos teriam sido democratas até hoje, inclusive a Kamala Harris. Mulher, em geral, vota muito mal. A única exceção é o Ronald Reagan. Ronald Reagan teria ganhado junto às mulheres também na reeleição. Mulher vota estatisticamente muito mal. Principalmente mulheres solteiras. Mulheres casadas, em geral, tendem a acompanhar o voto do marido. Mulheres solteiras, não. Isso que eu estou dizendo. Pode arrancar os peitos das calcinhas, pode fazer o que você quiser, principalmente os feministas que têm mais pen... Mas eu quero dizer uma coisa a vocês, isso é estatística. Ora, quem lidera hoje o voto feminino? Lula. Quem liderou o voto feminino na última eleição? Lula. Pega pra trás, é sempre a esquerda. E o que o PL Mulher tem feito para melhorar essa história? Rosca, zero.

0: ele nem considera a hipótese, né, de que, digamos que as mulheres têm um voto mais progressista, há várias razões que poderiam explicar isso. O fato de que boa parte delas responde pelo controle, muitas vezes, do orçamento doméstico, e, portanto, políticas públicas de direita podem ser menos interessantes para o equilíbrio orçamentário da família. Os progressistas tendem a ter um discurso de mais integração das mulheres à política, evidentemente, de não silenciamento das mulheres. Para o Paulo Figueiredo, não. Elas têm algum defeito e ele vai voltar a isso ainda. Sabe o que é, Vale Bene? Elas são muito emocionais, vocês vão ver, elas não raciocinam direito. A razão está com os homens, as mulheres muito impulsivas. Na democracia elas atrapalham. Vocês pensam que tem um pastor americano, Doug Wilson, ele falou isso, ele defende, Vale Bene e Carlos, que existe o voto por família, não por indivíduo, e que quem vote seja o chefe da família. Sabe quem retuitou o que ele falou? O Pete Hegseth, o ministro da guerra, lá nos Estados Unidos. Aquele que tem aquela cruz no peito, aquele que gosta de desfilar no meio de soldados sem camisa, sabe? Aquele que é para estimular, né, a testosterona, né, da soldadesca. Então ele fica desfilando sem camisa. Que é muito macho, né? Muito viril ali, não consegue segurar. Ele vê a soldadesca, a primeira coisa que ele faz é tirar a camisa. E ele publicou isso. O Trump nomeou um Paul Ingracia, um assessor, que também defende isso. Tem inclusive uma militante republicana anti-aborto que também defende isso, a Abe Johnson. É extrema-direita da extrema-direita mais abjeta. E aí, olha que... Vale bem?
1: Oi.
0: Carlos, olha que engraçado. Nós vamos ver pesquisa BTG, Nexus BTG daqui a pouco. De fato, na pesquisa Nexus BTG, voto em Lula, mulheres, 57, Flávio, 38. Homens, Lula, 41, Flávio, 55. Aí alguém ouve o Paulo falar, para falar, tá certo isso. Rejeição... 41% das mulheres rejeitam o Lula, mas 58% rejeitam o Flávio. 57% dos homens rejeitam o Lula e 43% rejeitam o Flávio. Então, entre os homens, a rejeição ao Lula é maior, né? Entre as mulheres, a rejeição ao Flávio é maior. Entre as mulheres, a adesão ao Lula é maior. Entre as mulheres, a adesão ao Flávio é menor. Ah, então, para falar, viu? Viu como o cara está certo? Será que isso não tem a ver com o que os progressistas dizem, por exemplo, sobre corte de gastos, o que eles dizem sobre salário mínimo, o que eles dizem sobre aposentadoria, já que elas respondem pelo orçamento doméstico, o que dizem, inclusive, de políticas de combate à violência? O Flávio querendo prender criança. Mulheres são mães. Elas são mais emocionais e menos racionais? Não, acho que a racionalidade é que está com elas. Até porque tem boa parte de ódio contra o Lula e o ódio é tudo menos racional. Mas para o bonitão aqui, é uma questão mesmo de, talvez, de conformação cerebral, sabe? E mulheres atrapalham. E agora, meninos, ele vai entrar num troço que é... Se falar que as mulheres podem arrancar os pelos pubianos da calcinha, usando a palavra chula que ele usou, se não gostarem do que ele fala, que ele não está nem aí, e segundo ele, feministas teriam mais pelos pubianos do que as não feministas, por alguma razão também inexplicável. Agora, ele vai para um terreno que mergulha no pântano. Mas mergulha no pântano mesmo. Hã? Ele vai falar da fidelidade da Michelle. Ele vai falar da fidelidade da Michelle ao Jair Bolsonaro. Vamos ouvir, vai lá.
1: O segundo motivo pelo qual eu pego leve com ela é que ela é, acima de tudo, a esposa de um amigo meu. Né? Todo mundo sabe da minha amizade com o presidente Bolsonaro. E existe uma coisa do código de ética dos homens que impede que a gente fique dando opinião e falando sobre a esposa de um amigo. Eu não gostaria de ver ninguém falando sobre a minha esposa, então eu evito falar sobre a esposa dos meus amigos também.
2: Muito com a prisão do meu galego. E havia alguns compromissos que tinham sido...
1: Eu não sei vocês. Vocês não têm vontade de cortar um pouquinho? Só um pouquinho, assim, só para ver o que acontece? Os pulsos. Toda vez que ela fala meu galego, não é um negócio... Não soa fake? Principalmente vocês soubessem as coisas que eu sei, mas vamos...
0: Para um pouquinho, para um pouquinho. Então, assim, primeira coisa... Ah, valeu, Beni, eu não aceito que falem... Não converso sobre mulher de amigo meu e tal, assim... Evidentemente, me parece que isso... Ô Carlos, ô Vale Bene, isso nem deveria ser dito, né? Porque, eu suponho que os homens não devam debater as suas mulheres com seus amigos, como suponho que as mulheres não devam debater os seus maridos com as suas amigas. Mas ele fala de um jeito... Handmaid's Tale, sabe? Uhum. O conto da Aya. Cada homem com a sua propriedade. Não falar da mulher. Aí a Michelle tem aquele negócio de chamar meu galego. Aí, se vocês soubessem o que eu sei... Obviamente ele está colocando em dúvida a fidelidade da Michelle a Bolsonaro. Com a devida vênia, obviamente, ele está sugerindo que, o Bolsonaro é chifrudo. É isso que ele está fazendo. Ou não é? Meu galego, se vocês soubessem o que eu sei... E ele vai voltar ao tema. Ele vai voltar a sugerir coisas. Dizendo o que não está fazendo. Então não basta só rebaixar o gênero mulher. Aí ele tem que colocar em dúvida a fidelidade da Michelle. E vai avançar, vamos lá.
1: A Michelle poderia ser ouvida nesse processo de escolha das chapas? Poderia. Agora, ela precisaria ser ouvida? Não. Não. Não há nenhuma necessidade de se ouvir, nenhuma obrigação de se ouvir a Michelle. E ela pode gostar, ela pode não gostar, mas ela deve respeitar. O pior dos papéis é toda vez que seja tomada uma decisão, infernizar a cabeça do cara em uma prisão domiciliar para que ele reverta as decisões que ele já tomou, sobretudo na condição de esposa, que é a única que pode acessar o cara o tempo inteiro, que deveria estar cuidando do sujeito, do galego. Esse é o contrário, a prática, isso aqui me deixa chateado, porque a prática é o contrário da imagem de uma mulher cuidadora, da Amélia, que ela quer passar.
0: Para um pouquinho. Amélia. E aí ele acha que ela tinha de ser a Amélia mesmo, a mulher cuidadora. Voltamos ao conto da Aya. Cuidadora, reprodutora, ou sei lá o quê. Ela é presidente do PL Mulher, ela tem de ser ouvida? Não, né? Não tem quem disse que ela tem de ser ouvida. Por que, que ela tem de ser ouvida? E vai voltar a botar em dúvida a fidelidade dela. Solta.
1: Ela cuida do galego, em vez de infernizar a vida do cara porque não gostou da chapa que ele montou. É por isso que foi tão importante Inclusive que a escolha do Flávio tenha sido documentada de forma escrita. Porque senão nós teríamos Michele. Não vou nem dizer se isso aconteceu, vocês imaginem. Infernizando o tempo todo o presidente para ele mudar de opinião. Eu sempre poupei pessoalmente a Michele e vou continuar poupando em relação a não ataques, mas a difamações pessoais. Tá? Eu sei muita coisa que chega até a mim. Volto a dizer, Eduardo e Flávio são bastante discretos, mas as pessoas falam. Agora, questões pessoais, casamento, cada um sabe do seu casamento, cada um sabe da dinâmica do seu casamento, cada um sabe dessas coisas. Eu vou continuar mantendo essa postura. Já disse publicamente, inclusive, que eu não concordo com a forma, por exemplo, como o Alan lida com essas coisas. Não concordo, não acho que seja, ele esteja necessariamente errado na substância, mas eu tenho muitas divergências com a forma com a qual ele faz as coisas.
0: Tá aí o Alan dos Santos, justamente aquele que põe em dúvida, digamos, as questões morais envolvendo Michele. E de novo, sem muita coisa. Ah, mas eu não entro nisso, hein? E aí dá um jeito, não é o Flávio e o Eduardo que me falam, não, tá? Alguém poderia dizer assim, mas não é uma insanidade um troço como esse? Afinal de contas, a Michele poderia ser um ativo eleitoral para eles? É uma insanidade. Mas como é que você se descola de um preconceito que está desse modo arraigado? Atenção, ele pinta, o Paulo Figueiredo pinta a Michele nesse vídeo, Volio Bene Carlos, como se ela fosse uma perigosa feminista. Ele a acusa de fazer política identitária, porque ele sabe que isso na extrema-direita cola. E assim, fala, ah, que horror, política identitária. E ela, por que ela fez isso? Bom, porque ela vinha sendo miseravelmente atacada por eles o tempo inteiro. E de algum modo reagiu. Será que se ela achasse que o Flávio vai ganhar a eleição, ela tomaria uma decisão como essa? Eu não sei, eu não vou entrar no fundo da consciência dela. Eu sei o seguinte, que hoje mais ele precisa dela do que ela dele. Ela não precisa. Se ela mantiver a candidatura dela ao Senado pelo Distrito Federal, ela se elege. Ela se elege. Agora, o Vai Bene, o Paulo tá na linha assim.

0: grande Ataúfo Alves cantando.
1: É. É isso. Entendi. Agora, ela não é. Ela não é Amélia. Amélia já foi. Aliás, a própria Amélia, já no seu tempo, havia alguma coisa de caricatural ali. Uhum. Ah? Agora, a extrema-direita não tem jeito. Sem misoginia, inclusive compartilhada essa misoginia por algumas mulheres, não há extrema-direita. Ele entende a mulher assim, a mulher é aquela que não raciocina direito, pensa por impulso. Entende? É de lascar. E aí, como é que a Michelle vai condescender com isso? Não sei se vai fazer acordo ou não. Aí, a ver, né? A ver. O homem do Eduardo resolveu atacar também. Ele meteu até a Damares na mira. Não escapa nada. É mulher? Vai apanhar, vai.
2: É isso, Reinaldo. Paulo Figueiredo criticou a senadora Damares Alves no último sábado após a parlamentar dizer que ainda não confirmou se aceitará o convite de Flávio Bolsonaro para um evento de mulheres conservadoras. Damares, que é uma das principais aliadas de Michelle, foi questionada pelo Metrópolis se vai participar do encontro organizado pelo Flávio. Ela respondeu o seguinte: orando para decidir se vai. Paulo Figueiredo alfinetou Damares e afirmou que se o convite tivesse sido feito por líderes da esquerda, como a primeira-dama Janja, a senadora teria aceitado. Ele disse o seguinte: se fosse da Janja ou da Maria do Rosário, estariam todas unidas, certo?
1: É, porque a Damares tinha falado que ele já tinha atacado a Damares, porque a Michelle avisou a Damares do vídeo. Acho que vocês leram essa notícia, né? Que a Damares teria tido conhecimento sobre o vídeo, né? E aí a Damares passou a tomar porrada deles também. E aí a Damares fez um convite para ele: venha conhecer o meu trabalho aqui no Brasil. Aí ele disse: eu não posso ir para o Brasil porque o Moraes não deixa. Resolveu se vitimar, se vitimizar, né? Não deixa. Aí ele vai e bate também na Damares. Então, assim, aquele negócio do não escapa nada, eles têm de manter a regra, eles têm que manter a fidelidade ao ideário da extrema-direita e não vai fugir. O Flávio tenta fazer um discurso meio diferente, mas não adianta. Né? Não adianta, que eu digo, não estou dizendo que não colhe no eleitorado, ele tá bem nas pesquisas, está mal. Mas é bom que você saiba o que está aí. É bom que você saiba o que vem, se ganhar. Insisto, eles chamam a Michelle, eles dizem que a Michelle faz política identitária. A defesa de mulheres de direita na política, para eles, é política identitária também. São os guardadores da doutrina da extrema-direita. E o Valdemar vai se encontrar com a Michelle, tentar resolver aquilo. Eu não sei o que a Michelle vai fazer. Eu insisto, é um erro achar que Michelle é uma progressista. Ela não é. Vai engolir brasa acesa e vai aguentar tudo? A ver, vamos lá.
3: Amanhã o presidente do PL, Valdemar Costa Neto, se reúne com Michelle Bolsonaro para tentar pacificar a crise aberta após os vídeos em que ela criticou Flávio. O encontro vai ocorrer na própria sede do partido, em Brasília. Segundo o Globo, Valdemar pretende ouvir Michelle e buscar uma trégua entre ela e Flávio antes que o conflito produza novos desgastes para a campanha presidencial. A expectativa da direção do PL é que, superada essa etapa, os dois possam voltar a conversar nos próximos dias.
1: Deixa eu dizer uma coisa, nós vamos ver daqui a pouco a pesquisa BTG Pactual, já foi depois do vídeo, mas eu acho que o desgaste ainda não está todo ali. Aí na hora da análise da pesquisa eu falo. O problema é o que pode produzir de coisa nova. E pode produzir coisa nova, né? Lembrem-se que no encerramento de seu vídeo, Michele diz, num dado momento lá, que ela falou quase tudo, Vale bem. Quase tudo, Carlos. O quase não é tudo. Assim como o Paulo faz insinuações aqui, o Nepo Velho da ditadura, se vocês soubessem o que eu sei. Assim como ele faz essas insinuações, ela também falou, olha, falei quase tudo. Talvez eu tenha mais coisa para falar. Né? Eu insisto. Acho que ela não precisa dele. Ele pode precisar dela. Ela não é esmagável como outros já foram entre os filhos. Vamos ver, ele esteve com Milei, chegou a comentar, disse que o episódio de Michele não interferiu nas pesquisas, que não teve impacto nas pesquisas. Esteve com o pai dele na sexta. O pai pediu para eles tentarem arrumar uma trégua, fazer uma trégua. Agora, uma coisa é certa: Bolsonaro não proibiu Michele de falar. Agora, notem que ele trata a Michele como se ela fosse assim a cobra da perfídia, Vale Bene, Carlos. O Bolsonaro teria, porque vocês lembram, o Bolsonaro escreveu uma carta, né? Dizendo que o candidato era o Flávio. Lembra-se disso? Apareceu essa carta, né? Com aquela letra, Vale Bene, de quem passou a vida escrevendo. Vida. Um verdadeiro manuense. É. Aí ele está dizendo, só fez isso porque senão Michele podia interferir. A malvada. Hã? E agora vamos para a pesquisa. BTG Next, segundo turno, empate Lula, Flávio na margem de erro com Lula numericamente à frente. Vai.
2: Reinaldo, o presidente Lula aparece com 47% das intenções de voto em simulação de segundo turno com o senador Flávio Bolsonaro, que marca 44%. Os dados são de nova pesquisa BTG Nexus divulgada hoje. A diferença entre os dois foi de 6 pontos no último levantamento e agora foi para 3. Lula registrava 49% em 15 de junho e agora tem 47%. Já Flávio oscilou de 43% para 45% em 2 semanas, então subiu 2 pontos percentuais. Os que votam em nenhum deles ou em branco ou em nulo se mantiveram em 8%. A pesquisa foi realizada por telefone nos dias 26 a 27 de junho com 2.009 eleitores.
1: É, a margem de erro é de 2 pontos para mais ou para menos. Olha aqui, pode não ter acontecido nada. Né? Pode não ter acontecido nada. O que aconteceu de importante? O que tinha acontecido de importante? É por isso que eu acho que essa variação não tem grande importância, mas... Porque foi muito em cima. Tinha acontecido de importante a operação contra o Jacques Wagner, no campo progressista, de negativo, né? E no dia 24, né, que é o vídeo da Michele, dia 24, é isso? 24, que essa reação do Carlos é dia 25. Do Carlos não, Carlos, você não ofenda as mulheres, por favor. A reação do Paulo Figueiredo, né, do Nepo Velho, foi do dia 25. Portanto, tinha o um negócio do Jacques Wagner e tinha esse negócio da Michele. E nesse tempo, Lula teria oscilado 2 para baixo e Flávio oscilou 1 para cima. Bastou para tirar a pesquisa, para botar a pesquisa na margem de erro. Mas muito provavelmente Lula ainda lidera. Né? Vamos ver os outros levantamentos. Agora, eu insisto, a eleição está muito longe ainda e está muito perto. Está muito perto para acontecer bobagem. Né? E está muito longe para acontecer bobagem. Isto é dá tempo de mudar. Né? E tudo se torna muito perigoso. Sabe aqueles minutos finais ali do jogo contra o Japão hoje? Que é aquele negócio, vai Beni, tento ganhar ou mantenho o empate, mas depois tem prorrogação e aí... Aí acontece o lance fortuito. Aliás, o melhor jogador do Brasil é Bruno
3: Guimarães.
1: Bruno Guimarães. Melhor jogador do Brasil, hein?
3: Adoro ele.
1: Uhum. Melhor jogador do Brasil. Vocês me desculpem, tá jogando melhor do que o Vini. Tá articulando meio campo, tá passando, tá... E é articulado, pensa com clareza. Eu gosto de gente que pensa com clareza. Quem pensa com clareza costuma fazer coisas claras. O menino é bom, né? Eu não entendo nada de futebol, mas eu sei quando o cara sabe organizar as coisas. E ele sabe organizar as coisas. Eu acho que tem sido o jogador mais constante do Brasil. Pode estar tudo igual. Não tinha tido um grande desastre com o negócio do Flávio, pelo menos em algumas pesquisas. A ver. Primeiro turno, tudo segue inalterado. Né? Ah, vocês não botaram aqui os outros números, mas os outros números, os outros candidatos, tudo ridículo. Vai, vamos lá. O que tem aí? Vai, cenário primeiro turno.
3: O presidente Lula mantém a liderança com 42% das intenções de voto, mesmo percentual da pesquisa divulgada no dia 15. Flávio tem agora 34%, depois de marcar 33% há duas semanas.
1: E os outros ficaram ali 3, 4, 5. Ai, que vontade da terceira via. Jura por Deus? Tem vontade de terceira via mesmo? Né? Não. Porque senão teria a chance de fazer a terceira via. Ora bolas. Né? E no entanto, cadê? Né? Olha aqui. Na sequência, uma série de empates à margem de erro. O ex-governador Goiás, Ronaldo Caiado, aparece com 5%. Olha, eu sou a reserva moral desta campanha, Vólio Beni. O coordenador do MBL, Renan Santos, do Missão, 4%. E o ex-governador de Minas Gerais, Romeu Zema, com 3%. Parabéns, Zema. Olha, o homem novo. Eu nada como o homem novo. Né? 3%. Toda a virulência dele. Né? Olha aí. Continua a atacar o STF. Não é que atacar o STF tire voz, não é isso, não. É que perceberam a picaretagem. Né? Se querem terceira via, tem chance. É que terceira... Existe terceira via? Para ser terceira via, tem que ser nem isso, nem aquilo. Teria que ser um caminho intermediário. Não tem. Tudo extremista de direita. Né? E aí, tem um dado que a pesquisa registrou. E eu não estou aqui criticando a pesquisa. Estou criticando a interpretação. Eu adoro assim. Pesquisa é bom, pesquisismo já é vício. E eu vou fazer, e eu vou falar do que eu vou explicar porque que eu estou falando isso. Vai, fala aí. A notícia é o que está nos jornais, está em todo lugar, estão chamando atenção para isso. E eu vou desmoralizar a tese aqui. Eu gosto de fazer isso quando eu acho que é o caso. Vai.
0: Oscilou 5 pontos para baixo no Nordeste no mês de junho. Ele tinha 66% das intenções de votos na região na simulação de segundo turno feita na pesquisa anterior divulgada no dia 15. Flávio Bolsonaro tinha 28%. Agora, Lula registrou 61% das intenções de votos entre os eleitores nordestinos contra 30% de Flávio Bolsonaro. A pesquisa ouviu eleitores uma semana depois da operação da Polícia Federal que atingiu então o líder do governo no Senado, Jax Wagner, investigado por envolvimento com um dos sócios de Daniel Vorcaro, dono do Banco Master.
1: Sabe o que isso significa, gente? Nada. Até porque na margem de erro, né? Na pesquisa passada, o Lula poderia ter 64 no Nordeste e nessa ele pode ter 63, vale a pena. Não é que eu esteja tentando dizer que a coisa não tem importância. Eu acho que tem importância. Eu não estava nos comentários que eu faço de manhã na Band News e no Band News TV, que eu segui fazendo. Eu defendi a renúncia do Jax Wagner à condição de líder do governo no Senado, ou então que fosse dispensado pelo Lula. Eu acho que é coisa importante. Mas isso não tem importância nenhuma. Ô, Carlos.
4: Oi.
1: Ô, Faibene, vocês são sudestinos, é isso?
4: Eu sulista, eu.
1: Você é sulista, né?
4: Sim.
1: Você é sulista. Você é do Paraná, não é isso, Carlos?
4: Paraná.
1: Paraná. Então, gente, quando acontece alguma coisa no Rio Grande do Sul, o Carlos fica chocadíssimo, porque ele é paranaense e ele é da região sul. É, esse velho ele fala, meu Deus! Olha, o político tal... Ah, não vou. Aconteceu um negócio lá com o político do Rio Grande do Sul, não quero saber. Uhum. Eu que sou. Ou então de Santa Catarina. O Vóio Bene, cada vez que o Zema fala as coisas, o Vóio Bene fala, eu como sudestino não posso suportar isso. Uhum. Por que que se fala tanta merda às vezes no jornalismo, hein? Com a devida vênia. Quer dizer que o eleitor do Rio Grande do Norte deixaria de votar no Lula porque o baiano Jacques Wagner teve uma mandado de busca e apreensão contra ele. Quer dizer, se o cara... O cara é da Bahia. Se ele é de Pernambuco, ah, tudo nordestino mesmo. Tudo... Né? Alagoano, ah, aconteceu lá na Bahia. Ou me traz a queda na Bahia, se tiver da Bahia. Mas não deve ter um recorte só da Bahia que seja significativo. Então inventa uma tese. E isso, e o nome disso, sabe o que é? Preconceito arraigado. É o nome disso. Porque nós de São Paulo, o que que a gente... Nós de São Paulo nos sentimos de algum jeito mineiros? Não. Me digam. Eu posso me sentir porque Dois Corvos foi fundado por mineiros. Não. Por isso que tem mineiros do Tietê, que faz divisa. E Dois Corvos foi fundado por gente de Minas. Eu até poderia me sentir, mas não me sinto, porque não sou. Ou o Carlos fala assim, ah, não, bate em mim um coração catarinense. Não, acho que não, mesmo que tenha gente morando em Santa Catarina. Ou um coração gaúcho. Ou um coração... Que porra, que zorra é essa? Hum? Quer dizer, quem é paulista, não é sudestino. Mas quem é de qualquer dos 9 estados do Nordeste é nordestino. Né? Ouçam Juliana Linhares, que é do Rio Grande do Norte, falando sobre essa história de Nordeste. Governador da Bahia descarta afastar genro de Jacques Wagner. Vai lá.
3: O governador da Bahia, Jerônimo Rodrigues, afirmou hoje que não afastará do cargo o secretário estadual de Meio Ambiente, Eduardo Sodré Martins. Ele é enteado do senador Jacques Wagner, recentemente envolvido com o caso Master pelo suposto recebimento de recursos do ex-sócio do banco Augusto Lima, em troca da atuação parlamentar em prol da instituição de Daniel Vorkaro. Sodré Martins, por sua vez, teria participação no esquema porque os pagamentos destinados a Wagner teriam como destinatário final empresas ligadas ao secretário de Meio Ambiente da Bahia, segundo a Polícia Federal. De todo modo, Jerônimo Rodrigues afirmou o seguinte sobre o assunto quando questionado durante uma agenda nessa segunda. De forma nenhuma nós vamos fazer afastamento sem qualquer tipo de motivação concreta, de provas. Eduardo é advogado, está se defendendo. Para ele, para a família, minha solidariedade. Não está no script qualquer afastamento de nenhum secretário por motivo do que está acontecendo, de denúncias ou qualquer tipo de julgamento. O governador baiano também saiu em defesa de Jacques Wagner, afirmando que a Bahia ama o senador e que o parlamentar já foi acusado injustamente outras vezes. Wagner deixou a liderança do governo no Senado e Lula escolheu Tereza Leitão, de Pernambuco, para o cargo.
1: Bom, eu vou falar o que eu penso. Acho que deveria afastar. Aliás, ele não deveria afastar. O secretário deveria pedir afastamento. Simples. A mulher dele é sócia de uma empresa que fez negociação com o Banco Master. Parece que foi tudo legal. Se não foi a ver, né? Isso traz um peso para a candidatura do Lula. Não é uma coisa que diga respeito apenas ao PT da Bahia. Deveria generosamente pedir afastamento. Depois, não se comprovando nada de irregular, e na hipótese de o Jerônimo ser reeleito, volta. Eu insisto na saída Hargreaves. que aconteceu com Itamar Franco. Presidente, então, seu chefe da Casa Civil, Hargreaves, foi vítima, foi alvo de uma denúncia falsa. De qualquer modo, o troço pegou na imprensa. Itamar falou, afasta, investiga, se não tiver nada, volta. Se afastou, não tinha nada, voltou. O momento é delicado demais para fazer apostas que têm um peso local, mas que nacionalmente pode ter outro, né? Ah, com isso eu estou admitindo a culpa. Não, não está admitindo a culpa. Não está admitindo a culpa, né? Deixa pro Flávio Bolsonaro ficar falando que a história do filme lá é bacana. Que aí nós vamos ver se isso vai ser investigado ou não, né? Nós vamos ver se o peso que se usou para Jacques Wagner será o mesmo que se vai usar para Flávio Bolsonaro, envolvendo muito mais dinheiro. Teremos de saber como é que essas coisas vão se dar. Minha opinião é esta, agora cada um. Vai, Ben!
3: Oi.
1: Alguma vez você me viu ser coach de gente mais poderosa e mais rica do que eu?
3: Não.
1: Não. Não. Não, não, eu não faço isso. Ai, quer? Não, eu vou ficar sem poder e pobre. Não, eu não faço. Como analista, eu acho que é isso. De qualquer modo, sim, e também voltando um pouquinho à coisa da pesquisa, né, que nós vamos falar das dificuldades do Flávio no Nordeste agora, fica aparecendo, né? Lula caiu no Nordeste por causa do Jacques Wagner. Nossa, de 66 para 61. É isso? Não era, né? 66 para 61? Porra.
3: Isso.
1: Nossa. Nossa, que queda brutal, hein? E o Flávio anda com dificuldade para montar palanque no Nordeste, vai.
2: Flávio Bolsonaro enfrenta dificuldades para ampliar sua presença política no Nordeste, com postulantes aos governos indefinidos em 4 estados. Faltando menos de um mês para o início do prazo das convenções partidárias, o campo bolsonarista segue sem candidatos ao governo em 4 estados, Pernambuco, Ceará, Maranhão e Alagoas. No Ceará, as conversas para uma aliança com o ex-ministro Ciro Gomes seguem em banho-maria. O cenário também segue nebuloso no Maranhão. O bolsonarista Laércio Bonfim, do Novo, desistiu de concorrer ao governo e negocia uma candidatura ao Senado na chapa do ex-prefeito de São Luís, Eduardo Braide, que tem evitado atrelar sua campanha ao cenário nacional. O PL local é comandado pelo deputado federal Josimar Maranhãozinho, que nessa semana disse apoiar para o Senado 2 aliados de Lula, o senador Everton Rocha e o ex-ministro André Fufuca.
1: Isso. Lembrando que Pernambuco tem um eleitorado grande. Ceará, a coisa caminha ali com Ciro Gomes. Agora, por exemplo, está no centro das dissensões de Michele, pelo menos das alegações, né? O que acontece no Ceará. Pelo menos as alegações. Já que ela lembrou que o Ciro chamou o marido e os filhos de nazistas, de ladrões, etc. Né? Que mais que tem? Vamos lá, vamos mais um pouquinho de dificuldades em estados do Nordeste, vai.
3: Em Pernambuco, o PL não tem candidato a governador em uma eleição que deve ser marcada pela polarização entre a governadora Raquel Lira, do PSD, e o ex-prefeito do Recife, João Campos, do PSB, ambos aliados de Lula. Candidato do partido ao governo em 2022, Anderson Ferreira desistiu da disputa majoritária, vai concorrer a deputado federal mesmo. Na vizinha Alagoas, o PL perdeu musculatura após a desfiliação do ex-prefeito de Maceió, João Henrique Caldas, o JHC, que migrou para o PSDB. Com uma relação próxima aos filhos de Bolsonaro, ele se mantém distante da disputa nacional, foca no embate com o ex-ministro Renan Filho. O deputado federal Alfredo Gaspar, do PL, ensaia uma dobradinha ao Senado ao lado do ex-presidente da Câmara, Arthur Lira, do PP. A chapa não tem candidato a governador. Já na Bahia, o PL selou uma aliança com a ACM Neto, que é do União Brasil, na disputa contra o governador Jerônimo Rodrigues, do PT. O ex-prefeito de Salvador adotou uma estratégia de distanciamento em relação à disputa nacional, sinalizou apoio ao nome de Ronaldo Caiado, de quem é amigo.
1: Isso aqui tá parecendo meu genro, quando veio aqui em casa, né? Meu genro, o pai é palmeirense, né? Ah. palmeirense mesmo, Zé Andretta lá de Amparo. Zé Andretta, abraço. Os dois já estão lindões lá, já chegaram. Cara. Ai, coisa linda. Aliás, eles estão lá também. Minha filha e meu genro foram viajar. E o Zé Andretta é palmeirense, eu sou corintiano. Aí o Pedro chegou aqui, e aí eu muito delicadamente fiz assim: que time você torce? Meio assim.
3: Cara fechado.
1: Sabe o que ele respondeu? É. Bragantino. Bragantino.
3: O que mais tem é jornalista esportivo que faz dessa.
1: É, não, eu torço pra Bragantino. Eu disse, ah, então tá bom. Vamos começar.
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1: Muito bem, estamos de volta. Estavam com saudade do programa ou não?
3: Sempre. Você acha que não? Bom.
1: Eu acho que sim, eu claro. não sei, ninguém, sim. Não falaram, ai rei, tô morrendo de saudade, ninguém me mandou lágrimas, nada, eu fico achando que... Moraes recebe os advogados do Bolsonaro, vai.
2: O ministro do STF, Alexandre de Moraes, vai se reunir com a defesa de Jair Bolsonaro antes de decidir se prorroga ou não o período de prisão domiciliar do ex-presidente. A audiência será amanhã. Passados os 90 dias iniciais da domiciliar, o bolsonarismo espera uma prorrogação do benefício em nome da saúde do ex-mandatário. Segundo a Folha, Moraes estava inicialmente disposto a renovar o prazo, mas a apreensão de uma arma de Bolsonaro com um de seus seguranças, algo que noticiamos aqui no É da Coisa, acendeu um alerta no ministro. Em despacho na última quarta, o magistrado afirmou que o episódio é uma falta grave e pode ensejar a cessação da prisão domiciliar. O ministro, então, pediu que a Procuradoria-Geral da República se manifestasse, e a PGR disse que até aqui não vê uma falta disciplinar clara.
1: Tem, obviamente é grave, né? O vai bem, eu não marquei tempo, quanto resta? Três?
3: Três e pouquinho ainda.
1: É claro que é grave. Bolsonaro está preso o regime da prisão do Bolsonaro é fechado. Cumpre lembrar. Ele está em prisão domiciliar, na modalidade domiciliar, por causa da saúde. É humanitária a coisa. Mas humanitária para Bolsonaro não vai uma contradição? É humanitária no sentido do gênero humano e não do coração da pessoa que está presa. Então, claro que é grave. Agora, o objetivo foi esse. Como a Procuradoria está dizendo que não vê, em último caso, razão para que isso motive a volta para a prisão por si, eu acho que o Alexandre tende a concordar. Né? E aqui eu vou fazer, olha, eu sempre, Carlos, vocês sabem que eu sempre sou muito técnico, quando preciso ser técnico, e também expresso minha torcida. Do ponto de vista técnico, existe razão para ele voltar para a cadeia? Sim. Caso a saúde dele não esteja periclitante. Se tiver, a mesma razão que motivou a prisão humanitária, a domiciliar humanitária, persiste. Certo? Tá claro que eu falei?
3: Sim.
1: Agora, razão para voltar. Agora você torce, rei, queridos, eu torço para que ele fique em casa com a Michelle. Quer que eu explique ou não preciso? Acho que não, né?
3: Não.
1: Quem está tentando tirar o Bolsonaro do contato com a Michelle são eles. Eu acho que hoje, gente como Flávio, Eduardo, né, pro velho da ditadura, eles adorariam a volta do Bolsonaro para a cadeia. Para poder fazer um pouco mais de martírio e tal. Né? Eu acho, não estou dizendo que sim, tá? Não é uma informação assim, eu apurei que... fulano comentou com interlocutores. Não, é uma impressão que eu tenho. STF, 15 dias da PGR sobre calúnia de Flávio contra Lula, vai.
3: O ministro do STF, Alexandre de Moraes, encaminhou à Procuradoria-Geral da República um inquérito em que a Polícia Federal concluiu que Flávio Bolsonaro cometeu o crime de calúnia contra o presidente Lula e abriu prazo de 15 dias para manifestação do órgão. A decisão foi assinada hoje. Agora, o caso entra na fase de análise da PGR. Como Flávio possui foro por prerrogativa de função, caberá à Procuradoria avaliar o relatório da Polícia Federal e decidir se apresenta denúncia, pede novas diligências ou requer o arquivamento do inquérito.
1: Eu acho que não tem como não abrir. Não tem como não abrir. Quando o Maduro foi sequestrado, o Flávio disse com todas as letras que Lula fez uma reunião para saber como é que iria se livrar das denúncias de envolvimento com narcotráfico e não sei o quê. Não, não tem como. Tem de abrir. Não? E ele é tão abusado que ele falou que ele queria que o Lula fosse convocado a explicar a natureza da reunião que ele fez. Como se um presidente reunisse a sua equipe, tendo um chefe de Estado além da fronteira que foi sequestrado, já não fosse por si motivo bastante da reunião, ainda que fosse um vagabundo. Não tem como não abrir. É isso aí.
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1: Muito bem, estamos de volta. E agora sim, agora a hora da onça beber água. Adoro essa expressão, a hora da onça beber água. Cuidado, porque você está ali. Aí a onça vem beber água, você fica lá quietinho, né? A onça... consta que você não pode correr também, mas aí, olha, né? Mendonça. Mendonça. Envia a PGR para investigar o não Dark Horse, do caso a PGR.
2: O ministro do STF, André Mendonça, deve enviar ainda nessa semana para a manifestação da Procuradoria-Geral da República o pedido de investigação sobre os repasses de dinheiro de Daniel Vorkaro, do Banco Master, para o filme Dark Horse, sobre Jair Bolsonaro. A informação é do G1. A PGR, deve se manifestar se é o caso de abertura de inquérito, por exemplo, ou se ainda há necessidade de diligências preliminares, ou ainda se o caso deve ser arquivado. Os trâmites decorrem de uma medida do deputado federal Lindbergh Farias, que acionou o STF após a divulgação de áudio em que Flávio Bolsonaro pede a Vorkaro repasses de dinheiro para o financiamento do filme. Entre as suspeitas, está o possível envio desses recursos para custear a atuação de Eduardo Bolsonaro nos Estados Unidos.
1: Vamos explicar. O Lindbergh Farias entrou com um procedimento, uma notícia crime, junto a Alexandre de Moraes, no inquérito que investigou coação no curso do processo, aquele lá do Eduardo, lá nos Estados Unidos, chantageando juízes. E disse, esse dinheiro pode ter ido para ele chantagear juiz. Aí o Alexandre mandou para a PGR. A PGR disse, isso tem de ir para o Mendonça, já que as questões relativas a Vorkaro estão com o Mendonça. O Alexandre mandou para o Fachin, né, disse, ó, PGR disse que é Mendonça, eu quero saber então se é Mendonça, se sou eu ou se vai ter livre distribuição. Fachin decidiu, depois de ouvir a área técnica, e ficaria com Mendonça. Mendonça agora manda a PGR. Não tem como isso não ser investigado. Agora, eu acho que... E aí, a investigação tem de ser ampla. Tem de ver se foi coação no curso do processo. Eduardo, aliás, hoje apareceu de novo lá, torcendo, lindo, maravilhoso, tal, não sei o quê, que vida boa! O Vólio Bene, outro dia, me enchendo meu saco, eu não quero mais trabalhar, eu quero ficar fazendo coação no curso do processo, morando nos Estados Unidos, indo a jogo, mostrando cara de felicidade, sem fazer porra nenhuma da vida. Falei, Vólio Bene, não é fácil, o Vólio Bene é rico, ele até poderia fazer isso, mas... Adoro pegando o pé do Vólio Bene. Né? Mas não é só isso. Caixa 2... de campanha, enriquecimento pessoal, como nos outros casos, teve gente ligada ao Eduardo que também defendeu a tal emenda master, teve? O próprio Eduardo confessou numa entrevista junto com o diretor do filme, cujo nome não me lembro, o Vólio Bene vai achar e vai falar, né? Um reaça babão lá dos Estados Unidos, que fez aquele filme pavoroso da Paixão de Cristo. Né? Ah não, foi ele? Foi ele que dirigiu, né? Foi ele também, né? Foi isso? Foi, né?
2: A Paixão junto... de...
1: Ou foi o Mel Gibson que dirigiu?
3: Foi o Mel Gibson. Agora dirigiu... é o Cyrus Nauraste.
1: Ah, é, não, o ator é o mesmo, né? É o ator é o mesmo. E o ator é o mesmo, que é o Cristo em fatias, né? Ah, dá chicotada e sai pedaço de bife de Cristo. Uma coisa pavorosa, negócio horroroso. Ele confessou junto com o diretor que o filme era campanha eleitoral, que o filme é campanha eleitoral. Então é caixa 2 de campanha, quando menos. Quando menos. Como não investigar? Agora, aí a pergunta é a seguinte. Aí sim. Assim como eu falei, comigo não tem perhaps. Acho que o genro do Wagner deveria ser afastado do governo. Agora, teve mandado de busca e apreensão contra o Wagner por uma suspeita de 3,5 milhões. Comprovadamente, o Vorcaro repassou para o Flávio e para o Eduardo 60 milhões. E eles tinham pedido 134. Nesse caso, vai ter mandado de busca e apreensão também ou não? Vai ser só o quê? Ai, me diga, Vossa Excelência poderia esclarecer o que foi que aconteceu exatamente com... Porque o pedido do dinheiro... Aliás, tá, o Augusto, é fácil achar o pedido do dinheiro aí? O vídeo mesmo, o áudio mesmo, o real do... Se não for, fala logo. O áudio do Flávio. Porque o áudio indica intimidade, solidariedade, proximidade, estamos os dois vivendo um problema. Não é? Convenham que áudio assim não tem nem do Ciro Nogueira. E o Ciro Nogueira quebrou a cara. Áudio assim não tem do Jacques Wagner. E Jacques Wagner se

0: Tanto que o André Mendonça virou uma espécie de juiz dos juízes, eu acho que se testa também a independência, né? Não é mesmo? Vamos comercial.
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0: E o Brasil tem as suas coisas que chegam a ser tragicamente engraçadas, não é mesmo, rapaz? Vai.
2: Sim, o Ministério Público de São Paulo e a Advocacia Geral da União travam uma disputa no STF por um valor de aproximadamente 165 milhões de reais de recursos de Paulo Maluf que foram bloqueados pela Justiça. De um lado, o MP paulista argumenta que o valor deve ser remetido à Prefeitura de São Paulo para compensar parte dos valores que ele desviou dos cofres públicos quando era prefeito entre 93 e 98. Do outro, a AGU argumenta que os valores devem ser remetidos à União e não ao município. Em pedido feito ao Supremo no início do mês, o MP argumenta que deve ser enviado ao município paulistano o valor correspondente a 6 mil ações da Eucatex SA Indústria e Comércio. Essas ações, que somam cerca de 165 milhões de reais, segundo cálculos da própria União, estavam em uma conta de Maluf num banco suíço, mas estão em processo de repatriação.
0: É, o MP Paulista calcula que Maluf desviou coisa de 300 milhões de dólares dos cofres públicos entre 93 e 98, né? O desviou aí é, quer dizer, roubou, né? É, só para deixar claro, né? É, segundo essa apuração. E vocês vejam dois órgãos públicos disputando aquilo que compensa o dinheiro do roubo, né? Que era um tempo ainda em que havia uma certa modéstia nessas coisas, por incrível que pareça. Não é mesmo? É isso aí.
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0: É, vocês querem ver como as coisas são interessantes? Vai.
4: O ministro do STF, Cássio Nunes Marques, deu hoje o quarto voto a favor de uma liberação mais ampla dos chamados penduricalhos, verbas indenizatórias pagas a magistrados, procuradores e promotores. Nunes Marques acompanhou os ministros Luiz Fux, André Mendonça e Dias Toffoli pela liberação mais ampla. Já os magistrados Flávio Dino, Alexandre de Moraes, Gilmar Mendes e Cristiano Zanin se posicionaram em conjunto, além do presidente da corte, Luiz Edson Fachin, votaram pela liberação de parte dos penduricalhos, mas com uma abrangência menor. Com o placar de 5 a 4, essa é a corrente que está vencendo até o momento. A ministra Carmen Lúcia ainda precisa votar e ela pode empatar o placar ou consagrar a posição que está na frente até o momento. O julgamento virtual vai até amanhã.
0: Olha, veja que curioso, né? É, exceção feita ao Dias Toffoli, a turma que votou pelo Vale Tudo. Hoje tem a simpatia de boa parte da imprensa. Luiz Fux, André Mendonça, até o Nunes Marques. O Mendonça, então, é herói nacional. E são tratados como grandes conspiradores quem? Flávio Dino, Alexandre Moraes, Gilmar Mendes, um pouco menos, mas também Cristiano Zanin. E esses votaram, sim, tem uma parte ali que é inevitável, mas votaram, vamos limitar a esbórnia. Esses outros não, né? Como vou me esquecer que Luiz Fux foi aquele que ficou 4 anos sentado sobre uma liminar em que concedeu auxílio moradia para todos os membros do Ministério Público e todos os membros do Judiciário, mesmo para aqueles que moravam, que tinham casas nos locais em que atuavam, né? O que custou a bagatela de quase 5 bilhões aos cofres públicos, né? Mas na hora, assim, né? E curiosamente, aliás, aqui, Luiz Fux, André Mendonça também, e Nunes Marques, juntos na história lá da votação do Rio de Janeiro, que querem eleição indireta aí com a Carmen Lúcia, né? Que entregariam entregaria o poder

0: para a Assembleia Legislativa do Rio de Janeiro, sendo que você tem uma sólida argumentação legal para evitar que essa tragédia aconteça. A imprensa está tendo alguns heróis tão estranhos ultimamente, né? Ou setores dela, claro. Porque meus, por exemplo, não são. É isso aí.
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0: Olha aqui. Governo lança desenrola também aos não endividados. Vai.
2: O governo federal lançou hoje o chamado Desenrola Adimplentes, programa voltado para a população que ainda não está com dívidas bancárias vencidas, mas que paga juros mais elevados nos financiamentos. De acordo com o governo, o foco são trabalhadores informais que não têm acesso ao consignado CLT do servidor público ou do INSS e estudantes com crédito do FIES Empreendedor. A expectativa é que as novas linhas de crédito possam ser buscadas por até 500 mil trabalhadores informais e até 100 mil integrantes do FIES. A renegociação vale para o crédito pessoal não consignado, com saldo de até 15 mil reais e ao menos 4 parcelas já pagas e no máximo 90 dias de atraso. A taxa máxima será de 1,99% de juros ao mês.
0: E o troço foi lançado pelo Lula no Palácio do Planalto. Esta é uma nova fase do programa de renegociação da dívida. Eu acho bom, porque, escuta, não é melhor que o cara renegocie enquanto não está devendo? Hein? É? Melhor, né? Renegocia enquanto está devendo. Depois que está devendo, aí com o juros que tem no Brasil, a dívida dispara. Então, se puder renegociar e se os bancos puderem renegociar antes do cara ficar devendo, melhor. Ou não é? E o governo amplia o limite de MEI para 140 mil reais. Que é o microempreendedor individual. As empresas, faturamento anual do microempreendedor individual.
3: O Palácio do Planalto enviou hoje ao presidente da Câmara, Hugo Mota, um projeto de lei que amplia o limite de faturamento anual do microempreendedor individual, os MEIs, como você disse, Reinaldo. A proposta prevê elevar o teto para R$ 110 mil já no próximo ano e para R$ 140 mil em 2028. Além do aumento do limite de faturamento, o texto também autoriza que os microempreendedores possam contratar mais um funcionário, ampliando a capacidade de operação dos negócios enquadrados no regime. Em publicação nas redes sociais, Hugo Mota afirmou que a iniciativa faz parte de uma negociação conduzida durante a tramitação da PEC do fim da escala 6x1.
0: O que eu acho boa ideia. Eu mesmo sou um microempreendedor individual. Dou dicas de gramática, tenho uma empresa para isso. A pessoa me liga.
2: Difícil é esse limite também... de 81 mil aí, hein?
0: Não. Engraçadinho. Não, mas aí é meu lado coach gramatical. Uhum. É diferente.
2: Mas vale muito, pô.
0: É, comprar umas coisinhas pra mim, né? Minha mulher fica me regulando coisa. Não vai comprar. Disse, então eu vou ser microempreendedor individual. É. Vai, essa outra informação aí tá, é boa, vai.
2: Em abril foi instalada uma comissão especial que analisa o mérito desse texto. Desde então foram realizadas audiências públicas, uma série delas, inclusive fora da Câmara, em outros estados para discutir o aumento do MEI. A matéria em questão, que eleva dos atuais 81 mil para 130 mil reais a receita bruta anual permitida para alguém ser considerado microempreendedor individual, já passou pelo crivo do Senado e a urgência na Câmara foi aprovada ainda em março.
0: Isso. E aí 140 mil, ele falou 140 mil, 2028. O Mota elogiou a medida. Eu também elogio a medida. O que disse Mota? Diga.
2: A medida é uma construção coletiva.
4: O que estamos dando vai atender 13 milhões de MEIs no país que estão ativos. Nós temos 17 milhões, 13 milhões ativos, ou seja, é uma ação que tem uma ampla repercussão e uma ampla capilaridade. E dizer, se o valor fosse corrigido pela inflação desde a última vez, há pouco mais de 8 anos atrás, era para estar hoje 125 mil. Então é realmente um gesto do governo, uma construção coletiva com o Congresso, e podemos seguir juntos construindo essa parceria em favor do país.
0: Eu também disse que o dinheiro vai botar, a medida vai botar dinheiro na mão de muita gente. É, tem gente baba comigo porque eu estou botando dinheiro na mão de muita gente. Tem que tirar dinheiro da mão de muita gente, vai.
5: Isso aqui apenas garante o seguinte, aquela frase que eu tenho insistido em dizer. Muito dinheiro na mão de poucos significa pobreza. E quando a gente manda um projeto de lei desse dizendo que pouco dinheiro na mão de muitos é uma distribuição de oportunidade de riqueza. Portanto, eu acho que o Congresso Nacional, sabe, vai fazer um esforço muito grande, se Deus quiser, e volta a isso o mais rápido possível, para que a gente possa favorecer aquelas pessoas que mais precisam de crédito. Vou assinar.
0: Eu acho, bom, enfim. Quem não gostar da medida, que diga, porque tecnicamente ela não seria adequada, né? O caminho do Flávio é outro. O caminho do Flávio é o Milei, aquilo que foi feito na... É bom, enfim, se o Milei é referência, já era referência do Tarcísio, segundo consta, é preciso ver as escolhas que o Milei fez na Argentina. Serão as mesmas que o Flávio fará aqui, né? Outro dia eu dei uma entrevista e disse: ninguém toca no Bolsa Família, não é Milei. Ninguém toca no... não é Milei. Né? Ah, salário mínimo... chegou a noticiar: plano de Flávio não tem reajuste real para o salário mínimo. Ele disse: é mentira, tem. Mas tem ou não tem? Se é modelo Milei, não só não tem, como tem demissão em massa. Mas vamos lá, vai.
3: Reinaldo, o senador Flávio Bolsonaro foi à Argentina para participar de um evento em Buenos Aires, aproveitou para encontrar o presidente argentino, Javier Milei, e rasgou elogios ao chefe da Casa Rosada. O filho 01 do ex-presidente Jair Bolsonaro também afirmou que o Brasil será irmão mais do que nunca da Argentina, caso ele seja eleito para o Palácio do Planalto nas eleições de outubro. No sábado, em discurso na abertura da Latin America Chairman's Conference, evento da comunidade judaica global, o parlamentar brasileiro destacou triunfos recentes de políticos de direita na América do Sul, como no Peru e na Colômbia, e citou uma onda azul no continente. A expressão também foi usada por Milei quando o argentino publicou, hoje, uma foto com Flávio nas redes sociais. Em sua fala no sábado, além do apelo fraternal à Argentina, o brasileiro afirmou o seguinte, abre aspas: Milei tem razão, o socialismo é um modelo empobrecedor, fecha aspas.
0: Que socialismo? Que socialismo? Qual socialismo? Hã? Por acaso a Argentina virou dependente de um país socialista, em muitos aspectos? O superávit comercial do Brasil com a Argentina continua muito bom, né? Isso é uma bobagem, uma tolice, né? E aí vai lá, Flávio, o Brasil é a peça que falta para a direita para fazer o quê mesmo depois? Brincar de pink o cérebro? Junto com o Milei. Nossa, me deu até enjoo de pensar. Vai!
2: Durante o discurso em Buenos Aires, Flávio disse o seguinte: nós brasileiros olhamos para esse mapa da América Latina hoje com um pouco de inveja, porque enquanto nossos vizinhos, um a um, escolhem a liberdade e a ordem, o Brasil ainda está preso ao passado. Somos a peça que falta nesse mapa. Estou aqui para dizer sem rodeios: em outubro isso muda. Ontem à noite, Flávio também fez uma cena à comunidade judaica, prometendo que caso vença as eleições, vai transferir a embaixada do Brasil em Israel para Jerusalém, algo que Jair Bolsonaro também tinha prometido fazer e não fez. O senador ainda disse o seguinte: hoje, na prática, não existe uma relação diplomática plena entre o Brasil e Israel. O Brasil está sem embaixador em Israel desde 2024.
0: Outra bobagem gigantesca, né, absurda, que trataremos em outro momento, porque o tempo urge. Não é isso? Uhum. Muito bem. Meninos, valeu. Carlos, bela estreia. Isso aí.
3: Obrigado.
0: Até amanhã. Tchau.

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0: presidente Lula anuncia dois programas de crédito para bons pagadores. Informações que chegam direto de Brasília com Afonso Marangoni.
1: O presidente Lula assina a medida provisória que institui o programa Desenrola Adimplentes, que renegocia dívidas de bons pagadores. O objetivo é reduzir o risco de que uma pessoa perca a capacidade de pagamento. A linha de crédito subsidiada é voltada aos trabalhadores informais com histórico positivo. As dívidas enquadradas limitam-se àquelas que possuírem saldo devedor igual ou inferior a R$15 mil por instituição financeira. Também foi lançado o FIES Empreendedor, uma linha de crédito que estimula o pagamento em dia dos contratos de financiamento estudantil. Lula tem acelerado anúncios e inaugurações antes do início das restrições eleitorais.
0: O governador Jerônimo Rodrigues, do PT, afirma que não pretende afastar do cargo o secretário estadual do Meio Ambiente, Eduardo Sodré, alvo de uma operação da Polícia Federal. Quem conta é a Isadora Simões.
2: Alvo da Operação Compliance Zero, o secretário estadual do Meio Ambiente da Bahia, Eduardo Sodré, não deve ser afastado do cargo, segundo o governador Jerônimo Rodrigues. Sodré é enteado do senador Jax Wagner, também investigado na ação, que apura um esquema de irregularidades envolvendo o Banco Master e a participação de políticos. De acordo com a Polícia Federal, em conversa com Augusto Ferreira Lima, ex-sócio do banqueiro Daniel Vorcaro, Eduardo Sodré teria mencionado providências necessárias para a formalização de pagamentos. As apurações continuam.
0: Indo direto ao noticiário internacional, a Suprema Corte dos Estados Unidos derrubou um precedente de quase 100 anos e amplia os poderes do presidente Donald Trump. O tribunal autorizou o republicano a demitir uma comissária da agência federal que regula a concorrência no país americano. A maioria conservadora dos juízes invalidou a estabilidade dos membros do órgão regulador por 6-3. Trump comemorou a decisão histórica na rede social. A nova jurisprudência reverte o entendimento de 1935, que protegia os líderes das agências de destituição presidencial. Tem mais do esporte por aqui na nossa programação. O técnico Carlo Ancelotti comemora a classificação para as oitavas de final da Copa do Mundo e o jogo completo contra o Japão. Para o treinador, o Brasil encontrou soluções para reverter a derrota parcial da primeira etapa da partida. Quem traz todos os detalhes é a Aline Fanelli.
3: O técnico Carlo Ancelotti afirma que a vitória do Brasil de virada por 2-1 sobre o Japão foi o jogo mais completo do time até aqui. O treinador italiano ainda comentou que o sofrimento é normal e que a todo momento eles não tinham dúvidas de que poderiam marcar.
4: Pensávamos que não podíamos empatar. Não, nunca. Ninguém pensava que essa equipe não vai marcar. O camisamos bem, sobretudo na segunda parte, a vigilância para evitar transição que podiam complicar o jogo.

0: tempo.
1: Nesta terça-feira, o grande destaque continua sendo o sul do Brasil. Frente fria, cavado, transporte de umidade mantém o tempo bastante instável entre o Paraná, Santa Catarina e o norte do Rio Grande do Sul. Há o alerta para chuva forte, temporais, raios, rajadas de vento e volumes elevados, com risco de transtornos. No sudeste, o tempo segue firme na maior parte da região. São Paulo, Minas e Rio de Janeiro, o sol predomina e não há previsão de chuva significativa. No interior do país, o tempo também segue firme, com calor e baixa umidade em Goiânia e Brasília. Já entre o norte e o nordeste, a chuva continua mais frequente no litoral nordestino e volta a ganhar força, entre Amazonas, Roraima, Amapá e o norte do Pará, com risco para novos temporais isolados. Vitor Takal, da Climatempo.
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0: Seja bem-vindo, você é ouvinte Band News FM, sintonizado com a gente em mais um Band News em Forma. Hoje a gente vai falar sobre sedentarismo invisível. Um termo que eu aprendi com a nossa Camila Rich, de que não adianta, gente, bater a meta dos 150 minutos que tanto a gente fala de atividade física semanal, que é recomendação da OMS, se você passa o resto dos 23 dias, das 23 horas do seu dia sentado, com o pescoço curvado, e como que a nossa rotina de trabalho moderna, de trânsito e tudo mais, impacta na nossa saúde, na nossa qualidade de vida, né, Camila?
1: É isso mesmo, Isabela. Esse sedentarismo invisível tem, assim, tá presente na vida de tantas pessoas que elas nem imaginam. Às vezes eu mesma olho para mim e falo, como é que eu tô, né? Como é que tá a minha saúde? Como é que tá a minha atividade física? O que tá acontecendo? E o trabalho, normalmente, é uma das maiores desculpas ou justificativas mesmo para esse sedentarismo, é o trabalho das pessoas. Então, a gente vai conversar hoje um pouco sobre isso, como que a gente consegue ajudar na vida das pessoas, para a pessoa saber se enxergar, ver se ela tá ali sedentária ou não, e o que que ela pode fazer.
0: E para falar com a gente sobre esse assunto, a gente recebe o professor Marcos Mendanha, que é médico, advogado, palestrante. Professor, que prazer ter você aqui com a gente. Seja bem-vindo.
2: Prazer é todo meu, Isabela. É uma honra dividir a bancada com você, com a Camila. E estou aqui à disposição de vocês. Mais uma vez, obrigado pelo convite.
0: Professor, o sedentarismo invisível é um reflexo do século XXI, das redes sociais, de uma nova geração que já cresceu nativa digital? Explica um pouco pra gente desse termo e como ele se configura no dia a dia.
2: É também, né? Também do trabalho. Eu diria que de uma digitalização que vem sendo crescente nas últimas décadas. Se a gente voltar a 3, 4 décadas atrás, a gente tinha uma televisão, mas não tinha controle remoto. Então, isso que a gente chama de sedentarismo invisível, que é justamente essa carga estática que a gente acaba tendo ao longo de um dia, uma atividade ou outra, muito relacionada ao trabalho também, isso era mais incomum, porque você tinha que se deslocar para fazer pequenas coisas, que seja para trocar o canal de uma televisão. Hoje não. Hoje você tem uma comodidade muito grande. Eu não preciso mais ir no banco, por exemplo. Eu não preciso mais sair daqui para pagar uma conta numa lotérica. Tudo eu faço aqui no meu celular de uma forma muito fácil. E essa comodidade, ela trouxe esse sedentarismo invisível, talvez numa escala nunca conhecida para a humanidade. E a gente precisa falar sobre isso.
1: Mendanha, e o que a gente pode relacionar do trabalho? Porque o sedentarismo, fora a parte física, né, tanto tempo sentado, ele também traz uma série de problemas psicológicos, mentais e de saúde mesmo, né?
2: Com certeza. Hoje você já tem várias pesquisas nesse sentido, inclusive, né? Pouco vale você ser um assíduo da academia, claro que é bom que faça isso, mas pouco vale se você é um assíduo da academia, ainda que diariamente, sair e você passa horas e horas ininterruptas sentado. Especialmente quando você faz o que gosta, é muito comum você entrar num flow onde você não vê o tempo passar. Quando você olha no relógio, passou um tempão e você não percebeu. A gente precisa encontrar mecanismos de nos autodisciplinar em relação à necessidade de nos movimentar um pouco mais. A gente já sabe hoje que esse sedentarismo invisível que a gente está nomeando aqui está muito relacionado com AVC, está muito relacionado com infarto. Então, quando a gente fala do sedentarismo, a gente precisa olhar ele de forma mais global, não apenas aquela 1 ou 2 horas que a gente passa na academia.
0: Professor, a gente se perguntava aqui fora do ar, antes de começar a gravar, o impacto que isso tem na nossa saúde mental, né, Camila? Esse sedentarismo invisível, esse tempo que você passa sentado ou realizando atividades, porque eu também tenho a impressão, e trazendo a minha experiência pessoal para cá, de que a atividade física, hoje em dia, para muitos e em muitos momentos, virou mais um check na agenda. Eu tenho que acordar, eu tenho que tomar café, eu tenho que tomar banho, correndo, tudo correndo, porque o tempo é cronometrado, eu tenho que dar um jeito de colocar 50 minutos de atividade física no meu dia, volto, tomo banho, deito e durmo. Tudo de novo. A impressão que eu tenho é que a forma que a gente faz o esporte hoje é muito diferente do que a gente fazia, também pela nossa relação com o tempo. Isso é procedente, professor?
2: Totalmente. Inclusive, há aqueles que fazem uma analogia disso tudo que você falou e falou muito bem, com o livro chamado Mito de Sísifo, né? É aquele sujeito que durante o dia ele leva a pedra para o cume da montanha e ao final do dia a pedra volta para o lugar original. E no outro dia ele começa a fazer isso tudo de novo. Então é mais ou menos como se a gente fizesse sempre as mesmas coisas. E que bom que para alguns a atividade física entrou na agenda. Melhor assim do que não tê-lo. Hoje, diante de tanto sedentarismo que a própria comodidade nos impõe e nos oferece, a gente precisa se movimentar, gostando ou não, a gente precisa se movimentar. Então, acho que tem tudo a ver isso que você falou. E a relação com a saúde mental é intrínseca também, né? A gente tem que voltar para o básico sempre quando a gente fala de saúde mental. Normalmente, quando a gente falava de atividade física, quando a gente falava de uma dieta equilibrada, de um bom hábito de sono, vinculava-se isso apenas à chamada saúde física, né? Mas hoje a gente já tem dados muito interessantes que mostram, por exemplo, que pessoas que fazem caminhadas todos os dias têm uma diminuição significativa de ideação e de consumação suicida. Então, quando a gente está se movimentando, a gente não está cuidando só do nosso corpo. Tudo isso está muito vinculado à promoção da nossa saúde mental.
1: Como a gente estava falando, né? Atividade física hoje, você não faz o que você gosta, né? A gente começa e você fala, calma que você vai pegar gosto por isso em algum momento, né? Eu falo isso para as pessoas, olha, começa a fazer uma atividade que você vai aprender a gostar, né? E como é que cuida disso, dessa saúde mental que a gente tem hoje, né? De burnout, de estresse, de ansiedade. Como que a gente pode dar de dicas para essas pessoas, para elas entenderem o que está pegando realmente ali com elas?
2: Então, Camila, tem algumas coisas que parecem que só vão fazer efeito quando uma pessoa sente. A melhor maneira de você convencer uma pessoa, ou o melhor momento, talvez, seja o momento em que, de alguma forma, ela já esbarrou com as consequências, seja na própria vida, seja na vida do outro. E aquele lugar onde ela está é um lugar mais doloroso do que aquele que a gente está indicando. Aí ela passa a olhar com outro olhar. Mas para muitos, a sensação que às vezes dá é que a gente está enxugando gelo. A gente está ali falando da importância da atividade física, falando do quanto isso contribui para a longevidade, uma longevidade mais saudável, mas parece que só esse recado, só esse tipo de sensibilização não funciona. Algo que me preocupa muito hoje em dia, porque a gente está aí às vésperas da entrada em vigor da nova NR1, que vai obrigar as organizações a cuidarem dos riscos psicossociais que podem fazer com que haja adoecimento dentro do trabalho. Mas, segundo dados internacionais, mais da metade dos trabalhadores no mundo hoje já são trabalhadores informais. São trabalhadores que não têm uma organização para cuidar dos seus riscos psicossociais. Ou seja, são eles próprios quem tem que fazer isso. São eles próprios que têm que se autodeterminarem a ter um tempo de descanso, a quando chegar ao nível de estresse onde ficou alto demais, ele mesmo precisa dar um tempo. E na contramão disso tudo, a gente vive, como diria Byung-Chul Han, a chamada sociedade do desempenho. Uma sociedade que privilegia cada vez mais, e não importa o custo, esse desempenho exacerbado, essa falta de tempo. Então, assim, eu acho que a resposta para a sua pergunta de forma profunda, ela passa por autoconhecimento. E esse autoconhecimento é muito difícil de você difundir em larga escala. Mas eu acho que sim, em algum momento a gente vai ter que pensar em começar em políticas públicas sobre isso. Porque nós não estamos falando apenas sobre empresas cuidarem dos seus funcionários. A gente precisa falar das pessoas cuidarem delas mesmas e da importância disso. Então, em algum momento, eu acho que é preciso que haja políticas públicas de psicoeducação mesmo, para as pessoas saberem exatamente onde estão pisando e que as consequências disso podem ser muito desastrosas.
0: Professor Marcos Mendanha é advogado, médico, palestrante, está participando do Band News em Forma de hoje.

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1: Hoje na coluna de tecnologia a gente fala sobre um avanço dos supercomputadores, hein, Warrison?
2: Edu, mudança num dos rankings mais, digamos, interessantes do mundo da tecnologia, o ranking dos supercomputadores. A China, depois de perseguir os Estados Unidos por vários anos, finalmente conseguiu ultrapassá-los. Desde 2017, que a máquina mais potente, mais rápida do mundo, estava situada nos Estados Unidos, no Lawrence Livermore Institute. E por lá ela ficou, né, reinando quase que absoluta por todos esses anos. Desde 2017 para cá, né, já estamos falando aí de quase 10 anos. Anos de liderança. Mas agora ela foi superada por uma máquina batizada de Lineshine, que está situada na cidade de Shenzhen, lá na China, cidade que é meio considerada o Vale do Silício chinês, enfim. Agora tem uma história que é, no mínimo, interessante sobre essa questão. O Lineshine, ele não usa, ou pelo menos não usa como motor principal, as chamadas GPUs. É o tipo de chip que, por exemplo, a NVIDIA produz e que alimenta boa parte hoje da revolução da inteligência artificial. Essa máquina chinesa, ela usa as CPUs, que são os cérebros, né, dos computadores, mas os cérebros, digamos, mais tradicionais, né? Perderam um pouco do protagonismo depois, justamente, que as GPUs, que normalmente eram usadas lá atrás para renderizar gráficos, eram muito ligadas a placas gráficas, né? Depois que as GPUs tomaram o centro das atenções por conta da computação exigida pelas aplicações de inteligência artificial, as CPUs ficaram meio de escanteio. Mas agora, com essa notícia que chega da China, elas parece que voltam ao protagonismo, porque afinal de contas o supercomputador mais poderoso do mundo é movido por CPUs. Mas tem mais uma história interessante envolvendo esse supercomputador, que os chineses não disseram quais foram os chips que eles usaram nesse supercomputador, Edu. Aí tem duas hipóteses, né? Uma hipótese é que esses chips tenham sido produzidos internamente por fabricantes chineses, ou a outra hipótese, essa responsável pelo Lineshine tenha conseguido comprar chips norte-americanos por baixo dos panos, porque os chips mais avançados dos Estados Unidos enfrentam uma moratória, enfrentam uma proibição de venda para os chineses.
1: Importante a gente observar esse avanço tecnológico da China para entender também em que estágio os chineses de fato estão. A coluna de tecnologia volta amanhã.
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0: Gerando mais uma vez os principais destaques do dia, entre janeiro e junho deste ano, ao menos duas pessoas morreram em Goiás em razão de acidentes aeronáuticos. Quem conta é o Alexandre Paes.
1: Goiás contabilizou 124 acidentes aeronáuticos e 35 mortes entre 2016 e 2026, segundo dados do Centro de Investigação e Prevenção aos Acidentes Aeronáuticos, o CENIPA. Apenas neste ano já foram registrados 6 acidentes, com 2 vítimas fatais, um número que se aproxima das 8 ocorrências contabilizadas em 2025. Esse levantamento ganhou destaque após a queda de um avião de pequeno porte que aconteceu na cidade de Nerópolis no último domingo. Os especialistas apontam que as falhas humanas e operacionais continuam entre os principais fatores associados aos acidentes. Vale destacar que Goiás possui a 6ª maior frota de aeronaves do Brasil e figura entre os principais polos nacionais de manutenção aeronáutica.
0: Nos outros assuntos, o Supremo Tribunal Federal acolhe a manifestação do Ministério Público e arquiva a investigação contra políticos do Ceará e do Amapá. Informações com a Mônica Damasceno.
2: O ministro Alexandre de Moraes, do Supremo Tribunal Federal, arquivou a investigação contra o deputado federal André Fernandes e a ex-deputada Silvia Wayampi, por suposto envolvimento nos atos antidemocráticos de 8 de janeiro de 2023. A decisão atende a um pedido da Procuradoria-Geral da República, que concluiu não haver elementos suficientes para responsabilizar os parlamentares pelas publicações feitas nas redes sociais. André Fernandes havia sido investigado por mensagens divulgadas antes e durante os ataques às sedes dos três poderes em Brasília.
0: E mais 3 jogos definem hoje as seleções que vão seguir para as oitavas de final da Copa do Mundo de 2026. Na partida das 14h, entre Costa do Marfim e Noruega, sai o adversário do Brasil no domingo em Nova Jersey. Às 18h, a França entra em campo contra a Suécia. À noite, às 10h, o confronto será entre México e Equador.

0: Estamos de volta no Band News Informa de hoje. Você acompanha agora o segundo bloco da nossa conversa com o professor Marcos Mendânia, que é médico, advogado, palestrante. A gente está falando sobre sedentarismo invisível. Você acha que pratica ali a sua atividade física 3, 5, 7 vezes por semana e está livre do sedentarismo? A gente está descobrindo que não. Que esse termo é muito mais complexo do que parece, do que o treino que a gente faz na academia, né, Camila? E a nossa forma de viver o nosso dia também impacta nisso. Se a gente passa o dia inteiro sentado, não vai andando até o escritório, ou não anda dentro da empresa, a gente também está falando de diminuição de gasto calórico, de metabolismo, é isso?
1: Sim, a gente está falando de uma diminuição de gasto mesmo, de necessidade porque você precisa. Então, você fica mais tempo parado, seu corpo precisa de menos energia, né? E fora isso, né, desse gasto energético, é essa imobilização que a gente fica física, né? Que o nosso corpo foi feito, sim, para se movimentar.
2: Concordo plenamente com a Camila. Eu acho que alinha com o que a gente já vinha falando, né? É preciso sempre frisar, o fato de ir na academia 2, 3 vezes, 5 vezes por semana não nos tira da responsabilidade de fazer movimentos pontuais ao longo do dia, pausas estratégicas do ponto de vista da saúde mental, isso também faz muito bem. Então é uma vigilância enquanto a gente estiver acordado, do bom dia até o boa noite. Quanto mais a gente pudesse movimentar, e às vezes são pequenas coisas mesmo, tudo que a gente puder evitar de fazer pelo celular e puder fazer caminhando, aquela subida no elevador que às vezes pode ser dispensada pelo uso da escada. Então são coisas muito simples, mas que no longo prazo tem um efeito incrível.
1: A gente estava conversando outro dia com um aluno muito interessante, que ele tinha perdido muito peso, né? E a gente estava falando, emagreceu muito, e hoje a gente sabe que com a soma das canetas emagrecedoras, as pessoas vêm reduzindo também esse peso corporal. E ele falou, imagina, eu tô com uma dor estranha no meu tornozelo. E aí eu falei, bom, mas quanto que você reduziu de peso? Ele tinha perdido uns 15, 20% de peso. Eu falei, olha, temos que tomar muito cuidado com isso, porque existe um ajuste da sua articular. Aí ele, pô, mas eu não engordei. Então, as pessoas acham, muitas vezes, que o fato de você ter emagrecido não mexe na sua estrutura músculo-esquelética.
2: As canetas que temos hoje, elas normalmente sacrificam, quando diante de uma perda, elas sacrificam em torno de 20 a 30% até de massa magra, ou seja, de massa muscular. Então, a gente sabe da importância de uma boa estrutura muscular para proteger, por exemplo, ossos, articulações. Então, na medida que você perde peso, você também, se não cuidar direitinho, e aí a necessidade talvez seja ainda maior de atividades físicas anaeróbicas para que você mantenha essa musculatura de uma forma bacana, talvez com alguma suplementação proteica para que isso se mantenha, e essa perda ponderal não se dê com alto grau de perda muscular também, porque em perdendo musculatura a gente sacrifica a parte óssea, então a chance de ter lá na frente uma osteoartrose é muito maior, além de problemas articulares.
0: Por que a gente sente no final de um dia de trabalho, principalmente quem trabalha sentado no computador, os músculos tão enrijecidos? Porque parece que às vezes a gente fica mais cansado de um trabalho sentado do que um dia em pé ou um dia em movimento. Claro que cansa também. Sim. Mas eu sinto, depois de um dia de expediente, o ombro, a lombar. Tenho certeza que o nosso ouvinte, quando senta para ir para casa, seja no ônibus, no carro, também joga um pouco da coluna e vai se dissolvendo praticamente sentado.
1: Sim. Acho que o doutor Marcos pode falar também bastante para a gente sobre isso. Mas o que acontece? Quanto mais variedade a gente conseguir ter no nosso dia de posições, de posturas e de movimentações, é melhor. E de descanso também, né? Mas pensando que a gente, por exemplo, na hora que você senta para almoçar, você senta para fazer uma refeição, na hora que você senta para uma reunião, né? Então você poderia imaginar que aqueles seriam os momentos onde você está relaxado. Mas às vezes você tem uma reunião tensa, às vezes você não, você senta para comer, mas você já estava a manhã inteira sentada. Então, é só uma continuação. E o corpo, o aparelho já diz, né? É aparelho locomotor. Não é só para se locomover quando a gente quer. O nosso corpo precisa estar em movimento. E o que acontece, Isa, é quando a gente está em posições, entre aspas, que são comprometedoras, por exemplo, um vendedor que fica numa loja o tempo inteiro em pé, ele vai sentir esse cansaço também. A pessoa que ficou o tempo inteiro sentada, ela vai sentir também este cansaço, né? Porque a musculatura, ela fica ali, ela tá parada. O nosso sistema, que seja energético ou de transportação, de transporte de oxigênio, de nutrientes, para tudo que a gente tá precisando, você tá sentado, você não tá precisando de nada, ele tá ali equilibrado, muito pouco, né? Muito pouco. Vai mais para o nosso trabalho mesmo neural e mental. Então, na hora que ele tá adormecido, na hora que você começa a se mexer, ele ficou muito tempo enrijecido. É um enrijecimento, né? Então, você tem esse cansaço, você gera esse cansaço. Então, essa vascularização, ela é super importante para que a gente tenha uma qualidade de movimentação mesmo. E fora que a gente já dorme, né? Então, o momento de sono é um momento onde você fica muito ali parado mesmo, né? Então, assim, você ainda tem muitas vezes uma liberação, por exemplo, de um cortisol, de um hormônio, de um neurotransmissor que traz muita tensão e parado. Então, aquele teu corpo tem que metabolizar aquilo de alguma maneira que você não está ajudando. Você está ali o tempo inteiro parado e deixando essas coisas serem produzidas sem você estar se movimentando.
2: Perfeito. Camila falou muito bem. Eu vou complementar a partir da última parte, que é justamente essa... é o que a gente chama de carga estática, né? Às vezes o sujeito trabalha ali o dia todo, teoricamente a musculatura deveria até estar mais relaxada, mas o fato do trabalho cognitivo ser muito grande, às vezes por meta, às vezes por falta de tempo, às vezes pela complexidade da demanda, isso ativa completamente a nosso hipotálamo, a nossa hipófise, isso vai acabar fazendo a suprarrenal soltar muito mais cortisol e vai diminuir o nosso limiar de contração muscular. Então, quando a gente está mais tenso, algumas musculaturas ficam tensionadas. Quando a gente está nesse estado de maior pressão, por exemplo, algumas musculaturas ficam mais tensionadas. E isso varia de indivíduo para indivíduo. Alguns coloca uma sobrecarga muito grande aqui na parte das costas, outros na região do pescoço, alguns na parte da cabeça, que é quando vem aquelas cefaleias tensionais mesmo, de tal forma que no final do dia você está muito cansado com uma musculatura muito enrijecida. Se você comparar, por exemplo, com atividades onde a pressão cognitiva é menor, você vai ver que há menos desgaste muscular nessas profissões, tá? Então, vamos pegar aqui, por exemplo, quem trabalha com portaria, né, o porteiro, às vezes não tem a mesma atividade cognitiva do que um contador que passa ali fazendo contas o tempo todo, na época de declarar imposto de renda é aquela loucura. Então, não é incomum que ele sinta muita dor nas costas, no pescoço, coisa que às vezes você não observa na mesma quantidade com profissões que são mais, que têm um uso cognitivo menor.
0: A gente faz uma pausa rápida agora para atualização do noticiário de hoje do Brasil e do mundo. Voltamos já já com o terceiro bloco do Band News Informa.

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1: Nosso ouvinte Júlia, de Ribeirão Preto, escreve perguntando se pode comprar dois hamsters para fazer um companhia para o outro e colocá-los na mesma gaiola. Manu, posso fazer isso? Assim eles ficam amiguinhos. Pois é, Júlio, o problema é quando eles não ficam amiguinhos. E com os hamsters, isso é muito mais frequente do que ficar amiguinhos. Embora eles pareçam super sociáveis nas lojas, a maioria das espécies de hamster é muito territorialista quando adulto, entendeu? Muitos conflitos surgem justamente porque os animais são mantidos juntos por longo período de tempo. Brigas podem resultar em ferimentos graves e até a morte. Por isso, para espécies como hamster sírio, a recomendação é sempre mantê-los sozinho. Eles podem até chegar e você falar, mas eles ficam bem. Mas daqui a pouco começam as brigas. Então, o ideal é cada um ter seu recinto. Ou então, até você só adquirir um, que eles não vão se fazer companhia mesmo. Você tem dúvidas? Mande um e-mail para elbicho@bandnewsfm.com.br. Ou então, no meu Instagram, Manu Carsten. Participe, eu espero você.
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0: Estamos de volta, terceiro e último bloco do Band News em Forma de hoje, falando sobre sedentarismo invisível. Como que a nossa rotina moderna e tão atribulada tá mexendo com esse termo e como que isso impacta na nossa rotina e dia a dia. Camila Rich, estamos recebendo o professor Marcos Mendânia, que é advogado, médico, palestrante. Mas antes de passar para o professor, o que a gente pode fazer de dica prática? Eu já vi várias sugestões, inclusive, no seu Instagram, ao longo do dia, que não tomem tanto tempo, porque a gente também precisa ser realista, que não dá, muitas vezes, para parar de hora em hora no expediente, ficar 15 minutos fora, alongando. Mas algumas coisas pequenas podem trazer um impacto grande. Você ensinou outro dia o alongamento das mãos. E esse mudou a minha vida. Para quem está digitando muito tempo, pode parecer pequeno, né? Mas impacta muito.
1: Tanto das mãos como dos pés, viu? Tornozelo e mãos, né? Punhos, eles são assim, eles berram, né? Hoje em dia. E berram sempre, na verdade, né? Quando a gente fica muito tempo parado. Mas o professor Mendanha falou no comecinho do programa sobre a escada, né? Eu acho ela, Isabela, assim, fundamental e de tão fácil mudança. Mas o grande problema é que a gente sempre encontra na porta do elevador as pessoas: ah, eu não vou de escada, eu tô cansada.
0: Ah, eu sou essa pessoa, hein?
1: E a gente, inclusive, precisa mudar aqui, porque a gente grava aqui na Band, no quarto andar, vamos combinar, né? E a gente sobe de elevador. E a escada é do lado, e é uma escada ok, porque se falasse ainda que a escada é escondida, tem um monte de porta de fogo, tá escura, é uma escada super bem frequentada, inclusive.
0: Iluminada.
1: A gente deveria, do lado, a gente deveria subir.
0: Mas, ai, ai.
1: E eu também me policio, como o professor Mendanha estava falando, eu também me policio para isso, fico atenta, porque a gente tem essa sensação: já estou cansada e não vou. Então, eu acho que a escada, ela é, assim, muito subutilizada quando a gente fala de sedentarismo invisível. Acho que a gente deveria olhar um pouquinho mais para ela com carinho. Ninguém está falando para chegar do supermercado com um monte de sacola e subir uma escada 5, 10 andares, não é isso. Mas a gente... E é um hábito, tá? Isso é muito importante falar, isso é um hábito. Eu acho que a escada ajuda demais. Levantar, sim, da mesa, da cadeira, a gente fala isso bastante. Vai conversar com alguém veio conversar com você, até você no seu escritório, levanta. Também é um hábito, porque a gente fica muito tempo sentado, a pessoa vem, você fica olhando para cima, conversando, ah, então tá bom. Levanta, sabe, recebe a pessoa, vai beber água, vai até o banheiro. E a gente normalmente indica de 5 minutos a cada 30 minutos que você fica sentado, 5 minutos você tentar ficar em pé um pouquinho. E fazer essas atividades, ir numa padaria, pegar um caminho, dar uma passeada a mais com o cachorro, tentar realmente colocar, vai comer, vai almoçar, vai sair para almoçar em algum lugar, vai num lugar um pouquinho mais longe, né? Então, para tentar deixar a tua vida descer, sim, num ponto de ônibus um pouco antes ou depois, e tentar fazer uma parte a pé disso tudo. Então, dentro de casa, por exemplo, tem muitas pessoas que não fazem atividade física, isso é uma coisa muito legal de se falar, mas tem um trabalho, por exemplo, faxineira, ou gente que fica, cuida de limpeza em alguns ambientes, né? As pessoas, elas estão em movimento o dia inteiro. Essas pessoas, às vezes, elas não fazem, não frequentam, mas elas estão em tanto movimento que elas já estão até, você fala, poxa vida, essa daí não precisa nem praticar mais nada.
2: Quero até trazer isso aqui porque ocorre no ambiente corporativo, hein? A revista The Lancet mostrou que quando os líderes mudam a sua postura e os seus liderados veem isso, a chance de contaminação desse bom exemplo para os liderados é altíssima. Trago aqui dois exemplos. Primeiro, de um líder que na virada de ano resolveu mudar o estilo, estava se sentindo um pouco acima do peso, e ele começou a andar de bicicleta, e não eram aquelas bicicletas caríssimas não, tá? Bicicleta simples mesmo, e começou a colocar isso nas redes sociais e no grupo de WhatsApp que ele tinha com os colegas de trabalho. O que se observou foi que ao final daquele ano, 90% dos seus liderados deixaram de ser sedentários, e a maioria deles optaram pelo esporte ciclismo, tá? Um outro exemplo, também falando sobre escada, que eu achei muito bacana que a Camila sublinhasse isso, é de uma empresa lá de Campo Mourão, que eu tive a oportunidade de conhecer, e que o líder, ele começou a subir 7 andares de escada todo dia, silenciosamente e individualmente. E na medida que as pessoas começaram a perguntar, a pessoa falou, olha, eu não me importo de chegar aqui 5, 10 minutos depois, mas tendo feito isso, eu sei que eu estou contribuindo com a minha saúde, eu vou trabalhar melhor. Adivinha o que aconteceu no longo prazo? Dentro do departamento dele, ninguém mais sobe de elevador, são 7 andares. Então, aqui fica um recado, inclusive, para gestores. Se você quer ter o seu time mais saudável, faltando menos ao trabalho, inclusive produzindo mais, o seu exemplo é muito mais importante do que você acha.
0: Professor, nosso tempinho já está chegando ao fim, mas eu não quero deixar de perguntar sobre a relação de tudo isso com a concentração. A gente acha que a gente está fazendo muitas coisas ao mesmo tempo, mas também deixa de fazer várias outras porque a concentração se perde. Também tem um impacto nisso?
2: Sim, a concentração ela também é um exercício. E o exercício que a gente está fazendo hoje é de baixa concentração, pela quantidade de tela que a gente tem na nossa frente, né? Muitos de nós trabalhamos com multitasking, olhando aqui a tela, a segunda tela, o celular. Ou seja, é um exercício de concentração e de atenção muito ruim. Ela fica dissipada, a chance de erro é muito menor. Normalmente, quando você faz uma atividade física, naquele momento você está ali. É o momento onde você aproveita o presente e você educa dessa forma que a sua atenção esteja direcionada para aquilo, sobretudo quando você gosta daquilo. Aí isso é potencializado à nona potência. E então, exercício tem a ver com uma concentração mais alta e, consequentemente, mais eficaz nas coisas que a gente faz? Sem nenhuma dúvida.
0: E para quem está acompanhando a gente, ficou com dúvida se encaixa nesse termo sedentarismo invisível, tem alguma dica para saber, olha, de fato eu estou no caminho certo ou ainda preciso melhorar um ponto ou outro?
2: Bom, eu acho que a dica prática que fica tem a ver com nosso autocuidado, né? A gente se conhecer melhor, para a gente se cuidar melhor. Eu sei que esse mundo nos exige muito, eu sei que nós temos contas a pagar. Então, pode parecer até romântico demais falar para as pessoas, arrumem um tempo para você cuidar de você. Mas o fato é que se você não fizer isso, em algum momento você não vai conseguir pagar sua conta de nenhum jeito. Essa conta chega em algum momento. E a nossa torcida e instrução para vocês é que se essa conta chegar, chegue o mais tarde possível. De tal forma que daqui até lá a gente vai construindo pequenos degraus por dia, mudanças de hábitos pequenas, mas que conciliam a nossa produtividade com a nossa saúde. É isso que a gente sempre tem que procurar.
0: Professor Marcos Mendanha, que é advogado, médico, palestrante, foi um prazer conversar com você.

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1: Não é só de carne que é feito um bom churrasco, hein, gente? Agora que estamos na época de Copa, tem muita gente se juntando para ver jogo e fazendo churrasquinho. Que tal colocar lulas na brasa? Gente, lula é tão gostoso. É o seguinte, é muito importante que o seu fogo esteja super quente, você tem que ser ágil. É a única coisa, não é que nem carne, que você bota lá e fica batendo papo. A lula é bem rapidinha. Então você vai deixar a lula inteira. Se você conseguir limpar, inclusive deixando os tentáculos, fica muito legal. Se não, não tem problema. Separa e faz separadinho, tá? O que é importante? Já deixar ela bem limpa, em temperatura ambiente, temperadinha com sal e pimenta. E quando o seu fogo do churrasco estiver bem quente, você vai colocar as lulas e vai deixá-las por 2 minutos de cada lado na churrasqueira. Nada mais. Combinado? 2 minutinhos. E pra acompanhar, que vai ficar maravilhoso, é uma salsa verde. Como é que você vai fazer? Você vai pegar uma boa colher de sopa de manteiga, colocar numa panela e vai refogar nessa panela 2 cebolas cortadas. A ideia é que essa cebola fique bem murchinha, quase bem cozidinha, bem molinha, tá bom? Quando ela já estiver bem molinha, quase caramelizando, você vai adicionar 1 maço de coentro, 1 maço de salsinha, 1 punhado, 1/2 xícara de cebolinha verde picada, 2 dentes de alho, bastante sal e pimenta do reino. Aí deixa só 1 minutinho no fogo ligado e desliga. Aí vai colocar 4 colheres de vinagre, mistura bem e aí leva pra bater. Toda essa mistura então da cebola refogada, né, com as ervas e o vinagre, vai bater tudo isso com óleo de girassol. Vai colocando óleo à medida que você sinta necessidade. Normalmente vai no máximo 1 xícara. Não pode passar disso, tá? O óleo, na verdade, é pra virar a salsa, mas não pode ter óleo demais. Bate bem e serve com a lula. E essa salsa verde você pode aproveitar pra vários outros preparos. Por exemplo, no dia a dia, pra comer com filezinho de frango fica uma delícia. Com peixe, tem bastante coentro, fica super bom também. Então, é um belo coringa pra você ter na sua geladeira. Se você quiser, você pode falar comigo pelo e-mail hojepode@bandnewsfm.com.br ou pelas redes sociais no @carolecrema. Pode pedir receita, dica, fala comigo, eu vou adorar.
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0: 4h25 pelo horário de Brasília. Bom dia mais uma vez para você que acompanha a Band News FM. Quase finalzinho de madrugada, hoje terça, 30 de junho de 2026. Eu, Stephanie Toso, continuo por aqui, girando os principais destaques do noticiário. Já desejando um bom dia para o Ari da Moca, que está sintonizado por aqui. Perguntou assim, olha, bom dia, Stephanie Toso, todos vivos? Todos vivos, né? Brasil ganhou. Seguimos aí, né, gente? Vamos que vamos, esperar o domingo agora. O Constantino Gomes também está por aqui, falou que é ouvinte madrugador da Band News, está ligadinho também. Daqui a pouquinho tem o Expresso São Paulo por aqui na nossa programação, com a Luana Pereira e a Carolina Ercolim. O Sérgio Rota já mandando várias figurinhas de bom dia. Bom dia para você aí do outro lado também. E o Baetá, que está por aqui também, falou assim, olha, deu Brasil, né? Foi difícil, porém seguimos vivos. Abraços. Abraço por aí, vamos que vamos. Terça que está só começando, hein, gente? Nesses próximos minutos, faço mais um giro pelos principais destaques do dia, indo direto aos assuntos em Brasília. O presidente Lula participa da cúpula do Mercosul. Quem conta todos os detalhes é o repórter Márcio Rocha.
1: A cúpula dos chefes de Estado do Mercosul deve discutir o apoio ao governo da Venezuela depois que o país foi atingido por fortes terremotos na última semana, além de servir para que o bloco também discuta parcerias comerciais. O evento será realizado em Assunção, capital do Paraguai, e já estão confirmadas as presenças, além do presidente Luiz Inácio Lula da Silva, dos presidentes da Argentina, Paraguai, Uruguai, Bolívia, Chile e Equador. O encontro será o primeiro depois que o acordo de livre comércio entre o Mercosul e a União Europeia foi ratificado após mais de 20 anos de negociação. Por isso, a expectativa é que outras negociações envolvendo outros países, como o Japão, também sejam iniciadas depois que o próprio presidente Lula conversou com a primeira-ministra do país, Sanae Takaishi.
0: O presidente do PL, Valdemar Costa Neto, se reúne hoje com Michele Bolsonaro para tentar pacificar a crise aberta, depois dos vídeos em que ela criticou Flávio Bolsonaro. O encontro vai acontecer na sede do partido em Brasília. Segundo o Globo, Valdemar pretende ouvir Michele e buscar uma trégua entre ela e o senador e pré-candidato à presidência antes que o conflito produza novos desgastes para a campanha presidencial. A expectativa da direção do PL é que, superada essa etapa, os dois possam voltar a conversar nos próximos dias. Indo direto aos destaques do noticiário internacional, o Fundo das Nações Unidas para a Infância estima que quase 4 milhões de crianças e adolescentes viviam nas áreas afetadas pelos terremotos que atingiram a Venezuela na última quarta-feira. Segundo a organização, milhares de famílias permanecem em situação de risco diante dos danos provocados pelos tremores e até da possibilidade para novos abalos. Os terremotos atingiram Caracas e outros 5 estados. De acordo com a agência, dezenas de edifícios desabaram com crianças entre as vítimas. Quatro e 28, e claro que voltamos a falar de esporte por aqui na nossa programação. O técnico Carlo Ancelotti explica as escolhas que levaram o Brasil a vencer o Japão e garantir uma vaga nas oitavas de final. Destaque que chega com ela, Aline Fanelli.
2: Autor do gol que deu a vitória ao Brasil sobre o Japão por 2-1, Gabriel Martinelli chega a 5 com a camisa do time nacional. Ele atua pelo lado esquerdo e geralmente substitui Vinícius Júnior. Mas, neste jogo, o técnico Carlo Ancelotti preferiu colocar os dois juntos em campo e explicou a escolha.
3: Martinelli tem muita intensidade, é um câmbio muito, muito importante, porque quando entra, sempre está top e ajudou a equipe, a parte marcando o gol, mas a posição dele permitiu jogar um pouco mais aberto ao Vini, que foi muito perigoso.
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0: 4h31, girando a nossa reportagem, a arrecadação federal bate um novo recorde em maio. Quem explica é o Márcio Rocha.
1: A arrecadação do governo federal com impostos, contribuições e demais receitas durante o mês de maio de 2026 é a maior já registrada para o período desde o início da série histórica, iniciada em 1995, de acordo com a Receita Federal. Segundo os dados divulgados pelo governo, o valor chegou a 266 bilhões e 800 milhões de reais, o que significa um crescimento de mais de 10% na comparação com o mesmo mês do ano passado. Na ocasião, a arrecadação federal chegou a 241 bilhões de reais. Ainda de acordo com a Receita Federal, os cinco primeiros meses do ano também registraram uma soma histórica, chegando a 1 trilhão 320 bilhões de reais entre janeiro e maio. O crescimento foi de cerca de 11%, o que significa que esse resultado também é maior do que o registrado no mesmo período do ano passado, quando foram recolhidos 1 trilhão 190 bilhões de reais. Para o chefe do Centro de Estudos Tributários e Aduaneiros da Receita Federal, Claudemir Malaquias, a alta no petróleo no mercado internacional, causada pela guerra no Oriente Médio, ajudou no resultado. E que, como muitas exportações do produto ainda não chegaram às contas do governo, a expectativa é que no mês que vem a arrecadação tenha um resultado parecido.
2: No mês de maio, começaram os recolhimentos relativos à incidência do imposto de exportação sobre o óleo bruto. Esse tributo ele é recolhido 60 dias após o embarque do óleo com destino ao exterior. Então, os primeiros recolhimentos apareceram agora no mês, em meados de maio. Então, provavelmente, agora no mês de junho, nós vamos ter novos recolhimentos relativos aos embarques que foram efetuados 60 dias atrás.
1: No entanto, para o economista Gabriel Uarian, esse cenário não deve se repetir, já que o preço do barril de petróleo deve se estabilizar nos próximos meses. Mas ele lembra que a arrecadação segue o cenário econômico do país.
3: A arrecadação, ela continua sendo sustentada pelo crescimento da economia brasileira, pela formalização do mercado de trabalho, pelo consumo das famílias, pelas diversas medidas de aumento da carga tributária. Esses fatores, eles devem continuar entregando resultados positivos. Só que em um ritmo provavelmente menos acelerado, o governo vai precisar continuar contando com o bom desempenho de atividade econômica e com a manutenção da carga tributária elevada para manter a arrecadação em patamares altos.
1: O governo federal comemora o aumento da arrecadação devido às metas das contas públicas em 2026. O objetivo é ter um saldo positivo de 0,25% do produto interno bruto, o que corresponde a cerca de 34 bilhões de reais. De acordo com a legislação, existe um intervalo de tolerância de 0,25 ponto percentual em relação à meta, ou seja, ela será considerada formalmente cumprida se o governo tiver saldo zero ou se chegar a um superávit. Apesar disso, a expectativa é que o governo tenha um rombo de pouco mais de 23 bilhões de reais em 2026.
0: Indo direto ao nordeste do país, a capital Fortaleza passa a usar um sistema de inteligência artificial para tentar identificar pacientes com maior risco de desenvolver câncer. A tecnologia promete reforçar o acompanhamento preventivo e acelerar o diagnóstico precoce no SUS. Sobre esse assunto, quem traz mais detalhes é a repórter Marília Braga.
4: Fortaleza se tornou a primeira cidade do Brasil a implantar um sistema de inteligência artificial voltado ao rastreamento de pacientes com predisposição ao câncer. A iniciativa deve fortalecer o acompanhamento preventivo e ampliar o diagnóstico precoce na rede pública de saúde. O diretor de estratégia do Instituto do Câncer do Ceará, Pedro Meneleu, fala sobre a nova ferramenta Corina, que será usada na capital para cruzar dados da atenção primária à saúde e identificar pessoas com maior risco de desenvolver doenças oncológicas.
5: O sistema Corina Health foi desenvolvido pela Rede CC, um projeto que teve início há mais de 10 anos, e ele usa inteligência artificial para fazer detecção precoce de casos de câncer em grandes bases populacionais, em grandes sistemas de saúde públicos ou privados. Na prática, a atenção primária do município de Fortaleza, da cidade de Fortaleza, vai contar com essa solução, varrendo e entendendo e acompanhando, monitorando todo tempo, a todo minuto, né, quaisquer comportamentos, desde prescrições e resultado de exames, imagens, quer dizer, a máquina com todo o legado do ICC vai conseguir entender antes, muitas vezes antes da pessoa acessar corretamente a sua linha de cuidado, se naquela situação pode haver um câncer. Se existe uma propensão mais favorável, positiva de ser um caso de câncer, um possível caso de câncer.
4: O diretor de estratégia da rede ICC também fala sobre o acompanhamento desses pacientes e a possibilidade possibilidade de expansão do Corina para outras cidades e unidades do SUS.
5: A cidade de Fortaleza parte na frente, mas a gente tem a certeza que essa solução pode e vai ser utilizada em outras capitais do Brasil, né, entendendo que ela não para de aprender. Né? Então, como toda solução que usa IA, ela vai se aprimorando, a máquina tem uma capacidade de devolver para a gente uma série de informações que vão contribuir com esse diagnóstico precoce e que a gente trate e combata o câncer com muito mais assertividade, fazendo que mais pessoas tenham, de fato, mais qualidade de vida e que essa doença que hoje é um desafio mundial, né, seja combatida de uma forma melhor a cada dia.
4: Com a implantação do Corina, Fortaleza passa a integrar tecnologia e saúde pública no monitoramento de riscos oncológicos, reforçando o foco na prevenção e no diagnóstico precoce dentro da rede municipal. A iniciativa marca um novo passo no uso da inteligência artificial no SUS e pode servir de modelo para outras cidades do país.
0: A Defensoria Pública de Minas Gerais lança uma nova edição da Escola de Masculinidades, dessa vez voltada para adolescentes e jovens entre 13 e 21 anos. A proposta agora é promover reflexões sobre relacionamentos, respeito, além da prevenção à violência de gênero, ainda na fase de formação desses jovens. O repórter Eliseu Júnior explica.
6: A Defensoria Pública de Minas Gerais decidiu ampliar um projeto que já vinha sendo desenvolvido com homens adultos e agora chega ao público adolescente. A primeira turma da Escola de Masculinidades para Jovens vai reunir 20 participantes com encontros semanais ao longo de 10 semanas. Segundo a Defensora Pública colaboradora da Coordenadoria Estratégica de Defesa da Criança e do Adolescente, Paula Regina, a ideia é trabalhar a prevenção e estimular reflexões sobre o papel do homem na sociedade.
7: Trabalhar com a prevenção vai fazer ainda muito mais sentido se a gente trabalhar com os homens nessa fase de formação mesmo, de valores, de conceitos, né? Para que eles possam, desde já, né, já refletirem sobre seus relacionamentos.
6: A metodologia foi adaptada para o público jovem. Entre os temas abordados estão força física, expressão dos sentimentos, parentalidade, traumas, vícios e o sentimento de posse nas relações. Os encontros serão realizados na sede da Defensoria Pública. Nesta primeira edição, participam adolescentes em situação de vulnerabilidade social, incluindo alguns que cumprem medidas socioeducativas em meio aberto, além também de jovens trabalhadores convidados para integrar o projeto piloto. De acordo com Paula Campos, o principal objetivo é promover educação em direitos e incentivar relações mais saudáveis e respeitosas.
7: Muitas atitudes nossas são banalizadas e, na verdade, quando a gente para olhar de fato para elas e refletir, a gente percebe o quanto somos violentos em muitas ações, né? Violentos no que diz respeito à relação com o gênero feminino. Então, a gente quer trazer isso para que eles possam lançar o olhar deles e verificar se a forma com que eles vêm exercendo essas relações, que elas são saudáveis, estão trazendo, promovendo saúde e felicidade.
6: A expectativa da Defensoria é que a experiência sirva de base para a criação de novas turmas voltadas ao público adolescente nos próximos meses.
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0: 4 horas 42 minutos, completou 100 anos neste mês, Jo Clemente, fundadora do que hoje é o Instituto Jo Clemente, pioneira na implementação do teste do pezinho no Brasil. A repórter Adele Robichet conversou com a superintendente-geral do Instituto, Daniela Mendes, sobre a história, o legado e as atividades que são realizadas atualmente em São Paulo. Você confere a entrevista completa a partir de agora por aqui na nossa programação.
1: Jo Clemente, que dá nome ao Instituto Jo Clemente, voltado para pessoas com deficiência intelectual, transtorno do espectro autista e doenças raras em São Paulo, completou 100 anos neste mês. Para contextualizar para quem nos ouve, quem é Jo Clemente, Dani? Como surgiu o Instituto?
2: Perfeito. Bom, tenho o privilégio justamente de contar aí essa história dessa mulher tão extraordinária que realmente completou aí 100 anos de idade e que continua inspirando o Brasil como um todo. Dona Jo nos ensina aí todo dia que o amor de uma mãe transforma não apenas a vida de um filho, mas também a história de milhares de famílias. Vamos começar a contar um pouquinho essa história, né, que começou lá na década de 60, mais de 60 anos, quando nasceu seu filho, o Zequinha, com síndrome de Down, e ela viveu uma realidade que parece aí até hoje em dia difícil de imaginar. Então, vocês imaginam que naquela época as famílias recebiam uma orientação que era muito cruel, inclusive. Diziam que essas crianças elas não podiam aprender, que elas deveriam permanecer escondidas em casa, ou que elas deveriam estar institucionalizadas. Tinha muito preconceito naquela época, pouquíssima informação e praticamente nenhuma perspectiva para que justamente essas crianças pudessem se desenvolver. E aí que entra a Dona Jo, né? A figura da Dona Jo, que não aceitou o destino do seu filho e foi atrás, porque ela acreditava que o Zequinha tinha todo um potencial para aprender, para se desenvolver e ocupar aí todo o seu lugar na sociedade. Aí ela percebeu que tinham muitas outras famílias que também buscavam a mesma ação e que viviam exatamente essa mesma realidade. Ela decidiu se reunir com grupos de pais, que a partir daí, né, criou todo o movimento para trocar essas experiências e oferecer, né, formas de novos serviços e de defesas de direito dessas pessoas. E esse movimento, ano após ano, ele foi se desenvolvendo e acabou se tornando o Instituto Jo Clemente, que nós conhecemos hoje. Então, a gente diz aqui que a Dona Jo, ela transformou uma experiência pessoal em um grande legado coletivo, justamente auxiliando e mudando e transformando a vida de várias pessoas. E celebrando esses 100 anos de vida dela, a gente homenageia justamente uma mulher que continua sendo essa inspiração para todos nós. O Instituto, ele leva o nome da Dona Jo, materializando justamente esse protagonismo, esse empreendedorismo de uma mãe, né, que não queria apenas mudar a realidade do seu filho, mas que ajuda aí a mudar a realidade de uma sociedade como um todo.
1: Agora com 100 anos já, Jo Clemente continua atuando de alguma forma? Continua próxima da instituição?
2: Sim, sim. A gente transformou o Instituto numa questão de uma governança muito forte. Nós somos profissionalizando todas as ações aqui dentro. A Dona Jo é a nossa grande inspiração para que a gente continue esse legado em prol da autonomia, da inclusão das pessoas com deficiência intelectual, autismo e doenças raras. Então, a organização ela se transformou muito fortemente. Hoje, a gente atende mais de 30 mil pessoas, realiza mais de 335 mil atendimentos por ano. A gente é a referência no teste do pezinho do Brasil, nós somos o maior serviço de referência de triagem neonatal do Brasil, triamos mais de 311 mil bebês por ano. Então, tudo isso traz um impacto muito forte, inspirado pelo esse legado da Dona Jo. Então, hoje a gente tem uma estrutura de governança, um conselho de administração, diversos comitês de assessoramento e toda uma gestão executiva estruturada para que cada vez mais a gente possa gerar esse impacto social, para que a gente possa atender cada vez mais pessoas e melhorando e transformando, melhorando a qualidade de vida e transformando a vida dessas pessoas. Aqui a gente trabalha com 4 grandes pilares estratégicos, com enfoque desde o nascimento até a longevidade da pessoa. A gente trabalha com um eixo muito forte de prevenção e promoção à saúde, onde a gente começa desde o teste do pezinho, que é um teste, é um exame essencial que a gente precisa realizar logo ao nascimento da criança, é uma punção no calcanhar do bebê, essencial para o diagnóstico precoce de diversas doenças graves e raras, que se identificadas em tempo oportuno, a gente evita o aparecimento da deficiência intelectual, sequelas e até óbitos. Depois do teste do pezinho, a gente segue doenças que a gente tria desse teste. A gente tem um grande ambulatório que a gente faz o diagnóstico da deficiência intelectual e do autismo. Depois, todas essas crianças que são identificadas e têm algum atraso de desenvolvimento, nós fazemos toda uma estimulação precoce para que elas tenham um desenvolvimento global e acompanhamos depois em todo o nosso serviço de terapias específicas, principalmente na questão do autismo. E essas pessoas, elas também têm o crescimento delas, elas depois têm todo um acompanhamento enquanto elas são jovens, adultas, idosas. Então, a gente tem esse olhar integral e individualizado das pessoas ao longo da vida. Esse pilar, se a gente promove a saúde, a gente precisa fazer com que essas pessoas estejam incluídas na sociedade. Então, nós temos um pilar muito importante que nós chamamos de inclusão social, onde nós trabalhamos na educação inclusiva e também as crianças estão no contraturno escolar e conosco elas fazem um atendimento educacional especializado. Depois da educação, a gente tem um compromisso muito forte de fazer com que elas estejam incluídas no mercado de trabalho. Então, nós temos todo um programa de inclusão profissional que nós chamamos do IJC Inclui Mais, onde essas pessoas não estão aqui conosco, elas estão incluídas nas próprias empresas e nossos funcionários acompanham, a nossa equipe técnica acompanha nessas empresas. Só para você ter uma noção, ano passado nós incluímos mais de 500 pessoas no mercado de trabalho e esse ano a gente tem uma meta muito ousada de incluir mais de 1000 pessoas no mercado de trabalho, justamente para que elas possam ter toda essa autonomia através da empregabilidade. Fora esses dois grandes eixos de atuação, nós temos uma grande área de defesa e garantia de direitos. Infelizmente, as pessoas com deficiência são aquelas que sofrem o maior volume de violências. Então, a gente trabalha com toda uma área de advocacy, onde a gente incide em construção de políticas públicas efetivas, a gente trabalha com autodefensores, que são as pessoas com deficiência atuando em causa com a voz própria, elas estão nos próprios conselhos de direito, e estamos nos centros de apoio técnico à delegacia da pessoa com deficiência, onde lá a gente atende todos os tipos de deficiência. E para encerrar aí todos os nossos pilares, nós temos uma grande área que nós chamamos de ciência e inovação, porque a gente acredita que somente com dados, com pesquisas, a gente realmente possa aí construir políticas públicas efetivas todos os dias, beneficiando e impactando cada vez mais pessoas.
1: Ótimo, passamos aí então pela atuação do Instituto. Queria saber também se vocês vão promover alguma ação em comemoração aos 100 anos de Jô Clemente e aos 65 anos do Instituto.
2: Esse ano é muito importante para o IJC, porque são 65 anos do próprio Instituto, são 100 anos da Dona Jô e 50 anos do Teste Pezinho. Então, durante todo esse ano, a gente fez uma série de ações e que vão se estender até dezembro. Nós já tivemos ações focadas do Dia Nacional do Teste do Pezinho, que foi agora dia 6 do 6. A gente foi homenageados em vários locais, promovemos ações para que a gente pudesse levar cada vez mais à população sobre a importância desse teste, o quanto ele é essencial, importante que seja realizado a partir, né, das 48 horas do nascimento até o quinto dia de vida. Então, a gente fez toda essa ação. Nós tivemos toda uma ação dos próprios 100 anos da Dona Jô, agora esse mês, onde a gente teve, inclusive, uma premiação que nós chamamos de Prêmio Dona Jô Clemente, Legado do Saber, onde o foco era justamente na questão da educação inclusiva. Nós premiamos ações, tivemos um grande chamamento público, um edital, para que a gente pudesse buscar soluções inovadoras na educação e que a gente pudesse propiciar tecnologias que iriam impactar diretamente pessoas com autismo e deficiência intelectual. E temos diversas ações ainda que serão feitas até o final do ano para que a gente possa reforçar tanto a importância desse legado da Dona Jô através dos próprios 100 anos de vida dela, como também do próprio trabalho do IJC. Porque se a gente existe há 65 anos, a gente quer que a gente exista por muito mais 65 anos. Em novembro, a gente vai fazer um grande evento, onde a gente vai comemorar justamente esses 65 anos do IJC, 100 anos, onde a gente quer justamente mostrar todo o trabalho realizado pelo Instituto, trazer essa visibilidade para cada vez mais pessoas consigam conhecer o trabalho tão importante que o Instituto realiza e fazer com que a gente traga mais pessoas apoiadoras para a causa, que sejam pessoas que possam contribuir, inclusive até através de doações, ou contribuir para que a gente possa difundir cada vez mais a nossa marca, para que a gente possa fortalecer todo esse trabalho. Vai ser um evento, que a nossa área de marketing está estruturando isso, vai acontecer presencial em São Paulo, num grande teatro, que em breve a gente já vai estar comunicando aí para todos vocês, inclusive convidando vocês a estarem presentes conosco nesse grande evento.
1: Dani, quem pode procurar o Instituto e como fazer esse contato?
2: Perfeito. O Instituto Jô Clemente, hoje, ele atende tanto pessoas que vêm da esfera pública, como o Sistema Único de Saúde, o próprio SUS. Ele atende pessoas encaminhadas pela Secretaria Municipal de Educação, como também atende pessoas, os jovens, adultos e idosos, que podem ser encaminhados diretamente para nós. Então, a gente tem toda essa porta de entrada dentro do sistema público, lembrando que nós somos uma organização filantrópica, sem fins lucrativos, e a gente também tem a outra porta de entrada, que é através dos atendimentos privados pelas operadoras de saúde, onde aí na área, no pilar da saúde, a gente também tem esses atendimentos. Cada um tem um fluxo diferenciado. Os pacientes que são atendidos via o Sistema Único de Saúde, eles vêm através das próprias unidades básicas de saúde, então as pessoas têm que procurar primeiro a sua unidade mais próxima da sua residência, aonde essa unidade básica fará o encaminhamento via uma agenda regulada para nós aqui no IJC. Já os pacientes que são da saúde suplementar, que tem convênios, aí tem todo um serviço de atendimento ao público, onde através de agendamentos a gente verifica todo o critério de elegibilidade desses convênios para que eles possam ser atendidos aqui conosco. Já nos outros serviços, como inclusão profissional, eles podem, tem todo um atendimento e toda uma estrutura via tanto pessoa física, que a gente fala, as pessoas que possam integrar os nossos atendimentos, quanto as próprias empresas. A gente tem toda uma ação com as empresas que querem buscar o nosso serviço para que a gente possa aí estar incluindo essas pessoas no mercado de trabalho. Todas essas informações você pode encontrar através do nosso site, www.ijc.org.br e nas nossas redes sociais. Estamos presentes em todas as redes sociais.
1: Você tem um balanço para nos passar de quantas pessoas são atendidas por ano, no ano passado?
2: Olha, para eu te falar dos 65 anos como um todo, foram milhares de pessoas que nós atendemos. Um pouquinho eu te trouxe os números, eu te trouxe do ano passado, que a gente atendeu, que realizou mais de 335 mil atendimentos só em um ano. E só para você ter uma noção, no teste do pezinho, durante todo esse período de existência, desses 50 anos de existência, a gente criou e realizou mais de 18 milhões de teste de pezinho. Veja que impacto muito positivo isso, que beneficia tanto a qualidade de vida para essas crianças e para suas famílias. Esse é durante esses 50 anos de existência do teste do pezinho.
1: Conversamos agora com a superintendente-geral do Instituto Jô Clemente, Daniela Mendes. Dani, muito obrigada. Se quiser deixar um convite para quem nos ouve, fique à vontade.
2: Perfeito. Eu quero fazer um convite para todos nós, para todas as pessoas que estão nos ouvindo, para que conheçam o trabalho do Instituto, que fortaleça essa ação, porque justamente o nosso propósito é justamente promover essa autonomia e essa inclusão das pessoas. Para isso, a gente tem que mover a sociedade como um todo, contra o preconceito, contra o capacitismo, darmos cada vez mais oportunidade para essas pessoas, porque cada vez que a gente propicia os apoios necessários, essas pessoas podem e devem estar incluídas em todos os locais que elas queiram. Então, essa é a mensagem que eu gostaria de dar a todos e que todos se engajem na nossa causa.
1: Obrigada, tchau, tchau.
2: A gente que agradece e ficamos aqui sempre à disposição.
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0: 5:01, bom dia, bom dia, bom dia, bom dia para você, nosso ouvinte aqui do Expresso São Paulo, sintonizado conosco nessa terça-feira, dia 30 de junho de 2026. Você que escuta a gente sintonizado em 96.9 ou pelo aplicativo Bandplay, tá aí com seu fone de ouvido, tá pelo nosso site também, bandnewsfm.com.br. Para você que nos acompanha com imagens lá nas nossas redes sociais, estamos no X, no YouTube, no Facebook, mas também estamos na TV. Se você tem TV LG, canal 131 do LG Channels, ou na sua TV TCL. Eu sou a Luana Pereira e até às 7 da manhã te faço companhia por aqui, com muita informação, com muita prestação de serviço, com tudo aquilo que você precisa para começar essa terça-feira muito bem informado. A gente fala do transporte público, a gente fala do trânsito, que ontem foi tranquilo, daqui a pouco tem mais informação sobre isso. A gente fala da vitória do Brasil, da eliminação da Alemanha e muito mais da Copa do Mundo. Fábio França, a partir das 6 horas da manhã, se junta aqui ao time que está no estúdio em São Paulo para poder trazer todos os destaques, todo o esquenta, toda a movimentação direto dos Estados Unidos. E eu já convido você, nosso ouvinte, sim, a mandar mensagem no 999-59210, aquele número da central de ouvintes que você já conhece, 999-59210, manda sua mensagem, manda sua contribuição. Muitas vezes a sua mensagem pode mudar ou alterar o caminho de outro ouvinte. É claro que eu não estou sozinha cuidando da casa aqui comigo, tomando café da manhã. Está ela, Carolina Ercolim. Muito bom dia para você.
1: Muito bom dia para você, Luana Pereira. Bom dia a todos os nossos ouvintes que já estão aqui ligadinhos no Expresso São Paulo. Ufa, hein? Passamos ontem, viramos o jogo. Casimiro, nunca critiquei, hein? Nunca critiquei Casimiro. Martinelli, conseguimos vencer o Japão ontem, uma tarde bastante tensa, enfim, todo mundo de olho na telinha, até por isso não tínhamos trânsito na cidade de São Paulo às 3:30 da tarde, tinha 15 quilômetros, a 15 quilômetros de uma segunda-feira em toda a capital paulista.
0: Nem agora tem só isso.
1: É muito tranquila, né? Foi muito tranquila essa tarde, o pessoal se organizou. Tô com medo do que vai acontecer nesta terça-feira, porque aí todo mundo se ajeita num dia e no outro, ó, bagunça, né? Todo mundo tem que resolver a vida, então a gente vai ficar de olho no ligadinho no trânsito aqui pra você no Expresso São Paulo e durante toda a programação. Mas contamos com as suas mensagens, tô recebendo várias aqui, tem ouvintes já saboreando a vitória, no sufoco mas passamos, escreve a Verônica, é verdade. Terça com cara de segunda, informa o Thiago do Parque São Lucas. Também verdade. Agora que começou a semana mesmo, né? A Júlia tá aqui com um bom dia com sabor de vitória. Isso é Brasil. Tio Careca também tá aqui no Vai Brasil. O José e a Valdirene também já tá aqui com a gente juntinhos. Vamos dar uma olhada aqui nos nossos ouvintes que também estão mandando mensagem de Carapicuíba, como o Sérgio, também conosco no Expresso São Paulo. Aliás, tem uma mensagem de ouvinte aí que eu separei, Lu, do final de telefone 1308, que é o Renato, dando um recado para quem está circulando na cidade de São Paulo hoje, hein? Especialmente a partir das 7 horas.
2: Hoje, 30 de junho de 2026, e tem rodízio.
1: É, fico alerta aí, tem rodízio. Valeu, Renato Feroldi. É isso, a gente vai girar informação para deixar você bem informado nesta terça com cara de segunda.
3: Confiança é para os fortes, para os determinados.
1: Brasil venceu o Japão por 2-1 em Houston pela segunda fase da Copa do Mundo, está classificado para as oitavas de final. A volta por cima começou assim.
4: De cabeça, afasta o perigo, Tomiasso, ela volta pro Brasil, vem de novo o Vini, vamos lá, vem pro drible, ele toca na bola, mais atrás, cruzamento do Gabriel, vai subir o Matheus, caçapa!

0: Você ouviu aí o Marcelo Duó narrando o gol de empate do Brasil, marcado por Casemiro. O técnico Carlo Ancelotti explica as escolhas que levaram o Brasil a vencer o Japão e garantir essa vitória, uma vaga nas oitavas de final. De Houston, fala Aline Fanelli.
1: Autor do gol que deu a vitória ao Brasil sobre o Japão por 2-1, Gabriel Martinelli chega a 5 com a camisa do time nacional. Ele atua pelo lado esquerdo e geralmente substitui Vinícius Júnior. Mas, neste jogo, o técnico Carlo Ancelotti preferiu colocar os dois juntos em campo e explicou a escolha.
2: Martinelli tem muita intensidade, é um câmbio muito, muito importante, porque quando entra, sempre está top e ajudou a equipe, a parte marcando o gol, mas a posição dele permitiu jogar um pouco mais aberto ao Vini, que foi muito perigoso.
3: E serão conhecidos hoje mais 3 classificados às oitavas de final da Copa do Mundo, inclusive quem vai jogar com o Brasil no domingo, 5 da tarde. É. Com certeza a gente já tá aqui, ó.
0: Ai, ai, ai.
3: Esperando. Quem conta pra gente é o Lucas Belotti.
4: O duelo entre Costa do Marfim e Noruega vai definir hoje o adversário do Brasil nas oitavas de final da Copa do Mundo. Africanos e europeus entram em campo às 2 da tarde em Dallas, nos Estados Unidos, com transmissão Band News FM na voz de Jussier Cunha. Pouco depois, às 6 da tarde, França e Suécia medem forças em Nova Jersey. Fechando a terça-feira de Copa do Mundo, é a vez do duelo latino entre México e Equador no Estádio Azteca. O duelo começa às 10 da noite e terá transmissão Band News FM com narração de Anderson Gonçalves. Ontem, para além da vitória brasileira sobre o Japão, o dia contou com a queda de 2 gigantes da Europa. Na grande zebra da Copa até aqui, o Paraguai eliminou a Alemanha nos pênaltis após empate por 1-1 no tempo normal. Também na marca da CAL, Marrocos superou a Holanda após mais 1-1 durante os 90 minutos.
0: Falamos também do cenário internacional. O número de mortos nos terremotos que atingiram a Venezuela chega a 1.719, enquanto socorristas mantêm as operações de buscas pelas vítimas. Passada a janela crítica de 72 horas para encontrar sobreviventes, crescem no país as reclamações pela demora e a falta de apoio oficial. Muitos homens e mulheres tentam, com as próprias mãos, remover os escombros de edifícios que vieram abaixo na última quarta. O morador Ilker Molaia conseguiu resgatar a própria filha. Ele destaca que a presença de militares da Força Armada Nacional Bolivariana, tão comum durante o chavismo, hoje é raridade nas ruas.
5: Eles só vêm para tirar fotos, não nos ajudam e não nos deixam entrar.
0: Aliás, se você entra no perfil da própria Delcy Rodrigues, né, a presidente interina venezuelana, tem diversos vídeos lá mostrando, né, as forças do país atuando, toda uniformizada, limpinha ali e tal. Mas é isso, quando você vai na prática ouvir as pessoas, essas forças não estão sendo suficientes. A Organização das Nações Unidas estima que o número de mortos poderá subir e superar os 10 mil. Ontem, um terremoto de magnitude 4.6 atingiu o norte da Venezuela. Já são mais de 500 tremores secundários desde a quarta-feira da semana passada.
3: De volta a São Paulo, o governo aqui do estado inaugura hoje a estação Washington Luiz da linha 17 Ouro do metrô. A parada acrescenta mais de 800 metros à linha aberta em março. Com a chegada da oitava estação, a linha 17 passa a ser a primeira do sistema metroferroviário paulista a contar com 3 opções de destinos finais. Numa extremidade está a estação Morumbi. Na outra, os trens terão como destino final as estações Congonhas ou Washington Luiz. No primeiro momento, a linha vai operar de forma gratuita entre 10 da manhã e 3 da tarde. A operação comercial está prevista para começar realmente só lá em outubro.
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3: Você olhou para o céu hoje, Carolina?
0: Ah, para de me lembrar. Eu não consigo lembrar de fazer isso.
3: Tá, uma lua linda, iluminada, cheia, assim... Assim, maravilhosa, de começar o dia pra quem pula cedo da cama muito bem. E tá calorzinho, né?
0: Tá gostoso, vai. Calorzinho, você tá sendo muito, muito forte nas palavras. No, tá agradável, uma temperatura agradável aqui na capital paulista. Tava dando uma olhada aqui no CGE. Tá fazendo 15 graus na Zona Sul, tá ok. Tá 17 na região central, 15 também na região ali de Perus e Caieiras, 17 na região de Campo Limpo. Então, uma temperatura gostosa, agradável na capital paulista, depois desses dias de frio. A tendência é que vá até o fim de semana, mais ou menos isso, né? Pelo menos a Jade Ramos nos contou isso ontem ao longo da programação. A gente vai entender se as coisas permanecem assim.
3: Diga aí, Stephanie Toso.
7: Grande parte do estado de São Paulo continua sem previsão de chuva hoje. Nesse começo de manhã, algumas regiões entre litoral e a própria Grande São Paulo podem registrar névoa. Com o passar das horas, o sol aparece e esquenta de forma rápida. Hoje, na capital paulista, nada de chuva, temperatura podendo chegar até os 27 graus e a umidade relativa do ar ficando mais baixa ao longo da tarde, já com valores próximos a 40%. Municípios do interior ficam em situação um pouco mais críticas. Hoje, a divisa com Sul e Triângulo de Minas já podem receber valores de umidade relativa do ar entre 30% e 40% durante a tarde. E não chove. As temperaturas sobem até os 28, 29 graus em cidades como Franca, São José do Rio Preto, Araçatuba e Presidente Prudente. Apenas o extremo sul e oeste do estado de São Paulo que fica sujeito a algumas pancadas mais isoladas, sempre entre o fim da tarde e o início da noite. Isso ainda pela presença da frente fria no mar, próxima ao estado do Paraná.
0: E com o avanço do Brasil na Copa do Mundo, a desconfiança do público diminui e os bares e restaurantes de São Paulo vão ficando cada vez mais com cara de estádio de futebol. Quem presenciou isso durante o jogo contra o Japão no meio da torcida aqui na Zona Sul foi ele, nosso enviado Humberto Ferretti.
8: Segunda-feira, 14h. Ruas da capital paulista quase vazias. Quem pode trabalha de casa. Um dia útil com cara de domingo. Silencioso, menos se você tá num bar ou num restaurante. Foi assim que a torcida comemorou já no segundo tempo o primeiro gol do Brasil, que até então perdia por 1-0 para o Japão. O grito estava engasgado depois do susto sofrido ainda no primeiro tempo, quando o adversário aproveitou falha da seleção para fazer 1-0. Antes do alívio, porém, assim como nos estádios, veio a corneta. No intervalo, o Luiz estava bravo com o treinador.
9: Cara, nós que é brasileiro, não dá conta disso não, não tem coração pra isso não, né, cara? Então temos que entrar com o Endrick aí, com certeza. Tem que trazer o Neymar e, se Deus quiser, pelo menos um empate, eu ganhar nos pênaltis, eu virar o jogo, quem sabe.
8: O Endrick entrou, mas quem marcou o gol da virada no finalzinho foi Martinelli, outro que saiu do banco de reservas. Como a rede balançou a poucos minutos do fim, antes da festa, pelo apito final, veio aquele famoso grito de acabou! Acabou!
10: Vambora, meu Brasil!
8: Ufa! Brasil classificado! O próximo jogo será na tarde de domingo. Melhor ainda, para curtir num bar ou restaurante. O adversário, Costa do Marfim ou Noruega, sai nesta terça. E o João já tem um palpite.
11: Eu acho que vai dar Noruega, mas a minha preferência é Costa do Marfim. Por mais que a Costa do Marfim também está com um time muito bom esse ano, então eu acho que seria um jogo arriscado com quem vier. Mas se vier a Noruega também, a gente consegue. Não tem erro, não.
8: E quando você vai para a rua para falar com o torcedor, aparece de tudo. O Vinícius, de apenas 13 anos, garantiu que decorou os resultados de todas as finais de Copa. E ele é bom mesmo. Só que uma entrevista que começou bem, depois saiu do rumo.
12: 1930. Quanto é que foi, Vinícius?
13: 4-2, Uruguai.
12: Em cima de quem?
13: Argentina.
12: Primeira Copa que o Brasil ganhou. Já dei a seleção campeã. 58. Para facilitar, vamos ver.
13: Brasil 5-2 contra a Suécia.
12: Já que você sabe tudo, vou fazer uma um pouquinho mais difícil. Final da Copa de 2026.
13: Cara, eu acho que o Brasil não vai pra final.
12: Como é que é?
13: Eu acho que o Brasil não vai pra final.
8: Bom, eu vou acreditar que você entende muito de passado, só que ainda não prevê o futuro. E vou seguir o barco, de olho por enquanto nas oitavas de final. O jogo entre Noruega e Costa do Marfim, que define o próximo adversário do Brasil, terá a transmissão da Band News FM a partir de 1h30 da tarde, nesta terça-feira.
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0: 5:16 estão abertas as inscrições para a prova que avalia a formação de professores no país. No ano passado, o exame mostrou que um terço dos participantes não atingiu o nível mínimo esperado. Quem explica mais é a repórter da Band, Roberta Scherer.
1: A Mariana Kretli Alves se torna pedagoga esse ano e está se preparando para a nova prova nacional do docente. Ela até foi bem na do ano passado, mas percebeu que o mercado de trabalho vai valorizar cada vez mais uma boa nota no exame. Então vai atrás da melhor possível.
2: A princípio eu fiz por obrigação para conseguir me formar, mas agora eu acredito que eu vou me inscrever de novo para fazer no final do ano. Mais uma vez, quem sabe, para superar a nota.
1: A Rebeca Paz Silva teve um ótimo resultado em 2025. Primeiro ano em que essa prova substituiu o ENADE, o Exame Nacional de Desempenho dos Estudantes. E foi obrigatória para quem está no último ano da faculdade de licenciatura.
3: A prova em si, achei bem concisa, bem tranquila. Tudo que eu vi dentro da prova, eu já tinha visto dentro do curso.
1: No grupo de 82 mil estudantes que está saindo da faculdade, outro dado chamou atenção. 4 em cada 10 não têm condições de dar aula, segundo o exame. Maria Helena Guimarães de Castro, que é presidente do Conselho Estadual de Educação de São Paulo, comenta.
4: Não tem como melhorar a formação inicial sem que haja uma profunda reorientação dos cursos de formação inicial, tanto os cursos presenciais como os cursos à distância. Essas instituições formadoras, elas precisam, de fato, prestar muita atenção nesses resultados para melhorar o seu perfil de formação inicial.
1: A edição de 2026 está com as inscrições abertas até o dia 3 de julho e acontece em 20 de setembro. Além de facilitar a contratação de educadores, também avalia a qualidade da formação dos professores aqui no país. Na edição de 2025, foram mais de 760 participantes. 35% deles não conseguiu atingir o nível mínimo esperado. Entre quem estava se formando em matemática, o resultado foi ainda pior. Metade, 54%, não teve o domínio mínimo esperado.
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6: Alô, Band News, bom dia. Glauber de Cotia, acessando a Raposo Tavares, sentido São Paulo. Tá movimentado, tá bem movimentado, bem diferente de ontem, né? Que a gente quase não tinha trânsito. Mas hoje tá movimentado e tá andando. Vamos aí, né? Em um minuto, tudo pode mudar.
0: Às vezes é em um segundo, tá? Mas, ó, tá tranquilo mesmo, viu?
7: Valeu, Glauber.
0: Tá com o mesmo panorama que a gente tava tendo ontem, né? Amanhã tava bem tranquila. Essa hora eu e a Carolina Ercolini já estávamos... Ué, cadê as mensagens? Cadê os ouvintes falando de congestionamento? Não tem nada? A Raposo, por enquanto, tranquila no sentido de São Paulo. Caminho livre até a chegada a Sapetuba. Ali no centro de Cotia, o trânsito... Não há um trânsito, mas já há uma lentidão. O motorista desacelera um pouco. Mas, por enquanto, não há um trecho de muito congestionamento a ser destacado, Carolina Ercolini.
7: Olha, tem ouvinte também mandando mensagem falando sobre serração. Conta aí.

0: para os fortes.
1: E o presidente do Paraguai decreta feriado nacional para hoje, após a classificação histórica do time sul-americano para as oitavas de final da Copa do Mundo. Ontem, a seleção superou a Alemanha nos pênaltis depois de um empate por 1-1. O destaque foi para o goleiro Orlando Gil, que defendeu duas cobranças. O presidente Santiago Penha justificou a decretação do feriado, dizendo que a vitória merece o reconhecimento e a homenagem de todos os paraguaios.
2: Aliás, esse Orlando Gil, olha, defendeu tudo ali. O cara tem 1,98m de altura.
1: Nada passa por ele.
2: Nada passava. Ele estava sempre muito bem posicionado, se adiantando. Nossa, salvou a seleção paraguaia. Foi um jogaço ontem também.
0: A gente cai e levanta.
2: Também falando sobre Brasília, a primeira turma do STF julga hoje o recurso da Procuradoria-Geral da República que contesta a extinção da aposentadoria compulsória como punição para magistrados. A ação da PGR mira a decisão do colegiado que votou no mês passado para manter uma decisão de Flávio Dino. O ministro do Supremo determinou que as infrações graves cometidas por juízes resultem em perda do cargo e não em aposentadoria. A Procuradoria-Geral da República recorreu por meio de embargos de declaração, instrumento utilizado para sanar omissões e contradições em decisões judiciais.
1: E a nova líder do governo no Senado diz ao presidente Lula que os projetos de interesse do governo só serão destravados depois que ele conversar com Davi Alcolumbre. Tereza Leitão, do PT de Pernambuco, teve ontem a primeira reunião com o chefe do Executivo. Ela engrossou o coro dos ministros que tentam promover uma reaproximação de Lula com o presidente do Senado. Os dois não se falam há 2 meses, desde a rejeição pelos senadores da indicação de Jorge Messias ao cargo de ministro do Supremo, do Supremo Tribunal Federal.
2: E a Suprema Corte dos Estados Unidos amplia o poder do presidente Donald Trump sobre agências reguladoras. Fala Stephanie Toso.
3: A Suprema Corte dos Estados Unidos derruba um precedente de quase 100 anos e amplia os poderes do presidente Donald Trump. O tribunal autorizou o republicano a demitir uma comissária da agência federal que regula a concorrência no país americano. A maioria conservadora dos juízes invalidou a estabilidade dos membros do órgão regulador por 6-3. Em publicação nas redes sociais, o presidente afirmou que o julgamento representa o maior aumento do poder presidencial nos últimos 100 anos e classificou a decisão como monumental. A nova jurisprudência reverte o entendimento de 1935, que protegia os líderes das agências da destituição presidencial.

0: E numa apuração apertada, o Boi Caprichoso leva o título do Festival Folclórico de Parintins. Quem conta tudo pra gente é o Alex Ferreira.
1: O Caprichoso é o campeão do Festival de Parintins 2026. O Boi da Estrela Azul conquistou o título após as três noites de apresentações no Bumbódromo, arena onde acontecem os espetáculos. Com diferença de apenas 7 décimos, o Caprichoso venceu garantido por 1.259 a 1.258,3 pontos. Neste ano, o Caprichoso defendeu o tema Brinquedo que Canta Seu Chão, uma homenagem às origens do touro negro, que resgatou memórias de Parintins e reforçou a valorização dos povos indígenas, ribeirinhos, comunidades negras e tradicionais da Amazônia. A apuração das notas foi realizada nesta segunda-feira e acompanhada por milhares de torcedores em Parintins e fãs em diversas partes do Brasil.
2: Esse talismã popular que atrai muito.

5h25, a gente fala agora de uma mulher que transformou a dor em legado e completa 100 anos. Continua impactando a vida de milhares de famílias em todo o Brasil. Jo Clemente fundou o que hoje é o instituto que leva o nome dela, em São Paulo, depois que o filho, Zequinha, nasceu com síndrome de Down na década de 60. O Instituto Jo Clemente é o antigo APAI, né?

0: Gapai, né? Ficou bastante conhecida, especialmente aqui no estado de São Paulo, mas não só. Na época, crianças com deficiências intelectuais, transtorno do espectro autista e doenças raras não podiam aprender e ficavam escondidas em casa ou institucionalizadas, né? Dentro de instituições. Ela se uniu a outros pais e criou um movimento que, ao longo dos anos, se tornou o Instituto João Clemente. A superintendente-geral do Instituto, a Daniela Mendes, conta como tudo começou.
1: Dona Jo não aceitou o destino do seu filho, porque ela acreditava que o Zequinha tinha todo um potencial para aprender, para se desenvolver e ocupar o seu lugar na sociedade. E tinham muitas outras famílias que viviam exatamente essa mesma realidade. Ela decidiu se reunir com grupos de pais, criou todo o movimento para trocar essas experiências e oferecer novos serviços e defesas de direito dessas pessoas.
0: Ela também foi pioneira na implantação do teste do pezinho no Brasil, um exame feito logo depois do nascimento que detecta doenças raras e previne sequelas graves e até mortes. Em 50 anos, já foram realizados 18 milhões desse teste em bebês. O Instituto atende mais de 30 mil pessoas por ano, realizou mais de 335 atendimentos no ano passado. E para celebrar esses 100 anos de João Clemente e os 65 anos do Instituto, uma série de ações está sendo realizada ao longo desse ano. Daniela Mendes adianta o que está por vir.
1: Em novembro, a gente vai fazer um grande evento, onde a gente vai comemorar justamente esses 65 anos do IJC, 100 anos, onde a gente quer mostrar todo o trabalho realizado pelo Instituto e fazer com que a gente traga mais pessoas apoiadoras para a causa. Vai acontecer presencial em São Paulo, num grande teatro, que em breve a gente já vai estar comunicando.
0: Quem precisar dos serviços do Instituto pode ser encaminhado pelas unidades básicas de saúde, né, pelo SUS, ou agendar por convênios de saúde. Mais informações estão disponíveis no site ijc.org.br.
2: Antes da gente viajar para o Rio de Janeiro, a gente fala novamente sobre a situação lá na Venezuela. Um novo contingente do Corpo de Bombeiros de São Paulo e de Minas Gerais embarcou para reforçar a missão humanitária na Venezuela. São 35 oficiais que irão atuar nas ações de busca e resgate nas regiões afetadas pelos terremotos. Um avião da FAB, a Força Aérea Brasileira, também está levando geradores de energia e um sistema de internet via satélite fundamentais para o sucesso das operações. A Agência da ONU para Refugiados também atua na Venezuela. 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
0: Recebendo mensagens aqui dos nossos ouvintes que estão mapeando a cidade. Por enquanto, está tudo realmente bastante tranquilo, inclusive no transporte público, 999-592-100. Mas tem gente feliz, como o Bruno Nascimento, motorista de ônibus. Bom dia para você que acabou de receber a restituição, hein?
2: Eu também, eu recebi.
0: Você também?
2: Eu recebi.
0: Eita, aí sim, hein? Aí começa a boa semana. Muito bom, muito bom. Mas é isso, recebendo aqui as mensagens dos nossos ouvintes e de olho no trânsito, não tô vendo grandes complicações não, tá? Inclusive para você que tá chegando ali pelas litorâneas, o trânsito tá tranquilo, inclusive pelo trecho urbano da Anchieta, que normalmente tem alguma parada ali por conta de semáforos, mas hoje tá tranquilinho, pelo menos agora, 5h30.
2: É isso. Sendo assim, 5h30, bora viajar.
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2: A Alô, Rio de Janeiro, bom dia!
0: Bom dia, gente!
4: E aí? Olá, bom dia! Estão bom vivas? Dia.
2: Vivas!
0: Ufa! Caramba, gente!
2: Que sufoco, pô!
4: Eu avisei, tá? Quase que eu acertei o resultado, que eu botei no bolão aqui 1-1, tava falando pra Luana. E foi do jeito que eu queria, com emoção, pra não dormir à tarde, conseguir ficar acordado.
0: Pelo amor de Deus,
2: não
0: meu.
2: Não deu pra dormir
0: dorme,
2: mesmo.
0: Dorme depois, sei lá, muda essa estratégia aí, eu não quero mais uma dessa, não.
5: Olha, eu confesso que eu fiquei um pouco deprimida depois do gol do Japão, porque eu só pensava, eu não acredito que eu vou ter que apresentar um jornal de 2 horas lamentando a derrota do Brasil.
2: Não, gente, eu não tava aceitando. Eu murchei, eu falei, não é possível. Não dá. Minha mãe ficou, não, desliga, deixa pra lá.
0: Desliga, falou. Nossa, que drástico.
2: Minha mãe, não, isso aí só sofre assim pelo Corinthians. Eu falei, meu, vamos. E aí, deu bom.
0: Não, foi, eu tava esperando o segundo tempo, porque eu imaginei que ia ter alguma mexida. Então eu tava esperançosa ainda que alguma coisa ia acontecer.
2: Uma puxada de orelha do Mister ali também.
0: É, porque alguma substituição. Porque, de fato, o Brasil, ele viveu vários altos e baixos, né, nessa partida. No início, tava indo bem, depois levou o gol, ficou cabisbaixão, assim,
2: quase, né? Briga física, né? Paquetá tomou uma bolada na cara.
0: Não, e aí os dois começaram. Aí o Casemiro começou a trombar com a galera. Teve aqueles passes atrás, assim, sem conseguir furar aquela linha de 5 do Japão. Foi bem desafiador, assim, esse jogo. Todo mundo ficou meio tenso. Eu comecei a assistir o jogo do Brasil com uma camiseta normal, assim, a que eu fui trabalhar. Aí, eu, no meio do jogo, tomou o gol, eu olhei pro meu filho e falei, gente, será que sou eu? Aí eu fui lá, troquei a camiseta, pus a da amarelinha e deu tudo certo. Então, a partir de agora, descobri que eu faço parte
2: do
0: dessa
2: time
0: vitória
2: amarelinha,
0: do Brasil.
2: Com certeza.
5: Olha, eu também tenho essa questão de achar que tem alguma coisa que eu fiz que não tá dando certo. Ontem eu fiz isso, porque no momento do gol, a minha luminária é aquela luminária que muda de cor, né? Aí meu marido colocou a luminária verde. Aí eu olhei pra luminária e falei, ah, quer saber, vou tirar, vou botar uma luz normal. E botei, assim que eu mudei a cor, o Brasil fez o gol pra indicar.
4: Então tá, olha aí.
5: É isso,
4: tá todo mundo elogiando o Ancelotti, mas na verdade foi a Luana que ganhou esse jogo.
2: Exatamente. E a garota do Ercolim também.
0: Exatamente.
5: Usa. Você não pode mais usar essa primeira blusa que você tava usando.
4: É, e a gente tava falando da emoção, a Luana tava lembrando há pouco de uma bola que impressionante, né? Que quase entrou.
5: Que teve a comemoração da torcida, meu prédio inteiro comemorou.
0: Total.
5: Só que a gente nem pode comemorar dessa forma, porque hoje em dia, com a tecnologia, é tudo muito automático, né? Se a bola entra, apita no relógio.
4: Sim.
5: Do árbitro, então não entrou mesmo.
4: Agora, eu queria chamar a atenção aqui, porque pelo menos os meus vizinhos, a Luana também estava falando sobre isso, torceram mais pro Paraguai contra a Alemanha do que pro Brasil contra o Japão.
2: Não, foi uma situação, era quase uma questão de honra ver a Alemanha perder, né?
0: É, eu acho que foi isso. A gente tava com aquele set, né, engolido ali,
2: engasgado ainda
0: na garganta. E, pô, mas o Paraguai jogou com muito mais raça, assim, né? Ele
4: jogou parecia mesmo, com garra,
0: ter,
4: né,
0: realmente muita vontade. Viravam um jogo, roubavam bola, era um jogo muito ágil, né? E o goleiro tava pegando todas, o que tava ajudando demais. O goleiro paraguaio salvou ontem e foi realmente um jogão. Mesmo na prorrogação também, quando teve o gol, né, da Alemanha, parecia tudo terminado. E no final das contas tinha uma falta ali do goleiro.
2: Né? Que dia,
0: foi realmente um grande dia, um grande dia.
4: E hoje...
5: Não, e digo, a Alemanha, assim, merecida essa eliminação, né? Pô, porque eu achei completamente desnecessário fazer 7-1 em Curaçao. Poxa, que...
4: É verdade. Porque tinha que ser 7-1, né? O mesmo resultado.
2: Sempre esse resultado.
4: É impressionante. É. E o legal é que hoje a gente vai poder acompanhar o nosso próximo adversário, né, tranquilamente, porque vai ter Costa do Marfim e Noruega. A Lu tava falando da torcida da Noruega também.
5: Eu tô preocupada se a gente pegar a Noruega, eu tô preocupada com aquela torcida dos remadores, como que a torcida brasileira vai encarar? Porque eu acho que é uma torcida muito impactante, né? Aquele remo, não sei se o brasileiro vai criar aí uma forma criativa de responder à torcida da Noruega com aquele remo forte, né?
4: Tá chamando mais atenção na Copa,
2: a torcida
4: da Noruega.
2: Eu acredito no potencial.
0: Ah, eu também. É, eu não, brasileiro, a gente mano, torcida é com a gente. Tem tudo isso. Bem que eles têm a coreografia lá, tal, bonitinho, roll.
2: Mas só um país tem memes de torcedores como o nosso.
0: Exatamente.
2: Na briga de memes torcida... de torcida, nós somos campeões.
0: Agora, Zé, você prefere
5: se
0: pegar
5: for a Noruega,
0: quem?
5: Né?
4: Eu prefiro a Noruega por conta do Haaland. Eu acho que a gente tinha que ganhar ele. Porque tá todo mundo assim, pô, o Haaland é bom demais.
5: O Zé quer o difícil. Ele
4: eu
5: quer
4: quero, é, eu acho que eu quero tudo mais interessante.
5: Ai, não sei, mas eu acho que eu queria ver essa reação da torcida em relação à Noruega. Eu acho que vai estimular a nossa criatividade como brasileiro, assim, como torcedor. Mostrar que a gente consegue, até mesmo na arquibancada, mudar ali o jogo.
0: É, eu não sei também, porque assim, na teoria a gente vê dois times muito diferentes, né? A Costa do Marfim meio no coletivo ali, todo mundo, um jogo parecido com o do Brasil, e a Noruega depende muito do Haaland, então assim, todo mundo joga para que ele faça gol. Então são formas diferentes, né? Eu tava vendo ontem um comentarista esportivo falando que a Noruega lembra um pouco a Argentina, que todo mundo joga pro Messi, né? E tem bastante garra também e tal. Então eu fico um pouco receosa de colocar todas as minhas fichas, achando que Costa do Marfim vai ser um time um pouco mais fraco, ali mais fácil de lidar, e a gente pegar essa encrenca. Porque o Brasil, ele precisa dessa estabilidade. Quando o Brasil toma um gol assim, do nada, ele perde muito as estribeiras, né? Parece que desestabiliza demais, o pessoal não sabe o que fazer, precisa de um freio de arrumação como foi ontem, depois
5: é
0: especialmente...
5: É o emocional, né?
0: O emocional mexe demais, né? Ontem o Ancelotti falou sobre isso, né? Como é importante o emocional, que estava acreditando e tal, mas aparentemente o Brasil ainda é muito instável. Esse 7-1 foi um grande exemplo, né? A gente derrubou ali, todos os jogadores não estavam mais entendendo o que estava fazendo em campo e a gente ficou desnorteado, não conseguimos sair desse 7-1.
2: Ó, tem ouvinte aqui falando, Ricardo, bom dia, o Brasil é da capoeira, vai ter Paranauê na torcida.
4: É uma boa ideia. Agora, tem algumas pessoas reclamando, o que pra gente não faz tanta diferença, que o próximo jogo do Brasil é domingo, né? Então, tem algumas pessoas falando, pô, não, durante a semana não vai ter um ponto facultativo, um dia pra descansar.
0: Pô, domingo
4: pra
0: também é bem demais, vai.
2: Mas pra nós também que acordamos às 3, domingo, 5 da tarde, é gostosinho.
0: Perfeito.
5: É, tá ótimo.
4: Eu quero mais é que seja domingo mesmo. Porque a gente não faz diferença. É.
0: Dá pra se ajeitar, né?
2: Dá pra se programar bem com domingo 5 da tarde.
0: Ô, gente, exatamente. Só um panorama, como é que tá o tempo aí no Rio?
4: Por aqui sem previsão de chuva, né, Lu?
5: É, sem previsão de chuva, mas a gente tá entrando no segundo dia de greve dos rodoviários. Não, muitas pessoas falando de falta de ônibus nas ruas, mas hoje tem menos pessoas falando de pontos lotados, né? Porque eu acho que depois da situação de ontem, muita gente deve ter se organizado para tentar ir de outra forma, com carona para o trabalho, porque, mais uma vez, sem ônibus nenhum nas ruas, praticamente.
0: Caramba. Bom, por aqui a gente também tem temperatura bastante agradável hoje, na marca dos 16 graus é a média, não tem previsão de chuva, sol deve aparecer, temperatura que vai chegar até os 27 graus. Muito bem, gente. Aguentando o coração, amanhã a gente volta a falar também do nosso realmente adversário para domingão. Um beijo.
2: Um beijo, gente.
4: Beijo.
2: Até
4: valeu,
2: amanhã.
4: Beijo.
2: Até. 5h38.
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6: Hoje na coluna de tecnologia a gente fala sobre um avanço dos supercomputadores, hein, Orison?
7: Edu, mudança num dos rankings mais, digamos, interessantes do mundo da tecnologia, o ranking dos supercomputadores. A China, depois de perseguir os Estados Unidos por vários anos, finalmente conseguiu ultrapassá-los. Desde 2017, que a máquina mais potente, mais rápida do mundo, estava situada nos Estados Unidos, no Lawrence Livermore Institute. E por lá ela ficou, né, reinando quase que absoluta por todos esses anos. Desde 2017 para cá, né, já estamos falando aí de quase 10 anos. Anos de liderança. Mas agora ela foi superada por uma máquina batizada de Lineshine, que está situada na cidade de Shenzhen, lá na China, cidade que é meio considerada o Vale do Silício chinês, enfim. Agora tem uma história que é, no mínimo, interessante sobre essa questão. O Lineshine, ele não usa, ou pelo menos não usa como motor principal, as chamadas GPUs. É o tipo de chip que, por exemplo, a NVIDIA produz e que alimenta boa parte hoje da revolução da inteligência artificial. Essa máquina chinesa, ela usa as CPUs, que são os cérebros, né, dos computadores, mas os cérebros, digamos, mais tradicionais, né? Perderam um pouco do protagonismo depois justamente que as GPUs, que normalmente eram usadas lá atrás para renderizar gráficos, eram muito ligadas a placas gráficas, né? Depois que as GPUs tomaram o centro das atenções por conta da computação exigida pelas aplicações de inteligência artificial, as CPUs ficaram meio de escanteio. Mas agora, com essa notícia que chega da China, elas parece que voltam ao protagonismo, porque afinal de contas o supercomputador mais poderoso do mundo é movido por CPUs. Mas tem mais uma história interessante envolvendo esse supercomputador, que os chineses não disseram quais foram os chips que eles usaram nesse supercomputador, Edu. Aí tem duas hipóteses, né? Uma hipótese é que esses chips tenham sido produzidos internamente por fabricantes chineses, ou a outra hipótese, essa responsável pelo Lineshine tenha conseguido comprar chips norte-americanos por baixo dos panos, porque os chips mais avançados dos Estados Unidos enfrentam uma moratória, enfrentam uma proibição de venda para os chineses.
6: Importante a gente observar esse avanço tecnológico da China para entender também em que estágio os chineses de fato estão. A coluna de tecnologia volta amanhã.
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0: E nessa escalação, sabe quem tem também? Rafael Claus, brasileiro, escalado para apitar pela primeira vez no mata-mata da Copa do Brasil. O juiz vai mediar o encontro entre Estados Unidos e Bósnia e Herzegovina pela segunda fase do torneio. A partida será disputada na quinta-feira em Santa Clara. Este será o segundo jogo dele como árbitro deste Mundial de Seleções. Na primeira fase, o Rafael Claus apitou na vitória da Espanha sobre a Arábia Saudita por 4-0. Este é o segundo jogo envolvendo um dos anfitriões com o juiz brasileiro. Na estreia da competição, Wilton Pereira Sampaio apitou na vitória do México contra a África do Sul por 2-0.
1: E a Receita Federal paga hoje, já até pagou pra mim, viu? O segundo lote da restituição do imposto de renda.
0: Pingou.
1: Já pingou aqui no meu Pix. O lote é o maior da história em quantidade de contribuintes contemplados, alcançando 9 milhões e meio de pessoas. O volume a ser depositado reúne mais de 16 bilhões de reais. Com a soma dos dois primeiros lotes, a Receita já terá depositado cerca de 80% do total estimado de restituições deste ano.
0: Investigadores da Polícia Civil recebem com grande surpresa a negativa da delação de Paulo Henrique Costa por parte da Procuradoria-Geral da República. A apuração é da reportagem da TV Band em Brasília. A avaliação dos investigadores segue a mesma de quando o esboço foi entregue pela defesa do ex-presidente do BRB. O material seria muito robusto, com anexos que citavam pessoas que até agora não teriam sido conectadas com a apuração do caso do Banco Master.
1: A Polícia Civil investiga uma tentativa de feminicídio na cidade de Dutra, na zona sul de São Paulo. Esse caso aconteceu na semana passada e a vítima divulgou o vídeo nas redes sociais. Quem conta mais é a Larissa Biscaia.
2: A Polícia Civil ainda tenta identificar o homem suspeito de esfaquear uma mulher na rua, na zona sul de São Paulo. Imagens de câmeras de segurança registraram o momento em que a vítima, Mirella Martiniano, caminhava na calçada, quando um homem chega de moto e para ao lado dela. Ele começou a gritar com ela, largou a moto no chão e deu diversas facadas em Mirella, atingindo nas costas e na cabeça. Esse suspeito fugiu na sequência e um outro homem que andava na rua ajudou Mirella. Esse caso aconteceu na última quarta-feira, na rua Humberto Albuquerque Câmara Neto, e ganhou repercussão com a circulação das imagens nas redes sociais. Ainda não se sabe se o agressor tem alguma relação com a vítima.

0: O brasileiro João Fonseca veste na estreia do torneio de Wimbledon, um dos quatro mais importantes do tênis mundial. Ele superou ontem o argentino Roberto Bautista Agouti por 3-0. Fonseca teve no saque uma das principais armas para a vitória com 14 aces. O brasileiro volta à quadra amanhã pela chave de simples no torneio disputado no Reino Unido. Presidente Lula anuncia dois programas de crédito voltados aos bons pagadores. A gente vai até Brasília, o Márcio Rocha, que tem os destaques para a gente, os detalhes. Tudo bem, Márcio? Bom dia.
1: Oi, pessoal. Bom dia para vocês. Bom dia a todo mundo que nos acompanha. Pois a gente teve uma cerimônia no Palácio do Planalto que o presidente Luiz Inácio Lula da Silva assinou uma medida provisória que institui o programa Desenrola Adimplentes, que renegocia justamente dívidas de bons pagadores. Segundo o texto, o objetivo é reduzir o risco de uma pessoa perder a capacidade de pagamento. E essa linha de crédito subsidiada é voltada justamente aos trabalhadores informais com histórico positivo. As dívidas que vão ser enquadradas nesse novo programa limitam-se àquelas que possuírem saldo devedor igual ou inferior a R$15 mil por instituição financeira. E quem falou sobre isso nessa cerimônia foi o ministro da Fazenda, Dario Durigan, que reforçou que essa nova fase do Desenrola é apenas para os que não estão inadimplentes. Também foi lançado Fies Empreendedor, uma linha de crédito que estimula o pagamento em dia dos contratos de financiamento estudantil. Lembrando que Lula tem acelerado esses anúncios e essas inaugurações antes do início das restrições eleitorais. A partir do próximo sábado, a gente lembra que a legislação limita a publicidade dos atos do Palácio do Planalto até o fim das eleições de outubro. Volto com vocês.
2: Valeu, Márcio. Bom dia para você. A gente aguarda, então, daqui a pouco, mais informações. Enquanto o mundo acompanha a grave crise humanitária na Venezuela depois do terremoto da semana passada, outro país aqui da América Latina também enfrenta uma das fases mais difíceis dos últimos 5 dias. A violência e a disputa entre facções criminosas levaram a ONG Médicos Sem Fronteiras a desativar uma das únicas maternidades públicas do Haiti. Hoje, mais de 60% das estruturas de saúde não funcionam no país, seja por falta de estrutura, equipe ou segurança. Uma delas é a maternidade Isaé Genti, que fica em Cité Soleil, na região metropolitana de Porto Príncipe, e uma das áreas mais pobres das Américas. O local está em uma zona vermelha por ficar em um ponto de conflito entre grupos armados. Desde o dia 19 de junho, a maternidade está fechada e sem previsão de reabertura. A enfermeira brasileira Joyce Demarque, que é da equipe do hospital, está no país desde fevereiro e conversou aqui com a Band News FM. Ela relata que quando existe um hospital, chegar nele pode ser quase impossível.
3: O acesso, como eu te disse, é complexo, né? Porque dependendo da zona que você habita, para atravessar para outra zona que é controlada por um outro grupo, não é tão simples, né? Então, ter uma maternidade desse porte que não funciona, que está com as atividades suspensas, tem um impacto muito grande.
2: Os Médicos Sem Fronteiras operam em parceria com o Ministério da Saúde do Haiti, então o atendimento é de graça. No entanto, em momentos de conflito, quando as facções trocam ataques, o transporte desaparece, sem opção de ônibus, táxi ou mototáxi. Fora isso, cruzar o espaço por conta própria, de carro, bicicleta ou a pé, pode ser muito arriscado. Ou seja, nem os profissionais da saúde conseguem chegar para o atendimento.
3: Os próprios funcionários, né, não conseguem mesmo chegar até a maternidade para trabalhar, né, porque correm risco de vida. Então, com a redução de funcionários e a situação ficando pior, a própria população não consegue chegar até a maternidade, né?
2: A crise humanitária é reflexo da situação política do país. A última vez em que os haitianos foram às urnas foi em 2016. Em 2021, o então chefe de Estado, Jovenel Moisés, foi morto em um atentado e o país está sem presidente desde então. O Haiti era comandado pelo Conselho Presidencial de Transição, que encerrou o mandato em fevereiro deste ano, depois que os Estados Unidos ameaçaram intervir. Ou seja, o Haiti está completamente à deriva, sem um governo no comando e a população completamente abandonada em serviços básicos, como destaca a enfermeira Joyce Demarque.
3: A gente sabe que saindo também afeta a população que continua lá, né? Mesmo que os funcionários, mesmo que a gente, enquanto organização, a gente saia um pouco por conta da segurança, a população continua habitando lá, né? Então, a gente sabe que a necessidade existe e continua, e não ter um serviço onde as pessoas podem ter um fácil acesso piora a situação. Nossa.
2: A violência escalou na região desde o dia 13 de junho, com o fechamento do hospital lá no dia 19. Além disso, nas regiões onde há saneamento básico, as cidades estão sem abastecimento de água.
0: São 5h52, a gente vai até o Rio de Janeiro, porque o estado de São Paulo foi autorizado em caráter excepcional a aumentar a captação de água da bacia hidrográfica do Rio Paraíba do Sul, que abastece o estado fluminense. Quem traz informações é o João Boeri.
4: O aumento da captação de água da bacia hidrográfica do Rio Paraíba do Sul, que abastece o Rio de Janeiro para o estado de São Paulo, é considerado uma prática normal. A avaliação é de especialistas, ouvidos pela reportagem da Band News FM. Na semana passada, um acordo costurado pela Agência Nacional de Águas e Saneamento Básico, a ANA, e assinado por São Paulo, Rio e Minas Gerais, permitiu o aumento da vazão para o sistema Cantareira, que fornece água para 10 milhões de pessoas na região metropolitana paulista. A medida vale até o dia 31 de dezembro deste ano e pode ser suspensa caso o sistema se recupere e atinja 60% da capacidade. Segundo uma nota enviada pelo Estado do Rio, não haverá comprometimento na logística de abastecimento fluminense. O pedido foi feito pela Companhia de Saneamento Básico do Estado de São Paulo, a Sabesp. Segundo a ANA, por causa da estiagem, o sistema Cantareira opera com 39% da capacidade. Para essa época do ano, é o menor nível desde 2022. No dia 29 de junho de 2023, o nível de água era de 83%. Apesar disso, os especialistas da área ainda alertam para a possibilidade da formação de um super El Niño no segundo semestre do ano, o que pode aumentar o risco de secas, como destaca a coordenadora do Fórum Fluminense de Comitês de Bacias Hidrográficas, Adriana Bocaiúva.
5: Considerada uma prática normal, quando a gente diz normal, é uma precisão legal, né, que isso aconteça. Isso acontece com o amadurecimento, né, da nossa expertise na gestão de recursos hídricos compartilhada. As projeções, né, que hoje nos impõe essa realidade de expectativa de um super El Niño, deixa a gente cada dia mais cauteloso em relação à gestão de recursos hídricos no estado.
4: O sistema Guandu, responsável pela distribuição de água em 80% da região metropolitana do Rio, é abastecido pela bacia do Paraíba do Sul. Mas, segundo o governo do Rio, o aumento da captação de São Paulo não compromete a logística de abastecimento fluminense e foi pensada para socorrer o sistema Cantareira. Atualmente, o sistema Paraíba do Sul está com capacidade estimada em 52% do volume útil. Segundo a Agência Nacional de Águas e Saneamento Básico, a ampliação da captação na bacia do Paraíba do Sul para São Paulo já aconteceu em ao menos outras duas ocasiões, em 2021 e 2025.
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7: Boixá. Band News, vamos lá. Hoje é terça-feira. A água no bairro aqui de Americanópolis, que fica próximo aqui de Jabaquara, Diadema, Avenida CPC, a água acabou no domingo. Ontem, segunda-feira, dia de jogo de Copa do Mundo. A família toda em casa, criança, todas as famílias do bairro em casa. Puxa. E sem água. Sabesp cortou a água do bairro no domingo. E não voltou até hoje, hoje é terça-feira. Para mim tomar banho, eu tive que usar água do filtro. Minhas filhas não vão para a escola hoje, porque não tem água para tomar banho, bagunçado desde ontem. Suaram, correram. Pelo amor de Deus, ajuda a gente aí com a Sabesp.
0: Esse é o ouvintidinho que está mandando mensagens aqui, falou que tentou esperar até as 5 horas para a água voltar, para tomar banho, não conseguiu. A esposa dele está indo mais cedo trabalhar para ver se consegue tomar banho no trabalho. Então fica aqui o registro do nosso ouvinte falando de Americanópolis, na região sul da cidade de São Paulo. A gente vai tentar entrar em contato com a Sabesp para ver o que está acontecendo ali na região.
2: E tem um ouvinte falando também da situação da buraqueira ali na Avenida Celso Garcia, na Zona Leste de São Paulo, uma das mais importantes ali da Zona Leste de São Paulo. Ele fez um vídeo aqui pra gente, daqui a pouco eu mando aqui pro nosso Thiago Rossi, é o Cláudio, falando da situação. Ele mostra, ele detalha ali todos os buracos que tem na Celso Garcia ali, uma situação horrorosa, muito buraco. Fala de prejuízos também a carros, a motoristas, por causa dessa buraqueira ali na Celso Garcia. Contribui aqui com a gente também falando sobre o assunto, 999-59210. O indiciado por seis crimes, o homem suspeito de empurrar a ex-companheira de um penhasco na Serra do Rola Moça, na região metropolitana de Belo Horizonte. A Polícia Civil também revelou que ele tinha histórico de violência contra outras mulheres. Quem fala mais sobre esse assunto é o Daniel Abreu.
8: O inquérito sobre a tentativa de feminicídio registrada na Serra do Rola Moça, na região metropolitana de Belo Horizonte, no último mês, é concluído pela Polícia Civil. O homem indiciado é Silvanildo Amâncio de Araújo, ex-companheiro de Ana Cláudia Rodrigues, de 41 anos, que sobreviveu após ser empurrada do penhasco. A delegada da Polícia Civil, Ana Paula Gontijo, detalha os crimes pelos quais o suspeito foi indiciado.
9: A gente teve indiciamento no crime de descumprimento de medida judicial, no caso, a medida protetiva que estava em vigor e ele tinha ciência. A gente tem a tentativa do feminicídio, que tem diversas agravantes. Também foi indiciado na tortura, no sequestro também com majorantes. A gente tem o roubo com majorantes também. A gente tem o sequestro. Tem o estupro também.
8: As investigações apontaram que o suspeito já tinha histórico de agressões e ameaças contra mulheres. A polícia também descobriu que a filha de Ana Cláudia procurou a filha do suspeito para tentar descobrir onde ele estava. A mulher ligou para o pai, que acabou confessando o crime ao genro, mas informou um local diferente de onde havia deixado a vítima. A chefe do 2º Departamento de Contagem, Gislaine Rios, explica os desafios enfrentados pelas equipes durante a busca pela vítima.
10: Muita mata. Ela foi resgatada após 24 horas. E ela, sim, ajudou ainda no resgate, porque quando ela viu os helicópteros, quando ela constatou que de fato seria a polícia e seriam os bombeiros que estariam ali para o resgate, aí, sim, ela disse, mostrou a localização dela.
8: A Polícia Civil reforça que a denúncia é fundamental para proteger vítimas de violência doméstica. Mulheres em situação de risco podem buscar ajuda por meio da Central de Atendimento à Mulher, pelo telefone 180.
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12: O Flamengo está em Portugal desde o último domingo e o time seguirá pré-temporada no país e retornará ao Rio de Janeiro no dia 12 de julho. O Flamengo ficará em Algarve e na cidade vai realizar 3 amistosos contra o River Plate da Argentina no dia 3 de julho, o Lausanne da Suíça no dia 8 de julho e o Benfica no dia 11. Os 3 jogos serão no estádio Algarve. O Flamengo viajou com o elenco quase completo e apenas os jogadores que estão ou estavam na Copa do Mundo não viajaram com a delegação. O time carioca até agora não contratou reforços. No Santos, o executivo de futebol, Alexandre Matos, disse que o clube vai priorizar a categoria de base em vez de ir ao mercado na próxima janela de transferências. O Peixe vive um momento financeiro delicado, tendo convivido com atrasos no pagamento de salários e direitos de imagem. Com o elenco enxuto, a aposta da diretoria é na capacidade do técnico Cuca em poder extrair o melhor dos jogadores. Para o presidente Marcelo Teixeira, o mercado está muito inflacionado e tudo será feito dentro da realidade do clube. Dito tudo isso, eu diria, eu quero é mais.
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0: Olá, muito bom dia. Bem-vindo, bem-vinda. Expresso São Paulo no ar aqui nos 96,9 da Band News FM. Mas para você também que acompanha a gente pelas imagens, transmissão, na sua Smart TV. Estamos por aqui atualizando as notícias importantes, especialmente de São Paulo, mas não só. Trânsito ainda muito bom, né? A gente veio de um dia muito diferente na capital paulista por conta do jogo do Brasil. Ufa, vencemos o Japão. E a gente vai tentando entender como é que os paulistanos vai se desenrolar, né, nessa terça-feira com cara de segunda. Não é isso, Luana Pereira? Bom dia para você.
2: Bom dia, Carol. Bom dia para você. Bom dia ao nosso ouvinte sintonizado conosco aqui nessa segunda hora do Expresso São Paulo, com muita informação, muita prestação de serviço, falando de trânsito, falando também do transporte público, mas falando também da vitória do Brasil. E quem tá lá nos Estados Unidos acompanhou o jogo, sofreu, teve ali coração palpitando junto com a gente, é ele, Fábio França. Bom dia.
13: Ai, nem me fala, Luana Pereira. Bom dia pra você, bom dia também pra Carolina Ercolim. Pra todo mundo ligado, sintonizado na Band News FM, 6:03 agora pelo horário de Brasília, 5:03 aqui em Nova Jersey. Se você tá chegando agora, não fique aflita, não fique preocupado, tem muito tempo. Teremos muito tempo pra falar até às 7 e você vai ficar bem informado com a gente aqui na Band News FM. Nossa, foi duro, hein? Foi difícil. 2-1 no finalzinho, ali 50, 51 minutos do segundo tempo. Todo mundo já se preparando para a prorrogação. Ninguém mais acreditava que o gol pudesse sair, mas saiu. O Martinelli fez o segundo gol da seleção brasileira. O Brasil está nas oitavas de final da Copa do Mundo. Jogo difícil, como muita gente podia prever. Mas depois vou falar a respeito rapidamente desse jogo. Antes disso, emoção de novo, vai, eu quero ouvir na voz do Marcelo Dó, caçapa neles, o segundo gol do Brasil, gol do Martinelli, quanta emoção, fala Dó.
14: Posse de bola pro Brasil, olha o Danilo, recebeu do Rayan, vai pra área, recuou, entregou pro Hendrick, puxou, foi levado pelo Tanaka, tira de lá, Rayan na pressão, ganhou a parada, sem falta, entrega na frente, Bruno Guimarães, dominou na meia lua, rolou, é pro Martinelli.

0: seleção, o Brasil vira mesa em Houston.
1: Que maravilha, hein? Brasil
2: virou
1: a mesa em
2: Houston.
1: Nossa, arrepia demais, né? Esse jogo foi interessante, porque assim, foi duro, foi difícil pra caramba. Mas é aquele tipo de jogo que depois de algum tempo você vai assistir ao videotape, né?
2: Ah, entregou tudo.
1: Ao VT do jogo. E aí você percebe, porque assim, você ficou nervoso o tempo todo ali. Que jogo duro e tal, 100 minutos, 90 e tanto, 100 minutos de tensão. Nossa, o jogo foi difícil pra caramba, caramba. Foi porque o Brasil não conseguia fazer gol, o Japão armou um ferrolho. Mas você vai assistir depois a partida, o Japão em nenhum momento levou perigo ao gol da seleção brasileira. Não levou perigo o jogo inteirinho. O Brasil controlou o jogo, é que entregou o primeiro
3: marcaram,
1: gol,
3: né?
1: E a coisa tomou um rumo diferente.
3: Ficaram ali fazendo escudo humano, mas...
1: Exatamente, marcaram muito bem, formaram um ferrolho ali. Mas perigo mesmo, o Brasil não sofreu. O Brasil controlou o jogo, é que não conseguia furar o bloqueio japonês e aquele gol no passe errado do Danilo acabou dando um rumo diferente à história. Mas no fim das contas, deu o Brasil e estamos classificados. A Aline Fanelli acompanhou esse dia incrível da seleção brasileira e agora conta mais pra gente. Diga, Aline.
4: Com um gol no último minuto, o Brasil vence o Japão de virada por 2-1 e se classifica para as oitavas de final da Copa do Mundo de 2026. Na cidade de Houston, a seleção brasileira sofreu um gol no primeiro tempo e foi buscar a virada na segunda etapa, com Casemiro e Gabriel Martinelli. Sano fez para os japoneses. Esta será a 13ª vez que a equipe alcança a fase de oitavas de final, desde que a competição começou com esse formato. Agora, porém, com o acréscimo desta primeira fase de mata-mata, mata antes das oitavas. A preocupação do lado do Brasil é que Casemiro e Lucas Paquetá deixaram o campo com problemas na perna esquerda. Eles serão reavaliados nesta terça-feira. O Brasil volta a Nova Jersey para as oitavas de final. O jogo será no MetLife Stadium e o adversário sai do confronto desta terça entre Costa do Marfim e Noruega. A equipe treinará ao meio-dia do horário de Brasília e depois os jogadores terão folga até a tarde de quarta-feira.
2: Mas não preocupa, né, esse estado do Paquetá, do Casemiro?
1: Então, precisa ver, né? A princípio não, mas eles precisam realizar exames, assim. O do Casemiro me pareceu uma lesão muscular ali na virilha, então talvez possa ser um pouco mais preocupante, mas a realização dos exames será fundamental. Gente, e essa segunda fase tem sido muito emocionante, foram 4 partidas agora emocionantes, até agora, né? 4 jogos disputados e 4 jogos emocionantes. Por quê? A gente lembra que o Canadá lá no domingo classificou contra a África do Sul com um gol aos 51 minutos do segundo tempo também. Foi nos acréscimos, no finalzinho, último lance. O Brasil se classificou com um gol 51 minutos do segundo tempo. E os outros 2 jogos foram para os pênaltis. E 2 candidatas ao título já deram adeus, foram embora. Que coisa! A Alemanha foi eliminada pelo Paraguai. Paraguai que se classificou na 3ª posição no grupo que tinha ali os Estados Unidos. Empatou 1-1 e nos pênaltis o Paraguai venceu por 4-3. E a Holanda ontem perdeu para Marrocos também nos pênaltis, depois de um empate em 1-1. Marrocos venceu nos pênaltis por 3-2. Ou seja, tem sido muito emocionante essa segunda fase da Copa.
2: Muito bom, muito bom. Voltamos a falar já já mais sobre isso. E de olho também em Brasília, o ministro do STF, Alexandre de Moraes, vai se reunir com a defesa de Jair Bolsonaro antes de decidir se prorroga ou não o período de prisão domiciliar do ex-presidente. A audiência será realizada hoje. A apreensão de uma arma de Bolsonaro com um dos seguranças será considerada na decisão a ser tomada pelo magistrado. Em despacho, na quarta-feira da semana passada, Moraes afirmou que o episódio é uma falta grave e pode levar à suspensão da prisão domiciliar. O ministro, então, pediu que a Procuradoria-Geral da República se manifestasse. A PGR disse que até aqui não vê uma falta disciplinar clara.
5: E após 3 semanas, termina a contagem dos votos nas eleições no Peru. Com 100% das urnas apuradas, Keiko Fujimori vence a disputa. Fala, Stephanie Toso.
6: Keiko Fujimori é eleita presidente do Peru após a totalização de 100% das urnas. O resultado foi divulgado ontem pelo órgão eleitoral nacional, que confirmou a vitória apertada da candidata sobre Roberto Sanches. O resultado final apontou Keiko com 50,13% dos votos contra 49% de Sanches, uma diferença de apenas 49.641 sufrágios em todo o país. A disputa permaneceu acirrada durante toda a apuração, com alternância na liderança e atenção redobrada para os votos das regiões rurais e das grandes cidades, que tradicionalmente apresentam perfis eleitorais distintos. Com a confirmação dos números, o órgão eleitoral encerrou o processo de contagem, abrindo caminho para a proclamação oficial da presidente eleita. Após o resultado, a direitista Keiko Fujimori afirmou que o Peru está cada vez mais perto do caminho da ordem.
2: 6 horas, 10 minutos.

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4: 6:12. Jade Ramos já conosco para atualizar o tempo desta terça-feira. Tempo que tá, pelo menos, com ares mais tranquilos, né, Jade? Depois da vitória de ontem, bom dia para você.
5: Bom dia, Carol, Luana, todos os nossos ouvintes.
4: Bom dia.
5: Sim, um dia bem bonito em São Paulo, mais um dia bonito, né, depois do jogo da seleção. Manhã começando com até alguns nevoeiros em áreas do Vale do Paraíba e na Baixada Santista, mas aqui na Grande São Paulo o tempo mais estável. Agora faz 16 graus e em Campos do Jordão as mínimas alcançando os 8 graus, 15 graus em São Carlos nesse momento. E ao longo do dia, tempo firme, ensolarado, máxima de 27 graus na capital e sem expectativa de chuvas significativas no estado. A atenção mesmo nessa semana fica mais para a baixa umidade do ar devido ao tempo mais seco. Algumas cidades do interior podem registrar valores entre 30% e 40%. E no final de semana a chuva retorna, mas de forma bem fraca no litoral paulista e as temperaturas podem até ficar abaixo dos 10 graus em alguns pontos aqui da faixa leste do estado. Carol, então vai durar pouco esse calor aí.
4: Aproveitem a vitamina D, né? Essa chuva que você falou aí,
5: exatamente,
4: que vai chegar do fim de semana, ela chega no litoral, mas também na capital?
5: Sim, alcança a capital, mas são chuvas bem isoladas, de fraca a moderada intensidade, então não devem causar acumulados muito significativos. Mas a gente vai atualizando tudo por aqui.
4: Fechado. E no interior também essa mesma carinha?
5: No interior o tempo fica mais seco. Realmente no final da semana, no interior, nós temos tempo mais firme na maior parte das áreas, mas a umidade também continua baixa. E também as temperaturas, elas até diminuem, mas não tanto como no litoral e na faixa leste do estado. Então, ficam entre 25, 26 graus ainda. E aí, ao longo do final de semana, é que a gente vê uma redução mais significativa das temperaturas máximas, principalmente no interior do estado.
4: Muito bom. Jade, obrigada. Bom trabalho para você.
5: Obrigada. Ótimo dia.
4: Agora são 6:15.
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0: E o Supremo conclui hoje o julgamento em plenário virtual dos recursos contra a decisão da corte que limita o pagamento de penduricalhos para juízes e promotores. A corte já tem maioria para liberar os valores, mas há divergência sobre como devem ser feitos esses repasses. Os ministros entendem que deve ser pago o que era devido antes da análise do STF de março deste ano, como férias não tiradas, licenças-prêmio e também plantões. Mas quatro deles discordam que os valores retidos sejam liberados com a limitação do pagamento a até 35% do teto constitucional de R$ 46.300. Luiz Fux, André Mendonça, Dias Toffoli e Cássio Nunes Marques votaram para permitir o pagamento integral dos benefícios que estavam travados. Para eles, esses recursos são direitos adquiridos para quem deixou de tirar férias ou trabalhou em plantões por necessidade do serviço. Nesses casos, eles poderiam receber a indenização completa. Os ministros divergentes também votaram para manter válidas as decisões do Conselho Nacional de Justiça e do Conselho Nacional do Ministério Público. Essas medidas autorizam verbas extras, inclusive retroativas, mesmo que não estejam previstas na Lei Orgânica da Magistratura. Já os ministros relatores, Gilmar Mendes, Alexandre de Moraes, Flávio Dino e Cristiano Zanin, votaram juntos para liberar o pagamento retroativo, mas estabeleceram um limite do teto constitucional. O presidente da Corte, ministro Edson Fachin, acompanhou esse entendimento. Na avaliação do economista César Bergo, o impacto sobre as contas públicas será inevitável.
1: Haverá um comprometimento significativo das finanças públicas, não tenha dúvida de que isso pode gerar, por parte dos outros poderes, né, pedidos semelhantes a este aí.
0: Apenas a ministra Carmen Lúcia ainda não votou no julgamento em curso sobre os pagamentos dos penduricalhos para integrantes do judiciário.
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3: Tem ouvinte falando aqui da região de Osasco.
4: Bom dia, bom dia.
3: Bom dia.
4: Queria avisar sobre um acidente aí que teve aqui na Avenida Leonil Cretortoloso, aqui no, na altura do Quitaúna aqui de Osasco, em frente o galpão aqui da Magazine Luiza. Tá tudo travado, sem condição de andar, não tem sinalização, os bombeiros já estão no local, mas em questão do trânsito, travado.
3: Tá
4: pra
3: bom.
4: Quem tá vindo ali do Rodanel, é a primeira saída ali, sentido Osasco ali.
3: Boa, bom aviso. Obrigada.
4: No caso da local do Rodanel, né? Raposo, local do Rodanel, aí tem a primeira saída para entrada de Osasco aqui.
3: Fechou. Esse o nosso ouvinte Ruba, que manda mensagem aqui, dando esse alerta na região aqui de Osasco para você que está especialmente próximo ali do Rodanel, para evitar problemas agora nesta terça-feira.
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1: Como dizia Zagallo, agora só faltam 4. O Brasil ganha do Japão de virada por 2-1 pela segunda fase da Copa do Mundo. O jogo foi em Houston. Os gols de Casemiro e Gabriel Martinelli saíram, foram anotados no segundo tempo. O Brasil venceu de virada o gol de Martinelli no último minuto de jogo. Próximo compromisso do Brasil será no domingo, às 5 da tarde. A seleção enfrenta o vencedor do jogo entre Costa do Marfim e Noruega, que jogam hoje. Situação de Casemiro e Lucas Paquetá será avaliada pelo departamento médico depois que os dois saíram de campo reclamando de dores. Outros dois jogos foram disputados ontem, segunda fase da Copa. Alemanha e Paraguai empataram 1-1. Os paraguaios venceram nos pênaltis por 4-3 e agora esperam pelo vencedor de França e Suécia. E ontem também outro empate, Holanda 1, Marrocos 1. Os marroquinos venceram nos pênaltis por 3-2 e agora enfrentam o Canadá.
0: E trazendo um panorama aqui de São Paulo, atenção você motorista que está em Osasco, uma batida entre dois caminhões ali na Avenida Leonil Crê Bortolosso em Osasco, causa lentidão para quem tenta chegar ao Rodoanel. 5 viaturas do Corpo de Bombeiros no local para fazer a retirada de um dos motoristas que estava preso nas ferragens. O homem de 43 anos foi retirado e socorrido ao pronto-socorro regional de Osasco.
1: Mais 3 jogos hoje pela segunda fase da Copa do Mundo. Tem Costa do Marfim e Noruega. Jogo às 2 horas da tarde pelo horário de Brasília. Às 6 horas tem França e Suécia. E à noite, às 10, tem México e Equador.
2: Também tem uma ocorrência. 2 carros bateram na Avenida Emílio Ribas, na altura do 2000, na região de Guarulhos. Bombeiros também está por lá atendendo um homem e está sendo socorrido ao PS Geral de Guarulhos.
0: O número de mortos nos terremotos que atingiram a Venezuela chega a 1.719, enquanto socorristas mantêm as operações de buscas por essas vítimas. Passada a janela crítica de 72 horas para encontrar sobreviventes, crescem no país as reclamações pela demora e falta de apoio oficial.
2: A Receita Federal paga hoje o segundo lote da restituição de imposto de renda. O lote é o maior da história em quantidade de contribuintes contemplados, alcançado 9,5 milhões de pessoas.
0: E no transporte público, ouvintes aqui da Band News FM falam de problemas na linha 8 Diamante da Via Mobilidade por causa de uma mulher que teria caído na via ali na região da estação Antônio João. Relatos de plataformas cheias e trens lotados sem qualquer tipo de aviso sonoro por parte da Via Mobilidade.
2: O governo de São Paulo inaugura hoje a estação Washington Luiz da linha 17 Ouro do metrô. Com a chegada da 8ª estação, a linha 17 passa a ser a primeira do sistema metro ferroviário paulista a contar com 3 opções de destinos finais.
0: A cidade de São Paulo registra o menor índice de congestionamento para uma tarde de um mês de junho na história, com 15 quilômetros de filas. Pela manhã, a capital já tinha batido recorde com apenas 122 quilômetros de lentidão.
2: Keiko Fujimori é eleita presidente do Peru após a totalização de 100% das urnas. O resultado final apontou a vencedora com 50,13% da preferência dos eleitores contra 49% de Roberto Sanches, uma diferença de menos de 50 mil votos.
0: A primeira turma do STF julga hoje o recurso da Procuradoria-Geral da República, que contesta a extinção da aposentadoria compulsória como punição para magistrados. A ação da PGR mira a decisão do colegiado que votou no mês passado por manter uma decisão de Flávio Dino.
2: E o brasileiro João Fonseca vence na estreia do torneio de Wimbledon, um dos 4 mais importantes do tênis mundial. Ele superou ontem o espanhol Roberto Bautista Agut por 3 sets a 0.

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0: Ah, voltamos aqui no Expresso São Paulo, 6h28 pelo horário de Brasília. Vamos falar mais de seleção brasileira, gente, porque vale a pena, né? Foi um sufoco danado pra furar aquela defesa do Japão. O gol saiu só no último minuto da partida. Ontem, transmissão da Band News FM, emocionante. Você já ouviu aí no início do jornal, na voz do Marcelo Duó, o gol do Martinelli. Tá nas nossas mídias sociais também. Vale a pena ouvir de novo, porque foi muito emocionante. A Aline Fanelli estava lá no campo, acompanhou tudo de pertinho. E conta mais pra gente a respeito dessa vitória de virada da seleção. Fala, Aline, bom dia!
1: Bom dia de novo. Mais uma vez a gente conversa por aqui depois da classificação do Brasil às oitavas de final da Copa do Mundo, aguardando agora o adversário Costa do Marfim ou Noruega para a partida que será disputada no domingo. E aí não tem viagem para o Brasil já voltou ontem mesmo de Houston e vai jogar no domingo no MetLife Stadium, palco daquela partida inicial contra Marrocos, o empate por 1-1. Então não precisa ter viagem, ou seja, são dias a mais que a seleção consegue se recuperar, preparar bem para esse confronto decisivo de oitavas de final em mais uma etapa na busca pelo sexto título na Copa do Mundo de 2026. O time hoje vai ter aquele trabalho regenerativo, que é aquele trabalho mais leve para quem jogou por mais tempo, esteve em campo em maior tempo, e para quem não jogou, para quem não foi acionado ou que jogou pouco tempo, por exemplo, o Danilo Santos já entrou ali no praticamente no último minuto, o Fabinho também não jogou tanto tempo assim, eles vão participar de um trabalho que vai ser no CT Columbia Park, vão efetivamente para o campo, diferentemente dos outros jogadores que vão fazer apenas a academia nessa terça-feira de retomar as atividades para a seleção brasileira, né? O time vai depois ter um período de folga. Então, depois da atividade de hoje, que está marcada para o meio-dia do horário de Brasília, a delegação vai ter um descanso, vai ter uma folga. Os jogadores poderão dormir fora de hoje para amanhã. E amanhã, no fim da tarde do horário local, eles vão se reapresentar no hotel da seleção brasileira para retomar a concentração e a preparação para as oitavas de final. Ontem a gente acompanhou várias entrevistas depois do jogo e uma delas do Gabriel Martinelli. Ele estava até com um curativo do lado esquerdo aqui do olho, porque em um certo momento do jogo ele estava caído na grande área, foi porque ele levou uma cotovelada. Então precisou dar poucos pontos naquela região e ele estava utilizando um curativo. E o Martinelli falou justamente sobre essa emoção, falou que é indescritível fazer um gol no último minuto e dar uma classificação dessa para a seleção brasileira em uma Copa do Mundo. Talvez o Martinelli não tenha o hype de outros jogadores, mas ele tem muita importância para o técnico Carlo Ancelotti. A gente ouviu mais cedo aqui na programação da Band News FM. E agora a gente acompanha justamente o que disse o Martinelli sobre esse momento e também o posicionamento que ele teve contra a equipe do Japão. Fala, Martinelli.
2: Ah, pô, é uma sensação que eu não consigo nem descrever agora pra você. É muito, muito feliz com a partida da equipe. A gente lutou até o final, não desistimos. Merecemos essa vitória aí. Muito feliz pelo gol. Ver minha família e o povo brasileiro todo feliz. Então é um orgulho pra mim.
1: É importante pro Martinelli, né? Esse gol dá confiança não só pra ele, mas todo o time, do jeito que foi. Uma sintonia muito legal do time com a torcida. Foram comemorar, cantar junto com os torcedores lá no estádio de Houston, que estava completamente lotado. 68.777 presentes. Todos os jogos da seleção brasileira têm sido assim, com a casa cheia. Na entrevista coletiva, o técnico Carlo Ancelotti também falou sobre a tranquilidade dos jogadores no segundo tempo. O Brasil vira o primeiro para o segundo tempo perdendo por 1-0. Ele coloca o Endrick no lugar do Lucas Paquetá, que saiu justamente por causa de uma possível lesão. Ele vai passar por exame hoje, assim como o Casemiro. Mas o time o tempo todo parecia estar muito tranquilo e muito preparado para aquela situação. Matheus Cunha até chegou a falar na zona mista sobre isso. Olha, a gente estava realmente tenso, né, com aquela situação. Mas a gente tinha confiança de que aquilo seria possível. E o Ancelotti também, ele falou, olha, em nenhum momento a gente pensou que a gente não podia marcar. A gente estava confiante, estávamos bem no jogo, a gente solucionou problemas e tinha certeza que poderia buscar essa classificação. Fala, Ancelotti.
3: Pensávamos que não podíamos empatar. Não, nunca. Ninguém pensava que essa equipe não vai marcar. Focalizamos bem, sobretudo na segunda parte, a vigilância para evitar transição que podiam complicar o jogo.
1: Bom, então mais dias de descanso para o Brasil até a partida do domingo, que espera de camarote a equipe adversária Costa do Marfim ou a Noruega para enfrentar nas oitavas de final desta Copa do Mundo de 2026. A gente volta a se falar na programação da Band News FM.
0: Boa, valeu, Aline Fanelli. Daqui a pouco traz mais informações da Band News. É isso. O Brasil se prepara, vai jogar de novo aqui em Nova Jersey. Ficaremos ligados, hein? Tem transmissão da Band News FM hoje para saber qual vai ser o adversário do Brasil. Tem Noruega e Costa do Marfim.

0: São 6h33, a gente também fica de olho nos assuntos aqui de São Paulo, Fábio França ali em todas as movimentações, né, da Copa do Mundo. Hoje tem uma inauguração importante, que é o metrô da estação Washington Luiz, lá da linha 17 Ouro, estava prometido há bastante tempo. Hoje sai pompa e uma cerimônia bastante populosa, digamos assim, Luiz Felipe Nunes. Bom dia para você.
1: Muito bom dia, Carol, Luana, Fábio. Bom dia para você que nos acompanha. Hoje, todo mundo, mas os primeiros somos nós. Okay. Estou aqui já dentro de um dos trens da linha 17 Ouro, da estação Washington Luiz. Vejo o trânsito das avenidas, bastante trânsito na Washington Luiz. O pessoal do metrô fez até uma brincadeira, falou: fala mesmo que tá trânsito, que daí o pessoal usa o metrô. Mas, por enquanto, a operação ainda é reduzida da linha 17, o chamado monotrilho aqui de São Paulo, entre as 10 da manhã e as 3 horas da tarde. Enquanto eu falo, eu vou mostrando também a estação e a linha 17 Ouro, que atrás de mim já dá para perceber uma situação que acontece com esse monotrilho, que é o fato de que ele é menor, ele é mais comprimido do que as outras estações do metrô. Ele tem mais assentos, proporcionalmente, mas ele cabe menos pessoas. Eu estou sozinho nesse momento, estava acontecendo um trabalho de limpeza, mas agora, já nos últimos preparativos para receber hoje o prefeito Ricardo Nunes, o governador Tarcísio de Freitas, essa é a 8ª estação da linha 17 Ouro, que terá o funcionamento integral a partir de outubro. Até lá, nessa operação assistida, tarifa grátis, somente o pagamento quando você fizer uma baldeação, porque existe a possibilidade de fazer essa baldeação tanto na linha 9, pela estação Morumbi, quanto na linha 5, pela estação Campo Belo. Para você que vai utilizar o Washington Luiz, esse processo de operação assistida é ainda mais restritivo, porque quando você entra pela Washington Luiz, você tem de descer necessariamente, enquanto não acontece a operação integral, na estação seguinte, que é Brooklyn Paulista, para depois você fazer uma baldeação para seguir o caminho na linha 17. Seja se você quiser entrar no aeroporto de Congonhas ou se você quiser seguir até o sentido do Morumbi. E no sentido inverso, a mesma coisa. Você pode vir do Morumbi até Brooklyn Paulista, depois você faz uma baldeação na própria linha 17 para seguir caminho para Washington Luiz. Isso porque os trens, eles estão seguindo aquele chamado funcionamento de shuttle. Então ele vai e volta. Por isso ainda não existe o carrossel que acontece nas outras linhas do metrô e só vai acontecer em outubro. E depois, lá para 2030, 2031, existe a possibilidade de ampliação para 4 outras estações. Mas já demorou 12 anos, porque essa é a chamada linha da Copa do Mundo, para que houvesse a entrega dessas 8 estações. Então, a gente vai ainda se ambientando. Primeira equipe de reportagem é do Grupo Bandeirantes de Comunicação a chegar por aqui. E a gente vai, aos pouquinhos, conhecendo a linha 17 Ouro e essa estação Washington Luiz, entre a Roberto Marinho e a própria Avenida Washington Luiz, pessoal.
0: Boa. Copa do Mundo de 2014, né? Estamos vivendo uma aqui, mas não era essa. E até também era quase 20 quilômetros, né? Uma linha que ia ser bem mais extensa, 17 quilômetros, ia ter mais capacidade de pessoas. Com o tempo foi minguando um pouquinho, mas é isso, né? É uma obra importante, vai ajudar o passageiro que depende ali para fazer esse trajeto. O Luiz mostra aqui para quem acompanha a nossa imagem. O painel não vai ter nesse primeiro momento, vai ter, né, um maquinista e um operador, mas depois não, né, Luiz?
1: É bem semelhante com a linha 4 amarela, Carol, uhum, que não tem a operação pelo maquinista. Aqui tem os comandos, não são tantos comandos assim, eles são bem
0: pra frente, definidos, pra trás.
1: Eu vejo uma buzina aqui, acho que se eu apertar a buzina talvez
0: não, melhor
1: seja
0: não,
1: a última vez que eu participo.
0: Você tem uma inauguração pra fazer.
1: O governador só chega às 10 da manhã, talvez não seja o ideal, né? A gente fazer, mas tá um amanhecer, fica bonito.
0: Bem
1: olhando
0: bonita
1: por aqui,
0: é
1: uma visão bem diferente. Porque na linha 4 a gente não tem maquinista, você consegue ver o janelão, mas você vê basicamente a fiação, sim, por baixo da terra. Aqui no monotrilho, pelo menos, você tem a vista de São Paulo, a Zona Sul, você passa pela Marginal, pelo aeroporto de Congonhas. É uma vista um pouco mais interessante. É diferente a linha 17 Ouro. A gente espera que até outubro ela esteja funcionando integralmente.
0: Boa. Obrigada, Luiz. Bom trabalho para você.
1: Tchau, tchau, gente.
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4: Já temos um confronto definido nas oitavas de final da Copa do Mundo. Sábado, às 14h, em Houston, se enfrentam Canadá e Marrocos. Então, Canadá e Marrocos é o primeiro confronto já definido e estabelecido das oitavas de final. O Paraguai já está lá também. Vai jogar no próximo sábado, às 6h, na Filadélfia. Aguarda o vencedor do jogo da França hoje, hein? A França entra em campo hoje e quem vencer entre França e Suécia, vai pegar o Paraguai. E o Brasil também já está classificado, aguarda o vencedor de Costa do Marfim e Noruega, que jogam hoje às 14h. O Brasil vai voltar a campo no próximo domingo, às 17h.
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4: E eliminada mais uma vez nos pênaltis, a Holanda teve a última derrota numa Copa do Mundo em 2010. Foi na final da Copa para a Espanha. De lá para cá, a Holanda não perdeu mais, mas também não ganha. Negócio inacreditável. Desde então, a Holanda acumula um retrospecto de 10 vitórias e 6 empates, considerando tempo normal e prorrogação. Em 2014, a Holanda perdeu nos pênaltis a semifinal para a Argentina. Depois, em 2018, não se classificou. Em 2022, de novo, perdeu nos pênaltis. Saiu da Copa invicta, mas perdeu nos pênaltis para a Argentina mais uma vez, nas quartas. E ontem, de novo, sem perder na Copa, foi eliminada nos pênaltis para Marrocos.
5: E o presidente Lula participa da cúpula do Mercosul. Conta detalhes o Márcio Rocha pra gente. A cúpula dos chefes de Estado do Mercosul deve discutir o apoio ao governo da Venezuela depois que o país foi atingido por fortes terremotos na última semana, além de servir para que o bloco também discuta parcerias comerciais. O evento será realizado em Assunção, capital do Paraguai, e já estão confirmadas as presenças, além do presidente Luiz Inácio Lula da Silva, dos presidentes da Argentina, Paraguai, Uruguai, Bolívia, Chile e Equador. O encontro será o primeiro depois que o acordo de livre comércio entre o Mercosul e a União Europeia foi ratificado após mais de 20 anos de negociação. Por isso, a expectativa é que outras negociações envolvendo outros países, como o Japão, também sejam iniciadas depois que o próprio presidente Lula conversou com a primeira-ministra do país, Sanai Takaishi.
6: E a chuva continua no sul do Brasil e o alerta de perigo permanece até o fim desta semana. Os meteorologistas alertam para a formação de mais uma frente fria, estimulando grandes áreas de instabilidade sobre Rio Grande do Sul, Santa Catarina e Paraná. Mais detalhes agora com a Stephanie Toso.
7: O tempo continua instável sobre a região sul e o alerta de perigo permanece ao longo dessa semana, principalmente entre Rio Grande do Sul e Santa Catarina. Nas últimas horas, os maiores acumulados foram registrados na Serra Gaúcha, nos vales e no litoral norte do Rio Grande do Sul, além do leste de Santa Catarina, com volumes que ultrapassaram os 100 milímetros em alguns locais. A instabilidade é provocada pela atuação de uma área de baixa pressão e pela passagem de duas frentes frias que aumentam a umidade. A previsão indica mais chuva forte até o sábado, com risco de alagamentos, deslizamentos de terra e elevação do nível dos rios. No Paraná, a chuva também deve ganhar força entre o oeste e o sudoeste do estado. De acordo com os meteorologistas, os acumulados podem chegar até 400 milímetros até o fim de semana.
8: A SPTrans abre licitação para contratar estudos técnicos visando a implantação de novos atracadouros do sistema aquático SP nas represas Billings e Guarapiranga. O projeto prevê estruturas nos atracadouros Apurá, Guaraci, Santa Paula e Clube Náutico, com integração ao sistema municipal de ônibus. A iniciativa integra o plano de metas da Prefeitura para expandir o transporte hidroviário na capital paulista e reduzir o tempo de deslocamento dos passageiros na Zona Sul. As empresas interessadas devem apresentar as propostas técnicas até o dia 3 de setembro deste ano. O Aquático SP é o primeiro sistema de transporte público hidroviário regular de São Paulo. O sistema foi inaugurado em maio de 2024 e já transportou mais de 1 milhão de passageiros.

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2: 6h49. Seu caminho. Olá, Robson Ramos, tudo bem com você? Bom dia.
3: Bom dia, Carolina Ercolim. Para você, para o ouvinte da Band News FM, para Luana Pereira também
2: Bom
3: na
2: dia.
3: Manhã desta terça-feira, com o destaque inicial do trânsito para a condição do caminho do motorista que está na Avenida dos Bandeirantes, enfrentando lentidão no sentido Marginal Pinheiros, já desde a passagem pelo viaduto Jabaquara até a chegada ao viaduto Santo Amaro. Trânsito pesado por ali. Depois a condição melhora. Para quem vai para Imigrantes, o trânsito é intenso, mas não tem paradas agora. 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
6: Minhas caras, meus caros, o Valdemar Costa Neto tenta selar a paz, o armistício, um entendimento mínimo, sei lá como chamar, hoje entre Michele Bolsonaro e Flávio Bolsonaro, depois da crise deflagrada com o vídeo que ela fez. Como ali internamente no PL se diz, o efeito disso nas pesquisas internas foi mínimo, então há gente querendo dar de ombros para o problema, o que, falando muito tecnicamente, seria um erro. Erro que, aliás, eu espero que eles cometam. Eu não vou esconder isso de ninguém, né? Agora, na quarta-feira há uma reunião de mulheres conservadoras e ninguém encarna melhor o papel da mulher conservadora do que Michele Bolsonaro. Uma reunião sem ela começaria enfraquecida. A depender da crise, nem Damares vai, né? Então tem gente, corretamente do ponto de vista deles, querendo apagar o incêndio, mas há quem esteja jogando gasolina. E um deles é Paulo Figueiredo, nepo velho da ditadura, né? Que é o parceirinho, né, do Eduardo Bolsonaro. Os dois juntos, lá Pink e o cérebro, têm planos para dominar o mundo, né? E a estratégia deles dentro do PL é vencedora. Porque, enfim, o candidato que estava meio ali marcado pelas estrelas, né, para ser o nome da direita, era Tarcísio de Freitas. Eles detonaram a opção Tarcísio. Porque, evidentemente, se Tarcísio se candidatasse e se eleito fosse, passaria a ser ele a referência da direita, coisa que Eduardo não aceitava. Flávio até toparia, mas Eduardo não. E sim, eles venceram essa parada. Assim como ajudaram a cavar punição aos ministros do Supremo, assim como ajudaram a incentivar ao menos os Estados Unidos a meter tarifa no Brasil. Não foi por causa deles necessariamente, mas uma coisa é certa, eles incentivaram. Tanto é que naquela carta de 9 de julho do ano passado, o primeiro parágrafo da carta trata da situação de Bolsonaro. Trump arrumou os idiotas úteis, né? Muito bem. Influentes são Eduardo e Paulo Figueiredo, são os pensadores da candidatura Flávio, que por sua vez não pensa nada. Se Valdemar está tentando apagar o incêndio, os outros dois lá querem mais é fogo no circo. E Paulo Figueiredo, como sabemos, fez aquele vídeo abjeto com ataques às mulheres, dizendo que elas, enfim, votam mal. Ele recuou? Não. Ontem ele dobrou a aposta, depois de todo o barulho que as suas declarações fizeram, e ainda aproveitou para incluir as jornalistas no meio. Que, segundo eles, não é que as mulheres votam mal, elas votam mal para, e usou um outro palavrão, intensificando, né, a sua afirmação. Então ele não quer definitivamente resolver a crise. Ele acredita que a crise pode levar a candidatura para o lado que ele considera seu lado interessante, né? E quanto a mulher não saber votar, jornalista não saber votar, que coisa absurda, abjeta, né? Eu diria que no máximo algumas não sabem direito quem ouvem, né? Mas votar certamente sabe. É isso aí.
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2: Seu caminho. Robson Ramos, de olho na Zona Sul.
3: Mais um destaque da Zona Sul da cidade, com o trânsito carregado agora pela Avenida Interlagos, na altura do cruzamento com a Avenida das Nações Unidas. Depois dali, o motorista enfrenta trânsito intenso em vários pontos e lento, mais para o final, entre a Rua José Neves e a Praça Ministro Pedro Chaves. Para o bairro, a condição pela Interlagos é de trânsito bom agora. 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
2: Ô, Fábio França, tem ouvinte. Sim. Aqui querendo saber, aquelas ouvintes não, né? Fui eu mesmo. Você acertou o bolão ontem?
12: Não, eu falei 3-1.
13: Eu errei feio também, hein? Falei 3-0. Na hora que tomou o primeiro, eu falei...
12: Tava otimista demais, hein? Mas tudo bem, eu entendo. Mas não, eu coloquei 3-1. Mas o importante é que o Brasil se classificou, gente. E aí, hoje às 14h, começa jogo importante com transmissão da Band News FM. Saberemos qual será o nosso adversário, tá? Transmissão da Band News FM para Noruega e Costa do Marfim, jogo às 14h. Hoje também tem às 18h, França e Suécia. E mais à noite, às 10h, tem México e Equador.
2: Boa! E amanhã a gente volta, a partir das 5h, o nosso onipresente Fábio França continuará aqui na programação. E aí, amanhã a gente tá de volta aí, Valona Pereira, a partir das 5. Certo, Lu?
13: É certo. E agora, Jornal Band News, Carla Bigato, Luiz Megali, Sheila Magalhães chegando para completar o timaço aqui da Band News FM.
2: Tchau, gente.
14: Valeu.
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24: 7:00 em ponto, um ótimo dia a você, meu querido ouvinte da Band News FM, eu sou Luiz Megali, vamos juntos até as 9:25 da manhã com muita informação e prestação de serviços nesta terça-feira, 30 de junho de 2026, inverno brasileiro. Time de colunistas da Band News, escalado hoje com Mônica Bergamo, Rodrigo Orengo de Brasília, Carlos Andreasa, com comentário político, Juliana Rosa, com os números da economia e lá nos Estados Unidos, Fábio França, Bernardo Ramos, Mauro Betti, Eduardo Barão, Felipe Killing, Aline Fanelli, Maurício Ferreira, André Coutinho, sem nunca esquecer da nossa equipe por trás das câmeras e por trás dos microfones, Marcelo Cruz e Jean-Pierre, os dois gênios que garantem que o som chegue translúcido com as melhores informações aqui para você sobre a Copa do Mundo. No estúdio, sempre a melhor e mais independente análise, porque onde está Carla Bigato? Bom dia, Carla!
25: Aê. Brasil!
26: Brasil! Ah, eu tô maluco! Gente, vocês estão deixando a gente sonhar. Não é possível, cara.
27: Muito
26: será que
27: iludidos,
26: todo,
27: né?
26: Todos os brasileiros, eu imagino que tenham acordado com esse espírito hoje, não? Ó, mãozinhas para o alto. É isso aqui, ó. Vamos só na jogadinha. Até domingo a gente vai, assim, ó, celebrando em dose dupla. É Brasil se classificando no dia com a Alemanha sendo desclassificada. Meu Deus
24: e
26: do
24: cadê
26: céu.
24: O matemático?
26: É bom demais para ser verdade.
27: Esse
26: que a Holanda, ó.
27: Também.
26: Já também fez
27: ele
26: as malas.
27: Ele tinha falado que a Holanda ia ser campeã.
26: Ele falou que a Holanda ia ser campeã, que o Brasil
24: falou.
26: Ia ser eliminado
24: ele
26: pelo
24: falou.
26: Japão. E é
24: cadê,
26: isso aí,
24: cadê
26: gente.
24: Cadê a sua calculadora
26: cadê?
24: Agora?
26: Isso.
24: Cadê o seu ábaco?
26: Ai, meu Deus do céu, eu tô maluco. É assim, a gente vai ficar pelo menos até domingo desse jeito. Nossa, olha, eu tava tão desacreditada, eu tava tão desgostosa com essa seleção. Casimiro... Alguém aqui criticou já algum
24: Never.
26: Dia? Nunca, mas imagina.
24: Nunca.
26: Não é?
24: Muito menos Ancelotti, que acertou
26: não,
24: nas
26: jamais.
24: Mudanças. Mudou o time, colocou o Brasil para cruzar na área da seleção do Japão. E esses cruzamentos geraram o primeiro gol. E uma jogada de puro oportunismo gerou o segundo gol pelo chão. Bom dia, Sheila Magalhães.
27: Bom dia, Megali. Bom dia pra Carlinha. Bom dia aos nossos ouvintes que estão escrevendo demais. Sejam todos muito bem-vindos. Todas muito bem-vindas. Vamos juntos até as 9:20 alguma coisa, contando com a sua companhia, com a sua audiência, com a sua paciência, com a sua torcida, mas principalmente com a sua participação no nosso WhatsApp 11 999 592 100. Cara, fiquei até tarde acompanhando o jogo da Holanda. Que jogão. Holanda e Marrocos. Foi pros pênaltis, assim como no jogo da Alemanha também, né? E eu ficava torcendo pra ir mais e mais. Jogo bom, assim, sabe?
26: E aí foi, não é você, foi, né?
27: E foi, né? E foi até os pênaltis. Eu nunca vi tanto pênalti batido errado quanto ontem. Seleção holandesa não acertava de jeito nenhum, né? Os caras tremendo a perna.
24: É.
27: E aí não tem mais perna também, depois de prorrogação, né?
26: Sim,
27: a perna
26: tem.
27: Treme mesmo. E aí você vê o estádio lotado, aquela responsabilidade. E deu no que deu. Holanda eliminada também, assim como a Alemanha.
24: Pois é, se alguém dissesse uma semana atrás que num dia em que jogariam Alemanha, Holanda e Brasil, dois gigantes seriam eliminados e só um passaria, alguém diria que seria o Brasil?
27: Não.
26: Não diria. Não, eu diria que a Alemanha passa.
24: Mas foi,
26: né,
24: o que aconteceu.
27: Verdade.
24: Estamos vivos. Todo mundo apresentado, escalado, só falta ele, meu galo. Toca a bateria.

0: Brasil conhece hoje quem vai pegar nas oitavas de final da Copa do Mundo. O adversário vai sair do confronto entre Noruega e Costa do Marfim, que jogam às 14h em Dallas. Claro que tem transmissão aqui da Band News FM, cobertura completa a partir da 1h30 da tarde. Olha, vai ser uma terça-feira parecida com a segunda, de muita bola rolando, porque ontem, em jogo emocionante contra o Japão, a seleção brasileira avançou com um gol de Gabriel Martinelli nos acréscimos. Isso é culpa de Carlo Ancelotti, que técnico brasileiro, digo técnico do lado das arquibancadas, colocaria Gabriel Martinelli, manteria Casimiro jogando, nada disso. Marcelo Duó narrou mais ou menos assim.
1: Passe de bola para o Brasil, olha o Danilo, recebeu do Rayan, vai para a área, recuou, entregou para o Endrick, puxou, foi levado pelo Tanaka, tira de lá. Rayan na pressão, ganhou a parada, sem falta, entrega na frente, Bruno Guimarães dominou na meia lua, rolou.

0: irresistível. Ah, Ryan, você, menino, de novo ganhando a bola na entrada da área. Bruno Guimarães, você de novo, meu garçom. Toca a bola pra Martinelli. A calma de um veterano. Um toque de pé direito que não é o melhor. No canto esquerdo do goleiro Suzuki. Pra chacoalhar o Brasil inteiro. Gabriel Martinelli. Bruno Guimarães. Ryan, não adianta. O novo sempre vem. O Brasil vira em Gilson. Brasil 2. Japão.
1: Ah, meu Deus do céu, quem é que não se emociona ouvindo uma narração como essa? E aí, mais tarde, jogando na raça, o Paraguai bateu a Alemanha nos pênaltis depois do empate por 1-1 no tempo normal. Em Assunção, o narrador Bruno Ponte, da rádio Rock and Pop FM, se emocionou. E o presidente Santiago Penha, presidente do Paraguai, declarou hoje feriado nacional.
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1: Ella hippia, ¿no? Ella hippia, no hay corazón que aguente.
2: Não tem, e garganta que aguente também tanta emoção.
1: Cara, foi impressionante, né? Foi assim, jogando na raça mesmo. E o dia reservou mais uma surpresa, a gente falou dos pênaltis. A gente tava falando, né, pênaltis dos outros é bom de ver, né? Mas quando é nosso...
3: E o da Alemanha, o da Alemanha com o Paraguai foi emocionante, porque foi? A Alemanha foi buscar, o Neuer
1: fez uma defesa
3: quando precisava. É. E aí veio o último jogador e, enfim, fez o que fez lá, fez o Roberto Baggio.
1: É, cara, isolou a bola.
3: Que coisa espetacular. E esse Paraguai é aquele que levou aquela goleada dos Estados Unidos na primeira rodada, gente. Uhum. Um time morto, que renasceu, é, né? E agora ganha confiança pra fazer qualquer coisa. Inclusive enfrentar a França, por que não?
1: Uhum. É, ele fala aqui, venha França.
3: É improvável, mas ontem não era?
1: Olha, eu já tô acreditando em tudo a partir de agora, né? Depois de ontem, mais uma surpresa, também nos pênaltis, Marrocos despachou a Holanda. Eu falei aqui, não, nunca vi tanto pênalti errado. Aí teve alguém que falou, você é corintiana, já viu sim? Não. Três numa sequência, não.
3: O Memphis bateu?
1: Memphis não bateu.
3: Ele entrou em campo?
1: Não, eu acho que não, né, Pablito? Acho que não entrou, não. É, não, pelo que eu vi, não. E não bateu pênalti. É, tá vendo? Se tivesse colocado Corinthians lá, garantia pelo menos. Mas enfim, o Silva Júnior narrou assim.
4: Sai, pare! Atenção, goleiro Verbruggen no centro do gol. Sai, pare já autorizado pelo Milton Pereira Sampaio. Sai, pare, partiu, bateu! No!

0: Santos nas oitavas de final da Copa 2026. Comemora a torcida marroquina, enlouquece no El Gigante de Acero em Monterrey. Os jogadores da Holanda aos prantos do gramado. A Holanda logo na segunda fase se despede da Copa do Mundo nos Estados Unidos, Canadá e México. A Holanda na maior Copa de todos os tempos vai para casa, é outro europeu eliminado. Nesta segunda-feira de zebras, de surpresas, Marrocos passou!
1: Uma torcida apaixonada, né? Da seleção do Marrocos. Impressionante como faz festa essa torcida. E fez ontem também, que chorava de emoção. Os holandeses chorando pela derrota. Os alemães não choraram, né? Fique vendo a cara do Neuer,
2: é
1: assim.
2: Bom, chora?
1: Última... Pois é, né?
3: Não.
1: Última Copa do Mundo do Neuer, provavelmente, né? 40 anos.
3: É.
1: Então, o Neuer ficou assim, meio passado. Sabe?
3: Vexame eles não histórico, muito.
1: Eu achei vexame histórico.
3: Gente.
1: Achei vexame histórico.
2: Não é histórico que a Alemanha tem feito isso, né? Desde 2014, quando foi campeã. A Alemanha não consegue chegar nas oitavas de final. Parou na primeira fase na Rússia, no Catar. E agora não chegou às oitavas, né? Deixa Parou nos 16 avos.
1: É, bom, além de Noruega e Costa do Marfim hoje, mais duas partidas movimentam a fase de 16 avos. Tem França e Suécia, além de México e Equador.
2: Os horários aqui, 14h, né? O jogo da Noruega, em que a gente vai conhecer nosso adversário. França e Suécia, 18h. O Fábio França me corrige se eu estiver falando bobagem aqui. E México e Equador às 22h. É isso, né, Fábio?
4: Exatamente isso, gente. Bom dia.
1: Bom dia.
4: Sheila,
1: yeah.
4: Carla Megali, para todo mundo ligado, sintonizado na Band News FM. Bom dia, Bernardo Ramos, tá aqui ao meu lado, ainda comemorando. Nossa, gente, nossa. Ontem eu tava aqui vendo o jogo, eu faço a apresentação e depois faço o pós-jogo. E aí eu fico contido, eu não quero pegar o microfone no meio da partida porque não tá no script, eu não faço parte ali da transmissão, mas dá uma vontade, foi difícil me segurar aqui. Nossa senhora, como foi no sufoco. O Brasil venceu no último minuto com esse golzinho do Martinelli aí, narrado de forma espetacular pelo Marcelo Duó. Cada vez que a gente escuta, parece que tá revivendo, né? Aquela emoção e o momento, porque a narração é muito fantástica, de fato. Gente, e esses quatro jogos da segunda fase até aqui, todos emocionantes. Negócio incrível, porque a gente vai lembrar que no domingo o Canadá se classificou com um gol no último minuto também. 51 do segundo tempo contra a África do Sul. O Brasil se classificou com um gol no último minuto. E os outros dois jogos foram para os pênaltis. Quer dizer, até agora, só jogo emocionante nessa segunda fase. E eu quero só abrir um parênteses rápido para Marrocos. Porque assim, a Alemanha eliminada para o Paraguai, surpresa absoluta. Marrocos vencer a Holanda, hoje, é uma surpresa ou uma zebra até a página 2, tá? Porque Marrocos foi semifinalista da última Copa, a Holanda não. Marrocos é atual campeão sub-20, aliás, eliminando o Brasil no último campeonato sub-20. Marrocos é atual medalha de bronze na Olimpíada, atual campeão africano. É, então, daqui a um pouco, Marrocos não vai ser zebra, não, no cenário do futebol mundial. E a gente lembra que a próxima Copa será disputada também no Marrocos. Um time que vem se consolidando aí no cenário do futebol mundial. Bom, falando da seleção brasileira, ai, ai, ai, no sufoco, a Aline Fanelli acompanha tudo da seleção e conta pra gente sobre a vitória do Brasil contra o Japão, 2-1 no finalzinho com o gol do Martinelli, que nunca ninguém criticou e todo mundo queria o Martinelli no segundo tempo, e fala dos próximos passos do Brasil. Diga, Aline, bom dia!
5: Oi, pessoal, bom dia, que sufoco, hein? Sobrevivemos a esta segunda-feira, a seleção consegue a classificação às oitavas de final da Copa do Mundo de 2026, com o gol do Gabriel Martinelli no último minuto do acréscimo que o árbitro havia dado inicialmente, depois ele colocou mais 3 ali por causa do tempo de comemoração do Brasil, mas um sufoco, e olha, eu tava bem ali na frente, do lado em que o Brasil fez os dois gols, e dava pra perceber toda aquela tensão do lado da torcida e a explosão de alegria dos jogadores bem na nossa frente na posição da Band News FM. E o que a gente conseguiu perceber também daquela seleção brasileira era uma confiança muito grande. O time sofreu o gol no primeiro tempo, vai para o intervalo, volta com uma tranquilidade de quem estava muito bem preparado para esse jogo. O técnico Carlo Ancelotti depois até falou sobre isso na entrevista coletiva, sobre solucionar os problemas que foram encontrados pela seleção brasileira na primeira etapa. Não que o Brasil não soubesse como o Japão iria se comportar, com aquelas linhas muito fechadas. A gente até falava sobre isso ontem por aqui. em como o Ancelotti havia preparado muito bem a equipe para isso, pensando nessa situação. Mas conseguiu, de alguma maneira, abrir mais o jogo na segunda etapa e criar mais oportunidades. O Vini quase marca um golaço com uma bola na trave. O Casemiro já tinha tentado antes de conseguir fazer o gol de empate. E aí vem o gol do Gabriel Martinelli, o quinto dele com a camisa da seleção brasileira. Vamos ouvir o Carlo Ancelotti, porque na opinião do treinador italiano, este foi o jogo mais completo da seleção brasileira até aqui. 16 partidas com o comando dele em pouco mais de um ano na seleção brasileira e o time chega à classificação às oitavas de final. Então fala, mister.
3: Este jogo era o jogo mais completo. Tivemos mais problema na primeira parte a buscar oportunidades, porque o Japão estava muito bem fechado atrás, mas buscamos soluções na segunda parte, ponendo mais cruzamento e mais presença na área. Então, eu acho que é uma evolução, porque se não tivermos problema a buscar espaço, a buscar espaço em outro jogo, aqui tivemos o problema e o solucionamos muito bem na segunda parte.
5: E já que citamos o Gabriel Martinelli, o autor do segundo gol, e também o Mister, a gente precisa ouvir o treinador falando sobre o Gabriel Martinelli, porque a gente sabe que o Gabriel Martinelli, ele atua pela ponta do lado esquerdo. Às vezes ele entra na posição do Vinícius Júnior, às vezes ele atua um pouco mais pela direita, mas de uma maneira até mais rara, e ele já falou sobre isso. E dessa vez ele colocou o Martinelli para jogar junto com o Vinícius, só que um pouco mais fechado, mais centralizado. E aí ele explicou essa questão desse posicionamento do Martinelli e o que ele queria que o Martinelli fizesse, passando confiança. Foi quase que meio que, olha, vocês imaginam o Martinelli apenas nessa posição, mas o Martinelli pode fazer muito mais do que isso, não é, Ancelotti?
3: Era sobretudo para meter um pouco de frescura no campo, porque Martinelli tem muita intensidade, é um cambio muito, muito importante, porque quando entra, sempre está a tope, e ajudou a equipe, a parte marcando o gol, mas nessa parte la posizione dele permitiò giocare un poco más abierto a Vini, che fu molto pericoloso.
5: E aí é claro que com a classificação da seleção brasileira, muitos memes surgiram nas redes sociais nas últimas horas. O Neymar provocando aquele cara que fez uma previsão que o Brasil seria eliminado pelo Japão. Ah, ele acertou os últimos 3 campeões de Copas. Neymar falou, tenta de novo na Copa que vem. E o Matheus Cunha, que respondeu o Shogai, jogador japonês. Ele tinha dado uma entrevista antes do jogo falando, olha, o Neymar já não é mais aquele, a seleção brasileira já não é mais aquela, o Japão também não é mais o mesmo, no sentido de o Japão evoluiu e pode conseguir essa classificação. E aí depois o Matheus Cunha foi dar aquela provocada no final do jogo, olha, 5 títulos, então respeito. E o Cunha falou sobre isso depois da partida também.
6: A gente tem tanto respeito por vocês, acho tão bonito que vocês estão fazendo futebol, estando acho, nas primeiras páginas do futebol com tanta qualidade, tantos jogadores bons, e é diferente, né, ver com todo respeito um japonês falando assim da seleção tão vitoriosa. Então acho que mais do que falou, se eu não me engano, foi que ele não conhece muito os jogadores do Brasil e que o Brasil já não é a seleção que foi um dia. Então eu acho que, pô, brasileiro fala brasileiro, a gente até aceita, mas o pessoal de fora, acho que a gente se fecha contra qualquer um. Então é mais pela o que é essa camisa, por quem vestiu essa camisa e por tanto que a gente passou pra estar vestindo. Acho que esse respeito assim foi legal lembrar.
5: E olha, o descanso da seleção brasileira vai ser um pouquinho diferente do que a gente viu nas últimas partidas. Então hoje o time faz um trabalho regenerativo ao meio-dia do horário de Brasília no CT Columbia Park. E aí depois a delegação vai ter folga. E não vai ser só o dia de hoje de folga. Eles terão folga neste período de hoje e mais o dia de amanhã até o fim da tarde. Isto porque a próxima partida do Brasil é apenas no domingo, então dias suficientes para descanso, se a gente for comparar com os dias anteriores, que foram mais apertados para a seleção brasileira, teve viagem para Miami, agora viagem para Houston. Então essa parte do descanso, segundo a comissão técnica, ela é muito importante para os jogadores também. Casemiro e Lucas Paquetá vão ser reavaliados nesta terça-feira e a gente aguarda qualquer novidade com relação à atualização do estado deles, que saíram da partida por causa de dores na perna esquerda. Volto com vocês.
4: Valeu, Aline. Ficaremos de olho, então, em Casemiro e Paquetá para saber quais as condições. Fabio? Bernardo Ramos. Diga, Megali, alguém chamou aí.
2: Não, só para a gente ficar nesse papo aí do japonês que diz que o Brasil não é mais aquele, que não conhece os jogadores. A gente teve duas reações diametralmente opostas, né? A do Ancelotti, que não comemorou o gol, ficou ali impávido colosso, né? nem sorriu na hora do segundo gol do Brasil, e depois disse que aquilo era uma manifestação de respeito aos japoneses. E teve o Matheus Cunha.
1: Matheus Cunha foi lá, falou respeito.
2: E foi lá respect. E deu uma peitada no japonês, foi. Falou qual é.
1: Foi legal.
2: As duas, me parece que as duas manifestações são muito válidas. O que vocês acham?
7: É igual o Seu Madruga, não, como é que é? O professor Girafales defendendo o Seu Madruga, né? É a seleção brasileira, são rostos desconhecidos, é um monte de traste, é um juntadão, um catadão que
2: sim,
7: tá em campo.
2: É.
7: Sim, mas é um catadão.

0: estava conversando com o Bernardo depois da transmissão. Claro que o jogo foi duro, difícil, emocionante, porque o gol saiu no finalzinho, mas porque o Japão armou um ferrolho ali. É aquele tipo de jogo que a gente passa nervoso durante os 100 minutos, mas depois você vai ver o VT e vai perceber que o adversário não levou nenhum perigo ao Brasil. Absolutamente nenhum, a não ser o gol dado. Você viu dessa maneira também? Ou...
1: Também, Fábio. Tanto que a última finalização do Japão no jogo é o lance do gol do Santos, 28 minutos do primeiro tempo. O Japão se fechou no ferrolho, como você falou, não atacou mais o Brasil. O Brasil tomou conta, encurralou também. Mérito do time treinado pelo Carlo Ancelotti, né? O Brasil encurralou o Japão, jogou o Japão contra as cordas, contra seu próprio campo defensivo. Eu só faço uma ressalva em relação ao número de cruzamentos. 40 cruzamentos, sendo 28 no segundo tempo, né? Para enfrentar um ferrolho, cruzamento é uma ferramenta, tanto que o primeiro gol sai dessa forma. Mas não pode ser a única jogada.
0: E aí, hoje temos Costa do Marfim, Noruega. Alguma preferência no que diz respeito a encaixe de jogo para a seleção brasileira? O que você pensa?
1: Bom, a Noruega tem jogadores muito bons, como, bom, não preciso falar do Haaland, do Martin Odegaard, Sorloth, Nussa, tem um problema na lateral direita, joga o Alcides por ali, que é o meio campista, então o Brasil pode se aproveitar desse problema norueguês. Pelo lado da Costa do Marfim, tem para mim uma das revelações da Copa do Mundo, Yann Jomandé, ponta esquerda do Red Bull Leipzig, de 19 anos de idade, acho que contra a Costa do Marfim tem mais encaixe para o Brasil.
0: Bernard, muito bem, vamos esperar. Diga, Megali.
2: A média de gols da Copa do Mundo na primeira fase bateu em 3, foi quase 3, 2,9 alguma coisa. A média de gols na fase de 16 avos está exatamente de 2 gols por jogo. É uma queda de 30%, quase 35%, né, na quantidade de gols. A tendência é que agora tenhamos jogos mais duros, mais, né, menos placares, menos bailarinos.
1: É isso, por causa do equilíbrio, né? Então, você tinha no primeiro tempo, na primeira fase, melhor dizendo, ali, Curaçao, tomando de 7 da Alemanha, embora tenha segurado um 0-0 com o Equador, mas não haverá placares bailarinos, como você falou, ao longo dessas fases aí de mata-mata, né? Porque aí a tendência é haver menos gols, né?
2: E aí o ouvinte está perguntando aqui, pô, mas o japonês falou alguma mentira? Não, ele não falou mentira, não. Mas ele foi deselegante.
3: Eu acabei de responder para esse ouvinte, não, mas da nossa seleção falamos nós, ele que cuide da dele.
2: Cara, eu posso falar, minha casa tá imunda, eu não reparo na bagunça, mas se a pessoa falar, realmente tá uma bagunça impressionante, não, isso vai não ser é muito, vai ser deselega, por mais que esteja bagunçada a casa.
3: Não faz isso.
2: Não faz isso com um adversário que, aliás, me surpreende que um japonês tenha feito isso.
3: Pois é.
2: Com o adversário que você vai enfrentar. Aliás, não é muito inteligente, né? Você inflamar o vestiário adversário de uma seleção como o Brasil. Querem ir pras ruas? Vinícius. Ah, é? Ah, não. Então segue aí, Fabio. Daqui a pouquinho a gente vai. Vai pra galera.
0: Antes de falar com o Calixto no Rio de Janeiro, vamos pra Dallas, porque lá tem jogo importante hoje pro Brasil. Tem Costa do Marfim, Noruega, o Maurício Ferreira tá por lá, vai acompanhar. E agora traz mais detalhes também pra gente, né, Mal? Bom dia.
4: Tudo bem, Fábio? Ótimo dia a você, todo mundo que acompanha por aqui a nossa programação da Band News FM. Exatamente, né? O adversário da seleção brasileira nas oitavas de final dessa Copa do Mundo sai hoje aqui de Dallas, estado do Texas, e desse confronto de 2 segundos colocados na fase de grupos. A Costa do Marfim, que venceu os jogos contra Equador e Curaçao, foi derrotada pela Alemanha, avançou na segunda colocação com 6 pontos. Foi praticamente a mesma campanha da seleção norueguesa, que venceu logo os 2 primeiros jogos, né? Contra Iraque, contra Senegal, e abriu mão, dá pra gente colocar desse jeito, né? Abriu mão da partida contra a França. O técnico da Noruega preservou praticamente todos os titulares na partida contra a seleção francesa e tem hoje então esse trio de Odegaard, Haaland e também o Sorloth completamente descansado para enfrentar a seleção da Costa do Marfim e quem sabe chegar às oitavas de final da Copa do Mundo para pegar o Brasil no próximo domingo em Nova Jersey. Já a seleção da Costa do Marfim, que chega pela primeira vez ao mata-mata de uma Copa do Mundo em 2006, 2010 e 2014, jamais havia passado da fase de grupos, conta principalmente com o Diomandé, né? Já destacado pelo Bernardo Ramos, jogador do RB Leipzig da Alemanha, e que já tem praticamente tudo acertado com o Paris Saint-Germain, né? Houve uma disputa entre o PSG e o Liverpool pela contratação do jogador de 19 anos, e o PSG, então, já com praticamente tudo.

0: Tudo bem encaminhado, há uma boa relação nos bastidores do RB Leipzig com a equipe francesa. Então, o Diomandé, após a Copa do Mundo, tem sido a grande revelação do torneio até o momento, né? Aos 19 anos, parte principalmente dele essa expectativa da Costa do Marfim de, quem sabe, chegar às oitavas de final e enfrentar o Brasil, então, no próximo domingo. Esse jogo aqui em Dallas. Meio-dia pelo horário local, 14h pelo horário de Brasília, com transmissão da Band News FM. Por aqui, pessoal, 5h27 e já com termômetros marcando 27 graus. Será mais um dia muito quente por aqui, principalmente para a gente conhecer esse adversário do Brasil na sequência da caminhada rumo ao Hexa.
1: E o Maurício Ferreira acompanha pra gente. Valeu, mal, bom trabalho por aí. Bom dia.
0: Valeu, pessoal, boa sequência. Até já.
1: Ai, ai, ai, é isso, hein? E a festa pelo Brasil. É cada coisa que a gente vê, cada áudio que a gente escuta, cada vídeo que a gente acompanha, né? Emocionante da festa da torcida brasileira espalhada pelo país. Vamos ao Rio de Janeiro agora para saber como é que estão as coisas na capital fluminense depois desse dia emocionante com vitória do Brasil de virada sobre o Japão. Diga aí, Vinícius Calisto, bom dia.
2: Muito bom dia, meus queridos.
3: Caramba, que dia
2: Água
3: é
2: de
3: esse?
2: coco.
4: Pô, entrou tomando
2: não,
4: água de
2: não
4: coco,
2: tem...
4: que marra.
2: Ó, bem brasileiro, tá bom? Ó, hoje não tem sushi, não tem sashimi, hoje é só água de coco, mais tarde feijoada, e só depois do expediente a gente toma uma cervejinha, porque hoje é brasilidade, tranquilidade total essa terça-feira. Hoje nada abala o trabalho, nem greve do rodoviário, que continua aqui no Rio de Janeiro, tá? Ninguém tá conseguindo pegar ônibus aqui, mas tá todo mundo feliz. Brasil agora nas oitavas de final, batemos o Japão. Ah, que o Japão ia vir arrumadinho. Eu também tava com medo, eu admito pra vocês.
3: Se você falar, eu também tava arrumadinho. O Calixto colocou roupinha de missa.
2: Não, arrumadinho pra entrar aqui com vocês, eu tenho que estar sempre, né, gente? Tem que estar vestido a caráter, por favor. Mas agora, pessoal, já era, né? Estão deixando a gente sonhar, entramos nessa Copa do Mundo, como até os japoneses estavam falando. Não éramos mais o Brasil que sempre fomos, mas as coisas parece que estão mudando, né? Parece que estão mudando. Mas tô falando demais, né? Vou te chamar aqui, ó. Tá vendo essa água de coco maravilhosa que eu tô tomando aqui nessa manhã linda no Rio de Janeiro? Quem vende essa água de coco aqui é o seu Cícero. O seu Cícero tá aqui do meu lado, quase infartou ontem, como metade dos brasileiros também, vendo esse jogo do Brasil, essa via maravilhosa com o gol do Gabriel Martinelli no último lance da partida. Seu Cícero aqui, por favor, meu camarada, tá ali vendendo o coquinho dele pra galera que tá aqui fazendo exercício, aqui na orla, na enseada de Botafogo, junto com a pai do Flamengo. Chega aqui, meu camarada, vem cá, por favor. Olha ele aqui. Vem aqui, meu amigo, chega aí, não fica tímido, não. Aí, ó, tá na Band News FM, tamo junto. Seu Cícero, conta pra gente. Primeiro, bom dia. Primeira coisa, a água de coco é boa pra caramba. E qual é o segredo?
5: Bom dia, obrigado. Meu segredo é que eu escolho o coco. O coco vem tudo selecionado.
2: Aí, tá vendo aí? Coco selecionado. E aqui, se eu fosse dar o um nome pra esse coco aqui, qual seria? Gabriel Martinelli ou Casimiro?
5: Casimiro.
2: Casimiro? Como é que ficou esse coração ontem?
5: Eu já tava preparado já pra isso. Já sabia que não ia ser fácil.
2: É? Uhum. Achou que ia dar ruim?
5: Achei que o Brasil ia ganhar. Até acertei o pra cá.
2: Tu achou? Tu acertou certinho, 2-1?
5: 2-1. Ainda falei, o primeiro gol vai ser do Japão, pra dar mais emoção.
2: Em algum momento do jogo você achou que pudesse dar ruim? Tipo, meu Deus do céu.
5: Não acredito. O Brasil vai ser campeão.
2: Também acho. Mas agora, Costa do Marfim ou Noruega?
5: Noruega.
2: Prefere a Noruega?
5: Qualquer um que venha, tá tudo certo.
2: É
5: agora,
2: isso aí.
5: Agora não tem esse negócio de escolher, não. É mata-mata.
2: É isso aí.
5: É isso aí.
2: Gostei.
5: Ganha melhor.
2: Agora, ó, a Carla, a Sheila, o Megari lá em São Paulo, também o Fábio França, o Bernardo lá nos Estados Unidos. Posso convidá-los para vir tomar aguinha de coco aqui?
5: Claro. O melhor coco do Rio é o coco do Cícero. Pode ver. Tá no Instagram.
2: Então tá aí. Se fosse ruim, seria sushi do Cícero. Mas é coco do Cícero, meus amigos.
4: Ô, Calixto, e é o seguinte também, né? Vamos pedir para ele os números da Mega Sena, além do coco. Porque 2-1 ele cravou, mas falou que o Japão ia sair na frente. Então ele acertou em cheio. Números da Mega Sena, se ele puder descolar pra gente, também estamos aceitando.
3: Você não vai comentar pra quem tá nos ouvindo no rádio o visual pornográfico que tá ali atrás do Calixto, cara.
4: Gente.
3: Baía de Guanabara, cara, o Morro da Urca, pão de açúcar. nuvens ali lambendo, né, cara? Ali não é o Morro da Urca. Esse é o Pão de Açúcar.
6: É o Pão de Açúcar
3: mesmo, né?
6: Esse é o Pão de Açúcar.
3: Bom, tem o Pão de Açúcar, o Morro da Urca e o Cara de Cão, não é isso? Não sei nada, cara. Mas um dia maravilhoso, as pessoas caminhando ali, queimando a cerveja de ontem, cara. Que visual.
4: Já tô seguindo o Coco do Cícero, hein? No Instagram. E tem esse visual aqui, eu achei interessante que o Calisto veio segurando, é uma espécie de potinho, parece aquele potinho de água de cachorro, sabe? Ah, é. Aí ele encaixa o coco certinho ali, é pra você conseguir segurar com mais praticidade, assim, né? Ele encaixa na mão certinho, não gela demais a mão, né, Calisto? Gostei.
2: Tranquilo.
3: E tá certinho de batizar de Casemiro, que o Casemiro usou o coco mesmo, né, pra fazer o gol ontem.
4: Usou, é verdade.
3: Ô Bernardo, e o Vinícius Júnior ontem por pouco não garantiu o Puskas desse ano, hein?
4: Nossa,
7: ele ia fazer o gol da Copa do Mundo,
4: nossa,
7: né?
4: Nossa,
3: aquele, cara.
4: Sim. Que pena que
7: ele
4: entrou.
7: Ia fazer o gol da Copa do Mundo, já domina orientado, passando a bola por debaixo das pernas do adversário. Chama um rival também, um japonês mais adiante, pra dançar, toca. E o excepcional goleiro Zion Suzuki ainda toca na bola antes dela bater na trave, né?
3: Não, excepcional.
7: Jogadaça do Vini Júnior, como tá jogando bola.
3: Aliás, no gol do Gabriel, o goleiro japonês também tocou na bola e quase conseguiu evitar o gol, cara. Esse cara é muito bom mesmo. Ele fez uma defesa no jogo contra a Suécia, faltando ali 2 minutos. Cara, de puro reflexo. Um troço impressionante, assim, como se o cara funcionasse numa sintonia diferente. Mas engoliu 2 ontem. Botar mais alguém nessa conversa.
4: É a Shakira?
3: Quase.
6: Menos quase. Cabelo.
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4: Estão deixando a gente.
1: Ai, Mauro Betting, ajeitando o cabelinho. Ah, porque realmente foi de descabelar ontem, hein, Mauro? Tomou cuidado, né?
9: Haja coração! Bom dia, haja coração, peruca, complexo de Golgi, duodeno, pâncreas. Cara, desde o gol do Ronaldo primeiro contra a Alemanha em 2002, eu não celebrava um gol de Copa do Mundo como celebrei, aliás, como eu fui celebrado também. O cara, falando sério, é um vídeo que já passou de milhões aí, que eu fui abraçado, agarrado e o horário me impede de falar mais detalhes. Qualquer coisa vejo aí nas redes sociais, na narração do Enovana no SBT. E eu sou agarrado, abraçado por um querido companheiro nosso, começou no Grupo Bandeirantes, o Thiago Galassi, que é meu chefe. Pelas imagens eu posso processá-lo por assédio moral e sexual, mas sem entrar em detalhes. Mas é aquela coisa da alegria do Brasil e tal. Galvão quase morreu, todos nós também, né? O Japão é tudo falado, o Suzuki é muito bom goleiro, o melhor goleiro japonês, sim, da mesma categoria do melhor sambista canadense, o búlgaro, como eu. Mas o Japão mostrou que é um ótimo time e que o Brasil tá virando, né? Aliás, a gente que tanto elogiou, e com razão, no começo da Copa, a Holanda, olha, a Holanda tá vindo, a Alemanha tá vindo, sai empatou com o Marrocos, pois é, né? Marrocos que fez o que fez, Paraguai que fez o que fez, é que momento, vai, clubista, ninguém tá ouvindo, né? Gomes faz gol, Maurício faz gol.
4: Ah, pronto.
9: O Sousa está lá. E olha que você vê como o futebol é um negócio maravilhoso. Eu sou betting, eu torço pela Alemanha do nível para a Itália, um pouco abaixo do que eu torço pelo Brasil. Eu estava torcendo pela Alemanha, mas, cara, na hora que os palmeirenses começam a fazer gol, eu falo, Gomes é o capitão do meu time, é o Maurício, que golaço!
4: Não, mas pô, então a gente tem que falar do Gabriel Martinelli, do Gabriel Magalhães e do Corinthians, do peso do Corinthians no jogo de ontem na seleção brasileira, não é verdade? É, temos um Corinthians.
9: O Balbuena! O Balbuena que jogou no Corinthians e perdeu no Paraguai também, mas enfim. E é maravilhoso. E aquela coisa assim, botar Beuzebu com a camisa amarela, sou Beuzebu com muito orgulho, com muito amor. Vira tudo, cara, foi fantástico, foi uma emoção maravilhosa. O que vai ser, não sei, vem a Noruega, vem a Costa Rica, não vem a França, enfim, só lá pra frente, pô, tá demais e é melhor. Se havia, quer ver, eu tô falando desde o final, não que esteja certo, desde o final da primeira rodada, é a melhor Copa do Mundo, é a melhor Copa do Mundo da história, e era pra ser a pior Copa do Mundo. Depois a gente faz um simpósio pra tentar explicar, mas a gente matar uma delícia essa Copa do Mundo. E não só porque o Brasil ganhou. Claro, melhora um pouquinho, evidente. Mas tá muito legal toda a Copa do Mundo. Jogos legais, até quando são... Pô, Canadá e África do Sul num domingo. Aliás, a FIFA falando... A FIFA merece todos os não elogios, né? Pra não falar as críticas. Você deixa um jogo só pra domingo, dia... e o jogo ainda vira Canadá e África do Sul. Não foi uma maravilha, mas não foi ruim. E o que é legal... Quase todos os jogos, isso é uma estatística que daqui a pouquinho vai estar pronta, que eu pedi para os nossos companheiros que trabalham com isso da Opta, deve ser a Copa do Mundo com mais gols além do tempo, né? Foi o gol mais, digamos assim, do Brasil. Tá demais, tá acabando o jogo, aí que fica mais legal, parece a Premier League. Tá sensacional a Copa do Mundo, só posso elogiar a Copa do Mundo, não a FIFA.
3: Até porque os políticos pararam de atrapalhar, né? Pararam de barrar estrangeiros, os latinos estão saindo às ruas sem medo de serem presos, né? Então...
9: Isso sim, mas o cover do o fantástico do República Democrática do Congo, né? Que faz o Patrício Lumumba, não conseguiu entrar nos Estados Unidos. Ele foi ao jogo no México, ainda está tentando, e pelo visto não conseguirá, e a FIFA também, para variar. Mas de um modo geral está muito legal, realmente o astral das ruas está aqui em Houston, está fantástico, não é só porque brasileiro, japonês... do mundo tá muito legal.
3: E ontem o Mauro parecia o Pelé do lado do Galvão na Copa de 94, né, cara?
9: Eu falei pro Galvão quando ele foi contratado, Galvão, isso que é final de carreira. Se o Brasil for hexa, você vai abraçar o Mauro Betting. No Tetra você abraçou o Pelé. Isso que é um downgrade de carreira.
3: Cara, mas é isso, né? É sinal de que essa Copa pegou mesmo, de que tá todo mundo muito animado, muito contente. Imagine que tristeza se acabasse ontem pro Brasil. Não. São mais 3 semanas de Copa do Mundo sem Brasil, sem amarelinha. Não. Agora a gente garantiu pelo menos mais uma semana de felicidade, né? Não roubaram uma semana da nossa vida ontem.
4: Gente, deixando a gente sonhar.
3: Bom trabalho pra vocês, até.
7: Valeu.
1: Beijo. É, gente, valeu.

0: Agora 7 horas 38 minutos pelo horário de Brasília, a gente vira a chavinha para trazer mais informações, atualizações sobre a Venezuela. Chega a 1.719 o número confirmado de mortos pelos dois terremotos que devastaram parte da Venezuela. Em La Guaira, a falta de estrutura transformou o porto da cidade em um necrotério a céu aberto. Dezenas de corpos estão enfileirados e cobertos por sacos pretos à espera de identificação. Ontem, um novo tremor de magnitude 4.6 foi sentido na região. Não há detalhes da dimensão dos danos. A gente tem mais informações com a Carolina Ercolim. Diga, Carol.
1: Pois é, Carla, esse número de mortos, né, que não para de crescer, 1.719 até agora, enquanto socorristas mantêm as operações de buscas por sobreviventes. Mas passada essa janela crítica, né, de 72 horas para encontrar sobreviventes, crescem no país as reclamações pela demora e a falta de apoio, especialmente oficial. Muitos homens e mulheres tentam, com as próprias mãos, remover os escombros de edifícios que vieram abaixo na última quarta. Wilker Molaya conseguiu resgatar a própria filha, uma história super comovente. Ele destaca que a presença de militares da Força Armada Nacional Bolivariana, tão comum durante o chavismo, hoje é raridade nas ruas.
2: Eles só vêm para tirar fotos, não nos ajudam e não nos deixam entrar.
1: Mais de 1.500 resgatistas profissionais de diversos países já estão na Venezuela, incluindo 130 profissionais brasileiros. A gente vê nas redes sociais, especialmente da presidente Delcy Rodrigues, a informação e a imagem de muitos socorristas ali, né, com as fardas, com os emblemas nacionais, trabalhando. Mas o que a gente tem esse relato é de pessoas reclamando da falta de resgatistas. A major Daniela Santos Oliveira, do Corpo de Bombeiros de São Paulo, diz que o cenário é muito difícil. Ela explica parte dos procedimentos seguidos pela equipe.
3: O primeiro procedimento é tentar ver se o cão indica um ponto específico dentro dos escombros para a gente começar a atuar.
1: Hospitais de campanha têm sido montados para atender as vítimas. As estruturas são capazes de realizar até mesmo cirurgias. E tem cálculos das autoridades venezuelanas também que revelam que 5.034 pessoas ficaram feridas e socorridas até agora.
0: Bem, a Agência das Nações Unidas para Refugiados, a Acnur, está na Venezuela, dá apoio aos civis atingidos pela tragédia. O Instituto Band apoia a campanha de arrecadação de recursos. Você também pode ajudar. A gente vai passar o caminho, né, para você que acompanha a nossa live. É só apontar a câmera do seu celular para esse QR Code que está aparecendo na tela agora. Ou então você pode entrar diretamente na página doar.acnur.org. Repetindo, doar.acnur.org.
4: De olho em mais uma fatia do eleitorado, o governo Lula anuncia uma nova fase do Desenrola. É o Desenrola Adimplentes. É um programa que pode beneficiar mais de 600 mil pessoas que não têm dívidas bancárias vencidas. Foca mais nos trabalhadores informais. Como é que deve funcionar isso, Afonso Marangoni? Bom dia.
5: Pois é, bom dia, Sheila, Carla, Megali, todo mundo que nos acompanha. O presidente Lula, então, fez esta nova atualização do Desenrola e já refinanciou, né, a dívida aí na casa de 15 bilhões de reais. E agora o foco justamente é a pessoa que está pagando em dia, mas que essa parcela tem o risco, então, de comprometer a renda, possibilitando que ela acabe perdendo essa capacidade de pagamento. Então, a ideia é justamente evitar e permanecer a pessoa pagando em dia. Essa linha de crédito subsidiada é, sim, voltada aos trabalhadores informais que têm esse histórico positivo. O ministro da Fazenda, o Dario Durigan, ele explicou como vai funcionar o programa no evento no Palácio do Planalto. Vamos acompanhar um trechinho?
6: A situação atual do trabalhador informal, que paga a taxa de juros de 6% a 12% ao mês, nós estamos dizendo, nós vamos te dar uma nova linha para você extinguir essa taxa de juros e essas condições que hoje você é submetido. E há uma nova taxa de juros de até 1,99% ao mês.
5: Pois é, essas dívidas enquadradas limitam-se àquelas que possuírem saldo devedor igual ou inferior a R$15 mil por instituição financeira. Também foi lançado o FIES Empreendedor, uma linha de crédito que estimula o pagamento em dia dos contratos de financiamento estudantil. O presidente Lula tem acelerado anúncios e inaugurações antes do início das restrições eleitorais. A partir do próximo sábado, a legislação limita a publicidade dos atos do Palácio do Planalto até o fim das eleições.
4: Certo. Ô Marangoni, vamos aproveitar e falar de Flávio Bolsonaro, já que falamos do presidente Lula, do atual governo. Flávio Bolsonaro esteve nos últimos dias na Argentina e ontem recebeu o apoio do presidente Javier Milei. O pré-candidato do PL defendeu um tesouraço para reduzir impostos aqui no Brasil.
5: Pois é, o Flávio Bolsonaro ele segue então nessa agenda internacional. O presidente da Argentina, Javier Milei, publicou uma foto ao lado do senador que está fazendo esse tour aí, essa visita, né, por Buenos Aires. Na legenda, o presidente argentino escreveu que vem aí a maré azul para o Brasil, fazendo referência, claro, às eleições de outubro. O Flávio Bolsonaro repostou a foto com agradecimentos e disse que o argentino é um exemplo para o mundo. O pré-candidato nas eleições também viajou à Argentina para participar de um evento da comunidade judaica. O Flávio Bolsonaro, ele aproveitou para criticar os gastos do governo. Vamos acompanhar.
7: Não adianta o governo querer gastar mais de 4 bilhões de reais para fazer propaganda, para mentir para o povo brasileiro, tentar enganar o povo brasileiro, quando na realidade sabe que no mercado o dinheiro não fecha a conta.
5: Pois é, tá então a declaração do senador Flávio Bolsonaro, que tem feito uma série de visitas, né, principalmente aos Estados Unidos, e agora se encontrar com o presidente da Argentina.
8: Muito bem. E o pré-candidato do PSD, Ronaldo Caiado, seguindo falando aqui sobre os presidenciáveis, participou de um debate em São Paulo fechado à imprensa. Romeu Zema, do Novo, não teve agenda pública. Já Renan Santos, do Missão, segue em viagem ao Rio Grande do Sul e defendeu novas reformas na economia.
9: A gente não pode fazer uma mini reforma, uma reforma que enxugue gelo. Nós precisamos de um reformão. A gente vai precisar mexer na Previdência, a gente vai precisar mexer nos gatilhos, nas indexações, nos subsídios, no super salário.
8: Bom, e como você já sabe, os primeiros debates entre os candidatos ao Palácio do Planalto serão aqui na Band. São dois encontros, tá? Dia 9, o debate entre os candidatos aos governos estaduais, é um domingo. E aí no domingo seguinte, 16 de agosto, o debate entre os candidatos à presidência com transmissão e cobertura completa da Band News FM.
0: A Polícia Civil instaura um inquérito para apurar a morte daquele homem que caiu de um penhasco no Rio de Janeiro. Caio Rocha Aguiar Arrabal, de 44 anos, despencou de uma altura de 150 metros ao tentar girar o corpo na manhã do último domingo. A gente tem mais informações chegando com a Maria Eduarda Vieira.
10: A Polícia Civil investiga a morte de um homem que caiu durante uma trilha na Pedra do Macaco, em Maricá, na região metropolitana do Rio. O acidente aconteceu neste domingo. Caio Rocha Aguiar, de 44 anos, realizava trilha no ponto turístico quando sofreu uma queda de aproximadamente 150 metros. Segundo informações de testemunhas, o técnico em segurança do trabalho tentava tirar uma foto em uma formação rochosa quando se desequilibrou e caiu. O corpo de bombeiros foi acionado por volta das 11h20 da manhã e precisou realizar o resgate com auxílio de helicóptero. A vítima foi resgatada sem vida e o corpo foi encaminhado para o ML de São Gonçalo.
4: Depois de 3 semanas, termina a contagem dos votos nas eleições no Peru. Você vê só?
8: Chama que sistema eficiente.
4: Agora sim, finalmente 100% das urnas apuradas e Keiko Fujimori foi declarada vencedora. Fala aí, Stephanie Toso.
11: Keiko Fujimori é eleita presidente do Peru após a totalização de 100% das urnas. O resultado foi divulgado ontem pelo órgão eleitoral nacional, que confirmou a vitória apertada da candidata sobre Roberto Sanches. O resultado final apontou Keiko com 50,13% dos votos contra 49% de Sanches, uma diferença de apenas 49.641 sufrágios em todo o país. A disputa permaneceu acirrada durante toda a apuração, com alternância na liderança e atenção redobrada para os votos das regiões rurais e das grandes cidades, que tradicionalmente apresentam perfis eleitorais distintos. Com a confirmação dos números, o órgão eleitoral encerrou o processo de contagem, abrindo caminho para a proclamação oficial da presidente eleita. Após o resultado, a direitista Keiko Fujimori afirmou que o Peru está cada vez mais perto do caminho da ordem.
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4: Mais um dia em que a temperatura deve subir, pelo menos a previsão é essa, até sexta-feira. Aí na sexta-feira a temperatura despenca. Então, vamos aproveitar a boa fase? Jade Ramos está com a gente, direto da Climatempo. Está mantida essa temperatura subindo ao longo do dia? Jade, bom dia.
16: Bom dia, Sheila, Carla, Migali e todos os nossos ouvintes. Sim, está mantida essa temperatura mais elevada, mas nesse momento nós temos várias áreas até com bastante nebulosidade na faixa leste paulista. Então, o sol agora pela manhã ainda não deve aparecer com tanta força como vai aparecer no interior do estado. Mas ao longo da tarde, principalmente, as temperaturas já começam a subir um pouco mais, sol aparecendo na Grande São Paulo, máxima de 27 graus. E a atenção, Sheila, é para a umidade relativa do ar, que começa a ficar baixa em muitas áreas do interior do estado e até aqui na capital, com valores entre 40% até 30% ao longo dessa semana. E aí na sexta-feira, realmente, as temperaturas começam a despencar um pouco mais, tem possibilidade de chuva na faixa leste paulista, incluindo alguns pontos da Grande São Paulo, e as temperaturas podem ficar abaixo dos 10 graus no começo da manhã aqui na capital.
4: É, as manhãs têm sido mais fresquinhas, mais geladinhas em algum momento, né? Mas aí à tarde, hoje, por exemplo, você falou máxima de 27. Amanhã, máxima também próximo a isso? E qual a máxima de sexta-feira? Para a gente ver o tamanho ou ver a diferença até sexta-feira.
16: É, ainda continua nessa faixa nos próximos dias entre 25, 26 graus. Mas na sexta-feira a gente vai diminuir para 17, então é uma tendência aí de temperatura bem baixa ao longo das tardes, mas muito mais na faixa leste do estado de São Paulo, nas áreas das serranas, no interior essas temperaturas ainda não ficam tão baixas assim, ficam próximas dos 23, 25 graus. A tendência é que a temperatura máxima diminua mais mesmo no litoral e na faixa leste, em áreas aqui da Grande São Paulo.
4: O frio permanece no fim de semana também?
16: Sim, permanece e pode vir até com temperaturas abaixo dos 10 graus, que seria uma condição aí de frio bem mais significativa, né, aqui na Grande São Paulo.
0: E tem chuva também nesse fim de semana, Jade? Porque vai ter jogo do Brasil, né, no domingo.
16: Tem chuva, mas é uma chuva isolada e especialmente no litoral paulista. Por conta dos ventos, né, nós temos ventos de sul, circulação marítima, que pode aí favorecer pancadas de chuva isoladas. Mas nesse momento não é uma frente fria ou um sistema maior que pode aí trazer chuvas mais significativas.
4: Conversamos de novo, logo mais no Band News São Paulo, às 10 para as 10 da manhã. Combinado, Jade?
16: Combinado. Um ótimo trabalho aí para vocês.
4: Para você também. Um beijo. Até lá.
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0: 7h53, hora de conversar com o Robson Ramos, que vai trazer informação do trânsito. Mas, Robson, que beleza, hein? Que ontem você lembrou que aquele tal do guru alemão da Copa não tava com nada, já tava patinando aí nos resultados dele. Ai, Robson Ramos, que alívio. Bom dia pra você.
18: Bom dia, Carla Bigato. Pra você, pro ouvinte da Band News FM mais uma vez, pro Megali, pra Sheila. Terça-feira que começa com o sol já tomando conta e a gente vai observando a cidade ficando cada vez mais bonita. E um dia, pra não se chamar Joachim Klimt, nem ser economista, nem matemático. A barra dele tá suja, o homem errou tudo, que coisa errou. Impressionante. E o Brasil tá nas oitavas. Deixa eu falar do trânsito agora, com destaque para a rodovia Castelo Branco para São Paulo. Lenta já desde o quilômetro 30 até o 27 em Barueri. Depois pela pista expressa no trecho de Osasco, lenta do quilômetro 20 até o 16. Dali para frente, caminho bom até o Cebolão. Pela pista lateral, lentidão do 18 ao 16 e depois do 15 ao 13 no acesso à Marginal Pinheiros. E pro interior, lentidão no trecho de Alphaville do quilômetro 19 até o 23. 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

0: O Ministério Público de São Paulo processa um influenciador que defendeu, ouça só, retirar o direito de voto de pessoas pobres. A ação foi feita pela Promotoria de Direitos Humanos aqui da capital paulista depois de esse influenciador postar vídeos atacando a população de baixa renda. No processo, os promotores que pedem que a justiça determine a derrubada do perfil desse coach financeiro, o nome dele é Leonardo Marcondes, ele tem na conta deles mais de 1 milhão de seguidores, 1.300.000 seguidores no Instagram, e ele é acusado de aporofobia, que é um termo utilizado para definir aversão ou rejeição à população mais pobre. No vídeo que motivou esse processo, Marcondes defendeu abertamente que esse grupo de pessoas não deveria ter direito de votar no Brasil, declarando que, ó, você já parou para pensar que pobre não deveria ter direito de votar? Uma pessoa que é pobre, não soube tomar boas decisões para ter o melhor para sua família e para si mesma, essa pessoa vai agora tomar uma decisão que vai ser melhor para o país. Completou dizendo que o mundo seria melhor se o poder ficasse só nas mãos dos ricos, até que o pobre também ficasse rico. Segundo o Ministério Público, as falas de Marcondes não são um caso isolado.
1: Como é que é o nome do Zé Ruela, hein?
0: É Leonardo Marcondes.
1: Leonardo Marcondes.
0: Vídeos espalhados pela internet cobram outros ataques do influenciador, que chegou a dizer que os pobres não deveriam ter direito de transar, de ter uma vida sexual ativa. Pobre não gosta de trabalhar no feriado porque é preguiçoso.
1: Ah, eu sei quem é o cara.
0: O promotor Ricardo Manuel Castro explicou na ação que todo o conteúdo da página do influenciador apresenta discurso de ódio e tenta excluir pessoas pobres da participação política, extrapolando totalmente os limites da liberdade de expressão.
1: Eu sei quem é esse Zé Mané. É aquele cara que fala as piores atrocidades enquanto descuidadosamente descasca uma laranja ou separa uvas. Ele tá sempre fazendo alguma coisa. E aí, como se tivesse numa conversa informal com você, aspergiza essas barbaridades aí. Ele sabe que isso gera cliques, sabe que isso gera engajamento. E na verdade, está dizendo algo ali que já foi dito, muito parecido, por um deputado, né, de extrema direita. Então é um discurso que, por incrível que pareça, encontra eco em parte da sociedade.
0: Bem, esse processo envolve também a empresa Meta, dona do Instagram. O Ministério Público quer que a justiça ordene a retirada de todas as contas do influenciador do ar. O Ministério Público também pede que Marcondes seja condenado a pagar R$300 mil por danos morais coletivos e dano social, um dinheiro que seria enviado para um fundo estadual que cuida dos interesses da sociedade. 7h59.
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7: Eu sou o Sérgio Waibe e está começando agora o Minuto do Empreendedor, apresentado pelo BTG Pactual Empresas, que tem entre os seus propósitos ajudar os jovens empresários e empreendedores a alcançarem o sucesso. Na minha companhia, Priscila Lahan, que é a CEO da Microsoft Brasil. Priscila, na sua opinião, de que forma que os jovens empresários e empreendedores devem agir na busca do sucesso?
8: Muito bem, eu acho que a primeira coisa é adaptabilidade. A gente vive num mundo em constante mudança, aprender e desaprender coisas e, por último, foco no pensamento crítico, porque a inteligência artificial vai fazer muitas coisas por nós.
7: Priscila Lahan, CEO da Microsoft Brasil, aqui no Minuto do Empreendedor, apresentado pelo BTG Pactual Empresas.
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0: Em algum ponto de Nova York você verá uma figura esguia, né?
1: Tá magrinho.
0: Quase esquálida.
1: Tá fino.
0: Tá fininho, né?
1: Uhum.
0: De mais ou menos 2 metros de altura. Vai pensar que é um poste. Não.
1: Não.
0: É barão.
1: Porque ele tem dentes, né? Muitos. Aquele sorrisão lindo.
0: A diferença é que ele tem dentes. E o poste, não. O barão... Ah, aí tá fácil. Essa é Times Square, barão. Bom dia pra você.
2: Fala, Megali. Bom dia pra você, pra Carla, pra Sheila. Depois daquele sufoco, estamos vindo.
1: Ai, na Copa do
2: Mundo. Que alegria, rapaziada. Nem me fale, né, Carlinha? O negócio foi, vou te falar, viu? Tomamos aquele primeiro gol, primeiro tempo. Ih, a famosa vaca. Vai pro brejo, mas não foi no ditado japonês. O Brasil segue adiante na competição, diferente da Alemanha, diferente da Holanda, que ficaram pelo caminho. Hoje tô aqui na Times Square, rapaz, porque há pouco tempo, na semana passada, os noruegueses, que podem ser os adversários do Brasil, estiveram nessa mesma escadaria fazendo uma festa maravilhosa, né? Eu reservei, inclusive, esse espaço hoje pra Band News FM, a escadaria tá fechada. Os noruegueses vieram aqui, fizeram aquele hu, né? Aquele hu. Aquela remada tradicional, depois os jogadores também repetiram isso em campo. Eu tentei aqui reunir uma rapaziada, mas está muito cedo para fazer o RU junto nessa escadaria da Times Square. Mas é isso aí, o Brasil pode pegar a Noruega ou a Costa do Marfim. O jogo vai ser hoje, transmissão aqui da Band News FM. E depois que o Brasil se classificou, a próxima partida vai ser domingo, aqui no estádio MetLife, pertinho, 20 minutos da Times Square em Nova Jersey. E os preços dos ingressos dispararam. Até então, não estava barato, estava $1.200, mas hoje o ingresso mais barato para assistir Brasil ou Noruega ou Costa do Marfim está $1.700. Eu fiz a conta vezes 5, então o preço do ingresso mais barato para domingo, partida da sequência do Brasil, está R$8.500. É aquele ingresso, rapaziada, lá de cima do MetLife, lá do alto, né? Que você pega um binóculo para quase ver os jogadores. Claro que hoje tem muita Copa do Mundo, além do jogo da Noruega contra a seleção da Costa do Marfim. Aqui vai ter a França, né? A França entrando em campo também no MetLife contra a seleção da Suécia. O caminho da França ficou teoricamente mais fácil com a eliminação da Holanda para a França seguir adiante, por exemplo. Vai ter duelos contra Marrocos, vencedor de Marrocos ou Canadá, e pega o Paraguai nas oitavas de final, os franceses que são os favoritos para a Copa do Mundo. Aliás, por falar em favoritismo, vocês já falaram mais cedo, né, daquele matemático alemão que errou praticamente tudo, disse que a Holanda ia ser campeã, caiu fora, disse que o Brasil seria eliminado para o Japão, também não deu isso, que a seleção dele, a Alemanha, também perdeu. E muitos ouvintes da Band News FM lembraram aqui, Megali, do povo Pou, que você narrou.
0: Esse não
2: em
0: errava.
2: 2010, aquele povo alemão, né? Ou seja, os jogadores alemães não foram bem, o matemático alemão não foi bem, mas o povo Pou, que era alemão, infelizmente já não está mais entre nós, acertou todas naquela Copa do Mundo da África do Sul. E o Megali acabou narrando aqui na Band News FM. A gente tentou achar aquele áudio, Megali, não achamos.
0: Não acharam?
2: Pela primeira vez e única na história do... Acharam?
0: Não. Não, eu tô chateado. Que pena. Eu achei que tinha guardado aqui. Eu narrei direitinho, cara.
2: A gente tentou.
0: Narrei direitinho, citei ali os
2: tentáculos. Narra aí de novo, Megali, narra aí.
0: Ah, eu acho que não tenho mais esse talento. Eu tava meio imerso na coisa ali. Pra quem não sabe do que a gente tá falando, talvez alguém não conheça o personagem, era um polvo. Que tinha era um laboratório alemão, né, Barão? O que era aquilo? Por que tinha um polvo dentro de um aquário?
2: Ah, vai saber.
0: Bom, tinha um polvo lá que em determinado momento da Copa do Mundo da África do Sul, no aquário, os donos lá, os caras que, enfim, administram o local, foram lá e botaram 2 vidrinhos com comidinha. Um da África do Sul e outro, sei lá, do México, acho que era o jogo de abertura. E aí ele foi lá e escolheu do tal pote, e o time ganhou, o time que tava com a bandeirinha lá no pote que o povo escolheu, e aí, olha, o povo acertou, que legal, vamos fazer de novo nesse jogo aqui, e aí ele acertou de novo, vamos fazer de novo nesse, e aí começaram a fazer em todos os jogos, das oitavas, das quartas, e o bendito do povo não errou uma, até que chegou a data da final,
2: Espanha e Holanda,
0: e aí alguém da redação aqui, sei lá, Renata Vereira, André Luiz Costa, me ligaram e falaram, olha, você vai narrar Eles vão transmitir ao vivo pela internet o polvo escolhendo lá. Pô, mas eu vou narrar um polvo. Ele, cara, é um personagem que acertou todas. Como é que a gente vai ignorar isso? Falei, vocês têm razão. E aí eu fui lá e me preparei. Bom dia, torcida brasileira. Estamos aqui, é mais um emocionante momento desta Copa do Mundo. O povo tá animado. O povo deu pra ver que ele dormiu bem, ele tá disposto. E aí soltaram o bicho no aquário e ele escolheu de fato a caixinha da Espanha.
2: A Espanha.
0: A Espanha foi campeã mundial. Mas o matemático não tá com a mesma bola, né, Barão?
2: É, não, o matemático não foi bem, não. Por isso, confie nos polvos alemães, não confie nos jogadores, nem no matemático alemão, claro. Mas os polvos sim, infelizmente, polvo Paul não tá mais entre nós para avisar quem vai passar na sequência, mas eu garanto que vai ser o Brasil, tomara, nessa semana aqui, que vai ter muitos brasileiros na Times Square chegando para acompanhar o jogo no domingo.
0: Tem que ouvir a voz do povo. Barão, bom trabalho, até.
2: A voz do povo é a voz de Deus. Até mais.
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0: Hora de conversar com Mônica Bergamo, e a Mônica tem em mãos um estudo que mostra aquilo que empiricamente a gente já percebeu ontem, né? Que Casimiro está redimido, né? E o Casimiro voltou do inferno para nos contar. E agora é nosso ídolo eterno. Mônica, bom dia para você.
1: Mas foi tão rápido, né, Megari? Bom dia, bom dia. Quer dizer, não foi o Brasil só que virou contra o Japão ontem naquele jogo, naquela sofrência toda, né? Quem virou também foi o Casimiro, que ele estava sendo detonado. Bom, quem viu o jogo com um amigo sabe o quanto ele estava sendo criticado. Então é isso que você falou, é empírico. Mas nas redes ele estava sendo massacrado. E protagonizou uma virada sensacional entre os torcedores. Megali, tem um estudo da Ativa Data Lab que registrou, foi o assunto mais comentado, 18 milhões, 340 mil menções, né, que foram impulsionadas pela mudança rápida na percepção dos torcedores. Né? O jogador saiu da crítica aqui no estudo para celebração em pouquíssimos minutos. No cômputo geral, ele ficou com 62% de sentimento positivo, 11% neutros e 26% ainda ficaram teimando ali num sentimento negativo. Megali, a análise mostrou que o sentimento positivo cresceu, obviamente, depois do gol, né? Mas que o dado mais importante não está só no percentual positivo, mas na velocidade da mudança. A mudança foi tipo imediata. E o que, que os torcedores falavam, Megali? O legal é ver o que, que o pessoal fala, né? Diz aqui, o estudo funcionou como uma ruptura narrativa, a crítica não desapareceu, mas foi superada pela força dos memes. E quais os principais memes? Adivinha, Megali? Nunca critiquei.
0: Ah, claro.
1: Primeiro deles.
2: Quem nunca critiquei.
0: Até porque nunca criticamos mesmo.
2: Claro.
1: Nunca critiquei, ou seja, a pessoa estava detonando até o segundo passado, nunca critiquei. Perdão, Casimiro. Monstro, craque, respeita, aura, decisivo, aura. Gigante. Pra mim, o preferido, a gente podia fazer um concurso, que nem as piores mães e os melhores memes. O preferido é esse, nunca critiquei, que é o típico, né? E qual foi o outro assunto, Megali? Óbvio que também foi o segundo assunto mais comentado, que mobilizou muito a Alemanha, desclassificação, 11 milhões e 800 mil menções. Também um monte de provocações. O estudo não detalha quais foram as provocações, mas diz que é isso, que a Alemanha, enfim, que virou assunto, foram Casemiro e Alemanha, né? Brincadeiras com eliminações históricas da Alemanha, referências, piadas sobre favoritismos, tais matemáticos, né? Montagens, vídeos editados, provocações entre torcedores, enfim, uma festa nas redes com o gol do Casemiro e com a desclassificação da Alemanha, que está repercutindo muito também. Mas é isso, Megali. Nunca critiquei, nunca criticamos. Sempre o Casemiro foi esse monstro, sempre esse reconhecimento
2: até
1: absoluto.
2: Até esquecemos do lance de ontem, de uma entrada por trás que o Casemiro deu no jogador japonês. Chegou atrasadão. Mas não queremos lembrar disso, né?
3: Não
2: queremos lembrar disso.
0: Foi o lance do gol também, né? Ele correndo atrás do japonês sem atacá-lo. Porque se atacasse, ele teria que fazer a falta, levaria o segundo amarelo, cartão vermelho, e aí, cara, a vaca ia pro brejo. Ele foi inteligente ali, mas infelizmente o cara chutou muito bem e o Alisson não conseguiu pegar.
2: De Casimiro pra Casimito.
0: E quanto à Alemanha, cara, calculem se o Brasil ficasse 3 Copas seguidas, não chegando às oitavas de final. O que, que a gente estaria falando da nossa seleção aqui?
2: Eita.
1: Megali, mas você sabe que outro dia eu tava conversando com um grande amigo que trabalhou na CBF, na época em que deu pentacampeonato. E ele falou, Mônica, pouco antes, eu lembro de ter ido num jogo no Morumbi com a mesma seleção e os torcedores jogavam bandeira do Brasil em cima,
0: sim,
1: vaiavam, diziam que era um horror e depois, hoje até hoje, heróis nacionais, né? Então o importante é o gol mesmo, né? Tendo gol, tendo a vitória, pronto, acabou, muda tudo. É muito volátil, é muito interessante ver essa virada de humor, né? E essa... enfim, é isso que vocês falaram, né? Como ele vai do inferno para o céu em pouquíssimos segundos e esquecemos tudo depois de um gol e de uma vitória, né?
0: Esse jogo que a Mônica se referiu foi um jogo das eliminatórias Brasil-Colômbia, o famoso jogo das bandeirinhas, em que distribuíram uma bandeirinha para cada torcedor. Na época cabiam 90 mil pessoas no Morumbi. E o Brasil jogando mal. Chegou uma hora que começou uma chuva de bandeirinhas jamais vista em
1: direção
0: ao campo. Tava lá. só comparável à famosa chuva de cachirolas da Fonte Nova. Mas Mônica Tobi estendendo aqui, o Pablo tá quase enlouquecendo. Um beijo pra você, até amanhã.
1: Tchau. Bandeira no Pablo, vamos.
3: Tchau. E é o Brasil. Vini Júnior. Rapinha. Alisson. Casemiro.
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3: Estamos começando o Minuto da Cibersegurança. Na minha companhia, fundador e CEO da Elitron, João Brazo. João, uma pergunta muito importante e presente. Com o surgimento da inteligência artificial, somado aos dados, a importância dos dados para alimentá-la, isso tudo aumentou muito a vulnerabilidade e o risco das empresas?
4: Demais. A gente vê hoje uma corrida desenfreada para que as companhias façam a adesão do maior número de tecnologias de inteligência artificial sem sequer avaliar o risco inerente a cada uma delas. E mais, uma vez colocar essa tecnologia para dentro de casa, muitas dessas tecnologias exigem o máximo de dados possível para te trazer insights, te trazer uma melhora. Então você, de um lado, coloca uma tecnologia não testada, possivelmente frágil e muito dado. Ou seja, para o atacante é um prato cheio.
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8: Hora de começar com o Felipe Killing. Killing, sobrevivemos. Quem tá vivo é porque tem coração forte. E agora é de volta pra Nova Jersey. Repercussões aí dessa virada sofrida da seleção. Bom dia pra você.
9: Tudo bom, Megali? Bom dia a você, Sheila, Carly, a todos que nos acompanham. Foi no sufoco, foi no limite, cara de mata-mata. Mas a gente sobreviveu, a gente passou. Não seria um jogo fácil. E eu confesso que reclamei do Casemiro o jogo inteiro. O Ancelotti deixa ele em campo, ele vai e faz o gol do empate.
10: Eu estava sozinho, calado, gente, né?
9: O Martinelli aquecendo, eu falei, o Martinelli vai entrar, não faz sentido. É o Luiz Henrique, o reforço meio de campo.
8: Cara, eu falei a mesma coisa, o Luiz Henrique é o cara pra esse jogo. Você tá louco, Ancelotti?
10: O Brasil inteiro.
8: Cara, mas agora tá me ocorrendo, deve ter uma razão pra esse cara ser técnico de futebol e a gente não, né?
10: Então, sim. Penso que sim, Zé.
8: Poxa, porque se pudesse a gente seria.
9: Por isso que
8: você bem.
9: Acordou às 5 da manhã pra trabalhar e isso aqui não é pra todo mundo com a seleção, né, amiga?
8: Exatamente, cara. Existe uma razão pra isso, olha só.
9: E eu não entendi. Eu falei, mas o Casemiro tá com cartão amarelo. Como que você vai deixar ele em campo? E aí ele consegue fazer o gol do empate. E aí eu tava nas arquibancadas, né, a partida, né? E muita gente do meu lado também criticando com a mesma, com o mesmo pensamento do que eu e vocês aí. E aí o Ancelotti mostra porque é o Ancelotti, é o rei do mata-mata. Ele tem sorte? Eu acho que tem, mas ele ganhou 5 vezes a Liga dos Campeões. Só na sorte não foi, né? Ele chegou a 6 finais de Liga dos Campeões. Então é um cara que tem um currículo muito pesado. E ele foi contratado justamente para momentos assim. A gente falava sobre isso ontem. Olha, Ancelotti, bacana, ganhou a fase de grupos, líder, mas você foi contratado para o mata-mata, para ampliar as chances da seleção brasileira em jogos que podem decidir uma Copa do Mundo. O Brasil não virava um jogo de mata-mata numa Copa desde a Inglaterra, em 2002. E essa é a vitória, não é a vitória mais bonita da seleção, mas é a mais importante. O Brasil saiu aqui de Houston comemorando a vaga, mas sabendo que conseguiu sobreviver ao primeiro grande teste desta Copa do Mundo. Um jogo que poderia representar a eliminação. O Brasil conviveu com a eliminação durante a partida, ficou atrás do Japão. Acho que o Japão se acovardou um pouco. Talvez ele não tinha no plano de jogo o Japão sair na frente logo no primeiro tempo e controlar a partida, porque pareceu em alguns momentos que o Japão não sabia o que fazer com a bola. E aí convidou o Brasil para o seu campo. O Brasil começou a rodar a bola, o segundo tempo foi muito melhor. E estava claro para mim que o caminho era pelo alto, porque foram cerca de 20 cruzamentos durante a partida. E aí o Casemiro já teve uma chance que o Suzuki defendeu. E o Suzuki ter defendido aquela bola do Vini Júnior, hein? No dedão, ia ser um gol antológico, maravilhoso.
8: Que goleiro, hein?
10: Foi uma bela defesa.
9: Não, que goleiro. Ele fez uma outra também numa cabeçada do Bruno Guimarães. Baita goleiro.
8: No gol.
9: Mas
8: ele tocou na bola no gol. Se ele tivesse ali tocado um pouquinho, com um pouquinho mais de força, só um pouquinho, a bola era trave, não entrava. Esse cara é muito bom.
9: Ele é muito bom, mas voltou pra casa, né? Eu acho que muitas vezes a gente também jogou melhor e acabamos sendo eliminados. Então, eu acho que aquele tipo de vitória que dá casca. Se na próxima partida, por exemplo, sei lá se vai ser Noruega ou quase do Marfim, e o Brasil estiver perdendo, eu acho que os jogadores vão falar, opa, a gente já conseguiu virar. A gente tá tranquilo aqui. Então, vai ter um plano de jogo. Enfim, não foi a vitória mais bonita, mas foi a mais importante e seguimos vivos na Copa do Mundo.
8: Ufa. Isso, Quilim. É. Boa viagem de volta aí pra Costa Leste. Um abraço.
9: Valeu, até mais.

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6: Uhum. Agora sim, tem muita gente que usa esse dinheiro que recebe para quitar outras dívidas. Essa é uma situação. Sim. Quem não tem esse tipo de dívida de muita emergência nesse momento, poderia segurar esse dinheiro para fazer a tal da reserva de emergência. A gente sempre ouve especialistas em finanças dizendo, olha, você precisa ter uma reservinha mais para frente. A gente nunca sabe de onde tirar esse dinheiro, de repente, pode ser umas, né, Renata?
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6: Muito bem, Renata. Hoje a gente falou sobre o segundo lote de restituição do imposto de renda. Amanhã a gente tem mais, é da sua conta, certo?
7: Sim, sim. Olha, amanhã, Carla, a gente vai falar sobre empréstimo. Então, quem tiver dúvida, manda aqui pelo WhatsApp da Band News, que a gente vai responder ao vivo.
6: 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Renata, um beijo. Até amanhã.
7: Um beijo, ótimo dia.
6: 8h27. Ô, Robson Ramos, como é que tá a marginal do Rio Pinheiros agora?
8: Carla, falando agora do caminho do motorista que está na marginal Pinheiros no sentido de Interlagos, enfrentando trânsito lento já desde o Cebolão até a passagem pela

ponte do Jaguaré com um acidente pela frente, depois dá uma melhorada, aí volta a ficar ruim da metade da Raia da USP até a chegada à ponte Cidade Jardim, já no final da passagem pelo Jockey Club. Para Castelo Branco, nesse mesmo trecho da Pinheiros, a condição é boa. 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
5: 8:30 pelo horário de Brasília, o metrô inaugura logo mais a estação Washington Luiz e completa a primeira fase da linha 17 Ouro. Assim como nas outras 7 paradas, o funcionamento será em horário reduzido, entre 9 da manhã e 4 horas da tarde. Carolina Ercolim, pelo menos é sem cobrança de tarifa, né?
6: Exatamente.
5: Nesse primeiro momento.
6: Nesse primeiro momento. E esse horário um pouquinho mais ampliado, né? O metrô acabou de divulgar essa informação, né? Em 2 horas, o horário de funcionamento ampliado do monotrilho da linha 17 Ouro, a partir de amanhã, quarta-feira. Hoje é a inauguração. Então, o horário antes era das 10 às 3, agora passa a ser das 9 às 4, depois da... do encerramento lá da placa, né, da estação Washington Luiz. Essa é a 8ª do ramal, que foi oficialmente aberto para o público em março, 12 anos de atraso, né? Lembrando que a previsão era termos essa linha para a Copa, a de 2014. O governo de São Paulo afirma que a operação comercial das 4h40 à meia-noite só deve começar mesmo em outubro, né, poucos dias da eleição. Essa linha 17 passa a ser a primeira do sistema metro ferroviário aqui de São Paulo a contar com 3 opções de destinos finais, né, com aquele traçado em Y. Então, em uma das extremidades está a estação Morumbi. Na outra, os trens terão como destino final as estações Congonhas ou Washington Luiz, com acesso às linhas 5 Lilás e 9 Esmeralda. Essa linha está sendo entregue menor que o projeto original, perdeu 10 estações, 11 quilômetros nessa primeira fase. Então, a gente ia ter quase 18 quilômetros de extensão, 18 estações, ligando ali no finalzinho a Jabaquara. Aí, Jabaquara, estádio do Morumbi e Congonhas. E passa a ter agora, com essa inauguração, quase 7 quilômetros, 6,7. Uma demanda que também está abaixo do estimado inicialmente. Eram de 235 mil passageiros e agora está em cerca de 100 mil. A gente está, inclusive, pedindo informações para a SP Trans para atualizar números, por exemplo, para a gente ter a dimensão de quanto um corredor de ônibus transporta, para fazer uma comparação com essa linha 17 Ouro do metrô. O último dado que a gente tinha da SP Trans, que é a 9 de julho, o corredor da 9 de julho Santo Amaro, tem 14 quilômetros de extensão, atende mais de 600 mil passageiros por dia. Então, essa linha vai ter de cerca de 100 mil, né? Para a gente ter um panorama, assim, de como é que o transporte sobre trilhos está crescendo aqui na cidade.
5: Bom, e na quinta-feira, provavelmente...
6: Provavelmente,
5: estamos falando, porque não tem essa confirmação. Vai ser inaugurado o primeiro trecho da outra linha, 6 Laranja. Tá em fase de testes. A carinha da Carla Bigato, que você lembra.
7: Eu tô feliz, porque já tiraram os tapumes ali da calçada. Ontem o pessoal não estava conseguindo se conter, sabe?
5: Então, as 6 estações vão operar das 6 da manhã às 3 da tarde, nesse período aí de testes.
7: 10 da manhã.
6: 10 da manhã.
8: 10 da manhã. Vocês ouviram seis, né?
7: Estações.
8: Vocês ouviram seis.
7: É, não, é que são seis estações.
8: Isso, operando das 10 da manhã até as 3 da tarde, de segunda a sexta-feira, de forma gratuita. Serão abertas as estações Perdizes, Sesc Pompeia, Água Branca, Santa Marina, Freguesia do Ó e João Paulo I. Essa foi prometida para 2010, a linha 6 laranja. E quando estiver completa, vai contar com 15 paradas ao todo. E aí ligar, sim, a região da Liberdade no centro até Brasilândia, na zona norte.
9: Tem uma curiosidade também, né? A estação Água Branca, quando for inaugurada, se tornará a mais profunda em operação na América Latina. São quase 48 metros abaixo do solo. Ganhando da estação Santa Cruz das linhas 1 azul e 5 lilás. Só que esse recorde será batido com a inauguração das últimas estações da linha 6 laranja, porque haverá estações bem mais profundas que essa. 48, né? Será o atual recorde. A estação Itaberaba, Hospital Vila Penteado, essa sim será a mais profunda, com 65,7 metros. Seguida por Higienópolis Mackenzie, 65. Vila Bela Vista, 60,7. PUC Cardoso de Almeida, 60,5. E São Joaquim, 52 metros de profundidade.
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7: Robson Ramos.
10: Trânsito lento pela Marginal Tietê no sentido Castelo Branco, desde a ponte Aricanduva até a passagem pela ponte da Vila Maria. Depois, trânsito carregado pela pista expressa da ponte da Vila Guilherme até a ponte das Bandeiras. E lá no final, a partir da ponte do Piqueri, tem lentidão até a ponte da Rodovia dos Bandeirantes e depois da Anhanguera até o Cebolão. Para Ayrton Senna, pistas expressa e central ruins, entre a Gastão Vidigal e a Rodovia dos Bandeirantes. 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
8: Ouvintes enviam para cá mensagens alertando sobre um acidente no túnel do Rodoanel, na pista interna, antes da saída para a via Anhanguera. O Eduardo escreveu para cá, falando dessa interdição, pedindo atenção máxima, porque está numa área perigosa, faixa da direita, ali onde houve o acidente. Quem também escreveu para a gente falando desse acidente foi o Everton. Falando a mesma coisa, né? Dentro do túnel, sentido Perus, antes do acesso para a via Anhanguera. Então fica aí o alerta, acidente no Rodoanel. Obrigada aos dois, ao Eduardo e o Everton, que mandaram informações para a gente.
7: Permanece internado em estado grave o tenente da rota baleado na cabeça durante uma tentativa de execução na Grande São Paulo, no Grande ABC. Ronickson Pimentel dos Santos foi atingido na manhã do último sábado quando parou de moto em um semáforo na Avenida Goiás, em São Caetano do Sul. O PM é irmão mais velho da adolescente Eloá Pimentel, aquela que foi assassinada pelo ex-namorado depois de ser mantida por mais de 100 horas de cárcere privado. Até agora, dois suspeitos de participação nesse crime aqui, nessa tentativa de execução, foram presos. Ambos teriam dado apoio à dupla que tentou matar o tenente da rota.
8: A Sabesp obtém autorização para captar mais água do sistema que abastece parte do estado do Rio de Janeiro. O objetivo é reforçar o Cantareira, que atende mais de 9 milhões de pessoas e opera com 39,9% da capacidade. Segundo a Agência Nacional de Águas, a permissão foi concedida em caráter temporário e excepcional. A água do Rio Jaguari, na bacia do Paraíba do Sul, chega ao Cantareira por meio da represa Atibainha.
9: Ainda cabe recurso à decisão da justiça que condenou um homem que fingiu ter um câncer terminal para aplicar golpes na própria namorada. O réu pegou 3 anos e 4 meses de reclusão em regime semiaberto por estelionato e furto qualificado mediante fraude. Segundo o Ministério Público, o casal se conheceu na internet. O homem se dizia dono de uma grande empresa que fabricava copos para o setor de alimentação. Para simular a doença, ele usava curativos falsos, fingia vomitar sangue com uso de corantes vermelhos e tirava fotos com um catéter nasal. Mamma mia, o réu ainda repassou à vítima um contato, que seria do médico dele, mas o MP comprovou que o número de WhatsApp pertencia ao próprio cara.
7: 8h37.
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1: Hora de conversar com o Rodrigo Orengo. A gente vai falar aqui da votação do aumento do limite dos MEIs antes do recesso parlamentar. O governo está trabalhando para que isso ocorra, de olho nos votos daqueles brasileiros mais pressionados com os juros, mais endividados. Né, Orengo, bom dia para você.
2: Muito bom dia, Megali, Sheila, Carla, bom dia a todos. Não tenha dúvida, viu, Megali? A gente está vendo aí um corre-corre de anúncios de medidas, de políticas, algumas que têm umas reivindicações, que têm reivindicações muito antigas, como essa dos MEIs. O setor, e principalmente quem atua no setor, alega que há uma defasagem histórica, né, que chega aí no patamar de mais de 50%. Mas o que a gente vê também é o governo tentando apresentar respostas nessa reta final. Tem vedações legais que vão existir, por calendário, força de calendário eleitoral, tem um recesso parlamentar que vai chegar agora no dia 18 de julho. Então, o acordo fechado entre o governo e o presidente da Câmara, Hugo Mota, é para colocar esse assunto já na pauta, para votar ainda nesse primeiro semestre, né? Na verdade, no primeiro semestre do calendário do Congresso, 18 de julho entra em recesso e depois voltam só em agosto, com aquele calendário muito apertado, porque os parlamentares praticamente são liberados aí para aquelas campanhas nos estados, campanhas de reeleição principalmente. Essa proposta, ela atualiza as regras do MEI, o limite de faturamento de 80 mil para 110 mil no ano que vem e 140 mil em 2028. Então é um aumento significativo. O impacto fiscal é de mais de 50 bilhões de reais, mas o governo argumenta que hoje há muita informalidade nesse setor, inclusive com maioria de quem trabalha e quem atua como MEI fora do mercado formal. Então a ideia é formalizar esse contingente muito significativo. Vai para debate no Congresso Nacional, em véspera de eleição, de período de campanha, ninguém imagina que esse assunto vai ser barrado por discussões fiscais, né? Então isso vai passar com muita tranquilidade no parlamento, mas é aquela coisa, é uma discussão a toque de caixa, sem muito debate aí de impactos, e deve para passar na Câmara, para no segundo semestre aí sim passar lá no Senado Federal.
1: Muito bem, Orengo, bom trabalho para você, até amanhã.
2: Bom trabalho, até amanhã.
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2: Juros altos por ainda mais tempo. O mercado financeiro voltou a elevar a projeção para a taxa básica de juros da economia brasileira. Os analistas passaram a prever a Selic em ao menos 14% no final de 2026. Quando os juros permanecem elevados, o objetivo é reduzir o ritmo do consumo e do crédito. Juros mais altos também significam um custo maior para empresas, consumidores e para o próprio governo, que paga mais pela sua dívida. A inflação continua sendo o principal condicionante da política econômica. Enquanto as expectativas de inflação não apontarem para uma trajetória mais clara de queda dos preços, a tendência é de manutenção de uma política monetária mais restritiva. É isso, um abraço e até a próxima.
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3: Faltam 15 para as 9. 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Robson Ramos, você está por aqui para trazer informação de rodovia, mas para falar também desse dia bonito, né? Você falou um pouquinho mais cedo, mas, cara, que terça-feira maravilhosa. Será que é porque a gente está bem humorado?
4: Carla, terça-feira já com o tempo cada vez mais firme vai se abrindo. Vai ficar calorzinho hoje, hein? E trânsito pela rodovia dos Bandeirantes na chegada a São Paulo, congestionado do quilômetro 17 até o 13, no acesso à marginal do Tietê, ali pela alça da pista central, que vai até a passagem pela ponte do Piquiri. Quem deixa a capital agora para o interior, pela Bandeirantes, vai bem. 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
6: Mais um destaque do trânsito em São Paulo. Robson Ramos conta tudo pra gente, Robson.
7: Destaque agora do corredor Norte-Sul. Caminho para Congonhas com lentidão desde a Praça Campo de Bagatelle até o cruzamento com a Avenida do Estado e ali da Rua dos Bandeirantes, logo em seguida com a lentidão que vai direto até a ligação Leste-Oeste já na 23 de maio. Para Santana, trânsito lento entre o aeroporto e o Parque Ibirapuera e depois melhora. 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
6: Agora 8h48, a gente tem um levantamento aqui da Rádio Bandeirantes, uma antecipação da Rádio Bandeirantes de um balanço da Secretaria da Segurança Pública de São Paulo sobre roubos e furtos de veículo. Segundo esse levantamento, a cidade tem uma média de 120 ocorrências por dia. Roubos e furtos de veículos na cidade de São Paulo. Os números serão divulgados mais tarde, né, em uma entrevista na sede da Secretaria da Segurança Pública de São Paulo. De janeiro a maio deste ano, sabe quantos casos? 18.169 casos. Os furtos são maioria e, apesar desses números significativos, houve queda, tanto de roubos quanto furtos de veículos na capital. Apesar de ser um número tão grande, né, isso representa uma queda. Em maio, foram 565 roubos, 3.113 furtos. É uma redução, sabe de quanto? 37% no número de roubos, né? Pelo menos. E de 10% no número de furtos. Segundo a Polícia Civil, isso se deve a operações realizadas contra autores dos crimes, contra a receptação de peças automotivas também. Nos 5 primeiros meses deste ano, 140 pessoas foram presas em flagrante e mais de 30 mil peças automotivas foram apreendidas em revendas e também desmanches.
8: E a chave está aí, né? Buscar os desmanches, buscar a razão pela qual esses carros são furtados ou roubados e a quem interessa, né? Porque você evitar o crime enquanto o cara está cometendo ali, arrombando o carro, é muito difícil. Agora, você acabar com a rede que abastece esses roubos, tá aí o segredo também pra gente começar a ver uma redução no número de furtos e roubos de celulares, né? Quem é que recepta esses aparelhos?
6: Gente, foi tão legal a experiência ontem, né? De um jogo do Brasil às 14h. Quem circulou pela cidade um pouquinho antes do início da partida deve ter pego até algum congestionamento, mas era do pessoal se deslocando até chegar ao ponto ali, ao local para assistir a partida. Mas nesse caminho, tava todo mundo bem empolgado e animado. O que a Copa não faz
8: um
6: com a
8: astral,
6: gente,
8: né?
6: As pessoas conversando, querendo interagir. Eu notei isso no meu caminho, não sei se vocês notaram
9: no
6: também.
9: No meu caminho, eu peguei congestionamento por volta de 1:30 da tarde. Aí. Porque faltava meia hora para começar o jogo. E aí, era esse movimento do pessoal que trabalhou no período da manhã. E aí, na hora do almoço… já foi acompanhar o jogo. Então, peguei congestionamento nesse horário, mas com buzinaço.
6: Ah, tipo, buzinaço. Não no mau sentido,
9: e
6: né?
9: E não
6: de,
9: era,
6: tipo,
9: era assim, é, tipo, vamos…
8: Autoastral, né?
6: Sabe, aquelas buzinas foi desse isso. jeito.
8: Ninguém tava buzinando pra você, estavam buzinando com você.
9: Isso.
8: O que faz toda a diferença.
6: Faz toda a diferença. Nosso planejamento para essa semana,
8: domingo,
6: então,
8: tem mais, né?
6: É assistir. Para ao longo da semana, a gente vai assistindo as outras partidas, vai acompanhando aqui na Band News as transmissões. E aí, domingo, como é que vai ser? Vai ter churras lá na sua casa de novo?
8: Ai, não sei. Pode ser, pode ser.
6: Não tô me convidando, tá? Não, porque mas... eu já fui convidada.
8: É, mas é
6: que... Mas que na sua casa tá dando sorte.
8: Não, eu fiz com... Chamei uma galerinha no primeiro jogo e foi ruim.
6: Ah.
8: E aí eu passei a ver só com a família e começou a funcionar.
6: Melhor, então, tem que manter isso aí.
8: Então eu tô super reticente, mas se eu fizer, vocês estão convidadas, obviamente. E nós, ouvintes? Cara, minha casa é pequena.
6: Ah, é. Olha, eu e minha esposa fomos interagindo com um carro do lado na hora dos pênaltis do Paraguai.
9: Olha só.
6: Tá dizendo Nolasco. Porque foi, né? Não foi só na hora do jogo do Brasil. Ontem tava contando aqui pra Sheila e pro Megali que na região da Pompeia, quando o Paraguai se classificou, parecia título pro Palmeiras. Foi comemoração, assim, ó... Pessoal gritando nas janelas, foi bonito de ver. A coisa foi bonita de ver.
8: Momento Rádio Gaúcha aqui, né? Paulistas se destacam na classificação do Paraguai. Tem aquela coisa? Gaúcho presencia o 11 de setembro.
6: Enfim.
8: Não, mas é legal, claro.
6: No intervalo
8: eu
6: do
8: fiquei
6: jogo,
8: chateado. Quando um jogador do São Paulo faz um gol contra, como aconteceu nessa Copa do Mundo com o próprio Paraguai, eu fiquei chateado também. Tô olhando pra você, Bobadinho.
6: Ah, no intervalo do jogo, eu fui pro aeroporto de Guarulhos, da Vila Madalena, gastei meia hora. Tipo,
8: olha que
6: tá
8: delícia.
6: Todo mundo intocado
8: vento
6: em algum lugar,
8: cabelo.
6: Né, André? É, pra assistir as partidas. Mas foi bom demais e a gente espera, né? Tem que manter isso aí até o dia 19, né?
8: 19 de julho.
6: É, sim, a gente espera.
8: Quase 3 semanas.
6: Agora 8h53.

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0: Tronco de Manhattan, nosso Eduardo Barão. O Barão, como disse uma amiga minha hoje, a minha vida tem sido esperar pelo próximo jogo da Copa do Mundo. O que, que é isso aí, Barão?
1: É um pouco isso aí, Megali. Fala, bom dia mais uma vez pra você, pra Carla, pra Sheila. Eu tô aqui no Rockefeller Center, lugar dos mais chiques aqui de Nova York, que é nesse espaço que está instalado o museu da FIFA durante essa Copa do Mundo. O museu está fechado, mas eles colocaram aqui algumas das fotos que o pessoal, no lado externo, né, que o pessoal vai ver lá dentro do museu. Essas fotos têm todos os campeões, então você encontra aqui fotos dos campeões de todos os anos da Copa do Mundo. Esse é um espaço muito badalado aqui em Nova York, é onde o pessoal visita com muita frequência. Tem aquela tradicional árvore de Natal de fim do ano, o pessoal vai aqui e instala, tem aquela pista de patinação muito famosa. Então é um lugar muito frequentado aqui no coração de Manhattan. Tem outras fotos aqui, inclusive dos últimos campeões, a seleção da França com Mbappé em 2018, Zidane ali também, enfim, essa aqui é uma parte francesa. E no lugar, Megali, onde fica normalmente a pista de patinação, a tradicional pista de patinação do Rockefeller Center, o pessoal instalou um campo de futebol. Então, quem quiser jogar bola, agora está fechado, é muito cedo por aqui, mas encontra justamente essa área do campo de futebol que a gente está vendo nas imagens. Dá para jogar bola, tem aqui alguns telões onde o pessoal consegue também assistir aos jogos das seleções. Então, ficou um espaço muito bacana nesse local que fica aqui no coração da cidade. É claro que aqui passam muitos turistas. Aliás, aqui do lado também tem a Christie's, que é aquela famosa casa de leilões. O Tiagão tem as imagens aí, inclusive, porque até na frente da casa de leilão o pessoal colocou ali algumas bolas justamente nesse clima de Copa do Mundo. E para finalizar, é claro, eu quero terminar com as imagens da seleção brasileira, com os títulos do Brasil expostos aqui justamente nessa parte, 58, 62, 70, 94 e 2002, também o Brasil representado aqui na parte do Museu do Futebol Externa, onde fica esse espaço aqui no Rockefeller Center, Megali.
0: Uma curiosidade foi nessa Christie que ocorreu a venda de um item mais caro da história da arte, que foi o quadro... Ah, meu Deus, é o Salvatore Mundi, do Leonardo da Vinci, $450 milhões. Um quadro, tá, gente? O equivalente a R$2,7 bilhões. Mas e a Mona Lisa? Não, a Mona Lisa não tem preço. Não existe preço pra Mona Lisa, porque ela jamais será colocada à venda. Barão, você volta daqui a pouquinho, às 11 horas da manhã, no Band News Station. Até.
1: Até mais, pessoal. Valeu.
2: Vamos com mais dos Estados Unidos? André Coutinho está com a gente e está na expectativa também para que a gente possa conhecer o nosso próximo adversário. Hoje, às 14h, tem Costa do Marfim, Noruega. E aí, Coutinho, o que você tem observado? Bom dia para você.
3: Tudo bem, bom dia a todos. Observado uma disputa de jogadores de gerações diferentes e que podem dar muito trabalho para a seleção brasileira. Do lado da Noruega, um velho conhecido, Haaland, claro, 2 gols, 2 jogos e 4 gols. Lembrando, não sei se muita gente se lembra, que o Haaland foi poupado da terceira partida da Noruega naquela derrota acachapante para a França, porque a Noruega já estava classificada para a próxima fase, então o técnico resolveu poupar o time inteiro, inclusive o Haaland, e ele já havia marcado 4 gols em 2 jogos. E para o jogo de hoje, 14h, pelo horário de Brasília, do outro lado, do lado de Costa do Marfim, tem uma grande promessa do futebol, uma das grandes promessas do futebol, Ian Diomande, 19 anos de idade, um jogador que vem sendo disputado por grandes equipes. Ele atua pelo futebol alemão, pelo RB Leipzig, e ele vale, só para vocês terem uma ideia, está sendo avaliado em 130 milhões de euros, ou quase R$800 milhões. Teve uma proposta do Liverpool, essa proposta foi recusada, e ele disse para alguns amigos que quer jogar no Paris Saint-Germain. Esse é o grande destaque da seleção de Costa do Marfim. Todo mundo está dizendo que a Noruega vai passar, que a Noruega é favorita, mas Costa do Marfim tem uma seleção muito acertadinha e vai ser um jogaço de bola para saber quem vai ser o adversário do Brasil no próximo domingo, 5 horas da tarde, em Nova York.
0: A Noruega foi meio pragmática nessa, né, Coutinho? Ah, vamos poupar o time, porque dificilmente a gente vai vencer a França. Então vamos apenas aceitar o nosso destino, que não é tão ruim assim. A gente fica do lado de lá, pega uma seleção um pouquinho mais fraca, enfrenta o Brasil, né? Então eles nos colocaram como alguém que dá para encarar. Uhum. Né? Não valia a pena.
3: É, eu não acho,
0: valia a pena enfrentar uma França para escapar do Brasil. Eu encarei assim, Coutinho.
3: Eu não encaro. Eu encaro assim. O Haaland foi muito pragmático naquela entrevista. Quando perguntaram para ele, essa é a Copa do Mundo do Haaland? Ele falou assim, na primeira fase é. Nos dois primeiros jogos é. Lá ele já dava uma dica. A Noruega sabe muito bem do tamanho dela e de onde ela pode chegar. E eles pensaram, o técnico pensou o seguinte, eu tenho uma seleção no limite. Eu tenho um time titular muito bom e um elenco que não é tão bom assim. Eu vou enfrentar uma França que em 10 jogos... eu vou perder 9,5 e vou desgastar os meus atletas, desgastar psicologicamente os meus atletas, ou eu ponho um time reserva e poupo meus atletas. Agora, claro, se eles não passarem por Costa do Marfim, aí a Band News FM Oslo vai poder descer o cacete no treinador, né? Eles colocam uma pressão danada pra cima
0: de hipócritas, estão com o time descansado. Tô criticando, não. Eu acho que foi uma decisão pragmática, né? Uhum. Copa do Mundo é assim.
3: É, mas eu não acho que tenha a ver com o Brasil, é só isso. Eu acho que não é, o Brasil é mais fácil do que não. Se a gente for por um outro lado. Eu acho que é um pensamento... Eu entendi o seu raciocínio.
0: Sim.
3: Eu entendi.
0: Não, é que eu preciso ir adiante aqui. Coutinho, vambora, a gente conversa vambora. Daqui a pouquinho. Senão um beijo, até.
3: Até já. Beijo, tchau, tchau.
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1: Nove e cinco pelo horário de Brasília. Olha quem tá chegando por aqui.
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3: Conversar com Carlos Andreasa é hoje que o STF conclui o julgamento dos recursos contra a decisão, né, de limitar o pagamento de penduricalhos. E o Andreasa cantou essa bola, já há maioria para liberar os valores acima do teto. Andreasa, bom dia para você.
4: Bom dia, Luiz Megali, Carla Vigato, Sheila Bagalhães, bom dia, meus amores. Na verdade, a disputa é para o tamanho do afrouxamento, o tamanho do arreganhamento, propaganda à parte do caçador de marajás. Lá em março, fizeram uma onda do caramba que o Supremo estava disciplinando, restringindo, sim. Mas disciplinar, restringir, não são verbos que têm valor em si. Você disciplina também para conservar, você regulamenta para manter, para criar as condições num primeiro momento, mantendo as mãos, penhora os anéis, mas criando as condições para adiante, e foi o que fizeram lá, criando as condições para que adiante tomassem os anéis de volta. Talvez não caibam nos dedos, gordos, como estão. Mas os anéis voltam, e é o que está acontecendo. Então não há nada tão ruim que não possa piorar. Ontem nós falamos dos votos o voto conjunto, né? De Gilmar Mendes, Alexandre de Moraes, Cristiano Zanin e Flávio Dino, o caçador de marajás. Pelo menos era propaganda. E fazíamos as críticas aqui porque criaram, primeiro para um grupo restrito, de modo geral, que a gente pode considerar um alargamento do teto constitucional, né? Um aumento do teto constitucional, autorizando para um grupo restrito, inicialmente, que pudesse ganhar 35% acima do teto constitucional. E nós dizíamos, isso aí é a constituição da condição para alargamento dessa base. O extrateto, o teto solar, o pé direito infinito, está posto, certo? As condições criadas para uma base menor. Depois, com o tempo, vão alargar isso. Não deu outra. O próprio voto deles, o voto sobre os embargos, sobre os recursos, já aumentava essa base. E aí veio o voto divergente, que na verdade forma a maioria, para o que importa, certo? Para aumentar essa base. O voto divergente de Luiz Fux, acompanhado por outros tantos ministros, falta votar só Carmen Lúcia, o voto divergente que questiona a criação desse extrateto. Para Luiz Fux não tem que haver nem... Nós estamos falando aqui de verbas indenizatórias, né? Que são, em grande medida, criações para driblar o teto constitucional. Ah, não, é verba indenizatória, não é remuneração. Mas todo mês pinga. Ah, mas não é remuneração, então não está contida no teto constitucional. Então, sob esse argumento, Luiz Megali, Luiz Fux, acompanhado por vários outros ministros, e eu repito aqui o que eu disse ontem, isso vai prosperar, questiona esse limite de 35%, o extrateto de 35%. Não está previsto na Constituição, não. E ele fala em previsibilidade, fala em segurança jurídica. Não tem teto nenhum. O teto é para remuneração, isso não é remuneração. Se não é remuneração, eu, juiz, desembargador, procurador, pode ganhar 300, 400, 500 mil por mês, porque, claro, verbas indenizatórias. Esse é o lugar em que a gente está. Não se está discutindo nenhuma disciplina, ou melhor, está, mas não no senso comum. O que se está discutindo é o tamanho do arreganho. E, como eu disse lá atrás, em março, digo agora, de novo, nós estamos ainda no meio, certo? Se vai alargando a base. O teto já está em xeque. Para que no final das contas, tudo disciplinado, tudo regulamentado, voltemos ao lugar anterior.
3: E como nada se cria, tudo se copia, essa justificativa de que essa grana não configura remuneração é a desculpa histórica para essa malandragem, né, no Brasil. Andreasa, e na vitrolinha?
4: Passe bem, Megali. A gente que...
3: Passe bem, senhor, também. Se
4: passe bem.
1: É assim?
3: Passe bem. É assim, então? Uhum. Passe, tá bom. Bem. Passe bem, senhor,
4: passe
3: também.
4: Passe bem. Almir Neto, samba dele com o Luvercê Ernesto. Beijo, amor.
3: Um beijo, Andreasa, até.

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0: Setor público amplia déficit das contas em maio. Isso não pode ser bom, né, Ju? Bom dia para você.
1: Pois é. É o endividamento aumentando e acelerando em anos eleitorais, né, Begali? Tudo dentro do script. Bom dia para você, para Sheila, para Carla. Bom dia para você que está aqui com a gente. Olha, o governo federal, juntando estados, municípios, estatais, divulgaram agora um balanço das contas do setor público consolidado no mês de maio. Foi um número que mostra um déficit de 56 bilhões no mês de maio, um dado que vem acima do previsto. E é um dado que vai mostrando um aumento da dívida do país. O número acumulado aí de déficit nos últimos 12 meses, até o mês de maio, beira 150 bilhões de reais. O que isso significa para a nossa vida, né? Sempre parece tudo muito distante quando a gente fala em contas públicas. O fato é que a gente está vendo a dívida do país acelerar. E isso se reflete na questão dos juros altos, do alto endividamento que a gente tem hoje no Brasil. A gente está vivendo uma questão séria, é que, principalmente em anos eleitorais, não é só o governo federal, mas hoje, por exemplo, pode ser aprovada uma pauta bomba no Senado Federal e o próprio Supremo Tribunal Federal fica tentando ali, vocês estão vendo as últimas notícias, tentando regularizar o que deveria ser irregular, que é respeitar o limite do salário do funcionalismo público, que é o limite ali do salário do ministro do Supremo Tribunal Federal. Então, o que está acontecendo no país é que todo mundo quer gastar, né? E não é só pensando ali no cidadão comum, é gastar pensando em eleições, pensando em ficar bem ali com seus redutos eleitorais, garantir as eleições. A gente tem vivido esse ciclo no país já há muito tempo, não é esse governo, né? Todos os governos estão fazendo isso, acelerando principalmente a questão do endividamento em anos eleitorais. E aí depois reclama que a gente está tendo pressão na inflação, é um juro que não cede, e aí todo mundo endividado, empresas pedindo recuperação judicial, aí se cria um pacote para ajudar, né? Cria um desenrola. Só que não resolve a questão de fundo, né? E a dívida continua subindo. Então os números até podem mostrar, o governo tem falado isso, vamos cumprir aquela meta das contas públicas, mas é uma meta fictícia, porque tem umas regras também que eles criaram que pode descontar gastos, tem exceções, né? Então, no fundo, um déficit de 60 bilhões esse ano vai virar um superávit, só que a dívida continua subindo. Então, bastante preocupante, viu, pessoal?
0: Superávit cheio de asteriscos. Juliana Rosa volta com outros números de análises amanhã. Boa terça para nós, Ju. Até.
1: Um beijo, até.
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5: Robson Ramos, fala da Zona Leste.
10: Carla, vou falar do caminho do motorista que está na Radial Leste agora, enfrentando trânsito lento pela frente, já a partir da passagem pelo metrô Vila Matilde até a Avenida Aricanduva. Segue carregado o caminho depois até a altura do metrô Carrão, mas já andando um pouquinho melhor. Tem lentidão no viaduto Pires do Rio e tem um bloco de lentidão também entre o viaduto Bresser e a chegada ao Parque Dom Pedro II. Pro bairro, lentidão ali na altura do viaduto Alcântara Machado até um pouco depois da Rua dos Trilhos, depois o caminho melhora bem. 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
2: Não há tempo para mais nada. Obrigado pelo carinho, pela companhia. Amanhã tem mais às 7 horas da manhã. Até.
1: Beijo.
3: Vai, Brasil!
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1: Nove horas, 25 minutos, bom dia para você ligado a partir de agora no Band News São Paulo de hoje. Vamos que vamos? Até às 11 horas da manhã, eu, você, Luiz Megali, Carla Bigato, bom dia, bom giorno!
2: Bom giorno!
3: Que terça-feira mais linda, que é isso, cara? Nossa,
2: deixa eu baixar
3: senhora.
2: Um pouquinho a bolinha de vocês.
3: Não. Ah, não! Não, já tá muito baixa, hoje eu quero curtir. De hoje até domingo é só curtição.
2: Vamos isso. Lá. Não, não quero saber.
1: É
2: não.
1: Bola de Copa do Mundo?
2: Não, vamos.
1: Você quer baixar?
3: Você quer cortar a nossa trionda?
2: Ah, vamos isso. Vamos trazer os pezinhos de volta pro chão aqui.
3: Ah, Bulani!
2: Sem convencer, Brasil se salva nos acréscimos. Um Brasil apático, que defende em 4-4-2 como Milan de Carlo Ancelotti na época de jogador, mas ataca em um 4-3-3 previsível demais, com Vinícius Júnior em uma posição muito centralizada. A seleção precisará mostrar muito mais para seguir na luta pelo Hexa. É o que diz o L'Equipe da França.
3: Ah, L'Equipe. Diga-me algo que eu ainda não saiba.
2: A
3: gente já sabia disso.
2: Com a camisa mais... Ah, não, deixa eu deixar isso aqui pro final. Tá. O buraco do Brasil na lateral direita já era anunciado antes da Copa do Mundo, principalmente após a lesão de Wesley. Aqui até falou bem. Brasil agonizante, sofrendo à beira da prorrogação, mas nas oitavas de final, diz o Mundo Deportivo da Espanha. E finalmente,
3: a gente já sabia.
2: Com a camisa mais do que com o jogo, com a vergonha mais do que com as ideias, com uma vinidependência total, com a cumplicidade de um rival que não teve capacidade de fazer história, o Brasil ainda não apareceu na Copa.
3: É tudo isso aí mesmo, mas passou. Ganhou. No finalzinho foi. A gente esperava.
2: Meu Deus do céu. Foi o Olé da Argentina, tá?
3: Tá certíssimo. É isso mesmo. E assim, isso encheu a gente de esperança. Tá bom. Só queria colocar uma coisa. É Vini Independência que eles criaram?
2: Eu
3: ninguém lembrou de Neymar. Isso já é um avanço, vai.
2: Mas
3: gente.
2: Eu discordo da ideia da Vini Independência.
3: Do Vini.
2: Não, mas ele de certa maneira participou ali do terceiro.
3: Não participou, jogou super bem.
2: Mas isso. Não dá pra chamar de Vini Independência.
3: Não.

0: hoje o Vini tá jogando demais.
1: Tá jogando muito bem. Jogo sem a participação direta dele em nenhum dos dois jogos. Sim, é claro que a gente depende do Vini, como a Argentina depende do Messi. Mas não dá pra dizer que o jogo do Brasil gira em torno só do Vini. Não tem sido assim nas duas últimas partidas.
0: Carla viu o passarinho verde. Cara, tipo isso.
2: Verde e amarelo.
0: É verde e amarelo, exatamente.
1: A Carla viu um tipo.
0: Eu sempre, ó, desde o começo da Copa, vocês sabem, né? Vocês têm visto que eu tô assim, ó, pé no chão.
2: Mas você foi num crescendo.
0: Então,
2: acho que a torcida brasileira também
0: foi mostrando isso.
1: É. Vamos lembrar quem falava pra você, Carla. Carla, vai melhorar. Isso. Vai melhorar.
2: Você falava.
1: O Brasil vai disputar essa Copa. Vocês estão menosprezando demais o Brasil.
0: Verdade. Eu tava, assim, realista. Eu sigo realista, mas agora eu tô realista e feliz com a vitória de ontem, porque podia não ter sido assim, a gente podia estar lamentando. Então, ó, deixa eu respirar, cantar, até domingo pelo menos, aí domingo a gente vê o que vai acontecer.
1: A própria Argentina foi campeã na última Copa do Mundo sem cantar em nenhum jogo. A Argentina fez uma final espetacular, mas ela teve mil problemas. Ela abria vantagem, permitia o empate do adversário, quase perdeu a classificação para a Holanda na semifinal, teve momentos muito, teve muitos altos e baixos. E aí, sim, na final fez um jogo estupendo, especialmente no primeiro tempo, né? Abriu uma vantagem de 2-0, mas é difícil uma seleção que mostra um futebol glorioso do primeiro ao último jogo. Ninguém pode ser Brasil em 70. Não é passando pano, nem relativizando, Copa do Mundo, gente.
0: E assim, tô...
1: A gente veio de um ciclo muito, muito turbulento. Nós tivemos vários técnicos nesse ínterim aí, o Ancelotti teve um ano para treinar essa equipe. Pouquíssimos jogos, pouquíssimo tempo para escalar a seleção, vários problemas. E o cara tá mostrando que é um técnico que sabe o que faz. Tem estrela, tem um pouquinho de sorte, né? Como disse o Killen. Mas ele sabe o que faz. Ele não rasga dinheiro, não, cara. A gente tá em boas mãos. Se vai dar para chegar no título, não sei.
0: Então. Esse era o meu ponto.
1: Copa do Mundo é Copa do Mundo, cara.
0: Tenho dúvidas.
1: 2-1 no Japão é goleada.
0: Colocar a meta do Hexa pro Brasil, não sei se é uma meta realista. A gente já falou sobre isso, né? Inclusive, não tem mulher aqui. Eu tenho esse ponto. Agora, a gente tem uma semana a mais de Copa pra curtir com o Brasil jogando. Então, esses próximos dias aqui, ó, são disso, de euforia, de colocar a emoção pra fora mesmo. Eu não sei se na segunda-feira que vem a gente vai estar nesse mesmo ânimo, nesse mesmo pique. Vai continuar assistindo e acompanhando os jogos da Copa? Vai. Mas enquanto o Brasil tá, vamos aproveitar. Não sei se avança muito mais também.
1: Bota o Fábio França na conversa aí. Porque
2: bora!
1: Gente, Brasil campeão sempre é uma meta realista. Brasil, Argentina, Itália, quando a Itália disputa a Copa, Alemanha, França. França entrou nesse grupo também.
0: Não, calma.
1: Não, pera, vamos lá.
0: Você tá dizendo que se a Itália estivesse jogando, colocar o título mundial seria uma meta realista?
1: Sim.
0: Não, eu tô falando de pragmatismo. Você tá falando de peso de camisa.
1: Sim, exatamente por isso.
0: Você tá falando de favoritismo, não de meta realista de acordo com o desempenho da equipe.
1: Vamos lá, 2010. Vamos começar. 2002, o Brasil não era favorito, ganhou. 2006, a Itália não era favorita, ganhou. 2010, a Espanha era favorita, mas ganhou jogando mal e quase perde aquela final. Tá, mas 2010 foi exceção. 2014, a Alemanha não era favorita. Não era nem considerada uma das favoritas. Foi lá e ganhou a Copa do Mundo, com 7-1 e tudo. 2018, aí sim, a França era a grande seleção. 2022, definitivamente, a Argentina não chegou como favorita. A favorita era a França. Né? A favorita, a Espanha, chegava forte no Catar. Ninguém falava de Argentina, especialmente depois do primeiro jogo. Então, cara, a França agora é favorita. Pode ganhar, mas se não ganhar, será apenas mais uma Copa do Mundo com um resultado surpreendente. É que na Copa do Mundo, o resultado surpreendente nunca é o 15 de Piracicaba. É Brasil, é Alemanha. Cara, a Copa do Mundo é ringue de gente grande.
2: E aí o lance é o seguinte, né? O mata-mata proporciona resultados inesperados, muitas vezes. Uhum. Porque é um jogo só. Desempenhou mal naquele jogo, você não tá avaliando a consistência ao longo de meses de campeonato. É ali, o Brasil só tem mais 4 jogos, entendeu? É isso. Ah, o tal do perdeu tá fora, mas é isso mesmo, entendeu? Jogou mal aquele jogo pontualmente, tá fora.
1: Tá fora.
2: Não tem como recuperar. Ô, Fábio França, chega mais, vamos girar a nossa equipe, movimentar nossa reportagem, apontar todas as bobagens que a gente acabou de falar, Fábio.
1: Não foram. Bom dia, mais atitudes.
2: É isso, tudo bem, né?
3: E esse lance do mata-mata, que não é só mata, gente, é mata-mata. Tem essa, além de jogar mal, jogou mal, tá num dia infeliz, numa noite infeliz, tá fora, pode ter uma expulsão, pode ter um pênalti, pode ter um passe errado que gera um contra-ataque, um gol como foi ontem com o Brasil. Eu respeito aí as opiniões. O Megalho abriu aspas aí para vários jornais. Eu vou abrir aspas daqui a pouco para o Ibrahimovic. Respeito todas elas. Mas eu não acho que o Brasil jogou mal. Não acho, de fato. O Brasil dominava o Japão amplamente até a parada técnica, até os 23 minutos do primeiro tempo. O Brasil dominava o jogo, encurralava o Japão, mal posse de bola, já tinha criado uma oportunidade ou outra, faltava ser um pouquinho mais incisivo, mas controlava o jogo. E aí vem um passe errado, completamente equivocado, do Danilo. E o Japão conseguiu, numa arrancada ali do Sano, pegou a zaga saindo do Brasil no momento de transição. É muito difícil acompanhar, tem gente que critica o Casemiro também, talvez ele tenha sido um pouco lento ali na perseguição, mas ele estava saindo para o jogo, até voltar para... Né, o japonês pegou de frente, ele teve que fazer o retorno. Enfim, é difícil, não é? Foi um lance complicado para a zaga se recompor. Aquilo mudou um pouquinho a estrutura do jogo, mas o Brasil estava bem até ali. Eu discordo daqueles que dizem que o Brasil foi muito mal, que faltou criatividade. O Japão tem um bom time e se fechou, como poucas seleções se fecharam, muito bem. E o Brasil pressionou o jogo todo.
2: E você concorda com o Ibrahimovic no final das contas?
3: Com o Ibrahimovic, eu concordo.
2: Amanhecemos amando o Ibrahimovic?
3: O Ibrahimovic é comentarista da Fox americana, né? A Fox tem direito de transmissão aqui nos Estados Unidos. E eu estava acompanhando a Fox e depois vi realmente... Que a repercussão foi grande da declaração do Ibrahimovic. Ele estava junto com o Henry. Thierry Henry é outro comentarista e tal. E ele diz o seguinte, ó. Todos enterraram o Brasil cedo demais. Todos questionaram, duvidaram e disseram que a magia havia acabado. Mas quando a pressão atingiu seu ponto máximo, o Brasil lembrou ao mundo porque 5 estrelas estão bordadas naquela camisa. E continuou o Ibrahimovic. Diz que o Japão foi magnífico, lutou com coragem, mas o futebol é implacável. E um ataque decisivo fez a diferença. Muitos dirão que o Brasil sofreu. Eu digo que os campeões são feitos para sofrer. Se vencer fosse fácil, toda a nação teria 5 Copas do Mundo. Grandes equipes nem sempre dominam, elas sobrevivem, lutam e terminam o trabalho. E disse ali que o Martinelli fez um bom trabalho no fim. Essa é a responsabilidade de vestir a camisa do Brasil. Ele abraçou isso quando milhões estavam assistindo. E disse para o Japão manter a cabeça erguida e terminou. Os gigantes sobreviveram. O samba continua e o restante da Copa do Mundo recebeu um aviso.
1: Cara, que toma texto essa. Bonito do Ibrahimovic. O Ibrahimovic não é craque só com a perna, não, hein?
3: Nossa, foi um improviso. Foi ali
2: falando, né? Foi comentando
3: uma
2: ali.
3: Uma declaração improvisada ali de comentário de fim de jogo.
1: Ô, Fabio, aliás, tá muito legal assistir essas transmissões, porque são 3 os comentaristas, né? Ele, o Thierry Henry e o Alex Lalas, aquele cabeludão.
3: Sim.
1: É, meio hippie da Copa de 94, que sabe-se Deus por quê, os Estados Unidos se apaixonaram por esse cara.
2: Zagueiro americano?
1: Cara, de 4 em 4 anos aparece lá a figura do Alex Lalas, que não é mais cabeludão. Ele é um cara.
3: Não.
1: Um americano. Até um cara bonito, né? Um cara bonito se escondia debaixo dos caracóis daqueles cabelos. Mas ele só fala bobagem, né? E o Ibrahimovic fica doido, cara. Os caras quase se pegam lá na bancada. É tenso o negócio, né, Fabio?
3: É legal. Eles estão fazendo uma bela cobertura também. Não se aproxima da cobertura da Band News FM, é claro.
1: Não.
3: Porque não tem, né?
2: Não.
3: Esses jornalistas de peso da Band News FM espalhados por todos os Estados Unidos e também pelo Brasil. Mas tô brincando, eu acompanho aqui porque é legal saber o que os outros estão falando. E essa declaração do Ibrahimovic chamou muita atenção. É claro que fala bem do Brasil e tal. Mas é a declaração de um gigante do futebol que sabe muito bem como as coisas funcionam ali dentro de campo, né?
1: Gente, você virar um jogo de mata-mata contra uma seleção super bem organizada, determinada e que faz um verdadeiro formigueiro na área. Cara, parecia que tinha 4 japoneses a mais defendendo ali. Os caras botam uns 11 dentro da área e defendem de um jeito que parece que não dá pra entrar. E aí no segundo tempo, o Ancelotti, ele não mudou a seleção, né? Acho que só o Paquetá ele tirou no intervalo, não foi?
3: Porque saiu machucado.
1: Porque saiu machucado, mas...
2: Ele falou,
1: agora a gente vai cruzar, porque eles têm mais dificuldade pelo alto, né? A gente é um pouquinho mais alto e tem mais intimidade com o jogo. E funcionou, né? O Brasil começou a sufocar o Japão e conseguiu empatar a partida. Foram 40 cruzamentos do Brasil. É praticamente um cruzamento a cada 2 minutos e a maioria concentrou-se no segundo tempo. Então era um atrás do outro. Geralmente isso denota falta de criatividade do time, Mas no jogo de ontem me parece que era a única solução. Era o único caminho, né?
2: É. Aí, Fábio, eu queria passar para você e de repente você vê aí com quem mais da equipe você toca um pouco dessa bola, ainda falando da seleção brasileira. Primeira, chegou um pouco mais cedo mensagem de ouvinte falando: é preciso treinar pênaltis, é preciso treinar pênaltis, é preciso treinar pênaltis. Porque a gente tem visto nessa Copa do Mundo e o que a gente viu acontecer ontem na eliminação da Alemanha e da Holanda foi exatamente isso. Muitos erros de pênalti, saber como é que tá a seleção brasileira em relação a esse assunto.
1: Aliás,
2: e o outro?
1: O primeiro alemão fez o Fred Flintstone, né?
2: Fez aquela... Aliás, na Holanda e também. Errou. Quem fez... Errou também.
4: É,
2: exatamente.
1: O futebol castiga.
2: E a segunda questão envolve o próprio Casemiro. Eu sei que hoje está meio proibido criticar o Casemiro, mas os ouvintes estão aqui falando de lance em que ele chegou atrasado, de lance em que ele foi dar uma volta lá no Rodoanel e retornou naquela velocidade. Enfim, não era a esperada e tal. O
0: Casemiro fazendo falta em cima do Paquetá. Não teve isso.
3: Paquetá ontem também, Paquetá, gente. Ele tomou falta do próprio brasileiro. Tomou uma bolada no rosto do próprio brasileiro. Lá, saiu machucado no intervalo. Pois tá louco.
2: É. Então, queria ouvir vocês aí sobre essas duas questões, viu, Fabio?
3: Que pênalti os caras treinam? Cara. Sempre acaba treinando pênalti. Claro que mais intensamente a partir de agora, mas desde que chegaram aqui, os caras treinam pênalti. Não tem jeito, precisa treinar mesmo. É que chega na hora ali, imagina só, depois de 100 minutos jogando bola, depois de mais 30 e tantos minutos de prorrogação, por mais que você treine, você chega cansado, né? Então, às vezes, o cérebro não funciona e as pernas também não funcionam da maneira que deveriam funcionar e do jeito que funcionam no treinamento, né? Então, ali, às vezes, a coisa sai diferente do que você havia planejado. E sobre o Casemiro, é um cara da confiança do Ancelotti, né? Logo no começo da Copa, depois do jogo contra Marrocos, para mim, o Casemiro tinha que sair do time. Ele não saiu, Ancelotti bancou, ele foi bem contra a Escócia e no segundo tempo ontem foi bem também. O lance do gol, cara, eu não consigo criticar o Casemiro pelo que eu já disse. O Brasil saía na transição, o Brasil tinha roubado a bola, saía em velocidade, Casemiro correndo para frente, o Danilo errou o passe e ele tem que fazer o giro de corpo. É difícil para um moleque, para um cara aí de 30 e tantos anos é mais difícil ainda. O japonês veio correndo de frente.
2: Sim.
3: Era difícil pegar. E ele ainda já tinha cartão amarelo porque tinha feito uma falta horrorosa ali na entrada da área minutos antes. Ali realmente ele foi muito mal. Mas no lance do gol eu não consigo criticar muito o Casemiro, não. Sobre esses dois pontos, acho que é isso. E o Casemiro vai continuar a ser titular. Aliás, fez um gol e quase fez outro de cabeça, né? O japonês salvou em cima da linha. Um pouquinho antes do Casemiro marcar de cabeça, ele teve uma outra chance de cabeça e a bola pegou no rosto do japonês ali em cima da linha, meio que sem querer. Então, aliás, é um jogador que tem a confiança do Ancelotti.
1: Aquela bola, até agora, eu não entendi como é que não entrou.
3: Né? É impressionante.
1: Cabeçada forte,
3: um pouquinho antes do
1: da
3: gol.
1: Pequena área.
2: Nossa, aquilo ali.
1: Só dá aquele desespero, meu, sabe? Se Deus. Essa não entrou, nenhuma vai entrar. E aí vem o
3: Exatamente.
1: Vini, faz aquela jogada. Meu Deus, a bola
3: ali
1: na trave.
3: Era o gol da Copa, né?
1: Pecado
3: aquela bola não ter entrado.
1: Um pecado, será que vai entrar?
3: Bom, muito bem.
1: Se o Brasil for campeão, vai entrar pro hall daqueles gols, os famosos gols eternos que não foram feitos, né? Igual os do Pelé da década de 70.
3: Mas ia ser um golaço, porque começou com uma caneta, né? Pô, ele dominou já dando uma caneta no adversário. Já limpou mais dois, bateu ali de três dedos, né? Com o lado externo do pé. Pô, ia ser um golaço. É que o goleiro tocou na bola, né? Antes de ir na trave. Um baita goleiro Suzuki do Japão. Negócio impressionante. Gente, Aline Fanelli vai falar da seleção brasileira pra gente nesse dia após uma vitória suada. Seleção brasileira já voltou pra Nova Jersey. Aline acompanha o dia a dia do Brasil e agora traz mais detalhes. Aline, bom dia.
5: Bom dia de novo. Mais uma vez a gente conversa por aqui depois da classificação do Brasil às oitavas de final da Copa do Mundo, aguardando agora o adversário Costa do Marfim ou Noruega para a partida que será disputada no domingo. E aí não tem viagem para o Brasil já voltou ontem mesmo de Houston e vai jogar no domingo no MetLife Stadium, palco daquela partida inicial contra Marrocos, o empate por 1-1. Então não precisa ter viagem, ou seja, são dias a mais que a seleção consegue se recuperar, preparar bem para esse confronto decisivo de oitavas de final em mais uma etapa na busca pelo sexto título na Copa do Mundo de 2026. O time hoje vai ter aquele trabalho regenerativo, que é aquele trabalho mais leve para quem jogou por mais tempo, esteve em campo em maior tempo, e para para quem não jogou, para quem não foi acionado ou que jogou pouco tempo, por exemplo, Danilo Santos já entrou ali no, praticamente no último minuto, Fabinho também não jogou tanto tempo assim, eles vão participar de um trabalho que vai ser no CT Columbia Park, vão efetivamente para o campo, diferentemente dos outros jogadores que vão fazer apenas a academia nessa terça-feira de retomar as atividades para a seleção brasileira, né? O time vai depois ter um período de folga. Então, depois da atividade de hoje, que está marcada para o meio-dia do horário de Brasília, a delegação vai ter um descanso, vai ter uma folga. Os jogadores poderão dormir fora de hoje para amanhã. E amanhã, no fim da tarde do horário local, eles vão se reapresentar no hotel da seleção brasileira para retomar a concentração e a preparação para as oitavas de final. Ontem a gente acompanhou várias entrevistas depois do jogo, e uma delas do Gabriel Martinelli. Ele estava até com um curativo do lado esquerdo aqui do olho, porque em um certo momento do jogo ele estava caído na grande área, foi porque ele levou uma cotovelada. Então precisou dar poucos pontos naquela região, e ele estava utilizando um curativo. E o Martinelli falou justamente sobre essa emoção, falou que é indescritível fazer um gol no último minuto e dar uma classificação dessa para a seleção brasileira em uma Copa do Mundo. Talvez o Martinelli não tenha o hype de outros jogadores, mas ele tem muita importância para o técnico Carlo Ancelotti. A gente ouviu mais cedo aqui na programação da Band News FM. E agora a gente acompanha justamente o que disse o Martinelli sobre esse momento e também o posicionamento que ele teve contra a equipe do Japão. Fala, Martinelli.
4: Ah, pô, é uma sensação que eu não consigo nem descrever agora pra você. É muito, muito feliz com a partida da equipe. A gente lutou até o final, não desistimos. Merecemos essa vitória aí. Muito feliz pelo gol. Ver minha família e o povo brasileiro todo feliz. Então é um orgulho pra mim.
5: É importante pro Martinelli, né? Esse gol dá confiança não só pra ele, mas todo o time, do jeito que foi. Uma sintonia muito legal do time com a torcida. Foram comemorar, cantar junto com os torcedores lá no estádio de Houston, que estava completamente lotado. 68.777 presentes. Todos os jogos da seleção brasileira têm sido assim, com a casa cheia. Na entrevista coletiva, o técnico Carlo Ancelotti também falou sobre a tranquilidade dos jogadores no segundo tempo. O Brasil vira o primeiro pro segundo tempo perdendo por 1-0. Ele coloca o Endrick no lugar do Lucas Paquetá, que saiu justamente por causa de uma possível lesão. Ele vai passar por exame hoje, assim como o Casemiro. Mas o time o tempo todo parecia estar muito tranquilo e muito preparado para aquela situação. Matheus Cunha até chegou a falar na zona mista sobre isso. Olha, a gente estava realmente tenso, né, com aquela situação, mas a gente tinha confiança de que aquilo seria possível. E o Ancelotti também, ele falou: olha, em nenhum momento a gente pensou que a gente não podia marcar. A gente estava confiante, estávamos bem no jogo, a gente solucionou problemas e tinha certeza que poderia buscar essa classificação. Fala, Ancelotti.
6: Pensávamos que não podíamos empatar, não, nunca. Ninguém pensava que essa equipe não vai marcar. Focalizamos bem, sobretudo na segunda parte, a vigilância para evitar transição que podiam complicar o jogo.
5: Bom, então mais dias de descanso para o Brasil até a partida do domingo, que espera de camarote a equipe adversária Costa do Marfim ou a Noruega para enfrentar nas oitavas de final desta Copa do Mundo de 2026. A gente volta a se falar na programação da Band News FM.
3: Boa, valeu, Aline. É isso, o Brasil agora espera o vencedor de Noruega e Costa do Marfim. Como disse a Aline, essas duas seleções se enfrentam hoje às 14h pelo horário de Brasília, com transmissão da Band News FM. E quem acompanha e conta tudo pra gente é o Maurício Ferreira. Diga, Maurício, bom dia. Não temos o Maurício ainda?
2: Apenas inteligentes.
3: Ah, apareceu um pouquinho, mas é o Maurício.
7: Fala,
3: agora,
7: França,
3: né?
7: Mais uma vez, um aí. Ótimo dia pra você, a todo mundo que acompanha por aqui a nossa programação da Band News FM. Olho nesse jogo aqui em Dallas hoje, que vai definir o adversário, então, da seleção brasileira nas oitavas de final no próximo domingo. Teremos às 14h pelo horário de Brasília, Costa do Marfim e Noruega. Do lado da Costa do Marfim, olho em Diomandé, jogador de 19 anos, joia do RB Leipzig da Alemanha, que já tem um contrato praticamente fechado com o Paris Saint-Germain, tem sido apontado por muita gente como a grande revelação dessa Copa do Mundo de 2026. Do outro lado, principalmente uma Noruega, Erling Haaland, que está buscando a artilharia da competição, 4 gols marcados até agora, empatado com Vinícius Júnior, com Dembélé, com Mbappé, só atrás do Lionel Messi, com 6 bolas na rede, mais uma seleção norueguesa que, claro, conta também com outros destaques, o Sorlotti, também o Odegaard, e esses jogadores que tiveram um descanso na última rodada não enfrentaram a seleção francesa. Dois adversários que o Brasil já pegou em Copas do Mundo. O retrospecto contra a Costa do Marfim é tranquilo. Um jogo, uma vitória, lá na Copa do Mundo de 2010. Já a seleção norueguesa, o Brasil nunca foi capaz de bater em Copas do Mundo. Quatro partidas até agora, dois empates, duas vitórias da Noruega, uma delas na Copa do Mundo de 1998, Brasil já classificado, mas foi derrotado por 2-1 na fase de grupos. Então, dois adversários que o Brasil, em outro momento da história das Copas, já enfrentou na competição. Daqui a pouquinho, estamos indo já em direção ao AT&T Stadium para acompanhar tudo desse compromisso. A bola rola meio-dia aqui pelo horário local de Dallas, 14h, horário de Brasília e, claro, com transmissão da Band News FM.
2: Boa, será que a gente vai assistir a remada Viking? Eu achei aquilo tão bonito visualmente, né? Achei tão legal. E aí eu fui atrás da origem desse negócio. Foi um professor que criou isso, observando. Tem um time de futebol local da Noruega que se chama Rosenborg. Eles têm um cântico que dividem. Eles dividem a palavra, né, Rosenborg em três. Rosenborg. Eles fazem o movimento da remada, né? Acompanhando esse grito de Hu, que é o Rosenberg. E aí, quando esse professor ouviu esse cântico pela primeira vez, ele falou assim: fiquei encantado com o poder que isso tem dentro de um estádio. Aí, quando a Noruega alcançou a classificação para a Copa do Mundo, esse professor desenvolveu um projeto para revolucionar, foi tudo pensado, para revolucionar a torcida norueguesa. Ele pensou em várias letras de músicas para transformar em cânticos da torcida. Então esse não é o único, inclusive. E esse foi um desses cânticos. Aí o que acontece? Vai vendo o nível de organização do país. Ele levou todas as ideias para a Associação de Torcedores da Seleção da Noruega. Houve uma escolha e a remada Viking foi a grande eleita para se tornar a marca do país nessa Copa do Mundo. Tá vendo só? Foi tudo pensado, organizado e com uma eleição com a Associação de Torcedores.
1: Mas não é sempre. Alguém compõe.
2: Sim.
1: E alguém propõe.
2: Mas numa eleição, e se a maioria não envolvendo gostar, a associação de torcedores, né?
1: Tem que ir falando à distância, parece uma coisa muito, né, burocrática e tal, mas não funciona assim também na torcida do Flamengo? Alguém vai lá e compõe uma música e se a maioria não gosta?
2: Não, mas eu acho que surge de maneira bem mais natural do que isso, né? Em estádio brasileiro, né, não, Fabio?
3: Ah, é, eu acho que o negócio é mais espontâneo, né, no Brasil. Vamos combinar, na Noruega eles não têm muito com o que se preocupar, né? Tem buraco na rua.
2: Dá pra pensar em vários cânticos, funciona, né?
3: É, dá pra pensar, né, em várias coisas.
1: O cara pega o jornal,
3: né,
1: do dia lá e a manchete cá. É mais um dia maravilhoso na Noruega, em que nada de irrelevante aconteceu.
3: Mas e o cântico é muito complexo, né?
8: É difícil de pegar,
3: né?
8: Hein?
3: É impressionante, difícil, né?
1: O Ru não é um verbo,
3: tem,
1: não é?
3: Muito remar? Trabalho e muito
1: remar?
3: Treino.
1: É remar também, não é?
3: Ah, deve ser, né? Sei lá o que é.
1: Eu tenho a impressão.
3: Mas,
1: que
3: enfim, Fabio, é complexo.
1: Quantos cachorros quentes você comeu desde que chegou aos States?
3: Nenhum.
8: É fácil, né?
1: Então é você que tá.
3: Hambúrguer eu comi.
1: Você que tá com a. Quantos? É mais gostoso, né?
3: Hambúrgueres? Uns três.
1: Tá mandando bem.
3: Mas eu cheguei aqui dia 6, né? Não foram tantos assim.
1: Você tá colaborando, então, com uma venda muito fraca de cachorros quentes nos estádios. A FIFA divulgou um balanço sobre os 72 jogos do torneio. 2,8 milhões de cervejas foram vendidas, 1 milhão de garrafas de água e 300 mil cachorros quentes. Pô, parece coisa pra caramba,
3: mas
1: né?
3: Eu vou te falar também. Eu vou te falar também. Eu fui ao último jogo, qual foi? Inglaterra e Panamá. Eu vi o cachorro quente de perto, ele é comprido, mas assim, não tem nada, cara.
1: É seco,
3: é,
1: né?
3: É um pãozinho seco e uma salsicha fininha ali, comprida, mas fininha, e sem nada, não tem um molhinho, não tem nada. Sem graça, cara, pra comer aquilo, você tem que tomar muita cerveja junto, por isso que vende mais cerveja do que cachorro quente.
1: É mesmo cerveja.
3: É dureza, e é caro, hein?
1: Mesmo é caro, mesmo cerveja vai vendo. Foram 4 milhões e 700 mil torcedores aproximadamente nos estádios. Dá mais ou menos meia cerveja por torcedor. Um pouquinho mais. E 0,06 cachorro-quente por torcedor. O que significa que precisa juntar uns 18 torcedores para um cachorro-quente ser vendido? Pouquinho, né?
3: É, mas faz campanha contra o cachorro-quente, principalmente nos estados. É terrível. Horroroso, não dá a menor vontade de comer.
2: Bem,
3: cara.
2: Bom. Bem
3: é,
2: bom.
3: No estádio?
2: É, no Hard Rock em Miami. Pô,
3: então o problema é no MetLife aqui, então. Mas tinha molho? Tinha alguma coisa ali?
2: Tinha, tinha tudo, rapaz. Tava bom.
3: É mesmo.
1: Tinha purê, vinagrete?
2: Ah, então. Não, purê e vinagrete não é também não.
1: Ovo de,
2: então,
1: ovo de codorna, ervilha, bacon.
2: Não, aí eu não estaria no Brasil.
3: Não é padronizado, deveria ser. Ou tem vários tipos, né? O que eu vi aqui... Né, pode ser que eu não sei
2: eu
3: se, se no cardápio são vários tipos de cachorros quentes.
1: Qualquer um que tenha colocado seu chinelinho em Osasco nunca vai engolir esse cachorro quente americano. Cara.
3: Ah, horroroso. Salsicha. O Coutinho já comeu vários. Ele pode contar pra gente, inclusive. Não é não, André Coutinho? Bom dia.
9: Tudo bem? Bom dia a vocês. Não comi nenhum cachorro quente. Ah. É, não posso dizer o mesmo da cerveja. É, ah, infelizmente. A cerveja já experimentei.
1: Você já comeu várias.
9: Experimentei, em nome do jornalismo.
2: Experimentei. Já experimentei.
1: Já degustei. Ontem mesmo degustei umas já. 15.
9: Não, nenhuma, zero. Ontem não era. Agora, ó, Megali, 2,8 milhões de cerveja já dá 33 milhões e 600 mil dólares de receita só de cerveja. É isso? Porque fora 12 dólares mais ou menos cada cerveja é dinheiro pra caramba. É. Eu queria explicar. É, diga.
1: Não, é isso. Quer dizer, um pouquinho menos, né? 2 milhões e 600, meu Deus. Quanto custa? 12?
9: Ai, continua. Ah, sei, sei. 12 dólares a média, né? É, depende, tem mais, tem menos.
1: 35, é isso aí, perfeito.
9: 33 ponto alguma coisa, é isso. É, e eu queria aproveitar só mostrar um pouco dos bastidores aqui da nossa cobertura. E essa participação é endereçada a Jaqueline Moss, a nossa secretária que cuida do financeiro. Vixe. Que eu vou explicar como é que, o que acontece aqui. Atenção. Vai, gravem aí, depois agora. Mandem pra ela.
1: É, lá vem.
9: Não, é o seguinte.
2: Dificuldade pra mandar
9: eu tô
2: nota.
9: Sempre em busca. Calma.
1: Já que
9: calma.
1: Já tá com capelanes, cara. Agora com o coach.
2: Vai.
9: Eu tô sempre em busca de um lugar diferente, de buscar pessoas e tal. Só que aqui a gente tá uma hora mais cedo. E Miami é uma cidade da noite, né? O pessoal acorda mais um pouco mais tarde. É, então aqui, eu tô no estacionamento, encontrei o estacionamento. Eu vim pra Hollywood Beach pra ver se tem argentinos por aqui, se o pessoal já acordou. Só tá o meu carro aqui no estacionamento. É, e ou você entra num aplicativo cujo cartão internacional não funciona, ou você vai lá no negocinho de pagar, no famoso Paymeter lá, no pagador ali. Eu fui lá... É, paguei tudo correndo ali, botei a placa do carro e você tem que colocar no para-brisa do carro depois. E eu preciso do recibo. E aí apareceu a seguinte mensagem: coloca no ar aí na tela e eu vou ler pra vocês, por favor. Não estamos imprimindo o nosso recibo.
2: Bicho!
9: É, nós já temos a placa do seu carro, não estamos imprimindo o nosso recibo. Isso já aconteceu algumas vezes por aqui. Hoje o estacionamento foi 12 dólares. É, viu, Jaque? 12 dólares. É, anteontem, eu prova. Peguei um estacionamento de 50 dólares.
2: Meu
9: 50
2: Deus,
9: dólares.
2: Coutinho.
9: E é isso. É muito aí, caro o estacionamento aqui em Miami.
2: 50
9: muito
2: dólares?
9: Muito caro o estacionamento aqui em Miami.
2: Tá doido,
9: exatamente.
1: A Jaque não tá nem aí, cara. A Jaque falou cada um com seus problemas.
2: É.
9: Já que você foi pra Copa,
1: já
9: né?
1: Já que você foi pra Copa, agora você se vira.
2: Só não chega com nota de farmácia, nem da Leroy. Da Leroy também não, melhor não.
9: Não.
2: Mas se vira.
9: Mas é isso, eu tô... Se vira, né? Mas é muito caro, realmente, muito caro. Esse estacionamento, a gente tá num lugar que chama Aventura, que é mais perto do Hard Rock Stadium. Então, se a gente quiser ver o movimento, acompanhar o que tá acontecendo na Copa do Mundo, a gente precisa pegar o carro. É, e está sujeito a esses estacionamentos abusivos aqui em Miami, aqui na Flórida. E eu tô num lugar que eu já tinha recomendado pro Megali, né, Megali? Que é Hollywood Beach.
3: Sim.
9: Eu não lembro se você, quando morava em Nova York, Hollywood chegou Beach. A vir pra cá. Eu acho essa praia uma gracinha. Fica ao norte de Nova York.
1: É uma bela
9: de
1: praia
9: Miami.
1: Mesmo.
9: É, a mais ou menos uma hora de Miami. Ela é muito bonitinha. Eu tô caminhando enquanto eu falo com vocês. Pra quem não está na live, depois vá lá pra live, porque eu já tô ficando sem fôlego. E eu tô fazendo isso por vocês. Porque é uma praia que tem um calçadão, tem umas pessoas
1: tá
9: que
1: andando
9: ficam...
1: Andando até a praia?
9: Andando aqui, tá tão... diferentemente...
1: Ah, olha lá, tá pertinho da praia.
9: De Miami Beach. Tá lá.
1: Bandidinho se
9: tá pertinho, tava no estacionamento.
1: Olha lá.
9: Por isso que... Duas, pra você ver essa visão. É uma praia muito bacana, ó. O pessoal tá limpando,
1: cara,
9: os bares todos fechados, cadeiras empilhadas por aqui. Mas a praia é realmente muito bonita. É um calçadão, praia, mar... E é isso. E a gente tá numa época de sargaço aqui, então tem bastante sargaço, que é aquela alga um pouco mal cheirosa. alaranjada, avermelhada. É época de sargaço aqui, então a praia não tá tão linda assim. Mas é por aí, ó. E por enquanto, nenhum tipo de torcedor. Apenas algumas pessoas fazendo Cooper, passeando. Mas já há muitos argentinos por aqui. A Argentina joga na sexta-feira e os argentinos, aos poucos, estão invadindo Miami. Jogar no Hard Rock Stadium, Argentina e Cabo Verde.
1: Eu não tô vendo alga nenhuma, tô achando a praia super bonita. Linda, é. Super azulzinho, um dia de sol, muito astral.
0: Aliás, a gente não associa imediatamente Estados Unidos à natureza, mas as praias são lindíssimas, né? Nas duas costas.
1: Na Califórnia também, é verdade.
0: Na Califórnia também, né? Praias lindas.
1: Na Califórnia é dureza você entrar no mar, hein?
0: Pacífico,
1: o Oceano Pacífico, né? É brabo,
9: gelado.
1: Né?
9: Gelado.
1: Pacífico só no nome, que é gelado, e gelado. Brabo.
9: Tá cheio de alga, realmente, gente. Olha só. Aqui tem uma
1: alga
9: voleizinho
1: nessa praia.
9: Atrás.
1: Ah lá,
9: Sheila. É a quadra Sheila Magalhães. Quadra Sheila Magalhães, tá aqui, tem uma placa.
2: Não deu tempo
9: aqui,
2: de eu fazer
9: quadra
2: isso.
9: Sheila Magalhães.
1: Em Hollywood. Você pode marca de pneu na areia aí,
9: pra caramba.
1: Os caras dirigem na areia?
2: Tem muito sagaço, né?
9: Tá aqui, assim ó, passando... Tá passando uma louca.
1: Pronto,
0: quadriciclo.
1: A resposta
0: quadriciclo.
1: Aí.
0: Tá aí a resposta.
9: Bem na hora. Aqui é jornalismo, Begali. Aqui é jornalismo na veia.
1: Viu,
9: eu falei pro cara, fica paradinho aí que o Begali... Sim, eu falei, fica parado aí que a hora que o Begali perguntar, você anda. E ele andou bem na hora. Tem sargaço pra caramba.
1: Foi até o mar mesmo.
9: Que tristeza.
1: Tem mesmo.
2: Tá cheio.
9: Eu vim até o mar pra mostrar o sargaço. Bastante sargaço.
2: Tá assim todinho, né?
9: Infelizmente.
1: Mas
9: o Caribe também, viu, Sheila? Muitas praias do Caribe também desse jeito. E cada vez mais sargaço, cada vez mais sargaço. A cada ano que passa, os cientistas ainda não conseguiram descobrir exatamente como parar essa temporada de sargaço que cada ano fica maior.
2: Fala-se na possibilidade de desequilíbrio ambiental, né? Um dos motivos que explicariam esse volume tão grande assim, mas eu fiquei impressionada também. Não dá nem pra chegar perto assim, tão perto. Você chega e fica com essa cena aí, meio... ruim, né? Não é convidativo pra você entrar, né? Definitivamente.
1: Coutinho, você entraria no mar, iria até o teu pescoço assim na água, jogaria água pra cima e falaria, vem gente, o mar tá ótimo! Só pra eu ver uma coisa.
9: Em nome do jornalismo?
1: Em nome do jornalismo.
0: Um negócio,
1: você iria até o mar, mergulharia, jogaria água pra cima e falaria, vem gente, a água tá ótima! Só pra conferir uma coisinha.
9: Tá bom, vou tirar... Olha, se todas essas notas que eu não consegui pegar do estacionamento forem reembolsadas...
2: Essa é a condição, tá
1: valeu,
2: bom.
1: Valeu, Couto.
9: Valeu, até mais tarde, gente. Valeu. Até mais.
0: 10 horas, pontualmente.
2: Ô, Fábio França, a gente volta a conversar daqui a pouquinho, então, com mais da nossa reportagem e chamando a nossa transmissão de logo mais.
3: 2 horas, hein? O adversário do Brasil sai, Noruega e Costa do Marfim, transmissão aqui da Band News FM.
2: Valeu.

0: A cidade de São Paulo registra o menor índice de congestionamento para uma tarde de um mês de junho na história. 15 quilômetros. Ah, é sério? Ontem, na segunda-feira, 15 quilômetros de congestionamento em São Paulo.
1: Eles estavam para entrar no meu condomínio, esses 15 quilômetros, cara.
2: Chega a pedir todos eles.
0: Olha só, num dia de domingo, a cidade registra, em média, 40 quilômetros de ruas e avenidas engarrafadas. Pela manhã, a capital também já tinha batido recorde, 122 quilômetros de lentidão. Segundo a CET, houve queda de quase 70% em relação à segunda-feira passada. Na ocasião, a capital registrou 421 quilômetros de filas no mesmo horário.
2: O governo de São Paulo inaugura hoje a estação Washington Luiz, da linha 17 Ouro do metrô. A parada acrescenta mais de 800 metros à linha, que já foi aberta em março. Com a chegada da oitava estação, a linha 17 passa a ser a primeira do sistema metroferroviário paulista a contar com três alternativas de destinos finais. Em uma extremidade está a estação Murumbi. Na outra, os trens terão como destino final as estações Congonhas ou Washington Luiz. No primeiro momento, a linha vai operar de forma gratuita entre 10 da manhã e 3 da tarde. A operação comercial está prevista para começar em outubro.
1: A justiça deve decidir até sexta-feira se o tenente-coronel da Polícia Militar acusado pela morte da PM, da esposa, Gisele, vai a júri popular ou não, não é isso, Thiago Muniz?
3: É isso, estão em andamento as audiências de instrução no caso do tenente-coronel da PM, Geraldo Leite Rosa Neto, preso sob suspeita de feminicídio e fraude processual em relação à morte da esposa, soldado Gisele Alves Santana. Ela tinha 32 anos quando foi encontrada morta com um tiro na cabeça em 18 de fevereiro no apartamento em que morava com o marido, na zona leste da capital. O tenente-coronel afirma que a mulher cometeu suicídio. As audiências estão sendo realizadas na quinta vara do júri do Fórum Criminal da Barra Funda, na Zona Oeste de São Paulo. Começaram ontem, devem durar 5 dias, portanto, se a previsão for mantida, indo até a sexta-feira. Ao todo, 40 testemunhas deverão ser ouvidas durante a fase de instrução. Ontem foram ouvidas apenas 2 testemunhas de acusação, uma delas o delegado de polícia que presidiu o inquérito. As audiências continuam hoje, portanto, e na sexta, o último procedimento a ser realizado é o interrogatório do réu. Ao fim dessas audiências, o juiz decide se é o caso de levar para o tribunal do júri, com aí a escolha de jurados posteriormente em data a ser definida, ou então se ele toma alguma outra decisão de condução do processo.
0: O tenente da rota baleado em uma tentativa de execução na região do ABC continua em estado grave, mas apresenta evolução favorável no quadro clínico. Ronixon Pimentel dos Santos está internado no Hospital Estadual Mário Covas, em Santo André. A tomografia de crânio de controle, realizada na manhã de ontem, indicou melhora do edema cerebral. O oficial permanece sedado com ventilação mecânica, sem outras intercorrências graves neste período. Os bandidos que atiraram no tenente ainda são procurados.
2: Um influenciador digital que se apresenta como coach financeiro defende que pobres não deveriam ter o direito de votar. Diga lá, Larissa Biscaia.
4: Ministério Público processa esse influenciador, ação que foi feita pela Promotoria de Direitos Humanos de São Paulo, depois que o Leonardo Marcondes, que tem mais de 1.300.000 seguidores nas redes sociais, fez esse vídeo falando que pessoas pobres não tomam decisões certas e, por isso, não deveriam decidir quem governa o país. Vamos ouvir um trechinho.
5: Já parou para pensar que pobre não devia ter direito de votar? Pensa comigo. Uma pessoa que é pobre, ela não soube tomar boas decisões para ter o melhor para sua família e para si mesma. Aí essa pessoa que não tomou boas decisões para ter o melhor para si mesma, ela vai agora tomar uma decisão que vai ser o melhor para o país. Qual que é assim a habilidade que essa pessoa tem ao tomar decisões? Nenhuma.
2: Mas olha que idiota.
1: Completo,
2: mas
1: né?
2: Mas olha que idiota. Faz o seguinte, então, como é que ele chama?
4: Ele se chama Leonardo Marcondes.
2: Faz o seguinte, Leonardo. Guarda seu dinheiro num cofre em que você não pode usá-lo e vá lá pra Parelheiros alugar um barracão e descola um trampo de servente de pedreiro. Mas tem que descolar, porque talvez você não consiga. Porque não é fácil.
4: Ele não sabe fazer. Ele não deve.
2: Primeiro
4: conseguir.
2: Que você não sabe fazer isso. Sabe. Tá? Mas arruma alguma coisa que você sabe fazer que eu quero ver. Se basta ter disposição pra parar de ser pobre. Esse papo de só é pobre quem quer. Uhum. Que o pobre não deveria. Teve um. Eu, aliás, acho que foi esse cara aí que disse que pobre não deveria ter direito a sofá. Pobre não pode ter sofá em casa, porque se tiver sofá em casa, ele vai ficar deitado, porque afinal de contas o pobre é um tremendo de um preguiçoso, né? Por isso que ele é pobre. E ele fala isso porque ele sabe que isso vai dar engajamento.
1: Pois
2: é. Mas o que me impressiona muito é o cara topar ser um completo imbecil em praça pública em troca de engajamento. Cara, quanto vale a sua palavra? Quanto vale a sua honra? Quanto vale a sua moral? Quem é você? E ele fala de um jeito ali, como se ele tivesse meio... Ele tá sempre fazendo alguma coisa com as mãos.
1: Isso, nesse caso tava comendo ali, né?
2: Comendo
1: tava
2: um morango, descascando uma laranja, separando umas uvas. Então, como se ele tivesse fazendo uma coisinha ali. E ai, olha só o que me ocorreu. Você já percebeu que o pobre não deveria ter direito a cortar? Sei lá. Cada hora é uma que esse maluco aí inventa pra dar um ar de desdém. Como se
1: é
2: ele tivesse.
1: Ele é quase um personagem, né?
2: Ele é um personagem, assim como se ele tivesse concentrado no que ele tá falando, isso iria querer dizer que ele tá dando muito valor àquilo, a falar dessa gente é mal cheirosa. Mas não, é como eu tô cortando um moranguinho aqui em fatias, pra passar o tempo eu vou falar um pouquinho sobre a minha concepção do que é ser pobre. E aí sempre sai uma diarreia verbal dessas. Cara, uma imbecilidade. Que dá vontade de entrar na tela e pegar o cara pelo pescoço. É. Mas ele não tá dizendo algo inédito. Ele tá dizendo, no final das contas, algo que já foi dito por um deputado. O deputado Paulo Bilins, que disse exatamente isso. Aí depois ele foi consertar e disse, não. O que eu disse é que quem recebe Bolsa Família, infelizmente, vai acabar tomando decisões erradas. Não, ele foi lá e disse que quem é pobre não deve votar. Então tem deputado em Brasília que tá vomitando esses argumentos aí, protegido, né, pela imunidade parlamentar e criando seus bilinsquizinhos, espalhado pelo Brasil. É uma figura lamentável, cara. É triste. É que a gente não pode deixar de falar
1: então,
2: disso.
1: Então, eu ia falar
2: não
1: disso.
2: Não é uma alternativa.
1: Pois é, a gente não tem como, ou teria como,
0: não,
1: sabe?
0: Nesse caso,
1: ignorar.
0: Não.
1: Porque, assim, o Ministério Público entrou, né, na jogada. Então, assim, tem uma notícia que é importante, que é uma investigação por parte do Ministério Público. Agora, de fato, eu me sinto uma idiota mordendo isca de um imbecil como esse, sabe? Assim, falo, pô, tô eu aqui mordendo isca e divulgando o nome de um cara que vai ganhar mais seguidores, porque, infelizmente, tem gente que pensa como ele.
0: Acho que talvez a solução seja essa, não divulgar o nome, não dar as páginas dele, porque o pedido do Ministério Público, Larissa Biscaeta por aqui para trazer a notícia, é de que as contas sejam suspensas, né? E também... de haver um pedido de pagamento por danos morais coletivos, né, Larissa? Justamente para não incentivar que outras contas tenham o mesmo tipo de conteúdo, certo?
4: Exato, multa de até R$300 mil. A gente ficou na dúvida na redação se colocava o vídeo ou não, justamente para se dar palco para esse cara ou não. Mas aí é bom de trazer o vídeo para não dizer que a fala foi tirada do contexto de alguma maneira. Para quem tá acompanhando só pelo rádio, esse influenciador aparece ali na cozinha, tá comendo algo que parece assim um cheesecake, um doce mais refinado, com uma calda. E ele tá ali com uma camisa social, uma calça, um cinto de grife, comendo como o Megali disse, sem prestar muita atenção, como se ele estivesse refletindo, conversando com você na cozinha dele. Ele fez esse vídeo, esse influenciador tem mais de 1.300.000 seguidores nas redes sociais. E nesse processo, os promotores pedem que a justiça determine a derrubada do perfil desse cara que se apresenta como coach financeiro e que ele pague uma multa de até R$300 mil. O empresário é acusado de aporofobia, que para quem não sabe significa aversão ou ainda rejeição a pobres. Segundo o Ministério Público, essas falas do Marcondes não são um caso isolado. Para a promotoria, a página dele reúne discurso de ódio que vai muito além dos limites da liberdade de expressão. Nesse processo, a Meta, que é a dona do Instagram, a empresa responsável pela rede social, pode ser obrigada a derrubar a conta do influenciador, mas gravar guardar esses vídeos que podem ser usados como prova no processo.
2: Babacão, cara, almofadinha, Mauricinho. Esse cara não sobreviveria um dia tendo que trabalhar de verdade, coach financeiro. Tá bom, valeu, Larissa.
1: Agora são 10:10.
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0: Oi, Jade, tudo bem? Que dia mais lindo, não? A gente vai ter a temperatura máxima subindo até quanto hoje, nessa terça-feira em São Paulo?
7: Bom dia, Carla, Sheila, Megali, todos os nossos ouvintes. Temperaturas subindo até os 27 graus nessa quarta-feira, né? Acho que é terça ou quarta hoje, não me lembro.
0: Hoje é terça-feira. Não, a gente tá assim mesmo, Jade. Porque, olha, depois daquela segunda, ficou tudo embaralhado aqui na
1: daquela
0: cabeça.
1: Daquela segunda,
0: daquela,
1: né?
0: Tipo ontem.
7: É, eu acho que eu ainda tô ontem, assim. Ainda não acordei direito. Mas é, a temperatura vai subir hoje, sim. O sol vai aparecer. Isso eu com certeza sei, né? As temperaturas ficam aí mais elevadas, tempo seco na maior parte do estado, a umidade relativa do ar também fica baixa nas horas mais quentes do dia em áreas do interior paulista, e amanhã também as temperaturas subindo mais, próximas até dos 28 graus aqui na Grande São Paulo, e faz até mais calor também em áreas do interior do estado. E aí a atenção mesmo é para o que a gente estava conversando mais cedo, né? Uma massa de ar mais fria deve trazer aí temperaturas baixas no final da semana, e uma frente fria no oceano também traz pancadas de chuva isoladas, principalmente no litoral paulista, Carla.
0: Perfeito, Jade. Mas a Sheila estava muito interessada na virada do tempo deste fim de semana, ou no fim desta semana, sexta-feira, a gente já deve ter um dia completamente diferente, né?
7: Sim, vamos ter um dia bem diferente do que a gente vem vendo essa semana, né? As temperaturas vão diminuir bastante, ficam até abaixo dos 10 graus em alguns pontos aqui da faixa leste paulista, temperaturas próximas dos 9 graus aqui na Grande São Paulo, mas podem ficar até menores em algumas áreas mais elevadas aqui da região metropolitana, e à tarde as máximas, né, alcançando entre 16 e 17 graus, então a temperatura fica bem baixa mesmo, né, durante a tarde. E aquele tempo fechado, nublado, então para quem quer lavar roupa, aproveitar para ir a fazer as compras, fazer lavar o carro, é o momento, é agora, porque depois vai começar a esfriar, não vai dar para fazer nada, a não ser usar um casaco e um lençol aí para ficar em casa.
1: Tá, domingão, o jogo do Brasil é às 5 horas da tarde, então é aquele horário em que a gente quer fazer os churras, reunir todo mundo na hora do almoço para criar aquela expectativa para o jogo. Com frio e sem chuva, é isso, Jade?
7: Sim, é isso, Sheila. Vamos ter frio na maior parte das áreas da faixa leste paulista. Para quem está no interior do estado, as temperaturas ficam mais elevadas, vai dar para aproveitar um pouco mais, até aparece o sol também em áreas ali próximas de Ribeirão Preto, Araçatuba. As máximas ficam próximas dos 25, 26 graus, então vai ser uma temperatura mais agradável. Mas para quem está na Grande São Paulo e no litoral paulista, tempo fechado, mais nublado, com muitas nuvens e também a temperatura diminuindo um pouco mais. Então vai ser um domingo aí até mais ameno e também com chance até baixa de alguma chuva no litoral paulista, mas aqui na Grande São Paulo o tempo fica mais estável.
0: Sempre que você fala faixa leste do estado, então a gente entende como Grande São Paulo, né, incluindo a capital paulista e o litoral, certo?
7: Sim, a gente entende toda a faixa litorânea do estado de São Paulo, áreas da Serra do Mar, né, da Serra da Mantiqueira e também a região metropolitana. Então, toda essa área que fica mais próxima do mar aí é a faixa leste.
0: Tá. Ô, Jade, só mais uma encomenda aqui da Gabi. Gabi Mariano. Oi, gente. Hoje é meu aniversário. Parabéns, Gabi. Ela diz, eu vou comemorar em um restaurante. Agora, no almoço, ela mora em São José dos Campos. Ela pergunta se dá para ir de vestido de alcinha no aniversário dela hoje. Dá, Jade?
7: Olha, eu diria que sim, não tem problema. Hoje vai ser um dia bem estável e também as temperaturas ficam mais elevadas por lá. Não vai fazer aquele calorão, né, para você usar um vestidinho muito curto, né, mas vai dar para fazer um pouco, vai dar para usar assim esse vestido de alcinha. Se eu fosse ela, eu iria. E feliz aniversário para nossa ouvinte.
0: Ah, é isso aí, Gabi. Beijo para você. Boa ideia, diz o Wagner. Vou lavar o meu carro. É isso aí, mas
1: leva
0: sempre
1: o meu também, por favor. Tá precisando.
0: Usando água com consciência. Jade, um beijo para você, até amanhã. Amanhã é quarta, hein, Jade?
7: Beijo. Sim. Eu ainda não saí do jogo do Brasil.
0: Ah, eu também não.
1: Todos assim, né?
0: Beijo, até
1: valeu.
0: Mais.
1: Agora são 10h15.
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1: Chega mais, Robson Ramos. Vamos falar do trânsito aqui na cidade. De onde, hein?
8: Oi, Sheila Magalhães, bom dia para você mais uma vez. De volta aqui no Band News São Paulo para a gente falar mais do trânsito, com destaque do caminho de quem está ali pela Avenida do Estado enfrentando dificuldades no sentido marginal do Tietê, entre a Avenida Tereza Cristina e a Praça Alberto Leon. E ali pela pista central, lentidão pesada da Rua Dona Ana Nery até o acesso à ligação Leste-Oeste. Também tem lentidão do meio do Parque Dom Pedro II até a altura da Rua São Caetano e para o Ipiranga, lentidão da Deocleciana até o Mercado Municipal. 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
4: Trânsito lento agora para quem vai no sentido do centro, na passagem pela Francisco Matarazzo, no trecho do Parque da Água Branca. Depois dali a condição melhora, aí fica um pouco mais intenso na hora de subir ali para o elevado Presidente João Goulart, mas o restante do caminho vai livre para o bairro. Lentidão da Doutora Adolfo Pinto até o Parque da Água Branca, depois o caminho melhora bem. 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
3: Não é só de carne que é feito um bom churrasco, hein, gente? Agora que estamos na época de Copa, tem muita gente se juntando para ver jogo e fazendo churrasquinho. Que tal colocar lulas na brasa? Gente, lula é tão gostoso. É o seguinte, é muito importante que o seu fogo esteja super quente, você tem que ser ágil. É a única coisa, não é que nem carne que você bota lá e fica batendo papo. A lula é bem rapidinha. Então você vai deixar a lula inteira. Se você conseguir limpar, inclusive deixando os tentáculos, fica muito legal. Se não, não tem problema. Separa e faz separadinho, tá? O que que é importante? Já deixá-la bem limpa, em temperatura ambiente, temperadinha com sal e pimenta. E quando o seu fogo do churrasco estiver bem quente, você vai colocar as lulas e vai deixá-las por 2 minutos de cada lado na churrasqueira. Nada mais, combinado? 2 minutinhos. E pra acompanhar, que vai ficar maravilhoso, é uma salsa verde. Como é que você vai fazer? Você vai pegar uma boa colher de sopa de manteiga, colocar numa panela e vai refogar nessa panela 2 cebolas cortadas. A ideia é que essa cebola fique bem murchinha, quase bem cozidinha, bem molinha, tá bom? Quando ela já estiver bem molinha, quase caramelizando, você vai adicionar um maço de coentro, um maço de salsinha, um punhado, uma meia xícara de cebolinha verde picada, 2 dentes de alho, bastante sal e pimenta do reino. Aí deixa só um minutinho no fogo ligado e desliga. Aí vai colocar 4 colheres de vinagre, mistura bem e aí leva pra bater. Toda essa mistura então da cebola refogada, né, com as ervas e o vinagre, vai bater tudo isso com óleo de girassol. Vai colocando óleo à medida que você sinta necessidade. Normalmente vai no máximo uma xícara. Não pode passar disso, tá? O óleo, na verdade, é pra virar a salsa, mas não pode ter óleo demais. Bate bem e serve com a lula. E essa salsa verde você pode aproveitar pra vários outros preparos. Por exemplo, no dia a dia, pra comer com um filezinho de frango fica uma delícia. Com peixe, tem bastante coentro, fica super bom também. Então, é um belo coringa pra você ter na sua geladeira. Se você quiser, você pode falar comigo pelo e-mail hojepode@bandnewsfm.com.br ou pelas redes sociais no @carolecrema. Pode pedir receita, dica, fala comigo, eu vou adorar.
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0: Na semana passada, um acordo costurado pela Agência Nacional de Águas e Saneamento Básico, a ANA, e assinado por São Paulo, Rio e Minas Gerais, permitiu o aumento da vazão para o sistema Cantareira, que fornece água para 10 milhões de pessoas na região metropolitana paulista. A medida vale até o dia 31 de dezembro deste ano e pode ser suspensa caso o sistema se recupere e atinja 60% da capacidade. Segundo a ANA, por causa da estiagem, o sistema Cantareira opera com 39% da capacidade.
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2: A rodovia Ayrton Senna tem um ponto de lentidão agora na passagem por Guarulhos, entre o quilômetro 18 e o 16, logo depois da saída lá do aeroporto internacional. Depois do 16, o caminho melhora bem e só volta a lentidão no 11, já na chegada marginal Tietê, reflexo de um acidente que aconteceu ali na altura da ponte Domingos Franchilli Neto, mas já terminando. Para quem vai no sentido do Vale do Paraíba, caminho bom pela Ayrton Senna agora. 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
3: A Receita Federal paga hoje o segundo lote da restituição do Imposto de Renda. É o maior da história em quantidade de contribuintes contemplados, 9 milhões e meio de pessoas. O volume a ser depositado bate em algo em torno de 16 bilhões de reais. Pô, nada mal, hein? Quase 2 milzinho aí por cabeça. Com a soma dos 2 primeiros lotes, a Receita já terá depositado cerca de 80% do total estimado de restituições do ano.
4: O número de mortos nos terremotos que atingiram a Venezuela chega a 1.719, enquanto socorristas mantêm as operações de buscas pelas vítimas. Passada a chamada janela crítica de 72 horas para encontrar sobreviventes, crescem no país as queixas pela demora e falta de apoio oficial. Muitos homens e mulheres tentam, com as próprias mãos, remover os escombros de edifícios que vieram abaixo na última quarta-feira. Morador Wilker Molaia conseguiu resgatar a própria filha. Ele diz que a presença de militares da Força Armada Nacional Bolivariana, tão comum durante o chavismo, hoje é uma raridade nas ruas.
5: Eles só vêm para tirar fotos, não nos ajudam e não nos deixam entrar.
4: A Organização das Nações Unidas estima que o número de mortos pode superar os 10 mil. Ontem, um terremoto de magnitude 4.6 atingiu o norte da Venezuela. Já são mais de 500 tremores secundários desde a quarta-feira da semana passada.
1: Após 3 semanas, termina a contagem dos votos nas eleições no Peru. Com 100% das urnas apuradas, Keiko Fujimori vence a disputa. A gente tem mais informações com a Stephanie Toso.
6: Keiko Fujimori é eleita presidente do Peru após a totalização de 100% das urnas. O resultado foi divulgado ontem pelo órgão eleitoral nacional, que confirmou a vitória apertada da candidata sobre Roberto Sanches. O resultado final apontou Keiko com 50,13% dos votos contra 49% de Sanches, uma diferença de apenas 49.641 sufrágios em todo o país. A disputa permaneceu acirrada durante toda a apuração, com alternância na liderança e atenção redobrada para os votos das regiões rurais e das grandes cidades, que tradicionalmente apresentam perfis eleitorais distintos. Com a confirmação dos números, o órgão eleitoral encerrou o processo de contagem, abrindo caminho para a proclamação oficial da presidente eleita. Após o resultado, a direitista Keiko Fujimori afirmou que o Peru está cada vez mais perto do caminho da ordem.
3: O brasileiro João Fonseca vence na estreia do torneio de Wimbledon, um dos 4 mais importantes do tênis mundial. Superou ontem o espanhol Roberto Batista Agut por 3-0. Fonseca foi bem no saque, né? O saque foi uma das principais armas para a vitória. O brasileiro emplacou 14 aces. Volta à quadra amanhã pela chave de simples no torneio disputado no Reino Unido.
1: Agora são 10h27. 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
1: Estamos na área, graças a Deus. Uhul. No dia seguinte, a vitória do Brasil sobre o Japão com gol aos 50 minutos do segundo tempo. Por aqui, Sheila Magalhães, Luana Pereira e Janaína Moradilo. Janaína, você criticou o Casemiro? Olha agora para a lente da verdade, não minta. Chegou a criticar o Casemiro ontem durante a partida?
8: Durante, não. Ele entrou no jogo e eu já tava criticando ele.
1: Não vamos mentir, né? Mas você entendeu tudo ali? A tática, a estratégia do técnico Carlo Ancelotti? Depois, né? do fim da partida?
8: Não,

0: eu vi na internet, eu vi agora uma mensagem que dizia assim: eu teria tirado o Casemiro e não teria colocado o Gabriel Martinelli. É por isso que o Ancelotti, ele tem 5 Champions League e amanhã eu tô acordando de manhã cedo pra ir trabalhar.
1: É isso,
0: Porque tem...
1: exatamente. Estamos todos aqui.
0: É isso,
2: É o que resume, né, o dia de hoje. Todos sejam muito bem-vindos, chegamos bem cedo aqui. Luana Pereira, você também. Eu quero o seu termômetro, a sua análise da partida de ontem, que assim, por mais que o Brasil tenha sido superior ao longo de todo o jogo, né? Foi sofrido demais, menina.
1: Foi muito sofrido. Eu achei que em algum momento a gente ia precisar literalmente retirar aquele escudo humano do Japão que impedia a chegada dos jogadores ao gol. Foi um jogo que o primeiro tempo, no final do primeiro tempo, eu tava quase entrando lá dentro para brigar com os jogadores. Porque teve bolada na cara, porque teve gente se trombando. O pessoal ficava tipo, não sei o que fazer, o que que eu faço? Joga pra mim. Eu fiquei, gente, o que que tá acontecendo? Nem eles estão se entendendo. Meu termômetro foi: primeiro tempo, tiro, gritaria, confusão, caos. E o segundo tempo foi tipo, é isso, eu sou Brasil, aqui é Brasil, respeita.
2: Ô, Sheila, 50 minutos do segundo tempo foi pra tirar qualquer um do prumo, né?
1: Foi.
2: Mas aí o Mauro Betting, um pouco mais cedo, entrou dizendo o seguinte, que ele ia fazer um levantamento para saber se essa é a Copa do Mundo com mais gols nos acréscimos, né? Que isso quer dizer? Demonstra um certo
1: equilíbrio,
2: equilíbrio,
1: né? Eu fiquei
2: né?
1: pensando nisso quando o Mauro falou um pouco mais cedo. É claro que tem muito de Copa do Mundo ainda pela frente, mas ele já trazia dados, informações que levam, que indicam que essa deve ser uma Copa com o maior número de gols sendo marcados fora do tempo, habitual, do tempo normal de jogo, ou
2: O
1: seja,
2: destaque para
1: prorrogação,
2: ontem, né?
1: pênaltis. Ontem, por exemplo, foi o que a gente viu acontecer no jogo da Holanda, na eliminação da Holanda e na eliminação da Alemanha também. Com empate, ó, sendo levado até os pênaltis e tal. Então, isso, para mim, pode apontar para esse caminho mesmo, de seleções muito mais equilibradas, com defesas mais bem postadas, times mais organizados, que foi exatamente o que o Ancelotti falou e que eu critiquei.
2: E tá
1: Que
2: tudo
1: eram
2: bem.
1: seleções mais organizadas e tal. Eu falei, mas porque ele não viu o jogo do Canadá e África do Sul. Mas eu acho que agora faz sentido o que o Ancelotti falou de serem seleções mais organizadas, seleções mais bem postadas em campo, e isso talvez explique a dificuldade de marcar os gols logo no começo do jogo, logo e abrir placar e tal, né? Então, pode ser, mas a gente vai ter que acompanhar o restante aí da Copa para ver se isso se
2: Especialmente
1: confirma mesmo.
2: nessa segunda parte, né? Porque a gente teve goleadas ali na fase de
1: No comecinho,
2: grupos. Só que agora a gente tá vendo muito essa questão de esse equilíbrio, esse gol ali no finalzinho, a virada muito sofrida também de vários times. A gente teve a Argentina goleando, a gente teve a Alemanha goleando também na fase de grupos. Mas aí agora, quando a gente tá ali já equilibrando o jogo, quando a gente já tá chegando já para essa reta do meio da Copa do Mundo, a gente tá vendo já mais um sofrimento, não só do brasileiro, né? Mas de muitas, muitas nações.
1: A gente esquece que eles estão sofrendo também. Agora, Janaína, você já escolheu? Você prefere encarar a Costa do Marfim ou Noruega?
0: Noruega, sem dúvida. Sem dúvida. Apesar de que eu acho que quem vai se classificar é a Costa do Marfim, tá? Eu acho que é o que vai. Não é quem eu gostaria de enfrentar na próxima fase. Eu acho que a gente tem uma certa dificuldade ali nos nossos locais, né? Danilo, ele já começou também, é um pouco lento, ele tem uma certa dificuldade em acompanhar. E a Costa do Marfim tem um ponta, 19 anos só, que ele é muito rápido, muito veloz. Então, essa velocidade eu acho que acaba dificultando. O Brasil, ele não consegue acompanhar esse ritmo, né? A Noruega, ela não fica atrás, né? Mas é um jogo que é mais concentrado ali no meio de campo, né? Tem um jogador específico que é quem chega no Haaland. Então, se consegue ali impedir esse jogador de fazer a criatividade, de conseguir desenvolver o jogo para chegar no Haaland, que é quem realmente marca os gols da Noruega, acho que a gente consegue ficar um pouco mais seguro nessa história, né? E tem o caso do Danilo, que já tá amarelado, o Casemiro também amarelado. É um jogo que, contra a Costa do Marfim, ia precisar dessa galera um pouco mais ativa, correndo mais, se expondo mais. E eu não sei se eles conseguiriam para não ficar suspensos da próxima fase, né? Tem isso também.
3: Uhum. A Sheila tá dizendo que não, faz sentido.
4: Faz sentido. Mesmo. É, eu já tenho uma leitura que ela é bem simplória mesmo, né? Eu quero que seja a Noruega para que eles façam a remada viking, né? Na outra
3: de
4: direção.
3: Volta pra
4: tipo,
3: casa.
4: Vai embora pra casa, né? Rema, vai remando.
3: Isso, boa, Luana.
2: Olha, eu tava até dando uma pesquisada sobre o histórico Brasil, Costa do Marfim e Brasil e Noruega. E contra a Costa do Marfim, o Brasil se saiu bem. O Brasil venceu 3 das 4 partidas que jogou contra a Costa do Marfim em Copas do Mundo. Já contra a Noruega, foram 2 empates e 2 derrotas em todas as Copas do Mundo. Ontem eu tava ouvindo o Cicinho aqui no pós-jogo do Brasil e Japão, falando que pela tática do Brasil atualmente, seria melhor se o Brasil pegasse a Noruega. Então eu tô torcendo também para que eles peguem a Noruega, já que a nossa tática tá melhor mesmo, se sim entende melhor do que eu. Eu tenho uma opinião mais simplória, como disse a Sheila. Então eu espero a Noruega pra gente tirar e eles remarem bem longe aqui, de bem longe aqui das Américas.
3: A partir das 2 horas da tarde, então, a gente vai começar a conhecer esse adversário do Brasil, é isso, né? Costa do Marfim, Noruega, a partir das 14 e todas as informações aqui na Band News FM. Gente, um beijo pra você. Até mais.
0: Beijo.
4: Amanhã
3: até. Tem mais. 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
4: E aí, rapidinho, né, gente? Porque assim, a gente fica falando, que eles vão embora mesmo e tal. A gente trata o adversário, nós brasileiros, a gente torce desse jeito, né? E aí, eu tava contando pra eles aqui mais cedo que no jogo do Brasil contra a Escócia, eu dei entrevista pra uma televisão. Eu não sabia que era uma televisão escocesa. Ele me chamou, tava ao vivo, não sei o quê, eu lá festando e tal, não sei o quê. Daí ele chama e fala assim, e aí, feliz com a vitória brasileira? Eu falei, sim, muito feliz, não sei o quê. Aí ele falou assim, mas vocês não sentem pena da Escócia? Eu falei, não. Aí ele ficou meio bravo, ele falou assim, nossa, mas você não gosta dos escoceses? Eu falei, não, calma. Mas adversário é adversário, né? Então, um pouco isso,
3: não,
4: assim.
3: Não passa por aí,
4: não,
3: né?
4: Passa,
2: não
4: passa por aí.
2: Viralizou um vídeo disso também, do gol do... O primeiro gol do Brasil, que foi do Casemiro. E aí, o brasileiro ali gritando, nossa, é! E aí, eles viram ele vira a câmera, o rapaz que tá torcendo. E aí, o pessoal do Japão tá, tipo, aplaudindo. Ele, não, para, por favor, para de aplaudir. Porque assim, eu não consigo mais fazer o que eu tava fazendo. Então, para, por favor. Mas eles estavam, literalmente, ali vibrando. Gritando, xingando. Aí o pessoal, não, para.
4: Nosso jeitinho.
3: Você continua aplaudindo, eu não vou conseguir te xingar, cara.
2: Então, é nosso jeitinho tipo de gritar. Aqui é Brasil.
4: Isso. Boa. Aqui é Brasil. Daqui a pouquinho tem mais de Copa do Mundo.
5: Aqui é Brasil. Pode crer, vamos junto.
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8: Nosso ouvinte Júlia, de Ribeirão Preto, escreve perguntando se pode comprar 2 hamsters para fazer um companhia para o outro e colocá-los na mesma gaiola. Manu, posso fazer isso? Assim eles ficam amiguinhos. Pois é, Júlio, o problema é quando eles não ficam amiguinhos. E com os hamsters, isso é muito mais frequente do que ficar amiguinhos. Embora eles pareçam super sociáveis nas lojas, a maioria das espécies de hamster é muito territorialista quando adulto, entendeu? Muitos conflitos surgem justamente porque os animais são mantidos juntos por longo período de tempo. Brigas podem resultar em ferimentos graves e até a morte. Por isso, para espécies como hamster sírio, a recomendação é sempre mantê-los sozinho. Eles podem até chegar e você falar, mas eles ficam bem. Mas daqui a pouco começam as brigas. Então, o ideal é cada um ter seu recinto. Ou então, até você só adquirir um, que eles não vão se fazer companhia mesmo. Você tem dúvidas? Mande um e-mail para elbicho@bandnewsfm.com.br. Ou então, no meu Instagram, Manu Carsten. Participe, eu espero você. 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

0: Agora são 10h40, o metrô inaugura hoje a estação Washington Luiz da linha 17 Ouro. Quem acompanha traz as informações pra gente, ao nosso colega repórter Luiz Felipe Nunes. Fala aí, Luiz Felipe, bom dia.
1: Olá, muito bom dia para você, para todo mundo que nos acompanha na Band News FM. Estou neste momento na estação Washington Luiz da linha 17 Ouro do metrô, chamado Monotrilho de São Paulo. Nós fizemos a cobertura aqui na Band News FM no mês de março, quando 7 estações da linha 17 foram inauguradas. Faltava o Washington Luiz nessa primeira fase do plano da linha 17 Ouro e agora ela foi entregue hoje. Está sendo neste momento, inclusive o governador Tarcísio de Freitas, o prefeito Ricardo Nunes estarão por aqui para um evento de inauguração. A linha 17, que tem uma particularidade, porque ela é a primeira em formato de Y, o que significa que ela tem 3 possibilidades de destinos. A gente teve em São Paulo até esse momento só um ponto inicial e um ponto final. Agora os passageiros precisam ficar atentos com os avisos sonoros para saber qual destino será realizado, porque partindo da estação Morumbi, que aliás tem uma integração com a linha 9 Esmeralda, é possível que a última estação seja Aeroporto de Congonhas ou justamente essa que eu estou nesse momento, Washington Luiz. E isso acontece também no outro sentido, é preciso ficar atento qual será o final desta viagem. Mas isso só para o mês de outubro, quando a linha passa a funcionar de maneira integral. Até lá, se você embarca em Washington Luiz, você necessariamente só parte para uma estação para frente, que é Brooklyn Paulista, e de lá você precisa fazer basicamente uma baldeação na mesma linha, se você quiser seguir ou para Morumbi ou para Aeroporto de Congonhas. O mesmo vale para o outro sentido. Se você vier do Morumbi, por exemplo, para em Brooklyn Paulista, faz uma baldeação e pega mais uma estação até Washington Luiz. A previsão é de que isso aconteça em outubro, mas amanhã tem uma novidade, porque o funcionamento da linha 17 estava acontecendo entre 10 da manhã e 3 da tarde, agora ele tem uma ampliação de 2 horas. Passa a funcionar entre 9 da manhã e 4 da tarde, a tarifa segue gratuita na linha 17 Ouro. Até o mês de outubro, se você quiser fazer uma baldeação ou para a linha 9 em Morumbi ou para a linha 5 em Campo Belo, aí você paga a tarifa no momento dessa baldeação. Essas as novidades por aqui. Agora a 8ª estação, vamos a todas elas: Morumbi, Vila Cordeiro, Chucri Zaidan, Campo Belo, Vereador José Diniz, Brooklyn Paulista e Aeroporto de Congonhas, agora Washington Luiz. Volto com vocês.
0: Valeu, Luiz Felipe, obrigada, viu?
2: A gente segue movimentando a reportagem aqui do Grupo Bandeirantes, porque números oficiais do governo apontam queda de roubos e furtos de veículos na cidade de São Paulo. Ainda assim, é um número bem elevado, bem grande. Repórter Guilherme Oliveira, trazendo os detalhes para a gente. Bom dia, Guilherme.
3: Bom dia para vocês, para quem nos acompanha aqui na Band News FM. A gente traz com exclusividade o novo balanço da Secretaria da Segurança Pública do Estado sobre roubos e furtos de veículos na capital paulista. Um balanço que vai ser divulgado apenas no fim desta tarde, mas a gente antecipa para o ouvinte da Band News FM. E a cidade de São Paulo tem uma média de 120 ocorrências de roubos e furtos de veículos por dia. De janeiro a maio deste ano, foram pouco mais de 18 mil casos e furtos são a maioria. Agora, apesar de números significativos, houve queda tanto de roubos quanto de furtos de veículos na capital. Só em maio, por exemplo, que é o mês que vai ser divulgado hoje pela Secretaria, foram 565 roubos de veículos, uma queda de 37% em relação a maio do ano passado. Sobre furtos, uma redução de 10%. Foram 3.113 ocorrências em maio deste ano. Segundo a Polícia Civil, isso deve-se a operações que estão sendo realizadas desde o início do ano, contra criminosos que roubam e furtam veículos, mas também contra receptadores. A gente vai ouvir agora a palavra do Paul Henry Verduraz, ele que é o delegado responsável pela Divisão de Investigações sobre Furto e Roubo de Veículos, a DIVECAR. Vamos acompanhar o que ele disse.
4: E a ação, a repressão, ela é realizada diretamente não só com os autores dos crimes de furto e roubo, mas em toda a cadeia econômica que sustenta essa modalidade criminosa. Vale lembrar que a gente promove operações e esse ano nós realizamos 56 operações até aqui, não só combatendo os crimes de furto e roubos, mas também aqueles que vendem peças automotivas. Então, combatendo também o crime de receptação.
3: Bom, neste mesmo período de 5 meses, de janeiro a maio desse ano, 140 pessoas foram presas em flagrante e mais de 30 mil peças automotivas foram apreendidas, que estavam em lojas de revendas e também em desmanches. A gente sabe que o mercado clandestino é muito forte, infelizmente, e a gente sempre lembra por aqui, né? Quem compra uma peça automotiva sem nota fiscal, sem procedência, contribui para esse tipo de crime, pessoal.
0: Sem dúvida, é isso, né? A gente falou um pouco sobre isso mais cedo. É que quem compra está contribuindo para esse mercado ilegal. Ao longo do dia, a gente vai trabalhando um pouco mais, trazendo mais informações sobre esses números aqui, obtidos com exclusividade pelo Guilherme Oliveira. Agora, 10h45.
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0: Mais um destaque do trânsito com o Robson Ramos.
11: Pela Avenida Rebouças, no sentido do centro, congestionado o caminho a partir do túnel Fernando Vieira de Melo até a passagem pela Joaquim Antunes e depois da Avenida Brasil até Oscar Freire. Tem lentidão também no acesso à Paulista e para o bairro. O trânsito é bem ruim entre o Hospital das Clínicas e Henrique Schaumann. Depois dali, a condição de trânsito melhora bem. 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
2: Assim, né, batendo no peito e dizendo aqui é Brasil. Claro, com o avanço do Brasil na Copa, a desconfiança do público vai diminuindo. E aí os bares e restaurantes, pelo menos de São Paulo, né, estão cada vez mais com cara de estádio de futebol. Quem presenciou isso durante o jogo contra o Japão, no meio da torcida na Zona Sul da capital paulista, foi Humberto Ferretti. Fala, Ferretti.
16: Segunda-feira, 2 da tarde. Ruas da capital paulista quase vazias. Quem pode trabalha de casa. Um dia útil com cara de domingo. Silencioso. Menos se você tá num bar ou num restaurante. Foi assim que a torcida comemorou já no segundo tempo o primeiro gol do Brasil, que até então perdia por 1-0 para o Japão. O grito estava engasgado depois do susto sofrido ainda no primeiro tempo, quando o adversário aproveitou falha da seleção para fazer 1-0. Antes do alívio, porém, assim como nos estádios, veio a corneta. No intervalo, o Luiz estava bravo com o treinador.
17: Cara, nós que é brasileiro não dá conta disso não, não tem coração para isso não, né, cara? Então temos que entrar com o Endrick aí, com certeza. Tem que trazer o Neymar e, se Deus quiser, pelo menos um empate, ou ganhar nos pênaltis, ou virar o jogo, quem sabe.
16: O Endrick entrou, mas quem marcou o gol da virada no finalzinho foi Martinelli, outro que saiu do banco de reservas. Como a rede balançou a poucos minutos do fim, antes da festa, pelo apito final, veio aquele famoso grito de acabou! Acabou!
18: Vambora, meu Brasil!
16: Ufa, Brasil classificado! O próximo jogo será na tarde de domingo, melhor ainda, para curtir num bar ou restaurante. O adversário, Costa do Marfim ou Noruega, sai nesta terça. E o João já tem um palpite.
19: Eu acho que vai dar Noruega, mas a minha preferência é Costa do Marfim. Por mais que a Costa do Marfim também está com um time muito bom esse ano, então eu acho que seria um jogo arriscado com quem vier. Mas se vier a Noruega também, a gente consegue. Não tem erro, não.
16: E quando você vai para a rua para falar com o torcedor, aparece de tudo. O Vinícius, de apenas 13 anos, garantiu que decorou os resultados de todas as finais de Copa. E ele é bom mesmo. Só que uma entrevista que começou bem, depois saiu do rumo.
20: 1930. Quanto é que foi, Vinícius?
21: 4-2, Uruguai.
20: Em cima de quem?
21: Argentina.
20: Primeira Copa que o Brasil ganhou. Já dei a seleção campeã, 58. Para facilitar, vamos ver.
21: Brasil 5-2 contra a Suécia.
20: Já que você sabe tudo, vou fazer uma um pouquinho mais difícil. Final da Copa de 2026.
21: Cara, eu acho que o Brasil não vai pra final.
20: Como é que é?
21: Eu acho que o Brasil não vai pra final.
16: Bom, eu vou acreditar que você entende muito de passado, só que ainda não prevê o futuro. E vou seguir o barco, de olho por enquanto nas oitavas de final. O jogo entre Noruega e Costa do Marfim, que define o próximo adversário do Brasil, terá a transmissão da Band News FM a partir de 1h30 da tarde, nesta terça-feira.
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1: Hora de conversar com o Bernardo Ramos. Bernardo, o Brasil jogou bem ou o Brasil jogou mal contra o Japão? Eu ouvi todo tipo de opinião. Bom dia pra você.
2: Bom dia, Megalho. Um abraço a você, a Sheila, a Carla, a quem nos acompanha na Band News FM. O Brasil jogou bem. Tanto que o Japão finalizou só 3 vezes no jogo de ontem, sendo uma dessas finalizações, claro, o gol marcado pelo Sano, aos 28 minutos do primeiro tempo. Depois o Brasil não sofreu mais finalizações e na segunda etapa o Brasil teve 11 oportunidades de gol. Ou seja, o Brasil criou. A única ressalva que eu faço é que o Japão respeitou muito o Brasil, né? Tanto que o Japão baixou a marcação, ficou praticamente só se defendendo no segundo tempo. E aí era muito difícil entrar na defesa adversária. Então o que o time do Ancelotti fazia? Cruzava. Foram 40 cruzamentos durante o jogo inteiro, sendo 28 deles apenas no segundo tempo. É bem verdade que um gol, o primeiro, nasce justamente de um cruzamento, né? O cruzamento do Gabriel Magalhães, que acerta o alvo à cabeça do Casemiro. Mas é preocupante isso, né? Para fazer uma ressalva, tal, é preciso ter mais alternativas contra times que baixem o bloco de marcação e usar da categoria dos jogadores, da pressão alta na saída de bola do adversário. E foi assim que o Brasil chegou ao segundo gol, né? Quando o Rayan rouba a bola, rola para o Bruno Guimarães. E aí o jogador do Newcastle, que vem fazendo uma Copa do Mundo brilhante, acaba encontrando o Martinelli centralizado para dar a vitória à seleção brasileira. Então a única ressalva que eu faço em relação ao Brasil, claro, além da falha do Danilo, que resulta no gol japonês, é justamente o excesso de cruzamentos, porque facilita a vida do adversário, né, Megali?
1: É verdade, mas de fato não estava funcionando, né? Pelo chão, o Brasil ficava tocando bola de um lado para o outro, aliás, cadenciado o jogo até demais, né? A Carla falava que dá um pouco de aflição porque parece que o Brasil tá jogando numa outra rotação em relação a outras seleções, em relação aos jogos, né, da Champions. Dá a impressão de ser um futebol mais lento. Isso é um problema? É uma escolha do técnico ou é um desafio para ele encontrar essa velocidade, Bernan?
2: É um desafio, Megali, porque justamente quando o Japão baixa a defesa, ele nega os espaços ao Brasil, né? Tanto que quando o Vini Júnior pegava a bola, o que, que ele tinha pela frente? Um ala e depois um zagueiro, porque o Japão jogava com 3 zagueiros. Então, não há Vini Júnior, que vive uma fase esplêndida, que resolva uma questão dessa. É uma questão para o Ancelotti resolver. Eu não acho que contra a Costa do Marfim ou Noruega haverá esse tipo de marcação, a não ser que o adversário abra o placar muito cedo. Mas acho que são equipes que deixam o adversário jogar mais. Mas é um desafio para o Ancelotti, sem dúvida nenhuma. Achar uma forma de ser mais rápido na construção do jogo, sem ficar apelando para cruzamento sobre a área do adversário, né? O Brasil fica jogando no que a gente fala, o U, né? Fica formando o U. A bola sai do lateral, volta para trás, vem para o zagueiro que toca para o outro zagueiro, volta um pouco mais à frente com o outro lateral. É basicamente assim que o Brasil jogou no primeiro tempo contra o Japão. No segundo tempo, não, aí o Brasil conseguiu encurralar a equipe adversária.
1: E essa é uma tática de você se defender, né? Ficar fechadinho lá atrás, que acabou funcionando para o Paraguai, né? Conseguiu segurar uma prorrogação inteira, um segundo tempo inteiro de ataque constante da Alemanha, mas o Paraguai pelo menos ameaçava um pouquinho os alemães, né? Contra-atacava, criava alguma coisa, conseguiu um escanteio. O Japão largou mão, né? Largou mão de jogar.
2: Largou total. Respeitou muito o Brasil. Hajime Moriaço respeitou o Brasil.
1: Pois é, talvez tenha respeitado até demais. Bom, e aí vem Noruega e Costa do Marfim. Daqui a pouquinho a gente vai torcer. Pra quem, Berna?
2: Pra Costa do Marfim. Embora Pronto. Tenha um jogador que é uma das revelações da Copa do Mundo, o Ian Diomande, jogador de 19 anos de idade, que joga no futebol alemão no Red Bull Leipzig. É um azogue pelo lado esquerdo. Então ali atuou o Danilo. Se for a Costa do Marfim, o Carlo Ancelotti vai ter de reforçar o setor defensivo ali pelo lado direito, viu?
1: Bernan, bom trabalho pra você, até.
2: Valeu, pessoal, um abraço a vocês, tchau,
3: Valeu.
2: Tchau.
3: Falou.
4: Chega por hoje, gente.
1: Amanhã tem mais.
4: Voltamos amanhã às 7, beijo.
3: Vai, Brasil.
4: Tchau.
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0: Good morning, ótima manhã para todo mundo ligado com a gente aqui na Rádio Band News FM. Está começando mais uma edição do Band News Station, especial de Copa do Mundo. O Brasil avançou, o Japão ficou pelo caminho, não só o Japão, né? A Holanda ficou pelo caminho, a Alemanha ficou pelo caminho, o Brasil seguiu aos trancos e barrancos, né? Mas vamos nessa. Deixa eu dar bom dia pro nosso Renan Suquevici, que tá na área. Achei que o Renan fosse trabalhar hoje. O Renan gritou ontem tanto na hora do jogo do Brasil, que eu falei, ih, rapaz, não sei se o Renan vai aguentar o dia seguinte, não, mas tá aqui na área. Fala, Renan, bom dia, rapaz.
1: E é o que eu gritei mesmo. Bom dia, Barão, pra você e pros nossos ouvintes. Foi uma festa aqui na redação da Band News FM, mas vamos nessa, na expectativa pra esse jogo de domingo. Cara, que loucura ontem, hein, em Paraguai. Nossa, tanta coisa pra acontecer, pra falar dessa Copa do Mundo. Expectativa pra esse jogo de sexta-feira, Cabo Verde, Argentina. E no domingo, a seleção brasileira. Enfim, tá bom demais a Copa do Mundo, né?
0: Tá bom demais. Eu tô mais feliz ainda, Renan, porque o jogo vai ser aqui. O próximo jogo do Brasil vai ser aqui, no MetLife Stadium. Então, digamos que Barão tá na área, vai ver mais uma vez a seleção brasileira. Eu vi na estreia, né, Brasil-Marrocos, aquele jogo suado, né? E a seleção brasileira está voltando aqui para Nova Jersey, Nova York, enfim. E vai ser demais, vai ser um jogo muito bacana de acompanhar, o Brasil encarando o vencedor da partida entre Noruega e Costa do Marfim, já já também com transmissão desse jogão aqui na Band News FM. Mas eu queria abrir nosso Band News Station antes de girar a nossa equipe aqui nos Estados Unidos, no Brasil, no mundo, mandando um grande abraço para o Casimiro, rapaz. Volante da seleção brasileira. Ontem o Casimiro não jogou nada no primeiro tempo, né? Todo mundo, até a mãe do Casimiro, falou: Ancelotti, tira o Casimiro, ele não tá correndo, já tomou cartão amarelo, pode ser expulso, né? O gol do Japão lá, o gol marcado pelo Sano, que é um cara que tem uma saúde de ferro, o Casimiro não conseguiu pegar o Sano na corrida e tal, e aí todo mundo no intervalo: tira o Casimiro, né? Põe, sei lá, qualquer outro jogador e tal. Mas aí o Ancelotti foi e fez o quê? Não tirou o Casimiro, né? Pô, não tirou o Casimiro, falou, pô, voltou com o Casimiro, cartão amarelo, jogou mal. Casimiro vai lá e faz o quê? Casimiro vai lá e faz o gol de empate da seleção brasileira, quase meteu um segundo gol e tal. Então ontem a estrela do Ancelotti, que tem, além da competência, né, um rabo, uma sorte histórica, já foi assim no Real Madrid, foi assim no Milan, e está sendo assim também pela seleção brasileira. É uma mistura de competência, uma mistura de, sei lá, enxergar além do que os seres humanos normais enxergam, e uma questão de sorte também. Bem o Casemiro, que foi mal pra caramba no primeiro tempo, fazer o gol de empate, depois colocar, fazer a substituição que dá certo ali, né? Saiu o Paquetá, entrou o Hendrick não foi tão bem, mas depois com o gol da vitória, né, que a gente acompanhou da seleção brasileira e tudo mais. Enfim, foi um sufoco. E o Casemiro continua, né, mesmo sem correr tanto, mesmo sem conseguir muitas vezes estar na jogada em tempo real, mas vamos nessa. Aliás, vamos nessa, porque sempre tem a vinhetinha indicando que tem mais Copa do Mundo aqui no nosso Band News Station. Renan.
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0: Ah, rapaz, quem estava em Houston e viu de perto o sufoco que foi ontem, né, a passagem da seleção brasileira, foi justamente nossa Aline Farnelli. E hoje, de novo, acompanhando a seleção, a galera ali de folga, mas é aquela história, né? O Carlo Ancelotti, o italiano, que sabe cantar o hino do Brasil, fiquei surpreso, hein? O Ancelotti aprendeu o hino Brasil. Não é simples cantar o hino do Brasil, não. Muitos brasileiros não sabem cantar o hino nacional, mas o Ancelotti estava ali na hora do hino, ouviram do Ipiranga. Maravilhoso, né? Maravilhoso. E nossa Aline Fanelli tem mais informações da seleção brasileira e do Carleto. Diga aí, Aline.
4: O técnico Carlo Ancelotti afirma que a vitória do Brasil de virada por 2-1 sobre o Japão foi o jogo mais completo do time até aqui. O treinador italiano ainda comentou que o sofrimento é normal e que a todo momento eles não tinham dúvidas de que poderiam marcar.
5: Pensávamos que não podíamos empatar. Não, nunca. Ninguém pensava que essa equipe não vai marcar. O camisamos bem, sobretudo na segunda parte, a vigilância para evitar transição que podiam complicar o jogo.
0: O Carleto parece estar tudo em paz, né, Renan? Parece que ele está de boa, parece que ele está tranquilo, né? É muito louco, né? É um negócio diferente, né? Como que o Carlo Ancelotti passa ali uma espécie de segurança...
1: Sabe o que está fazendo.
0: Que não é normal. Como é que é, Renan?
1: Sabe o que está fazendo, né? Quando a pessoa confia no seu próprio taco, no seu trabalho, né?
0: É, exatamente isso, exatamente isso. É, vamos chamar nosso Maurício? Nosso Maurício Ferreira, que está de olho no adversário da seleção brasileira, ele, o Carlo Ancelotti, todo mundo, né? O Maurício está ali em Dallas, a Noruega encara a Costa do Marfim, e o Maurício está pronto para remar com a torcida norueguesa, que está fazendo bonito aqui nos Estados Unidos, faz aquele sabe aquela história assim dos noruegueses? Está muito legal. E aí, Maurício?
6: Tudo bem, Barão? Ótimo dia a você, ao Renan, todo mundo que acompanha por aqui a Band News FM. E se o Carleto precisar de alguma coisa, tá? Eu vou estar na posição privilegiada aqui da Band News FM, acompanhando tudo de uma visão aérea. Posso passar algumas informações para o técnico da seleção brasileira em relação a esse próximo adversário do Brasil, que sai justamente aqui de Dallas, do AT&T Stadium. Daqui a pouquinho teremos, às 14h, pelo horário de Brasília, Costa do Marfim e Noruega. Então, o vencedor desse confronto vai cruzar o caminho do Brasil nas oitavas de final no próximo domingo em Nova Jersey. Duas seleções que o Brasil já enfrentou em Copas do Mundo. Em 2010 venceu a Costa do Marfim por 3-1 na África do Sul e em 98 encarou a Noruega, fase de grupos. Já classificado, foi derrotado por 2-1, aliás, a seleção norueguesa. O Brasil jamais venceu na história em 4 jogos, são 2 empates e 2 derrotas. A Noruega, claro, que tem como principal destaque o Haaland, atacante também do Manchester City, um dos artilheiros aqui da Copa do Mundo, né? Tá só atrás do Lionel Messi, mas com 4 gols empatado com Kylian Mbappé, Dembélé, com o próprio Vinícius Júnior, mas também com outros jogadores de destaque. O Odegaard, também o Sorloth, então é uma seleção, na medida do possível, experiente para buscar essa vaga, quem sabe, nas oitavas de final aqui da Copa do Mundo. Já a seleção da Costa do Marfim, chegando ao mata-mata pela primeira vez, Diamondé, jogador de 19 anos, do RB Leipzig da Alemanha, já com o contrato praticamente fechado com o Paris Saint-Germain, é a principal expectativa apontado por muitos como a revelação dessa Copa do Mundo de 2026, com o Diallo também, jogador do Manchester United. Então é uma seleção que venceu 2 dos 3 jogos na fase de grupos, né? Só foi derrotada pela Alemanha, que ontem foi eliminada, mas bateu o Equador, bateu o Curaçao e chega empolgada também para esse primeiro mata-mata da história. Estou esperando sim por aqui, viu, Barão? A remada Viking, né? Que tem sido um dos grandes momentos dessa Copa do Mundo de 2026. A movimentação, por enquanto, é tranquila, tá? No sábado eu estive por aqui no jogo da Argentina e nesse pátio, né? Que faz parte justamente do estacionamento aqui do AT&T Stadium, a situação era completamente diferente. 3-4 horas antes do jogo, isso aqui já estava completamente tomado por torcedores argentinos. E eu tenho percebido, Barão, que no jogo de hoje, até fui consultar o site, né, da venda de ingressos, muitos ainda disponíveis, ali na casa de 700, 800, 900 dólares. E me parece que esse jogo de hoje, a gente vai ter uma grande presença dos torcedores locais aqui no AT&T Stadium. Então eu já vi muita gente com camisa do México, aqui tem uma influência mexicana muito forte, já vi muitos torcedores com a camisa dos Estados Unidos, claro que os noruegueses estão chegando, os torcedores da Costa do Marfim também, mas eu tenho sentido isso pelo menos aqui nesse pré-jogo, que vai ser uma partida também para os torcedores locais desfrutarem um pouquinho aqui do estádio de Dallas. E claro que a gente vai contar tudo daqui a pouquinho na Band News FM de Costa do Marfim e Noruega. Bola rolando às 14h pelo horário de Brasília, daqui sai o adversário da seleção brasileira no próximo domingo nas oitavas de final.
0: Boa, boa, valeu, Maurício, é isso aí, né? Tem esse histórico da seleção brasileira, que nunca venceu a seleção da Noruega em Copas do Mundo, já venceu uma vez a Costa do Marfim e tal, enfim, os nossos especialistas, aí agora há pouco o nosso Bernardo Ramos falando que a gente deveria torcer pela Costa do Marfim, que a Noruega é mais complicada.
1: Os caras são altos,
0: nessa,
1: né,
0: sequência de Copa do Mundo. Os caras são altos, são fortes, sei lá eu. O Haaland, né, que fala rola, né, descobri agora o nome do atacante do Manchester City, que é um cara, pô, que arrasta um caminhão, né, o cara é gigantesco. Ô Renan, tá tendo uma polêmica hoje aqui no jornal do New York Times, né, o jornal principal aqui de Nova York, porque o principal colunista de futebol do jornal, é um cara polêmico chamado Horace Smith. Ele sugeriu, não é opinião do jornal, né? Só é sempre bom deixar claro, porque a internet, os caras arrastam coisas sem entender exatamente o que está falando.
1: Porque a imprensa, né?
0: O New York Times é a imprensa americana, né? Os caras englobam, né? O New York Times. Não, rapaz, é a opinião de um articulista. É um cara que falou... Talvez tenha 600 outros jornalistas do New York Times são contra a ideia do cara. A ideia é de uma pessoa, mas enfim. O tal do Horace Smith... ele está sugerindo, principalmente ontem, depois do que aconteceu com a eliminação da Alemanha nos pênaltis, né, para o Paraguai, eliminação da Holanda nos pênaltis também, que a disputa por pênaltis não faça mais parte de uma forma de eliminar, né, uma outra seleção numa Copa do Mundo. Ou seja, que a cobrança de pênaltis não seja uma forma de seguir adiante desse jeito. Ele até sugeriu uma mudança no formato, reduzir ali para um sorteio antes da cobrança. Enfim, é um negócio meio diferente. Mas ele é contra a cobrança de pênaltis. Basicamente é isso, né? Que a cobrança de pênaltis não seria mais utilizada como forma de decidir qual seleção avança ou não. Eu tenho uma opinião, que é uma opinião antiga, que vai lá pro meu time de futebol de 86, a final do Campeonato Brasileiro de 86, Brasil, do Brasil, Guarani e São Paulo. São Paulo ganhou do Guarani nos pênaltis, né? Então, naquela ocasião, os pênaltis foram sensacionais pro meu time, pro São Paulo. Então, quando o seu time ganha, os pênaltis são legais. Quando o seu time é eliminado nos pênaltis, olha, tem que mudar a regra. Onde já se viu, né? Esse negócio de pênalti não tá certo, a Alemanha foi eliminada, a Holanda foi eliminada. E o Brasil já foi campeão do mundo aqui nos Estados Unidos contra a Itália nos pênaltis. E já foi eliminado em cobranças de pênalti para a França, por exemplo, né? Em outras Copas do Mundo e por aí vai. Então eu acho muito engraçado isso, né? Como varia um pouco de acordo com a onda. E qual seria a alternativa, né? Você tem ali a prorrogação... O resultado não foi para um lado nem para outro, continuou lá no tempo normal, tudo empatado, prorrogação tudo empatado, e você vai fazer o quê? Vai tirar um cara e coroa? Vai deixar os caras jogando até sair um gol, né? A tal da morte súbita ou não? Enfim, mas sempre me chama atenção isso, que esse tipo de discussão só aparece quando uma seleção que você torce, que você admira, que você prefere, sei lá eu qual é a seleção... desse camarada do New York Times, mas é eliminado. Então, os alemães não poderiam ser eliminados pelos paraguaios num pênalti? Não, poderiam sim. Né? O Paraguai fez 1-0, jogou aquele jogo de Libertadores e tal, contra a poderosa Alemanha. A Alemanha empatou, tal, teve um gol que foi anulado e depois seguiu adiante na competição nos pênaltis. O jogo de ontem à noite, né? Marrocos passando pela Holanda. A Holanda estava na frente, o Marrocos empatou no finalzinho e Marrocos foi vitorioso nos pênaltis, e vamos nessa. Enfim, eu não... Ah, não é a situação mais justa, o melhor time nem sempre ganha nos pênaltis. Meu amigo, mas se fosse o melhor time mesmo, teria ganho no tempo normal. De qualquer forma, é uma discussão que agora está aqui, e sempre bom deixar claro, como disse o Renan, não é a mídia americana, não são os jornais dos Estados Unidos, não é nem o New York Times, é um cara que escreve no New York Times, um articulista que deu essa opinião. Para deixar bem claro. Ô Renan, nosso André Coutinho tá na área ou a gente toca o barco daqui?
1: Já tá por aqui.
0: Legal, fico muito feliz pelo aviso que não veio pelo WhatsApp. Nosso André Coutinho tá na área, rapaz, arrumando ali a câmera para cima, para baixo, para um lado, para o outro. Você sabe que o Coutinho torce um pouco para a Holanda e eu não falei com o Couto desde que aconteceu ontem à noite. Coutinho, eu confesso para você que eu fui dormir quando estava 1-0, imaginei que seu time seguiria adiante na competição, mas de novo a Holanda nem foi na trave, né, Couto, que bateu, foi nos pênaltis. Eu tenho certeza que você concorda com o articulista do New York Times, devia acabar com essas histórias de pênalti, né, Coutinho? Fala, bom dia para você.
7: Tudo bem? Bom dia a todos, ainda mais um torcedor holandês, né? Não vou falar por mim, a Holanda não perde uma partida de Copa do Mundo há 16 jogos, É um negócio impressionante. Desde aquela final em 2010, foram 16 partidas com 10 vitórias e 6 empates. A Holanda só foi das últimas Copas do Mundo justamente nas cobranças de pênalti. Agora, se o Holanda é uma porcaria para bater pênalti, se o goleiro da Holanda é uma porcaria para pegar pênalti, ele defende, depois ele toca de calcanhar para dentro do gol, ninguém tem culpa disso. Isso é futebol. É bola, é chute, é um goleiro, uma trave, é um gol. É futebol. Por que que não é que foi decidido jogando futebol e aí a gente vai decidir depois no ping-pong? Isso é injusto, porque é outro esporte. Não, é o mesmo esporte. Então, paciência. A Holanda não perde no tempo normal desde 2006, quando empatou com Portugal. Desde 2006, quando perdeu para Portugal no tempo normal. 2010, acabou perdendo na prorrogação para a Espanha na final. E depois 16 jogos e só foi eliminada nos pênaltis. Duas vezes para a Argentina e agora a eliminação de ontem para a seleção de Marrocos. É o mesmo esporte, Barão. É futebol. Eu estava ajeitando a câmera porque eu estava um tempão ali esperando, porque tem um rapaz aqui. E agora saindo um pouquinho de futebol, e aliás, o tal do alemão lá, né, vocês já falaram, mas o alemão se deu muito mal, né, que falou que o Brasil ia perder pro Japão. Neymar rebateu, depois ele falou, espere a Holanda na final, a Holanda perdeu, então esse alemão a gente não fala mais dele. Aqui, ó, eu tô procurando coisas diferentes para fazer, para procurar torcedores argentinos que já estão invadindo a Flórida. A Argentina joga aqui na sexta-feira contra a Cabo. E tem algo que não era uma super novidade, que se chama Flow Rider. Então se você tiver $40 sobrando por aí, por meia hora, você pode fazer um surf aqui nessa piscina artificial, com onda artificial. Isso tem navio de cruzeiro, tem em alguns outros lugares, tem no Brasil também, mas é bem bacana, que eu achei aqui em Hollywood Beach, só que agora encheu de criança aqui, eu tô tomando cuidado para não mostrar o rostinho das crianças, tinha um rapaz surfando por ali. $40 por uma hora você consegue fazer esse surf artificial em frente à praia. Mas essa praia aqui é calminha, não tem nada. E aí, de graça, você pode dar um tibum ali na praia, viu, Barão?
0: Quanto tempo é, Coutinho? São $40 por quanto tempo para ficar surfando nessas águas artificiais?
7: Meia aí? Hora. 30 minutinhos. $40 por 30.
0: No meu caso, seriam 30 minutos de tombo. Essa é uma das coisas mais horrorosas da história do surf mundial. Nosso André Coutinho, não. Nosso André Coutinho nasceu praticamente no mar, daqui a pouco vai mostrar as habilidades dele no surf. Bom trabalho para você, Couto, até mais.
7: Valeu, até mais tarde.
1: Vamos aos outros destaques importantes desse último dia de junho de 2026. A gente fala da Polícia Federal, que investiga a ligação de uma pré-candidata a vice-governadora do Rio com um esquema de desvio de lavagem de dinheiro. Fala João Boeri.
8: A pré-candidata vice-governadora na chapa do ex-prefeito do Rio, Eduardo Paes, é apontada pela Polícia Federal como operadora financeira do irmão e ex-prefeito de Duque de Caxias, Washington Reis. A informação consta na investigação que terminou com a segunda fase da Operação Anáfora nesta terça-feira. Para a PF, Jane Reis é administradora da empresa WR Participações. O grupo possui quase 300 imóveis e há características de empresa utilizada para lavagem de dinheiro, segundo a Polícia Federal. 14 mandados de busca e apreensão são cumpridos para combater o crime de lavagem de dinheiro com desvio de recursos públicos.
0: A polícia conclui o inquérito do caso do homem que jogou a ex-companheira de um penhasco em Minas Gerais. Detalhes dessa história terrível com a Tayane Ribeiro.
9: O homem que jogou a ex-companheira de um penhasco na Serra do Rola Moça, na região metropolitana de Belo Horizonte, é indiciado por 6 crimes após conclusão de inquérito da Polícia Civil. Silvanildo Amâncio de Araújo terá que responder por tentativa de feminicídio, estupro, tortura, roubo, sequestro e cárcere privado, além de descumprimento de medida protetiva. A mulher, de 41 anos, foi localizada viva pelo Corpo de Bombeiros cerca de 24 horas depois do crime em uma área de mata fechada. As investigações apontaram que o suspeito já tinha histórico de agressões e ameaças contra mulheres. Em um dos casos, trabalhando como motorista de aplicativo, ele chegou a ameaçar uma passageira com uma faca após uma discussão durante uma corrida.
1: No noticiário internacional agora, equipes de resgate procuram por pessoas presas aos escombros depois do desabamento de um prédio na Grécia. O edifício de 4 andares na capital Atenas veio abaixo agora há pouco. Ainda não se sabe a causa desse desabamento, mas o Corpo de Bombeiros informa que um outro prédio ao lado do que caiu estava em obras.
0: passa de 1.700 o número de mortos depois dos terremotos que atingiram a Venezuela na semana passada. Com o trabalho de resgate ainda em andamento, o Brasil pode ampliar o apoio ao país vizinho. Afonso Marangoni conta mais pra gente. Diga aí, Marangoni.
10: Sim, Barão, o ministro da Defesa José Múcio Monteiro já está em Caracas, numa comitiva do Brasil para ver de perto a situação e oferecer mais ajuda ao povo venezuelano. Isso tudo por determinação do presidente Lula. Eu confirmei então agora há pouco que José Múcio Monteiro já teve um primeiro encontro com o ministro da Defesa venezuelano. E ainda hoje ele vai ter conversas com outros representantes do governo, de Delcy Rodrigues, e depois volta para o Brasil. Ao mesmo tempo, o Brasil já está no quinto voo de ajuda humanitária à Venezuela. Esse saiu da base aérea do Galeão, vai passar em São Paulo para pegar insumos, cerca de 5 toneladas de insumos do Ministério da Saúde, tudo para ajudar nessa situação da Venezuela. Olha, ao todo, cerca de 100 militares da Marinha já estão atuando, além também de cerca de 70 bombeiros militares brasileiros. Agora, o governo quer ampliar a presença na Venezuela, neste momento extremamente crítico, e por isso mesmo pensa não só neste primeiro momento de ajuda a encontrar as pessoas soterradas e desaparecidas, mas num segundo momento também de reconstrução da infraestrutura. Por isso, na comitiva de José Múcio Monteiro, tem também a vice-presidente de habitação da Caixa Econômica Federal e também o secretário de habitação do Ministério das Cidades. A gente segue acompanhando os desdobramentos da comitiva brasileira que faz essa visita agora em Caracas.
1: Obrigado, Marangoni, pelas suas informações. A gente fala agora da chuva e do frio que preocupam moradores no Rio Grande do Sul. Destaque chegando com Juan Romero.
11: 25 cidades do Rio Grande do Sul relataram danos à Defesa Civil por conta das chuvas que caem desde o final de semana. Ao todo, mais de 200 pessoas seguem fora de casa, com situação mais grave em Coronel Bicaco, onde 84 pessoas seguem impactadas. A Defesa Civil mantém o alerta porque há previsão de novos volumes de chuva nos próximos dias. Além disso, os gaúchos também se preparam para a intensificação do frio, porque as mínimas podem voltar a ficar abaixo de zero nos próximos dias, como, por exemplo, em São José dos Ausentes, que pode ter mínima de 1 grau negativo. Hoje, as menores temperaturas no Rio Grande do Sul foram em

0: Com uma noite dedicada à música cristã, que terá como principal atração o cantor gospel Eli Soares. Também sobe ao palco principal o grupo Fop Music. Em sua 43ª edição, o maior São João do Mundo em Campina Grande começou no dia 3 de junho e segue até o dia 5 de julho, somando 33 dias de programação. A expectativa é receber mais de 3 milhões e meio de visitantes e movimentar mais de 800 milhões de reais na economia. Os portões do Parque do Povo abrem sempre às 5 da tarde e a programação musical de hoje segue até às 2 da manhã. Isso aqui tá bom demais. Olha quem tá fora, quem tá, mas quem tá dentro não sai.
1: 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A formação de muitas áreas de instabilidade na região sul do Brasil concentra a chuva forte e volumosa nesta tarde de terça-feira, especialmente entre o sudeste do Paraná, centro-oeste de Santa Catarina e noroeste do Rio Grande do Sul. Atenção para a região de Foz do Iguaçu, com chuvas fortes e bastante tempestades. Em Curitiba, a temperatura não passa dos 22 graus e também há condição de chuva entre a tarde e noite desta terça-feira. Grande parte do Brasil central segue sob influência de uma massa de ar mais seco, que deixa o tempo aberto e bastante ensolarado. Em Brasília e Belo Horizonte, temperaturas máximas que oscilam de 27 até 28 graus e sem previsão de chuva. Já na região norte do país, temos condições para pancadas mais rápidas e isoladas no centro-norte do Pará, do Amazonas e em Roraima. Em Belém, tempo abafado e temperatura mámáxima perto dos seus 29 graus. Já na faixa leste do Nordeste, destaque para Salvador, onde a chuva pode acontecer a qualquer momento do dia. Mesmo assim, o tempo fica abafado. As temperaturas podem alcançar os 27 graus. Em São Paulo, não chove, mesma temperatura que Salvador. Máxima prevista de 27 graus. Karine Gama, da Clima Tempo.
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3: Eu vim te falando de um acidente agora no viaduto Antártica. Um caminhão dos bombeiros acabou de passar por ali, ninguém está passando. É a mensagem da nossa ouvinte, a Gabi, que nos escreveu aqui no 999-592-100. Segundo a informação apurada aqui pela nossa reportagem, um acidente envolvendo um motociclista com uma fratura na perna. Quatro viaturas dos bombeiros estão por ali no viaduto Antártica. Agora ela diz aqui, fiquei sabendo que foi um acidente de moto, parece que vai descer um helicóptero, liberou a via para fluir o trânsito pela lateral. Aí ela manda uma atualização, foi um acidente de moto, estavam os bombeiros fazendo esse resgate, então atenção, turma que está se deslocando entre a Zona Oeste e a Zona Norte da capital, tem esse acidente grave agora complicando o caminho, a gente torce para recuperação, claro, dessa pessoa que acabou envolvida neste acidente. Tem mais do seu caminho? Com Robson Ramos.
4: Mais informações do trânsito aqui no Band News Station, com dificuldade para quem está na 9 de julho. Agora o motorista encontra congestionamento saindo do túnel Max Pfeffer até o cruzamento com a São Gabriel pela pista do meio. Pela pista lateral, a condição é melhor e ela até serve como alternativa para quem está começando o trajeto ali pela 9 de julho. Depois da São Gabriel, tem lentidão da Rua Groenlândia até a altura da passagem pela Alameda Lorena, trecho longuíssimo de problemas, e só depois dali é que melhora. Para quem vai pro bairro, tem lentidão na Praça 14 Bis, tem lentidão entre a Alameda Lorena e a Avenida Brasil e da Rua Turquia até o túnel Max Pfeffer. 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
4: Rodovia Castelo Branco, na chegada a São Paulo, tem lentidão no trecho de Osasco pela pista expressa, entre o quilômetro 18 e a chegada à Marginal Tietê, no acesso para o Cebolão, no quilômetro 13. Pela via lateral, lentidão do 15 até o 13 no acesso à Marginal Pinheiros e para o interior agora, o trânsito intenso, mas sem paradas. 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
5: Há pouco a gente ouviu os detalhes da previsão do tempo para todo o país. Vale destacar o tempo aqui na cidade de São Paulo neste momento. Temperatura agora, de acordo com os meteorologistas, oscilando entre os 25 e os 26 graus. Tem sol aparecendo na capital paulista, iluminando este dia muito bonito. Mas para o fim da semana o tempo vira por aqui. A umidade relativa do ar vai caindo até a quinta-feira, quando deve ter essa mudança de quinta para sexta. A gente deve observar a umidade relativa do ar despencando aqui na região metropolitana. Agora 11h31.

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7: Você sabe que tinha uma máxima na redação da revista Placar, revista especializada em esporte, em futebol especialmente, que em época de Copa do Mundo, quando tinha aquele bolão com toda aquela galera que entendia, né? Eram as maiores cabeças do esporte, jornalismo esportivo, futebol e tal. Quem sempre ganhava o bolão era a senhora que fazia café. Ela sempre ganhava o bolão. E nessa Copa do Mundo, não sei se vai ser muito diferente não, viu, Renato? Bom dia para você.
8: Bom dia, Barão. Bom dia, Renan. Bom dia a todo mundo que nos segue aqui no Brasil em Retratos. Olha, eu tô contigo, né? Hoje, tô tão contigo que hoje eu vou começar essa coluna de um jeito muito incomum, pedindo um minuto de silêncio pros nossos ouvintes. Mas não precisa ficar preocupado, não. Pode ficar tranquilo, não morreu ninguém. Morreu uma coisa muito mais delicada que a vida humana. Morreu o seu bolão da Copa, Barão. Ontem à noite o Paraguai resolveu, contra todas as planilhas, contra todos os comentaristas, contra todo o senso comum, contra a história inteira do futebol mundial, eliminar a Alemanha tetracampeã do mundo. Empate no tempo normal, prorrogação dramática nos pênaltis, o goleiro paraguaio fez milagre atrás de milagre e a Alemanha foi para casa fazendo as malas e nós não corremos o risco aí de perder o único, de ser o único país pentacampeão mundial. O problema, Barão, o problema, Renan, o problema, nós ouvintes, porque ontem em milhões de casas brasileiras, milhões de balões foram pelo ralo, balões de famílias, balões de escritório, balões de grupos de WhatsApp, balões da portaria do prédio, todos atingidos pela mesma bala paraguaia, só não perdeu o bolão quem não entende nada de futebol. E aí pensa comigo. Pensa naquele cunhado, naquele primo, naquele colega de trabalho que toda a Copa se acha o maior especialista do planeta. Mesmo aí nos estúdios da Band News. O sujeito que abriu o Excel, fez aquela planilha colorida, que pintou de verde os times com mais chance de ganhar. Aqueles caras que mandavam aí aqueles áudios enormes para a família, todos eles perderam o chão. Aqueles 20 minutos de áudio, assim, vendendo como especialista, deixou a desejar, Barão. Hoje eles acordaram no chão e olha que não foi só ele. Porque o Brasil, querido ouvinte, o Brasil quase fez o mesmo estrago no bolão das pessoas. Quem cravou a vitória brasileira contra o Japão ficou esperando até o finalzinho aí para ter certeza disso. A Copa do Mundo acaba sendo cruel, Barão. Ele é cruel, mas o bolão é mais cruel ainda. Esse bolão que surgiu aí em Liverpool, que surgiu na Inglaterra. Porque o bolão não respeita conhecimento. Ele respeita a sorte. E ontem a sorte deu um chute na canela de todos os sabichões do futebol.
6: A única coisa boa dessa história toda é a união das pessoas, né, Renato? A gente vê um engajamento muito grande aí da galera, nas famílias, nas empresas. Isso é uma coisa boa, ainda mais considerando esse ano de 2026, que é um ano eleitoral, que vai ter treta logo mais, a partir do começo da campanha. Pelo menos agora a gente tá unido, né?
8: Super unido, a pesquisa do Locomotiva com a Question Pro mostra isso, que a maioria dos brasileiros aí acreditam que o futebol une as pessoas. Renan, em 2014, você cobriu a Copa, já fazia comentários sobre
6: tava
8: a Copa,
6: aqui,
8: o Barão com certeza
6: tava aqui na já era um veterano como estagiário.
8: Então, em 2014 eu estava lá, estava trabalhando, fazendo pesquisa sobre a Copa, e eu lembro que na abertura da Copa do Mundo vaiaram a Dilma. Depois nós chegamos aí em 2018, o Brasil dividido, não podia mais usar a camisa amarela, quem fosse de tivesse mais na esquerda, e não usava a camisa azul, quem fosse de direita. 2022 não foi diferente. Então essa é a primeira Copa do Mundo, depois de muito tempo, que esse sentimento verdadeiramente patriótico está chegando aí para todas as camadas. Ninguém mais tem problema de usar azul ou de usar amarelo. O Brasil está unido em torno da camisinha canarinho, e não é só as famílias, portanto, que estão unidas. O Brasil está unido, os grupos de família deixaram de ser divididos. A única polêmica que apareceu, mas é um pouquinho, e que faz com que 60% dos brasileiros ainda achem que existe algum tipo de divisão no futebol, é a convocação do Neymar aí, ainda muito associado à política.
7: Tá vendo só? A minha mãe, Dona Fátima, que tá ouvindo a gente, beijo, mãe, falou que acertou o placar, a vitória da seleção brasileira 2-1, e acertou o gol do Casimiro. Acertar gol do Casimiro, mãe, realmente, eu vou te falar. Eu achei que ia ser 25
8: nunca
7: a 0,
8: mal, errei, né, por um pouco.
7: Eu errei por um pouco. O que foi, Renato?
8: Não, eu falei que assim, nunca falamos mal do Casemiro, né? Nunca reclamamos do Casemiro. Um dos memes que mais invadiram as redes sociais ontem, que invadiram a internet, eram várias fotos do Casemiro com uma fila, né, de gente aí pedindo desculpa pro Casemiro. É um negócio impressionante como o futebol continua surpreendendo a todos nós.
7: Não, no intervalo eu postei no Twitter o seguinte: Casimiro saia no intervalo e nunca mais volte a vestir a camisa da seleção brasileira. Felizmente o Ancelotti não leu meu tweet, ou pelo menos não concordou. O Casimiro voltou e fez o gol de empate da seleção brasileira. Mas eu acho o máximo isso, Renato. Eu curto essa história, como o Renan falou muito bem. É uma época rara, raríssima, né? De você descobrir que seu vizinho, que não tem o mesmo pensamento político, ideológico, sei lá eu, é tão brasileiro como você, né? Gosta de futebol, gosta da seleção brasileira. Então, que a gente aproveite esse raríssimo momento em ano de eleição antes de quebrar o pau, enfim, antes de todo mundo ficar bravo, você achar que tem que dar porrada no seu vizinho porque ele gosta de um, do outro candidato. Então, aproveitemos, pois, Casimiro, Ancelotti e companhia, enquanto tiver Copa do Mundo para o Brasil. Renato Meirelles sempre com a gente, pesquisa muito bacana, falando sobre os bolões espalhados por aí, uma tradição também de Copa do Mundo. Grande abraço, tomara que você acerte no próximo, Renato.
8: Olha, eu queria dizer que no bolão eu apostei que o Brasil não iria tão longe, mas eu queria dizer que a minha filha apostou que o Brasil vai ganhar. E, em geral, em bolão, as crianças ganham. Um beijo a todos, até a próxima.
6: Valeu, Renato, até mais. Agora 11h40 no horário de Brasília.
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4: O Superior Tribunal de Justiça ordena que o governo de São Paulo crie um protocolo para orientar a atuação da Polícia Militar em manifestações públicas. Depois de fazer um diagnóstico inicial, o Estado terá 60 dias para apresentar o plano que deve ser aprovado pela Justiça. A decisão foi tomada depois da primeira turma do STJ julgar uma ação da Defensoria Pública de São Paulo e decidir que o Estado foi omisso a não estabelecer regras claras para a atuação da PM em protesto.
5: O metrô amplia a partir de hoje o horário de funcionamento do monotrilho, a linha 17 Ouro, que liga o Morumbi ao aeroporto de Congonhas. A operação, que era das 10 da manhã às 3 da tarde, passará a ser das 9 da manhã até às 4 horas da tarde.
4: Em uma nova estação da linha 17 Ouro, a Washington Luiz é entregue pelo governo do estado. A linha passa a contar agora com uma bifurcação. Quem estiver no trem e quiser ir até o aeroporto de Congonhas vai precisar apenas seguir viagem. Já o passageiro com destino à estação Washington Luiz vai ter de desembarcar no Brooklyn e fazer uma transferência para um outro trem.
5: O Palmeiras deve dar uns dias de folga para os uruguaios Piquerez e Martínez, que estavam com a seleção do Uruguai eliminado da Copa do Mundo. Já o trio Gustavo Gomes, Ramon Sosa e o Maurício continuam aqui nos Estados Unidos depois de eliminar, né? A Alemanha e o Paraguai seguem adiante para as oitavas de final da Copa do Mundo.
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4: Bom dia, Débora Mendonça.
7: Oi, Renan. Um ótimo dia a você e a todos. Hoje, temperatura subindo e o trânsito aumentando. Temos a Marginal do Pinheiros com muita lentidão no sentido Interlagos, desde o Cebolão até a ponte Eusébio Matoso. Agora tem alternativa boa, que é o corredor Gastão Vidigal e Fonseca Rodrigues. Essa lentidão da Marginal do Pinheiros, inclusive, já compromete a chegada pela Castelo Branco. Então, melhor seguir em direção à Ponte dos Remédios e acessar as vias paralelas. 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
4: Falando agora do seu caminho pelas estradas, rodovia do Anchieta com lentidão sentido São Paulo do quilômetro 12 ao 10, já no trecho de São Paulo, né, no pedaço do Sacomã, por excesso de veículos. No sentido do litoral, operação normal agora, não há problemas para o deslocamento dos motoristas, das motoristas. Na Castelo Branco, sentido interior, lentidão do 13 ao 16, devido ao alto fluxo de veículos. E no sentido São Paulo, onde para, vai do 18 até o 13 na pista expressa e do 18 ao 16 na pista marginal. Na Raposo Tavares, sentido São Paulo, lentidão do 29 a 11 também, por muitos carros passando por ali. 11h48.
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4: Eu sou o Sérgio Weib e está começando agora o Minuto do Empreendedor, apresentado pelo BTG Pactual Empresas, que tem entre os seus propósitos ajudar os jovens empresários e empreendedores a alcançarem o sucesso. Na minha companhia, Priscila Lahan, que é a CEO da Microsoft Brasil. Priscila, na sua opinião, de que forma que os jovens empresários e empreendedores devem agir na busca do sucesso?
5: Muito bem, eu acho que a primeira coisa é adaptabilidade. A gente vive num mundo em constante mudança, aprender e desaprender coisas e, por último, foco no pensamento crítico, porque a inteligência artificial vai fazer muitas coisas por nós.
4: Priscila Lahan, CEO da Microsoft Brasil, aqui no Minuto do Empreendedor, apresentado pelo BTG Pactual Empresas.
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0: Dólar opera numa alta de 0,06%, valendo R$ 5,17. Aqui no Brasil, o bolso operando numa baixa de 0,97% aos 171.525 pontos.
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0: Os carros da Fórmula 1 de volta para a pista no fim de semana para o Grande Prêmio da Inglaterra no lendário circuito de Silverstone. Em casa, o 7 vezes campeão do mundo Lewis Hamilton pode bater mais um recorde. Caso cruze a linha de chegada em primeiro, ele vai conquistar a 10ª vitória em Silverstone. Nunca um piloto venceu tantas vezes em uma mesma pista.

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1: Débora Mendonça.
2: Chegada ainda difícil a São Paulo pela Castelo Branco, pela Anhanguera e também pela Rodovia dos Bandeirantes. Castelo Branco com 4 quilômetros ruins na passagem por Osasco. A Rodovia dos Bandeirantes também com 4 quilômetros muito lentos, ou seja, fila começando antes da Avenida Mutinga. E a Anhanguera com 3 quilômetros de lentidão, que é muito para Anhanguera, para esse horário, pela pista expressa. A pista local com a fila um pouco menor, mas também com lentidão no acesso à marginal. 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
4: Olha, a gente tem acompanhado com muita atenção a situação na Venezuela, aumentando muito o número de pessoas mortas e esse número pode ser ainda maior. Passa de 1.000 o número de corpos já retirados dos escombros, mas autoridades e também organismos internacionais dizem que esse número total de pessoas mortas pode chegar perto de 10 mil. Um novo contingente do isso por causa dos terremotos que atingiram. Oi? Tá falando...
5: Que tragédia, rapaz.
4: Muito, é.
5: Não para de aumentar, né?
4: Uma coisa horrorosa por causa desses terremotos, né, Barão? Que atingiram ali o norte do país, principalmente La Guaira, que fica no Mar do Caribe, uma área que foi completamente devastada, quase desapareceu com os prédios que vieram abaixo. E agora, os bombeiros de Minas Gerais e de São Paulo embarcaram, né? Um contingente embarcou para a Venezuela para reforçar essa missão humanitária. São 35 oficiais que vão atuar nas ações de busca e resgate nas regiões afetadas pelos terremotos. Um avião da FAB também está levando geradores de energia e um sistema de internet via satélite que são fundamentais para o sucesso dessas operações. A Agência da ONU para Refugiados também atua na Venezuela. O Instituto Band apoia e você também pode ajudar nessa. Dá para apontar o celular para o código QR que aparece na nossa live. A gente vai pedir para colocar esse código aí e aí lá você consegue acessar a página do Acnur, o Alto Comissariado das Nações Unidas para Refugiados que recebe doações. Ou então pelo site acnur.org. E aí você acessa a campanha na página inicial. Vou repetir aqui o site acnur.org. acnur.org. Esse é o site para você acessar e pode colaborar nessa campanha também para ajudar os irmãos venezuelanos que estão tentando reconstruir suas vidas depois desses terremotos devastadores no norte do país. 11h57.
5: Olha, duas rápidas informações aqui dos Estados Unidos envolvendo a Suprema Corte, uma favorável ao governo Trump e outra contrária, né? A contrária é que a Suprema Corte dos Estados Unidos manteve a interpretação sobre a cidadania. Quem nasceu aqui nos Estados Unidos, mesmo sendo filhos de imigrantes que estão em situação irregular no país, continuam sendo considerados cidadãos americanos. Por 6-3, os juízes basearam a decisão contrariando a determinação colocada pelo presidente americano Donald Trump, imposta no começo de mandato, bloqueando diversos tribunais, instâncias inferiores aqui nos Estados Unidos. Então é isso, decisão da Suprema Corte, se nasceu aqui no país, mesmo sendo filho de imigrantes em situação irregular, continua sendo cidadão americano, diferente do que gostaria o presidente dos Estados Unidos. Mas também, decisão de agora há pouco da Suprema Corte, dizendo que os estados podem proibir a participação de meninas e mulheres transgêneros em esportes escolares e universitários aqui pelos Estados Unidos. Então, é uma decisão que acaba acatando, por exemplo, proibições que já tinham sido colocadas em Idaho e na Virgínia Ocidental, segundo a Suprema Corte, não violam a Constituição. Então, transgêneros podem deixar de disputar competições femininas aqui nos Estados Unidos, de acordo com essa decisão da Suprema Corte americana.
4: 11h58, ponto final aqui no nosso Band News Station de hoje, com muita informação até o último segundo, mas continuamos de olho também na Copa do Mundo por aí, né, Barão?
5: É isso aí, Copa do Mundo que não para, tem jogo hoje para lá, jogo para cá, e sai hoje o adversário do Brasil na sequência da Copa do Mundo. Será que vai dar Noruega? Será que vai dar Costa do Marfim? Mais tarde a gente vai saber. Vai começar o Band News no meio do dia ou futebol já, Renan? Já me perdi aqui, hoje é futebol.
4: Band News no meio do dia na sequência.
5: Band News no meio do dia na sequência. Grande abraço, Renan, até mais.
4: Valeu, até mais.
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0: Meio-dia, um minuto, meio-dia e um. Oi, oi, boa tarde pra você que tá ligado com a gente. Tá começando mais um Band News no meio do dia, nessa semana um pouco atípica. Ontem não teve jornal, mas teve Brasil ganhando do Japão. E nós seguimos por aqui, acompanhando não só a Copa, mas tudo o que acontece no Brasil e no mundo. Eu sou Larissa Biscaia, fico com você até as 2 da tarde, junto comigo, tá ele, Humberto Ferretti, boa tarde.
1: Fala Larissa, boa tarde pra você, pra todo mundo ligado aqui na Band News FM. Ontem um dia atípico, dito isso, tchau Japão, tchau Holanda, tchau. E tchau Alemanha. Acompanhem o resto da Copa pela Band News FM. Vamos juntos até as 2 da tarde, você, eu, os ouvintes e ele, Eduardo Eneg.
2: Salve, você falou 2 da tarde.
1: Ah, é verdade, é a força do hábito.
2: Força do hábito, é um pouco antes do
1: 2020, tá certo.
2: Meio-dia e 2 minutos, começando na hora certa, o Band News no meio do dia e 2 minutos. Eu, Eduardo Eneg, fico por aqui até 1h20, pouco antes, talvez. Comigo no estúdio, essa dupla incrível, começando por ela, Larissa Biscay, que nos dá uma vez mais.
0: Oi, oi, boa tarde.
2: E Humberto Ferretti, tudo felizão.
0: Todo garoto.
2: O Brasil. Brasil, antes não falava essas coisas, não. Agora tá tudo pimpão acreditando. Eu sempre disse que o Brasil tinha chance de ganhar a Copa.
0: Falou
2: Larissa
0: mesmo.
2: Batia no Neymar. Agora, o Neymar é tipo uma ameaça. Olha que vão botar o Neymar. Não, não põe não, deixa que a gente faz gol.
0: Pressão
2: Eu acho que é meio assim.
0: É, pode
2: é pressão
0: ser,
2: psicológica.
0: Pode ser.
2: Tem lá o cara, se precisar. Ajuda.
1: Caso, é.
2: E tudo bem, não tá fazendo falta. Não tá fazendo falta. Isso não tá menos por enquanto, não tá fazendo falta. O Beto Ferretti, quem nos diz uma vez mais.
1: Bora, meu povo, boa tarde.
2: Boa tarde pra você também, ouvinte querida, você que faz a Band News FM ser aquilo que ela é. A mais admirada do Brasil e partiu. A bolota essa de energia que emana da turbina adicional da usina hidrelétrica de Itaipu para disparar o maior centro de captação do som del mundo. Captaria vai a se houvesse, mas não as lalaial que ação a palausos que partem de todos os terraços, todas as lajes, todas as varandas gourmet. E que também são captados através dos vidros à prova de som, através do concreto armado. É isso?
0: É.
2: E você que tá por aí.
0: Me lembro. Você que tá na cozinha, preparando o seu almoço.
2: Preparando o seu almoço com uma saudável, muitas cores no prato. Ontem pode ter sobrado um churrasco. Teve gente que fez churrasco. Ontem foi dia de fazer churrasco. Churrasco de segunda. Com certeza. Na minha casa teve churrasco de segunda.
1: Olha.
2: Meu filho mais novo levou alguns amigos.
0: Foi no forno a lenha, no forno de pizza, na air fryer ou na churrasqueira?
2: Na churrasqueira, que a gente nunca canta. A gente não fala churrasqueira.
0: Ah, podia incluir.
2: É verdade, podia não.
0: Mas
2: já é muita coisa que eu incluí. Não tem muito jeito. Cuidado, não vai deixar queimar comida nem no fogão, nem no micro-ondas, nem no forno a lenha, nem no forno de pizza, nem no forno fogão a lenha, nem na sua air fryer, nem na churrasqueira também, mas não vou incluir a churrasqueira, senão vai ser um inferno. Você que está levando os filhos para a escola e a molecada reclamando, porque já tem um monte de criança que não vai mais, porque o ano letivo meio que já acabou, ou tá acabando. Aí aquelas mães mais dedicadas, aqueles pais mais dedicados, mais cuidadosos, falam, não quero saber, eu paguei, você vai. Aí chegar lá, e eles reclamam, não tem ninguém aqui, porque eles reclamam de tudo, né? Você já viu criança não reclamar, adolescente? Você fala, bom dia, você fala,
0: aborrecente.
2: Pelo amor de Deus, bicho, o que que dão pra essa molecada? E não é a comida que eles comem, porque já era assim quando eu era adolescente. Eu não, que minha mãe sempre disse que eu era adolescente diferente. Mas todos os meus irmãos, meus primos, todas as pessoas que eu conheço eram. Eu não, né, dona Latife? Ela sempre fala que eu era bem diferente, só que o diferente pra ela quer dizer outra coisa do que quer dizer pra mim, né? É assim, eu destoava, mas ela achava que eu dava um pouco de trabalho. E eu queria saber, 11999-592-100, você foi uma criança ou um adolescente que deu trabalho? Você deu trabalho? Ou você era bonzinho? Eu não quero saber o que você acha, eu quero dizer o que te contam, porque o que você acha, você pode imaginar coisas incríveis a seu respeito. Nós vamos saber se Larissa Biscaia era uma criança, um adolescente que dava trabalho. Se Humberto Ferretti era um adolescente, uma criança que dava trabalho, o pessoal vai abrir o coração aqui. Então, abra também o seu 11999-592-100. Você era legal? Porque tem gente que fala, eu dava trabalho, mas eu era do bem. O que isso quer dizer? Eu era trabalho, mas era, dava trabalho, mas era do
0: Os
2: bem.
0: Os teus deram trabalho?
2: Os meus, alguns sim.
0: Eu tenho,
2: são três, né? Então, alguns sim. Aí os meninos vão dizer que eu vou falar sobre a menina, que ela não deu trabalho, porque fala, Marina pode tudo. Que é a Marina, o André e o Marcelo. A Marina tem 30, o André tem 28 e o Marcelo 24. Aí dizem que eu protegi a Marina, o que é um absurdo, uma acusação leviana. Quero provas, exijo provas. Provas que eles apresentam várias provas, toda hora eles dizem.
0: Vai chegar aqui no WhatsApp da rádio.
2: Aquela lista de provas. Então quero saber de você. Aumenta o som, começando o Band News no meio do dia. Bom, ontem começou a ser escrita uma história diferente. Vamos lá. Pessoal, agora eu acho que a gente pegou, né? Sabe churrasqueira quando você tenta começar a botar o fogo e não vai, não vai, não vai. Uma hora, eu acho que agora incendiou. Eu acho que agora o brasileiro tá na Copa, mas se não tava, os que não tava agora entraram pra valer total. Porque foi um jogo inacreditável, vai. Jogo inacreditável. E não é assim, ah, é porque o Japão... Meu, o Japão jogou demais, meu. O Japão é muito fechado, é muito difícil. Você pega e faz uma muralha daquela, como é que você entra? Entra no talento, e a gente entrou. Irritou, irritou. Mas a gente mostrou ontem que tem um técnico que matou no peito e a gente passou. A Alemanha não passou. Imagina se a gente fosse a Alemanha, bicho. A gente ia falar, perdemos pro Paraguai.
3: Muito triste.
2: E a gente ia falar isso. Ah, nossa, o Brasil não tá com nada, perdeu pro Paraguai. Pô, a Alemanha perdeu pro Paraguai. Ah, e se a gente perdesse como a Holanda perdeu? Que coisa inacreditável. Hoje a gente sabe contra quem a gente vai jogar, mas a gente tá agora jogando com a torcida. Eu acho que agora a torcida tá 100% engajada, vendo as virtudes, compreendendo alguns defeitos. E o Casemiro já não é tão criticado, vai continuar sendo criticado. Mas, enfim, eu sei que ontem começou a Copa pro Brasil. Essa que é a verdade, para todo mundo, né? Mas, enfim, não é disso que eu vou falar. É só porque ontem realmente foi um dia espetacular. Próximo jogo do Brasil, domingo. Aguardando o que vai acontecer hoje, daqui a pouco, né? Daqui a
3: logo pouco. Logo, por isso a gente termina o programa mais cedo
2: por
3: hoje.
2: Por isso a gente termina o programa mais cedo hoje. Bom, saiu um estudo, e eu queria falar desse estudo, porque ele é muito interessante, mas muito interessante mesmo. Um dos indicadores de riqueza de um país é, naturalmente, o número de pessoas que juntou dinheiro, né? Como é que você vai medir riqueza? Riqueza é o lugar onde tem gente com dinheiro. Não dá para você ter um cara com dinheiro e uma população miserável. Isso não é, não tem jeito, né? Então, se você tem uma pessoa com dinheiro e uma população miserável, você tem um país miserável, não interessa que tem lá um rico. No Brasil, a gente tem um certo número de pessoas com dinheiro. E saiu um relatório que sai todo ano, feito pelo UBS, que é um banco suíço, e ele faz uma análise com base em dados do Fundo Monetário Internacional, Banco Mundial, OCDE, uma série de dados, e ele estima a riqueza das pessoas em 56 países. Riqueza, para esse relatório, é tudo que as pessoas têm, menos aquilo que elas devem. Então, tem lá dinheiro, tem imóvel, tem investimento, tem não sei o que, claro que é estimativa, né? E aí você subtrai o que as pessoas devem e sobra algum. Sobrou, passou de 1 milhão, entra na lista de dólares. Não chegou a 1 milhão de dólares, aparece em outra lista. Mas o Brasil tem hoje 386 mil pessoas com patrimônio acima de 1 milhão de dólares. 1 milhão de dólares, 5 milhões de reais e um pouquinho, né? E a gente ganhou, do ano passado para cá, 9.212 novos milionários em dólar. O que é? Nada. É isso que a gente precisa olhar. O que é nada. Porque o mundo ganhou mais de 1 milhão de pessoas com 1 milhão de dólares em um ano. Dos quais 9 mil aqui. Se a gente mantivesse, ou se a gente crescesse no ritmo, no tamanho que a população brasileira tem, nós temos 2,5% da população mundial, nós temos 2% do PIB mundial. Então, se a gente tivesse 2% dos milionários do mundo, a gente teria crescido 20 mil milionários. Se a gente tivesse crescido 2,5% dos milionários no mundo por causa da nossa participação percentual de população, a gente teria 25 mil milionários. E a gente tem 9 mil milionários a mais que eu estou falando. Ao mesmo tempo, tem um dado que é espantoso, que quase 70% das pessoas têm um patrimônio inferior a 10 mil dólares. 10 mil dólares, então você pega a casa, o carro, a poupança, tira as dívidas e sobra 50 mil. 70% das pessoas. Tem gente que vai ouvir isso e vai falar, nossa, esses caras são felizardos. Se eu subtrair as dívidas que eu tenho, porque eu paguei 10% do apartamento, estou devendo 90%, paguei 20% do carro, estou devendo 80%, e no banco eu não tenho nada e eu estou com o cartão furado, eu sou negativo em patrimônio. E tem muita gente negativa em patrimônio. Então, o que está acontecendo, e este estudo relata e retrata, é que o Brasil conseguiu um feito. Aumentou o número de ricos em 9.200, sem criar riqueza. Porque a renda média das pessoas em dólar e ou descontada a inflação, escolhe o indicador, caiu nos últimos 5 anos. O brasileiro tem menos dinheiro no bolso do que tinha há 5 anos. Isso é lamentável. Isso mostra um país que não está conseguindo produzir riqueza. Produz rico sem produzir riqueza. Como é que a gente produz rico sem produzir riqueza, gente? Ah, mas tem país que é assim. Tem, o Brasil é assim. E aí, se você tem pouca gente com dinheiro, é porque tem mais gente sem dinheiro. Se a gente tivesse 30 mil milionários a mais em dólar, 50 mil milionários a mais em dólar, 100 mil milionários a mais em dólar, e tem país que cresceu mais do que isso, porque a riqueza global das pessoas cresceu 10%, foram 10%, e a gente caiu. A gente caiu. Se a gente for comparar com o relatório anterior, está 3% menor. E o mundo foi 10% para cima. Então nós estamos na contramão. Estamos na contramão. O Brasil está na contramão do mundo em geração de riqueza. Se a gente não está gerando riqueza, é porque a gente está fazendo as coisas erradas. E o que será que a gente está fazendo de errado? Dá para a gente encher várias folhas de meu diário com os erros que o Brasil comete. Causas e consequências. Consequência, taxa de juros. Assombrosa consequência da falta de responsabilidade fiscal dos nossos governantes. Então nós temos uma taxa de juros criminosa. Criminosa. Que faz com que, se uma pessoa deixasse no banco o dinheiro dela guardado nos últimos 5 anos, ela teria mais dinheiro do que se ela colocasse nos últimos 5 anos o dinheiro dela para rodar num negócio. Porque ela não tem capital de giro, ela tem que tomar dinheiro emprestado, porque ela precisa pagar fornecedor, porque ela precisa assumir compromissos, porque ela tem que fazer investimento, porque ela tem que investir em tecnologia, tem que investir em inteligência artificial, tem que contratar, tem que aumentar salário, agora daqui a pouco vai ter que pagar jornada dos sei lá quantos por um, e por aí a gente vai indo, aumentando custo, carga tributária subindo, um governo que não para de sorver o dinheiro da sociedade. Você trabalha feito um lunático. E não é que o brasileiro trabalha menos do que o suíço. O brasileiro trabalha mais do que o suíço. Só que o suíço guarda. O coreano guarda. O chinês guarda. E a gente fica, olha o guarda! Porque a gente fica com medo até da segurança. A gente precisa chamar o guarda. A gente não guarda nada, porque a gente não tem capacidade de poupança. E a gente não tem capacidade de poupança porque vai tudo de embrulho nessa maldita taxa de juros, que é causa do nosso empobrecimento e consequência da atitude governamental de gastar o dinheiro que não tem. E todo dia aprontando mais uma, agora aprontou mais uma. Vamos agora fazer um programa para ganhar mais voto, evidente, para rolar, ou seja, o sujeito não está devendo, mas ele está com a taxa de juros alta, vamos pegar e oferecer uma taxa de juros mais baixa para ele. Legal, né? Super legal, super bacana. Com que dinheiro? Com o seu dinheiro, não é o dinheiro do presidente, do ministro, do governador, do prefeito. Esse está garantido, porque eles dão uma canetada e usam o dinheiro como eles bem entendem. O seu dinheiro, que vai criar um buraco, mais dívida, mais taxa de juros e você que se exploda, porque ninguém está preocupado com você. No discurso, preocupação, compromisso. Todos eles vão dizer a você na campanha que estão preocupados e comprometidos com o seu futuro. A única pessoa interessada no seu futuro é você e ninguém mais. Porque se você depender de governante, você está na lona. Governante entra e apronta. É um atrás do outro. E a gente não vê nessa campanha um discurso que realmente empolgue, um discurso que soe diferente, alguém que proponha alguma coisa que fortaleça a iniciativa privada para valer. Todos dirão que fazem isso, Só que eles se comprometendo aquilo que eles não podem cumprir. E não tem um candidato, um candidato que não esteja prometendo fazer o que não pode cumprir. Eu não vou falar em nomes, mas todos estão dizendo o que não podem cumprir. Tem um que fala que vai reduzir o número de municípios. Como? Tem outro que fala que vai cuidar da segurança pública do Brasil inteiro, mas não fala como também. E assim vai. É um festival de promessas e enganações, e você fala, é realmente, nós precisamos cuidar da segurança pública, é realmente, temos municípios demais, temos vereadores demais, e temos, é uma vergonha. Não é o presidente da República que vai resolver isso, nunca, não tem como resolver. O fato é, o Brasil está numa rota perigosa, uma rota que não é a rota da prosperidade, tanto não é a rota da prosperidade que a gente consegue aferir nesses números que do estudo do banco UBS, como está a nossa situação. E ela é lamentável, ela é lamentável. Quando você pega a desigualdade social no Brasil, é assombrosa. E desigualdade social no Brasil, os governos que se sucedem entendem que a gente deve resolver empobrecendo quem juntou e não enriquecendo quem não tem. Qual é a forma de enriquecer quem não tem? Não é dando dinheiro. Não é dando dinheiro, porque você tem que dar aquilo que as pessoas não perdem quando adquirem, que é educação. É só isso. Quando uma pessoa tem acesso a uma educação de qualidade, e no Brasil a gente não tem, quando a gente tem acesso a uma educação de qualidade, a gente apreende e reserva um valor muscular que não tem jeito da gente perder. No entanto, a situação no Brasil está tão ruim e tão grave do ponto de vista da educação, que os estudos têm um atrás do outro mostrando que os alunos não aprendem, os professores que deveriam ensinar não conseguem ensinar porque eles também não aprenderam. 35% dos professores formados não têm condições de ensinar o básico. No caso dos cursos de matemática, os professores, mais de 50% dos professores não dominam o conhecimento essencial para poder compartilhar com os alunos. Então, professor que não sabe ensinar, ensinando aluno que não sabe aprender, essa é uma máquina de destruição de riqueza. Não adianta ficar compensando isso, dando dinheiro, e agora um plano de desenrola, e desenrola de novo, e outro desenrola. Não adianta ficar desenrolando uma sociedade enrolada por aquele que promete desenrolar e não desenrola coisa nenhuma. Um país burocratizado, um país atrapalhado, um país estatizado, um país onde o governante acha que o dinheiro público é dele, em vez do dinheiro público ser do público. Não há o respeito pelo dinheiro dos outros. E assim, não há o respeito pelo dinheiro dos outros. Se alguém ganha um dinheiro, o governo vai lá e garfa. Se ele ganhou um dinheiro, o governo vai lá e garfa. E tributa a empresa como não se tributa em canto algum, tributa a pessoa física como não se tributa em canto algum. Aí vão dizer os mentirosos de plantão que nós não temos uma carga tributária sobre a pessoa física semelhante à de outros países e que nós não temos uma carga tributária pessoa jurídica semelhante a outros países, o que é verdade, só que a gente tem as duas somadas. Nem é a mais alta na física, nem é a mais alta na jurídica. Quando você soma as duas, é. Então, se você vai tributar a pessoa física, desonera a pessoa jurídica. Se você já tributa a jurídica, que é o caso do brasileiro, desonera a pessoa física. A gente faz as duas coisas. Carga tributária alta na jurídica, desestimulando o investimento. Carga tributária alta na pessoa física, desestimulando o investimento. E esse é o sistema que produz pobreza. Ano após ano, pobreza o tempo inteiro, com carga tributária crescente, com taxa de juros que não cai, os juros mais altos do mundo. E aí ele pergunta, como tornar-se rico num país como esse? Como fazer riqueza num país como esse? Como prosperar pelo trabalho num país como esse? Como sair de um patrimônio de 50 mil reais, de 70% dos brasileiros, para entrar no patrimônio de US$1 milhão? É impossível, de 5 milhões de reais. Como sair de 50 mil para 5 milhões? Não sai. Por mais que trabalhe, por mais que se esforce, não tem como. Claro, se você for do serviço público, claro, se você for um magistrado, claro, se você pertencer às corporações, aí você ganha metade desse patrimônio num ano. Porque aí você participa do butim. Mas se você é aquele que fabrica PIB, trabalha de dia e de noite, feito louco e faz bico, aí não tem jeito. Aí não tem jeito. Só se as coisas mudarem. E para mudar, a gente tem que acordar. A gente tem que acordar. A gente tem que acordar, olhar para esses números e parar de acreditar que um paizão, uma mãezona vão cuidar da gente, porque eles não vão. Nós é que temos que cuidar da gente. E nós é que temos que cobrar desse bando de enganadores um discurso coerente, um plano, um projeto de transformação para o Brasil virar um país mais civilizado. Não está isso no horizonte. Com as candidaturas postas, vamos cobrar desses caras, porque do jeito que está, está muito ruim. Eu não sei se você concorda ou discorda, essa é a opinião que eu tenho sobre o assunto.
0: Agora, meio-dia, 22 minutos, a Suprema Corte dos Estados Unidos mantém a cidadania americana a qualquer pessoa nascida no país. A decisão de hoje derruba uma ordem executiva do presidente Donald Trump, que declarava que os filhos de imigrantes ilegais ou de turistas não seriam cidadãos americanos. O decreto nunca chegou a entrar em vigor porque foi bloqueado em instâncias inferiores na justiça.
1: A Força Aérea Brasileira envia um quinto avião com ajuda humanitária para a Venezuela. A aeronave transporta equipamentos para ampliar o hospital de campanha em funcionamento em La Guaira, militares da Marinha que atuam na unidade de saúde e técnicos em comunicações. Mais de 1.700 mortes foram confirmadas na Venezuela até agora, depois de dois fortes terremotos, mas milhares de pessoas ainda estão desaparecidas.
0: O presidente nacional do PSD, o Gilberto Kassab, deve ser anunciado amanhã como vice na chapa do pré-candidato à presidência da República pelo partido, o Ronaldo Caiado. Os últimos detalhes são acertados, vão ser acertados ainda hoje em uma reunião que deve acontecer aqui em São Paulo.
1: A Polícia Federal investiga um esquema de lavagem de dinheiro com recursos desviados da saúde no Rio de Janeiro. Quem tem os detalhes é o João Boeri.
4: A pré-candidata à vice-governadora na chapa do ex-prefeito do Rio, Eduardo Paes, é apontada pela Polícia Federal como operadora financeira do irmão e ex-prefeito de Duque de Caxias, Washington Reis. A informação consta na investigação que terminou com a segunda fase da Operação Anáfora nesta terça-feira. Para a PF, Jane Reis é administradora da empresa

0: como punição para magistrados. A ação da PGR mira a decisão do ministro Flávio Dino e que foi confirmada pelo colegiado no mês passado. Ele determinou que as infrações graves cometidas por juízes resultem em perda do cargo e não em aposentadoria. No entanto, a PGR apresentou embargos de declaração, instrumento utilizado para sanar omissões e contradições de decisões judiciais. Além disso, depois de formar maioria para liberar o pagamento de benefícios que estavam travados a juízes, desembargadores e outros membros do Poder Judiciário, os ministros do Supremo divergem agora sobre os valores dos chamados penduricalhos. Parte da corte defende o pagamento integral, ignorando o teto previsto na Constituição.
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1: Agora, 12:30, o Brasil aguarda a definição do adversário na próxima fase da Copa do Mundo. Aliás, definição que sai daqui a pouquinho, a partir das 14:00, a Band News FM transmite Costa do Marfim e Noruega. A seleção brasileira, enquanto aguarda, já treinou hoje. Pouco tempo de descanso, apesar que eu tô sabendo que vem uma folga por aí. Quem sabe tudo sobre os próximos passos do Brasil é o André Coutinho. Fala, Coutinho!
2: Tudo bem, Ferretti? Está treinando neste momento, né? No CT de Columbia Park, ali em Nova Jersey. O Brasil jogou em Houston, já pegou o avião, já voltou para a base, concentrada ali na área de Nova York, em Nova Jersey, né? Todo mundo sabe, fica em outro estado, mas é bem pertinho de Manhattan, de Nova York. Está treinando ali no CT, neste momento. Aquele treino, você sabe, você foi repórter esportivo, você é repórter esportivo, ninguém deixa de ser repórter, né, Ferretti? Aquele me engana que eu gosto, aquela coisa de gelinho, o famoso treino regenerativo, o pessoal que não entrou em campo faz um treino um pouco mais pesado, quem entrou em campo faz só aquela adaptação para o corpo voltar ao normal, para se recuperar, para ficar 100% para domingo, porque domingo já tem mais uma eliminatória pela frente, como você bem disse, com o vencedor de Costa do Marfim e Noruega, a partida que vai acontecer mais uma vez no MetLife Stadium em Nova York. Então, neste momento, estava marcado para começar ao meio-dia pelo horário de Brasília, um treino fechado, como eu disse, um regenerativo. Depois os jogadores imediatamente ganham folga, então vão ter toda a tarde dessa terça-feira e mais todo o dia da quarta-feira para poder curtir em Nova Jersey, ali na região, cada jogador com seus familiares, cada jogador curtindo o merecido descanso da maneira que eles bem entenderem. Depois eles voltam amanhã no final da tarde, início da noite, para concentração em Nova Jersey. É essa a programação da seleção brasileira, já que, repito, hoje é terça-feira e o Brasil só volta a entrar em campo no domingo, 17:00, pelo horário de Brasília, contra a Noruega, contra a Costa do Marfim, em quem você aposta.
1: Eu não vou apostar em ninguém, não. Eu vou estar aqui na transmissão e quando der umas 16:00, 16:55, eu conto com toda a equipe da Band News FM. Valeu, Coutinho!
2: Se não tiver prorrogação, né?
1: Se não... Ah, tem essa também. A partir de agora tem isso. O cara que se programa para ir embora a tal horário, né? O que tá na transmissão, que arruma compromisso, pode ser obrigado a ter que ficar até mais tarde. Nem seria tão ruim se tivesse prorrogação, porque o Brasil já tem um dia a mais de descanso na comparação com o adversário dele. Se o adversário jogar prorrogação e pênalti, chega ainda mais cansado. Quem sabe? Valeu, Coutinho!
2: Valeu, e se tiver uns cartões vermelhos pro Haaland, algum negócio assim, também
1: seriam bem-vindos.
2: Valeu, gente, até mais.

0: Agora, meio-dia, 33 minutos? Meio-dia, 36. Aliás, 33. Seguimos juntos por aqui nos 96.9. Destaque do transporte coletivo Estação Washington Luiz, inaugurada, gente, na linha 17 Ouro do metrô. Esse ramal liga ali o aeroporto de Congonhas ao Morumbi. A previsão é de receber 10 mil passageiros por dia. A nova parada fica na junção das avenidas Jornalista Roberto Marinho e Washington Luiz. A entrada da estação Washington Luiz encerra a primeira fase da linha 17 Ouro do metrô. A partir de amanhã, o horário de funcionamento do monotrilho ampliado vai passar das 9 horas da manhã às 4 horas da tarde.
1: E a Sabesp obtém autorização para captar mais água do sistema que abastece parte do estado do Rio de Janeiro. O objetivo é reforçar o Cantareira, que atende mais de 9 milhões de pessoas na Grande São Paulo e opera com menos de 40% da capacidade. Segundo a Agência Nacional de Águas, a permissão foi concedida em caráter temporário e excepcional. A água do Rio Jaguari, na bacia do Paraíba do Sul, chega ao Cantareira por meio da represa Atibainha. Lembrando que a gente está em período de seca, o nível dos reservatórios que abastecem a Grande São Paulo é baixo, tem El Niño chegando por aí, por isso o momento é de preocupação.
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2: 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E o trânsito, hein? Como é que tá, Débora Mendonça? Boa tarde pra você.
3: Sol, dia seco e um incêndio em uma residência é combatido ainda pelo Corpo de Bombeiros em fase de rescaldo agora na Rua Memorial de Aires, que atravessa da Avenida dos Ourives, bem pertinho da Avenida do Cursino. Essa via onde fica a residência é paralela da Cursino. Trânsito um pouco mais intenso somente ali no cruzamento da Avenida dos Ourives, também da Padre Arlindo Vieira com a Avenida do Cursino. No mais, tanto a Cursino como sua paralela, Avenida Miguel Stefano, com boas condições. 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
6: No Corinthians, o meio-campista peruano Carrilho tem apenas 6 meses de contrato restantes com o clube e pode estar vivendo seus últimos momentos como jogador do Timão, porque ele já pode assinar um pré-contrato com qualquer equipe. Carrilho foi contratado em 2024 com indicação do técnico Ramon Dias, que já tinha trabalhado com o jogador no Al-Hilal. Carrilho teve sua chegada ofuscada pela contratação do Memphis Depay, mas correspondeu e se tornou peça importante da equipe, que venceu as últimas 9 rodadas do Brasileirão de 2024. Carrijo já disputou 96 partidas pelo Timão, marcou 3 gols e deu 6 assistências. Conquistou o Paulistão e a Copa do Brasil em 2025 e a Supercopa do Brasil deste ano. O jogador chegou a ser citado recentemente por Guerreiro como um possível reforço para o Alianza Lima do Peru. Corinthians volta a jogar pelo Campeonato Brasileiro dia 23 contra o Remo na Neoquímica Arena, às 19h30 da noite. Dito tudo isso, eu diria, eu quero é mais.
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3: Atualiza a chegada a Tietê pelas rodovias Anhanguera e Bandeirantes. A Bandeirantes melhorou, diminuiu em 1 quilômetro a lentidão, mas ainda

0: Dá para chamar de congestionamento de 3 quilômetros da Avenida Mutinga em diante. A Anhanguera, por sua vez, tem ocorrência pouco depois do Rodoanel e 1 quilômetro congestionado do 23 ao 22. Isso favorece quem está adiante, encontrando agora quase 800 metros de fila no acesso a Tietê pela pista expressa e a pista local já praticamente sem lentidão. É somente sobre a ponte Atílio Fontana e na alça de acesso à Marginal. Portanto, a pista local da Anhanguera agora é a melhor opção. 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
1: E a sua informação do trânsito você manda para cá, nosso WhatsApp está sempre aberto para você pelo 999-592-100. Agora meio-dia, 40 minutos.
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0: Já?
1: Já.
0: Juliana Rosa, economia com você e aqui e agora. Juliana, conta pra gente. Saiu esse novo programa do governo, né? Sabe que o governo tem até sábado pra apresentar programas. Então pode sair outro amanhã, depois ainda um outro e outro. Aí eles lançaram esse programa pra 500 mil pessoas, que custa 4 bi, uma bica de dinheiro. E agora é um programa pra converter juro alto em juro mais baixo, ou não tão alto assim. E pessoas que não estão devendo, quer dizer, elas têm dívida, mas elas conseguem pagar. E assim vão surgindo novos programas. Programa. Agora, tudo bem, pode não entrar no orçamento, daquele jeito tradicional, mas pressiona a dívida, porque não tem jeito. E a taxa de juros está de olho nesse troço, né? Taxa de juros como consequência dessa irresponsabilidade e essa vontade, essa volúpia eleitoral, né, Juliana?
1: Pois é, é um desejo de tentar mostrar aquilo que todo mundo está vendo, que é o contrário, né, Oineg? Boa tarde para você, para a Lari, para o Ferret, boa tarde para você que está aqui com a gente. O governo divulgou hoje mais um déficit das contas do país, juntando tudo que o governo federal, os estados, os municípios, as empresas estatais estão gastando, é mais do que eles estão arrecadando. E olha que a arrecadação não para de bater recorde. Ontem saiu mais um número.
0: Direto.
1: Então, assim, a gente não para de pagar cada vez mais imposto e nunca é suficiente, né? O déficit só cresce. O Eneg, a gente já está com um déficit somando, inclusive, os juros, né? Que você trouxe aí para a discussão, em R$1 trilhão acumulado. É um escândalo, é quase 10% do tamanho da economia. Então, o governo fala o seguinte: olha, a gente não está aumentando, não está piorando a questão das contas públicas porque a gente está entregando a meta. Só que é uma meta furada.
0: Claro.
1: Né? A gente tem conversado sobre isso. Então, esse número mostra que quanto mais o governo gasta, o governo e o Congresso, né? Vamos combinar que está para ser aprovado hoje uma pauta bomba
0: mais
1: de
0: uma.
1: R$30 bilhões nos próximos anos.
0: É que a gente não, né, chama as decisões do governo de pauta bomba, né? A gente só chama de pauta bomba o que sai do Congresso Nacional, né? Mas é pauta bomba de todo lado.
1: Todos os
0: do
1: lados.
0: Do Judiciário, do Executivo e também do Legislativo.
1: Judiciário, então, agora tentando amenizar, a gente chegou a elogiar, né? Que eles estavam ali, né? Tentando apertar assim, o limite do salário ali do servidor público. Vamos lembrar, pela Constituição, é R$46 mil, que é o salário máximo, que é o salário de um ministro do STF.
0: Mas o que é a Constituição, né? Se não, texto sobre o qual a gente pode criar.
1: É só uma sugestão.
0: Dá para Oscar Niemeyer a Constituição, ele faz um negócio, eles são tudo Oscar Niemeyer lá.
1: Exato. Então me preocupa, Eneg, porque esses números só mostram que o governo fala que vai entregar, só que na prática ele vai entregar em torno de R$60 bilhões em déficit esse ano. E como tem aqueles descontos, tem coisas que não entram na conta, porque é uma conta ali que, né, tem exceções e eles falam que vão entregar um superávit. Vai sobrar ainda dinheiro, 4
0: lindo,
1: bi.
0: Né?
1: Isso tudo naquelas contas ali, né? Só que o que a economia olha é que a dívida continua subindo. Então, para financiar um país que não para de aumentar a sua dívida, eu vou te financiar, mas eu vou te pedir mais juros. Normal.
0: Mas vem cá,
1: né?
0: Na campanha virá essa empulhação, porque vão dizer que cumpriram a meta. O Haddad vai dizer que cumpriu a meta, o presidente vai dizer que cumpriu a meta, mas a gente sabe que a meta não está cumprida. A meta, quando você olha os números todos, é um grande de um buraco. É isso que você está falando.
1: E você vê que não tem compromisso, Eneg, de verdade, né? Nenhum dos poderes não tem um compromisso. Está todo mundo querendo gastar. Todo ano eleitoral, principalmente, isso acelera. E a gente está preso, como a gente tem conversado, nesse ciclo vicioso, que é angustiante. A gente não consegue ver uma luz no fim do túnel, a não ser um trem vindo na nossa direção, que é um endividamento, todo mundo quer gastar, e as pessoas só pensam em eleição. Assim, a gente precisa romper esse ciclo, né? E ninguém está pensando no futuro do país, as pessoas estão pensando nas eleições, ponto. É isso que interessa para quem está no poder. A gente está preso nisso, né?
0: É absurdo. Juliana Rosa, economia é com você, feliz com o resultado de ontem.
1: Nossa, quase morri.
0: Torcendo por alguém hoje.
1: Ainda tô meio, sabe, parece que não sei se vocês estão sentindo isso, os ouvintes, parece que não recuperou, né?
0: É, os alemães estão dizendo a mesma coisa.
1: Isso, gente.
0: Mas os alemães também não se recuperaram.
2: Mas eles, daqui 4 anos eles levantam de novo.
0: É muito melhor
2: sempre
0: ser brasileiro.
2: Sempre tem uma nova
0: hoje.
2: Oportunidade.
1: É, mas depois do 7-1, sempre acho bom os alemães perderem.
2: Ah, eu acho de bom tom, eu tô achando ótimo.
1: É, tô feliz. Sempre
0: são malvados, gente.
1: Eu fiquei com peninha dos japoneses, que eles estão educados, eu fico com pena. Não que eu não queria que a gente estivesse chorando, óbvio, mas eu fiquei com pena, porque eles são muito educados.
0: É melhor você ficar com pena ganhando, né?
1: É, exatamente.
0: Melhor ser solidário ganhando do que perdendo.
1: É, sim.
0: Juliana Rosa. Boa sorte, vamos torcer hoje. Vamos. Você tá torcendo pra alguém hoje?
1: Não, não tô vendo nada, eu sou péssimo. Só vejo do Brasil, não entendo nada de futebol. Mas você sabe que ontem eu chutei 2-1 e acertei, né?
0: Ah, ótimo.
1: Então achei que é a sorte, ó, tá trabalhando do meu lado.
0: Valeu, Juliana, até amanhã.
2: Valeu,
0: tchau, tchau.
2: Ju.
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6: Meio-dia, 50 minutos. Olha só, tem uma situação que chegou no nosso WhatsApp. Vou pedir uma ajuda do pessoal da live, para quem tá pela TV, quem tá pelo YouTube, conseguir ver uma imagem. É uma xícara, algo assim, branco. E a água que tá lá dentro, uma água marrom escura, foi o que saiu da torneira da nossa ouvinte, da Ana, que mandou mensagem para cá. É água.
7: Eu ia muito falar que é café.
6: Poderia ser um café com leite, alguma coisa assim. E daí você consegue ver o reflexo do celular dela tirando a foto de tão turva que tá essa água. A Ana mandou mensagem pra cá, falou, olha, precisava relatar um problema. Faz uma semana, ficamos uns dias sem abastecimento de água aqui no Jaguaré, onde ela mora. Ficamos uns dias ali sem água. Quando ela voltou, tá sem condições de uso, um verdadeiro lodo. Várias reclamações já foram feitas com a concessionária, até agora tá sem solução. E a gente mandou uma mensagem para a Sabesp, estamos esperando o retorno deles para entender o que acontece por lá. Ela mora no Jaguaré, passou o endereço certinho, não vou dar aqui no ar o endereço da ouvinte, mas a gente passou para a Sabesp também, água na torneira dela que está saindo igual um lodo. Você, ouvinte, mora na região do Jaguaré, passou pela mesma situação nos últimos dias? Manda mensagem para cá, o WhatsApp está aberto para você, é o nosso 999-592-100.
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6: E na zona sul da cidade? Fala aí, Débora Mendonça.
8: Avenida dos Bandeirantes com tráfego intenso nos dois sentidos e paradas também entre a Ribeiro do Vale e o Viaduto dos Bandeirantes. Isso é o sentido aeroporto, sentido imigrantes. Para quem vai no sentido marginal do Pinheiros, é da lateral de Congonhas até o Viaduto Santo Amaro. O motorista segue bem nos dois sentidos pela Roberto Marinho. 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
6: Bom, e falando de trânsito por aqui, duas participações. O Alex, nosso ouvinte, ele está na zona sul da cidade, diz que ali na região do aeroporto de Congonhas, ele que é motorista de aplicativo, ele fala que está um colapso e aquela região está passando por obras, então realmente o trânsito anda super, super travado por lá. E tem uma participação, não sou eu dizendo. É o nosso ouvinte, cadê o nome dele? Final de telefone 33, é o Reinaldo que mandou mensagem para cá. Rebouças, sentido centro, até a Avenida Brasil, está bem intenso por aqui. Não sou eu perseguindo a Rebouças, é a situação que o nosso ouvinte registrou.
9: Agora, meio-dia e 53, continua internado em estado grave o tenente da rota, baleado na cabeça no último sábado em São Caetano do Sul, na Grande São Paulo. O Ronickson Pimentel dos Santos está na UTI neurológica do Hospital Estadual Mário Covas, em Santo André, respirando com a ajuda de aparelhos. Ontem, ele passou por uma tomografia que indicou uma melhora da lesão cerebral, mas o quadro de saúde ainda é considerado grave. Até agora, dois suspeitos foram presos e a polícia ainda investiga a motivação do crime. Mudando de assunto, a SP Trans abre licitação para contratar estudos técnicos visando a implantação de novos atracadouros do sistema aquático SP nas represas Billings e Guarapiranga. A iniciativa integra o plano de metas da Prefeitura para expandir o transporte hidroviário na capital paulista e reduzir o tempo de deslocamento dos passageiros da Zona Sul. As empresas interessadas devem apresentar as propostas técnicas e comerciais no dia 3 de setembro deste ano.
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6: E tem mais do trânsito com a Débora... Aliás, quis falar rápido e me atropelei. Tem mais do trânsito com a Débora Mendonça. Fala.
8: Teve acidente um pouquinho mais cedo, na 23 de maio, na altura da ligação Leste-Oeste, sentido Ibirapuera. Pista liberada por ali, agora só trânsito intenso, desde o túnel do Anhangabaú até essa aproximação. Depois, tudo flui até o parque. Na altura do Parque Ibirapuera, e nos dois sentidos, tem trânsito lento, que vai do emboque do túnel Ayrton Senna até a altura do acesso a Ibirapuera e Senna Madureira. O motorista pode seguir pelo outro lado do parque, República do Líbano, ou Vergueiro e Domingos de Moraes, com melhores condições. 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

0: Não entendi nada. Você pode, por favor, explicar?
1: Chama o VAR.
0: Não, VAR?
1: É, vai ter que chamar o VAR.
0: É, tem que explicar, porque, ó, 1h57. A hora cheia em 60 minutos. A gente não abriu às 11h57, que seria um argumento maroto.
1: É, realmente.
0: Nós abrimos 12h02, que é o nosso horário oficial de Brasília. O que aconteceu, Larissa Biscay?
1: É que hoje, como a gente bem avisou os ouvintes, o jornal vai até 1h20, né?
0: Entendi.
1: É, então a gente tá com 40 minutos a menos de jornal. Imagina se hoje eu resolvo fazer aquelas graças de virar 1h06, 1h07, 1h08.
0: Não ia dar.
1: Não ia dar.
0: Então você fez aquela conta assim, uma hora está para 60.
1: Aham.
0: Se 2 horas estiverem para 120. Como 2 horas vão ser 100 minutos,
1: isso,
0: você fez a proporção. Você teve que tirar 20 de 100 e reduziu, e aí meu deu 1,57. Você fez na matemática, pura.
1: Sim, pra você. É por isso que eu fui estudar jornalismo, né? Porque boa em matemática eu não era.
0: 1h58. Bom, mas aí a gente faz o quê, Ferretti? A gente festeja, não comenta, pausa pra hidratação.
2: Eu sei que não conta, não tem acúmulo de pontos, né? Isso tá no regulamento do programa.
0: Ah, não tem acúmulo de pontos.
2: Então não adianta adiantar 3 hoje.
1: E amanhã atrasar 3 não vai ter
2: isso,
1: como.
2: Isso tá muito claro lá.
0: Então tá bom. Então a gente segue 1h58. Nem sei o que começa agora, porque eu tô meio perdido. Começa o segundo, não é ato, é.
1: É, tá sendo pro ato, né?
0: A segunda parte do Band News no meio do dia 2. Eu, Beto Ferretti, Larissa Biscay e as notícias. Conta!
1: Estamos aqui para isso. Hoje tem reunião de líderes partidários lá na Câmara dos Deputados. O Rafael Procópio conta pra gente.
3: O presidente da Câmara dos Deputados, Hugo Mota, deve se reunir com diversos líderes parlamentares na tarde desta terça-feira. Devem ser debatidos projetos remanescentes do mês de junho e novos itens que devem ser analisados no plenário. Entre as propostas consideradas prioritárias está o projeto de lei que aumenta o valor de faturamento dos microempreendedores individuais, os MEIs. Também pode entrar na pauta dos próximos dias o projeto que regulamenta a inteligência artificial no Brasil.
4: A chuva ainda causa transtornos no Rio Grande do Sul, fala Vicente Medeiros.
5: São 25 municípios gaúchos que já relataram danos à Defesa Civil, principalmente nas regiões Norte, Noroeste e Missões. Ao todo, são 29 desabrigados e 176 desalojados, totalizando pouco mais de 200 pessoas fora de casa. Situação mais grave segue em Coronel Bicá, com 84 pessoas impactadas. Também há moradores desalojados em Liberato Salzano, Novo Barreiro, Erval Seco e Tucunduva. Apesar de parte das famílias já estar retornando às residências, a Defesa Civil mantém o alerta.
1: E a Polícia Civil Mineira conclui as investigações do caso daquele homem que atirou a ex-mulher de um penhasco, Daniel Martins.
6: O suspeito de jogar a ex-companheira de um penhasco, Silvanildo Amâncio de Araújo, é indiciado por 6 crimes, sendo eles tentativa de feminicídio, estupro, tortura, roubo, sequestro e cárcere privado, além de descumprimento de medida protetiva. O inquérito sobre a tentativa de feminicídio registrada na Serra do Rola Moça, na região metropolitana de Belo Horizonte, no último mês, é concluído pela Polícia Civil. Silvanildo é ex-companheiro de Ana Cláudia Rodrigues da Silva, de 41 anos, que sobreviveu após ser empurrada do penhasco.
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4: Agora 1h01. Daqui a pouquinho tem Costa do Marfim e Noruega com transmissão da Band News FM. Jogo que definirá o adversário do Brasil nas oitavas de final da Copa do Mundo, que terá reportagens do Maurício Ferreira. E o Maurício Ferreira já chegou no estádio, tá lá em Dallas e traz todos os detalhes, já fazendo um pré-jogo aqui de Costa do Marfim e Noruega. Fala, Maurício, boa tarde.
9: Tudo bem, Ferretti? Ótima tarde a você, a todo mundo que acompanha por aqui a nossa programação da Band News FM. Já estou por aqui no AT&T Stadium, na posição da Band News FM, uma das melhores do estádio aqui em Dallas, para a gente conhecer daqui a pouquinho o adversário do Brasil nas oitavas de final da Copa do Mundo. A bola vai rolar às 14h pelo horário de Brasília. O vencedor entre Costa do Marfim e Noruega, então, pega a seleção brasileira no próximo domingo em Nova Jersey, no MetLife Stadium. As duas seleções já estão por aqui no estádio de Dallas. Daqui a pouquinho sobem ao gramado para o início do trabalho de aquecimento com a grande expectativa, né, Humberto Ferretti? Você estará comigo na jornada da Band News FM, principalmente sobre Erling Haaland, né, que foi poupado na derrota para a França no fechamento da fase de grupos. Hoje volta ao time titular da seleção norueguesa e ao lado dele também Odegaard, Sørloth, outros jogadores importantes nessa seleção que volta a uma Copa do Mundo depois de 28 anos. Em 1998 acabou caindo na primeira fase do mata-mata. Antigamente, diretamente, né, nas oitavas de final, agora temos essa segunda fase, então vai tentar chegar às oitavas para quem sabe enfrentar o Brasil no próximo domingo. Do outro lado, com o Diallo, jogador do Manchester United, no banco de reservas da Costa do Marfim, a expectativa sobre Diomandé, jogador de apenas 19 anos, que tem jogado muita bola aqui nessa Copa do Mundo de 2026. São duas seleções que estão muito próximas no ranking da FIFA, então a expectativa é de um jogaço por aqui e a gente vai contar tudo na Band News FM, viu, Humberto Ferretti?
4: Estaremos juntos na jornada a partir de 1h20 da tarde. Valeu, Maurício, até daqui a pouco.
9: Valeu, pessoal, até já.

0: Agora, 1h03, a gente tem acompanhado a situação muito grave na Venezuela, depois que aqueles terremotos atingiram a região, a busca por sobreviventes, escombros e tudo mais. Mas tem outro país da América Latina que está enfrentando uma das piores crises dos últimos 5 anos. A guerra entre facções criminosas fez com que a ONG Médicos Sem Fronteiras precisasse desativar uma das únicas maternidades públicas do Haiti. Hoje, mais de 60% das estruturas de saúde do Haiti estão desativadas, seja por falta de equipe, seja falta de estrutura em si, ou ainda por falta de segurança, que é o caso dessa maternidade Isai Gente, que fica em Cité Soleil, na região metropolitana de Porto Príncipe, uma das áreas mais pobres das Américas. Esse local está em uma zona vermelha por ficar em um ponto de conflitos armados. E desde o dia 19 de junho, essa maternidade está fechada e sem previsão de reabertura. A gente conversou aqui na Band News FM com a enfermeira Joyce Demarque, que é da equipe do hospital, está no país desde fevereiro. E ela relata que, nesse caso do Haiti, quando existe um hospital, chegar nele pode ser quase impossível.
1: O acesso, como eu te disse, é complexo, né? Porque dependendo da zona que você habita, para atravessar para outra zona, que é controlada por um outro grupo, não é tão simples, né? Então, ter uma maternidade desse porte que não funciona, que está com as atividades suspensas, tem um impacto muito grande.
0: Os Médicos Sem Fronteiras operam ali em parceria com o Ministério da Saúde do Haiti, então esse atendimento em saúde é de graça. Só que existe uma questão logística também. Existe o atendimento, mas quando tem essa troca de ataques entre duas facções em uma área que é dominada pelo crime organizado, você não consegue chegar fisicamente até esse hospital. Seja de ônibus, de táxi, de mototáxi, o que for. Até se você tiver um carro, vá a pé ou de bicicleta, fica muito complicado. Então a Joyce destaca que nem os próprios profissionais da saúde conseguem chegar até o trabalho.
1: Os próprios funcionários, né, não conseguem mesmo chegar até a maternidade para trabalhar, né, porque correm risco de vida. Então, com a redução de funcionários e a situação ficando pior, a própria população não consegue chegar até a maternidade. Né?
0: Crise humanitária, que é reflexo também da situação política do país. O Haiti não tem eleições desde o ano de 2016, foi a última vez que a população foi de fato às urnas. Em 2021, então chefe de Estado, o Jovenel Moïse, foi morto em um atentado e o país está sem presidente desde então. O Haiti era comandado ali por um conselho presidencial de transição, que era para ser um modelo provisório, que estava em vigor desde o ano de 2021. Só que em fevereiro desse ano, os Estados Unidos ameaçaram uma intervenção caso esse conselho não fosse trocado. Ou seja, o Haiti está completamente à deriva, sem um governo e a população sem atendimento de saúde. Violência escalou na região lá no dia 13 de junho, o fechamento do hospital foi no dia 19. Até agora não tem previsão de reabertura. E para completar, essa região onde fica o hospital também está sem saneamento básico.

0: 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Tem mais do trânsito chegando com a Débora Mendonça. Fala, Débora.
1: Teve acidente pouquinho mais cedo, na 23 de maio, na altura da ligação Leste-Oeste, sentido Ibirapuera. Pista liberada por ali, agora só trânsito intenso, desde o túnel do Anhangabaú até essa aproximação. Depois, tudo flui até o parque. Na altura do parque Ibirapuera, e nos dois sentidos, tem trânsito lento, que vai do emboque do túnel Ayrton Senna até a altura do acesso a Ibirapuera e Senna Madureira. O motorista pode seguir pelo outro lado do parque, República do Líbano, ou Vergueiro e Domingos de Moraes, com melhores condições. 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
0: Semáforos, nem sinal.
6: 1:09, tem mensagem do Donato, taxista, que chegou pelo WhatsApp da Band News FM falando de semáforos no amarelo piscante nos cruzamentos da Avenida Antártica com a Francisco Matarazzo. Tá dizendo que tá tudo um caos por ali. Eu costumo passar por ali, sei que a região às vezes é um caos, mesmo com o semáforo funcionando. Ainda segundo o Donato, não tem CT, não tem ninguém para organizar as coisas por ali. Alô, CT, corre lá, hein? Cruzamento da Francisco Matarazzo com a Avenida Antártica.
0: E aproveitando esse momento que a nossa central de ouvintes está aberta, agora há pouco a gente registrou a participação da Ana, nossa ouvinte que mora no Jaguaré, falando sobre a água muito escura na casa dela, mandou um vídeo pra gente. Bom, tem mais ouvintes e, ó, moradores da mesma rua. Quem mandou mensagem agora foi a nossa ouvinte, a Beatriz, ela que mora na Avenida Marechal Mário Guedes, que é a mesma rua que a Ana mora. Ela falou, tudo bem, eu moro aqui no Jaguaré e estamos enfrentando problemas da Sabesp há uma semana. No dia 23 de junho, fizeram uma manutenção, ficamos sem água até o dia 25. Depois dessa manutenção, veio um caminhão-pipa, porque estávamos sem água, a Sabesp está enviando essa água para cá. E a água que ela mandou foto, gente, igual a água da outra ouvinte. Super escura, parece um lodo mesmo. Bom, a gente já entrou em contato com a Sabesp, eles estão verificando essa situação, apurando para entender o que é, o que aconteceu, o que tem de errado por lá, porque a água realmente tá marrom e não é na casa só de uma ouvinte. Já faz 5 dias desde que o abastecimento foi retomado por lá. A gente acompanha para entender certinho o que acontece. Qualquer situação, nosso WhatsApp segue aberto para você, hein? É o nosso 999-592-100.

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1: Corredor Norte-Sul, gente, 23 de maio, travada nos dois sentidos. Para você que tá nos arredores do Parque Ibirapuera, sempre por lá, né? Passou a Senna Madureira, trava de vez. Tá sinalizando que tem um trechinho de obras para você que segue no corredor no sentido norte, logo depois da saída do parque. Mas no sentido contrário, sem obras e trânsito travado também. Já falamos dela, da Rebouças, bem congestionada no sentido centro, no sentido zona oeste, no sentido marginal, ela flui um pouquinho melhor. E na zona sul da cidade, a Avenida dos Bandeirantes, travada também. Para você que está no sentido aeroporto, ela dá uma congestionada boa a partir da Ribeiro do Vale e vai melhorar depois do aeroporto.
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3: Hoje na coluna de tecnologia a gente fala sobre um avanço dos supercomputadores, hein, Warrison?
4: Edu, mudança num dos rankings mais, digamos, interessantes do mundo da tecnologia, o ranking dos supercomputadores. A China, depois de perseguir os Estados Unidos por vários anos, finalmente conseguiu ultrapassá-los. Desde 2017, que a máquina mais potente, mais rápida do mundo, estava situada nos Estados Unidos, no Lawrence Livermore Institute. E por lá ela ficou, né, reinando quase que absoluta por todos esses anos. Desde 2017 para cá, né, já estamos falando aí de quase 10 anos. Anos de liderança. Mas agora ela foi superada por uma máquina batizada de Lineshine, que está situada na cidade de Shenzhen, lá na China, cidade que é meio considerada o Vale do Silício chinês, enfim. Agora tem uma história que é, no mínimo, interessante sobre essa questão. O Lineshine, ele não usa, ou pelo menos não usa como motor principal, as chamadas GPUs. É o tipo de chip que, por exemplo, a NVIDIA produz e que alimenta boa parte hoje da revolução da inteligência artificial. Essa máquina chinesa, ela usa as CPUs, que são os cérebros, né, dos computadores, mas os cérebros, digamos, mais tradicionais, né, perderam um pouco do protagonismo depois justamente que as GPUs, que normalmente eram usadas lá atrás para renderizar gráficos, eram muito ligadas a placas gráficas, né? Depois que as GPUs tomaram o centro das atenções por conta da computação exigida pelas aplicações de inteligência artificial, as CPUs ficaram meio de escanteio. Mas agora, com essa notícia que chega da China, elas parece que voltam ao protagonismo, porque afinal de contas o supercomputador mais poderoso do mundo é movido por CPUs. Mas tem mais uma história interessante envolvendo esse supercomputador, que os chineses não disseram quais foram os chips que eles usaram nesse supercomputador, Edu. Aí tem duas hipóteses, né? Uma hipótese é que esses chips tenham sido produzidos internamente por fabricantes chineses, ou a outra hipótese, essa responsável pelo Lineshine tenha conseguido comprar chips norte-americanos por baixo dos panos, porque os chips mais avançados dos Estados Unidos enfrentam uma moratória, enfrentam uma proibição de venda para os chineses.
3: Importante a gente observar esse avanço tecnológico da China para entender também em que estágio os chineses de fato estão. A coluna de tecnologia volta amanhã.
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6: Três jogos dão continuidade hoje à segunda fase da Copa do Mundo. Daqui a pouco, 14h, tem Costa do Marfim e Noruega. Jogam em Dallas, com transmissão aqui da Band News FM. Quem vencer, pega o Brasil nas oitavas de final.
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7: Não é só de carne que é feito um bom churrasco, hein, gente? Agora que estamos na época de Copa, tem muita gente se juntando para ver jogo e fazendo churrasquinho. Que tal colocar lulas na brasa? Gente, lula é tão gostoso. É o seguinte, é muito importante que o seu fogo esteja super quente, você tem que ser ágil. É a única coisa, não é que nem carne que você bota lá e fica batendo papo. A lula é bem rapidinha. Então você vai deixar a lula inteira. Se você conseguir limpar, inclusive deixando os tentáculos, fica muito legal. Se não, não tem problema. Separa e faz separadinho, tá? O que que é importante? Já deixá-la bem limpa, em temperatura ambiente, temperadinha com sal e pimenta. E quando o seu fogo do churrasco estiver bem quente, você vai colocar as lulas e vai deixá-las por 2 minutos de cada lado na churrasqueira. Nada mais, combinado? 2 minutinhos. E pra acompanhar, que vai ficar maravilhoso, é uma salsa verde. Como é que você vai fazer? Você vai pegar uma boa colher de sopa de manteiga, colocar numa panela e vai refogar nessa panela 2 cebolas cortadas. A ideia é que essa cebola fique bem murchinha, quase bem cozidinha, bem molinha, tá bom? Quando ela já estiver bem molinha, quase caramelizando, você vai adicionar um maço de coentro, um maço de salsinha, um punhado, uma meia xícara de cebolinha verde picada, 2 dentes de alho, bastante sal e pimenta do reino. Aí deixa só um minutinho no fogo ligado e desliga. Aí vai colocar 4 colheres de vinagre, mistura bem e aí leva pra bater. Toda essa mistura então da cebola refogada, né, com as ervas e o vinagre, vai bater tudo isso com óleo de girassol. Vai colocando óleo à medida que você sinta necessidade. Normalmente vai no máximo uma xícara. Não pode passar disso, tá? O óleo, na verdade, é pra virar a salsa, mas não pode ter óleo demais. Bate bem e serve com a lula. E essa salsa verde você pode aproveitar pra vários outros preparos. Por exemplo, no dia a dia, pra comer com um filezinho de frango fica uma delícia. Com peixe, tem bastante coentro, fica super bom também. Então, é um belo coringa para você ter na sua geladeira. Se você quiser, você pode falar comigo pelo e-mail hojepode@bandnewsfm.com.br ou pelas redes sociais no @carolecrema. Pode pedir receita, dica, fala comigo, eu vou adorar.
6: Ficamos por aqui. Amanhã não tem mais.
8: Acabou assim, seco?
6: Acabou assim.
8: Então vamos pra não atrapalhar a programação, né?
6: É, porque diz que a pessoa que vai apresentar agora é meio brava e tal. Ah, é? Não é muito certo. Um tal de Humberto Ferretti.
9: Ah, meu Deus. Não é uma pessoa brava, só é rigorosa com o horário.
8: Então tá bom. Nossa, como os outros, né?
6: É.
8: Valeu, gente. Tchau. Até amanhã.
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0: transmite Noruega e Costa do Marfim. Quem vencer no domingo, às 5 da tarde, no horário de Brasília, encara a seleção brasileira. Por volta de 4 da tarde, já deveremos ter a definição do adversário do Brasil. Se houver prorrogação e pênalti, talvez 4h30, 15 para 5, mas estaremos aqui até o fim para contar essa história. Daqui a pouquinho eu vou girar a equipe de reportagem da Band News FM, inclusive o Maurício Ferreira, repórter que está lá em Dallas, no estádio, com os primeiros detalhes dessa partida. Porém, antes a gente vai quebrar o protocolo nas transmissões de futebol aqui da Band News FM, porque ontem o Brasil ganhou do Japão, você acompanhou toda uma cobertura especial, e a gente, falando de seleção brasileira, tem um convidado mais do que especial nesta transmissão, mas eu não vou dar spoiler não. Quem tá com a gente e vai contar essa história é a Michele Trombelli. Fala, Michele, boa tarde.
1: Fala, Ferretti, boa tarde para você, para todo mundo que nos acompanha. É um prazer estar aqui no início dessa nossa jornada esportiva. Logo mais vamos saber esse adversário do Brasil. E como você disse, para quem está nos acompanhando com imagens, eu estou muito bem acompanhada aqui no grupo Bandeirantes de Comunicação, em mais uma mostra de que Copa não é só sobre futebol. Antes de apresentar e conversar aqui com o meu convidado, que logo de cara eu já falo, é o Estevam Amorim. Quantos anos você tem, Estevam?
2: 9.
1: 9 anos. Eu quero convidar a quem nos acompanha por áudio, também por imagem, a ver, e também eu vou narrar aqui, trechos do vídeo que a mãe do Estevam, a Jaqueline, divulgou ontem com a ajuda do Gilson Rodrigues, que é fundador do G10 Favelas, é um grupo de líderes e empreendedores de favelas, mostrando a criatividade e o jogo de cintura do Estevam, que já tem nome de craque, para conseguir, de alguma forma, a tão almejada camisa do Brasil. Vamos acompanhar aqui com as imagens e também com um trecho do áudio da Jaqueline gravando o Estevam.
3: Quem fez isso aí, Estevam?
2: Fui eu.
3: Gente, olha isso aqui. Por que você fez isso aqui, filha?
2: Porque não tinha um símbolo.
3: Olha isso aqui, gente.
2: Não tinha o símbolo nem a Nike.
3: Bom, Nike, patrocina, por favor. Eu quero a Nike patrocina aqui nós, por favor. Que ainda não.
1: Para quem está ouvindo essa conversa da Jaqueline com o Estevam, foi justamente a Jaqueline viu o Estevam ali, inclusive ela tem uma câmera para ajudar na segurança dos filhos, que ela mora sozinha com os dois filhos, viu o Estevam na cozinha. E o que, que você estava fazendo na cozinha, nas imagens que sua mãe postou também nesse vídeo, Estevam?
2: Eu estava recortando o símbolo da Nike, o símbolo da CBF e coloquei o número 1 aqui atrás.
1: Porque você tem uma camisa azul e preta, mas não tinha nenhuma caracterização do Brasil, é isso?
2: Sim.
1: E aí você conseguiu uma camisa, mas não te cabia?
2: Não.
1: E não. Aí você teve a ideia sozinho, assim, de criar a sua própria camisa do Brasil?
2: Sim.
1: E curtiu o resultado?
2: Sim.
1: Muito bom. Agora a gente quer saber aqui por que você colocou o número 1 atrás?
2: Porque eu sou goleiro.
1: Ah, o Estevam é do gol. E a gente tá com o Cicinho aqui também, que veio participar dessa conversa com o Estevam. Numa iniciativa que, obviamente, a gente sabe que muitas crianças, não têm acesso a conseguir aquilo que quer. E o Estevam conseguiu, de um jeito criativo, criar a própria camisa. E como é que foi? Eu queria aproveitar aqui e colocar o Cicinho na roda também, né, Cicinho? Falar com a Jaqueline. Como é que foi, Jaqueline, quando você viu essa situação e você chegou em casa e tava lá, a camisa prontinha?
4: Eu falei, Estevam, eu não tô acreditando nisso aqui não, Estevam. E assim, sabe, abismado. Eu falei assim, meu Deus, como é que ele usa a identidade desse jeito? Porque até então eu falei, filho, eu não vou comprar agora, eu não tenho condição de comprar agora um original. Mas ele tinha a amarela lá, e aí ele tinha ganhado da tia dele, quando chegou eu tava sem nenhum logo da tia dele. E aí ele usou a legibilidade mesmo, foi colando, foi cortando, e eu fui acompanhando na câmera. Eu falei assim, meu Deus, eu não tô acreditando nisso. Quando eu cheguei que eu vi, que eu deparei, eu falei assim, meu Deus, eu não sabia se eu brigava, se eu... Não sei o que eu fazer, porque cola quente, tesoura, ele tava a faquinha do lado, eu falei assim, meu Deus do céu. E aí eu falei assim, meu, eu até gravei assim na hora, mandei para meus amigos assim, postei assim, sem acreditar, porque já ia dar meia-noite e ele tá criando a camisa dele. E aí não imaginou que ia, né, percutir o que percutiu, né, Estevam?
1: Pois é, porque tudo isso aconteceu depois do jogo do Brasil da quarta-feira passada. O vídeo foi postado ontem E você sabia que você tá do lado de um jogador de seleção brasileira?
2: Uhum.
1: Sabia? Ficou sabendo disso?

0: E é isso, né, Cicim? A gente vê, logicamente, que a gente sabe da dificuldade de muita gente ter acesso, só que quando a gente fala de Copa do Mundo, dessa energia, dessa essa criatividade mesmo do brasileiro que acontece dentro e fora de campo para driblar as dificuldades, como a gente driblou ontem, inclusive, no jogo contra o Japão, né, Cicim?
1: Boa tarde, Michelle. Boa tarde a todos os ouvintes da Rádio Band News FM. A mamãe, parabéns pelo filhote, né? O Estevão, que vai ser um craque. Já é um craque aí, já tá mostrando toda habilidade, fazendo o que ama, que é o futebol. E essa grande responsabilidade, né? Que os jogadores, esse peso que os jogadores carregam, que são histórias assim que motivam. São histórias que emocionam. E assim, o futebol tem esse poder, né? Tem esse poder de trazer a alegria, principalmente pro povo brasileiro que é apaixonado por futebol, né? Então eu fico assim, feliz em ver. Eu já tive na Copa do Mundo em 2006. Você não era nascido, mas assim, hoje você tá vendo grandes jogadores. Então a esperança é que o Brasil vença para suprir, né, todo esse... essa paixão que você está colocando na seleção brasileira.
0: Ô Estevam, ontem você já assistiu ao jogo com essa camisa que você fez?
2: Não, eu tava com a Itália.
0: Você tava com a camisa da Itália?
2: Eita!
0: E agora? Esse daqui vai entrar pra história na sua vida, isso daí. Você imaginou que esse vídeo daria tanta repercussão, que tanta gente saberia da sua história?
2: Não.
0: Quando vocês gravaram, você nem passou pela sua cabeça também, Jaqueline?
3: Não imaginei.
0: E agora eu quero saber, pra que time você torce?
2: Palmeiras.
0: Tem certeza?
2: Aham.
0: Não vai mudar mesmo?
2: Não.
0: E agora, se você pudesse... Você falou que quer ser jogador, é isso?
2: Aham.
0: Por quê?
2: Porque o meu ídolo é o Estevão.
0: Porque o quê? O seu ídolo é o Estevão?
2: Uhum.
0: E aí você jogaria, então, em qual clube da Europa? No do Estevão?
2: Chelsea.
0: Chelsea, muito bem. Ele não é bobo, não. E você pega bem?
2: Uhum.
0: Melhor que o Alisson? Tem certeza?
2: Sim.
0: Agora, melhor que o Suzuki lá do Japão? Porque ele deu trabalho, hein?
2: Uhum.
0: Também?
2: Sim.
0: Agora, eu quero saber se você tá preparado pro próximo jogo. Você pretende usar essa camisa no próximo jogo?
2: Sim.
0: Sim? Você acha que vai dar sorte pro Brasil?
2: Uhum.
0: Você prefere pegar Costa do Marfim ou Noruega, que são os dois times que vão entrar em campo daqui a pouco? Desse jogo vai sair o próximo adversário do Brasil. Você já está preparado para essa outra fase?
2: Eu acho que é... Noruega.
0: Noruega?
2: Aham.
0: Uhum. Você acha que vai ser a Noruega, mas vai ser mais fácil com a Noruega ou mais difícil com a Noruega?
2: Mais difícil.
0: Você gosta do Haaland?
2: Aham. Uhum.
0: Sim?
2: Sim.
0: Mas ele não vai fazer gol contra o Brasil, né?
2: Não.
0: Tá aí, ó. O Estevam, então, que tem 9 anos, ele mora na comunidade de Paraisópolis, que fica aqui perto do Grupo Bandeirantes de Comunicação, uma das maiores de São Paulo. E aí, a mãe Jaqueline, ao postar, o que, que você falou lá? Patrocina nós, Nike?
3: Eu falei, pelo amor de Deus, patrocina aí, Nike, que não dá não. Porque a criatividade foi longe.
0: E é difícil, né, Jaqueline? A gente sabe que, né, qualquer pai, qualquer mãe, sempre quer dar tudo que tá ao nosso alcance pros nossos filhos. Eu imagino a sua emoção de ver o seu filho driblando ali. É uma dificuldade, mas ao mesmo tempo feliz com o resultado que ele conseguiu.
3: Porque ele usou a criatividade, né? E se todo mundo fosse assim, seria tão bom, seria um outro olhar, né? Não de, a mãe nunca vai conseguir, tipo assim, várias mensagens lá, tem mensagens muito boas, pessoas que querem ajudar e tudo mais, mas sempre tem uma pessoa, né, que de maldosa, que vai lá, comenta e tal, mas assim, eu me surpreendi, porque até então, eu falei, Estevão, agora eu não vou conseguir, eu vou pegar o cartão emprestado, até eu falei pra ele, vou pegar o cartão emprestado, deixa eu passar o cartão virar, que a gente compra, né, porque a mãe sempre vai dar um jeito, a mãe sempre, e quem me conhece sabe que eu sempre dou um jeito pra tudo, né, a gente sempre faz, se renova, se reinventa lá, e sempre dá um jeito pra tudo, e aí, deu o que deu, não foi, eu falei assim, não dá pra acreditar que ele fez aquilo, a gente não imaginava, não esperava mesmo.
0: Agora, por que você estava contando aqui, porque você tem uma câmera lá na cozinha, que aí você... vendo a movimentação, falou, ué, tem alguém na minha casa?
3: Porque assim, ó, eu sou mãe solo, tenho dois filhos, né? a Sofia, de 7, e o Estevam, de 9. Só que tem assim, eles vão pra escola, vão pro atletismo, tá sempre em movimento. Só que eu não consigo acompanhar eles sempre. Então tem, eu tenho uma pessoa que vai lá pegar o Estevam, leva pro reforço, aí ele vai sozinho, pega a uniforme dele, a roupa dele, vai pra escola, e também é tudo muito perto. Aí tem a Sofia, também acompanhada. Então eu sempre acompanho, né, a câmera, essa câmera que eu ganhei lá do G10, lá da doação lá, e eu utilizo, porque realmente é uma sinuça nossa, né? E aí mora numa viela, então, tipo, você não sabe, tá entrando, tá saindo. Então, quando chegou a mensagem, toda hora visualizando, tipo, movimento na casa. E aí eu falei assim, oxe, não tem ninguém em casa. O Estevam tá assistindo um jogo com a tia, e eu tô aqui, com a Sofia, quem tá na casa, né? E as tipo assim, meio que ficou, tava encostado, moro em cima da minha mãe, então, tipo, quando eu fui ver, tava lá, o Estevam, eu dei um zoom assim, o Estevam cortando lá a tesoura, e ele tava assim, ainda olhando.
0: Você sabia que sua mãe tava vendo pela câmera, Estevam?
2: Já.
3: Estevam, pelo amor de Deus, para agora. Eu, assim, olhando, falei, meu Deus do céu. Eu cheguei e falei assim, Estevam, o que você fez? Aí ele, porque ele queria muito a camisa, porque a camisa dele, que a amarela que ele tinha, era mais, bem maior, né, Estevam? Aí ele foi lá e cortou e colocou, porque ele queria que cabesse na azul. E ele queria o símbolo da Nike na azul. E aí, assim, da Nike não tem na azul, né? Na azul não tem a Nike. E aí...
0: E você queria, porque queria a Nike aí também na sua camiseta?
2: Aham.
0: Uhum. E me conta, aqui no meio, você falou que já soltou da cola quente?
2: Aham. Uhum.
0: Mas você guardou ou você perdeu?
2: Não, eu guardei.
0: Ah, então pretende colar ainda.
2: Uhum.
0: Você sempre gostou de fazer arte, é isso?
2: Sim.
0: Em todos os sentidos. Agora, rapidinho aqui. Gilson, gostaria de falar com o Gilson Rodrigues, que é o fundador do G10 Favelas, que foi quem postou o vídeo que deu toda essa repercussão, né, Gilson? Você imaginava isso? Quantas visualizações já tem o vídeo?
4: Olha, até o momento está em 4 milhões de visualizações, muitos comentários. Eu acho que agora não se trata mais de uma camisa, se trata de ajudar este cara que sonha em ser um jogador de futebol. De repente a gente conseguir algum clube que possa dar uma bolsa para ele poder frequentar. Quer dizer, as pessoas que puderem ajudar a família, seria muito especial poder contar essa história, até para inspirar outras crianças, né?
0: Agora, você já ganhou a sua tão almejada camisa oficial?
2: Não, eu vou ganhar ainda.
0: Vai ganhar?
2: Uhum.
0: De quem?
2: Da minha mãe, eu acho.
0: Ah, mas olha, Cicinho, a gente tem um presente aqui para ele, não tem não?
1: Exatamente, todo esse esforço merece uma grande recompensa, né? Então aqui, ó, vamos fazer diferente. Essa camisa, como é a primeira e muito especial, essa você vai colocar num quadro. Pede pra mamãe colocar num quadro pra você pendurar lá, que tal? Porque aí nós vamos se encarregar de dar um presentinho, pode ser?
0: Vamos lá.
1: Bora?
0: Presente.
1: Peraí, deixa eu pegar aqui então, deixa eu levantar aqui.
0: Presente da Band News FM para o Estevam Amorim, de 9 anos, que é um menino muito criativo,
1: pode abrir.
0: Adora futebol e que tinha o sonho de ter uma camisa oficial, porque afinal ainda tem muita Copa do Mundo pela frente. Brasil está nas oitavas de final, hoje a gente vai conhecer o adversário do Brasil. E é por isso que a gente está entregando aqui nesse momento, o Cicinho entregou uma caixa pro Estevam, para ele abrir. E vamos ver o que tem nessa caixa. Você imagina?
2: Sim.
0: Tem uma ideia, né? Desconfia. Atenção. Vamos abrir aqui a caixa para ver. Olha, pega, mostra.
1: Tira ela daí.
0: Conta pra gente o que que tem aí.
2: Uma caixa de som de bola.
0: Pra ouvir a Band News FM, Copa do Mundo, porque aqui você ouve primeiro. Você sabe que aqui o gol sai primeiro, viu?
1: Abre a camisa aí pra mim.
0: E essa daí, o que que é? Conta.
2: É uma camisa,
0: A camisa da seleção brasileira, lindona, hein? Muito parecida com a sua. Vamos virar aqui, pra quem tá acompanhando também com imagens.
1: Vamos puxar aqui.
0: Muito parecida aí com a dele.
1: Essa é oficial, hein?
0: Essa é oficial.
1: Você não queria oficial?
0: Gostou?
2: Uhum.
0: Gostou? Ó, vamos ver. Será que vai dar sorte pro Brasil?
2: Uhum.
0: Você acha que o Brasil passa? Vai até que fase?
2: Até nas finais.
0: E vai ser campeão?
2: Sim.
0: Contra quem?
2: França.
0: Brasil e França. Muito bom. E ó, e como ele é palmeirense, a gente tem aqui uma outra surpresa pra você. Pode ser? A gente tem um recado de um jogador do Palmeiras. Vamos ver se você conhece aí. Fala, Paulinho.
5: Fala, Estevam. Tô passando aqui pra te mandar um beijo e um abraço aí. Valeu dizer pra você sempre acreditar nos teus sonhos aí e dizer que tamo junto. Valeu, saudações ao Viverde, abraço.
0: Atacante Paulinho do Palmeiras passando pra dar um recado pra você. Você tá importante, hein? Tá sem palavras?
6: Sim.
0: Quem sabe você não vai conhecer também o pessoal lá do Palmeiras, né?
6: Sim. Muito legal, né?
0: Ó, depois a gente vai te mandar também esse vídeo pra você guardar de recordação. Espero que dê muita sorte essa camisa. Obrigada por ter vindo aqui ao Grupo Bandeirantes de Comunicação. E tem mais um presente que tá no seu pé, aliás, né? Você tem bola?
2: Eu tenho uma bola furada.
0: E agora você tá com uma bonitona aí do Brasil, ó. Pra combinar com a sua camisa nova. Tá bom? Combinado? Que venham muitas camisas, muitas conquistas e que você possa realizar todos os seus sonhos, tá bom, Estevam?
2: Obrigada.
0: Boa sorte pra gente aí nessa Copa do Mundo.
2: Valeu.
0: Obrigada, Cicinho. Obrigada, Jaqueline. Um obrigada, Gilson. E aí, Jaqueline?
3: Muito emocionada. A gente sabe que não é fácil, né? Isso é uma realidade de muitas mães, né? E aí, a gente chegar assim e ver... É muito legal. Ver o nosso filho feliz. Ou... É isso. É, às vezes, tão simples, né? Faz toda a diferença na nossa vida.
0: Pois é. Uma Copa mais do que especial essa, né?
3: Especial. Tá marcada na nossa vida, né, Estevam?
0: O Estevam, para quem não está acompanhando aqui também, a Jaqueline, assim, eles ficaram emocionados, mas é fruto do trabalho de vocês também, viu? De vocês terem conseguido alcançar tantas pessoas. Acho que todo mundo que viu, assistiu ao vídeo de vocês também se emocionou de alguma forma. Muito obrigada por dividirem aqui com a gente, tá bom? Até uma próxima. Fala, vai Brasil!
2: Vai Brasil!
0: Valeu, Ferrete! A gente volta com vocês aí com... Coração apertado para saber quem vai ser o adversário do Brasil nas oitavas de final.
7: Valeu, Michele, valeu, Cicinho, valeu, Estevam. Que você traga sorte para a seleção brasileira nessa reta final de Copa do Mundo. Agora 1h42, daqui 18 minutos a bola rola para a Costa do Marfim em Noruega, jogo que define o adversário do Brasil nas oitavas. E daqui a pouquinho a gente recebe, a gente ouve os primeiros destaques deste jogo com os repórteres da Band News FM. 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

0: Haaland, será que será o cara do jogo de daqui a pouquinho? Saberemos em pouco mais de 2 horas quem será o adversário do Brasil nas oitavas de final da Copa do Mundo. Agora, 1h46, eu faço contato com o Dallas para ouvir o primeiro destaque de um dos repórteres desta transmissão aqui na Band News FM. Meu amigo, meu parceiro Maurício Ferreira está no palco da partida entre Noruega e Costa do Marfim. Fala, Maurício, boa tarde.
1: Tudo bem, Ferretti? Ótima tarde a você, a todo mundo ligado aqui no futebol da Band News FM. Daqui a pouquinho começa, tá? Todo aquele protocolo da cerimônia de abertura do jogo entre Noruega e Costa do Marfim, que vão se enfrentar então aqui em Dallas, no AT&T Stadium. E quem passar entre noruegueses e marfinenses enfrentam o Brasil então no próximo domingo pelas oitavas de final. Com Erling Haaland, que você já soltou a música por aí, Ferretti, escalado entre os titulares, tá? De olho na artilharia da Copa do Mundo, são 4 gols marcados em 2 jogos até agora, foi reserva contra a França, não entrou em campo, tentará hoje, quem sabe, alcançar Lionel Messi, que tem 6 bolas na rede. E falando nesse compromisso de domingo, já que hoje daqui sai o adversário da seleção brasileira, informação importante, atualização médica, não há nada mais grave com o Casemiro, que ontem saiu também machucado da partida, mas Lucas Paquetá passou por um exame de imagem que confirmou uma lesão muscular na região posterior da coxa esquerda. Então agora, assim como o Rafinha, que tem uma lesão na posterior da coxa direita, seguirá em tratamento intensivo com o departamento médico da seleção brasileira para tentar voltar o quanto antes ainda nessa Copa do Mundo. Mas Paquetá vira dúvida para o jogo de domingo pelas oitavas de final. Repito, lesão detectada na posterior da coxa esquerda do meio-campista da seleção brasileira, Ferretti.
0: Valeu, Maurício, e o pessoal lá que cuida do som do estádio em Dallas, vou contar um negócio pro você, o povo lá tá animado, hein? Fato é que o Paquetá possivelmente vai desfalcar o Brasil no fim de semana e a gente vai falar mais sobre seleção brasileira ao longo dessa jornada esportiva. Hoje serão 2 repórteres, daqui a pouquinho a gente ouve o destaque também direto da Band News FM de Fortaleza, do meu amigo, meu parceiro, Danilo Queiroz.

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0: Agora 1h50, Espírito de Elefante, é um dos sons que embalam a seleção da Costa do Marfim nesta Copa do Mundo. Costa do Marfim que em 10 minutos encara a Noruega para ver quem enfrenta o Brasil na no domingo. Pelas oitavas de final, a gente já ouviu os destaques do repórter Maurício Ferreira e eu quero também os destaques do outro repórter dessa partida direto da Band News FM de Fortaleza, meu amigo, meu parceiro Danilo Queiroz. Fala, Danilo, boa tarde.
1: Ótima tarde, Humberto Ferretti. Como o Maurício falou um pouco sobre artilharia da equipe da seleção norueguesa, a seleção da África, né? A seleção africana, a Costa do Marfim, também tem seu artilheiro dentro da competição, um pouco menor em relação a gols, apenas 2 gols marcados, o Pepe faz essa artilharia. Também chegou como segunda colocada a Costa do Marfim para enfrentar a Noruega nessa partida e vem com força máxima, o seu 100%, o melhor que a seleção trouxe para a Copa do Mundo, estará em campo para tentar uma vaga nas oitavas de final da Copa do Mundo 2026.
0: Valeu, Danilo. Agora 1h51 em 2 minutos. E são 2 minutos mesmo. Marque aí no relógio. O Jussiê Cunha, que é quem vai narrar esse jogaço, assume em definitivo o comando da jornada esportiva aqui na Band News FM.
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1: Alô, minha gente, muito, muito boa tarde, sejam bem-vindos, Copa do Mundo, terça-feira de Copa do Mundo, e é hora de Costa do Marfim, Noruega, hino nacional marfinense, vamos ouvir. A Costa do Marfim que quer se juntar a Marrocos, como mais uma seleção africana classificada para as oitavas de final da Copa do Mundo. Até agora, nenhum europeu conseguiu classificação. Ontem, a Alemanha partiu para Berlim mais cedo. Agora, o hino nacional da Noruega.

0: vamos conhecer daqui a pouquinho quem será o adversário da seleção brasileira nas oitavas de final. Se vem a África, se vem a equipe europeia, se vem Costa do Marfim ou se vem Noruega. A partir de agora você vai ficar sabendo de tudo desse jogo. Vamos ficar de olho, vamos ficar de ouvido aqui na Band News FM. Band News FM, que conta com toda essa galera que tá junto comigo. Tem Caio Costa nos comentários, Léo Fontes também no palpite, tem Danilo Queiroz e o meu querido Maurício Ferreira, Humberto Ferretti comandando tudo. Essa é a equipe Band News FM, o estádio AT&T em Dallas, nos Estados Unidos. Casa do Dallas Cowboys, time da NFL, capacidade para 80 mil pessoas. É um estádio suntuoso, tem mais de 300 suítes, prêmios, o negócio é muito sério. Mais de US$1 bilhão custou o estádio, que foi construído em 2009, mas a partir de agora, valendo vaga nas oitavas de final da Copa do Mundo. Quem vai enfrentar o Brasil? Quem será que vai enfrentar a seleção brasileira no domingo? Costa do Marfim ou Noruega? É essa partida que a gente vai trazer tudo para você, ouvinte internauta da Band News FM. A gente começa com a equipe africana, com a Costa do Marfim, do técnico Emercê Faê. Danilo Queiroz, boa tarde para você. Como é que vem os elefantes africanos, Danilo?
1: Vem com Fofaná, o goleiro com a camisa número 1. O Doe joga com a 17. Kossono 7. Agdu com a 20. Conan, número 3. Sangaré é o número 18. Kessie joga com a 8. E Oulai com a 26. Na frente tem o artilheiro, pelo menos da equipe da seleção da África no Mundial, o Pepe com a 19. Diamondé joga com a 11. E Boni, camisa número 9. Na seleção de Costa do Marfim, do técnico Emercê Faê.
0: Legal, aí a Costa do Marfim está escalada, confirmada pelo Danilo Queiroz. Vem aí a Noruega do Cometa Haaland. Vem aí a Noruega tentando chegar às oitavas de final. Não participava de um Mundial há 28 anos. Vem aí a seleção da Europa, Noruega, também escalada, também confirmada. Chega mais, Danilão.
1: Nilan é o goleiro com a 1. Pedersen, 16. Ayer, 3. Regen, 17. E David Wolf com a camisa número 5. Odegaard, 10. Patrick Berg, 6. Sanderberg, 8. Sorloff, 7. Haaland, ele, o cometa e artilheiro, 4 gols. Com a 9. E Nusa, camisa número 20. Na Noruega, do técnico Ståle Solbakken.
0: Quem é que apita o jogo, hein, Danilo?
1: Petinho, da América do Sul. O venezuelano Jesus Valenzuela apita a partida. Seus assistentes também da Venezuela, Jorge Urrego e Túlio Moreno. Na arbitragem de vídeo do Chile, Juan Inácio Lara Luco.
0: Tá tudo pronto pro jogo começar, tá tudo pronto pra bola rolar no AT&T em Dallas. Vamos à hora de opinião, quem comenta o jogo, querido Léo Fontes, boa tarde pra você, tudo bem, Léo? Quem é que enfrenta a seleção brasileira? Já vou te colocar contra a parede. Fala, Léo.
2: Ah, grande abraço pra você, Jussiê Cunha, todos os nossos amigos presentes na transmissão e obviamente aos ouvintes Band News, né? É uma pergunta muito difícil. Eu acho que o time da Noruega tem mais jogadores talentosos no ataque, mas o restante do time é mais mediano. O time da Costa do Marfim é muito forte, mostrou isso na primeira fase, e também tem os seus craques lá na frente, né? Principalmente o Diomande e o Pepe, que vem fazendo uma grande Copa do Mundo. Acho que vai ser um grande jogo, não vou dar esse mole pra você, não, viu? Daqui a 90 minutos ou 120 eu te conto quem passa pra enfrentar o Brasil.
0: Eu tô aqui pra complicar a vida de comentarista. Caio Costa, boa tarde pra você. Tudo bem, Caio? Vem aí mais um confronto entre Europa e África. Marrocos já eliminou a Holanda ontem. Tudo bem, Caio? Boa tarde.
3: Oi, boa tarde, José. Boa tarde a todo mundo que tá ligado na Band News FM. Olha, pode ter de novo um time africano levando a melhor hoje. A Noruega tem, como disse o Léo, grandes talentos no meio pra frente, mas tem problemas defensivos diante de um time bem equilibrado da Costa do Marfim.
0: Já tem bola rolando no AT&T Stadium. Divirta-se. Começa o jogo. Vamos nessa, minha gente. Aqui na Band News FM você sente o clima do jogo. Você sente a Copa do Mundo. Daqui sai o adversário da seleção brasileira. Você pode mandar mensagem já pro nosso WhatsApp. Pra você, quem é que enfrenta o Brasil no domingo? Costa do Marfim ou Noruega? 999-592-100. É o WhatsApp da Band News FM. Lá vem Costa do Marfim. Aliás, é a Noruega. Domina a bola, encara a marcação, traz por dentro, tentou o passe, chegou por ali, era o Nussa. Ele tentou o passe, a bola volta para Wolf. Aqui pelo lado esquerdo, tentou devolver pro Nussa, chega a marcação da equipe marfinense do Doe. Ele toca na bola, lateral para a equipe da Noruega, para a seleção norueguesa. Lá no estádio, daqui a pouco a gente vai saber como é que tá o clima lá no AT&T, com o querido Maurício Ferreira, vai trazer como é que tá a vibe no estádio. Danilo Queiroz, já foi cobrado lateral, né, Danilão?
1: Rapidinho, e para trás. A Noruega volta para fazer os seus ajustes ofensivos.
0: Bengen abre na esquerda, Nussa já acelera na canhota. A bola seria para Wolf, chega a marcação do camisa número 7, que é exatamente o Konosu. Ele toca na bola, toca errado. Nesse princípio de jogo tem a Noruega mais assumindo esse protagonismo da partida, assumindo a iniciativa do jogo. Volta de novo a seleção europeia com camisa 10, com Capita Odegaard. Ele toca na bola, não vai conduzindo bola para a seleção norueguesa, abre lá pelo lado direito, quem aparece por lá é o Xolote, o grandalhão, 1,93m, joga na Espanha, jogador que também é muito importante, é bom ficar de olho nele, né? Além, claro, da grande estrela do cometa Haaland, que tem a seleção da Noruega. Odegaard, Sanderberg, domina, ergue a cabeça, abre na direita, agora sim, chega o camisa número 7, Schottelek. Bola volta de novo para a equipe da Noruega, não tem pressa, vai conduzindo bola, Odegaard dá um tapa mais atrás, Henge aparece aqui pelo lado esquerdo, já dando a opção, tem Wolf, se ele quiser, ele prefere o passe novamente pro Ayer, o outro zagueirão, camisa número 3, se manda, vai embora, espeta na direita, lá vem a Noruega, já passa Pedersen, bola para ele, rala no comando de ataque, bola para Haaland de cabeça, bola explode na marcação, tira! E lá do E, do jeito que dá, rala na primeira, fica na marcação, cabeceio do Haaland, explodiu na marcação da Costa do Marfim, Danilo.
1: Passou bem o Pedersen pela direita, recebeu e cruzou, sempre pro Haaland, por que não? Só que ele estava atrás da marca do pênalti, a cabeçada saiu sobre um jogador adversário e a seleção da Noruega tinha um lateral ali na direita, mas já marcado impedimento, José.
0: Sorlotti volta na condição de impedimento. A bola foi pro Haaland, Caio. E aí é sempre um perigo. O Konosu tava por ali, já bloqueando a tentativa de cabeceio do atacante norueguês, hein, Caio?
3: É uma Noruega assumindo as rédeas da partida, fazendo a circulação de bola com o Odegaard e com o Söderberg, abrindo jogadas com o Pedersen, que é a grande novidade, não foi titular em nenhuma das três partidas, entrou nos três jogos, mas não foi titular, buscando a linha de fundo, e é óbvio que tem que tomar muito cuidado com o Haaland, é daqueles jogadores que não precisa de muita chance para balançar as redes, não.
0: Wegen, ergue a cabeça, toca ali curtinho, começa com Ayer, o zagueirão da equipe da Noruega, de novo devolve para Wegen. Aqui pelo lado esquerdo, já dando a opção, Wolf, ele prefere voltar com Odegaard. Capita, camisa número 10, Martin Odegaard. Tome lançamento, procurando o Haaland. Chega a marcação da Costa do Marfim, tira dali o Agbadu.
4: É ele lateral. Ele impõe medo, né, Jussi?
0: Ele chega...
4: impõe respeito, né?
0: E aí o Agbadu faz o simples, joga para lateral. Já cobrado rapidinho, né, Danilo?
1: Isso, tinha um jogador do lado, o Agbadu botou para lateral. A Noruega já cobrou.
0: Söderberg, Odegaard, aí lá vem a seleção da Costa do Marfim, passe errado de Odegaard, ele foi bloqueado, bola para Boni, ele domina lá na ponta esquerda, chegaram dois na marcação, e aí, senhor Jesus Valenzuela, é tiro de canto ou é tiro de meta, Danilo?
1: A minha impressão é que a bola bate por último no atleta de Costa do Marfim, por isso apenas o tiro de meta, e como tinha o VAR, né? Se ele tivesse marcado errado, o tiro de meta já tinha sido definido.
0: É o carrinho do Ayer ali, providencial. Aí você tá ouvindo a torcida norueguesa, os Vikings. Ouça a torcida da Noruega, que não disputa uma Copa do Mundo desde há 28 anos, né? Noruega não disputava uma Copa do Mundo, volta a Copa do Mundo desde 98, na Copa da França, né?
3: Foi eliminado nas oitavas de final pela Itália, depois de ter vencido o Brasil na última rodada da primeira fase.
0: Inclusive, a Noruega nunca perdeu, uma das poucas seleções que nunca perderam para a seleção brasileira.
3: 4 jogos, 2 vitórias, 2 empates. A gente fala do ataque da Noruega, que obviamente é muito forte, essa circulação do Odegaard também, como homem criativo, e o próprio Söderberg também.
5: Mas esse contra-ataque da Costa do Marfim, com o Diamondé, com o Benica, jogador da Inter de Milão, e do lado direito com o Pepe, que hoje está jogando no lugar do Diallo, que normalmente atua nessa função do lado direito, é muito, muito perigoso. Então a Noruega sofre, mas tem dificuldade para correr para trás. Pode ser o caminho da equipe africana.
0: Wolf, toca mais atrás. Você ouviu o sinalzão da Band News FM marcando os 5 primeiros minutos de jogo. Daqui sai o adversário da seleção brasileira. Domingo tem Brasil. Lá vem Petersen, acelera, vai embora, lá pela ponta direita. Acabou se atrapalhando um pouquinho. Ainda assim deu certo. Ele toca mais atrás para Sorlotti. O grandalhão tenta passar pela marcação. Fica também ali na cobertura do camisa número 3 do Conan. É lateral para a seleção da Costa do Marfim. Ô, Léo, até agora, o que você está achando do jogo, Léo Fontes?
2: Ah, jogo bom, né? As duas equipes já mostrando a sua cara, né? A Noruega mais com a posse de bola, agredindo mais. Essa novidade aí do Pedersen na lateral direita, porque o Rierson certamente teve algum problema, né? O Rierson é titular absoluto, jogador do Borussia Dortmund, faz lateral direita, faz lateral esquerda, tem experiência. Já marcou Vinícius Júnior em final de Champions, né? Então é um jogador muito importante. E o Singo também, né? Acabou ficando de fora ali, que era o lateral direito titular, teve uma contusão na coxa. Por isso, o Guela do E hoje volta a lateral também na Costa do Marfim, né? Problemas para as duas equipes na lateral direita. Então vamos ver o que cada um pode entregar. A gente já sabe do poder criativo do time da Noruega. Eu acho muito bom o Nussa, o número 20, ponta esquerda. Acho que é um jogador que tem muita capacidade técnica. E ele pode surpreender até mais do que o Sorloff, que é um jogador mais durão, que joga ali pela direita, né, da equipe da Noruega.
0: Léo Fontes, comentarista Band News FM, ganha a lateral a seleção marfinense. Já foi cobrado lateral com Duê. Aí ele toca no peito do PP. É o atacante da seleção da Costa do Marfim. Tem 2 gols na competição. Domina aqui na ponta direita. Vem cruzamento perigoso. Rasante, a bola passou ali pelo Diamondé, Ian Diamondé. Conan tenta retomar, mas na sequência, melhor para a seleção da Costa do Marfim, sai jogando errado a Noruega. Kessie ergue a cabeça, solta aqui pelo lado direito com Duê, jogando mais por dentro agora. Volta de novo para Kessie, passe para Duê. Diamondé dominou, girou o corpo, abriu na esquerda, lá vem Costa do Marfim, tome cruzamento para dentro da área. Tira dali o Wolf, a bola fica rondando a área, lá vem de novo a Costa do Marfim, com o PP, levou para dentro da área, tentou passar pela marcação, fica na marcação do Ayer, volta de novo para ele, faz a proteção agora, solta pro camisa número 8, para Kessie, fez o giro do corpo, boa jogada, na direita, lá vem Costa do Marfim, na tentativa, puxa pra canhota, vem cruzamento, tira a zaga, manda pra escanteio, Regen, abre o compasso, abre lá a perna canhota, manda para escanteio para Costa do Marfim, primeiro do jogo, Danilo.
1: Providencial que o Regen fez, o Boni tava atrás dele só para tocar para rede. É escanteio, é na direita, é para Costa do Marfim.
0: Vem escanteio para a seleção africana. São apenas 8 minutos, tem muita coisa para acontecer, 8 minutos nessa terça-feira. Hoje a gente vai conhecer o adversário do Brasil, domingo, 5 da tarde. Tem Brasil ou Costa do Marfim, ou Brasil e Noruega. Escanteio, vai PP para fazer cobrança. Nicolás PP vai meter a canhota na bola, tome lançamento para dentro da área, a bola vai viajando no segundo pau, passa por todo mundo, é apenas tiro de meta para fazer cobrança, o Nilan. Vamos ver como é que tá lá no estádio. Maurício Ferreira, como é que tá o clima aí no Enti, hein, Maurício?
6: Fala, Jussiê, tudo bem? Abraço a você, a todo mundo ligado aqui no futebol da Band News FM. Maioria de camisetas vermelhas por aqui nas arquibancadas do estádio de Dallas, viu, Jussiê? A maioria de torcedores da Noruega, não naquela grande maioria esmagadora, também por aqui os marfinenses marcando presença. Ainda não rolou por aqui aquela remada viking, viu, Jussiê? Te aviso assim que pintar por aqui, mas a expectativa das duas torcidas para a gente conhecer também quem enfrenta o Brasil no próximo domingo, duas seleções que já jogaram contra a seleção em Copas do Mundo. A vitória da Noruega lá em 1998 e o Brasil vencendo a Costa do Marfim por 3-1 na Copa da África do Sul em 2010.
0: É, mas o que vier será complicado, será osso duro, será um adversário difícil. Nilan faz o lançamento, quem faz a proteção por ali é Charlotte. Bola não chega em Haaland, fica com a marcação ali do Agbadu, sai jogando errado, meio na fogueira, Nussa briga pela bola, melhor para Guelá, Duê. Duê toca na bola, para Kessié, ele tenta encontrar o passe, marcação sobe da seleção norueguesa, e aí na sequência retoma, perde e ganha, melhor pra Kessié, se manda, vai embora o atacante, os volantes da Costa do Marfim, o passe era pra Boni, chega a marcação, fazendo a cobertura, Nilan dá um bicão pra frente. São 2:10 no horário de Brasília, no AT&T Stadium, em Dallas, nos Estados Unidos. O tempo passa, chegamos agora a 10 minutos jogados, segura que lá vem Haaland, dominou, ele tá pedindo bola, a bola seria pra ele, Aguibadu, chegou por ali primeiro do que o Haaland, um atacante norueguês, melhor pra seleção de Costa do Marfim. 10 minutos jogados, é primeiro tempo, é... segunda fase, 16avos da Copa do Mundo 2026. E no placar Band News FM, por enquanto, nada de gols. 0 para Costa do Marfim, 0 também para Noruega. Fala aí, Ferretti.
7: Jussier, daqui a pouquinho tem Mbappé em campo, hein? 6 da noite, a França encara a Suécia. Quem vencer pega o Paraguai, que ontem eliminou a Alemanha.
0: Também a vida do Paraguai, eu vou te contar uma coisa, hein?
8: Você viu a projeção de chave aberta, qual seria?
0: Sai, elimina a Alemanha, pode ter a França pela frente, não tá fácil. Mas hoje o que importa é que é feriado nacional no Paraguai. Paraguai eliminou a Alemanha, tá esperando aí o confronto de daqui a pouco entre França e Suécia. O único confronto definido das oitavas, Canadá e Marrocos se enfrentam no sábado às 2:00 PM. Caio Costa, e o jogo por enquanto, Caio, 0-0.
9: Jogo bem como a gente esperava, muito disputado, muito intenso, ora a Noruega tendo mais a posse de bola, buscando mais a circulação, Costa do Marfim agora já busca também a mesma coisa, tem muita qualidade em campo, José.
0: Rodan ameaçou fazer cruzamento, dá um passinho curtinho, a bola volta de novo para Ulaí, ele faz a inversão, passa errado, ele tentou ali buscar o Boni, muito forte, né, Danilo? Aí não deu não, hein?
10: Muito forte, o Boni ainda tinha um marcador pela frente, então não dava para chegar na bola, só linha de fondo para sair o ensaio para a próxima.
0: 11-999-592-100, para você que tá no trânsito em São Paulo, em BH, para você que tá em Porto Alegre, para você que tá aqui em Fortaleza, obrigado pela audiência, aqui na Band News FM, você sente o que é a Copa do Mundo, e Copa do Mundo é diferente, minha gente, chegamos ao 20º dia de disputa, nos atentou passar ali por 2 a marcação, melhor para Guelado-E, a bola fica em poder da equipe da seleção marfinense com Kessié, fez a abertura de bola, passe saiu curto do próprio Kessié, a bola vai ficar para a seleção da Costa da Noruega. Lá vem Solotti, lá pelo lado esquerdo, foi bloqueado. Ulaí já retoma. Bola ficou com Diamondé. Ele toca de novo pro camisa número 26, Ulaí. Aí ele deixa para Kessié, vai com a bola dominada, fez a inversão. Consunu, aqui pelo lado esquerdo, já, pelo lado direito, já toca a bola pro camisa 17, pra Doer, que boa bola, pra Boni, escapou, ele não conseguiu dominar, Danilo, a bola era boa, hein, Danilo?
10: O Boni não pode fazer isso, Boni, a bola chega pouco em você, chega uma condição de dominar e bater, e o Boni domina mal, entrega nos braços do Nila.
0: Por enquanto, 0 para Costa do Marfim, 0 também para Noruega. Daqui sai o adversário. Não custa nada lembrar. Daqui sai o adversário da seleção brasileira. E domingo, 5 da tarde, esse país vai parar assim como ontem. Em todos os lugares, em todos os estados, em todos os lares, bares, restaurantes, onde você se reunir para torcer pela seleção brasileira, que ontem, de forma brilhante, Marcelo Duó contou a virada do Brasil sobre o Japão. Lateral, marca Jesus Valenzuela, lateral para Costa do Marfim. Guelado-E vai sem nenhuma pressa fazer cobrança de lateral, camisa 17. A bola fica ali com Kossounou, aí ele volta com Fofana. Aguibadu, zagueirão sai com a bola dominada, tem a marcação do Haaland, ele faz a inversão de forma perigosa. Gosta de fortes emoções os zagueiros marfinenses. Kessié aparece, recebe no centro do campo, vai levando a seleção de Costa do Marfim para o ataque. Fez o lançamento para Diamondé. Camisa, olho nele. Ian Diamondé balança para cima da marcação, para Sanderson, fica na marcação. Falta nele. Diamondé se levanta, tenta levar para a linha de fundo, ganha escanteio. Danilo.
10: O Diamondé fica reclamando. E aí? Seu árbitro, falta? Mas o Jesus Valenzuela disse não. Não foi falta, entendeu que não foi, e depois escanteio. O escanteio dessa vez é do lado esquerdo.
0: E é ele mesmo, né? O Diamondé. Diamondé vai fazer a cobrança de escanteio. Ian Diamondé, camisa número 11. Olho nele, é bom jogador também. Todo mundo dentro da área da Noruega. Vem cruzamento, bola viajando, mas centralizada, tira. Uma seleção que tem mais de 1,90m de média. Só isso, só pra vocês terem ideia. Jogadores com 1,95m, 1,93m. Lá vem, encosta do Mafim, tome lançamento. Diamondé tenta dominar a bola. Explodiu no peito, ele não conseguiu. Vinha muito forte, não era um lance fácil, né, Danilo?
10: Além do que, do lado esquerdo, você tenta dominar com a parte externa, na perna direita, é difícil. Não conseguiu, realmente. A bola toca no solo, bate no peito dele, ganha força, sai. É só tiro de meta para a Noruega.
0: E esta é a primeira vez na história da Costa do Marfim que a seleção participa de uma partida eliminatória de Copa do Mundo. Pela primeira vez a Costa do Marfim chegando à fase eliminatória da Copa do Mundo, que tem mais uma fase, né? Pois não, fala. Fala, Léo.
2: Não, lembrando que das 10 classificadas, 9 passaram de fase, né? Na fase de grupos, foi o continente com o maior número percentual aí de times colocados nas 16 avos de final, na segunda fase.
0: E uma já foi, né?
2: É, uma já passou, né? Uma já passou, uma já foi eliminada, mas é, aí faz parte também, né?
0: É, exatamente. Marrocos, que é uma seleção muito forte, já avançou.
2: E a África ficou pelo caminho, né, contra o Canadá.
0: Exatamente, a África do Sul ficou pelo caminho contra o Canadá. Que talvez tenha sido dessas seleções africanas a mais frágil, né? Charlotte tenta passar, melhor para Diomandé. Na bola, ele retoma, que esse só faz a parar. Toca na bola para Sangaré. Aí ele domina, toca para Agbadou. Agbadou na esquerda para Koné, volta de novo pro zagueirão Agbadou. Aí se aperta, Fofaná aparece pro jogo. Tem um balão aqui pro lado direito, domina o camisa número 19, é o Pepe. Chega de novo no zagueiro Kossounou. Aí volta pro Fofaná. Sem pressa, vai trocando passes a seleção marfinense. Bola chegou de novo lá para Konaná pelo lado esquerdo. Agora sim ele acelera. Boa troca de passes. Não domina. Ainda assim deu certo para Diomandé. Chega com a bola dominada, sai da ponta para o meio, vai trazendo a equipe marfinense para o campo de ataque, fez a inversão. Que bola, meus amigos! Chega aqui na direita, lá vem, Costa do Marfim. Fiquei em condição de regular, não tá não. Domina, faz a parede, tabelinha, saiu, ele briga pela bola. E aí, a bola saiu ou não? Saiu sim, né? Ô, Danilão.
10: É, o árbitro entendeu que sim. A bola foi um pouquinho mais forte e aí não conseguiu o domínio, acabou saindo na linha de fundo, mas uma jogada que começou bem interessante do PP ali pelo lado esquerdo.
0: É, eu fiquei com a impressão que o Duet estava em condição irregular, mas não estava não.
10: Eu acho que até ele ficou, né? Era uma bola para ele girar pro gol, ele gira para fora. E acaba que o lance, a bola sai em linha de fundo na sequência.
0: 18 minutos jogados, Ferretti, tem a galera mandando mensagem para o nosso WhatsApp. 999-592-1011 é o DDD, 999-592-1011. Participe do futebol aqui na Band News FM, fala Ferretti.
7: Mandar um abraço, Jussiê, pro... como é que é o nome dele, rapaz? O Getúlio Aguiar, de Presidente Vargas, na Bahia. Tá dizendo que o Brasil tá muito vivo e que a gente joga junto. E tem mensagem também da Valéria de São Paulo, cravando que domingo teremos Brasil e Noruega. Calma, Valéria.
0: E aí, pessoal, faça como a Valéria. Manda mensagem pro nosso 11-999-592-100. Esse é o WhatsApp para você participar, para você interagir com a gente. Por enquanto, 0-0. Daqui sai o adversário da seleção brasileira. Odegaard vem buscar jogo, camisa número 10, vai ali posicionando os seus companheiros. Prefere ficar com a bola dominada. Ele ameaçou fazer o lançamento pro Wolf, ele deixa pro Ayer, camisa número 3. Essa linha de três jogadores, um pouquinho mais atrás, Hengen, Ayer e o camisa... O Wolf abre pelo lado esquerdo aqui, né, Caio? É o Sandberg que fica entre os zagueiros. Lá vem a Noruega pro campo de ataque, a bola seria pra Musa. Domina! Scholz puxa pra esquerda, vem cruzamento, travado na hora, Gavolf. Manda pra escanteio. Gueladue, no momento exato, travou, hein, Danilo?
10: Tirou na hora certa do E. Ah, o cruzamento vinha pra área do Wolfen e já buscava o Haaland ali na área. Mas é escanteio para a Noruega do lado esquerdo.
0: Escanteio para a seleção da Noruega, que, repito, tem a maior média de altura dessa Copa do Mundo. Chega a 1,90m. No escanteio não, foi lateral, né? A arbitragem marcou lateral. Kessié retoma para a seleção de Costa do Marfim, 0-0 é o placar, quase 20 minutos jogados, é primeiro tempo, você curtindo tudo aqui na Band News FM, na rede Band News FM, tô ao lado de Caio Costa, de Léo Fontes, de Danilo Queiroz, de Maurício Ferreira, de Humberto Ferretti, equipe Band News FM trazendo tudo para você, bola na esquerda. Diamondê encara a marcação na esquerda, boa jogada do Corso, bate pro gol, a bola vai à direita do goleiro Nilan. Conan tentou, Danilo.
10: Olha, o Conan recebeu a bola num ponto futuro muito perfeito e foi muito inteligente porque a defesa norueguesa imaginava dele ir para a linha de fundo, ele puxou pro meio, perna direita na bola, tentou no cantinho entre o Nilan e a trave, mas a bola foi na rede pelo lado de fora. Conan, primeira grande chance do jogo.
0: MC Faia ficou ali naquela expectativa, rezando para que essa bola fosse no gol, mas foi na rede pelo lado de fora. 2 da tarde, 21 minutos no horário de Brasília, no AT&T Stadium, em Dallas, nos Estados Unidos. O tempo passa, chegamos agora a 20 minutos jogados, quase 21, é primeiro tempo, Copa do Mundo, segunda fase da competição, 16 avos, e no placar da Band News FM, por enquanto nada de gols, 0 Costa do Marfim, 0 também bem para a Noruega. E aí, Ferretti?
7: E hoje ainda tem mais transmissão, viu, José? A partir das 9:30 da noite, o Anderson Gonçalves conta a história de México e Equador. Quem vencer encara a Inglaterra ou República Democrática do Congo, que se enfrentam amanhã.
0: José? Ah, vem a Noruega. Pois não, Léo?
11: Rapidinho, enquanto está no meio campo a bola, né? Tem uma movimentação interessante na Noruega, né? Para melhorar a saída de bola, que é o Odegaard voltar na lateral direita, né? Quando o time vai sair jogando, não quando já está com a posse de bola, né? Mas quando a bola está com o goleiro, o Pedersen carrega o Diomandé lá para frente e o Odegaard, ele volta lá ao zagueiro, junto aos zagueiros, para começar essa saída. E aí, quando passa a primeira linha, ele corre para o meio de campo, né? Corre lá para sua posição de camisa 10. Acho que é para tentar surpreender a seleção da Costa do Marfim com uma saída um pouco mais qualificada.
0: É isso que está tentando fazer agora. Bola para Núcio, ele tenta passar pelo Duê, vai se perdendo a bola em escanteio, né, Danilo?
10: E tentou passar entre as pernas do Duê, né? O Duê que fechou rapidinho e mandou a bola para escanteio. É para a Noruega e é do lado esquerdo.
0: Vem escanteio para a seleção norueguesa. Vai Patrick Berg para fazer cobrança de escanteio, vai cobrar com o pé direito, o escanteio aqui pelo lado esquerdo, o Fofaná, o goleiro de Costa do Marfim, tá preocupado ali dentro da sua área, todo mundo se movimentando, jogadores da Noruega. Berg abre o braço direito, vem lançamento para dentro da área, tome lançamento, tira a zaga de Costa do Marfim, Nusa, e acabou perdendo, Kessié deu um tapa na frente, e aí... Valenzuela, né? O que é que vai decidir o árbitro venezuelano? Na verdade foi o Diamondé, hein, Danilo? Deu um tapa na frente, ficou em definição por ali e parou. Wolf ficou, deixou o corpo, o Diamondé tá caído no chão, pedindo uma falta. A falta aconteceu. Será que tem cartão, Danilão?
10: Era pra ter, mas o árbitro caiu na do Moller Wolf, que ele caiu na foi sem querer, né? Nos esbarramos. Houve a falta, mas foi sem querer. Não. A impressão que eu tenho é que o Wolf percebeu que ia tomar um contra-ataque gigante, jogou o corpo, fez a falta para parar, deveria ser cartão, mas o venezuelano caiu na dele.
0: Parada para a hidratação, fala Caio.
9: E aí é talvez o grande calcanhar de Aquiles da seleção da Noruega. Ela tem uma defesa que é lenta, que tem dificuldade de recomposição, estava com o time todo em cima para a cobrança de escanteio, justamente para aproveitar a alta estatura. Você tem, só para falar dois, Solot e Haaland, ambos com mais de 1,90m, mas tem muita dificuldade para correr para trás a equipe da Noruega. Isso inclusive apareceu nas eliminatórias, na qual andou até de braçadas, marcando gols e mais gols, mas sofrendo também com questões defensivas. Se o Diamondé se livra ali, era ele e o Pepe, completamente livres, com campo aberto para agredir e buscar o gol do Nilan, num jogo de muito equilíbrio, muito compassão de espaço e nenhuma chance clara de gol até o momento.
0: Até agora, nada daquela chance, nada daquela... aquele da galera, né, Léo Fontes? Nada de uma chance clara de gol. Por enquanto, com 24 minutos.
11: É normal, né, isso acontecer. Acho que o time da Costa do Marfim fez alterações interessantes para o jogo de hoje, né? Uma delas é o Olaí no meio de campo, né? Um jogador que conduz muito bem a bola, que carrega bem a bola. Com esse ataque, né, com o PP e o Diomandé abertos, que são jogadores que preocupam muito os laterais da equipe da Noruega. A Noruega está tentando fazer uma saída com três, né, para justamente deixar esses atacantes da Costa do Marfim mais longe possível, né? Então os laterais sobem, a esquerda por dentro e o lateral direito, que é o Pedersen, vai

0: cartão na primeira rodada, que a FIFA deve ter ligado para ele e falado: meu amigo, aqui não é o Brasileirão, hein?
1: É, pois é, ontem o Wilton Pereira Sampaio, bem mais econômico.
2: Foi o melhor do jogo ontem.
1: Apitou, foi o melhor demais, do jogo, foi?
2: Apitou demais, hein? E olha que eu não sou fã dele, hein? Pelo contrário.
1: É, e conduziu o jogo, né?
2: Sim, o gol, né? O gol que sai do Marrocos, né? Marrocos não, desculpa.
3: Gol da Holanda, né?
2: O gol da Holanda.
3: Muita gente marcaria falta no Somerville ali.
2: Exato, perfeito. Falta no Somerville, vermelho direto pro jogador. Isso. É hora do árbitro aparecer como bom, né? Ele teve a capacidade ali de segurar e saiu o gol, foi bem demais.
3: E não tem nada a ver com o nosso jogo, mas também elogiar o Somerville, né? Que caindo teve a percepção que tinha um companheiro chegando, em vez de pedir a falta, como muito jogador faz por aí.
2: Também.
1: Vamos voltar para o segundo quarto de tempo, que agora nós temos...
3: Você admite agora que virou NBA? Amigo?
1: Quatro tempos. Não, eu nunca falei isso. Você que fala. Você
3: eu
1: que
3: falo, virou NBA.
1: Você que é chato da história. Eu acho maravilhoso, é tempo de a gente faturar também. Tudo é adaptação.
3: Você tá com a FIFA, né?
1: Tô com a FIFA nessa.
3: Você tá recebendo a Power
1: Rangers? Se é pra ganhar dinheiro, tô junto. Tome lançamento pra Diamondé. Tira a zaga. Ayer, na sequência, briga e ganha de novo. Diamondé. Fica ali com Pedersen. E aí, a bola saiu, foi isso, Danilo?
4: É isso que tá marcando a arbitragem, saiu. Ficou ali junto à linha, mas entendeu o árbitro que em algum momento saiu. Então, lateral pra Costa do Marfim.
1: Começou, né, o Maurício?
5: Agora sim, viu, José? 27 minutos do primeiro tempo e temos a remada Viking por aqui, né? Que tem sido uma das grandes tradições dessa Copa do Mundo de 2026. A torcida norueguesa que vai fazendo festa nas arquibancadas. E aqui à direita, tá? Da nossa posição privilegiada da Band News FM, a torcida então começa esse protocolo da remada Viking.
1: Conan, que faz boa jogada, toca pra aquecer. Conan já apareceu, já mudei também lá pela ponta esquerda. Tome a galera remando, tome a galera remando. Mas quem desce por aqui é a Costa do Marfim. Diamondé, Ian Diamondé, olhou pra dentro da área, vem cruzamento, Pepe pra fora! Pra evitar qualquer problema, Ayer manda pra escanteio, Danilo!
4: Não tinha ninguém atrás do Ayer, mas também ele não sabia, né? E por via das dúvidas colocou pra fora. Mas o cruzamento foi perfeito e o Pepe tentou tocar tirando. A parte externa do pé acabou levando a bola pra distante e não pra dentro do gol. Ayer coloca pra escanteio, vai seguir no campo de ataque com o Pepe batendo escanteio à Costa do Marfim.
1: Vem escanteio para dentro da área norueguesa. Pepe vai fazer cobrança, ele tem dois gols na Copa do Mundo. No AT&T Stadium, você está acompanhando o confronto do futuro adversário da seleção brasileira. Pepe, tome lançamento dentro da área, tira a altíssima seleção norueguesa. Volta de novo para ele aqui na ponta direita. Pepe puxou para a canhota, tome levantamento, a bola vai passando por todo mundo. Kessier tenta dominar lá pelo lado esquerdo, não deu para o camisa 8 da Costa do Marfim, apenas tiro de meta, Danilão.
4: É, a bola passou, o Kessier ainda tentou tocar na bola, mas ele tocou, né? Mas não conseguiu segurar, a bola saiu.
1: Quase 30 minutos jogados. 11-999-592-100. É isso. 11-999-592-100. É o WhatsApp da Band News FM. Manda mensagem pra gente. Faça parte da nossa arquibancada virtual. E aí, pra você, quem é melhor? Enfrentar a Noruega ou Costa do Marfim? Nusa, meteu entre as canetas ali do Duê. Na sequência ele briga, ganha. Nusa, toca. Chega Costa do Marfim, chega Noruega com o Dergar, a bola vai sobrar no pé de ganha, fica uma loucura dentro da área, tira Kessier. Olha o contra-ataque lá, vem Costa do Marfim com o Pepe aqui pelo lado direito, encarou a marcação no X1, já balançou, já deixou o zagueirão para trás, tome lançamento para dentro da área, tira de cabeça, manda para escanteio. Pedersen, é escanteio para Costa do Marfim, Danilão.
4: É tirada na hora H, porque havia marfinense por trás. Então, por via das dúvidas, o Pedersen colocou para mais um escanteio. Costa do Marfim é perigoso. O escanteio agora é do outro lado, por isso Diamandé bate do lado esquerdo com sua perninha direita.
1: É isso que vai fazer. Ian Diamandé vai para fazer cobrança. 30 minutos. 30 minutos jogados, nada de gols por enquanto. Decisão caindo para a prorrogação, depois pênaltis. Tome lançamento dentro da área, Ayer mete a cabeça na bola, é novo escanteio, Danilo.
4: É, o Haaland disse que foi puxado, empurrado, alguma coisa ali na área, mas por via das dúvidas a bola foi tocada para mais um escanteio. O Diamandé já está lá e é mais um do lado esquerdo.
1: Vai vir novo escanteio.

0: novo Diamondê para fazer cobrança. De escanteio para a costa do Marfim. Dessa vez a bola vem centralizada. De novo, Haaland vai lá em cima. Grandalhão atacante norueguês volta de novo para Jan Diamondé. Ele toca mais à frente, fez a tabelinha, entrou na área, adiantou demais. Nusa tira parcialmente, volta para Conan. Ih, se atrapalhou tudo, hein? Ele e Agbadu. Os dois se atrapalharam, Pepe e Agbadu, ninguém se entendeu, é tiro de meta, Danilão.
1: Todo mundo queria a bola, né? Pepe e Agbadu, os dois tocaram na bola praticamente ao mesmo tempo, um tirou a bola do outro e cederam o tiro de meta tão sonhado para a Noruega depois de dois escanteios do Diomandé.
0: O AT&T, esse estádio, palco do jogo de hoje, é o estádio que mais vai receber jogos, né? Da Copa do Mundo são 9 jogos no total, 5 na fase de grupos, 2... nessa segunda fase, uma partida das oitavas e uma semifinal também, um estádio que é casa do Dallas Cowboys, time, uma franquia da NFL, custou mais de US$1.3 bilhão de dólares. Não é fácil não, tem um telão gigantesco onde Maurício Ferreira está se vendo nesse instante, câmera todo o tempo mostrando o querido Maurício.
2: É do tamanho do apartamento do Léo Fontes, esse telão aqui.
0: Não é? Gigantesco, é um negócio de doido. Tem mais de 300 suítes prêmios, uma delas, Maurício está esparramado, acompanhando tudo e trazendo as informações pra gente. Lá vem a Noruega.
2: No sofazinho e tudo mais.
0: Tudo mais, tô sabendo. Esse tá vivendo a Copa, hein? Viu Messi, tá vendo Haaland, seleção brasileira, tá trabalhando mais do que tá se divertindo esse garoto, não é fácil. 2 da tarde, 14 horas e 32 minutos no horário de Brasília. AT&T Stadium, em Dallas, nos Estados Unidos, o tempo passa. E no placar da Band News FM, agora 32 minutos. E no placar Band News FM, 0-0. Lá vem, costa do Marfim. Diamondé toca mais à frente pra Boni. Não domina a bola do Boni. Dava pra fazer algo melhor, né, Danilo?
1: Ele dominou como se não tivesse ninguém marcando ele, né? Dominou pra frente. Pra marcação chegar realmente da Noruega e colocar pra mais um escanteio do lado esquerdo.
0: Vem escanteio para a seleção da Costa do Marfim. 0-0 para cá, 33 minutos. Daqui a pouco tem informação com o Beto Ferretti. Aqui tem escanteio, equipe marfinense. 33 minutos. E vai ele, né, Danilo?
1: É, Diomandé, mais uma vez com a perna direita, sempre trocado, né? Pelo lado esquerdo.
0: É, o problema é que tem Haaland 1,95m, Charlotte 1,95m. Jogadores muito altos, né? Os zagueiros nem se fala também. Tome lançamento para dentro da área. Na área, dessa vez ele bateu rasteiro. Vai voltar para Kessier. Olun domina, leva para a linha de fundo, camisa número 26. Olha aí, tentou fazer a jogada individual, evita a saída, meteu entre as pernas do Nusa. A bola chegou até o Kessier, linha de fundo, cruzamento, é escanteio, Danilão.
1: Kessier tentou cruzar, mas a marcação estava muito em cima dele, acabou mandando para escanteio, foi o Patrick Berg, já bateu.
0: Já bateu, exatamente, Kessier, cruzamento, olha quem estava lá ajudando a defesa, Haaland, quase como zagueiro. E dessa vez, costumou fácil para a defesa do Nyland, hein, Danilo?
1: Pegou mal, passou giro no taco, na próxima vai dar certo, mas nessa não tinha passado ainda, a bola subiu, o goleiro Nyland pegou.
3: Terceiro contra-ataque puxado pela Costa do Marfim, subida da Noruega, segundo pelo Diamondé, que o Boni não consegue aproveitar, capaz do MC Faê pensar em algo que ele já fez nessa Copa, que é trazer o Diallo pro jogo, jogar na ponta, e o PP vem atuar de forma mais centralizada. Não acredito nisso agora, até porque o PP está fazendo uma função defensiva muito interessante, dobrando em cima do Musa, que praticamente não apareceu no jogo.
4: Ô, José.
0: Oi, Léo.
4: Rapidinho, né, na parada para hidratação, né, o técnico da Costa do Marfim fez uma alteração tática, né? O Kessier estava com o primeiro volante, agora o Kessier, ele está fazendo a marcação junto com o Boni lá na frente, né, como se fosse um segundo atacante. E aí Diomandé e Pepe voltam pelas pontas, faz um 4-4-2. E o Kessié é esse tipo de jogador mesmo, né? Jogando ao Arle. Ele é primeiro volante, ele é segundo volante, ele é meia, ele é atacante. De repente ele aparece, faz gol. É um cara que eu gosto muito, viu? Já é experiente, mas ele tem essas capacidades todas, né? Então ele começa como primeiro volante ali no 4-3-3. De repente na parada para hidratação, como a Noruega tá fazendo essa saída com 3, o Emerson Faye achou melhor fazer aquela... dar aquela compensada, né? Aquela colocar o time meio que padronizado com o adversário, colocou os dois lá na frente contra os três da Noruega, criou uma sobra atrás na sua zaga também para controlar o time europeu.
0: É isso aí, Léo Fontes, passando tudo. Pois não, Maurício.
2: E em pouco mais de 30 minutos, algo que a gente não está acostumado, né? Erling Haaland pegou só 3 vezes na bola, 3 toques no jogo, sendo que 2 dessas participações em 2 toques na bola dentro da grande área, ou seja, cumprindo um papel defensivo. Ofensivamente, o Haaland só pegou na bola 1 vez.
0: Escondidinho. Maurício Ferreira passando também todos os detalhes do jogo, junto com Danilo Queiroz, Léo Fontes, Caio Costa nos comentários. Aqui você fica sabendo de tudo, entende o que está acontecendo no jogo. E deixar o Odegaard livre de marcação. Ele abre na direita para Charlotte, domina, encara a marcação do Konsa lá pelo lado direito do Conan. Boa jogada, vem cruzamento para Haaland, mete a cabeça na bola. Sem força, o Maurício Ferreira falava. Bola chegou dessa vez, ele não pegou em cheio, hein, Danilo?
5: 36 minutos, e a primeira vez que vem uma bola na área, realmente em condições para a cabeçada do Haaland. Ele teve que ir um pouco mais para trás, cabeceou a bola sem muita força, ela quica no solo, e aí o Fofaná pega sem maiores problemas.
0: É o Haaland que detém um recorde em competições finais organizadas pela FIFA, computando todas as categorias. Ele é o recordista absoluto em gols marcados em uma única partida. No Sub-20, em 2019, ele fez 9 gols na goleada de 12-0 sobre Honduras. Ele marcou 9 vezes. Na goleada sobre o Iraque, 4-1, Haaland também se tornou o primeiro jogador norueguês a marcar, na história das Copas, 2 gols em uma mesma partida. Mesmo muito jovem, é um jogador que já deixa o seu nome marcado na história da seleção da Noruega. Lançamento para Boni. Aí é na marcação. Briga é boa por ali. Usa o corpo. São 2 na marcação. Faz a proteção. Sai com a bola dominada. O camisa número 17, Regner, os 2 zagueiros. E aí a Noruega sai trocando passes. Patrick. Na verdade era o camisa número 6, exatamente. Patrick Berg, toca de novo para Nussa, boa jogada lá, vem a Noruega pro campo de ataque, ele tá isolado, Odegaard domina, puxa pra canhota, que é a boa, ele bate, é travado. Volta de novo pra Noruega. Sanderberg, toca na direita, quem aparece por lá é Pettersen, aí ele já deixa com Sorlotte. Volta de novo pra Odegaard, ergue a cabeça, vai distribuindo bola, chega até Sanderberg de novo. Volta de novo para Odegaard. Aí ele sai com a bola dominada, vai trazendo, vai encontrando espaço, procura a melhor opção. Ainda ele prende na bola, pisa nela, vai penteando, orienta os seus companheiros, solta aqui na direita. Quem aparece é o camisa número 3, Ayer. Volta de novo para Odegaard. Começando as jogadas. Passe agora quebrando linhas, mais à frente. Lá vem a equipe norueguesa. Bola na esquerda. Nussa tá pedindo. Quem pede tem prioridade. Recebe. Doendo a marcação, ele toca mais atrás. Patrick Berg, Odegaard, abriu aqui na esquerda, um bolão para Nussa, balão.

0: lança pra cima da marcação e joga onde não dá pro Fofaná chegar, pra vibração da torcida norueguesa no estádio e em todo mundo. Ele balança, puxa pra direita e que gol, que golaço, que chapada do Nusa! Não deu pro Fofaná, a Noruega sai na frente, 39 minutos. Nusa, Noruega 1, Costa no Marfim 0, Danilo.
1: Foi o primeiro momento em que houve algum espaço. O Odegaard percebe e vê que o Nusa está só. Isso não tem acontecido na parte defensiva da Costa do Marfim. O Odegaard ainda é marcado, só que a marcação chega correndo. Um tempo para ele puxar para a direita e mandar lá em cima, no ângulo superior esquerdo do Fofaná. Não deu para o goleiro de Costa do Marfim. Bola no fundo da rede, balançando a rede e o placar. Agora a Noruega está na frente com um de Nusa. A Costa do Marfim, 0.
0: Que gol é esse, hein, Léo?
2: Ah, golaço, né? Eu, a primeira vez que vi o Nusa jogando, né, no futebol da Alemanha, falei, pô, é um ponta brasileiro, né? Lógico, não brasileiro, mas à la Brasil, né? Ele tem muita habilidade, muita facilidade de cortar e girar para os dois lados, né? E esse chute foi uma coisa sensacional, espetacular. Eu sou fã do Antônio Nusa, grande jogador, meteu na gaveta. E no replay você olha assim, os jogadores da Noruega todos de boca aberta olhando se a bola vai entrar, né? Uma imagem fantástica. Golaço, 1-0 para a Noruega. Eu não gostei muito dessa alteração que fez o treinador. Já até voltou já, né, com o que se ia para primeiro volante. Mas depois eu explico. Vai lá, 1-0 Noruega.
0: Lá vem a Noruega de novo. Daqui a pouco tem Caio Costa. Pertensen. Aí ele toca um pouquinho mais atrás. Rala no comando de ataque. Cruzamento para dentro da área. Rala! Chega a marcação de Costa do Marfim, quase o segundo gol da Noruega, escanteio.
3: Noruega tentando fazer algo que fez já nesse Mundial, gols em sequência para desequilibrar o adversário. Nusa tava ali escondido, sofria com a marcação do Gaylan Coelho, do próprio Pepe fechando, na primeira que ele conseguiu abrir pro chute, um belíssimo gol numa jogada que começou num passe clareado pelo Odegaard, que é o jogador diferente no meio de campo norueguês.
0: Sangaré salvou essa, hein, Danilo?
1: Foi, colocou o pé direito. Era o Haaland colocando pra dentro, se ele deixasse. Escanteio pra Noruega.
0: Patrick Berg vai fazer cobrança de escanteio. 41 minutos pra 42. Tome lançamento. Sobe de cabeça, passa por todo mundo. Quem chegou por ali foi o camisa número 7. Charlotte Danilo Queiroz, se ele acerta, era lona, ele aparece livre como uma flecha, Danilo.
1: É, deu um toquinho na bola e aí ela passa à frente do Haaland e também passa na frente o número 17, né, o Regen, que estava na área. Nenhum dos dois consegue tocar. O Regen até toca, mas a bola já tinha saído. Tiro de meta para Costa do Marfim.
0: 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Esse é o WhatsApp da Band News FM. Interage com a gente. Mande mensagem pro nosso WhatsApp. Participe da Copa do Mundo. Vai dando Noruega. Atenção, galera. Noruega vai passando pela Costa. Tem coisa para acontecer pra caramba ainda, hein? Tem a coisa para acontecer. Isso é Copa do Mundo, minha gente. Ninguém pode, ó, piscar os olhos, porque aí você pode pagar um preço altíssimo por isso. 42 minutos, 1 para Noruega. Gol de Nusa aos 39 minutos, 0 para Costa do Marfim. E aí, Ferrete, quem tá com a gente?
4: Jussier, tem mensagem do Alessio de São Paulo dizendo o seguinte: vai ser 4-1 para a Noruega. Só que aqui no histórico tem uma mensagem de ontem que ele falou que seria 7-0 para a Alemanha. E errou feio, hein? E o Tiano de Fortaleza tá dizendo o seguinte, que Costa do Marfim e Noruega tem que acabar só amanhã. Ele deve ser teu fã, viu, Jussê?
0: Ah, legal demais, obrigado. Imagina, quer acabar só amanhã, imagina, né? Lá vem, Diamondé, toca pra Kessier, ajeita pra Conan, leva pra linha de fundo, tenta a batida direto, batida cruzada, tem escanteio, desvio no meio do caminho, Danilão.
1: É, uma reclamação do Conan pra ele tocar a bola, ele ia tocar a bola, né? Acho que o chute era cruzado, mas toca no adversário, ganha escanteio. O Diamondé já está chegando na esquerda para bater na bola.
0: Senta o clima do que é Copa do Mundo, pulsando a Copa do Mundo. É a trilha sonora do seu rádio da Band News FM. Vai Ian Diamondé para fazer cobrança de escanteio. Bola viajando. Nilan sai dali de soco, tira. Nusa não chega. O jogador mais recuado é o Conan. Ele fez nova abertura para Diamondé lá pelo lado esquerdo. Encarou a marcação, deu um passe mais à frente. Para que se ele linha de fundo? E aí, é escanteio ou tiro de meta? Ele tá apontando pra escanteio, o Kessié, Danilo.
1: É, todo mundo quer alguma coisa, né? O Kessié quer escanteio, os jogadores da Noruega querem tiro de meta, mas acabou marcado mesmo o escanteio, só mudou de lado, né? Vai ser na direita e aí quem bate com a perna esquerda é o PP.
0: É ele que vai fazer cobrança, quase 45 minutos. Daqui a pouco sobe a plaquinha. Maurício tá no AT&T Stadium. Danilo Queiroz junto com a gente aqui na Band News FM. Os repórteres Band News FM trazendo tudo do jogo. Vai PP para fazer cobrança de escanteio. Bola vem viajando. Haaland no primeiro pau tira dali. Jogador de Costa do Marfim fica pedindo pênalti. É o Agbadu, o zagueiro que estava se aventurando ao ataque. Na sequência, Nussa também pede falta. E aí, Danilão, qual a sua impressão, Danilo?
1: Eu acho que uma forçada na área, acho que não houve nada. E na saída do jogador da Noruega, aí sim acabou acontecendo a falta no autor do gol, o Nussa.
0: O Caio, 45 minutos, sinalzão da Band News FM mostrando 45 minutos a partir de agora por conta do árbitro Jesus Valenzuela. E qual é a sua impressão, Caio, desse primeiro tempo, Caio?
3: Olha, foi um jogo bem bacana. É, tá revisando? Não, eu também não achei que foi nada, pra te falar bem a verdade, bem longe de um padrão Copa do Mundo de marcar um pênalti.
0: Mais quatro. Vamos até 49.
3: Vai lá, José, o ataque da Costa do Marfim primeiro.
0: Boni, tá pedindo bola aqui na direita. Quem aparece é o Duê, falta nele, falta do Nussa e cartão amarelo, primeiro do jogo. Carreta amarilla pra ele, Danilão.
1: É, o Nussa fez a falta, o Duê iria ficar numa condição, talvez de arremate ou mesmo de cruzamento pra área, por isso a falta e o Nussa, além do gol, também tem agora cartão amarelo.
0: É o grande personagem desse primeiro tempo, complementa Caio.
3: É um jogo muito legal de se assistir, não é aquela coisa de grandes emoções, de você ter super chance de gol, o placar tá magro muito naturalmente, porque foram poucas finalizações, mas você nota que cada movimento de um time é respondido pelo outro. A Noruega tentou fazer a saída de três, como bem o Léo mostrou, o Kessié subiu para vir bloquear ali. Quando vem a Costa do Marfim, abre dois pontas, o lateral Pedersen que subia bastante, acabou ficando um pouco mais por conta do Diamandé, que começou a criar situações daquele lado. Agora muda que a Costa do Marfim veio muito para contra-ataque, agora vai ter que
0: agredir. PP, lançamento, a bola passa à direita do Nilan. Danilo Queiroz, essa bola pega no chão, toma velocidade, quase o gol de empate de Costa do Marfim, Danilão.
1: Olha, o cruzamento, ele é bom, mas a cabeçada nem tanto. Tanto que a bola vai perto muito mais porque ela toca no jogador da Noruega. Então tem novo escanteio Costa do Marfim, dessa vez do lado esquerdo. Esse lance foi falta, né? Mas muitos escanteios no jogo para Costa do Marfim.
0: Era a tentativa do Agbadu, né?
1: Aterrou, né? Aterrou.
3: Era escanteio. A bola disse
1: que escanteio. Com certeza.
0: Vamos até 49 minutos, já 47. Vamos ter mais dois. E a torcida norueguesa continua fazendo a remada viking.
1: Tem um amigo nosso que gostaria de estar nessa prova.
0: Uma das grandes cenas dessa Copa do Mundo, uma das grandes
1: imagens. Você gostaria, Jussi?
0: Mas isso é maravilhoso, faz parte da cultura. Esse nosso amigo que você está se referindo, que ele é chato, né? Rabugento.
1: Ah, mas ele ia remar também.
0: E, claro, se tivesse acompanhado uma lourinha norueguesa, aí é que ele remarra mesmo. Ele queria danadinho, Danilo?
1: Ah, é, grande!
0: 999-592-100 é o WhatsApp da Band News FM. Daqui a pouco tem intervalo de jogo, daqui a pouco tem opinião aqui com Caio Costa e Léo Fontes. Tudo comandado pelo Humberto Ferretti. Ayer abre na direita para Pedersen, volta de novo para o camisa número 3 da Noruega. Ele toca de novo para Pedersen, sem evoluir. Tome lançamento para o grandalhão Sørloth. Chega Agbadu, toca mais atrás. Fofaná é o goleiro da Costa do Marfim, que sai com a bola dominada. Tome lançamento para PP.
1: O seu Fofaná é ambidestro, né?
0: Ele bate com as duas.
1: Ele já fez um lançamento incrível com a esquerda e agora fez um muito bom com a direita.
0: É, Fofaná tem jeitão com os pés também, né? É um goleiro que sabe ficar com a bola dominada. Wolfi vai fazer cobrança de lateral. Se movimenta Patrick Berg. Volta de novo para Nussa. Ele tentou passe por dentro as pernas ali do Gueladue, aí na sequência Duê fica com a bola dominada, é lateral para a seleção de Costa do Marfim.
3: É legal salientar a movimentação do Patrick Berg, que é o jogador da grande sensação do futebol norueguês de clubes nos últimos 3, 4 anos, o Bodø Glimt. É um jogador que foge, sai da marcação, dá espaço do lado esquerdo, se movimenta bastante, sai do padrão do jogador norueguês, ele é mais baixinho, então tenta fazer a circulação. É um cara que se torna muito útil e acaba ajudando que o Odegar faça menos funções defensivas, que consiga ser um jogador mais rápido para criar.
0: Fim de papo no primeiro tempo, que com o golaço de Nussa, aos 39 Noruega. Vai vencendo o jogo, 1 para a Noruega, 0 para a Costa do Marfim. É hora de intervalo, é hora de opinião, é hora de Humberto Ferretti. Fala, Ferretti!
5: Welcome, Noruega! Chegaram los vikingos!
4: Agora 2 horas mais 49 minutos. Você que ouve a Band News FM sabe que em um segundo tudo pode mudar, então às 4 da tarde a história pode ser outra. Mas pouco antes das 3 da tarde vai dando Brasil e Noruega nas oitavas de final da Copa do Mundo. Jogo marcado para domingo às 5 da tarde, é claro, não preciso nem falar, com uma baita transmissão aqui da Band News FM. Jogadores deixando o gramado em Dallas e quem acompanha tudo é ele que diz que não é mais catanduvense, senão é texano. Meu amigo Maurício Ferreira, fala, Maurício!
6: Mais ou menos por aí, viu, Ferretti? Eu vou levar um chapéu de cowboy pra você também, como recordação também, pra você usar quando você for lá pra Catanduva. Jogadores já em direção aos vestiários por aqui no AT&T Stadium e com esse golaço do Nussa, né? Tá em vantagem por aqui a seleção norueguesa. Ele que aos 21 anos e 74 dias se torna o jogador mais jovem da história da Noruega a balançar a rede em Copas do Mundo e por enquanto vai colocando a seleção viking no caminho do Brasil no próximo domingo pelas oitavas de final. Daqui a pouquinho a bola volta a rolar aqui no AT&T Stadium pro segundo tempo de por enquanto. Noruega 1, Costa do Marfim 0, viu, Ferretti?
4: Valeu, Maurício. Maurício Ferreira vai tomar uma água agora, assim como o Jussier Cunha, que volta daqui a pouquinho. O outro repórter dessa jornada que também está de olho no que acontece em Dallas é o Danilo Queiroz. Fala, Danilo.
7: Jogadores de Costa do Marfim saíram conversando, Ferretti. Eu acredito que era... marcamos bem o Haaland, mas apareceu o Nussa, né? Porque houve uma marcação realmente muito forte sobre o centroavante, principal jogador norueguês. 4 gols já na Copa, mas o Nussa acabou resolvendo nesse primeiro tempo de jogo e a conversa com o Faré deve ser isso aí, que fazer na segunda etapa, porque, como você disse, por enquanto está dando Noruega na próxima fase da Copa do Mundo.
4: Valeu, Danilo. Daqui a pouquinho a gente vai ouvir a nossa dupla de comentaristas para tentar entender o que que pode mudar, o que que a Costa do Marfim pode fazer de diferente. Pelo que a gente está vendo hoje, quem é melhor para o Brasil? Se é que tem alguém que é melhor para o Brasil. Agora 2h52, Band News FM, aqui o Futebol e Notícia.
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6: Agora 2:55, 6 minutos de intervalo em Dallas, onde a Noruega vai vencendo Costa do Marfim por 1-0, um golaço do Nusson, um chute no ângulo, indefensável para o goleiro marfinense. E agora é hora de análise de opinião aqui na Band News FM, direto da Band News FM de Fortaleza, meu amigo Caio Costa. Placar merecido até agora, Caio?
7: Merecido, porque o talento individual acabou falando alto. Acho que era um jogo muito igual, de estratégias similares, nem tanto na execução, porque a Costa do Marfim tinha mais uma proposta de trazer um pouco a Noruega para o seu campo, aproveitar a deficiência que a Noruega tem de recomposição de contra-ataque e também a capacidade de força dos seus alas e dos seus pontas, principalmente o Diamondé do lado esquerdo. O Pepe está até um pouco tímido do lado direito. Mas era um jogo muito igual, de poucas chances, a Noruega tentando fazer uma circulação maior, até para encontrar esse passe mais centralizado em cima do Haaland, que basicamente não participou do jogo, teve apenas uma finalização. E dentro dessa coisa muito quebra-cabeça, todo mundo tentando ocupar espaço, todo mundo dificultando a vida do adversário dentro da sua proposta, ora a Costa do Marfim até subindo um pouco mais a marcação, encontrando alguns escanteios a seu favor, mas uma coisa muito igual, de poucas oportunidades de gol. Na verdade, cá entre nós, nenhuma grande oportunidade de gol. Brilhou o Nusa, que estava sumido, não conseguia fazer nenhuma jogada de linha de fundo. Inclusive, os maiores avanços da Noruega de lado eram muito mais com Solat e com o Pedersen do lado direito. Mas brilhou a estrela do ponta do Leipzig, que fez a jogada que é muito tradicional dele, bateu com rara felicidade, abriu o placar e clareia o jogo para a Noruega, que ainda quase consegue fazer um segundo gol de imediato, tentando aproveitar ali um momento de meio knockdown da equipe africana. Agora é ver o que a Costa do Marfim vai aprontar na volta do intervalo. Se o Faé troca, por exemplo, o Boni, que está muito discreto no jogo, se coloca o Diallo na ponta e traz o Pepe para jogar por dentro. Não é bem um centroavante, nunca foi, nem mesmo quando surgiu lá para atuar no Arsenal, mas é um cara que tem uma presença de área interessante. O fato é que a gente vai ter que ver uma Costa do Marfim saindo mais e dar espaço para o contra-ataque da Noruega, pode ser fatal. Segundo tempo pode ter grandes emoções, pode não, certamente teremos grandes emoções, um jogo com muito mais dramaticidade, muito mais chances de gol, muito mais aberto do que a gente viu na etapa inicial.
6: Valeu, Caio. E a transmissão oficial vai mostrando em replay o gol do Nusso. E, rapaz, se você não viu, dá um jeito de ver, porque foi um golaço. Vai disputar, sem dúvida, para ser eleito um dos mais bonitos da Copa do Mundo. Agora 2:58.

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4: Agora 3 horas em ponto, estamos com 11 minutos de intervalo em Dallas. Daqui a pouquinho o Jussier Cunha volta para a transmissão do segundo tempo de, por enquanto, Noruega 1, Costa do Marfim 0. Antes, vale destacar que serão mais 2 jogos nesta terça-feira e jogos importantes, tá? 18h tem França e Suécia, jogaço, Mbappé em campo. Quem vencer pega o Paraguai, que ontem surpreendeu e eliminou a Alemanha nos pênaltis. Aliás, a gente até destacou durante o primeiro tempo de Noruega e Costa do Marfim que situação do Paraguai, hein? Que chaveamento, pegou a Alemanha e de repente agora vai ter que dar um jeito de parar o Mbappé, o palmeirense. Será que confia que o Gustavo Gomes consegue parar o atacante francês? A gente pode ter esse duelo na próxima fase. E às 22h tem México e Equador, jogo com transmissão da Band News FM. Quem vencer encara a República Democrática do Congo ou Inglaterra, que jogam amanhã. E aí desse confronto pode sair o adversário do Brasil, caso o Brasil chegue às quartas de final. Agora 3:01.
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4: Agora 3 horas mais 3 minutos, 14 minutos de intervalo em Dallas. Em um minuto, o Jussiê Cunha reassume o comando da jornada esportiva da Band News FM para o segundo tempo de, por enquanto, Noruega 1, Costa do Marfim 0.
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10: Começa, minha gente! Tem bola rolando, começa o segundo tempo, divirta-se! Aqui na Band News FM. Vamos juntos! Os últimos 45 minutos desse duelo para a Costa do Marfim. Precisa empatar o jogo, no mínimo, para levar a decisão para a prorrogação e, quem sabe, nas cobranças de pênalti. As duas equipes voltaram e com mudanças ou não, Danilo?
11: Não, não houve mudanças. Os times voltam com as mesmas formações do primeiro tempo.
10: Maurício Ferreira, e o clima do jogo no estádio? Fala, Mau!
12: Mais uma vez agora, viu, Jussi, com os torcedores da Noruega por aqui puxando o ritmo das arquibancadas na volta desse segundo tempo, né? Felizes com a classificação, que sabe, já projetando a partida de domingo contra a seleção brasileira. Muitos setores ainda vazios neste momento, viu, Jussi? Acho que o pessoal saiu para tomar aquela gelada, comprar um hambúrguer também aqui durante o intervalo. O pessoal tá voltando agora por aqui.
10: É, o pessoal tomando a cervejinha lá no Texas, em Dallas. O Maurício Ferreira tá lá, em loco, acompanhando e trazendo a emoção do jogo pra gente. Conan faz boa jogada, Diamondé perde na sequência, Jesus Valenzuela marca a falta. A galera da Noruega não gostou não, Danilo.
11: É, os jogadores também, né? Fizeram um não-não ali pro árbitro, um gesto negativo, mas ele marcou sim a falta em cima do Diamondé.
10: Lançamento do zagueirão, do Kosunu, lá pelo lado direito. Domina, faz a proteção, Boni recebe, tá de costas para marcação, tá isolado, ele pede aproximação de alguém, ninguém aparece, ele vai conduzindo bola, na sequência ele briga, perde, ganha, e na sequência Kosunu dá um picão para frente, não tem ninguém da Costa do Marfim. Aí chega o camisa número 16, o Pedersen, sai com Nilan, sai com Pedersen, faz a proteção por ali, e o Jesus Valenzuela marcou falta não. Ficou pedindo uma falta, ficou com a reclamação ali, Olaí, Danilo, mas a arbitragem marcou lateral, que já foi cobrado pela seleção norueguesa, Danilão.
11: Valeu tudo ali, né? Só o lateral, já no lance posterior, e a equipe norueguesa com dificuldade na saída de bola pelo lado direito.
10: Ayer, Conan retoma para a seleção da Costa do Marfim. Bola passou pelo QC, volta até Kosunu, camisa número 7, zagueiro da equipe de Costa do Marfim, toca lateralmente para Agbadô. Caio.
13: Como é bom o padrão de arbitragem em Copa do Mundo, né? Esse puxão do Olaí na saída de bola ali no jogo de Libertadores, o Valenzuela dava falta, voltava todo mundo, começava todo o jogo, porque tem que respirar. Copa do Mundo não, meu amigo. Para ser falta, tem que ser falta de verdade e pedir que você jogue.
10: Kessie chega em Kosunu. Kosunu para Sangaré. Camisa número 18. Tá soberano no meu campo. Marfinense. Ergue a cabeça. Costa do Marfim vai perdendo o jogo, vai sendo eliminada. Quem perder volta para casa. Noruega vai confirmando a classificação para enfrentar o Brasil. Domingo, 5 da tarde, no horário de Brasília. Com uma super cobertura aqui da Band News FM. Sangaré domina para a seleção de Costa do Marfim. Lançamento para Diamondé. Diamondé toca para Conan aqui pelo lado esquerdo. Tome lançamento para dentro da área. A bola ganha força. Cai lá na direita. Balança para cima da marcação. PP levou para a linha de fundo. Brecou ainda ele. Puxou para a esquerda. Vem cruzamento do Dudu. A bola passa. passa por todo mundo, vai cair de novo com Conan, aqui pela esquerda, domina Conan, toca mais atrás para Diamondé, olhou para a área no bico da grande área, encontrou um passe para Pepe, chega a marcação do camisa número 6, Patrick Berg manda para escanteio, Danilo.
11: Pepe dominou e eu acredito que já era para tentar achar um espaço para bater. É que chega o Beck, toca na bola, é escanteio, é na esquerda e é pra Costa do Marfim.
10: Lá vem os elefantes africanos, vem Diamondé, Ian Diamondé para fazer cobrança. Arbitragem do Jesus Valenzuela, o venezuelano tá por ali dizendo, ó, Kosunu tá pertinho ali do Nilandé, Danilo.
11: Ele pode ficar ali, ele não pode usar os braços para tirar o Nilan da jogada.
10: Reclamação do goleiro norueguês. Escanteio para Costa do Marfim, vai dando Brasil e Noruega, minha gente. 1 a 0 para Noruega. Nussa fez um golaço aos 39 do primeiro tempo.
11: A bola tá fora de lugar, né?
10: Agora ele coloca ali no quarto de meia-lua. Vai Ian Diamondé para fazer cobrança. Joga para dentro da área. Cruzamento no primeiro pau, tira a zaga norueguesa, vai voltar para a seleção da Costa do Marfim. Conan é um bicão para cima. Haaland briga, complementa Chorlot, não tem ninguém da Noruega, vai ficar fácil para a defesa de Costa do Marfim. Fofana sai do gol, ele toca aqui na esquerda para Conan, Conan já espeta para Olaí, camisa número 26. Quando você ouviu o sinalzão da Band News FM marcando os 5 primeiros minutos desse segundo tempo, que é isso? Doe, dominou bonito, jogou pra dentro da área, a bola fica viva, domina Kessie, ele dominou todo errado, a bola tocou na mão do Kessie, não foi não? Fiquei com essa impressão.
11: Que bateu no braço. É,
10: e o árbitro deu
11: também
10: agora um toque.
11: Também teve a mesma impressão.
10: Deu um toque na mão do Kessie, agora o domínio do Doe. Léo Fontes, que domínio é esse, hein, Léo?
14: É, coisa bonita, né? Mas tem que gerar ataque, tem que gerar conclusão para gol, né? Costa do Marfim tá com muita dificuldade. A Noruega baixou um pouquinho o bloco de marcação nesse segundo tempo, né? Tá formando ali um 4-1-4-1 com o Sander Berge como volante, né? Um primeiro volante. E Costa do Marfim vai ter que pressionar e agora vai ter que mostrar como faz para atacar sem transição. Ou seja, vai ter que achar espaço nessa defesa da Noruega. O grande desafio para a equipe que não mexeu no intervalo.
10: Lindo jogo, Léo Fontes. Caio Costa, pois não, Mal.
12: E essa qualidade é de família, né? Ele é irmão do Désiré Doué, jogador do Paris Saint-Germain e também da seleção francesa. Ambos nasceram na França. Ele é o irmão mais velho, né? Tem 23 anos, mas optou ainda no sub-23 por jogar pela seleção da Costa do Marfim por causa dos pais.
10: Trazendo informação, Maurício Ferreira, Caio Costa comenta, Léo Fontes também, Danilo Queiroz trazendo tudo pra gente. Conan, espaço, linha de fundo, vem cruzamento, rasante, tira a zaga, vai sobrar pra Sangaré, meu lindo. Longe, muito longe. Danilão, que chute foi esse, Danilo?
11: Aí o garoto pegou a bola, aí o garoto pegou, valeu o chute do Sangaré, pra isso, né? Porque pro jogo não, tava distante. E ele tentou, ao dominar, chutar com a bola que estava em cima do corpo dele. Bateu muito mal e a bola subiu.
10: Em toda a história, a Noruega já disputou 19 jogos contra países africanos. São 10 vitórias, 7 empates e apenas 2 derrotas. Esse é o 20º encontro e vai conquistando mais uma vitória. Certamente uma vitória muito celebrada. A Noruega vai se classificando para as oitavas de final, vai enfrentar o Brasil. Por enquanto, está 1-0 para a Noruega. Nussa, aos 39 da primeira etapa, fez 1 para a Noruega, 0 para a Costa do Marfim, mas tem jogo para caramba pela frente. 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Bola vai chegando, a camisa número 6, Patrick Berg. Aí ele toca mais atrás, recomeça, valoriza a posse da bola. Oldegar, capitão e maestro desse time da Noruega. Domina entre os zagueiros, saída de bola, sai com qualidade. Ayer é o zagueirão, toca para Oldegar. Chega a marcação da Costa do Marfim, tenta adiantar suas linhas, tenta apertar essa saída de bola da Noruega. Quem tem dificuldades é Pettersen, joga para esse corredor aqui pelo lado direito, já retoma, lá vem Odegaard, rala no comando do ataque, dominou na canhota, ameaçou bater pro gol, soltou pra Nussa, lá pelo lado esquerdo, vem cruzamento, a bola passa pelos gigantes. Passa por todo mundo, chega até Fofaná, Danilo.
11: O toque foi forte do Wolf. A bola subiu, passou por cima de defensor, de atacante, de todo mundo. Só o goleiro é que foi lá, o Fofaná, e pegou.
10: Tô aqui esperando a sua mensagem. 11-999-592-100. É o WhatsApp da Band News FM. Humberto Ferretti tá atento. Na sua arquibancada virtual, manda mensagem pra gente. O Humberto Ferretti lê, ou então a gente ouve também. 9 minutos jogados. É 1 pra Noruega, 0 pra Costa do Marfim. Costa do Marfim vai dando adeus à Copa do Mundo. Noruega vai avançando na sua quarta edição de Copa do Mundo.
11: Tome remar.
10: Aí, ó. São os Vikings fazendo história da Copa do Mundo. Pepe domina no peito, agasalha, encara a marcação do Wolf. Passe mais atrás do E, bate pro gol, sobrou pra Pepe, bate pro gol, defende o goleiro. Pega Nilan. Danilo Queiroz, a grande chance de Costa do Marfim, Danilo.
11: Boa jogada e bombardeio, né? Primeiro do E, que bateu forte. No rebote, o Pepe. E aí uma ótima defesa do Nilan na partida. Poderia ter sido muito bem o gol de empate. O Nilan se colocou muito bem para segurar essa bola chutada pelo Pepe.
10: Tem que testar, tem que experimentar, tem que ousar mais, né, Caio?
13: É a primeira finalização da Costa do Marfim de maior perigo no jogo, um jogo que mudou de eixo. É a Noruega agora se preparando para contra-atacar, tem jogadores para isso. Naquela jogada anterior, uma interceptação do Haaland criou a situação. Enquanto a
10: lá vem o Degar, segura aí, domina, tentou fazer a colher, tentou fazer aquela cavadinha, não deu certo, complementa Caio.
13: E de novo, agora era uma saída, o Degar é a grande base criativa da equipe da Noruega, seja vindo buscar a bola numa saída de jogo, seja no último terço para procurar o Alan, o Chau Musa ou o próprio Sorlot. E dar espaço para esse quarteto subir pode ser arriscado. A questão é que não sobra muita coisa para Costa do Marfim. Precisa ter uma saída de marcação maior, precisa subir essa linha, se é com que se juntar o Munique, seja, mas precisa sufocar um pouco mais a equipe da Noruega, já que a Costa do Marfim tem muita dificuldade em centralizar o jogo, sofre com a bola aérea, não consegue penetrar na defesa da equipe norueguesa.
10: Marfinense, a seleção marfinense está tentando encontrar espaço, daqui a pouco a gente confere tempo e placar. Bola vai passar pelo camisa número 20, Agbadu. O zagueirão toca para Olaí. Camisa número 26, lançamento. Aqui na esquerda para Conan, olhou para a área. Tome lançamento para dentro da área. Tem cruzamento perigoso. Pepe domina na canhota. Boni tentou virar. A bola saiu fraquinha para fácil defesa de Nilan. Danilo.
11: Se deu problema para o Boni dominar a bola, pelo menos no primeiro tempo. Agora ele dominou direitinho e tentou enfiar entre dois defensores da Noruega, não conseguiu, a bola até passou, mas ficou nas mãos do goleiro Nilan.
10: Nussa toca mais à frente pro camisa número 5, Wolf. Nussa tentou ainda a jogada. Wolf, Odegaard, pegaram ele, tome rapa no Odegaard, falta é perigosa no bico da grande área sobre o camisa 10 norueguês, Danilão.
11: É lado esquerdo, ofensivo da Noruega, claro, direito de defesa da Costa do Marfim. Vai pintar aí mais uma boa oportunidade para colocar a bola na área. E adivinha quem tá lá, GC?
10: Haaland, né?
11: Tá lá.
10: É, o grandalhão, 1,95m, jogador do Manchester City, da Inglaterra. Já tem 2 gols nessa Copa do Mundo?
11: 4 gols
10: nessa Copa do Mundo, né?
11: A média dele é sempre maior que o número de jogos. Tem 2 jogos, então ele tem 4 gols.
10: É, muito impressionante. Haaland tá ali, pertinho da área, 21 anos apenas, 52 jogos pela seleção norueguesa, sabe quantos gols? 59. Ele tem uma média superior a 1 gol. Haaland tem 25 anos, tô ficando doido, né? 25 anos. 52 jogos, 59 gols. 1,95m. Vai Odegaard, é ele, né, Danilo?
11: Ele sim, tá junto à bola para bater de perna esquerda.
10: Martinho Odegaard, tome lançamento para dentro da área. Bola chega, Fofaná. Danilo Queiroz, que confusão foi essa, Danilão?
11: Confusão, bateu um monte de gente na área, mas o Fofaná se colocou de uma forma incrivelmente perfeita. Teleguiado, né? A bola veio nos braços do goleiro de Costa do Marfim.
10: Lá vem a Costa do Marfim, lá vem a seleção africana. Olaí fez a abertura de bola pela Conan, para Conan aqui pelo lado esquerdo. Ele encara a marcação, leva para a linha de fundo. Chega e chega bem Patrick Berg, manda para escanteio, Danilão.
11: Tentava entrar pelo lado esquerdo, mas o Patrick Berg não deixou realmente o Conan passar e é escanteio. é mais um na esquerda e normalmente quem vai pra ali é Joe Mandé pra bater na bola.
10: E é ele mesmo, já ajeita, dessa vez ele cobra curtinho pra Olaí, Olaí ajeita pra PP, vem cruzamento, a bola explodiu ali no pegou ali naquele lugar que é mais dolorido, nos Países Baixos, volta de novo pra Olaí, cavadinha pra PP, de cabeça, ele ajeita pra Joe Mandé, ele encara a marcação. Ainda ele, prende bola, solta para Olaí, passe mais atrás, batida pro gol! Longe! Agbadu, muito longe, Danilo Queiroz.
11: Eu sei que deve ter aquela referência do técnico dizendo, olha, abriu, chuta, mas assim não, né, Agbadu? Assim não, a bola muito alta é muito distante do gol defendido pelo Nila.
10: 3 da tarde, 15 horas, 19 minutos no horário de Brasília. No AT&T Stadium, em Dallas, nos Estados Unidos, o tempo passa. Chegamos agora a 14 jogados, 14:30 desse segundo tempo. É Copa do Mundo, é jogo eliminatório, é a segunda fase da competição. E no placar da Band News FM, 1 para a Noruega. Nussa, aos 39 do primeiro tempo, 0 para a Costa do Marfim. Humberto Ferretti.
4: Jussier, o Lucas Paquetá tem grandes chances de desfalcar o Brasil nas oitavas. A CBF confirmou que ele passou por exames que confirmaram uma lesão muscular na coxa. Não há prazo de recuperação. A CBF diz apenas que ele vai tratar intensivamente para se recuperar o quanto antes.
10: Daqui a pouco mudanças na seleção de Costa do Marfim. Duas mudanças faz o técnico Emercê Faye. Léo Fontes, segundo tempo diferente, Léo?
15: É, o segundo tempo diferente pela característica do jogo, né? Noruega quer o contra-ataque mesmo. O time da Costa do Marfim tá correndo muito para trás, tá sendo pega nesses contra-ataques. É que a Noruega não conseguiu fazer o gol, mas teve oportunidade para isso. E a Costa do Marfim melhorou também seu desempenho ofensivo, né? Porque soltou mais o time, tá jogando um pouco mais pressionando lá na frente. Entrou agora o Arri, que é um centroavante, uma troca de centroavante por outro. Mas ele sustenta bem, né? O Boninho não tava bem no jogo e vamos ver se ele consegue sustentar a bola, pelo menos, né? Para que a Costa do Marfim possa usar os seus meias, os seus pontas, chegando de trás.
10: 16 minutos jogados, 16 minutos, o técnico mexe, Caio Costa, fala também, fala, Caio.
13: É, e além da troca do centroavante, a entrada do Diallo, tô até curioso para ver como é que vai ser, se ele traz o PP para jogar mais por dentro, você ter dois caras mais próximos da área, além do PP, o Aí que acabou de entrar, e solta o Diallo do lado direito. Tem aí um pouco mais de meia hora para buscar um empate, levar o jogo para prorrogação, vai se expor mais ainda, mas é o que a Costa do Marfim precisa fazer, criar poder de fogo, criar situação de finalização, mesmo melhorando no segundo tempo, mesmo com a Noruega marcando muito mais bloco baixo, foi apenas uma finalização de perigo, aquele lance do PP, no resto só finalizações de fora da área e para muito longe.
10: Lá vem Diallo, daqui a pouco Danilo confere as escalas, as mudanças pra gente. Diallo, no primeiro contato dele, tá novinho em folha, tanque cheio pra ele, bonita bola pra PP, encontrou espaço, o Laí tentou chegar, chega a marcação do Ayer, tira pra seleção norueguesa. Danilo Queiroz, confere pra gente as mudanças, Danilão.
11: O Laí saiu com a 26, entrou Diallo com a 15 e o Boni saiu com a 9, entrou o Arri, número 12.
10: O Arri quase tentava na jogada dos dois jogadores que entraram agora, Diallo e o Arri. Lá vem PP, domina, puxa pra canhota, perna dominante, ainda ele tem a marcação do Nussa, toca um pouquinho mais atrás pra Sangarré, aqui pelo lado esquerdo tem Conan, Sangarré domina, ergue a cabeça, procura a melhor opção, não tem que estar todo mundo atrás. Olha essa imagem, minha gente, passe quebrando linhas pra Diamondé, puxou pra canhota, bate cruzado, tira a zaga, manda pra escanteio, erguem Danilo.
11: É, o Diamondé pensou em direita, não deu, puxou pra esquerda, foi com a esquerda mesmo, bateu no defensor, é escanteio, ele mesmo, o Diamondé, no lado esquerdo ofensivo pra bater.
10: Vai
11: o escanteio.
10: Diamondé pra fazer a cobrança de escanteio. Costa do Marfim fez duas mudanças, a Noruega ainda não mexeu. Stali Solbakken ainda não mexeu na seleção norueguesa, que vence o jogo, tá 1 a 0 para a Noruega. Diamondé
11: só quer bater no lugar errado também,
10: né? É, também o árbitro também é uma questão de centímetros, né? Diamondé
11: é grande, né?
10: É, também tem
11: chato,
10: isso, né?
11: Mas...
10: é chato, mas tudo
11: Depois faz o gol saindo de lugar errado, é ruim pra ele.
10: Aí é loucura. Dioma der pra fazer cobrança de escanteio pra Costa do Marfim. Bola vem viajando, tira de soco. Volta pra Diallo, tome cruzamento pra dentro da área. Rala, mete a cabeça na bola. Fica viva Agbadu no bate e rebate. Rala! Dá um balão pra frente o grandalhão. E agora, bola recuada. Haaland chega, mas chega primeiro, Fofaná, Danilo.
11: É, a bola ali, o Haaland, ele jogou pra frente e saiu como um cometa, né, em busca da bola. Só que a defesa conseguiu se livrar ali no último toque. O Fofaná colocou pra frente, goleiro de Costa do Marfim.
10: Vai na base da pressão mesmo, né, Caio?
13: Tem que ir. Tem que ir, agora tem jogadores com qualidade do meio pra frente, falta um pouco de centralização, fazer essa bola chegar no AI, nem que seja na bola aérea como foi feito agora, já tem vários escanteios a favor, a gente vê um time com os dois laterais subindo muito mais nesse segundo tempo, tanto o Doué quanto o Conan dando mais opções. É um risco que precisa correr, mas tem condições, e cá entre nós, a defesa da Noruega bate cabeça, ela é alta, mas ela tem dificuldades de posicionamento. Então, numa transição de velocidade, uma boa troca de passe, pode
10: lançamento
13: sair.
10: Lançamento para o Arri, sai o goleiro Niland, Danilo.
11: É, o lançamento era bom, viu? O Arri ia ficar de cara. O Niland estava muito ligado, saiu à frente dele, foi lá, encaixou e segurou.
10: Lá vem a Noruega, lançamento para Solotti, aí a cobertura do Agbadu, é escanteio, Danilão.
11: Solotti tentou aquele drible entre as pernas, o Agbadu chegou, mas chegou muito bem na bola, tocou, mandou para escanteio, é na direita, é para a Noruega, pressa zero.
10: É, vai muito tranquilamente o Martin Odegaard, vai ali, vai, aí já recebe uma chamada do árbitro da partida, do Jesus Valenzuela, do venezuelano. Você curtindo o futebol aqui na Band News FM, ainda hoje tem Anderson Gonçalves. Ainda hoje nós teremos México, um dos anfitriões. México joga hoje contra o Equador. Outro jogaço, hein, que você vai acompanhar aqui na Band News FM. O árbitro parou o jogo, foi isso, Danilo?
11: Parou, porque tá todo mundo se agarrando, ele não sabe nem o que marcar. Aí parou.
10: Vai Odegaard para fazer com

0: Venezuela tá ouvindo alguma coisa.
1: Os jogadores, né, da Noruega estão dizendo alguma coisa. Será que a bola entrou?
2: Não, é o pênalti assim, lá no segundo pau, né? Em cima do camisa 3. Estão pedindo pênalti, mas os dois estavam se agarrando, né? Em cima do Ayer.
0: Exatamente. Juan Lara, que é o chileno, passou o bizu, mas a bola volta a rolar. São 3:26 no horário de Brasília, no AT&T Stadium, em Dallas, nos Estados Unidos. O tempo passa, chegamos agora a 22 minutos jogados, o tempo vai passando rápido para a seleção mafinense, passando devagar para a Noruega. E por enquanto, no placar 22 minutos jogados, no placar da Band News FM, 1 para a Noruega, placar de primeiro tempo, Nussa, aos 39, 0 para a Costa do Marfim. Fala, Humberto Ferretti.
3: Jussier, tem informação importante da NBA. Aos 41 anos, o LeBron James diz que não vai se aposentar, porém, que no ano que vem seguirá a carreira em outro clube e não mais no Los Angeles Lakers. A informação começou a circular nos últimos minutos na imprensa norte-americana.
0: 22 minutos, o jogo para, mas aqui a opinião não para. Caio Costa, Léo Fontes, começo contigo, Caio. Primeiro tempo, Noruega fez 1-0. Segundo tempo, a necessidade faz com que a Costa do Marfim, a seleção de Costa do Marfim, vá para o ataque, evite a derrota, leve a decisão, pelo menos, para a prorrogação. Está conseguindo isso, Caio, ou não?
4: O campeonato acaba agora, né? Então você não tem muito como dosar risco no momento que vai para o último quarto da partida. As alterações feitas pelo Faé já são com essa proposta, de deixar o time com maior movimentação ofensiva, a entrada do Diallo no lugar do Olai. Você tem um jogador mais também de drible, mais capacidade de ataque, já colocou o Ayr no lugar do Boni, que foi muito, muito discreto. Eu entendo até que no primeiro tempo não dava muito para exigir do atacante da Inter de Milão, uma vez que era um time para jogar basicamente na transição. Mas nessa de centralizar, de ter um time com os alas passando, ele precisava aparecer um pouco mais. Carece da Costa do Marfim ainda aquela coisa de abrir com a finalização, de conseguir abrir espaço dentro da defesa da Noruega, de criar esse volume ofensivo que tem nesse segundo tempo. É um time mais presente, é o Doe aparecendo, é o Conan aparecendo, você tendo uma chegada mais forte, mas para criar chance claríssima de gol. Tanto que a gente fala apenas de uma defesa do Nyland no chute do PP. Enquanto a Noruega é aquela coisa, vamos ver primeiro o reflexo de ter poupado todos os titulares contra a França. É para esse time ter muito gás agora na reta final do jogo. Foi para isso que foi preservado. Tem um contra-ataque perigosíssimo. A gente se engana com o Haaland, com o Sorloth, mas são jogadores muito rápidos. O Musa, então, nem se fala, que é muito curioso. É um cara que basicamente a gente só falou no lance do gol, mas é quem tá decidindo o jogo. É o talento individual. Então eu acredito que a gente vai ter muita emoção por conta disso. De uma Costa do Marfim, mesmo com deficiências na hora de finalizar a jogada, se lançando ao ataque contra uma Noruega muito pronta para contra-atacar e definir o jogo em 2-0.
0: Léo Fontes, e aí, Léo?
2: E acho que dá para fazer mais alterações também, né? De repente o PP não tá jogando bem, né? Não tá fazendo uma boa partida. Dá para tentar, né, colocar o Basumana Touré, que jogou já como titular nessa Copa do Mundo, né? Tem também outras, o Adingra, que tá no banco de reservas, que podem ajudar também, jogadores que podem ajudar. O Seco Fofaná também é um jogador que tem uma experiência boa, dá uma ajeitada nesse meio campo, ganhar um pouco de gás, né? A Noruega tá na dela, se fechando bem, buscando contra-ataque. Agora não se fecha melhor porque a zaga realmente é fraca, né? A lateral direita com o Pedersen e não com o Julian. Agora até perdi o nome dele aqui, cacete. É o Julian.
4: O Hirson.
2: Hirson. Ele perde muito em marcação, né? Porque ele é um jogador muito, muito, muito forte. E o 17, o Hagen, ele é muito fraco, cara. Ele é um dos piores zagueiros que eu vi nessa Copa do Mundo. Se a Noruega passar, o Brasil pode ter boas chances de fazer gol nessa equipe norueguesa, que não tem uma defesa tão boa, né? Obrigado, Caio.
0: Valeu, valeu, Léo. Ô, Danilão, Nussa e Charlotte saíram, só pra ajudar o Danilo.
1: Sheldra, 21. E Oscar Bob, 22, vieram pro jogo.
0: Ok, muda o ataque. E era basicamente o que Caio falou, reforço o que Caio disse e o que o Léo também falou, né? São jogadores que vão entrar descansados para tentar aí um contra-ataque para tentar jogar de forma mais reativa.
4: O Musso é mais talentoso, mas o Sheldrick é um demôniozinho, né?

0: Benfica, chato, se tiver espaço pra puxar um contra-ataque.
1: Sangaré, que boa bola pra Conan! Cai no pé direito, ele bate, bate firme, mas bate em cima da zaga. Lá vem o camisa número 22. É exatamente o Bob. Aí ele entrou agora. Camisa número 22, Bob, entra na equipe norueguesa. O técnico está ali. Solbank faz as primeiras mudanças. Vamos pro AT&T Stadium. E aí, Maurício, como é que tá o clima do jogo por aí, Maurício?
2: Com essas duas mudanças agora da seleção norueguesa por aqui, viu, Jussi? E a torcida deu uma diminuída no ritmo. Vai começar mais uma vez a remada Viking. E ela é programada, tá bom? Ela é depois da pausa para hidratação. Então tem a pausa para hidratação. Foi assim também no primeiro tempo. Começa mais uma vez por aqui essa tradição da Noruega na Copa do Mundo. Sobe o som aí, ó.
1: Ouça, ouça a remada Viking. Há 28 anos. Lá vem a seleção norueguesa. Coloca na frente, mas adianta demais o Pedersen. Melhor para a seleção da Costa do Marfim, que retoma com o Diomande. Kessié domina, toca pro camisa número 25, para Diallo. Diallo já abre na direita, que aparece por lá, é Doué. É lá Doué. Diallo fez o giro no corpo. Tá todo mundo de branco, todo mundo atrás além da bola. Oi, Léo.
3: É, a Costa do Marfim tá fazendo uma saída, 3-1 ali. Só que a Noruega tem um jogador à frente, 2 no máximo, né? Então fica pouca gente entre linhas, abertos. Vai ter que arriscar mais, vai ter que subir mais essa marcação aí.
1: Quem sabe agora, a tabela sai, Diallo domina.

0: meus amigos. Ele domina, velocidade, habilidade, mudança de direção. Teve tudo na jogada para bater firme e empatar o jogo. Também aos 29 minutos. Tabelinha sai, ele domina, puxa para a esquerda, bate e faz um golaço, Danilo!
1: Jogada individual do Diallo, espetacular. Ele inicia o lance e ele conta com a participação do PP. Toca a bola para o PP, que devolve rapidamente, e o Diallo faz a jogada pela esquerda e chega na cara do gol. O Diallo, você pode computar para ele 2 gols. Ele tirou o gol certo da Noruega, que seria do Reding. Ele estava ali debaixo da trave e tirou o gol. E agora ele faz a jogada para ficar de cara e tocar para o fundo da rede. Balançando a rede também o placar. Agora empata a Costa do Marfim. Diallo tem 1. Noruega também 1.
0: Funciona as mudanças do MC Faê, hein, Léo?
2: Sim, mas na questão individual, né? O gol é dele só, né? Só dele. Diallo pegou a bola na ponta. Saiu driblando todo mundo, como você falou, com mudança de direção, cortes para a direita, para a esquerda, mantendo a bola próxima ao pé e uma finalização espetacular para empatar o jogo. Dependeu aí de uma jogada individual do Diallo para fazer o gol, mas tem o dedo do treinador, sim, nesse empate da Costa do Marfim.
0: Tudo igual, Caio! Isso é Copa do Mundo, Caio! Costa do Marfim não chegava com tanta frequência, mas assim, é tanta qualidade em campo, né, Caio? Que aí um jogador que tem, que é uma reserva técnica, que é bom jogador, consegue definir, né?
3: O jogador que salvou uma bola em cima da linha na chance mais concreta desse segundo tempo, mesmo com a Costa do Marfim tendo mais posse de bola, e aquela coisa de uma defesa que a gente tá falando desde o início do jogo, que é uma defesa lenta. Se conseguir criar uma triangulação mais rápida com mais gente para causar preocupação, falha de atenção, Costa do Marfim tinha chance de chegar. Você teve o PP que faz a tabela, você tinha o Duê aberto lá direito, você cria uma dúvida maior para um time que estava muito estável defensivamente, fechando o balanço defensivo. Então, bom jogo em aberto, jogo equilibrado como a gente imaginava.
0: Lá vem a Noruega. Odegaard não domina, a bola vai sobrar para o camisa número 22, Oscar Bob, chega a marcação do Conan, coloca para a linha lateral.
3: E agora vê como a Noruega vai reagir, porque ela tinha feito substituições para atuar no contra-ataque. Tinha colocado o Sheldon pelo outro lado, tudo bem, de características nem tão diferente do Musa assim, mas quando ele abre mão do Sorlot, tira o cara de muita força física, que poderia jogar até no 4-4-2 com 2 atacantes por dentro, ele estava com uma configuração muito mais de contra-ataque. E o jogo volta para a configuração que a gente viu no primeiro tempo.
0: Sandberg abre aqui na direita para Pendersen, ele tem que levar para a linha de fundo, deu certo, ganhou o espaço, ganhou o ângulo, com cruzamento, tira a zaga de Costa no Marfim, tome, contra-ataque, lá Lurri, lá pelo lado direito, ele não viu o Diallo, a bola chegou no PP, domina, encara a marcação, Lurri devolveu para PP, ajeitou, caiu, Jesus Valenzuela, manda seguir para reclamação da Costa do Marfim, para a reclamação dos jogadores marfinenses, Danilo.
1: É, a verdade é que a devolução não foi tão boa, foi na dividida, acabou perdendo a bola nessa dividida, caindo, mas o árbitro disse que não foi falta.
0: 11-999-592-100, estamos indo para a prorrogação, persistindo empate, decisão vai para os pênaltis. Odegaard domina na entrada da área, passou pelo Sangarré, ele vai prendendo bola, solta com a canhota, lá pelo lado esquerdo, Shedrop tenta fazer a graça dele, aí ele traz por dentro, tem um jogador que é exatamente o Sanderberg, devolve para ele, lá pelo lado esquerdo, camisa 21, tome lançamento, aí fica fácil pro Fofaná, Danilo.
1: Ah, foi dos braços do Fofaná, não precisou nem sair do lugar, apenas abriu os braços e segurar, e já abriu o contra-ataque.
0: O jogo ganha em drama, o jogo ganha em emoção, Diamandé, na esquerda, Diallo, cruzamento, tira a zaga, mas a bandeira subiu, tava impedido, Diallo, o autor do gol de empate da seleção de Costa do Marfim. 9!
4: Público!
0: 9. Público, fala aí, Léo, Maurício!
4: 69.665 torcedores aqui no AT&T Stadium, viu, Jussiê? 69.665, quase a capacidade máxima estipulada pela FIFA.
0: Maravilha, maravilha, Maurício Ferreira, direto do estádio, direto do AT&T Stadium nos Estados Unidos, em Dallas. Ele que agora é texano,
1: só quer saber agora de carnes.
3: Cowboy,
1: cowboy,
3: chapéu,
1: exatamente.
3: Cavalos.
1: Ele tá já, é uma pessoa
4: barbecue.
1: Maravilhosa. Barbecue.
3: Barbecue.
1: Exatamente. Logo no café da manhã, inclusive.
3: Garfo Brooks no som.
1: É, ele tá demais. Grande Maurício. Na direita, troca passes. A Noruega pisa na bola, perde assim. Solta mais à frente para Odegaard. É o cara que pensa nesse time. Rala muito bem marcado. Oscar Bob, aqui na direita. Vai pisando na bola, pinteia, solta para Sandberg. De novo para Oscar Bob. Mais à frente, ponto futuro, chega. Agbadu fica com a bola dominada. Acabou se atrapalhando na sequência. Perde, aí fica um pé de ganha. Até o Conan bater firme para frente, jogar sério, porque é a Copa do Mundo, amigo! Copa do Mundo não se brinca, Danilo!
4: Joga pro fundo, né, que é Copa do Mundo.
1: Quem é que sobe? Lá vem a Noruega. Sheldrup domina, faz a proteção, solta a bola agora para Sandberg, pode bater pro gol, deixa para Odegaard na entrada da área, foi bloqueado, volta para ele, não consegue dominar no passe do Oscar Bob, foi forte demais. Conan tira, mas tira mal, pressiona a Noruega. 35 minutos, reta final de jogo, decisão vai indo para os pênaltis. Já tivemos Marrocos e Holanda nos pênaltis. Já tivemos Paraguai e Alemanha nos pênaltis. O Brasil estava indo para a prorrogação. Aqui, por enquanto, prorrogação. E tem jogador caído.
4: Diallo caindo.
1: É Diallo, Danilo?
4: É sim. Ele caiu, tá com a mão ali nas costas, né? Pelo lado esquerdo. E pediu, inclusive, ao árbitro um tempinho. O Jesus Valenzuela saiu de próximo onde estava caído o Diallo.
1: É, o Diallo, que é jogador do Manchester United, tem 22 anos só. 8 gols pela seleção mafinense, pela seleção da Costa do Marfim. E esse certamente um dos mais importantes desses 23 jogos do Diallo. Aman Diallo. Que belo gol, hein, inclusive, hein? Belíssimo. Aliás, um jogo de muitos de bonitos gols, né?
3: Dois gols muito bonitos. Muito de uma coisa, uma característica interessante dessa Copa, que tem muito gol na transição, mas muito gol também jogado em diagonal, de tabela curta. O gol do Musa foi individual, esse já tem uma jogada com a tabela, mas de marcar a tabela para lateral é terrível, porque ele não sabe se ele vai na bola, se vai no jogador que está fazendo a diagonal. Um jogo de poucas chances claras de gol, os gols foram muito bonitos.
1: Noruega ou Costa do Marfim? Daqui sai o adversário da seleção brasileira nas oitavas de final. 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Todo mundo ligado aqui na Band News FM com Marcelo Duó. E com toda a equipe Band News FM, para você ficar bem informado. Fábio França, André Coutinho, muita galera, né? Aline Fanelli, Bruno Camarão, vai estar todo mundo junto, né? Todo mundo junto e misturado. Diallo voltou ou não, Danilo? Ainda não, né?
4: Ainda tá no spray, vai voltar já já.
1: Daqui a pouco tem alteração também, né?
2: Um minuto fora aí.
1: Ficar um minutinho fora, recebeu atendimento. E vai mudar a Noruega, Danilão.
4: Vai mudar sim a seleção da Noruega. Vem o 14, o Ausnes, pro jogo. E o Pedersen está saindo. Pedersen 16, saindo para o Ausnes entrar em campo.
1: Ausnes, camisa número 14.
4: Ele é meia, mas faz a lateral. O último jogo que eu fiz dele, estava na lateral. Foi.
3: Ele jogou de lateral.
4: Titular entre os reservas, né? No time reserva ele era titular na lateral direita.
1: Ausnes entra no lugar de Pedersen. Caio, fala aí, Caio.
3: É uma mudança, provavelmente apenas de cansaço, de tentar mudar peças, porque taticamente o Ausnes deve entrar mesmo como lateral direito, que é a posição que o Pedersen vai atuando na partida de hoje. Pedersen que, quando a França entrou no segundo tempo, de lateral esquerdo, é curioso.
1: Ausner na equipe da Noruega, terceira mudança do técnico Ståle Solbakken. 3 mudanças. O MSC Taifaye ainda
0: não fez a terceira, né? A quarta, é que tem mais três para fazer, né? São duas mudanças.
3: Lembrando que em caso de prorrogação, mais uma. Você pode fazer uma sexta troca.
0: 38 minutos, 11-999-99-592-100. 11-999-592-100. Maurício Ferreira tá junto com a gente. Tem também o Humberto Ferretti. Fala, Humberto!
5: Ô, Jussier, tem uma mensagem do Danilo, final de telefone 8671, fazendo um questionamento em cima do que vocês disseram. O Wilton Pereira Sampaio, na visão dele, apita muito na Copa e chega aqui no Brasil, faz o que faz. É pra se pensar às vezes, hein?
0: É o Rames Rodrigues do apito.
3: Mas ó, essa é boa, viu? Essa é muito boa. Mas é o seguinte, tem uma mudança tática sim. O Alves está fazendo uma linha de três zagueiros, o Wolf solta como ponto, como ala.
0: Segura aí, cara, porque lá vem a seleção da Noruega, tentativa de cruzamento do... lá pelo lado esquerdo, ô Danilo, me ajuda aí. Shedrup. Camisa número 21, foi ele que tentou o cruzamento. Ele mesmo cobra, fala, complementa, cara.
3: Presta atenção, o Alves entra como um terceiro zagueiro, o time muda a configuração. Abre-se o Bob, passa como uma espécie de ala mesmo aqui pelo lado direito. Tem o Wolf e o Sheldon do lado esquerdo. A Noruega vai tentar ampliar um pouco o seu campo de ataque para buscar essa bola aérea no Haaland, que faz uma partida discretíssima, convenhamos. Pouco participou no centroavante norueguês. Mas ele muda o sistema com a entrada do Alves, ele passa a ser um zagueiro do lado direito. Libera-se o Bob do lado direito de ataque para tentar povoar mais o campo de ataque da Noruega.
0: 15 da tarde. Olha que bola! Cruzamento para Haaland!

0: pouco, só precisa de uma bola. A assistência do Odegaard é brincadeira também, né? Deixa limpa, fácil, sem goleiro, praticamente sem goleiro, para Haaland empurrar para o fundo da rede e colocar o segundo gol da Noruega no placar. Colocar a equipe europeia muito, mas muito próxima de enfrentar o Brasil. Danilo Queiroz para fazer justiça. Patrick Berg faz um cruzamento, tira o peso da bola e Haaland empurra pro fundo da rede, Danilo.
1: É uma jogada que foi pela direita. O Caio estava informando a mudança tática e acabou iludindo um pouco os jogadores de Costa do Marfim. Deixaram um espaço no meio ali pela direita. E foi nesse espaço que o Patrick Berg entrou. Ele estava só e quando a marcação veio, deixou o Haaland só. A bola veio pro Haaland. Eu acho até que ele bateu errado na bola. Não importa, ele tocou na bola e a bola foi pro fundo da rede, balançando a rede e o placar na equipe da Noruega. Agora, 2 para a seleção norueguesa. Costa do Marfim só tem 1.
0: Caio Costa.
2: Olha, a jogada toda é muito legal. A jogada toda é muito legal porque o Alsnes ia passar para criar essa ilusão. Vem o passe do Bob procurando o Patrick Berg, que eu tinha relacionado já nesse segundo tempo, de como ele corre, como ele ocupa espaço o tempo todo do campo. Um jogador muito útil, jogador do Bodo Glimt. E aí aquilo, né, você tinha que procurar uma forma de acionar o Haaland no jogo. Não tinha um minuto que eu tinha falado isso. Você tem que colocar o Haaland no jogo. E colocar o Haaland no jogo é quase certeza de gol. Emocionalizações, um gol, 2-1. E aí Costa do Marfim que remou, mudou o sistema, se arriscou para conseguir empatar. Foi só a Noruega encaixar um primeiro ataque mais conciso, faz o 2-1. E aí temos pouquíssimos minutos para o time africano buscar um empate.
0: Fala, Léo Fontes. Ah, Alan só precisou de uma bola, hein?
3: É, na verdade ele foi mal, né, no gol, né?
4: Ele foi dominar e fez o gol sem querer. Pode ser polêmico isso, mas é o que eu acho. Ele foi fazer um domínio da bola ali e ela acabou escapando do pé dele e indo pra dentro do gol, né? Então, mas foi bem no momento, né, das alterações táticas citadas pelo Caio. Vai lá.
0: Lá vem ele, brigando pela bola. Haaland tem que passar, tenta passar ali pelo Kossounou. A bola sobrou para Odegaard, daí para Oscar Bob, domina, tem 3 na marcação, volta de novo para Odegaard, gasta o tempo. A seleção da Noruega toca de novo para Oscar Bob, tenta passar pelo Conan, e é tiro de lateral para Noruega. São 3 da tarde, 48 minutos no horário de Brasília. No AT&T Stadium, em Dallas, nos Estados Unidos, o tempo passa. Chegamos agora 43:40, quase 44 minutos, é reta final de jogo. E no placar da Band News FM, 2 para a Noruega, 1 para a Costa do Marfim. Humberto Ferretti.
5: Jussier, daqui a pouco, às 6 da noite, tem França e Suécia, jogo que define o adversário do Paraguai nas quartas de final. Mais tarde, às 10 da noite, a Band News FM transmite México e Equador.
1: Mudou.
0: Quem?
1: Mudou Costa do Marfim. Diakité 14 no jogo, saiu Pepe 19.
0: Diakité 14 entra no jogo, sai Pepe, vai pro tudo ou nada. A seleção mafinense, Diallo tenta passar pela marcação, fica. Odegaard domina, cadencia, toca a bola para Sandberg, camisa número 8, já faz abertura de bola lá pelo lado esquerdo. Um Wolf, ele toca mais à frente, volta de novo para Sandberg, daí para Patrick Berg. Ele que fez uma assistência incrível. Como é bom jogador. Leva a Noruega para o campo de ataque. Solta para Haaland. Dominou, tentou fazer o giro ainda. Ele faz a proteção, batida para o gol. E aí acabaram se atrapalhando. Sherrod e também o Haaland, Danilo.
1: Se eu jogo no time e tem um cara que é artilheiro e ele vira para chutar a bola, eu não divido essa bola com ele. Mas dividiram a bola com o Haaland. Acho que foi o Sheldon. E acabaram entregando para Costa do Marfim. Mais 7 minutos.
0: Foi exatamente o Sheldon, né? Camisa 21 tentou ali o chute, era mais pro Haaland. Vamos até 52. A Copa tá acabando para Costa do Marfim. A seleção brasileira vai enfrentar a Noruega. Com esse placar tá 2-1. Haaland aos 40 minutos desse segundo tempo. 2 para Noruega, 1 para Costa do Marfim. Tentou fazer a inversão ali, a seleção mafinense, com Kessié tá cansadaço no jogo. Haaland, solta a bola. Patrick Berg, mais atrás, aí vai dominando bola, vai conduzindo. esse resultado. A Noruega vai chegando às oitavas de final depois de 28 anos, voltando a participar de uma Copa do Mundo. E com uma geração muito boa, que tem um expoente, o Haaland. É de falta o camisa número 12, o Arri. A arbitragem manda seguir. Alners tentou fazer cruzamento, tentou fazer o lançamento, briga ainda. Não desiste, Conan, Diallo, pra Conan, escapou pelo lado esquerdo, vem cruzamento, tira a zaga, a bola fica viva ainda. Diakité, lá pelo lado esquerdo, ele ajeita, pra Kessié, olhou pra área, tá todo mundo dentro da área, uma tensão no estádio, AT&T. Sangaré fez a abertura, Diakité, lá pelo lado esquerdo, tem pelo lado direito, Kessié, devolve pra ele, vem levantamento pra dentro da área, Diallo sobe, aí comete falta, né? A arbitragem marca a falta do Diamandé, Danilo.
1: Diamandé tentou tocar na bola de qualquer forma e subiu no adversário para fazer isso. Por isso, a falta acabou acontecendo. É falta para a equipe e para a seleção, claro, da Noruega.
0: É reta final de jogo. Faltando 5 minutos para o jogo acabar.
2: E o Alisson já joga agora com a linha de 4, porque ter ganhando o jogo não precisa mais se expor tanto. Bob fecha para fazer a segunda linha de marcação. Noruega já dá um pouco mais de espaço, mas recompõe um pouco daquela coisa mais suicida que tentou para fazer o gol do 2-1. Natural, vamos ver como é que Costa do Marfim vai tentar uma pressão, porque foi tão difícil empatar e foi numa jogada ali de um lampejo individual do Diallo, se vai conseguir ainda criar algum desconforto na defesa da Noruega. Que, repito, tem suas limitações, tá? Uma defesa bem questionável, a defesa norueguesa.
0: Que faz as duas últimas mudanças. Conan e Diomandé saíram.
1: E entraram Torre, 24, e o Gressan com a camisa número 22.
0: Vai pro tudo ou nada. O MC Faê, hein, Léo?
4: Ah, mas é querer ter muita sorte, né? Faltando 4 minutos, colocar os jogadores, né? Acho que agora o jogo tá meio que definido, claro, tem tempo ainda, mas o segundo gol da Noruega praticamente selou a classificação, né?
0: É, falta muito pouco tempo, né? Falta muito pouco tempo para a seleção de Costa do Marfim tentar evitar a eliminação. Estamos já nos acréscimos, 49 minutos. Foram 7, né, Danilo? Então vamos até 52.
1: Mais o que o árbitro quiser, né? Porque a FIFA instituiu isso.
0: Torre e Gressan são os dois últimos jogadores da seleção mafinense. Odegar toca na bola para Oscar Bob. Cai, pede falta. A arbitragem manda seguir. Segue a briga pela bola. Lateral para Costa do Marfim. Ih, rapaz, reclamação. Empurra no banco de reservas da Noruega. Vai Segarré para fazer ele mesmo. Segarré faz a cobrança de lateral. Torcedor mafinense não acredita. Aos 40 minutos, Haaland está colocando a Noruega nas oitavas de final. Diallo recebe, tabelinha. Vai forte demais. Ainda briga pela bola. Costa do Marfim na bola. Diakité. Bola caiu na direita para o camisa número 17, Doué. Volta de novo. Sangaré prende, falta. Falta, e é falta frontal. Parece que ele estava querendo a falta, né, Danilo?
1: Sim, porque ele poderia mesmo no chão ter dado passe. Mas acabou acontecendo a falta e ele esperou para que essa bola venha na área. Agora, bola alta na área contra essa defesa da Noruega é meio difícil. Empurra, empurra, o tempo fechou. Ânimos esquentadinhos.
4: Acho que o árbitro tem que expulsar
1: partida.
4: Uns três caras aí, viu? Da Noruega.
0: O Arri estava por ali, batendo boca. Empurra, empurra também com o Ayer. Sangaré, pessoal deixando a cabeça. Negócio não tá fácil, não. Clima de Libertadores.
2: O Odegar fora seria bom, né, Léo?
4: Pô, pelo menos, né?
0: Vai que esse é pra fazer cobrança de falta. Pode ser a última cartada de Costa do Marfim. 50 minutos. Kessié e Diallo. A falta é muito longe, né, Danilo?
1: Muito, muito longe. Na intermediária. A barreira fica fora da área.
0: Diallo, só tem um jogador na barreira. Vai, Diallo, pra bola! Que defesa espetacular! espetacular! Lila faz uma defesa monumental, Danilo!
1: Bola muito bem batida pelo Diallo. A bola vem girando, não é no ângulo, mas é muito próxima ao ângulo. E o goleiro Nilan faz uma defesaça. Mais um escanteio do lado esquerdo para a Costa do Marfim.
0: Vem escanteio para a Costa do Marfim, vai Diallo para fazer cobrança, toma e levantamento, tira no primeiro pau a zaga. Bola vai voltar para a Costa do Marfim, que tenta pressionar, adianta demais. Oscar Bob chegou por ali no pé de ferro, ele e também o Touré. É lateral para a Noruega. Que defesa monumental, hein, Léo?
4: Espetacular, né, cara? Sem barreira, se garantiu ali o goleirão norueguês. Foi lá, trocou de mão, colocou para escanteio. Vai segurando a bronca aí a Noruega, hein?
0: É, vai segurando o resultado. Costa do Marfim vai dando adeus. Nunca havia disputado uma fase de grupos da Copa do Mundo. Vai dando adeus nessa segunda fase, no 16avos. O Arri faz a proteção, solta na direita. Lá vem Costa do Marfim, não desiste. Chega a marcação, Wolf. E também o Ayer, e é escanteio, Danilo.
1: Isso,
0: é
1: escanteio, o Diakité estava lá, mas deixou a bola. Quem vai é o Diallo para a cobrança.
0: Fofaná também. O goleiro de Costa do Marfim vai para a área. 7 minutos. Pode ser o último lance do jogo. Escanteio para Costa do Marfim contra uma seleção que tem a maior média de altura da Copa do Mundo. Vem escanteio para Costa do Marfim, vai Diallo, Fofana, o goleiro está dentro da área. Está sem goleiro a Costa do Marfim. Vem cruzamento, tome levantamento, bola fechada, toque de cabeça do Yahu. Bola sobrou para Doe. Ele domina, faz a proteção, são dois da marcação, toca mais atrás. Avança, chega às oitavas de final, vai enfrentar o Brasil, elimina a Costa do Marfim num jogo disputado, obrigado. E sem fazer um grande jogo, ele continua decidindo. 5 gols para ele na Copa do Mundo. Haaland, na história da seleção norueguesa, esse foi o gol número 60 em 53 jogos. Do Haaland com a camisa norueguesa, jogador de 25 anos, mas com a história brilhante por sua seleção. Domingo teremos o encontro com Haaland e Companhia Limitada. Domingo teremos Brasil e Noruega. Ferretti!
5: Valeu, Jussiê. Agora 3 horas mais 58 minutos e você falou tudo. O homem é brabo. Respecto Rangene.

0: Mesmo sem uma grande atuação, o Haaland decidiu e colocou a Noruega nas oitavas de final da Copa do Mundo para encarar o Brasil, domingo, 5 da tarde, no horário de Brasília. Jogadores da Noruega fazendo festa neste momento em Dallas, e quem tá de olho em tudo é o Maurício Ferreira. Fala, Maurício!
1: Na comemoração por aqui, viu, Roberto Ferreira, a festa da torcida norueguesa. Eu já desci da nossa posição, já estava aqui em direção à zona mista também, onde daqui a pouquinho a gente vai acompanhar as entrevistas coletivas e conseguir presenciar um pouquinho de perto aqui essa festa dos noruegueses, que vencem pela primeira vez mata-mata de Copa do Mundo. Porque em 98 caíram nas oitavas de final diante da Itália e pela primeira vez agora avançam, voltam às oitavas mais uma vez. E domingo então tem o Brasil pela frente, vamos ter que parar esse tal de Haaland, viu, Ferretti?
0: É, a defesa tá lá pra isso, o Ancelotti tá estudando também pra isso. O Maurício agora vai ter que se deslocar lá dentro do estádio em Dallas, volta a qualquer momento na programação da Band News FM, por isso eu já me despeço dele. Valeu, Maurício, até a próxima, parabéns pelo trabalho, meu parceiro.
1: Valeu, valeu, Ferretti, abraço a todos vocês, fui!
0: Esse o Maurício Ferreira, direto de Dallas. Quero destaque também do outro repórter nessa transmissão integrada aqui da Band News FM, São Paulo, Estados Unidos e Fortaleza. Fala, Danilo Queiroz, deu Noruega, hein?
2: Deu Noruega, sim. E domingo, 5 da tarde, é Brasil e Noruega. Enquanto isso, o Haaland comemora, os seus companheiros abraçam muito o centroavante que marcou o gol que dá a classificação à Noruega. E ele meio sem jeito, né? Porque realmente naquele lance, eu nem acho que ele ia dominar, mas ele ia bater do outro lado. E a bola bate no pé dele e vai pro lado mais próximo ao goleiro. Mesmo assim, entra coisa de centroavante, coisa de fazedor de gol, no caso dele, coisa de cometa que acaba marcando o gol que leva a sua seleção para uma próxima fase, para as oitavas de final da Copa do Mundo 2026. Quer classificar para as quartas, Brasil? Vai ter que segurar o cometa Haaland.
0: É, vai ter que marcar o homem, eu tô contigo, viu, Danilo? Ele errou a batida ali, acho que o Léo Fontes já tinha destacado também, tanto que a hora que a bola sai do pé dele e começa a ir devagarinho pro gol, o Haaland meio que faz um movimento, como quem diz, meu Deus, errei, preciso me jogar na bola, dá um carrinho. Só que ela acabou entrando, esse carrinho nem foi necessário, mas o Dadá Maravilha já falava, né? Não tem gol feio, feio é não fazer gol. Daqui a pouquinho tem análise aqui na Band News FM, tem opinião e tem agora, com o adversário definido, análise, aquela prévia sobre o futuro do Brasil. Como é que para o homem que está fazendo uma festa danada no gramado lá em Dallas, juntando inclusive todos os jogadores da Noruega? Possivelmente eles vão de novo fazer aquela remada junto com os torcedores. É daqui a pouquinho a análise do Caio Costa e também do Leonardo Fontes. Agora 4 horas mais 2 minutos.
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6: Agora 4 horas mais 5 minutos, vai rolar a remada Viking em Dallas dos jogadores e da torcida da Noruega, hein? Ih, rapaz, não temos o som aqui, vamos ver se a gente consegue deixar... Ah, agora sim, o Odegaard, camisa 10 da Noruega, foi lá na arquibancada, pegou um tambor, acho que é um tambor que se chama aquilo ali, com alguém, fez todos os jogadores da Noruega, na verdade todos os membros da comissão técnica... Os jogadores reserva se sentarem no gramado dentro da área, virados para a torcida, e vai ter remado, ó. Estão ensaiando ainda. Jogadores não têm a mesma prática da... Ah, agora vai.

0: É, meu caro Caio Costa, o Brasil vai ter que encarar a Noruega, vai ter que marcar o Haaland e vai ter que encarar no domingo uma torcida que faz barulho e joga junto, hein?
1: E vai ter que quebrar um tabu, né? São 4 jogos contra a seleção norueguesa e nenhuma vitória, mas acho que tudo isso é possível. É possível neutralizar sim a capacidade do Haaland, nem que seja você evitando que essa bola circule na frente da área. Hoje é porque o cara é letal, até quando ele erra ele acerta, então sempre vai causar perigo, mas hoje, por exemplo, Costa do Marfim conseguiu neutralizar relativamente bem essa bola chegar no Haaland. Não é missão impossível, mas de fato você vai encontrar o centroavante mais letal do futebol europeu nos últimos 5 anos, sem nenhum exagero. Quando o Haaland estoura ali no Borussia Dortmund, saindo do Leipzig para jogar do Salzburg para jogar no Dortmund, e aí acho que o mundo parou para vê-lo, porque era o futebol pandêmico, o futebol alemão foi o primeiro a voltar, e aí muita gente passou a conhecê-lo melhor. É um jogador letal, é um cara com uma presença de área absurda. É complicado marcá-lo numa defesa postada, é complicado marcá-lo no contra-ataque, porque ele foge do estereótipo do jogador alto, sem velocidade, sem mobilidade, sem visão de jogo. Ele faz pivô, ele faz tudo. Hoje não fez um grande jogo, mas mostrou que é um artilheiro nato, marcando seu 5º gol em Copa do Mundo. Cabe ao Brasil aproveitar as deficiências que a Noruega tem, que são algumas. Uma defesa com bons problemas para resolver, que dá espaço entre zagueiro e lateral, que apesar da super estatura sofreu em alguns momentos com a bola aérea da equipe de Costa do Marfim, e que principalmente quando perde a bola em espaço curto tem muita dificuldade para correr para trás. E se a gente analisar friamente, a melhor característica do Brasil de Carlo Ancelotti é justamente marcar a bola na saída de jogo do adversário para o espaço curto causar dano à equipe rival. Acho que tem jogo, acho que é difícil, mas acho que o Brasil tem totais condições de quebrar o tabu de nunca ter vencido a Noruega, de aproveitar essas deficiências defensivas da equipe da Escandinávia e remar, sem trocadilhos, até as quartas de final da Copa do Mundo.
0: Valeu, Caio. Sempre um prazer dividir a jornada contigo. Um grande abraço para você e para todos os nossos companheiros aí de Fortaleza, também para o Jussier e para o Danilo Queiroz. Até a próxima, ainda, gente. Valeu, Danilo. Valeu.
2: Abraço, até a próxima, Humberto Ferretti. Até amanhã, 1 da tarde, vou estar por aqui.
0: E o Jussier tá aí também, né?
3: Tô por aqui. Tô aqui atento, apostos quando e que horas você quiser.
0: Jussier, sempre uma honra dividir a jornada contigo também. O Jussier tá narrando o jogo, gol histórico, tudo que é dia. Narrou os gols históricos do Messi, foram você, né?
3: Pois é.
0: Narrou o gol do Cristiano, né? Ronaldo, hoje colocou o Haaland, na voz dele tá o Haaland classificando a Noruega, o homem não tá fraco não, viu?
3: Tá vendo aí?
0: Tá um nojo. Valeu, Jussier, sempre valeu, uma honra, Ferretti, meu parceiro. Um abraço. Agora, 4:10, daqui a pouquinho tem mais análise na Band News FM, e o Haaland, 15 minutos depois do jogo, continua fazendo festa no gramado. Vê se o homem tá empolgado, agora até deram pra ele ali um chapéu viking, tá lá, posando pra foto, decidiu o jogo, tá podendo. Quero ver domingo, viu, Haaland? 4:10.

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1: Agora 4 horas mais 12 minutos, reta final do nosso pós-jogo aqui na Band News FM. Se você ligou o rádio agora, saiba que a Noruega, com um gol de Haaland no finalzinho, bateu a Costa do Marfim por 2-1 e vai enfrentar o Brasil nas oitavas de final da Copa do Mundo. Eu quero destaque final também do meu amigo Leonardo Fontes e com análise já, pelo que ele viu hoje, pelo que ele viu nos 3 primeiros jogos na Noruega, mais dos 2 primeiros, né? Porque no terceiro a Noruega abriu mão de disputar a liderança ali do grupo com a França, poupou jogadores. Fato é que o homem tá endiabrado, Haaland vivendo grande fase, e dá pro Brasil no domingo, Léo? Ih, rapaz, será que eu fechei o canal errado aqui? Léo, me ouve? É, rapaz, acho que o Léo caiu. Daqui a pouco a gente tenta contato com o Leonardo Fontes. Lembrando o seguinte, são mais 2 jogos hoje pela Copa do Mundo. 6 da noite tem França e Suécia. Quem vencer pega o Paraguai, que ontem eliminou a Alemanha. E às 10 da noite, com transmissão da Band News FM, tem México e Equador. O Léo tá conosco agora? Me ouve, Léo?
2: Vamos lá, agora sim, né?
1: Opa, agora sim, meu parceiro.
2: Alguém me derrubou aí. É o seguinte, né, cara? O que me preocupa nessa seleção norueguesa são os atacantes, que são bons, né? Tanto o Antônio Nussa, que joga ali pela esquerda, mas é um jogador... ele é bom, né? Fez um golaço hoje, mas ele é um jogador que participa pouco do jogo, né? Então ele não tem muita, digamos assim, intensidade, participação nas partidas, né? O Haaland hoje, você viu que ele foi bem marcado, ele participou muito pouco, embora seja muito perigoso sempre, acabou fazendo o gol. E o Ødegaard, que é o cara que inicia jogadas do time, que leva a bola do campo de defesa para o ataque, que são os caras que o Brasil tem que se preocupar. Ok, eles são bons jogadores mesmo, né? O técnico também é muito bom, fez uma alteração hoje que logo em seguida sai o gol da Noruega. Agora, o time coletivamente, ele está abaixo do Brasil, tá? A Noruega. Então acho que o Brasil é favorito para o confronto, mesmo com os problemas que o Brasil tem, né? Com a contusão do Paquetá. O técnico Carlo Ancelotti tem peças ali para modificar o Brasil, como fez no jogo contra o Japão, e continuar vencendo. Tem a questão do respeito à seleção brasileira, que a gente viu muito isso presente no time japonês, né, que fez um gol e depois ficou lá atrás, não atacou mais o Brasil o jogo inteiro. Então o Brasil pôde pressionar e chegar aos gols da vitória. E o que me preocupa um pouquinho nesse time norueguês também é a felicidade com que eles estão jogando e curtindo a Copa do Mundo, né? O time está leve, o time não está se sentindo responsável o tempo todo por chegar ao título, sabe que provavelmente não vai ser campeão, e esse tipo de equipe acaba te trazendo problema porque ela joga muito solta, muito leve e sem muita responsabilidade, além de ter esse super atacante que tem. Mas se você me perguntasse ontem, e me perguntaram ontem até, né, lá no Band Sports, quem eu preferia pegar na próxima fase, eu citei a Noruega justamente pela essa questão do conjunto ser um pouco mais fraco e da defesa ser um pouco mais fraca. E acho que o Brasil vai conseguir passar de fase sim pela Noruega, mas é óbvio, né? Futebol, tem que jogar os 90 minutos, tem que tudo acontecer certinho para o Brasil passar. Mas eu estou confiante para o domingo, às 5 da tarde, né? Brasil e Noruega, que a gente vai acompanhar aqui na Band News FM.
1: O Léo meio que indo contra, não contra, né? Mas pelo que eu tenho ouvido, a maior parte da galera queria ir à Costa do Marfim. Talvez pelo Haaland, né? Eventualmente o sujeito nem acompanha tanto taticamente o que as seleções estão fazendo, mas vê um grande jogador do outro lado e teme um pouco mais a Noruega. O Léo já destacou, analisando inclusive a defesa adversária, na visão dele, talvez a Noruega fosse de fato um adversário, entre aspas, e aí com todas as aspas do mundo, mais tranquilo para o Brasil. Valeu, Léo. Sempre uma honra, meu parceiro.
2: Valeu, Humberto. Um abraço pra você e pra todos que participaram da transmissão. Daqui a pouco tem mais.
1: Valeu. Agora 4 horas mais 16 minutos.
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1: Agora 4 horas mais 18 minutos, terminou o pós-jogo da primeira transmissão do dia. Logo mais às 10 da noite, a Band News FM transmite Equador e México, narração do Anderson Gonçalves. Vale ficar atento nesse jogo, porque se o Brasil passar da Noruega no domingo, Equador e México, Equador ou México, no caso apenas um dos dois, assim como República Democrática do Congo e Inglaterra, uma dessas quatro seleções, na verdade, vai cruzar com o Brasil nas quartas de final. E é claro, tá feito o convite, domingo, 5 da tarde, com cobertura especial da Band News FM. Tem oitavas de final de Copa do Mundo, tem Brasil e Noruega. Valeu, gente, vem aí o Entre Nós com Adriano Araújo e o Renan Suquevicius. Um abraço!
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1: Olá, boa tarde pra você. Pode chegar, aqui você já tá entre nós. Entre nós, com Adriana Araújo e Renan Suquevicius. Ó, completei a vinheta.
2: Você viu? Muito bom, já pode fazer as vinhetas aqui da rádio. Boa tarde pra você, Adriana, pra quem
1: boa
2: nos acompanha
1: tarde.
2: Por aqui. Vamos nessa, na atualização das notícias, com 20 minutinhos a menos, mas... Ai, meu Deus, a gente tava acompanhando as emoções de Noruega e Costa do Marfim.
1: Nossa, vamos lá? Adversário. Tirou o agasalho.
2: Por quê? Nossa senhora!
1: É isso, não tirou o agasalho, não fez a remada.
2: Eu não entendi, eu não entendi a remada.
1: Ó, remadores vikings no nosso caminho, domingão contra Domingo. Os remadores vikings.
2: Ai meu Deus, será que vai dar? Vamos acompanhar daqui a pouco, né, as informações com a nossa reportagem.
1: Eu posso te contar o que eu vivi nesse jogo? Enquanto fazia a previsão do tempo do Jornal da Band, olhava as notícias e olhava o jogo, tinha hora que meu coração tava assim, vai, pra Costa do Marfim. E outra hora eu falei assim, vai ralando. Sabe a pessoa que não sabe pra quem tava torcendo? Eu tô torcendo só pra que no domingo seja olá!
2: Brasil.
1: E não remada Vicky.
2: Pelo amor de Deus. Daqui a pouco a gente vai assinar a nossa reportagem nos Estados Unidos pra trazer informações pra gente da seleção brasileira, como tá se preparando pro domingo, agora que já sabe também do adversário e o que mais tem aí pela frente nesses próximos dias de Copa do Mundo. Antes a gente vai te contar o que é notícia no Brasil e no mundo.

0: O Congresso Nacional vai analisar um projeto de lei enviado pelo governo Lula que amplia o limite do faturamento anual do microempreendedor individual, o MEI, e permite a contratação de até 2 funcionários. Pelo texto, o limite, que hoje é de R$ 81 mil por ano, vai passar para R$ 110 mil em 2027 e chegará a R$ 40 mil em 2028.
1: Sobe para 1.943 o número de mortos na Venezuela depois de 2 fortes terremotos sacudirem o país. Uma estimativa da ONU aponta que cerca de 50 mil pessoas ainda estão desaparecidas e são também milhares de prédios destruídos. As imagens de satélite divulgadas hoje mostram um país realmente devastado.
0: A CBF confirma que o meia Lucas Paquetá sofreu uma lesão muscular na coxa esquerda durante a vitória diante do Japão na Copa do Mundo. O tratamento já começou, mas não há prazo de retorno do jogador aos gramados.
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0: 4:24 e a gente já vai repercutir aí o que significa para nós essa vitória dos remadores vikings, dos noruegueses, para domingão. O que, que a gente pode esperar? Maurício Ferreira está chegando ao vivo aqui com a gente com as informações. E aí, Maurício, eu contei aqui que não sabia para quem torcia. Hora para um, hora para outro, o que, que você achou do jogo e o que, que isso representa para nossa seleção?
1: Tudo bem, Adriana? Ótima tarde a você, ao Renan, todo mundo que acompanha a Band News FM. Eu já estou posicionado aqui na zona mista do AT&T Stadium, na cidade de Dallas, esperando os personagens desse jogo. E eu estava ouvindo atentamente aí o panorama de vocês logo no início aqui do Entre Nós. Vamos fazer o seguinte: a única remada viking no domingo em Nova Jersey vai ser a remada de volta para casa, pode ser?
2: Pode ser.
0: Só essa, isso casa. Aí.
2: Bota eles no barquinho.
1: Isso, a gente fecha.
2: Vamos ver com quantos paus se faz uma canoa.
1: Já foi legal demais, tradição, bacana, cultura de arquibancada por aqui, mas domingo, tomara, né, que assim seja, que acabe essa história norueguesa aqui na Copa do Mundo de 2026, mas vamos lá, né, essa vitória, 2-1 para cima da Costa do Marfim, um jogo que até parecia ali ter a prorrogação como destino, quem sabe a disputa de pênaltis. O Nussa abriu o placar de um golaço para a seleção da Noruega no primeiro tempo, depois o Diallo fez outro golaço aqui em Dallas, empatou a partida, e aí apareceu o Haaland, né, que é o grande nome dessa seleção da Noruega, mas que hoje, de certa forma, viu, pessoal, foi anulado, apagado no jogo, passou batido em grande parte dos 90 minutos por aqui. É que quando a bola sobrou ali na intermediária, meio que sem querer querendo, né, já dentro da grande área, da pequena área, melhor dizendo, o Haaland, com a categoria, colocou ali pro fundo das redes, deixou mais um dele, né, o quinto aqui na Copa do Mundo, tá só atrás do Lionel Messi nessa artilharia, o argentino que tem 6 gols marcados, e o Haaland com 60 bolas na rede em 53 partidas pela seleção da Noruega. Então são números que de fato assustam. Agora o Ancelotti tem até domingo então para encontrar uma maneira de anular o jogador do Manchester City e também da seleção norueguesa. E aí um retrospecto, tá, pessoal, que não é tão positivo assim. O Brasil nunca venceu a Noruega na história.

0: na partida contra a Noruega no domingo, já está num passo mais acelerado, né? Depois da lesão também na primeira fase da Copa do Mundo, mas fato é que o Paquetá está praticamente fora então do jogo de domingo, muito difícil essa possibilidade dele jogar, e o Rafinha também ainda não deve estar à disposição de Carlo Ancelotti, então são duas baixas aí que o técnico italiano vai ter pela frente para lidar com essa seleção da Noruega, valendo uma vaga nas quartas de final da Copa do Mundo.
1: Boa!
2: Tá certo. Bom, você falou que o Haaland ficou meio apagadinho ali no jogo, mas, de qualquer forma, quando esqueceram ele soltinho ali, foi um golaço. E tem o goleiro também, né, que na reta final, nos minutinhos finais, ainda fez uma defesaça impedindo aí o empate da Costa do Marfim. Foi bem também, né, Maurício?
0: Foi bem. O Nilan também, né? Foi fundamental. Uma cobrança de falta já quase nos acréscimos aqui do segundo tempo. E ele vai buscar de mão trocada no ângulo direito. Foi fundamental, né? Se sai o gol ali pelo andar da carruagem, possivelmente teríamos mais 30 minutos da prorrogação aqui em Dallas. Mas fez essa defesa fundamental também para a manutenção dessa vitória por 2-1 e para levar também os noruegueses, então, às oitavas de final da Copa do Mundo. Venceram pela primeira vez um duelo de mata-mata da competição. Nas outras duas oportunidades em que chegaram, já era diretamente nas oitavas de final e foi justamente nessa fase que caíram. Agora voltam às oitavas, mas com essa fase a mais que nós temos, que é a segunda, né, nesse novo formato da Copa do Mundo de Seleções.
2: Sim, valeu. Obrigada demais. E o Maurício, bom trabalho aí.
0: Valeu, pessoal. Boa sequência para vocês.
2: Tchau, tchau.
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1: 4h29 no horário de Brasília. Vamos falar mais de seleção brasileira.
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1: Fala, Killing, boa tarde para você.
5: Fala, pessoal, tudo bem? Eu sigo aqui em Houston, mas a seleção brasileira, logo após a partida diante do Japão, que foi no sufoco, foi no limite, pegou o avião de volta a Nova Jersey, que é a base da seleção nesta Copa do Mundo aqui nos Estados Unidos. Hoje pela manhã, Carlo Ancelotti comandou um treino no CT de Columbia Park, mas apenas para aqueles que não atuaram diante do Japão. Já os atletas que estiveram em campo fizeram um trabalho na academia mais leve. E após o almoço, a turma recebeu folga e só se reapresenta no final da tarde desta quarta-feira. Ou seja, treino mesmo agora só na quinta-feira. Lembrando que o Brasil entra em campo nas oitavas de final já no domingo em Nova Jersey. Boletim médico da seleção, Lucas Paquetá, que saiu ontem durante a partida, sentiu o músculo adutor da coxa, passou por um exame de imagem na manhã de hoje. A comissão médica detectou uma lesão. Não divulgou o grau dessa lesão, mas disse que Paquetá segue agora um trabalho de recuperação. Muito provavelmente ele não estará à disposição de Carlo Ancelotti para a partida das oitavas de final. Ou seja, o técnico italiano vai precisar fazer outra mudança. Já o Casemiro, que saiu sentindo a virilha, teve apenas cãibra e não deve ser uma preocupação, mas ele será avaliado nos próximos dias. Neymar disse que está 100%, disposto a jogar e à disposição. Carlo Ancelotti chegou a revelar na véspera do jogo contra o Japão que Neymar poderia entrar de acordo com o contexto da partida. E após o jogo, Ancelotti falou que tinha em mente colocar o Neymar ali por volta dos 60, 65 minutos, mas que o Brasil acabou empatando e isso mudou o contexto do jogo. Mas ele segue à disposição do técnico italiano. Foi no sufoco, não foi a vitória mais linda do Brasil nesta Copa do Mundo, mas foi a mais importante. O Brasil deixa Houston comemorando a vaga, mas também com uma lição importante, que sabe sobreviver mesmo diante das adversidades. Eu volto com vocês.
1: Felipe Killing, impávido, trazendo informações da seleção direto de Houston, não se deixou abater pelos carros nem pelo VLT.

0: E o veículo leve sobre trilhos que passou por ali dando umas buzinadas. Muito bom.
1: É, né? A buzinada era disso. Passou ali, ó, do ladinho dele. E ele seguiu firme trazendo forte a informação. É isso aí.
0: 4h32 no horário de Brasília.
1: Dia de movimentações importantes aí no cenário, na disputa presidencial. A gente vai ao vivo a Brasília com o Kayan Messina chegando agora para conversar com a gente. Boa tarde, Kayan. A primeira movimentação, vamos começar por essa, que é uma reunião entre o presidente do PL, Valdemar da Costa Neto, com a ex-primeira-dama Michelle Bolsonaro, que basicamente, todo mundo se lembra do vídeo que no dia do Jogo do Brasil, semana passada, a ex-primeira-dama divulgou um vídeo lavando roupa suja em público, fazendo acusações de que foi humilhada, desrespeitada por Flávio Bolsonaro. Agora, um pedido para que assuntos desse tipo, né, roupa suja seja lavada internamente dentro do partido. É isso, Kayan?
2: Exatamente, Adriana. Boa tarde a você, ao Renan e a todos. A gente fala ao vivo aqui do lado de fora de um centro de convenções, basicamente, né? Um prédio de escritórios onde funciona a liderança e a presidência do Partido Liberal. Lá dentro já dura cerca de uma hora e meia a reunião entre o presidente da legenda, Valdemar Costa Neto, e a ex-primeira-dama Michelle Bolsonaro. A intenção é justamente essa, tentar acalmar de vez as coisas depois desse vídeo em que Michelle Bolsonaro disse que o enteado, o pré-candidato do partido Flávio Bolsonaro, teria sido mal educado com ela, teria a tratado mal, e a partir daí, a partir da divulgação desse vídeo, as coisas realmente ficaram mais complicadas dentro da pré-campanha do PL. Então, o Valdemar Costa Neto resolveu antecipar a vinda dele aqui para Brasília para conversar, então, com todo mundo e puxar ali o freio de arrumação. Ele disse à ex-primeira-dama basicamente o seguinte: olha, se houver realmente uma reclamação, se houver algum problema, vamos tentar fazer com que esse problema seja resolvido aqui internamente e não seja realmente exposto. Na avaliação de Valdemar Costa Neto, essa exposição, né, que ele disse ser extremada, acaba ajudando apenas os adversários. Resta saber se Michelle Bolsonaro realmente vai aceitar este conselho, né, que não é bem um conselho, é praticamente uma ordem, né, da pré-campanha, para que ela realmente mantenha as coisas dentro de um nível mínimo, né, de conversas internas, já que a própria Michelle Bolsonaro tem ameaçado: olha, não vou ser candidata ao Senado mais aqui pelo Distrito Federal, então vou me ater à função ali, né, de cuidar do meu marido, uma tentativa de justamente dar mais importância à articulação dela dentro do próprio Partido Liberal, já que ela teria uma das vagas da legenda aqui ao Senado da República. Ainda não tem data para essa reunião terminar por aqui, pessoal.
1: Tem horário aí que vai terminar, né? Antes de passar aqui a palavra
2: para o horário, perdão.
1: Não, a gente imagina que termina hoje, né? O assunto é grave, mas a gente imagina que termine hoje. Mas só fazer dar um ponto aqui, que é para deixar aqui para os nossos ouvintes refletirem, que a Michelle Bolsonaro, embora diga como o Kayan falou, talvez seja melhor nem concorrer e faça, né, essa manifestação, na verdade, ela está jogando política o tempo inteiro. É tanto que, mesmo após a repercussão do vídeo em que ela acusou Flávio Bolsonaro, o que ela continua fazendo? Ela continua no ringue. E uma prova disso é que ela repostou na rede social dela um vídeo em que o ex-governador do Rio, Garotinho, fala abertamente de uma suruba, uma festa do Vorkaro, que seria uma suruba com a presença de muitas autoridades, inclusive de pessoas que defendem a família. O nome de Flávio Bolsonaro em nenhum momento foi citado por Garotinho e em nenhum momento o nome de Flávio Bolsonaro surge como uma pessoa que frequentasse as festas do Vorkaro, pelo menos até o momento. Mas o Garotinho diz que teve acesso ao vídeo, que viu a festa onde governadores, senadores, deputados, homens que defendem a família, estariam nessa festa com prostituição, com prostitutas. E a Michelle Bolsonaro já sabendo que teria essa reunião com o Valdemar Costa Neto do PL, ela reposta um vídeo em que essa citação é feita a essas festas do Vorkaro e diz que a verdade de Jesus Cristo irá aparecer. Então ela não é uma pessoa que está querendo fazer a malinha dela e sair de cena, ao contrário, ela quer continuar em cena, ela quer seguir no ringue. Quais os motivos, qual é o que ela está enxergando, qual o propósito dela, a gente vai descobrir com o tempo, mas é importante pontuar que essa conversa de que talvez seja melhor sair da política, na verdade, ela está mais do que nunca no tabuleiro, no ringue, fazendo política e buscando o confronto com Flávio Bolsonaro. E teve outra movimentação importante hoje também, né?
0: Pois é, com relação a Ronaldo Caiado, né? Um pré-candidato importante nessas eleições, tem se colocado para disputar esse eleitorado justamente mais à direita, inclusive bolsonaristas. Gilberto Kassab deve ser anunciado como vice nessa chapa com o Caiado, Caian?
2: Com certeza, né, Renan? Inclusive, essa cerimônia está prevista para amanhã aqui em Brasília. Havia uma dúvida se realmente o PSD iria de uma chapa puro sangue, muita gente dizendo que isso não agregaria, né, já que, por exemplo, Caiado e Kassab são de direita, então não haveria, por exemplo, um aceno a outra parte do eleitorado, né? Muita gente defendia uma mulher, outros defendiam, por exemplo, uma pessoa mais ligada ao norte, ao nordeste, para tentar ali atrair votos que não são necessariamente da direita brasileira. Mas, né, pelo menos por enquanto, não se sabe se essa pré-candidatura, né, a vice de Gilberto Kassab vai seguir até o fim. A intenção é tentar consolidar a própria bancada, já que a gente precisa lembrar, né, o Caiado, ele era do União Brasil, é cristão novo dentro do PSD, filiado à legenda há menos de 6 meses, então a intenção é, ao escolher Gilberto Kassab, que é o todo-poderoso do PSD, uhum, é tentar então consolidar internamente o próprio nome de Caiado dentro da bancada.
0: Obrigado, Caian, pelas suas informações.
1: Obrigada. E, gente, o presidente Lula, valeu, querido, o presidente Lula está no Paraguai e celebrou a classificação do Paraguai às oitavas de final da Copa do Mundo ao desembarcar em Assunção para a cúpula do Mercosul. Ontem, a seleção paraguaia eliminou a Alemanha. Acho que os brasileiros, em geral, comemoraram nessa vingança aí em relação aos alemães. Foi uma eliminação da Alemanha nos pênaltis. O presidente paraguaio, Santiago Penha, decretou o feriado após o resultado histórico. E pelas redes sociais, o presidente Lula destacou que no futebol e na integração Brasil e Paraguai seguem mostrando a força de uma América Latina unida. Em discurso na cúpula do Mercosul, o brasileiro disse que ninguém é dono da América do Sul, retomando aí a defesa da soberania, que será um discurso usado pelo presidente Lula em pré-campanha também à reeleição. Vamos ouvir.
3: Ninguém é dono do mundo e ninguém é dono da América do Sul. Nenhum país do Mercosul ganhará mais liberdade de ação por meio de alinhamentos automáticos ou escolhas excludentes. Nossa força estará na capacidade de dialogar com todos, sem deixar de lado nossos interesses. Diversificar parcerias, ampliar a cooperação e preservar a autonomia são requisitos para que a região encontre seu espaço em um mundo em transformação. Por isso, eu quero cumprimentar o companheiro Santiago Penha pela condução da presidência paraguaia e quero desejar ao companheiro Yamandu Orsi toda a sorte do mundo no desempenho da sua presidência. E quero que vocês saibam que pode sempre contar com o Brasil.
0: 4h40 no horário de Brasília, fechando esse giro com informações de novo da Capital Federal, agora com Márcio Rocha, porque o STF liberou parte dos penduricalhos a magistrados e membros do Ministério Público. Conta detalhes pra gente, Márcio.
4: Oi, pessoal, boa tarde para vocês, boa tarde a todo mundo que nos acompanha. Esse julgamento acabou agora há pouco, né? Era realizado no plenário virtual do Supremo Tribunal Federal, depois do voto da ministra Carmen Lúcia, que aí se encerrou, né, a liberação dos chamados penduricalhos, né, as verbas indenizatórias concedidas aos membros do Poder Judiciário, como é o caso de juízes, desembargadores, entre outros. Lembrando que são aqueles pagamentos não estão sujeitos ao teto do funcionamento público, justamente o teto do funcionalismo público, que é o salário de um ministro do Supremo Tribunal Federal, atualmente em R$ 46 mil. Nesse julgamento, os ministros, de forma unânime, decidiram pela liberação
5: do pagamento dos penduricalhos, mas eles se dividiram em duas correntes. Voto final de Carmen Lúcia acompanhou aí os ministros Flávio Dino, Alexandre de Moraes, Gilmar Mendes, Cristiano Zanin, além do presidente do Supremo, Edson Fachin, a favor de uma abrangência menor na liberação desses pagamentos. Nesse voto, Carmen Lúcia afirmou o seguinte, que o Supremo resolve esse processo, mas lembrou que o Congresso Nacional precisa votar uma lei que defina de forma que aceite, né, de forma definitiva, os pagamentos de servidores públicos, né, principalmente regras sobre salários, indenizações e demais verbas, que para ela vão trazer mais transparência aos recursos públicos. No fim, prevaleceu a seguinte tese, que foi seguida tanto por Carmen Lúcia como também por esses outros ministros que eu falei anteriormente. Os penduricalhos, como licença-prêmio, férias, plantões judiciais, precisam ter sido adquiridos até março de 2026 e o pagamento precisa respeitar o limite de 35%. Só para a gente finalizar e citar um outro julgamento que aconteceu agora há pouco também na primeira turma do Supremo Tribunal Federal, a primeira turma decidiu manter o fim da aposentadoria compulsória como punição máxima para os magistrados, juízes também, enfim, que cometem infrações graves. Né? Dessa maneira, a medida deixa de ser a punição máxima e os magistrados que cometerem esse tipo de crime podem também ser punidos com a perda do cargo. O colegiado julgou um recurso apresentado pela Procuradoria-Geral da República, que apresentou os chamados embargos de declaração, alegando que a decisão anterior do ministro Claudino, que acabou, né, determinou o fim dessa aposentadoria compulsória, acabou criando uma hipótese sem previsão expressa em lei. E o ministro Flávio Dino negou todos os recursos apresentados pela Procuradoria-Geral da República, afirmando que a PGR não trouxe nenhum fato novo para ser analisado pela primeira turma do Supremo Tribunal Federal. Só para finalizar, em vez, de acordo com o CNJ e o Conselho Nacional de Justiça, 126 magistrados foram punidos nos últimos 20 anos com essa medida.
1: Obrigada, viu? Muito importante essa informação, porque se o magistrado não tem como punição máxima a aposentadoria compulsória e pode perder o cargo, significa que juiz estuprador, assediador, sendo punido, criminalizado e punido, deixa de ganhar o salário integral. Isso é muito importante.
0: 4h44 no horário de Brasília.
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0: Oi, Débora Mendonça.
7: Uma ótima tarde a todos. Chegamos na máxima prevista para hoje de 25, céu azul. A partir de agora começa a declinar, mas o trânsito começa a crescer. Marginal do Pinheiros muito ruim no sentido da Castelo Branco, parando desde a estação Birrini até a ponte do Jaguaré. 10 quilômetros em pelo menos meia hora. Por enquanto, vale a Birrini no sentido de Itaim, também a Brigadeiro, Faria Lima. 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
12: No Corinthians, o meio-campista peruano Carrilho tem apenas 6 meses de contrato restantes com o clube e pode estar vivendo seus últimos momentos como jogador do Timão, porque ele já pode assinar um pré-contrato com qualquer equipe. Carrilho foi contratado em 2024 com indicação do técnico Ramon Dias, que já tinha trabalhado com o jogador no Al Hilal. Carrilho teve sua chegada ofuscada pela contratação do Memphis Depay, mas correspondeu e se tornou peça importante da equipe, que venceu as últimas 9 rodadas no Brasileirão de 2024. Carrijo já disputou 96 partidas pelo Timão, marcou 3 gols e deu 6 assistências. Conquistou o Paulistão e a Copa do Brasil em 2025 e a Supercopa do Brasil deste ano. O jogador chegou a ser citado recentemente por Guerreiro como um possível reforço para o Alianza Lima do Peru. Corinthians volta a jogar pelo Campeonato Brasileiro dia 23 contra o Remo na Neoquímica Arena às 19h30 da noite. Dito tudo isso, eu diria, eu quero é mais.
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7: No corredor norte-sul, muita lentidão no sentido Interlagos do viaduto Santa Generosa até o comecinho da Rubem Berta. Caminho melhor feito em direção ao parque pela Brigadeiro Luiz Antônio ou para Vila Mariana, Vergueiro e Domingos de Moraes. 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
0: 4h49.
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1: 4 horas e 51 minutos, a Suprema Corte dos Estados Unidos mantém a cidadania americana a qualquer pessoa nascida no país. A decisão de hoje derruba uma ordem executiva do presidente Donald Trump que declarava que filhos de imigrantes ilegais ou turistas não eram cidadãos americanos.
2: Os motoristas de ônibus da cidade do Rio de Janeiro não chegam a um acordo com as empresas e decidem manter a greve. A paralisação começou ontem e a continuidade do movimento foi decidida em assembleia hoje.
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0: Sem Juliana Rosa hoje, mas com informações da economia, sempre por aqui. Dados do CAGED, o Cadastro Geral de Empregados e Desempregados, apontam que o Brasil criou 72 mil postos de trabalho em maio. Apesar do saldo positivo, é o menor número de vagas formais criadas para o mês desde o ano de 2020. No acumulado do ano, o mercado de trabalho brasileiro criou 767 mil postos com carteira assinada.
1: Seguimos agora com informações sobre a crise humanitária na Venezuela. Um novo contingente do Corpo de Bombeiros de São Paulo e de Minas Gerais embarcou para reforçar a missão de ajuda ao país. São 35 oficiais que irão atuar nas ações de busca e resgate nas regiões afetadas pelos terremotos. Um avião da FAB, a Força Aérea Brasileira, também está levando geradores de energia e um sistema de internet via satélite, que são fundamentais para o sucesso das operações. A Agência da ONU para Refugiados também atua na Venezuela e o Instituto Band apoia e você também pode ajudar. Você pode buscar nas páginas da ONU a Acnur e aí vai poder contribuir para a agência Acnur, que é o Alto Comissariado das Nações Unidas para Refugiados, com doações para que serão direcionadas à população da Venezuela. Hoje eles relatam uma dificuldade enorme de resgate, por falta inclusive de equipamentos pesados, maquinário. Então são muitos voluntários tentando ainda correr contra o tempo para tentar salvar pessoas que estão debaixo dos escombros.
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0: Copa do Mundo continua, mais dois jogos dão continuidade hoje à segunda fase da Copa do Mundo. As informações diretas dos Estados Unidos com André Coutinho. Boa tarde.
4: Tudo bem, Renan? Ótima tarde a você. Já muito em breve, às 6 horas da tarde, nós temos França e Suécia. A próxima partida que vamos acompanhar na Copa do Mundo 2026. Agora há pouco, Maurício Ferreira já falou, trouxemos as emoções, a vitória da seleção da Noruega, e que vai ser a próxima adversária da seleção brasileira no jogo que acontece domingo, 5 horas da tarde em Nova York. Então já tem França e Suécia, a bola rola, eu repito, às 6 horas da tarde, e teremos também México e Equador, mais duas partidas válidas pela segunda fase da Copa do Mundo. Aqui, de onde eu falo, em Miami, na Flórida, nos Estados Unidos, presença maciça dos torcedores argentinos. Tem muito argentino chegando por aqui, porque a Argentina enfrenta a seleção de Cabo Verde. O jogo acontece nesta sexta-feira no Hard Rock Stadium.
0: Obrigado, Coutinho, pelas informações. 4h56.

0: Seguimos por aqui atualizando as notícias locais para você que nos acompanha falando de São Paulo. A estação Washington Luiz foi inaugurada na linha 17 Ouro. O ramal liga o aeroporto de Congonhas ao Morumbi com previsão de receber 10 mil passageiros por dia. A nova parada localizada na junção das avenidas Jornalista Roberto Marinho e Washington Luiz. A entrada da estação Washington Luiz encerra a primeira fase da linha 17 Ouro do metrô. A partir de amanhã, o horário de funcionamento do monotrilho será ampliado e passará das 9 da manhã às 4 da tarde. Por enquanto, o ramal funciona em fase experimental e sem cobrança de tarifa. A linha 17 Ouro tinha sido prometida para a Copa do Mundo de 2014, aquela que foi sediada aqui no Brasil.
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4: Continua internado em estado grave o tenente da Rota, baleado na cabeça no último sábado em São Caetano do Sul. Ronickson Pimentel dos Santos está na UTI neurológica do Hospital Estadual Mário Covas, em Santo André, respirando com a ajuda de aparelhos. Ontem, uma tomografia indicou melhora da lesão cerebral, mas o quadro de saúde ainda é considerado grave. Até agora, dois suspeitos foram presos e a motivação do crime ainda é investigada.
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0: Meu xará Renan fala, é o Renan Augusto. É, linha Lilás, parada 40 minutos. Caramba! Sem nenhuma informação para os passageiros. A informação que a gente tem aqui é de que houve uma ocorrência num trem na altura da estação São Paulo, da estação Hospital São Paulo. E os trens estão circulando com velocidade reduzida entre as estações ACD Servidor e Hospital São Paulo. A linha Lilás tem um movimento grande de pessoas que vão ali para o trabalho, mas é também, né, chamada, conhecida como linha dos hospitais. Atende a muitos desses hospitais, como o Hospital São Paulo e também a ACD e o Hospital do Servidor Público. E agora está com essa dificuldade para as pessoas que estão circulando por causa dessa ocorrência. Não tem detalhes do que aconteceu por lá exatamente, mas fica o aviso aí para a turma que está se deslocando. E olha, muita gente pediu abraços aqui para nós pelo nosso WhatsApp, a gente nem conseguiu dar um alô, mas tem um recado interessante aqui, Adriana Araújo, do nosso ouvinte, que arranjou tem um problema, né, lá na casa dele agora. Ele diz: Adriana, Renan, ligado em vocês, adoro a Band News FM, tô aqui ligadão de Londres, o problema é que minha namorada é norueguesa, não sei o que vamos fazer agora.
4: Um vai consolar o outro.
0: Isso é o que a gente sabe.
4: Eu já sei o que vocês vão fazer. Um vai consolar o outro. Boa. A gente vai desejar. Como que é o nome do nosso ouvinte? O Renan vai procurar o seu nome. Enquanto isso, eu vou te dizer.
0: Jay,
4: nós vamos torcer para que você console ela. É só isso que a gente está combinando aqui.
0: Nada contra ela.
4: Nada contra ela, mas. Tomara que você console ela.

0: Nossa primeira hora hoje teve 40 minutinhos, mas seguimos para a segunda hora do Entre Nós. Vamos juntos, participe com a gente vai ter mais tempo para ficar de olho aqui no WhatsApp. E 7h20 eu tô voltando com o Jornal da Band.
1: Até mais, gente.
0: Beijo.
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1: Olá, boa tarde para você. Pode chegar, que você já tá entre nós, nossa segunda hora juntos, nosso segundo boa tarde. Vamos ficar de olho no WhatsApp, que a gente vai ter mais um tempinho. Então fala comigo, São Paulo, fala comigo, Renan Suquevicius.
2: Vamos nessa, por aqui na atualização das notícias, de olho no que acontece no Brasil e no mundo, sem tirar os olhos aqui da nossa cidade. Tem sol lá fora?
1: Não.
2: Não, né?
1: Um fim de tarde assim nubladão, dá pra abrir sim, nossa janela?
2: Ó, tem um pôr do sol lá longe, tá vendo, ó? Pegando ali o vidro do carro, cadê a nossa janela aqui pra gente olhar pra marginal?
1: Abre pra gente a janela do exterior mesmo, a nossa câmera pra gente ver como é que tá.
2: É, tem um pôr do sol ali, ó.
1: Tímido.
2: É, tímido.
1: Na minha classificação, um pôr do sol tímido.
2: Dá pra ver ali uns flashes. Ó,
1: não, mas hoje teve sol à tarde, né? É. Deu pra ficar de camiseta, deu pra sentir um calorzinho.
2: Olha lá, marginal Pinheiros, olha
1: só. Aí tá mais bonito,
2: Pôr do sol bonito agora. É. Nessa região da
1: não, cidade. Aqui... É, não tá, aqui tem um reflexozinho do sol, né?
2: Nos carros.
1: É, exatamente. Mas deu pra sentir um calorzinho. Como a gente brincou ontem, dá pra lavar a camisa da seleção, que vai secar,
2: vai
1: né?
2: Vai secar.
1: Dá pra lavar os agasalhos, porque aí na sexta tem virada. Na sexta vem o friozinho. E a gente aqui nessa segunda hora, claro, de olho no que acontece em São Paulo, capital, região metropolitana, interior também. Vamos falar do tempo, do trânsito. Mas vamos falar de Copa também, né?
2: Com certeza.
1: Porque eu acho que todo mundo quer falar de Copa. Todo mundo quer saber como é que tá a seleção, como é que estão os próximos possíveis adversários do Brasil. Agora é um joguinho de quebra-cabeça que você fica ali, se esse for, se esse ganhar é melhor, você já fica tentando olhar lá na frente.
2: Fazendo as contas.
1: Manda pra cá a sua mensagem se você gostou, se você tava preferindo Costa do Marfim e ficou frustrado, ou se gostou, ou se não tem esse negócio de gostar agora, né? Ou enfrenta qualquer um e vence, ou... Traz a mala de volta pra casa logo, porque daqui pra frente não vai ter jogo bobinho, não.
2: É, agora é coisa de adulto, né? Coisa séria, a partir de agora. Vamos nessa.
1: Quer Pode espirrar? Falar saúde, que eu acabei de espirrar
2: aqui. Saúde pra você.
1: Gente, ó, umidade em queda, tá?
2: Caindo, tá?
1: Umidade
2: daqui a
1: em queda,
2: a gente já tem
1: porque
2: informações.
1: O sol vem, o calorzinho vem, mas também a umidade cai.
2: Problemas agora na linha 5 Lilás do metrô. Segundo a concessionária Via Mobilidade, os trens estão circulando com velocidade reduzida entre as estações ACD Servidor e Hospital São Paulo por causa de uma ocorrência em um trem. Os ouvintes da Band News FM dizem estar parados há mais de 40 minutos no ramal. Na linha 6 Laranja do metrô de São Paulo, a inauguração está prevista para quinta-feira. A data foi confirmada hoje pelo governador Tarcísio de Freitas. O ramal foi prometido para 2010. E chega a população com 16 anos de atraso e ainda num esquema que não é o esquema completo, integrando com outras linhas do sistema metroferroviário, nem funcionando no horário normal. O trecho completo contará com 15 estações e vai ligar a região da Liberdade, no centro da capital, até a Brasilândia, na Zona Norte. Segundo o governador Tarcísio de Freitas, que é pré-candidato à reeleição, 6 estações serão inauguradas no trajeto que vai ligar João Paulo I, na freguesia do Ó, até Perdizes, repito, sem integrar essa linha a nenhuma outra linha do transporte metroferroviário.
3: Quinta-feira, a gente entrega a estação João Paulo I, a estação Freguesia do Ó, a estação Santa Marina, a estação Água Branca, a estação Sesc Pompeia, e entregamos, terminamos com a estação Perdizes. Então vamos ligar da João Paulo I até Perdizes. Vamos fazer trabalho de pré-operação primeiro, vamos operar com horário reduzido, para as pessoas se acostumarem com a linha, para a linha também, né, para a gente ir se adaptando, para que no final do ano a gente possa fazer a ligação da Brasilândia para Perdizes e no ano que vem, Brasilândia até São Joaquim.
2: Na estação Água Branca, da linha 6 Laranja do metrô, vai ser possível fazer a baldeação para a linha 7 Rubi do trem.
1: E a partir de amanhã, a linha 17 Ouro do monotrilho terá o horário de funcionamento ampliado e vai passar a operar das 9 da manhã até as 4 da tarde. Por enquanto, não há cobrança de tarifa no ramal que liga o aeroporto de Congonhas ao Morumbi. Hoje, a estação Washington Luiz foi inaugurada na linha 17 Ouro. A nova parada está localizada na junção das avenidas Jornalista Roberto Marinho e Washington Luiz.
2: Atualização do estado de saúde do ex-técnico da seleção Carlos Alberto Parreira. Fala Maria Rita Nader.
4: O ex-técnico da seleção brasileira, Carlos Alberto Parreira, tem melhora no quadro de saúde e volta a respirar sem a ajuda de aparelhos. A informação foi confirmada nesta terça-feira pelo Hospital Samaritano da Barra, onde Parreira está internado desde o dia 16 de junho. No entanto, ainda não há previsão de alta da UTI. Segundo o último boletim médico, o ex-treinador respondeu bem ao procedimento cirúrgico de cauterização realizado no sábado e agora se encontra estável e respirando naturalmente, apenas com suporte de oxigênio. Parreira foi o responsável por conduzir a seleção brasileira à conquista da Copa do Mundo de 1994 nos Estados Unidos.
1: A cantora Daniela Mercury será homenageada no Grammy Latino, uma das premiações de música mais importantes do mundo. Detalhes agora com a Isadora Simões.
5: Daniela Mercury é homenageada pelo Latin Grammy com o Lifetime Achievement Award e se torna a primeira artista do Axé Music a receber a honraria. Nomes como Roberto Carlos, Gal Costa, Ney Matogrosso e Djavan também já foram homenageados. Concedido anualmente, o Lifetime Achievement Award celebra artistas cuja obra constrói um legado. Com 43 anos de carreira, Daniela tem 26 álbuns lançados e mais de 20 milhões de discos vendidos. Você vai onde eu vou, não diga que não me
2: quer, não diga que não quer mais. Vamos à manchete do tênis agora, ai meu Deus. A tenista Bia Haddad, eliminada na primeira rodada do torneio de Wimbledon, a paulistana perdeu hoje para a uzbek Maria Timofeva por 2-0. Entre os homens, o adversário João Fonseca na segunda rodada foi definido e será o holandês Jasper de Jong. Os dois se enfrentam amanhã em Londres por volta das 10h30 da manhã.
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1: Agora são 5 horas e
2: 9 minutos.
1: 9 minutos e a gente segue agora com a Lívia Caetano, que traz as informações do tempo pra gente. Boa tarde pra você. Agora há pouco a gente ficou aqui admirando esse porzinho do sol. Vou chamar de porzinho. Porque não é assim aquela.
2: É, porzão.
1: Mas tá gostoso, hein, Lívia?
6: Oi, Adriana. Oi, Renan.
1: Oi.
6: Boa tarde, tudo bem?
1: Tudo.
6: Realmente é um final de tarde bem bonito por aí mesmo, né?
2: E seco, né, Lívia?
6: Bem seco, viu?
2: A gente continua
6: no interior,
2: assim?
6: No interior do estado ele tá um pouquinho mais seco. Mas aí pela região metropolitana, a tendência, na verdade, né, é pra quarta, quinta-feira, é que essa umidade do ar continue mais baixa, né? Principalmente no interior. Mas aí pela região metropolitana de São Paulo também, os índices de umidade podem cair à tarde também.
1: E é aquilo que a gente já começou a falar ontem, a gente tem que curtir esse sol, esse finzinho de tarde aí mais bonito. Hoje foi assim, amanhã fica parecido com hoje e a virada vem quando?
6: Isso mesmo, Adriana. Amanhã o tempo segue firme em toda a capital paulista, toda a região metropolitana também. O sol aparece entre poucas nuvens ao longo do dia, então dá para aproveitar. Não tem previsão de chuva, né? O amanhecer ainda segue um pouquinho mais agradável, mas à tarde aí a máxima para amanhã até os 27 graus. Então, dá para aproveitar bastante aí também para amanhã. Na quinta-feira, não tem muita mudança, né, nas condições de tempo. O dia segue firme, as temperaturas sobem um pouquinho mais, porque a gente tem vai ter uma frente fria no sul do país na quinta-feira, né? Então, a tendência é que as temperaturas aumentem um pouquinho mais mesmo antes dessa frente fria chegar. Então, na quinta-feira, a máxima pode chegar até os 28 graus em São Paulo. Então, a gente comentou ontem já um pouquinho, né? E hoje de novo. Então, dá para aproveitar esses dois dias, esses próximos dois dias aí, até a sexta-feira, onde o tempo muda mesmo, o tempo vira.
1: É, agora, não sei se já é possível responder isso, mas essa virada que vem, que vai vir mais uma vez, a temperatura cai, a gente vai sentir frio, como a gente sentia até alguns dias atrás, a gente estava sentindo aquele frio de 10 graus, a gente chegou em 9, né? Então, a gente vai cair assim ou é mais ameno? O que despenca no termômetro vai ser mais suave?
6: Olha, Adriana, eu sei que sábado a tendência é que as temperaturas mínimas ficam por volta dos 9 graus, né? A tendência é que as mínimas...
1: Espera aí, tá ruim, né?
2: A gente, ruim.
1: Alguma coisa aconteceu, Lívia?
2: Deu
1: que
2: uma
1: você se afastou.
2: Assim.
1: Você tá ouvindo a gente?
2: Eles estão tentando refazer a conexão, nossa equipe.
1: Deu um mau contato
2: aqui
1: mesmo. Enquanto eles tentam restabelecer o contato com a Lívia, olha só, Renan, a mensagem que eu estou recebendo aqui. Adri e Renan, eu e a Cibele estamos ouvindo vocês aqui de Viena, na Áustria. Por aqui, muito calor, 41 graus.
2: Misericórdia.
1: A noite refresca um pouco. Que vem a Noruega.
2: Meu Deus do céu.
1: Estão torcendo lá da Áustria. É a. Eu e a Cibele, mas o nome dela... Regina, é a Regina. Regina e Cibele, ouvindo entre nós, torcendo pro Brasil e passando calor.
2: Lívia, de volta por aqui, por favor, conclua o que você estava dizendo, Lívia.
6: Então, Adriane e Renan, em relação às temperaturas, né, para sexta e sábado, a tendência é que as mínimas fiquem bem baixas mesmo, viu? Mínima de 9 graus no período da noite. E a máxima pode subir até os 16, tanto na sexta quanto no sábado. Então, é aquela sensação de frio mesmo para sexta e sábado, viu? No domingo, a temperatura aumenta um pouquinho mais, mas ainda assim, o dia deve seguir bem agradável.
2: Muito
1: não,
2: bem.
1: Então tá certo, é friaca mesmo, achei que podia ser um friozinho, mas não, é frio mesmo.
6: Pra quem gosta do frio, vai...
1: É frio mesmo, é como a gente já tava sentindo aí até a semana passada, até o final de semana que começou a esquentar um pouquinho, né? Tá ótimo, vamos aguardar esse friozinho então, e a gente atualiza mais outros detalhes pro final da semana ao longo dos próximos dias. Obrigada, viu, Lívia?
6: Obrigada, gente.
1: Tchau, tchau.
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2: Débora Mendonça.
11: Renan, Adriana, um belo fim de tarde. Um grau a menos agora, já descemos dos 25 para os 24. O motorista vai dirigindo em direção a oeste, apreciando agora esse finalzinho de luz. Temos ainda uma marginal do Tietê pesada no sentido rodovia Castelo Branco, entre a ponte da Casa Verde e a freguesia do Ó, mas a pista local funcionando melhor. No trecho final, passou em Anguera, lentidão para acessar a expressa da Castelo Branco, até o 15 da Castelo, né? Começa ali no 13 até o 15, lentidão, pista local, valendo a pena nessa passagem por Osasco. 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
2: Investigados por envolvimento em um esquema milionário de lavagem de dinheiro são soltos. A Operação Narcobet foi deflagrada pela Polícia Federal em Santos no ano passado. Tem detalhes chegando ao vivo com a Karine Roma. Boa tarde, Karine.
12: Boa tarde, Renan. O Supremo Tribunal de Justiça determina a soltura de 7 investigados da Operação Narcobet, mas mantém a prisão do influenciador digital conhecido como Buzeira. Ele que tem aí quase 15 milhões de seguidores nas redes sociais. Essa investigação da Polícia Federal que apura a lavagem de dinheiro do tráfico de drogas por meio de criptoativos e plataformas de apostas digitais. Rodrigo de Paula Morgado, apontado como doleiro no esquema, também segue preso. O ministro Messoud Azulay Neto beneficiou apenas os réus que não integram o núcleo central da organização criminosa e que estavam presos há 8 meses, segundo a decisão que foi passada aqui para a gente pelo advogado Felipe Casimiro. A Band News FM aguarda um posicionamento das defesas dos demais citados.
2: Obrigado, Karine.

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5: A Radial Leste funciona bem no sentido do bairro, trânsito apenas intenso no início, como de hábito, já emendando da ligação Leste-Oeste até o viaduto Bresser, mas depois abre bastante. Só na passagem pela estação Carrão o tráfego fica intenso, mas nada para evitar. Quem segue pela paralela do outro lado dos trilhos, a Melo Peixoto ou Radialzinha, também faz bom caminho e essa funcionando nos dois sentidos. 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
6: Tem informação de manifestação agora na Avenida Paulista, por enquanto o grupo reunido embaixo do vão do MASP, ou no vão do MASP, né? Embaixo ali do museu. Essa manifestação dos sindicatos dos professores, também da CUT, outras centrais sindicais se mobilizando contra a mudanças ou a manutenção da escala de trabalho no esquema 6x1, né, favoráveis à redução dessa jornada de trabalho, manifestação ocupando apenas o vão do MASP nesse momento. Há, é verdade, um carro de som ali estacionado em frente ao vão, em frente ao museu, mas não tem os manifestantes nas pistas. O trânsito está seguindo normalmente na Avenida Paulista no sentido da Consolação, sentido contrário na direção do Paraíso, também tráfego normal agora.
7: Nosso ouvinte Neto mandou uma foto aqui para a gente alertando sobre essa manifestação e nesse tem 3 minutinhos que ele mandou essa foto e nesse momento realmente não tem impacto no trânsito, mas a gente vai seguir de olho. Obrigada, Neto.
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7: E seguimos colocando a voz dos nossos ouvintes aqui no ar e a queixa deles, moradores e motoristas que passam por uma das principais avenidas da Zona Leste de São Paulo, a Celso Garcia, apontam que a via está abandonada. Há buracos, trechos com faixas bloqueadas, fios caídos e crateras submersas em água de chuva que não seca. Na ligação com a rua Tuiuti, tem um buraco aberto há 5 meses, com direito à placa da população e tudo, como destaca o motorista de ônibus Cláudio Dias.
9: Olha o tamanho da cratera do buraco que nós temos aqui na Avenida Celso Garcia. Cansado, os moradores fizeram até uma placa. Buraco da vergonha, 5 meses. Sem contar que carros, motos, ônibus utilizam uma faixa só.
6: A Avenida Celso Garcia conecta os bairros Brás, Tatuapé, Belenzinho e Penha. A via concentra grandes comércios, bancos, igrejas, academias, além de ter um corredor de ônibus que leva até a linha 3 vermelha do metrô. Cláudio Dias descreve como é andar pela via.
9: Além de buracos, temos vias, calçadas, quebradas. Um buraco perto do outro, em menos de 500 metros. Sem contar esses emaranhados de fio soltos.
7: Um buraco aberto há 5 meses é buraco da vergonha mesmo, né? Você não conseguir resolver um buraco na Celso Garcia em 5 meses é de dar vergonha mesmo. A Prefeitura de São Paulo disponibiliza canais para solicitar o serviço Tapa Buraco. É possível fazer através do aplicativo SP156, pelo telefone 156 ou pelo portal SP156 no site da Prefeitura. No primeiro trimestre deste ano, foram abertas quase 30 mil solicitações de tapa-buraco. De acordo com dados do portal 156, 63% foram finalizadas. Os locais com mais pedidos são Butantã, Campo Limpo e Pirituba. A Band News FM enviou as referências para gestão municipal e ainda aguarda uma resposta. Não é difícil achar um buraco que está há 5 meses na Celso Garcia.
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5: Observa agora a rodovia Fernão Dias, boa passagem por Atibaia, Mairiporã, chegada à Dutra agora sem dificuldade, apenas a ponte Aricanduva é que deixa o trânsito mais lento ali no sentido Itaquera. No mais, bom caminho pelo educador Paulo Freire e Fernão Dias. 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
5: A rodovia Raposo Tavares tem muita lentidão no seu início, mas por poucos metros. É praticamente da Sapituba até a Benjamin Mansur, acesso ao Corifeu, depois um bom alívio até o quilômetro 16, altura da Avenida Escola Politécnica. O pior mesmo vem a partir do 18 e até o 23, é congestionamento até a saída para a Granja Viana, e do 26 ao 33 em Cotia, também um outro bloco extenso de lentidão. 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
6: Uma mulher que transformou a dor em legado completa 100 anos e continua impactando a vida de milhares de famílias em todo o Brasil. Jo Clemente fundou o que é hoje um instituto que leva o nome dela em São Paulo, depois que o filho Zequinha nasceu com síndrome de Down na década de 60. Na época, crianças com deficiências intelectuais, transtorno do espectro autista e doenças raras não podiam aprender e ficavam escondidas em casa ou então, apagadas das histórias, né? Ela se uniu a outros pais e criou um movimento que ao longo dos anos se tornou o Instituto Jo Clemente. A superintendente-geral do Instituto, Daniela Mendes, conta como tudo começou.
15: Dona Jo não aceitou o destino do seu filho, porque ela acreditava que o Zequinha tinha todo um potencial para aprender, para se desenvolver e ocupar o seu lugar na sociedade. E tinham muitas outras famílias que viviam exatamente essa mesma realidade. Ela decidiu se reunir com grupos de pais, criou todo um movimento para trocar essas experiências e oferecer novos serviços e defesas de direito dessas pessoas.
6: Ela também foi pioneira na implantação do teste do pezinho no Brasil, um exame feito logo depois do nascimento e que detecta doenças raras e previne sequelas graves e até mortes. Em 50 anos já foram realizados 18 milhões desses testes em bebês. O Instituto atende mais de 30 mil pessoas por ano, realizou mais de 335 mil atendimentos no ano passado. Para comemorar os 100 anos de Jo Clemente, os 65 do Instituto, uma série de ações estão sendo realizadas ao longo do ano. Daniela Mendes adianta o que ainda está por vir.
15: O
16: em novembro, a gente vai fazer um grande evento, onde a gente vai comemorar justamente esses 65 anos do IJC, 100 anos, onde a gente quer mostrar todo o trabalho realizado pelo Instituto e fazer com que a gente traga mais pessoas apoiadoras para a causa. Vai acontecer presencial em São Paulo, num grande teatro, que em breve a gente já vai estar comunicando.
6: Quem precisar dos serviços do Instituto pode ser encaminhado pelas unidades básicas de saúde, pelo SUS ou agendar por convênios de saúde. Mais informações estão disponíveis no site IJC, né, de Instituto João Clemente, ijc.org.br.
7: Que história, hein?
6: Muito bom.
7: Muito bacana.

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1: A rodovia Raposo Tavares tem muita lentidão no seu início, mas por poucos metros. É praticamente da Sapituba até a Benjamin Mansur, acesso ao Corifeu. Depois, um bom alívio até o quilômetro 16, altura da Avenida Escola Politécnica. O pior mesmo vem a partir do 18 e até o 23, é congestionamento até a saída para a Granja Viana. E do 26 ao 33, em Cotia, também um outro bloco extenso de lentidão. 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
2: Agora são 5 horas e 29 minutos. Enquanto o mundo acompanha a grave crise humanitária na Venezuela depois dos terremotos, outro país da América Latina também enfrenta uma das fases mais difíceis dos últimos 5 anos. Informações que chegam agora com a Larissa Biscaia.
3: Oi, gente, uma boa tarde para todos. A disputa de facções fez a ONG Médicos Sem Fronteiras tirar o atendimento de uma maternidade no Haiti, uma das únicas maternidades públicas de todo o país. Para a gente entender um pouco a realidade do Haiti, por lá 60% das unidades de saúde estão desativadas, por falta de estrutura, falta de pessoal ou, nesse caso, por falta de segurança. Essa maternidade fica em Cité Soleil, região metropolitana de Porto Príncipe, uma área que é conhecida pela pobreza e agora pela violência também. Aquela região é conhecida como Zona Vermelha por estar na área de disputa de duas facções criminosas. A gente conversou com a enfermeira Joyce Demarque. Ela é brasileira, está no Haiti desde fevereiro e fala um pouquinho sobre essa questão de dificuldade de acesso à maternidade.
4: O acesso, como eu te disse, é complexo, né? Porque dependendo da zona que você habita, para atravessar para outra zona que é controlada por um outro grupo, não é tão simples, né? Então, ter uma maternidade desse porte que não funciona, que está com as atividades suspensas, tem um impacto muito grande.
3: Quando a gente fala dos Médicos Sem Fronteiras, eles atuam em parceria com o Ministério da Saúde local, então o atendimento é gratuito. Só que quando essas duas facções estão em disputa perto dessa maternidade, a maternidade Isai Gente, o sistema de transporte para de funcionar. Não tem ônibus, não tem táxi, os carros não conseguem passar, e nem por meios próprios, você não consegue chegar de bicicleta, a pé ou num carro particular. A Joyce reforça que é uma questão logística também. Se o acesso existe, se a maternidade existe, se o sistema de saúde está presente, você não consegue chegar fisicamente até ele.
4: Os próprios funcionários, né, não conseguem mesmo chegar até a maternidade para trabalhar, né, porque correm risco de vida. Então, com a redução de funcionários e a situação ficando pior, a própria população não consegue chegar até a maternidade.
3: A crise humanitária é um reflexo da crise política do Haiti. A última vez que os haitianos foram às urnas, votaram para presidente, foi no ano de 2016. Em 2021, o então líder executivo foi morto em um atentado. E desde então, o país era governado por um conselho provisório. Em fevereiro desse ano, os Estados Unidos ameaçaram uma intervenção, caso esse conselho não fosse trocado. A Joyce faz um paralelo. A população fica à deriva, porque não tem um governo presente, e também fica à deriva porque não tem atendimento de saúde.
4: A gente sabe que saindo também afeta a população que continua lá, né? Mesmo que os funcionários, mesmo que a gente, enquanto organização, a gente saia um pouco por conta da segurança, a população continua habitando lá, né? Então, a gente sabe que a necessidade existe e continua, e não ter um serviço onde as pessoas podem ter um fácil acesso piora a situação.
3: A situação piorou ali na região no dia 13 de junho. No dia 19 de junho, esse hospital foi fechado e até agora não tem previsão de reabertura. Eu volto com vocês.
5: Obrigado, Larissa, pelas informações.

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1: A rodovia Raposo Tavares tem muita lentidão no seu início, mas por poucos metros. É praticamente da Sapituba até a Benjamin Mansur, acesso ao Corifeu, depois um bom alívio até o quilômetro 16, altura da Avenida Escola Politécnica. O pior mesmo vem a partir do 18 e até o 23, é congestionamento até a saída para Granja Viana, e do 26 ao 33 em Cotia, também um outro bloco extenso de lentidão. 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
1: Na Zona Leste, Luiz Inácio de Anhaia Melo, muito ruim agora. Já 800 metros antes da estação São Lucas e praticamente até quase chegada à estação Vila Tolstói do metrô. A Avenida do Oratório tem o tráfego intenso, mas fluindo, e ela é pior principalmente no trecho da Rua Francisco Fetti até 500 metros adiante. Mas, no mais, o caminho vale a pena. 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

0: Olha, uma história emocionante que envolve a Copa do Mundo, mas vai muito além do futebol, tem comovido muita gente e contagiou também aqui a Band News FM. O Estevão Amorim, de 9 anos, mora aqui em Paraisópolis, na Zona Sul, pertinho da Band, tinha um sonho de ter uma camisa da seleção brasileira, mas a mãe dele, a Jaqueline, ainda não tem condições de comprar essa camisa oficial. Na semana passada, o menino resolveu fazer a própria camisa. Ele colou tecidos em uma camiseta azul escura para formar o símbolo da Nike, o escudo da Confederação Brasileira de Futebol e também o número que fica nas costas. A Jaqueline registrou tudo isso num vídeo, mostrando ali a surpresa dela com a criatividade do próprio filho. Vamos acompanhar.
1: Quem fez isso aí, Estevam?
2: Fui eu.
1: Gente, olha isso aqui. Por que você fez isso aqui, filha?
2: Porque não tinha o símbolo.
1: Olha isso aqui, gente.
2: Não tinha o símbolo nem a Nike.
0: E aí foi lá e fez. Aí o vídeo viralizou, A Band News FM decidiu convidar o Estevam para uma visita aqui à nossa sede, com direito a um presente bastante aguardado, uma camisa oficial da seleção brasileira.
3: Eu falei, Estevam, não tô acreditando nisso aqui não, Estevam. E assim, sabe, abismado, falei assim, meu Deus, como é que ele usa a identidade desse jeito?
4: O futebol tem esse poder, né? Todo esse esforço merece uma grande recompensa, né?
5: Presente da Band News FM para o Estevam Amorim, de 9 anos, que é um menino muito criativo. Vamos abrir aqui a caixa pra ver.
2: Uma caixa de som de bola.
5: E essa daí? O que que é? Conta.
2: É uma camisa.
5: A camisa da seleção brasileira. Gostou?
2: Aham.
5: Gostou? Você tem bola?
2: Eu tenho uma bola furada.
5: E agora você tá com uma bonitona aí do Brasil, ó.
3: Muito emocionada. A gente sabe que não é fácil, né? Isso é uma realidade de muitas mães, né? Ver o nosso filho feliz. É isso. É, às vezes tão simples, né? Faz toda a diferença na nossa vida.
2: Vai, Brasil!
0: O Estevam não só recebeu a camisa oficial de presente aqui da rádio, a bola, ali a caixa de som no formato de bola de futebol, como foi até a nossa cabine de transmissão. Esse áudio que você ouviu, as imagens que você estava acompanhando, quem nos acompanha por imagens, mostrava ele ali, falando no nosso microfone, com fone de ouvido dentro da cabine daqui de São Paulo, tem uma nos Estados Unidos também, mas uma aqui de São Paulo, de onde a gente transmite o jogo, além da mãe do Estevam, estava também a Michelle Trombelli, aqui da nossa equipe, e o Cicinho, comentarista da Copa do Mundo, que estava por ali e que bateu uma bolinha, trocou uma ideia também com o Estevam. Muito, muito legal isso, né? Ela acompanhou, a mãe do menino acompanhou ao vivo, ela e o menino acompanharam ao vivo a transmissão do jogo entre Costa do Marfim e Noruega. Durante a entrevista, o Estevam contou que escolheu o número 1 na camisa porque sonha em ser goleiro. Ele é palmeirense e, assim como o xará, Estevam sonha um dia jogar pelo Chelsea. E tem também, né, uma boa mão pra moda. Quem sabe vai ser também um estilista, né, ao mesmo tempo? Já pensou? Porque o talento
6: criativo,
0: ele tem.
6: Criativo, ele se vira. Ele arruma uma solução. É, pode ser engenheiro também?
0: Pode ser.
6: O cara arruma a solução, gente. O cara constrói.
0: Conta com ele. Que demais.
6: Eu ia falar, Estevam, bota essa bola pra rolar. Na verdade, Estevam, bora pro gol, agarrar muita bola, fazer seus sonhos acontecerem. A gente já viu que você é capaz. Muito lindo, viu? E que alegria, né? Pra uma criança que gosta de futebol, ver o bastidor de uma emissora que tá vibrando com a Copa, como a Band News FM vibra, que alegria. Uma
0: foi
6: experiência
0: demais.
6: Que ele vai guardar pra sempre, adorei. Parabéns, Estevam.
0: Eu tive a oportunidade de encontrar com ele, com a mãe dele aqui na redação. Ele veio conhecer a redação também, assim, o olhinho brilhando. Sabe assim, quando você tá recebendo uma quantidade absurda de informação? Um monte de gente falando com você, ele se sentindo meio famoso. Porque
6: não,
0: ficou famoso, viralizou
6: legal.
0: O vídeo, tava falando com todo mundo falava com ele. Foi muito legal, um dia muito especial na vida dele, na mãe dele. Que bom, tomara que você seja o começo de muitas coisas bonitas por vir na trajetória deles.
6: E bora vestir essa camisa e torcer pro Brasil contra a Noruega no domingo.
0: 5h40, vamos girar mais uma vez as notícias por aqui. Você que está sintonizado, conectado aqui na nossa programação, a gente fala do tenente da Rota, baleado na cabeça no último sábado em São Caetano do Sul. Ele continua internado, gente, na UTI do Hospital Estadual Mário Covas, em Santo André. Segundo o boletim médico divulgado hoje, o quadro de saúde do PM Ronickson Pimentel dos Santos é estável e existe a possibilidade de uma redução do nível da sedação. Dois suspeitos de envolvimento com o crime estão presos e a motivação do ataque a tiros é investigada.
6: O líder indígena Kaique Raoni, cacique Raoni, tem quadro de saúde estável depois de sofrer um sangramento no estômago e precisar passar por uma endoscopia. O problema aconteceu ontem, mas foi estabilizado pelos médicos. Cacique Raoni foi transferido no dia 19 de Mato Grosso para o Hospital São Paulo, zona sul da capital paulista, com problemas intestinais e respiratórios.
0: A linha 17 Ouro do metrô pode ficar sob administração do Estado. Carolina Ercolim.
7: O governador de São Paulo admite ter revisto sua posição sobre conceder novas linhas do metrô à iniciativa privada. Pré-candidato à reeleição, Tarcísio de Freitas diz que chegou à conclusão de que o Estado não pode concentrar a operação das linhas ferroviárias nas mãos de poucas empresas, para evitar impactos na qualidade do serviço prestado aos passageiros. A tendência, portanto, é manter sob responsabilidade do metrô as próximas linhas. Desde o início da gestão, Tarcísio defende a privatização de serviços públicos, mas enfrenta críticas, especialmente na área de transportes, com foco na viamobilidade, à frente das linhas 8 Diamante e 9 Esmeralda. Nesta terça, ao inaugurar a estação Washington Luiz, da linha 17 Ouro do Monotrilho, anunciou que a operação do ramal permanecerá com o metrô, pelo menos até outubro deste ano, às vésperas das eleições.
6: Duas escadas rolantes quebram na linha 4, amarela, e causam superlotação durante o horário de pico na linha Matheus Jung.
8: A Via Mobilidade atua para normalizar o serviço de escadas rolantes na Estação da Luz, da linha 4 amarela de metrô. O problema foi registrado durante o horário de pico por ouvintes da Band News FM, o que gerou plataformas lotadas e dificuldade de locomoção para os passageiros. A estação recebe diariamente cerca de 450 mil passageiros e é um importante ponto de ligação com as linhas 1 Azul, 10 Turquesa, 11 Coral e 13 Jade.
0: Um influenciador digital defende que pobres não deveriam ter o direito de votar. Leonardo Marcondes, que se apresenta como coach financeiro, pode ter de pagar uma multa agora de até 300 mil reais. As informações com a Larissa Biscaia.
9: O Ministério Público processa o influenciador que defende que pessoas pobres deveriam perder o direito de votar. Essa ação foi feita pela Promotoria de Direitos Humanos de São Paulo depois que o Leonardo Marcondes, que tem mais de 1 milhão de seguidores, fez um vídeo falando que pessoas pobres não tomam as decisões certas e, por isso, não deveriam decidir quem governa o país.
10: Já parou para pensar que pobre não devia ter direito de votar? Ela não soube tomar boas decisões para sua família e para si mesma. Aí essa pessoa que não tomou boas decisões, ela vai agora tomar uma decisão que vai ser o melhor para o país.
9: No processo, os promotores pedem que a justiça determine a derrubada do perfil do coach financeiro e que ele pague uma multa de até 300 mil reais. O empresário é acusado de aporofobia, que significa aversão ou rejeição aos pobres. Segundo o Ministério Público, as falas de Marcondes não são um caso isolado. E para a promotoria, a página dele reúne um discurso de ódio que vai além dos limites da liberdade de expressão. No processo, a Meta, que é a dona do Instagram, pode ser obrigada a derrubar a conta do influenciador.
0: Normal, né?
6: Enquanto essas pessoas não forem punidas, elas vão continuar espalhando preconceito, ódio, elas vão continuar simplesmente subjugando, subestimando pessoas que elas consideram que não deveriam existir na sociedade, ou que para existir tem que ser subjugadas mesmo, tem que ser subordinadas a uma classe que ele considera, né, a elite que ele considera então muito preparada para decidir os rumos do país. E os pobres não. Os pobres não sabem botar. Na mesma linha do... Como é que é o nome desse rapaz? Essa pessoa que fala uma barbaridade dessa? Leonardo Marcondes. Na mesma linha do que o Leonardo Marcondes falou aí, esse crime, né, essa fala criminosa de que pessoas pobres não sabem votar e não podem votar, tem a fala do Paulo Figueiredo, que se anuncia influenciador bolsonarista, que é neto
0: do ditador,
6: né? As duas credenciais do Paulo Figueiredo é influenciador bolsonarista e neto do ditador João Paulo Figueiredo. Ele teve uma fala que repercute muito também, que é que mulher não sabe votar e que mulher, quando é casada, tem que acompanhar o voto do marido. Aí vota melhor porque acompanha o voto do marido, mas que mulher não sabe votar e vota mal. Então, essas pessoas, para além de dizer o quão nojento, o quão criminoso, o quanto essas pessoas estão distribuindo, né, e viralizando com falas criminosas, com falas que deveriam ser punidas, essas pessoas, a gente de alguma forma também tem que rir na cara dessas pessoas, porque elas falam isso porque elas sabem exatamente o poder que as pessoas que elas têm tentam atingir, tem. Então, o Paulo Figueiredo, por exemplo, quando ele acusa as mulheres e critica as mulheres que não sabem votar, é porque ele precisa de uma mulher que não seja autônoma, que não seja independente, que não tenha, que não reconheça, que não saiba o seu valor, que não tenha espaço no mercado de trabalho. Ele precisa dessa mulher subordinada e por isso ele precisa subjugar uma mulher, porque ele sabe que uma mulher autônoma, uma mulher com consciência do valor que tem, jamais votaria num traste como esse, jamais escolheria seguir uma pessoa como essa. Então, a mesma coisa, esse Marcondes, esse Leonardo Marcondes, dizendo que pobre não deveria votar. Essas pessoas, os atos, as falas dessas pessoas são criminosas, deveriam ser punidas com rigor. Mas, enquanto a gente aguarda isso, a gente pode rir na cara dos dois, na cara de gente que acha que pode subjugar o outro porque é melhor do que o outro, porque é maior do que o outro. E quem está do outro lado, simplesmente dá uma risada, vai votar, faça o seu gesto, o maior gesto de cidadania, que é ir à urna e votar de acordo com o seu interesse, com a sua consciência, com a sua trajetória de vida, porque essas pessoas não merecem o menor respeito. O Paulo Figueiredo sonha com um mundo de mulheres que possam servi-lo, né? Mulheres que devem ficar sempre subjugadas a um marido, servidoras de um marido. Felizmente, a grande maioria das mulheres sabe o papel, a relevância que tem na sociedade brasileira. Então, a gente pode se dar o direito de simplesmente rir na cara de um sujeito desse.
0: Um homem é baleado durante uma briga na Grande São Paulo. Destaque de Luana Pereira.
11: A polícia procura pelo criminoso suspeito de matar um homem de 42 anos em Mogi das Cruzes, na Grande São Paulo. O crime aconteceu nesta segunda-feira na Avenida Libéria, no bairro Jundiapeba, após uma discussão entre os homens. A polícia civil apurou o homicídio e informa que o criminoso fugiu em um carro logo após os disparos contra a vítima. A perícia e o setor de homicídios e proteção à pessoa foram acionados, enquanto a delegacia seccional de Mogi das Cruzes busca identificar o autor do crime.
6: Vamos falar mais de Copa do Mundo, porque daqui a pouco vai ter definição de mais um classificado para as oitavas de final. Às 6 horas tem França e Suécia em Nova Jersey. O vencedor desse confronto pega o Paraguai, que ontem eliminou a Alemanha. Às 10 da noite, mais um duelo. A seleção mexicana pega o Equador no Estádio Azteca, na Cidade do México, com transmissão aqui da Band News FM. Dois confrontos nas oitavas de final já estão definidos. Brasil e Noruega, domingo, 5 da tarde, em Nova Jersey. Canadá e Marrocos, sábado, às 2 da tarde, em Houston. E Brasil e Noruega, já podemos abrir o bolão ou não, né? Vai ter tempo para fazer esse bolão ainda, né?
0: Vai ter tempo,
6: quinta,
0: claro.
6: Né? Nosso último dia juntinhos, porque sexta não tem entre nós.
0: Não, quarta. Amanhã, quarta.
6: Ah, é quarta. Amanhã tem bolão do Entre Nós, então.
0: É. Valeu, gente.
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13: Avenida Professor Francisco Morato, congestionada no seu final, da Caminho do Engenho ao Largo do Taboão, e segue assim pelo início da Avenida Taboão da Serra, o comecinho da Regis Bittencourt. Lentidão que vai ali por 2 quilômetros iniciais da rodovia. A Rua José Félix também, para quem vai acessar a estrada do Campo Limpo, tem o tráfego pesado, mas a própria Campo Limpo agora é melhor que de hábito. Em relação a Francisco Morato, Pirajussara melhor, porque pelo menos tem uma abertura entre a Caminho do Engenho e o final da passagem pelo Parque Chácara do Choque. Depois também um caminho difícil. 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
0: O estado de São Paulo foi autorizado em caráter excepcional a aumentar a captação de água da bacia hidrográfica do Rio Paraíba do Sul, que abastece o estado do Rio de Janeiro. Detalhe chegando com João Boeri.
14: O aumento da captação de água da bacia hidrográfica do Rio Paraíba do Sul, que abastece o Rio de Janeiro para o estado de São Paulo, é considerado uma prática normal. A avaliação é de especialistas, ouvidos pela reportagem da Band News FM. Na semana passada, um acordo costurado pela Agência Nacional de Águas e Saneamento Básico, a ANA, e assinado por São Paulo, Rio e Minas Gerais, permitiu o aumento da vazão para o sistema Cantareira, que fornece água para 10 milhões de pessoas na região metropolitana paulista. A medida vale até o dia 31 de dezembro deste ano e pode ser suspensa caso o sistema se recupere e atinja 60% da capacidade. Segundo uma nota enviada pelo Estado do Rio, não haverá comprometimento na logística de abastecimento fluminense. O pedido foi feito pela Companhia de Saneamento Básico do Estado de São Paulo, a Sabesp. Segundo a ANA, por causa da estiagem, o sistema Cantareira opera com 39% da capacidade. Para essa época do ano, é o menor nível desde 2022. No dia 29 de junho de 2023, o nível de água era de 83%. Apesar disso, os especialistas da área ainda alertam para a possibilidade da formação de um super El Niño no segundo semestre do ano, o que pode aumentar o risco de secas, como destaca a coordenadora do Fórum Fluminense de Comitês de Bacias Hidrográficas, Adriana Bocaiúva.
15: Considerada uma prática normal, quando a gente diz normal, é uma previsão legal, né, que isso aconteça. Isso acontece com o amadurecimento, né, da nossa expertise na gestão de recursos hídricos compartilhada. As projeções, né, que hoje nos impõem essa realidade de expectativa de um super El Niño deixa a gente cada dia mais cauteloso em relação à gestão de recursos hídricos no estado.
14: O sistema Guandu, responsável pela distribuição de água em 80% da região metropolitana do Rio, é abastecido pela Bacia do Paraíba do Sul. Mas, segundo o governo do Rio, o aumento da captação de São Paulo não compromete a logística de abastecimento fluminense e foi pensada para socorrer o sistema Cantareira. Atualmente, o sistema Paraíba do Sul está com capacidade estimada em 52% do volume útil. Segundo a Agência Nacional de Águas e Saneamento Básico, a ampliação da captação na bacia do Paraíba do Sul para São Paulo já aconteceu em ao menos outras duas ocasiões, em 2021 e 2025.
0: Estão abertas as inscrições para a prova que avalia a formação de professores no país. No ano passado, o exame mostrou que um terço dos participantes não atingiu o nível mínimo esperado. Roberta Scherer tem os detalhes.
16: A Mariana Kretli Alves se torna pedagoga esse ano e está se preparando para a nova prova nacional do docente. Ela até foi bem na do ano passado, mas percebeu que o mercado de trabalho vai valorizar cada vez mais uma boa nota no exame. Então vai atrás da melhor possível.
17: A princípio eu fiz por obrigação para conseguir me formar, mas agora eu acredito que eu vou me inscrever de novo para fazer no final do ano. Mais uma vez, quem sabe, para superar a nota.
16: A Rebeca Paz Silva teve um ótimo resultado em 2025. Primeiro ano em que essa prova substituiu o ENADE, o Exame Nacional de Desempenho dos Estudantes. E foi obrigatória para quem está no último ano da faculdade de licenciatura.
18: A prova em si, achei bem concisa, bem tranquila. Tudo que eu vi dentro da prova, eu já tinha visto dentro do curso.
16: No grupo de 82 mil estudantes que está saindo da faculdade, outro dado chamou atenção. 4 em cada 10 não têm condições de dar aula, segundo o exame. Maria Helena Guimarães de Castro, que é presidente do Conselho Estadual de Educação de São Paulo, comenta.
19: Não tem como melhorar a formação inicial sem que haja uma profunda reorientação dos cursos de formação inicial, tanto os cursos presenciais como os cursos à distância. Essas instituições formadoras, elas precisam, de fato, prestar muita atenção nesses resultados para melhorar o seu perfil de formação inicial.
16: A edição de 2026 está com as inscrições abertas até o dia 3 de julho e acontece em 20 de setembro. Além de facilitar a contratação de educadores, também avalia a qualidade da formação dos professores aqui no país. Na edição de 2025, foram mais de 760 participantes. 35% deles não conseguiu atingir o nível mínimo esperado. Entre quem estava se formando em matemática, o resultado foi ainda pior. Metade, 54%, não teve o domínio mínimo esperado.
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0: De olho no corredor norte-sul, nesse momento, trânsito um pouco pior na passagem pelo Parque do Ibirapuera, nos dois sentidos, mas quem vai na direção do aeroporto vai encontrar condição um pouco pior. A partir do Paraíso começa a carregar, trava na região do Ibirapuera e só alivia depois da passagem pela Avenida Indianópolis. Aí o trecho da Avenida Moreira Guimarães sem problemas, a passagem pelo viaduto do aeroporto tem lentidão e toda a frente ali do aeroporto de Congonhas e depois na direção já de Santo Amaro continua trânsito bem carregado, chega a parar em alguns trechos. No sentido contrário, tem sinalização de um acidente na altura da Avenida Professor Vicente Hall, na Washington Luiz, e por isso o trânsito complica. Depois tem alguns trechinhos ainda de anda e para, e aí libera. Passagem pelo aeroporto de Congonhas sem problema. Embaixo do viaduto João Julião da Costa Guiar tem lentidão. Depois fica melhor na passagem pela Moreira Guimarães, vai bem também no trecho da Rubem Berta, trava no trecho do Parque do Ibirapuera, como eu falei. Depois, pedaço do Paraíso vai bem. Aí, na área da Vergueiro, volta a complicar e bastante o caminho na direção norte. Depois da passagem pelo viaduto Pedroso, aí o motorista começa a encontrar a condição um pouquinho melhor e vai bem na passagem pelo Anhangabaú, volta a complicar o corredor norte-sul no trecho da Avenida Tiradentes. Aí, completamente travado até o trecho ali da Praça Armênia. No sentido contrário, quem sai da Zona Norte pega o corredor norte-sul até a passagem pela Luz, vai encontrando boas condições, trecho do Anhangabaú também sem dificuldades. A complicação mesmo começa a partir do trecho do Paraíso, como eu tinha falado no começo, quando comecei a falar do corredor norte-sul, né? Trecho do Paraíso e do Parque Ibirapuera completamente travado neste fim de tarde.
6: É, posso terminar falando de Copa do Mundo?
0: Com certeza.
6: Só porque eu falei que a gente já podia abrir o bolão, mas não, é amanhã que a gente abre o bolão, porque quinta não tem entre nós, em função das transmissões da Copa, e sexta vai
0: curtinho.
6: Ser um pop-up, né?
0: É,
6: só com o Renan. Mas amanhã a gente abre o bolão da Copa. Mas quando eu falei nesse assunto, o nosso ouvinte Sérgio, ele tá acompanhando a gente lá do Paraná. Ele escreveu assim, olha, mandou agorinha pra gente. Não estou na Europa nem na América do Norte, mas Brasil, 6-0 contra a Noruega,
0: meu
6: já
0: Deus.
6: Tá bom. E eu e o Renan comentávamos aqui se... Qual vai ser nosso palpite para amanhã? Não sei ainda, vou pensar. Vou dormir e vou sonhar essa noite. É, mas goleada, assim, não tem jogos
0: não.
6: De aquele monte de gol, né? Então vamos lá, 6-0, tá
0: se
6: dizendo
0: for meio,
6: Sérgio.
0: Tá bom.
6: Ai, ai, ai,
0: 0-25, já estamos... Vambora?
6: Bora, tá terminando entre nós. Amanhã de volta às 4 em ponto. Amanhã é horário normal, né?
0: É.
6: Às 4 em ponto a gente tá de volta e às 7h20 eu tô de volta aqui com vocês ainda hoje com a transmissão simultânea do Jornal da Band. Obrigada demais pela companhia. Beijo grande.
0: Na sequência tem Reinaldo Azevedo e a da Coisa. Boa noite pra você. Até mais.
6: Tchau.

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0: horas e 2 minutos no horário de Brasília. Começa agora para todo o Brasil mais uma edição de O É da Coisa. E se a coisa parece confusa, atrapalhada, vem pra cá que a gente desconfunde, desatrapalha. Milhões de pessoas acompanham o programa pelo Tile, pelo Band News TV, pelo LG Channels e, vale o Beni?
1: TCL Channel também.
0: TCL Channels também. E também pelas redes sociais, sempre Band News FM ou no aplicativo Band Play. Boa noite, Carlos. Boa noite, vale o Beni, que eu já acionei. Começamos com Maria da Vila Matilde, com a gloriosa Elza Soares. Do disco, do álbum 2015, Mulher do Fim do Mundo, uma homenagem às mulheres, à Lei Maria da Penha, àqueles que, aos espancadores de mulheres que acham que têm o direito de fazê-lo. E há muitas maneiras de espancar as mulheres, né? Inclusive algumas que aspiram, vale, Carlos, até a certa cientificidade. Vamos buscar a ciência para a gente dizer que as mulheres não são de nada. Ah, você está fazendo uma referência coberta ao Paulo Figueiredo? Não, é descoberta mesmo. Não é coberta, é descoberta. É claro que eu estou fazendo uma referência. É? Nós vamos tratar desse assunto ainda hoje. Aliás, ele ia fazer uma live em que ele prometia bater ainda mais nas mulheres, mas parece que deu algum problema. Valeu bem, ele resolveu... É algum problema na live, ele retirou. Temos muita coisa. Enquanto França e Suécia decidem os destinos da humanidade, nós vamos decidindo aqui mais restritamente os destinos da nossa precária humanidade. Não é? Fica aí que tem muita coisa importante que você precisa saber, né? Você precisa saber da piscina, da margarina, da Carolina, você... Estados Unidos, soberania, lei. PL extinto e Flávio condenado. PL tem de ser extinto. Que PL? O partido é? Endoidou, Reinaldo? Eu não. Eu quero cumprimento da lei. E o Flávio tem de ser processado pelo artigo 359K do Código Penal. Hein? É? Mas como não? Não é lei que vocês querem? Eu também quero. E desafio, como sempre, desafio alguém a dizer, advogado, juiz, tem um monte ouvindo, como sempre. É uma gente de bom gosto. E depois que terminar o jogo, mais gente ainda. Desafio a dizer que eu não estou completamente coberto pela lei naquilo que eu vou dizer. Que eu vou trazer a lei aqui. Eu vou trazer a lei aqui. Aí diz assim, ah não, essa lei não existe. Não? Então vamos discutir, vai. PL tem de ser extinto. Flávio tem de ser processado. Ah, só porque você não gosta deles. Não, não gosto. Mas não é só porque eu não gosto. Eu sou claro, não gosto. Espero que percam a eleição. Gente que diz o que eles dizem sobre mulheres não pode ganhar eleição. Está falando mais de 50% dos brasileiros, para essa gente, não conta e não deveria contar. É por isso que a cada pouco aparece um idiota dizendo, ah, pobre, não tem que votar. Porque assim, olha para o cenário político e fala, olha como os imbecis prosperam. Olha como os imbecis viram candidatos. Olha como os imbecis são eleitos. Olha como os imbecis enriquecem. Olha como se tornam influencers. Olha como se tornam políticos. Por que eu não vou ser imbecil também? Por que eu não vou dizer burrice também? Já chegamos lá. Por que eu estou falando isso? Vai.
1: O PT protocolou hoje 2 ações contra o pré-candidato Flávio Bolsonaro e o PL com base na carta enviada ao senador pelo secretário de Estado americano Marco Rubio. A informação é do Globo. As peças afirmam que o parlamentar e o partido assumem postura de subordinação ao governo americano e de desrespeito à soberania nacional brasileira. Uma das representações destinada à Procuradoria-Geral da República pede a instauração de um inquérito criminal contra Flávio. A denúncia destaca a oferta feita pelo senador de colocar uma equipe de transição, caso seja eleito presidente, à disposição dos Estados Unidos para acelerar negociações comerciais. O PT vê nessa promessa um gesto para interferência estrangeira no Brasil, também de subordinação política, além de uma oferta ilegal de informações sigilosas do Estado brasileiro. A ação pede investigação sobre possíveis crimes de corrupção passiva, violação de sigilo funcional e entrega de dados confidenciais a governo estrangeiro. O partido ainda solicita que seja apurado se Flávio buscou auxílio externo para sua campanha, o que é proibido por lei.
0: É isso. Não, tá bonito, hein, Valeu Bene? Bela blusa.
1: Gostou, obrigado.
0: Ficou bem, ficou gatão.
1: Se soubesse como tá frio esse estúdio aqui.
0: Tá aí? Ah, tá calor agradecer. Aqui, mas hoje tá calor aqui.
1: É. Não usei o casaco o dia inteiro, mas você entrei no estúdio aqui na hora.
0: Aí no estúdio, gelado? Ai, que inferno, né? Coisa gelada, né? O inferno é gelado. Essa ideia de que o inferno é inflamado, não, imagina, é gelado e todo branco, assim. Cheio de neve, sabe aquela coisa? O infinito gelado, né? É o inferno. É o inferno, né? E o céu? Ah, o céu tem um foguinho, tem uma coisa assim, mas... que aquece o coração. Mas vamos à questão. Mas vamos à questão. Né? Eu vi o Vale bem bonito, me distraí. Olha.
1: Obrigado.
0: Atenção. Ah, eu não gosto de você. Não tem problema. Eu não tenho carência afetiva. Tá? Já tem um monte de gente que gosta. E eu também me gosto o suficiente, como sabe a equipe que trabalha comigo, então não tenho problema. Ah, não gosto, não quer. Não precisa. Eu quero saber se o que eu falo faz sentido ou não. É isso que você tem que saber. Eu quero saber se existe ou não existe o artigo 359K do Código Penal. Vai lá ver, pô. Depois, agora não, agora fica aqui, atento. Que o âncora também é idoso, mas também é gato. É? 359K, Vale o Bene Carlos. Entregar ao governo estrangeiro, a seus agentes ou a organização criminosa estrangeira, em desacordo com determinação legal ou regulamentar, documento ou informação classificados como secretos ou ultrasecretos nos termos da lei, cuja revelação possa colocar em perigo a preservação da ordem constitucional ou a soberania nacional. Pena. De 3 a 12 anos. O que é que o Flávio prometeu mesmo ao Marco Rubio? Vamos às palavras do Marco Rubio, não às minhas. Marco Rubio na carta ao Flávio. Observamos seu otimismo em relação às próximas eleições de outubro e sua generosa oferta de colocar equipe de transição à nossa disposição, caso o senhor seja eleito. Como é que é? Equipe de transição a serviço, à disposição do governo dos Estados Unidos? Olha, até o Globo fez um editorial contra. É, Vale Bene, até o Globo ficou chocado. Que outro dia no editorial decretou a morte do governo Lula, mas ficou chocado. Artigo 359K do Código Penal. Porque essa equipe de transição vai ter que passar documentos secretos, interesses do país, etc. O Flávio tem que ser processado. Eu quero saber como é que ele escapa do artigo 359K. Não é lei que vocês querem? É. Eu quero. Vamos lá. Vamos para a lei. Ah, querendo tirar o Flávio da cabeça. Eu acho que ele vai perder, mas isso não é o ponto. Vai, alguém diz aí que tá errado. Que o artigo 359K não existe. Vamos para a lei dos partidos, Carlos? Lei 9.096?
2: Vamos? É isso. Paralelamente, o PT apresentou...
0: Não, pera só um minutinho. Não, eu estou aqui dialogando com você aí.
2: Manda.
0: Artigo 28. Tribunal Superior Eleitoral, após trânsito em julgado de decisão, determina o cancelamento do registro civil e do estatuto do partido, contra o qual fique provado. Inciso 1. Ter recebido ou estar recebendo recursos financeiros de procedência estrangeira. Não cabe aí, porque que eu saiba, não recebe. Mas tem o inciso 2, rapazes. Estar subordinado à entidade ou governo estrangeiro. Uhum. Tem de caçar o PL todo. E para onde vão os pelistas? Quem se vira? Muda de partido, sei lá. Artigo 17 da Constituição. É livre a criação de partidos, fusão, tudo livre, viu? Vai bem, Carlos, tudo livre, desde que o partido tenha caráter nacional. E proibição de recebimento de recursos financeiros de entidade ou governo estrangeiros ou de subordinação a estes. Vamos caçar. Vamos caçar o PL. Uhul. E vamos processar o Flávio. 3 a 12 anos de cana. Digamos que ele é... Porque o Flávio é meio uma gaveta vazia, né? Quem pensa ali é o Paulo Figueiredo, Eduardo. Então, assim, dada uma certa... Como direi? Não estou te chamando de idiota, não, tá, o Flávio? É idiota no sentido mais técnico, né? Dada uma certa idiotia... técnica, assim, muito centrado nas próprias referências, vamos dar 8 anos de cana para começar em regime fechado para estimular o bom comportamento. Nunca aconteceu isso no Brasil, nem em 1964. Nunca alguém falou: eu entrego o governo para vocês tomarem conta. Nem em 64. Houve a Operação Brother Sun, os Estados Unidos estavam preparados para intervir no Brasil, o golpe foi combinado com os americanos, tudo bonitinho. E tudo documentado. Tudo documentado. Fartamente documentado. Um bom livro de referência, um calhamaço assim, 1964, A Conquista do Estado, René Armand Dreyfus. Tudo lá. Mas isso, nunca. E o pior, nessa carta, porque o Flávio mandou uma carta para o Rubio em que ele ofereceu a soberania do Brasil. E pediu, será que dava para não taxar o Brasil? E vai ter lá, né, a sessão da USTR, do Escritório de Representação Comercial dos Estados Unidos, para decidir sobre as taxas. O Paulo Figueiredo vai falar, o Flávio se inscreveu para falar. O Paulo Figueiredo já foi admitido para falar, o Flávio ainda não, mas acho que vai ser também. Né? E o Flávio pede para não taxar. Sabe o que o Rubio falou para ele? Vou taxar, sim. Nós vamos taxar, o Brasil não... Não pense que o Rubio falou, não, se você foi eleito. Não, nós vamos taxar. Resultado, o Flávio se ajoelhou, Carlos, para tocar flauta para o Marco Rubio. Sabe o que aconteceu com ele? Levou uma ajoelhada no queixo. Olha. Não tem vergonha, não? E agora, claro, agora me chama de petista, tá? Eu vou dar uma notícia aí, você me chama de petista. Como você não consegue, quem fizer isso, não consegue dizer que o que eu disse aqui do Código Penal, o que eu disse da Lei dos Partidos e o que eu disse da Constituição, como essas coisas são verdadeiras, inquestionáveis, sem nenhuma ambiguidade, e como o Flávio ofereceu a soberania, e como o Marco Rubio admitiu isso na carta, como tudo isso é inquestionável, agora eu vou falar que o Lula... foi à reunião do Mercosul e falou que ninguém é dono do mundo. E aí, quando eu falar que eu concordo com essa posição do Lula, então aí eu viro petista? Não, eu acho que eu só expresso um sentido de decência. Eu não preciso nem concordar com o governo para isso. Vamos lá, vai.
2: Reinaldo, o presidente Lula fez um discurso em defesa da autonomia da América do Sul durante a reunião de cúpula do Mercosul realizada hoje em Assunção, no Paraguai. No evento, o chefe do Planalto também deu uma declaração interpretada como um recado ao presidente americano, Donald Trump. Vamos conferir o que disse Lula.
3: Ninguém é dono do mundo e ninguém é dono da América do Sul. Nenhum país do Mercosul ganhará mais liberdade de ação por meio de alinhamentos automáticos ou escolhas excludentes. Nossa força estará na capacidade de dialogar com todos, sem deixar de lado nossos interesses. Diversificar parcerias, ampliar a cooperação e preservar a autonomia são requisitos para que a região encontre seu espaço em um mundo em transformação. Por isso, eu quero cumprimentar o companheiro Santiago Penha pela condução da presidência paraguaia e quero desejar ao companheiro Yamandu Orsi toda a sorte do mundo no desempenho da sua presidência. E quero que vocês saibam que pode sempre contar com o Brasil.
0: É isso. Aí eu vou falar o quê? Que a fala está errada? Que a América do Sul, a América Latina, deve ser um mero quintal dos Estados Unidos? Ainda que governos aqui possam fazer escolhas erradas. Escolhas erradas no âmbito da nacionalidade do país. E não se subordinar como essa gente mequetrefe faz. Aliás, o Lula aproveitou para parabenizar o Paraguai. Deixa eu dizer uma coisa para vocês, hein? Eu tentei mandar um vídeo ontem, acabei me atrapalhando, mandei. Ontem, quando o Paraguai desclassificou a Alemanha, a festa aqui no meu bairro foi comparável à classificação do Brasil. Eu acho que tinha um tantinho de ressentimento, né, meninos? Aquele 7-1. E foi emocionante. E, além de todos, assim, a esmagadora maioria brasileiros aqui, claro, e ainda aqui também um bairro judeu, essencialmente. Então, as comemorações, Valio Beni e Carlos, foram muito efusivas. Inclusive as minhas. Ai, de vez em quando, um ressentimento irrelevante, a gente tem direitinho, né? Depois daquele 7-1. Vamos lá. E o Lula se encontrou com Cast, presidente do Chile, né? De extrema direita, né? E falou palavras, ok, disse, conversamos sobre impactos econômicos da guerra do Oriente Médio, expliquei ao presidente a série de medidas que tomamos no Brasil, nos comprometemos a trabalhar conjuntamente, acertamos visita dos ministros de portos, aeroportos e da indústria, comércio do Brasil e do Chile e tal. Não vai ter essa ideia de que o Brasil cercado, que alguns colunistas compram aqui, precisa parar de comprar artigo de quinta categoria, lixo ideológico. Lógico, por favor, o Brasil sozinho representa 52% da economia da América do Sul. Essa ideia de que ganha esse, ganha aquele, o Brasil. Para com essa porcaria. Se pegar toda a América Latina e Caribe, os países com governos progressistas têm o dobro do PIB dos países com governos conservadores. Quando menos não fosse, porque tem Brasil e México, por exemplo. Parem de falar merda, eu vou fazer conta. As pessoas têm direito às próprias opiniões, não têm direito aos próprios fatos. Têm direito às próprias opiniões, não têm direito às próprias leis. Aí vem o Flávio, estive com o Milei e a onda azul está chegando. Que é onda azul, mané? Eu quero saber o seguinte, se for eleito, vai aplicar aqui as medidas que o Milei aplicou lá na Argentina? Demissão em massa, por exemplo? Vai ter? corte de gás, o congelamento de gás, saúde, educação, não vai pagar dívida dos estados, cada estado que se vire, a União não tem mais nada com isso, vai ser igual? Perguntas. Pergunta de um comunista. Não, não. É. Pergunta de alguém comprometido com os fatos. E agora vamos à questão que não quer calar. Volio bene, Carlos. Vocês, as mulheres, são muito perigosas. As mulheres são perigosas. O feminismo é demoníaco. Tem sempre uma mulher pronta para tomar o poder, para assaltar os homens, para humilhá-los. Será que é por isso que tanto homem de direita sai por aí? É medo. Sai por aí fazendo aqueles acampamentos, aquelas coisas de ir pro mato, subir montanha, fazer seminário só com macho. Que delícia que deve ser, né? Aquele cheiro de vestiário, aquela coisa, né? Macho mesmo, macho, macho, macho hétero, né? Sem mulher perto. Não, eu não estou tirando uma onda dizendo que são gays, não é isso não, porque os gays que eu conheço, meus amigos gays, é gente fina, elegante, sincera, e gostam de homens, claro, mas não odeiam as mulheres. Ao contrário. Que tipo de espírito é esse que tem ódio à mulher? Que tipo de doença é essa? Hein? Aí vem como Paulo Figueiredo e diz, eu casado com mulher, tenho duas filhas, mas as mulheres não votam mal. E amanhã vou provar mais. Ele ia provar mais hoje, mas desistiu. E tudo isso porque está fazendo a guerra contra a Michelle, que não é uma progressista, Volio Bene.
1: Não.
0: Não é. Não é feminista. Mas tem um defeito, Carlos, grave para eles. É mulher. É ali. Segundo Paulo, elas não alcançam a racionalidade, sabe? Mulher é muito emocional. É por isso que vocês mandam na Sheila aí. Porque vocês são racionais e ela é muito emocional. A Sheila é nossa diretora de redação. Post enigmático de Michelle leva pânico a setores do PL. E tem post enigmático, Volio Bene, cara, tem post enigmático. Teria homens de família na festa da astronauta. Michelle, tem uma confusão. O que é? Vai, fala aí pra nós.
1: A movimentação de Michelle Bolsonaro nas redes sociais tem inquietado aliados de Flávio Bolsonaro. Os vídeos publicados com críticas ao senador e outras postagens da ex-primeira-dama tem criado um clima de apreensão no entorno do parlamentar. Aliados de Flávio avaliam que Michelle pode saber de algo comprometedor sobre o pré-candidato e temem que isso possa acabar divulgado pela ex-primeira-dama. Mais recentemente, Michelle repostou um vídeo em que o ex-governador do Rio, Antony Garotinho, diz ter visto imagens de festas do dono do Banco Master, Daniel Vorcaro, com mulheres peladas e homens que defendem a família. Ao repostar o conteúdo no Instagram, a mulher de Jair Bolsonaro acrescentou a frase: a verdade de Jesus Cristo vai prevalecer. Embora a publicação não cite Flávio, a postagem foi vista como uma sinalização de que Michelle tem conhecimento de fatos comprometedores sobre o enteado, mas que não vieram a público ainda. A avaliação é de que essas eventuais novas informações podem atingir a pré-campanha do senador.
0: A verdade de Jesus Cristo vai prevalecer, homens de família. É preciso lembrar. O vídeo está meio longo e, portanto, eu posso mandar dar umas paradas, tá? A gente já botou ontem, mas eu vou lembrar aqui. O glorioso Paulo Figueiredo colocou a honra da Michelle em xeque. Ele sugeriu explicitamente que a Michelle trai o Jair Bolsonaro. Que o casamento não é para valer. Que o Bolsonaro é corno. Como se isso fosse dar conta de alguém que não fosse a Michelle e o Bolsonaro. Porque isso circula no bafom, ali nos esgotos do ultra-reacionarismo. Ele cita, inclusive, uma personagem que vive sugerindo isso. E dizendo que não vai falar do assunto, ele fala do assunto. Mas é uma coisa espantosa. Não é? Presta atenção aqui. A gente botou ontem, quero que você ouça de novo. Que há trechos em que, assim, pela ordem, mulher é propriedade do homem. Né? Ai, Michele falando meu galego, vou

0: impede que a gente fique dando opinião e falando sobre a esposa de um amigo. Eu não gostaria de ver ninguém falando.
1: Para um pouco. Ô, Vale Bene, você tem aí uma cópia do Código de Ética dos Homens?
2: Não tem, não chegou para mim.
1: Não tem, Carlos? Você tem?
3: Não.
1: Os meninos da produção têm?
3: Vou ninguém perguntar tem? Aqui pro Pedro e pro Augusto.
1: Pergunta, tem código? Qual é o Código de Ética dos Homens? Onde está escrito o Código de Ética dos Homens? Qual é? Hã? Deixa eu dizer uma coisa. E todos os meus amigos sabem disso. Se é papo que eu nunca suportei, que venha me contar com quem transou ontem, o que fez ontem, eu não quero saber. Qual é o Código de Ética dos Homens? Não falar da mulher de amigo é código de ética dos homens. Não! Não falar da mulher do amigo é senso de limite. Já imaginou? E aí, sua mulher tá transando bastante com você? Como é que tá aí o negócio, né? Ô, oh, não gosto dessa sua mulher, hein? Essa sua mulher é muito esquisita. Você imaginou isso, velho? Ou você fala pro outro, ou o outro fala pra você? Mas isso não é código de ética dos homens? Eu espero que então exista um código de ética das mulheres. Imagina minha mulher falando, sei lá, ih, nossa, eu não aguento mais o Reinaldo. Talvez ela já tenha dito isso para uma amiga muito próxima, mas acho que não. Ou ficar opinando sobre o marido da outra. Esse seu marido, hein? Que idiota. Mas isso aqui, ele precisa marcar coisas de homens. Então, não tocamos na mulher do outro. Mas, Valeu Bene, mas, Carlos, vamos seguir, vai.
2: É, a Michelle agora ameaça não ser nem candidato.
1: Não, vamos seguir com o vídeo, gente.
4: Mais um trecho do vídeo, vamos nessa.
5: É. Muito com a prisão do meu galego. E havia alguns compromissos que tinham sido...
0: Eu não sei vocês, vocês não têm vontade de cortar um pouquinho, só um pouquinho assim, só pra ver o que acontece, os pulsos, toda vez que ela fala meu galego, não é um negócio, não soa fake. Principalmente vocês soubessem as coisas que eu sei, mas vamos lá, meu galego, vamos lá. A Michelle poderia ser ouvida nesse processo de escolha das chapas? Poderia. Agora, ela precisaria ser ouvida? Não. Não. Não há nenhuma necessidade de se ouvir, nenhuma obrigação de se ouvir a Michelle. E ela pode gostar, ela pode não gostar, mas ela deve respeitar. O pior dos papéis é que toda vez que seja tomada uma decisão, infernizar a cabeça do cara em uma prisão domiciliar para que ele reverta as decisões que ele já tomou, sobretudo na condição de esposa, que é a única que pode acessar o cara o tempo inteiro, que deveria estar cuidando do sujeito, do galego. É, esse é o contrário, a prática, isso aqui me deixa chateado, porque a prática é o contrário da imagem de uma mulher cuidadora, da Amélia que ela quer passar. Amélia, cuida do galego, em vez de infernizar a vida do cara porque não gostou da chapa que ele montou. É por isso que foi tão importante, inclusive, que a escolha do Flávio tenha sido documentada de forma escrita. Porque senão nós teríamos Michelle... Não vou nem dizer se isso aconteceu, vocês imaginem. Infernizando o tempo todo o presidente para ele mudar de opinião. Eu sempre poupei pessoalmente a Michelle e vou continuar poupando em relação a não ataques, mas a difamações pessoais. Tá? Eu sei muita coisa que chega até a mim. Volto a dizer, Eduardo e Flávio são bastante discretos, mas as pessoas falam. Agora, questões pessoais, casamento, cada um sabe do seu casamento, cada um sabe da dinâmica do seu casamento, cada um sabe dessas coisas. Eu vou continuar mantendo essa postura. Já disse publicamente, inclusive, que eu não concordo com a forma, por exemplo, como o Alan lida com essas coisas. Não concordo, não acho que seja, ele esteja necessariamente errado na substância, mas eu tenho muitas divergências com a forma com a qual ele faz as coisas.
1: Alan dos Santos, justamente aquele que difama a Michelle no campo que o Paulo disse que não vai tratar. E eu não vou entrar nesse campo, tá, Carlos? Tá, vai bem, não vou entrar não, mas sei de muita coisa. Aí a Michelle falou, sabe? Eu também sei. Bom. E agora ele estaria ameaçando...

0: não ser candidata nem ao Senado. Vai lá.
1: É isso, Reinaldo. Após a crise aí entre ela e os filhos de Jair Bolsonaro, especialmente o senador e pré-candidato à presidência Flávio Bolsonaro, a ex-primeira-dama tem ameaçado abandonar tanto a política quanto a possibilidade de ser candidata ao Senado pelo Distrito Federal. Segundo o jornal O Globo, Michele confirmou a parlamentares aliados que desistiu de concorrer ao cargo. A avaliação, segundo relatos de quem esteve com ela nos últimos dias, foi de que Michele se sente esgotada. A ex-primeira-dama tem demonstrado preocupação com a repercussão da briga pública entre ela e Flávio. Apesar do desabafo, aliados informaram que vão buscar reverter o cenário para que ela reveja a decisão. Ainda ontem, Michele chegou a dizer ao presidente do PL, Valdemar da Costa Neto, numa ligação telefônica, que não quer mais saber de política, só que quer cuidar da família.
0: Eu duvido que isso vá acontecer, porque eu vejo que a Michele está enxergando um pouco mais adiante e não acho nem nada de errado ela enxergar mais adiante. Qual o problema? Ué, ela é uma militante de direita, presidente do PL mulher, antes do PL ser caçado, né? Porque acho que tem que ser caçado. Mas por que ela não pode? Duvido um pouco, né? O Valdemar tentou negociar, então não vejo isso no horizonte, mas o Valdemar tentou negociar a paz, né? Aí tem um encontro com as mulheres conservadoras. Valdemar Costa Neto relatou que Flávio Bolsonaro indicou estar disposto a fazer as pazes com Michele Bolsonaro. Valdemar conversou com o pré-candidato tal, e vamos para B aí. E aí o Valdemar se encontrou com a Michele, é isso?
2: Isso, hoje à tarde. E durante o encontro, a ex-primeira-dama ameaçou novamente colocar a pré-candidatura ao Senado pelo Distrito Federal à disposição do partido, ou seja, que a sigla escolhesse um novo nome para o lugar dela. Segundo a apuração do repórter da Band, Caio Messina, Michele disse que se sente estafada, tem reclamado de que não está sendo ouvida pelo PL. A cúpula do partido, no entanto, avalia que o posicionamento da ex-primeira-dama se trata de uma tentativa de se cacifar como líder política. De acordo com a apuração, a cúpula do PL informou que ainda há muito tempo para a eleição e que até lá as conversas com Michele seguem, que ela será tratada assim como pré-candidata ao Senado.
0: Isso. Aí o Valdemar disse que daqui para frente ela vai ter mais voz ativa, tal, não sei o quê, né? E o encontro, vai ter um encontro com as mulheres conservadoras amanhã, né? Mas não está decidido ainda se a Michele vai, é isso?
2: Uhum.
0: Não.
2: Isso.
0: Ainda não está decidido se a Michele vai. Um encontro de mulher conservadora que não tem Michele não é um encontro de mulher conservadora, valeu bem. Carlos,
2: sim,
0: né? Diminui muito o peso das mulheres conservadoras.
2: Uhum.
0: Né? E o Figueiredo dobra a aposta contra as mulheres. Inclusive mulheres que gostam de ouvi-lo como fonte. Vai bem?
2: Oi.
0: Carlos.
2: Oi.
0: Se alguém me falar assim, eu não falo com gente míope, porque eu acho que gente míope é incapaz de alcançar a racionalidade de entender o que eu falo. Reinaldo, quer me entrevistar? O que, que eu vou dizer?
2: Não.
0: Não, né? Porque eu sou míope. E não sou um pouco, né? Eu sou muito. Mas sem miopia histórica. Você enxerga mal? Mal pra cacete. De óculos me oriento. Agora imagina alguém e fala assim, Rei, quer me entrevistar? Reinaldo, quer me entrevistar? Mas eu não confio em gente míope. Porque eu acho que gente míope não tem compreensão adequada das coisas. Eu falo, não. Mas por que eu vou me entrevistar? Agora, o que tem de mulher que adora abrir o microfone pro Paulo Figueiredo falar, e o Paulo Figueiredo acha que ela, interlocutora, está abaixo da média da condição humana que só pode ser alcançada pelos homens? Acho estranho. Mas cada um faz o que quer também. Né? Se quer falar assim, Flávio, eu sei que você me acha desprezível. Flávio não, é Paulo. Eu sei que você me acha desprezível, abaixo da condição racional. Mas diz aí, o que você pensa? Figueiredo dobra aposta contra as mulheres. Aí prometeu fazer uma live hoje, mas a live saiu do ar. acontecer alguma coisa. Acho que falaram para ele, para o idiota, mas enfim, vai.
1: É isso, Reinaldo. Após a repercussão negativa da afirmação feita ainda na última quinta de que mulheres votam mal, Paulo Figueiredo foi às redes sociais e dobrou a aposta. Ainda ontem, pelo X, ele escreveu o seguinte, abre aspas. Deixa eu me retratar, mulher não vota...
0: Baralho, tá? Baralho, baralho. Baralho.
1: Isso. Vamos lá, deixa eu me retratar, mulher não vota muito mal. Mulher vota mal pra baralho, especialmente as solteiras. Se trabalha na Folha, então pior ainda. Como isso sequer é controverso, meu Deus, estatisticamente é indiscutível. Mas nem sempre foi assim. Isso tem a ver com o avanço dessa ideologia demoníaca feminista que está destruindo a vida das mulheres. Posso e vou provar. Se ficaram chocados, preparem-se para o Paulo Figueiredo show de amanhã, porque vai faltar pentelho. E aí, não veio esse show, né?
0: Isso. Ele prometeu novos argumentos, mas aí não veio, e aí tá escrito assim lá. Atenção, por motivos técnicos, não teremos Paulo Figueiredo show hoje. Né? Esse é aquele que falou que as mulheres podiam arrancar os pelos pubianos das calcinhas, porque ele fala isso mesmo, mulher é incapaz de entender e tal. Ódio às mulheres. Ódio às mulheres. Ideologia demoníaca. O demônio está por trás do feminismo, quem diria, hein? A ideia de que o demônio, de que as mulheres, que o demônio tenta os homens com mulheres, é uma ideia antiga essa. Né? Se vocês pegarem, tá no nome da Rosa, do Humberto Eco, por exemplo. Né? Quando uma mulher se seduz até o Hades, o noviço do Frei Guilherme, mas ela é pega, né, pelos monges e ela é barbaramente torturada e queimada viva, porque seria a encarnação do demônio. O demônio é a mulher, o demônio é o estrangeiro, o demônio é o outro. É o que pensa a extrema-direita. E sim, por exemplo, no Brasil, já mostramos ontem, né, pesquisa Nexus, BTG e todas as outras, há mais mulheres votando em Lula do que no Flávio. E há mais mulheres que rejeitam Flávio do que rejeitam Lula. Mas eu já disse, nós temos outras questões aí. Que nada tem a ver com genética, capacidade, racionalidade, o que seja. Mas aí tem uma coisa mais interessante. O Figueiredo trata o Bolsonaro como um idiota disfuncional. O próprio Bolsonaro ele trata como um idiota. E aí nós vamos ter que entrar um pouco em teoria política. Curioso. Curioso. Será que o Paulo, o Paulo Figueiredo ontem ele falou que até a palavra ataque é marxista. Você lembra disso? A palavra ataque, marxista. Sim. A palavra marxista. É curioso que ele tem um mecanismo de pensamento que, em certo sentido, apela também a uma visão marxista. Vou deixar meus amigos marxistas bravos, mas é só uma brincadeirinha. Vai, do que eu estou falando? Vai.
2: Em seu vídeo do dia 25, quinta passada, Paulo Figueiredo trata Jair Bolsonaro como uma pessoa volátil, uma pessoa errática, incapaz de manter uma palavra ou uma decisão, que se deixa influenciar pela última pessoa que fala com ele. O neto do ditador João Figueiredo e o dito 03 de Bolsonaro se querem a superação dessa fase do bolsonarismo improvisado. Eles se veem, Reinaldo, como uma espécie de dimensão científica dessa corrente de, digamos, pensamento. A gente vai ouvir.
3: Há um ponto aqui que deve ser considerado e sobre o qual eu já falei algumas vezes. Eu posso falar novamente. O ponto é o seguinte. O ex-presidente Bolsonaro é uma das pessoas mais erráticas que eu conheço. O que eu quero dizer com isso? Eu quero dizer o seguinte, a opinião do presidente Bolsonaro sobre um determinado assunto muda com uma volatilidade, para usar o termo que o Trump usou a respeito do Lula, com uma volatilidade incrível. O presidente Bolsonaro pode dizer uma coisa para você hoje, chegar uma pessoa depois, convencer ele e amanhã ele decide o oposto do que ele havia decidido hoje. E eu já falei disso várias vezes. Quem viveu 2022 sentiu isso na pele. Então é extremamente possível, sendo justo aqui, é extremamente possível que o presidente Bolsonaro tenha muitas opiniões contraditórias a respeito de vários temas, inclusive em relação às chapas estaduais, inclusive em relação ao Ceará. Se você perguntar a mim, Paulo, eu, Paulo, não reputo ao presidente Bolsonaro sequer a capacidade de montar as melhores chapas. Nós sabemos que o presidente tem um dedinho podre para escolher nomes. Agora, veja o caso do Romário no Rio de Janeiro, o senador astronauta em São Paulo, para pegar as Joyces, os Frotas, os Bebiano no Rio, como era o nome daquele picareta que foi governador do Rio, Witzel. A gente pode falar aqui o dia inteiro sobre isso. Isso em condições normais. Esse é o Bolsonaro em condições normais. Eu sempre disse aqui, estratégia com o presidente Bolsonaro é um desastre. Isso em condições normais. Agora, imagina ele preso com dificuldade de comunicação. É um desastre. É o ponto onde eu devo conceder a Michelle. Ela não gosta das conclusões que o presidente Bolsonaro chega, vai lá e conversa com ele e tenta fazê-lo mudar de opinião.
0: Isso é amigo, hein? É um idiota, disfuncional, incapaz de manter a palavra. E tem uma coisa muito grave aí, que é uma referência coberta, que a gente precisa aqui trazer à luz. Ele diz, 2022 mostra como Bolsonaro é errático. Por quê? Ele está se referindo ao golpe. Ele está se referindo ao golpe. A decisão do Bolsonaro de mandar as Forças Armadas intervir no processo. Acabou não mandando, porque Bolsonaro não tinha, isso o Mauro Cid revelou nas conversas, não tinha maioria do alto comando do Exército. E por isso Bolsonaro não mandou, porque não seria obedecido. Ocasião em que o Paulo Figueiredo, que então falava na imprensa, começou a denunciar os generais vermelhos por dentro. Lembra-se disso?
2: Sim.
0: Ele está dizendo, se Bolsonaro é errático, ele nem quis dar o golpe. Decidiu e depois não deu. Ele e Eduardo se sentem, se acham, os pensadores do novo bolsonarismo. O Bolsonaro seria o líder do bolsonarismo, vale o Bene Carlos, um bolsonarismo algo místico. Uhum. Um bolsonarismo primitivo.
2: Sim.
0: Um bolsonarismo assim, sem estratégia. Ele diz, aliás, que ele é um desastre em estratégia. Eles não. Eles são os pensadores. Em certo sentido, são mesmo. Porque, veja, quem a direita queria como candidato? A direitona ali, mais ampla? O Tarcísio. Né? Mas eles decidiram, o Eduardo decidiu, não, será um Bolsonaro de sangue. E eles ganharam essa, eles levaram essa. E quem tem os valores ali são eles. Notem que o Flávio, diante dessas barbaridades que esse cara disse sobre mulheres, o Flávio ficou de boca fechada. O Flávio não disse nada. Nem em defesa das jornalistas da Folha. Dizer, não, votar pelo menos elas sabem. Sabem entrevistar ao menos. Não. Ficou quieto. Ficou quieto. Porque ele não vai contrariar os formuladores. É uma coisa curiosa, o Vaibene, o Carlos,
2: oi.
0: No Manifesto Comunista de 1848, o Marx e o Engels, eles falam, ali no, na seção 4 do panfleto, né, que sim, existiram outros pensadores do socialismo, mas não era um socialismo, digamos assim, científico, um socialismo com teoria sólida. Eram quase divagações boas, sem dúvida, né? Mas ainda sem Robert Owen, o Fourier, ainda, mas sem ciência. Eles iam trazer a ciência, Saint-Simon.
2: Uhum.
0: O Engels escreve em 1880 do socialismo utópico ao socialismo científico. O Paulo, eu estou fazendo uma graça com os meus amigos comunistas. Ah, tem amigo comunista? Oh, tem. Nem tem mais comunista, mas enfim, de esquerda. Eles se querem o bolsonarismo científico. O bolsonarismo com estratégia. O bolsonarismo com pensamento. Não mais esse bolsonarismo do Bolsonaro. Porque esse é errático, esse é atrapalhado, esse é imbecil, esse é tonto. Até traído ele é. Não adianta combinar nada com ele. Vai se deixar levar pela última pessoa com quem ele conversar. Agora, eu não, eu, Paulo, eu, Eduardo, nós temos a estratégia. E a nossa estratégia, o Eduardo já revelou isso, é a estratégia do permanente confronto. Né? É muito impressionante. Tenho aqui um amigo de esquerda, disse, me senti homenageado quando eu falei isso. Meus... Conhecido, não vou falar quem. Ele sequer, inclusive, assim, ele sequer exercendo o papel que o Olavo de Carvalho exerceu na direita. Só que, justiça se faça, para Paulo Figueiredo, faltam muitos milhares de livros. O Olavo produzia coisas abjetas do... na reta final ali nos últimos anos, mas não era por falta de leitura, poderia faltar outra coisa, não leitura. Aqui, além de faltar outra coisa, falta leitura também, né? E olha, e vem uma coisa que explica por que Michele, acho que é bom, até eu vou começar a defender o Bolsonaro, continuar em prisão domiciliar. Não, já estava defendendo, né? Vai bem, né? Uhum. Mas agora, uma razão a mais. Né? Espero que o Xandão considere. Ah, do que eu estou falando?
1: Reinaldo, a arma registrada em nome do ex-presidente Jair Bolsonaro e apreendida durante uma abordagem da Polícia Civil do Distrito Federal havia sido inutilizada temporariamente por decisão da equipe de segurança com o aval de Michele Bolsonaro. As informações divulgadas pelo portal G1 são baseadas em relatos de pessoas que tiveram acesso à investigação e ao depoimento prestado pelo militar responsável pelo armamento. O carro abordado pela polícia era dirigido pelo militar Estácio Leite da Silva Filho, vinculado ao Gabinete de Segurança Institucional e cedido à Casa Civil para atuar na segurança de Bolsonaro. Segundo pessoas próximas à investigação, ele afirmou que transportava a arma após um pedido do ex-presidente para que o armamento fosse consertado. A arma estava sem o percussor, peça responsável pelo disparo. De acordo com a investigação, o militar explicou que a equipe de segurança do ex-presidente decidiu retirar o percussor em razão da grande quantidade de medicamentos utilizados por Bolsonaro. De acordo com o G1, que ouviu pessoas que tiveram acesso à investigação, a medida foi tomada em conjunto pela equipe de segurança e familiares com o aval de Michele Bolsonaro.
0: É, eu já disse, na letra da lei, o Bolsonaro tem que voltar para a cadeia. Tem que voltar lá para Papudi. A procuradoria diz, tem que esperar um pouco, afinal ele tinha essa arma já, então não foi com o objetivo de transgredir a decisão do juízo, né, transgredir a justiça. Os advogados estão dizendo que também não teve essa intenção. Foram recebidos pelo Alexandre, o ministro relator, com muita urbanidade, deu audição atenta aos argumentos trazidos, tanto no que tange a atual situação médica, quanto a questão referente à arma vida na residência, deixando assente sua preocupação em relação à condição de saúde, aos cuidados que vem sendo dispensado. Claro, porque afinal de contas, se o cara, segundo consta, ele... tentou tirar uma tornozeleira da perna, porque estava... Tornozeleira da perna, claro. É, se bem que nesse caso, às vezes, a gente pode... minha cabeça deu uma voada rápida aqui, né? Poderia não ser exatamente... Bom, enfim. É, tentou tirar a tornozeleira, pode usar uma arma contra alguém, contra si mesmo. Mas a arma estava utilizada por decisão de Michele. Né? E considerando que... Eduardo, Paulo, acham que Bolsonaro é um idiota disfuncional que precisa ser comandado de fora, né, para fazer coisas loucas, acho que é melhor ele ficar sob os cuidados da Michele. Ô Carlos, ô Vaibene, né?
1: Sim.
0: Afinal, como disse o Paulo, ela não é a cuidadora? Então que fique com a cuidadora, né? Acho que o Bolsonaro estará mais seguro, sempre deve ser essa uma preocupação também, né? E acho que mais bem cuidado, porque hoje, não é melhor cuidado? Não, mais bem cuidado. E porque hoje também, acho que há aí um monte de gente torcendo para que ele volte para a cadeia, porque imagina, uma eventual morte na cadeia virou sonho de consumo de alguns. Né? E não é de gente que detesta Bolsonaro, não. É de gente que diz que ele é um grande ídolo, mas que tem como mira principal um projeto de poder, aí sim. Isso é claríssimo, né? E como a gente sabe, há aí aqueles que dizem Bolsonaro está superado, ele é um mito que ficou no passado, né? Nós temos agora a verdadeira estratégia. Pense bem. Né? Quanto é que tá o jogo?
2: 1-0 para a França, intervalo de jogo.
0: 1-0 para a França, intervalo de jogo.
2: Mbappé passou o close e virou o segundo maior artilheiro da história das Copas já.
0: Poxa vida. Que coisa. É, mas ontem teve aquela viradinha. É, foi bom. É isso aí. Começar.
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1: Pois é, eleição foi cada uma, né, meninada? Assim você tem uma ideia. Vou privatizar tudo, vou privatizar até. Quero nem saber, tudo privatizado. Mas aí também acho que não, né? Porque vamos pensar bem. Vamos lá, vai.
2: O governador de São Paulo, Tarcísio de Freitas, afirmou hoje que mudou de opinião. Não deve privatizar novas linhas no metrô. Pré-candidato à reeleição, ele disse que chegou à conclusão de que as linhas férreas do Estado não podem ficar concentradas nas mãos de poucas empresas privadas, sob risco de comprometer a qualidade dos serviços. A manifestação foi feita hoje durante o lançamento da estação Washington Luiz, da linha 17 Ouro do Monotrilho. Ele disse o seguinte aos jornalistas: a capacidade que a gente tem que ter é de mudar de opinião. A gente não concede algo por conceder. Não é aquele negócio de eu preciso necessariamente ter iniciativa privada operando. Não é isso. É como eventualmente eu posso ter mais investimentos e melhores serviços. O metrô está trabalhando muito bem e hoje a tendência é que ele continue operando essas linhas, até porque você não pode correr o risco de ter muitas linhas operadas por poucos operadores privados.
1: Olha, vou até tomar uísque com o governador de novo. Brincadeirinha, foi uma conversa super simpática. Isso é o que eu penso, mas eu achei que era meio comum, né? Vai, Beni. Carlos. Que eu acho que, por exemplo, a privatização da Sabesp, que só teve uma empresa, do modo como foi feita, por um valor abaixo do valor de bolsa, aí eu achei que não foi bom. E eu também acho que privatizar... vamos privatizar tudo. Privatiza. Mas se for para criar concentração, aí como é que faz? Aí quem concentra impõe preço, impõe condições, impõe o ritmo da inovação tecnológica. Né? Por isso que a eleição é bom, né, Vale Bem? Eleição é bom porque você tem a chance de debater essas coisas. Uhum. Né? E eu saúdo a adesão do governador ao bom senso nesse particular. Agora, só não vale também se for reeleito ir lá e privatizar tudo de novo, daquele mesmo molde, né? Porque aí fica feio também. Aí eu já não bebo mais uísque junto. Eu sou bem humorado, não posso fazer nada. Quantos minutos me sobrou aí, vai bem?
2: Um minuto e meio.
1: Então tá, Kassab vai ser o vice de Caiado. Olha, e a cascata sobre as alianças.
3: É isso, Reinaldo. O presidente nacional do PSD, Gilberto Kassab, será o candidato a vice na chapa encabeçada por Ronaldo Caiado na disputa à presidência da República. A decisão será anunciada amanhã durante evento em Brasília. Com isso, o PSD seguirá para as eleições presidenciais com uma chapa pura formada apenas por nomes do partido. Caiado foi indagado sobre o vice hoje, mas evitou confirmar a indicação de Kassab. Após encontro com investidores em São Paulo, o ex-governador de Goiás disse a jornalistas que o nome escolhido possui a estatura para estar ali auxiliando a governabilidade e que a ideia é ter alguém que acrescente e não uma pessoa que seja figurativa.
1: É verdade. Até porque o Caiado estava com 5% das intenções de voto no BTG Nexus. É a história de uma flopada sensacional, né? Um erro de leitura do jogo político raro que o Kassab cometeu, que apostou no Tarcísio. Eu disse para ele que os irmãozinhos lá, que o Pink e o Cérebro, né? O Eduardo e o Paulo, iam impor alguém da família. Mas mais do que dizer, Vale Bem, eu escrevi isso 7 de julho. O que eu posso fazer? Tá escrito. Tá lá, quando eu escrevi no UOL. Antes de eu ser seduzido pelo Metrópolis. Está escrito. Aí, Ratinho. Aí veio o Dark Horse. Caso Vorcário. Aí ficou com medo. Preventivamente, o Ratinho saiu. Ratinho Júnior. E aí veio o Caiado. O que o Caiado? O Caiado que, em muitos aspectos, está à direita do Bolsonaro. Aí vai se encontrar com operadores do mercado financeiro, mas tem tanto operador do mercado financeiro desocupado assim? Gente, o que era? Dia de jogo? Eu preciso descobrir que operadores financeiros são esses para não deixar meu dinheiro lá. Hein, Carlos? Vou deixar meus milhões lá. Não vou. Ah, ora, bolas. É isso aí.
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3: Um acidente entre dois caminhões na rodovia Regis Bittencourt, sentido São Paulo, em Embu, causa 7 quilômetros de congestionamento até o quilômetro 282. Impacta também o sentido interior pela Curiosidade, são 3 quilômetros de congestionamento, com a fila começando na altura do Rodoanel. 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
6: Caso Dark Horse já com a PGR, rapaz.
7: É, o ministro André Mendonça, do Supremo Tribunal Federal, pediu hoje parecer da Procuradoria-Geral da República sobre a solicitação de investigação do caso Dark Horse, o filme sobre a vida do ex-presidente Jair Bolsonaro. O envio ao procurador-geral Paulo Gonê ocorreu nessa terça. Gonê vai definir se já há elementos suficientes para pedir a abertura formal de um inquérito que apure os repasses ao filme. Na semana passada, o presidente do STF, ministro Luiz Edson Fachin, definiu que o pedido de investigação feito pelo deputado Lindbergh Farias, do PT, deve ficar sob relatoria de Mendonça e não do ministro Alexandre de Moraes.
6: Relembrando rapidamente, Lindbergh entrou, apresentou ao Alexandre, porque afinal de contas Alexandre estava com o caso da coação no curso do processo. Lindbergh falou, bom, esse dinheiro está com o cara que financia as atividades do Eduardo na coação no curso do processo. O Alexandre mandou para a procuradoria devolveu e disse, bom, quem está investigando o caso Vorcaro é o Mendonça, então deve ficar com o Mendonça. O Alexandre, por sua vez, mandou para o Fachin e disse, decida se fica com Mendonça, fica comigo ou se vai ter sorteio. O Fachin decidiu, fica com Mendonça. E aí, então, a procuradoria vai decidir. Eu não sei o que o Gonê vai fazer, mas eu vejo causas de sobra para abrir a investigação, inclusive para ter um mandado de busca e apreensão. Porque quem individualmente recebeu o maior valor do Vorcaro foram os irmãos Bolsonaro, Flávio e Eduardo. Eduardo esse, e situação essa que só veio a público porque teve a reportagem do Intercept, por incrível que pareça. Até agora sem investigação. Né? E a gente tem aí, certamente vão achar o pedido do dinheiro do Flávio, eu quero a voz dele mesmo, ache para mim rapidamente. Né? Ali demonstra tudo, pedido do dinheiro, intimidade, proximidade, solidariedade, está tudo ali. E não está claro, né? E não está claro, definitivamente não está claro, que o dinheiro foi para fazer o filme. Para onde foi esse dinheiro? Pediram 134 milhões, 60,1 milhões foram repassados. Eduardo pede, tem que passar direto para os Estados Unidos, o dinheiro vai para os Estados Unidos para depois vir para o Brasil. Aí é usado aqui por uma ONG, por uma produtora que nunca tinha produzido nada na vida, que também pertence a uma senhora que tem uma ONG, que também é do Arco da Velha, que faz coisas do Arco da Velha, que está sendo investigada pela Polícia de São Paulo.
7: Quer ouvir o Flávio?
6: Já, vamos ouvir. E aí, ótimo, tem. E aí, tem mais um pouquinho, né? Quando se fala do financiamento do Eduardo, não sei o quê, ele usou esse dinheiro ou não usou? Né? Foi caixa 2 de campanha ou não foi? Diz Eduardo, foi caixa 2 de campanha também, porque ele deu uma entrevista com o diretor do filme nos Estados Unidos e falou, não, era para fazer campanha mesmo. E o diretor ainda disse, espero que isso mude os votos. Então, caixa 2 de campanha. Não tem como não investigar. E não tem como não ter mandado de busca e apreensão. Se o Jacques Wagner tem mandado de busca e apreensão, se o Ciro Nogueira, e olha que eu estou usando gente, os mais diversos, tem mandado de busca e apreensão, por que não contra os dois? Ou esse pedido que vocês vão ouvir agora parece ser alguma coisa que está dentro do script? Vai.
8: Irmão, preferi te mandar o áudio aqui para você ouvir com calma. Bom, aqui a gente está passando por um dos momentos mais difíceis da nossa vida, né? Não sei como é que vai ser daqui para frente, como é que isso tudo vai acabar, mas tá na mão de Deus aí. E você também, eu sei que você tá passando por um momento dificílimo aí também, essa confusão toda, você sem saber exatamente como é que vai caminhar isso tudo. E apesar de você ter dado liberdade, Daniel, de a gente te cobrar, eu fico sem graça de ficar te cobrando, tá? Mas enfim, não... é porque tá num momento muito decisivo aqui.
6: Pronto, nós estamos todos em situação difícil, solidariedade e não sei o quê. E aí, quando se vê a ONG, quando se vê a tal da Karina da Gama, a ONG dela, mas aquilo é um show de horrores. Aquilo é um show de horrores. Aí o próprio Ministério da Justiça falou, não, tem para ela ser reconhecida como ONG, houve irregularidades no processo. Não? E nós já sabemos que o contrato dela com a Prefeitura de São Paulo é um contrato cheio de estranhezas. Contratando pessoas incapazes de fazer o trabalho a que se destinavam. Tudo com dinheiro público. Mas tem um coquetel para investigar gigantesco aí. E o que se espera, eu acho, não sei se a procuradoria vai pedir mais investigações, agora, vai ser uma boa chance, inclusive, de o Mendonça provar que realmente ele é neutro nessa história. Hã? Vamos ver. Que ultimamente, às vezes, a imprensa tem... certa imprensa tem escolhido alguns heróis que a hora que você vai ver são um pouco assustadores. E é incrível como a extrema-direita, tão crítica de Lei Rouanet, etc., como gosta de usar dinheiro público para fazer lambança também no que eles acham que seja questão cultural. Quer ver que coisa bonita? Vai, a 11 aí.
9: A 11, vamos lá. O Diretório Nacional do PL, comandado por Valdemar Costa Neto, pagou R$ 600 mil do fundo partidário para que uma ONG de um pré-candidato do partido no Rio Grande do Sul prestasse assessoria de comunicação em Minas Gerais. A entidade, chamada Passos da Liberdade, está produzindo o documentário Nós, sobre regimes autoritários comunistas, com dinheiro de emendas parlamentares. O filme, antes chamado de Genocidas, recebeu emendas que somam R$ 800 mil, R$ 860 mil, na verdade, dos deputados do PL Mário Frias, de São Paulo, e Marcos Polon, do Mato Grosso do Sul, e também de Eduardo Bolsonaro, que perdeu o mandato de deputado federal em dezembro. O documentário tem estreia marcada para o dia 15 de julho, em Brasília. A Passos da Liberdade fica em Porto Alegre e é presidida pelo pré-candidato à Assembleia Estadual Gaúcha, Rodrigo Cassol Lima. De acordo com nota fiscal apresentada pelo partido e obtida pela Folha, o pagamento ocorreu pela prestação de serviços de assessoria em comunicação e de produção audiovisual no estado de Minas Gerais.
6: Vocês perceberam que sempre o Mário Frias, aquele mesmo, que onde está o Mário Frias, está a Karina, onde está a Karina, está o Mário Frias, onde estão os dois, está Dark Horse. Vocês perceberam a lambança? E eu quero lembrar a vocês que dinheiro do fundo partidário é dinheiro público. E é preciso que haja prestação de contas. Será que há o que investigar nisso? Nem sei.
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5: Menos, rapidamente, uma derrota importante de um certo delinquente internacional, vem.
6: Vamos lá trazer essas informações, porque a Suprema Corte dos Estados Unidos decidiu nessa terça manter uma interpretação ampla da cidadania por nascimento. A medida, por consequência, rejeita a ordem executiva assinada pelo presidente Donald Trump, que declarava que filhos de imigrantes ilegais ou turistas não eram cidadãos americanos. Por 6-3, os juízes da corte confirmaram um entendimento consolidado da 14ª Emenda da Constituição e concluíram que qualquer pessoa nascida no país, com exceções limitadas, é cidadã dos Estados Unidos. As restrições impostas por Trump já haviam sido barradas por diversos tribunais de instâncias inferiores e nunca chegaram a entrar em vigor em nenhuma parte do país. Trump não havia se pronunciado publicamente sobre a decisão, não se pronunciou até agora. No entanto, horas antes do veredito, ele republicou em suas redes sociais uma reportagem que afirmava que seus esforços para limitar a cidadania por nascimento podem ter sucesso com ou sem a Suprema Corte.
5: É, o sistema de justiça dos Estados Unidos, que os cretinos acham uma maravilha, agora, depois de toda a Suprema Corte, vem dizer questionando, depois de passar por 500 tribunais. Aqui no Brasil, basta uma DIN e está tudo resolvido. Mas, ó, o Supremo é o centro do horror dos idiotas. Isso aí.
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9: Manifestação na Avenida Paulista desde 16h30, bloqueando parcialmente a avenida no sentido Consolação, em frente ao MASP. Congestionamento desde a Brigadeiro Luiz Antônio a São Carlos do Pinhal tem pontos com trânsito mais pesado, mas ainda é uma boa alternativa. 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
5: Alô, concorrência, programa até às 22 horas hoje. Se preparem aí para apanhar no Ibope. Não, mas eu tô brincando, aqui tem material. Vai. Vindo de Carles, como votaram heróis de certa imprensa?
12: A ministra do STF, Carmen Lúcia, depositou seu voto virtual hoje e consolidou a maioria da corte em favor da liberação parcial dos chamados penduricalhos, como são conhecidos os benefícios para magistrados, procuradores e promotores. Assim como o presidente do STF, Edson Fachin, Carmen acompanhou o voto conjunto que havia sido depositado por Flávio Dino, Alexandre de Moraes, Gilmar Mendes e Cristiano Zanin. A ala que saiu vencedora decidiu pela liberação dos pagamentos com uma abrangência menor, incluindo um limite percentual dos penduricalhos e a delimitação de um marco temporal para os benefícios. Saíram derrotados Luiz Fux, Nunes Marques, André Mendonça e Dias Toffoli, que haviam defendido uma liberação mais ampla. A matéria foi julgada após recursos contra uma decisão tomada pelo STF em março, com o estabelecimento de critérios para o pagamento das verbas indenizatórias e a limitação dos benefícios a 35% do teto constitucional, o teto que corresponde ao salário de ministros do Supremo, atualmente fixado em R$46.366,19.
5: Olha, eu li um texto violento hoje, vou citar o nome porque eu não estou falando mal da pessoa, é só uma falta de compreensão do Merval Pereira contra o Flávio Dino, porque o que o Supremo... O Dino tinha dado uma medida ampla, realmente, do fim do penduricalho, mas não ia passar porque houve os recursos. E aí o que o Supremo fez foi construir uma maioria possível, criando limites para os penduricalhos, que é o mal menor, dentro, considerando o mal maior daqueles que votaram... Falta total de limites. E o único que não é herói aí de certa imprensa na falta total de limites é o Dias Toffoli, que está sendo tratado como inimigo. Nunes Marques um pouco menos, mas tem dois heróis lá considerados os impolutos, como é, homens muito duros em matéria penal. Luiz Fux e o André Mendonça. E Luiz Fux e André Mendonça votaram pelo Vale Tudo. Luiz Fux, não custa lembrar, aquele que deu uma liminar liberando auxílio moradia para todos os membros do Ministério Público, todos os membros do Judiciário, ficou 4 anos sentado em cima desse troço, que custou 5 bilhões ao país. E, no entanto, são os heróis. Aqueles que votaram certo aqui é que são tratados muitas vezes como bandidos, né? Não, o Dino precisa ser elogiado pela escolha, não criticado. Basta se inteirar direito do que está acontecendo, com todas as vênias, muito respeitosamente. É isso aí.
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15: Agora 7 horas e 19 minutos, em instantes você acompanha aqui na programação da Band News FM o Jornal da Band. Lembrando que o É da Coisa volta amanhã na apresentação de Reinaldo Azevedo, Alexandre Bentivoglio e Carlos Costa. Quer participar? Quer interagir conosco? Nosso WhatsApp é 11 999 592 100. Eu, Arthur Coelho, te acompanho nos intervalos do Jornal da Band. Lembrando que você também pode interagir deixando a sua mensagem aqui no nosso WhatsApp, hein? 11 999 592 100.
16: Garantiu a vaga na vitória contra a Costa do Marfim.
17: A CBF confirma a lesão muscular em Lucas Paquetá, que vai ser desfalque na seleção na partida deste domingo.
18: Um dos mais cotados para assumir a titularidade é o volante Danilo Santos, do Botafogo.
19: Alemães chamam de vexame a eliminação do time nos pênaltis. E presidente do Paraguai decreta feriado nacional depois da vitória na Copa.
17: E você vai ver também nessa edição.
20: Imagem de satélite mostra tamanho da destruição causada pelos terremotos na Venezuela. 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
25: Olá, boa noite para você.
26: Boa noite. No ano passado, ele foi detido acusado de roubar celulares e uma bolsa em Salvador. Agora foi preso com duas outras pessoas num veleiro em alto mar que transportava meia tonelada de cocaína. Quem é esse brasileiro investigado pelas autoridades da Espanha?
27: Marcelo Nabucco Zollinger, de 36 anos, estava neste veleiro interceptado pela polícia espanhola a cerca de 700 quilômetros das Ilhas Canárias. Há duas semanas, o Jornal da Band revelou os detalhes do caso. Marcelo e mais dois tripulantes foram detidos no meio do Oceano Atlântico, em uma das principais rotas do narcotráfico entre a América do Sul e a Europa. O veleiro que partiu do Brasil pode ter recebido a droga em alto mar. Marcelo vai responder à acusação de tráfico internacional de drogas na Espanha. A defesa dele nega qualquer envolvimento no caso. No ano passado, foi detido, acusado de roubar celulares e uma bolsa na cidade de Salvador. Ele teve a prisão relaxada pela justiça em outubro. A operação reforça um alerta feito pela Europol no mais recente relatório sobre o crime organizado no continente. O documento afirma que uma em cada cinco das principais redes criminosas que atuam na União Europeia tem ligações com o continente americano. Para a Europol, o PCC é uma das principais organizações que buscam expandir a presença no continente, inclusive com células voltadas à lavagem de dinheiro. O tráfico de cocaína entre a América do Sul e a Europa está cada vez mais estruturado. As quadrilhas usam veleiros e barcos pesqueiros para transferir em alto mar as cargas de droga para lanchas rápidas. O objetivo? Dificultar o trabalho de fiscalização nos portos. O modelo também identificado na operação das autoridades espanholas e que desafia as polícias dos dois continentes.
25: A descoberta de uma mega plantação de maconha no interior do Ceará vira tema de uma batalha eleitoral no estado.
28: Quase 300 mil pés de maconha numa área equivalente a quatro campos de futebol.
29: Foi localizada a maior plantação de maconha já identificada aqui no nosso estado.
28: Foi esse o cenário que a polícia encontrou na semana passada em Acopiara, cerca de 360 quilômetros de Fortaleza.
29: 130 mil pés que já haviam sido colhidos pelos criminosos, 160 ainda estavam ali em fase de colheita.
28: No domingo passado, a operação policial foi alvo de uma denúncia do deputado André Fernandes, do PL, que apoia a candidatura de Ciro Gomes ao governo do Ceará. O deputado disse que a polícia abandonou a área sem isolamento e deixou para trás as drogas e provas.
30: Quem foi que interferiu nessa mega operação? Quem foi que deu a ordem para que os policiais e os agentes que estavam aqui simplesmente fossem embora? Que ligação poderosa foi essa que alguém do alto escalão recebeu para fingir que nada disso aconteceu?
28: Depois da denúncia, o governador Eumano de Freitas, do PT, que é pré-candidato à reeleição, visitou o sítio e garantiu que a polícia não vai sair sem destruir a plantação.
30: Houve uma denúncia, e no meu entender a denúncia é muito grave, de que aqui teria havido negligência para que o crime pudesse atuar e até levar algum bem daqui. Nós vamos apurar absolutamente tudo. Nós não vamos passar a mão na cabeça de ninguém.
0: e a Polícia Civil não sai daqui enquanto não destruir toda essa plantação.
28: A Secretaria da Segurança do Ceará disse que vai investigar o que chamou de falha nos procedimentos da operação e também a conduta dos policiais. A família do dono da fazenda nega a relação com a droga. Disse que o terreno foi arrendado para outra pessoa, porque o dono está doente. Até o momento, ninguém foi preso.
26: No Rio Grande do Sul, a polícia prendeu um suspeito de chefiar um esquema de falsificação de medicamentos para pacientes com câncer.
1: Cidade de São Gabriel, 300 quilômetros de Porto Alegre. Na casa do principal investigado, que foi preso em flagrante, foram encontradas caixas de medicamentos com indícios de adulteração e falsificação. Segundo a polícia, ele faz parte de uma quadrilha que vendia placebo, remédio sem efeito para pacientes em tratamento contra câncer. No esquema, um advogado abordava pessoas com câncer na Santa Casa de Caridade de São Gabriel. Lá, o profissional oferecia os serviços para conseguir de forma mais rápida os medicamentos que o paciente precisava. Um falso levantamento com orçamentos e empresas de fachada era feito. A mesma companhia sempre levava, por ser a mais barata. E, na verdade, o remédio repassado era um placebo. Os medicamentos foram comprados com verbas públicas. A justiça bloqueou R$2,5 milhões de reais do grupo.
2: São 39 vítimas ao todo. Houve 7 óbitos dessas 39. Não é possível agora a gente imputar o resultado diretamente, mas são isso atesta a gravidade do caso, né? E nós vamos nos aprofundar na investigação desses fatos.
1: Durante a operação foram cumpridos 57 mandados em 11 cidades gaúchas. Também são investigadas ligações em São Paulo, Rio de Janeiro, Minas Gerais e Goiás.
3: Ainda hoje, governo envia ao Congresso proposta para ampliar o limite de faturamento de microempreendedores individuais. O teto, que hoje é de R$ 81 mil reais por ano, pode subir para até R$ 140 mil em 2 anos.

0: Da Viking que a gente está vendo nessa Copa. E o grande destaque da Noruega é o artilheiro Haaland, que hoje marcou o gol decisivo, o quinto dele nessa Copa do Mundo. Será que promete dor de cabeça para o Brasil, para a defesa brasileira? Vamos para os Estados Unidos, conexão agora com Elia Júnior, que está chegando para falar com a gente. Boa noite para você, Elia Júnior. A gente está remando só para dar tchau para eles, né? Porque a gente não quer ver essa remada mais, não. Vamos lá, querido. Ontem você disse que preferia a Noruega porque achava que a Costa do Marfim era mais forte fisicamente, mais aguerrida. Quero te falar, saber de você o que você viu no jogo de hoje e também como é que o meio-campo do Brasil vai chegar para enfrentar a Noruega com o Paquetá lesionado. Conta tudo.
1: E não escondo nada. Boa noite, Adriana. Boa noite, Aineg. Olá, pessoal. Olha, sem dúvida, são muitas as alternativas. Acho bem interessante, primeiro, a gente falar dessa maratona, porque é uma maratona você estar num lugar, pular para o outro e continuar a ter o foco sempre voltado para aquilo que é o mais importante, que é o resultado. Espero que esse também seja o grande caminho da seleção brasileira. A lesão do Paquetá realmente é mais grave. Paquetá deve ficar pelo menos 3 semanas afastado, ou seja, só estaria apto para jogar caso o Brasil atingisse, que é o nosso sonho, a grande decisão da Copa do Mundo no dia 19 de julho no MetLife Stadium em New Jersey. Questão interessante, olha só. Se você parar para pensar que o Ancelotti pode ser mais conservador, substituto imediato para o jogo do próximo domingo contra a Noruega, Danilo Santos. Se você achar que ele pode ousar um pouco mais, aí Gabriel Martinelli. Eu vou cravar, não fico em cima do muro. Gabriel Martinelli será o substituto de Lucas Paquetá. Alô, Gabi Guimarães, é você.
2: A vitória do Brasil sobre o Japão trouxe alívio. Num clima leve no treino de hoje cedo, Carlo Ancelotti até bateu uma bolinha. Passado o sufoco de ontem, o italiano vai ter muito o que pensar. Afinal, terá um desfalque certo para o próximo jogo. Lucas Paquetá deixou o gramado do estádio de Houston com dores. Já em Nova Jersey, passou por exames. E a CBF informou que o meia sofreu uma lesão muscular na coxa esquerda. O grau da lesão não foi informado. A dúvida agora é, como Ancelotti montará o meio de campo?
3: Ah, eu tiraria o Casemiro, colocaria o Fabinho, deixaria o Bruno, claro que está jogando muito, e colocaria ainda o Danilo para reforçar o meio campo.
4: E você, meu querido?
5: Para mim seria esse mesmo meio campo. Fabinho, Danilo e Bruno Guimarães.
4: É o meu também. Para você?
6: O mesmo. Fabinho, Danilo e Bruno Guimarães.
2: Antes da convocação, o jogador do Flamengo teve um problema na mesma coxa que o tirou de combate por 2 meses.
7: O Paquetá teve altos e baixos nessa Copa, bons momentos e momentos muito apagados. Eu tenho a impressão que é a chance do Ancelotti conseguir finalmente formar um meio de campo mais forte, mais marcador e que ajude efetivamente os homens de frente a serem abastecidos.
2: Ancelotti pode ganhar uma opção. Em recuperação de lesão na coxa direita, Rafinha treinou no campo pela primeira vez desde que se machucou na partida contra o Haiti, há 11 dias. É possível que ele seja liberado para o jogo de domingo. E aí, uma nova dúvida. Volta Rafinha e sai Rayan?
8: Iria de Rayan. Primeiro porque eu acho que o Rafinha teve várias oportunidades e nunca realmente demonstrou qualidade dentro de campo com a camisa seleção brasileira.
2: Depois do treino, os jogadores receberam folga. O tempo de descanso vai até amanhã à tarde. Depois, o Brasil começa a preparação para as oitavas de final. O adversário foi definido hoje. Será a Noruega.
9: A gente pega a Noruega. Para mim, eu acho melhor do que Costa do Marfim. Acho que o Costa do Marfim é muito mais forte que a seleção de Noruega, mas você tem o Haaland, né? Eu acho que a seleção brasileira, eu acho que a gente pode ganhar sim da Noruega, a gente pode ir para as quartas de final, passar as quartas de final também e tentar o título, o que seria importantíssimo para todos nós.
2: Os Vikings avançaram depois de vencer a Costa do Marfim por 2-1. Haaland é a principal arma do ataque rival. Mas é bom ficar de olho no meia, Odegaard.
8: Se você conseguir neutralizar o jogo do camisa 10 da Noruega, dificilmente a bola vai chegar no Haaland, que dificilmente vai fazer gols. Até porque o Haaland não precisa de 3, 4 chances. Precisa de meia chance para colocar a bola na rede.
1: É isso. É...

0: É uma Noruega que tem Erling Haaland, que é o grande propulsor desse time, mas não se esqueça, esse Odegaard, que é o camisa 10, é o cérebro pensante desse time norueguês, ele joga muito com qualidade, ele tem muito daquilo que para mim é fundamental dentro do futebol, que é fazer a melhor escolha, principalmente quando ele veste a camisa do Arsenal ou a camisa da Noruega. Vem aí a Noruega, que jogou pior que a seleção da Costa do Marfim, mas como o resultado é senhor da razão, ela jogou e venceu. Quem acompanhou tudo de perto foi Júlio Gomes.
1: A remada dos noruegueses já virou uma marca da Copa. É o jeito viking de empurrar o time. O jogo contra a Costa do Marfim foi tenso. Os europeus tiveram mais posse de bola, mas o time africano apostava na velocidade e quando chegava, ameaçava o gol adversário. Aos 38 minutos da primeira etapa, o atacante Nusa fez boa jogada e abriu o placar com um golaço para a Noruega. Na segunda etapa, Diallo deixou tudo igual para a Costa do Marfim, também com um belo gol após tabela com Kessié. O jogo parecia que ia terminar empatado. Mas a Noruega tem Haaland. O atacante foi decisivo mais uma vez e fez o gol da vitória aos 40 do segundo tempo. Ele recebeu sozinho dentro da área e só completou. Quinto gol de Haaland na Copa, vice-artilheiro, só atrás de Messi.
2: Agora a Noruega enfrenta o Brasil nas oitavas de final, na tarde do próximo domingo, em Nova Jersey. Os torcedores vikings estão animados para o próximo desafio. Afinal, até hoje, foram 4 jogos na história. E a Noruega nunca perdeu da seleção brasileira.
3: We don't fear anything, but this is new to us.
4: Oh, we don't fear anything.
1: Já os jogadores da Noruega pregam respeito à seleção pentacampeã do mundo.
5: So let's enjoy the day, let's enjoy the moment, and then it's time to prepare for Brazil, which is going to be a tough game, but in football everything is possible, and we can keep dreaming and keep believing and keep performing like we do, but yeah, let's prepare well and enjoy the moment.
0: Pois é, são inacreditáveis 4 jogos contra a seleção norueguesa, 2 vitórias para a Noruega e 2 empates. Tá na hora de arrebentar com esse tabu. E o saldo de Brasil 2, Japão 1? O que é que resta de uma vitória importante, sofrida, dolorida, mas que encontra bons e belos caminhos? Felipe Killing, é você.
6: O Brasil voltou para Nova Jersey ainda comemorando a vaga, mas trouxe de Houston algo ainda mais importante: a experiência de atravessar o primeiro grande sofrimento desta Copa do Mundo. Até a fase de grupos, a seleção havia mostrado evolução e terminou essa primeira fase mostrando domínio. Contra o Japão, encontrou um cenário diferente. Saiu atrás, precisou correr contra o relógio, conviveu pela primeira vez com a possibilidade real da eliminação e respondeu com personalidade.
7: O jogo foi muito truncado, o primeiro tempo muito difícil. Acho que o Japão marca muito bem, dificultaram bastante. Acho que no intervalo o Ancelotti corrigiu muito o nosso jogo, começamos a colocar mais gente dentro da área, mais cruzamentos, mais pessoas na área, e achamos um gol. Logo em seguida tivemos uma bola aí do Casemiro, que eu não sei como não foi gol até agora, e no final conseguimos ganhar. Acho que uma vitória com a cara do Brasil, a gente não desiste nunca.
6: Em Copa do Mundo, existe uma diferença importante entre um bom time e um time preparado para chegar longe. Os bons times costumam vencer quando tudo acontece dentro do planejado. Um candidato ao título costuma encontrar formas de sobreviver, mesmo quando as coisas saem do roteiro. E foi isso que aconteceu com o Brasil aqui em Houston. A reação começou com Casemiro, terminou com Martinelli. Mas a classificação foi construída por uma equipe que não se desorganizou depois do golpe sofrido e que continuou acreditando até o último minuto. Foi uma vitória menos técnica e mais emocional.
8: Jogo mental, né? Jogo mental, um jogo principalmente de uma equipe que jogou com um bloco muito baixo e conseguiu fazer um gol, contra nós e logo depois ficava jogando no bloco baixo. A gente tinha que tentar abrir ali o espaço da linha, as linhas de 5 atrás. Acho que A equipe está de parabéns, principalmente por esse aspecto mental.
6: Ainda é cedo para saber até onde esse Brasil vai chegar. Mas Houston já ocupa um lugar importante nessa caminhada. Foi a noite em que a seleção descobriu que também sabe vencer quando a bola não entra com facilidade.
0: É isso, o grande saldo dessa classificação brasileira foi a capacidade de se reerguer quando você tropeça, cai e tem capacidade de se levantar rapidamente, você está no rumo certo. Daqui a pouquinho tem mais Jornal da Band ao vivo aqui de Union nos Estados Unidos. Voltamos a São Paulo.
9: Até já, querido. Obrigada.
10: Daqui a pouco, Exército Brasileiro faz teste inédito com drones de ataque no Rio de Janeiro. Terror na terra dos milionários. Ucraniano e família ficam feridos após explosão de pacote bomba em Mônaco. Um suspeito foi identificado. Mais detalhes já já.
9: A seguir, bancos ainda analisam proposta do governo para o novo desenrola destinado a quem está com dívida em dia e quer renegociar os juros.
11: Suprema Corte Americana decide que filhos de imigrantes nascidos nos Estados Unidos têm direito automático à cidadania e impõe derrota a Donald Trump. Daqui a pouco aqui no seu Jornal da Band.
9: Até já.
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4: Agora 7 horas e 43 minutos, você fica com a segunda parte do Jornal da Band, hoje na apresentação de Eduardo Oneg e Adriana Araújo.
6: De volta com o Jornal da Band, pelo segundo dia seguido, o carioca enfrentou dificuldades na volta para casa hoje. Menos de 40% dos ônibus circularam pela cidade por causa da greve dos motoristas no Rio de Janeiro. Os grevistas pedem 17% de aumento salarial e querem redução de jornada de trabalho. À tarde, manifestantes vandalizaram um ônibus que estava circulando no centro da cidade.
7: Subiu para quase 2 mil o número oficial de mortos nos terremotos que atingiram a Venezuela na semana passada. Cerca de 6.500 pessoas foram resgatadas com vida e mais de 10 mil ficaram feridas. O enviado especial da Band, Ian Boechat, acompanhou mais um dia de trabalho na busca por sobreviventes.
8: Imagens feitas por satélites da NASA mostram o tamanho da destruição. Cada ponto vermelho é um edifício que foi danificado ou destruído. São quase 60 mil em toda a Venezuela. Astrid chegou ao prédio onde sua filha vivia 2 horas após tudo ter vindo abaixo. Encontrou as ruas às escuras e 4 vizinhos sobre os escombros buscando sobreviventes. Esperou por horas até que bombeiros ou policiais aparecessem.
9: É muito frustrante porque nos sentimos de mãos atadas. Nós próprios assumimos a pressão e até ajudamos os socorristas, dando comida e ferramentas para eles. Mas esta é uma responsabilidade que deveria ser do Estado.
8: Astrid e parte de sua família se mudaram para a frente do edifício para pressionar os resgatistas a não desistirem de sua filha. Edgar, o pai dela, acusa o governo de mentir.
10: Eu quero desmentir ahorita por meio de comunicação.
11: Quero desmentir agora mesmo a imprensa. Tudo que disseram sobre a ajuda prestada é mentira. Estou muito chateado porque tudo que disseram sobre os socorristas é falso. Eles estavam lá, mas não tinham os recursos necessários.
8: Oficialmente, o governo nega a falta de ajuda. Em um pronunciamento, a presidente interina Delcy Rodrigues elogiou o trabalho das equipes de resgate e disse que os esforços para salvar sobreviventes continuam. Nenhuma palavra sobre a demora para agir ou sobre a ausência dos mais de 100 mil militares venezuelanos nessas operações. Nas ruas de La Guaira, a revolta toma conta de todos.
12: Uma reclamação muito grande das pessoas aqui é que os policiais, os militares aqui da Venezuela não estão participando das buscas. Eles estão aqui na rua, há milhares deles pelas ruas aqui de La Guaira, mas é muito difícil, de fato, encontrar um policial, um militar, trabalhando na ajuda da remoção dos escombros, na tentativa de encontrar alguém. E isso tem causado uma revolta muito grande entre os venezuelanos, porque são eles, na verdade, civis, familiares, vizinhos, que estão fazendo esse trabalho duro de tirar o concreto e procurar por alguém com vida ainda.
13: Muitas pessoas poderiam ter sido salvas, mas a ajuda não chegou a tempo. É lamentável, é triste que este país tão lindo não tenha um plano de contingência para esse tipo de problema.
14: Neste edifício destruído, vizinhos que fazem vigília em busca de seus mortos prenderam esse homem que invadiu os escombros para roubar. Com o governo inoperante, mais do que tudo, os venezuelanos contam uns com os outros e com a ajuda internacional para enfrentar essa crise sem precedentes no país.
6: O Exército Brasileiro iniciou testes com drones de ataque para decidir quais poderão ser incorporados ao arsenal.
15: O drone kamikaze se aproxima. Numa situação real, o equipamento explodiria em contato com o alvo. Mas hoje é só um teste. Ao longo de 10 dias serão avaliados 32 modelos de drones, entre lançadores de explosivos e kamikazes, armas projetadas para colidirem com o alvo e se autodestruírem.
16: Estamos num campo de testes do Exército e, por segurança, não podemos passar desse ponto. Agora, usando uma munição muito parecida com essa aqui na minha mão, um drone vai tentar explodir um alvo que está a 1,5 km de distância daqui.
15: 15 empresas, sendo uma estrangeira, participaram desse primeiro teste, mas nenhuma foi aprovada para atuar com drones armados.
17: Como a munição, vocês viram que o teste não deu certo, a gente agora vai precisar de um tempo de desenvolvimento. Vamos selar uma parceria com esses drones que foram qualificados. E eu acredito que mais uns 6 meses de trabalho a gente consiga voltar aqui no CAEX e refazer os testes.
15: Os drones mudaram as táticas de guerra. O conflito na Ucrânia marcou um aumento na utilização dos equipamentos. Hoje, as polícias civil e militar usam drones apenas para monitorar criminosos e levantar informações. O uso de drones com armamento letal ainda depende de regulamentação no Brasil. Um projeto de lei que permite, inclusive, a utilização em operações policiais tramita na Câmara, mas não há previsão para votação.
18: A tecnologia, ela evoluiu muito rapidamente. Se o Estado não acompanhar essa evolução, cria-se uma diferença cada vez maior entre os recursos disponíveis para as forças legais e aqueles empregados por organizações criminosas.
15: Entre os criminosos, os drones têm sido usados com frequência para atacar e monitorar policiais e bandidos rivais. Na semana passada, a casa de um morador de uma comunidade dominada pela milícia foi atingida por um explosivo lançado de um drone do Comando Vermelho. Durante a mega operação no fim do ano passado, os traficantes usaram o equipamento para jogar bombas contra a polícia.
7: A onda de calor, que já provocou mais de 1,000 mortes, chegou ao leste do continente europeu, em países como Hungria e Ucrânia. Na Alemanha, os termômetros marcaram mais de 41 graus e serviços de transporte e saúde foram interrompidos. No outro extremo, em Portugal, 20 cidades estão em alerta máximo para incêndios florestais por causa do tempo seco. Na França, a alta temperatura fez o símbolo de Paris crescer. O calor causou uma dilatação térmica da estrutura de ferro, deixando a Torre Eiffel 10 centímetros mais alta.
6: Inacreditável isso. O primeiro atentado da história de Mônaco deixou 3 pessoas feridas. O alvo principal era um magnata ucraniano.
19: Um paraíso de luxo e sofisticação na cena de um crime. O pacote bomba foi entregue minutos antes das 9 da noite, nesta rua próxima à fronteira com a França. O destinatário, o oligarca ucraniano Vadim Ermolaev, que estava em casa com a esposa e o filho de 13 anos. Os 3 foram feridos pela explosão. O caso é investigado como tentativa de assassinato.
20: Com os elementos que tenho à disposição, posso dizer que não se trata de um ataque terrorista.
19: O barulho assustou os vizinhos.
11: Estou parcialmente preocupado, porque Mônaco é muito bem protegido. Espero que tenha sido apenas um caso isolado.
19: A polícia ainda não localizou o entregador do pacote que aparece nesta imagem. A suspeita é que ele tenha atravessado a fronteira e esteja escondido no sul da França. Não há informações sobre a motivação do ataque contra Vadim Ermolaev. O empresário deixou a Ucrânia há vários anos. Tornou-se cidadão do Chipre e vive em Mônaco. Desde 2023, é alvo de sanções do governo ucraniano por manter negócios na Crimeia, ocupada pela Rússia. Vadim é uma das 25 pessoas mais ricas da Ucrânia. Empresário do ramo imobiliário, faz parte do grupo dos oligarcas, executivos que se enriqueceram rapidamente após o colapso da União Soviética nos anos 90.
0: Ainda hoje, Suprema Corte dos Estados Unidos decide manter cidadania por nascimento para filhos de imigrantes e turistas em novo revés para o governo Trump. Imprensa alemã detona a seleção e o Paraguai decreta feriado depois da vitória histórica na Copa do Mundo. Já já no Jornal da Band.
7: Voltamos a falar de Copa do Mundo, então é hora de retomar nossa conexão com Elia Júnior, ao vivo dos Estados Unidos. Elia, vamos falar mais de Noruega. A gente tem que se preparar para esse time, para o gigante Haaland. Eu e o Oineg, a gente comentava aqui nos bastidores que o Haaland é aquele jogador que não tira o olho dele, porque craque faz gol até quando não quer. Foi aquele golzinho assim que a bola bate no pé e entra, mas ele estava no lugar certo, na hora certa. Além dele, temos que nos preocupar com outros ali no time também, né?
21: É verdade, o Oineg tem quase o mesmo tamanho do Erling Haaland, ou seja, ambos são muito grandes, gigantes na competência e também no talento. Agora, a Noruega não é só Erling Haaland não, que já tem 5 gols nessa Copa do Mundo. Ela tem o Ødegaard, que é um jogador importantíssimo, camisa 10, que atua pelo Arsenal, e tem o Sørloth, que pouca gente fala dele, mas eu gosto muito do trabalho. Ele é um cara competente, é um cara muito centrado, que faz tudo certinho, e esse tipo de jogador, para os momentos mais importantes e decisivos, eles fazem a diferença. Agora eu quero saber o seguinte: o que é que o povo está pensando sobre o adversário do Brasil? Povo fala, Igor Calian.
22: Um dia depois da classificação do Brasil na Copa do Mundo, não se fala em outra coisa, por isso viemos para as ruas de São Paulo. Microfone do Jornal da Band aberto para os comentaristas de plantão.
23: O Japão achou um gol, né? Uma falha. Entrou o Endrick, depois entrou o Rayan, aí deu uma melhorada.
24: Copa do Mundo é assim mesmo, não tem facilidade, não tem nada molinho. Faltam só poucos jogos. Brasil campeão.
22: E claro que Casemiro foi o jogador mais comentado. Vilão no primeiro tempo, herói no segundo.
25: Casemiro, cara, eu não posso falar palavrão, cara, mas quase que você me mata.
26: Casemiro, grande homem, segundo tempo jogou, foi a grande salvação. O homem marcou um gol, tirou todo o brasileiro do peito, uma grande dor.
27: Por isso que eu não sou técnico, porque eu tiraria o Casemiro, o Martinelli e o Ancelotti não, né? Ele fez o que ninguém faria.
28: Eu mesmo já tinha tirado o Casemiro. E ele fez o gol. Então o homem tem um plano ali, se Deus quiser vai dar certo, né? Vai ganhar o Hexa aí.
22: E a vitória do Brasil não foi a única alegria recente nessa Copa do Mundo. Este aqui é o quadro dos eliminados. A Holanda caiu para Marrocos e a Alemanha eliminada pelo Paraguai.
29: Achei maravilhoso, soltei fogos como se fosse o Brasil.
22: Próximo adversário do Brasil já está definido. É a Noruega, do gigante Haaland. Seleção que tem a comemoração mais viralizada da Copa. Hoje, tomara que tenha sido a última remada norueguesa da Copa do Mundo.
30: Eu achei que a Noruega vai ser difícil, mas acho que o Brasil é favorito.
22: Bom, a CM e a final ainda estão bem longe, mas tem gente com a certeza de que a taça não sai do Brasil.
31: Bora Brasil, Brasil, Brasil, Brasil, é Brasil, é Brasil, é Brasil na cabeça, domingo!
21: Vai, Brasil! Eu, particularmente, acho que Carlo Ancelotti teve mais sorte do que juízo,
1: porque o Casemiro está como centroavante de referência naquele momento. Se não sai o gol, era outro contra-ataque para a seleção japonesa, que já tinha tido um 4-2 e ela não teve capacidade de fazer um gol que liquidaria a fatura a favor do Japão. Graças a Deus, o C não joga. Decepções nessa Copa. Ai, ai, ai, ai, ai. Alemanha, a poderosa Alemanha de Julian Nagelsmann, fora. E a Holanda? Memphis Depay nem entrou em campo. O que é que aconteceu com esses dois gigantes? Alô, Cris Ramalho, é você.
2: Uma derrota vexatória. A primeira da Alemanha numa disputa de pênaltis em Copas do Mundo. Para quem varou a madrugada para ver a seleção jogar, o resultado foi um pesadelo.
3: Todos nós estamos arrasados. Eu quero chorar de raiva.
2: A imprensa alemã foi impiedosa. Se referiu à derrota como desastre, fiasco e vergonha. Já o chanceler alemão Friedrich Merz quis ser diplomático. Publicou uma mensagem elogiando o time e acabou virando motivo de chacota nas redes. A tetracampeã vai mal desde o 7-1 sobre o Brasil em 2014. Nas últimas duas Copas, a Alemanha não conseguiu passar da fase de grupos. A zebra, que derrubou os bolões pelo mundo, acabou também com a fama do vidente Walter. O orangotango, que mora num zoológico da Alemanha, previu uma vitória contra os paraguaios. Errou feio. Do outro lado, explosão em Assunção. E apagão em Ciudad del Este. A galera deste bar ficou revoltada depois que o projetor desligou bem na hora do pênalti decisivo. Quando o sinal voltou, o Paraguai já estava classificado. Aí foi só festa. Comemoração e folga. O presidente Santiago Peña decretou feriado nacional depois da maior façanha paraguaia em Copas.
4: Paraguai é um sentimento, toda esta gente reunida com o orgulho. Nossos abuelos, nossos papás, todos sempre quisimos ver o Paraguai classificar no Mundial. E acá estamos, a raça guaraní, quarta.
2: Da alegria paraguaia para a decepção holandesa. A laranja mecânica também disse adeus à Copa depois de ser eliminada nos pênaltis para o Marrocos. Esse torcedor resumiu o que foi o jogo.
5: Eles venceram de forma justa e não conseguimos fazer muita coisa a respeito.
1: Ah, achamos um esquilo aqui em Union para devolvermos para São Paulo com boas e belas inspirações. Até mais, pessoal. Até amanhã. Boa sorte.
8: Valeu.
7: Obrigada. Até amanhã.
8: Até amanhã. Hora da política, hora de ver como foi o dia dos pré-candidatos à presidência.
9: Lula chegou à cúpula do Mercosul no Paraguai em clima de Copa do Mundo. Parabenizou o país pela classificação contra a Alemanha. No discurso, o presidente aproveitou para repetir um dos mantras da pré-campanha. Falou em soberania, mas sem citar diretamente os Estados Unidos. Lula também fez questão de mencionar o PIX.
10: Ninguém é dono do mundo. E ninguém é dono da América do Sul. O PIX, Sistema Brasileiro Público e Gratuito de Pagamentos, é referência internacional de inclusão financeira e eficiência digital. Sua arquitetura pode servir de base para uma infraestrutura de pagamentos que beneficie todos os cidadãos do Mercosul.
9: Lula mencionou ainda a necessidade de união do Mercosul em relação a um dos maiores interesses dos Estados Unidos, as reservas de terras raras, minerais estratégicos para as indústrias militares, de aviação e espacial. Flávio Bolsonaro, pré-candidato do PL, não teve agenda pública. Pelas redes, divulgou um vídeo do encontro que teve com o presidente da Argentina, Javier Milei, ontem. No PSD, o clima é de definição da chapa. Ronaldo Caiado anuncia amanhã o pré-candidato a vice. Gilberto Kassab, presidente do partido, foi o escolhido. Inicialmente, a ideia era não fazer uma chapa puro sangue, mas como Caiado se filiou ao PSD há menos de 6 meses, a indicação de Kassab pode ajudar a consolidar o nome dele dentro da bancada.
0: Esse aqui é o ponto relevante, ou seja, a primeira candidatura que sai já com sua chapa pronta e vamos para a convenção aí no dia 26 de julho, já com a chapa formada, as estruturas de palanque nos estados já bem avançadas e, como tal, aí marchando para ir para o segundo turno e ganhar as eleições.
9: Renan Santos, pré-candidato do Missão, e Romeu Zema, do Novo, deram entrevista sem agenda aberta.
2: O presidente do PL, Valdemar Costa Neto, se reuniu hoje com Michele Bolsonaro. Foi o primeiro encontro depois da ex-primeira-dama ter publicado um vídeo com queixas sobre Flávio Bolsonaro. Valdemar pediu que questões internas sejam tratadas dentro do partido. Durante o encontro, Michele acertou sua saída da presidência do PL Mulher. Ela alegou que está sem tempo diante dos cuidados que o ex-presidente Jair Bolsonaro necessita. O presidente do PL ainda tenta uma conciliação entre Michele e Flávio.
8: A Band mantém a tradição de abrir a temporada de debates eleitorais. Hoje foi dia de reunião, uma reunião com os partidos em que foram definidas as regras para tornar os encontros ainda mais dinâmicos.
6: A contagem regressiva para os primeiros debates das eleições já começou. Numa reunião nessa terça na sede do Grupo Bandeirantes, em São Paulo, a direção de jornalismo da Band e os partidos definiram as regras.
11: Elas são uma espécie assim, de aperfeiçoamento de tudo que nós fizemos nesses anos todos. E aí tem alguns objetivos que são básicos. Um deles é dar o máximo de liberdade possível aos candidatos para eles poderem se expressarem. A gente espera elevar bastante o nível de utilidade da campanha através do nosso debate.
6: O formato prioriza o confronto direto de ideias. Os candidatos terão mais espaço para debater propostas e responder aos adversários. Jornalistas também participam das rodadas de perguntas, sempre voltadas aos temas que mais preocupam a população.
12: Quem faz a pergunta tem 1 minuto para fazer a pergunta. Quem responde tem 4 minutos para dividir entre a resposta e a tréplica.
6: A Band mantém a tradição de abrir a temporada dos debates. O primeiro será no dia 9 de agosto, às 8 da noite, com os candidatos dos governos estaduais. No domingo seguinte, dia 16, no mesmo horário, será a vez dos candidatos à presidência. Além dos veículos do Grupo Bandeirantes, o debate presidencial será transmitido por um pool com as TVs Cultura, Gazeta e Jovem Pan, além de na internet pelo YouTube. Toda a cobertura contará com análises em tempo real da sala digital da Band em parceria com o Google.
13: A gente consegue entregar um bom espaço, um bom tempo para colocação de ideias, confrontos entre eles, perguntas temáticas, programáticas de jornalistas, mas ao mesmo tempo uma movimentação muito grande para sair desse engessamento que a gente tem e, consequentemente, que a gente consiga descobrir e saber ainda mais dos candidatos numa corrida tão importante.
6: Já está acertado com as campanhas, desde as primeiras reuniões, que os candidatos que avançarem ao segundo turno farão o primeiro encontro aqui na Band, entre os dias 7 e 18 de outubro.
8: O Supremo Tribunal Federal decidiu liberar parte dos pagamentos de penduricalhos a juízes, promotores e procuradores que estavam suspensos desde março. Vai ter um limite. Quem explica é o Caian Messina, direto de Brasília. Boa noite, Caian.
9: Boa noite, Oneg. Boa noite a todos. Exatamente, a maioria dos ministros concordou em flexibilizar o limite dos penduricalhos estabelecido pelo próprio Supremo há 3 meses. Agora haverá o pagamento dos benefícios que ficaram travados em março, quando houve, então, a decisão do tribunal. Ou seja, férias não tiradas, licenças-prêmios e também plantões judiciais, por exemplo, poderão agora ser pagos, mas não na íntegra. Também, por maioria, a corte entendeu que para esse pagamento haverá um limite de 35% acima do teto. O julgamento ocorre no plenário virtual, sem debate público, portanto, entre os ministros, e termina hoje pontualmente às 11 horas e 59 minutos da noite. Voltamos a São Paulo.
2: Obrigada.
7: Agora, economia, o número de empregos com carteira assinada abertos em maio foi o menor para o mês desde 2020. Juliana Rosa está aqui e explica a razão disso para a gente. Ju, boa noite.
14: Boa noite, Adriana, para você, para o Ineg, boa noite para você. O mercado de trabalho está perdendo força. Depois de um começo de ano com números fortes do emprego formal, com carteira, acompanhando a aceleração da nossa economia, os resultados agora estão vindo mais fracos. A criação de vagas com carteira no mês passado, 72 mil, foi o pior resultado para maio desde 2020, bem abaixo do previsto. Assim como o resultado acumulado no ano de 760 mil. Todos os setores contrataram. O setor de serviços é sempre o que mais emprega, restaurante, hotelaria. Chama atenção o número muito baixo de contratações do comércio, 40 só em todo o país. Salário médio é um outro sinal de perda de força do trabalho. R$ 2.384 é um número que cai em relação ao dado de abril. A pesquisa do IBGE, que a gente conversou aqui na semana passada, também foi nessa direção. O ministro do Trabalho, Luiz Marinho, culpou os juros altos. Mas olha, a economia vinha crescendo acima do potencial, do que consegue sustentar. A inflação acelerou, então os juros subiram para segurar crescimento e reduzir preços. É um remédio muito amargo, que está fazendo efeito. A dose é, sim, cavalar. Está provocando um endividamento recorde das pessoas e das empresas. Mas não precisava ser tão alto o juro se o setor público, governo, congresso, judiciário, a gente vendo aí com penduricalhos, não estivessem gastando tanto. Isso está dificultando a queda da inflação. Oi, Neg, Adriana.
15: Obrigado, Juliana. Obrigada, tchau, tchau. Até amanhã. Em um dia de vitórias e derrotas para Donald Trump, a Suprema Corte dos Estados Unidos decidiu manter o direito à cidadania americana por nascimento para filhos de imigrantes. E também autorizou o veto a atletas trans em equipes esportivas femininas.
16: Em um placar de 6-3, juízes da Suprema Corte mantiveram o entendimento de que a Constituição garante a cidadania automática a praticamente todas as crianças nascidas em território americano. O mecanismo tinha sido barrado por decreto presidencial numa tentativa de impedir que filhos de imigrantes ilegais ou com visto temporário recebessem esse direito automaticamente. Donald Trump chamou a decisão de lamentável e disse que poderá compensá-la facilmente por meio de leis em um trabalho que deve começar hoje. O veredito representa um revés importante para Trump, mas não altera o restante de sua estratégia de endurecimento da política migratória. Desde o início do segundo mandato, o governo ampliou operações contra imigrantes e afirma já ter deportado mais de 605 mil em situação irregular. Em outra derrota, a Suprema Corte decidiu preservar a independência do Federal Reserve, o Banco Central americano, e afirmou que o presidente não pode demitir integrantes do Conselho. É uma resposta ofensiva de Trump contra a diretora do Fed, Lisa Cook, primeira mulher negra a ocupar o cargo. Na sequência de decisões, também houve posições mais favoráveis à agenda do governo. Os juízes ampliaram o poder do presidente sobre agências federais independentes, facilitando a substituição de dirigentes desses órgãos. E permitiram que estados mantenham leis que restringem a participação de mulheres e meninas trans em competições esportivas femininas. Trump considerou uma grande vitória e afirmou que isso acaba com uma situação ridícula de homens jogando em esportes femininos.
7: Vamos à previsão do tempo. Quarta-feira, um dia de alerta severo para temporais no sul. Muita atenção. Uma frente fria segue estacionada entre o litoral gaúcho e catarinense. Com isso, muita atenção se você está entre o norte do Rio Grande do Sul até o oeste de Santa Catarina. Vem muita água num espaço curto de tempo. O perigo é extremo para tempestades com raios, ventania e granizo, como foi hoje. E nessa área há também risco de alagamentos. Já no nordeste, entre Salvador e Ilhéus, ali também há risco de temporais. E no extremo norte, haverá pancadas isoladas, mas pode ser forte também. Já no interior, entre o centro-oeste, sudeste, até uma parte do norte, toda essa mancha amarela, laranja aqui no mapa, sol, calor, umidade em queda, viu? Chegando a níveis críticos, abaixo de 20%, em Mato Grosso, norte de Goiás, Tocantins e também no oeste da Bahia. Agora vamos ver como fica a capital paulista. Mais um dia de sol, máxima de 27 graus, a virada só chega de sexta para sábado. Porto Alegre pode chover o dia todo, com 16 graus de máxima. Florianópolis, a chuva pode vir cedo e forte, 21. João Pessoa com pancadas, 28 graus e Boa Vista, do mesmo jeito, 31 de máxima.
15: Voltando a falar de economia, especificamente de bolso, né? Os bancos privados, eles estão ainda analisando a proposta do governo para aderir à nova etapa do programa criado pelo governo para quem está com a dívida em dia e quer renegociar os juros. Vamos ver como é que vai funcionar.
17: Para ter um espaço próprio de atendimento, a terapeuta Karine precisou fazer um empréstimo de 10 mil reais há quase 2 anos. Já pagou um terço das parcelas, só que os juros elevados pesam no bolso todo mês.
18: Tudo que eu já paguei, umas 16 parcelas, 12, 16, virava tudo em nada, porque o valor inicial era o mesmo valor que eu tenho que pagar ainda hoje.
17: O Desenrola Adimplentes busca ajudar o bom pagador que sofre com juros altos. A medida beneficia só trabalhadores informais e não empregados com carteira assinada ou aposentados. Vale para quem fez algum empréstimo pessoal não consignado e esteja pagando em dia ou com atraso de até 90 dias. O saldo da dívida deve ser de até 15 mil reais. O programa propõe juros de até 1,99% ao mês, com a prestação limitada a 90% do valor da parcela original. Por enquanto, o programa está disponível para clientes da Caixa e do Banco do Brasil. Bancos privados ainda analisam se vão oferecer as linhas de crédito com garantia do governo.
19: Quem tem empréstimos contratados com outros bancos pode tentar fazer a portabilidade da dívida para a Caixa ou Banco do Brasil e depois renegociar dentro do Desenrola, desde que atenda aos critérios exigidos pelo programa. Ao aderir à proposta, o beneficiário também poderá pedir a ampliação do prazo de pagamento, dependendo do número de parcelas que ainda precisam ser pagas.
20: Ele vai conseguir trabalhar melhor as suas finanças e, dessa forma, continuar honrando com os pagamentos das parcelas ao longo do tempo. A gente só aponta e aconselha que ele olhe para não transformar essa sobra toda em consumo e também em novas dívidas.
15: A seguir, projeto no Congresso aumenta o teto de faturamento para os MEIs e pode tirar mais trabalhadores da informalidade.
7: Violência se espalha pela África do Sul. São pessoas que pedem a expulsão de imigrantes ilegais que disputam empregos no país. Os detalhes daqui a pouquinho aqui no Jornal da Band.
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25: 2 minutos e meio para o noticiário aí da sua cidade.

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1: Fala, Débora Mendonça.
2: Manifestantes bloqueiam parcialmente a Paulista no sentido Consolação, na altura do MASP, seguem em direção à Augusta, onde devem descer em direção à Praça Roosevelt. Trânsito congestionado desde a Brigadeiro Luiz Antônio e a São Carlos do Pinhal, por enquanto, é vantagem até a saída para 9 de julho. 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
1: A Fórmula 1 retorna no fim de semana para o GP da Grã-Bretanha 2026. Grã-Bretanha 2026, um dos circuitos mais tradicionais da Fórmula 1. Silverstone é conhecido como o berço da categoria, já que a primeira corrida do Campeonato Mundial de Fórmula 1 foi realizada no local, lá no ano de 1950.
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1: Agora 8 horas e 19 minutos, você fica com a segunda parte do jornal, aliás, com a terceira parte do jornal da Band, hoje na apresentação de Eduardo Oneg e Adriana Araújo.
10: Protestos violentos foram registrados na África do Sul. Armados com pedaços de madeira, manifestantes marcharam por várias cidades, exigindo a expulsão de estrangeiros sem documentação. Eles afirmam que os imigrantes, a maioria vinda de outros países africanos, aumentam o desemprego e sobrecarregam os serviços públicos. Os manifestantes anti-imigração deram uma espécie de ultimato. E hoje, a polícia fez uma grande operação em Joanesburgo, a maior cidade do país, para tentar conter os atos que, segundo os líderes do movimento, vão continuar. Desde o início dos protestos, milhares de pessoas já fugiram da África do Sul com medo da violência.
11: O governo federal anunciou que vai cortar o subsídio temporário de 35 centavos por litro de diesel. A medida foi criada para conter a alta do preço provocada pelo conflito no Irã. A mudança vale a partir de amanhã e, segundo o governo, se deve ao recuo na cotação do petróleo. A seguir, o governo anuncia crédito para o agronegócio e o setor cobra juros mais baixos diante do alto endividamento.
10: Além de Brasil e Noruega, confira outros confrontos já definidos nas oitavas de final da Copa do Mundo. É daqui a pouquinho aqui no Jornal da Band.
11: Não sai daí!
1: Oito horas e 21 minutos. Daqui a pouquinho a última parte do Jornal da Band.
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16: Estamos começando o Minuto da Cibersegurança. Na minha companhia, fundador e CEO da Eletron, João Brazo. João, uma pergunta muito importante e presente. Com o surgimento da inteligência artificial, somado aos dados, a importância dos dados para alimentá-la, isso tudo aumentou muito a vulnerabilidade e o risco das empresas?
17: Demais. A gente vê hoje uma corrida desenfreada para que as companhias façam a adesão do maior número de tecnologias de inteligência artificial sem sequer avaliar o risco inerente a cada uma delas. E mais, uma vez colocar essa tecnologia para dentro de casa, muitas dessas tecnologias exigem o máximo de dados possível para te trazer insights, te trazer uma melhora. Então você, de um lado, coloca uma tecnologia não testada, possivelmente frágil e muito dado. Ou seja, para o atacante é um prato cheio.
16: Este é o Minuto da Cibersegurança, apresentado por João Brazo.
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1: Oito e 26, fique com a última parte do Jornal da Band.
11: De volta com o Jornal da Band. O governo anunciou hoje o crédito para o agronegócio. É o Plano Safra. É um crédito que chega num momento delicado para o campo, porque o setor reclama dos juros que são altos e que aumentam o endividamento, que já é grande.
6: A próxima safra começa já em agosto com o feijão e vai até novembro com o plantio do arroz. A produção terá 525 bilhões de reais disponíveis via financiamento público, 9 bilhões a mais que o liberado no ano passado. Apesar do aumento, houve redução das verbas de custeio, que pagam despesas importantes, como compra de sementes e mudas, além de insumos essenciais, como fertilizantes e defensivos agrícolas, e ração para animais. Em 2025, foram cerca de 415 bilhões em verbas de custeio. Neste ano, cerca de 30 bilhões a menos. Os recursos para investimentos subiram de 101 para 140 bilhões.
23: Nós temos que entender que o cenário é de menos investimento do produtor devido a juros altos e também a situação e a saúde financeira do produtor rural.
6: Os representantes do agronegócio pedem ações para resolver pontos como seguro agrícola, renegociação de dívidas, além de juros mais acessíveis. Apesar de uma redução de 14 para 12%, a taxa ainda é considerada alta.
26: De nada adianta nós termos um plano safra robusto se o produtor estiver endividado sem as garantias necessárias para poder acessar o crédito. Por isso que a gente precisa resolver o endividamento dos produtores da mesma maneira que nós esperamos que o crédito seja desburocratizado e de fácil acesso para os produtores rurais do Brasil.
6: À tarde, o governo divulgou o Plano Safra destinado à agricultura familiar, somando um total de 85 bilhões de reais.
27: Vamos terminar com Copa do Mundo, com os jogos de hoje e ontem. Mais confrontos das oitavas de final da Copa foram definidos. Hoje, a Noruega, como a gente já noticiou aqui, conseguiu a classificação ao vencer a Costa do Marfim por 2-1 em Dallas. Ontem, duas decisões por pênaltis definiram a queda de gigantes europeus. O Paraguai eliminou a Alemanha, surpreendendo o mundo,

0: É isso, vamos juntos. Obrigada pela sua companhia. Outras notícias logo mais no Jornal da Noite. E o Jornal da Band está de volta amanhã.
1: E você fica agora com a novela Guerra das Rosas. Boa noite e amanhã tem mais.
0: Tchau.
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10: No Corinthians, o meio-campista peruano Carrilho tem apenas 6 meses de contrato restantes com o clube e pode estar vivendo seus últimos momentos como jogador do Timão, porque ele já pode assinar um pré-contrato com qualquer equipe. Carrilho foi contratado em 2024 com indicação do técnico Ramon Dias, que já tinha trabalhado com o jogador no Al Hilal. Carrilho teve sua chegada ofuscada pela contratação do Memphis Depay, mas correspondeu e se tornou peça importante da equipe, que venceu as últimas 9 rodadas no Brasileirão de 2024. Carrijo já disputou 96 partidas pelo Timão, marcou 3 gols e deu 6 assistências. Conquistou o Paulistão e a Copa do Brasil em 2025 e a Supercopa do Brasil deste ano. O jogador chegou a ser citado recentemente por Guerreiro como um possível reforço para o Alianza Lima do Peru. Corinthians volta a jogar pelo Campeonato Brasileiro dia 23 contra o Remo na Neoquímica Arena às 7:30 da noite. Dito tudo isso, eu diria, eu quero é mais.
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6: 8 horas e 36 minutos. 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
8: Olá, boa noite.
9: Boa noite para você que nos acompanha em todo o país.
8: Terça-feira, 30 de junho de 2026.
9: Vamos ao destaque do dia. Plano Safra 2026-2027.
8: São mais de 525 bilhões de reais em crédito para ampliar a produção agropecuária e fortalecer a renda no campo.
9: Para a agricultura familiar serão destinados mais de 97 bilhões de reais.
8: Um valor recorde para incentivar o cultivo de alimentos saudáveis. Graziele Bezerra.
10: O dinheiro poderá ser aplicado em programas de crédito, seguro agrícola, compras públicas, assistência técnica e extensão rural.
9: E ainda, cúpula do Mercosul.
8: Brasil defende financiamento em obras de infraestrutura na região e combate ao crime organizado.
9: Em reunião no Paraguai, presidente Lula reforça o fortalecimento da integração entre os países sul-americanos.
11: O projeto de integração sul-americana deve estar acima de qualquer divergência ideológica.
8: Vamos falar também sobre ações de saúde para enfrentar efeitos da mudança climática.
9: Ampliação da Força Nacional vai permitir que as equipes alcancem qualquer emergência em até 12 horas. Márcia Fernandes.
12: O Brasil passará a contar com mais 8 bases da Força Nacional do SUS, distribuídas por todas as regiões do país.
8: Hoje, na apresentação da Voz do Brasil, Luciana Vasconcelos e Luciano Seixas.
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8: Mais recursos para a agricultura familiar, aquela que produz os alimentos que chegam à mesa dos brasileiros.
9: O governo do Brasil anunciou o Plano Safra 2026-2027 da agricultura familiar com um recorde de financiamento, 97 bilhões e 300 milhões de reais.
8: A repórter Graziele Bezerra acompanha o anúncio do plano neste momento e traz para a gente os detalhes ao vivo. Boa noite, Graziele.
13: Boa noite para você também, Luciano. Boa noite para Luciano e para o ouvinte da Voz do Brasil. Dos 97 bilhões de reais destinados para fomentar a agricultura familiar, mais de 85 bilhões serão destinados ao PRONAF, que é o Programa Nacional de Fortalecimento da Agricultura Familiar, um aumento de quase 9% do crédito comparado à última safra. O dinheiro poderá ser aplicado em programas de crédito, seguro agrícola, compras públicas, assistência técnica e extensão rural. A ministra do Desenvolvimento Agrário e Agricultura Familiar, Fernanda Machiavelli, destacou as operações de crédito que terão juros reduzidos.
14: Eu estou falando que agora quem quiser produzir alimento nesse país tem juros de 2% para contratar crédito para a agricultura familiar para quem quer produzir alimentos. E se quiser produzir alimento orgânico ou agroecológico, a taxa de juros, presidente, agora é 1%.
13: E o plano também amplia o limite de crédito para a unidade familiar de R$ 53 para R$ 74 mil. Outra novidade dessa edição é o Pronaf B Habitação. Quem vive no campo vai poder fazer financiamentos com limite de R$ 10 mil para reformar a casa ou fazer instalações sanitárias. Serão 5 anos para quitar, além de desconto de até 40% para quem pagar a conta em dia. Outra novidade é o Terra à Mesa Garantia Safra, com mais de R$ 400 milhões destinados à inclusão produtiva, adaptação climática e fortalecimento da produção de alimentos para mais de 60 mil famílias do semiárido brasileiro. O governo do Brasil também anunciou programas para melhorar a governança no campo e agilizar a regularização fundiária de imóveis rurais, públicos e privados. Devolvo para vocês, Luciano, Luciana.
9: Obrigada, Graziele, pelas informações ao vivo aqui na Voz do Brasil.
8: E para o agronegócio, o governo do Brasil anunciou um plano safra também com valor recorde.
9: São mais de R$ 525 bilhões com taxas de juros reduzidas.
8: O plano traz incentivos também para os produtores comprometidos com a agricultura sustentável.
0: O Plano Safra 2026-2027 é o maior da história destinado à agricultura empresarial. Ao todo, o governo do Brasil anunciou nesta terça-feira R$ 525 bilhões e 100 milhões em linhas de crédito para médios e grandes produtores rurais. São quase R$ 9 bilhões a mais que na safra anterior. O objetivo é fortalecer a produção agropecuária, ampliar a oferta de alimentos e manter o Brasil entre os maiores produtores e exportadores do mundo. Do total anunciado, R$ 384 bilhões e 900 milhões serão destinados ao custeio da produção e à comercialização da safra. Outros R$ 140 bilhões e 200 milhões vão financiar investimentos em irrigação, armazenagem, inovação tecnológica, compra de máquinas e equipamentos, recuperação de áreas produtivas e geração de energia renovável. O presidente em exercício, Geraldo Alckmin, disse que os números representam um compromisso do governo com a produção de alimentos e investimentos no campo.
15: Ano passado, batemos recorde de produção e a expectativa esse ano é de 353 milhões de toneladas.
0: Outra novidade é a redução das taxas de juros em linhas estratégicas de financiamento. No Pronamp, programa voltado aos médios produtores rurais, a taxa caiu para 9% ao ano. Também houve redução em programas voltados à irrigação, agricultura sustentável, armazenagem e inovação. A expectativa é ampliar o acesso ao crédito e estimular novos investimentos no campo que já exporta e produz números recordes, disse André de Paula, ministro da Agricultura e Pecuária.
16: O agronegócio brasileiro representa hoje cerca de 1/4 de toda a riqueza produzida no país. O PIB da agropecuária cresceu 11,7% no ano passado. Um entre cada 4 empregos de brasileiros está ligado ao agro.
0: O Plano Safra também amplia os incentivos para práticas sustentáveis. É mais oportunidade para quem produz, destacou o ministro da Fazenda, Dário Durigan.
17: Tivemos também os bônus que incentivam sustentabilidade no agronegócio, que podem dar um prêmio de 0,5 pontos percentuais, seja para quem tem o CAR normalizado, seja para quem adota boas práticas agropecuárias no sentido da sustentabilidade.
0: Desde 2023, o governo do Brasil tem ampliado os recursos à agricultura empresarial. Nos últimos 4 anos, foram 4 recordes, saindo de 364 bilhões para mais de R$ 525 bilhões. Reportagem Pablo Mundim.
9: Brasil, Argentina, Uruguai e Paraguai. Esses países formam o Mercosul, que reúne 73% do território sul-americano.
8: Responsável por 65% do PIB da região, o bloco se reuniu hoje em Assunção, no Paraguai, para definir estratégias que fortalecem os países.
18: O encontro reúne líderes dos países membros e associados do Mercosul em Assunção, no Paraguai. Nesta cúpula do bloco, o objetivo é discutir medidas para aprofundar a integração regional, fortalecer o comércio, a agenda social e o desenvolvimento. Durante o discurso, o presidente Lula defendeu o fortalecimento da integração entre os países sul-americanos.
19: O Mercosul permanece como o principal espaço institucional em uma região cada vez mais polarizada. O projeto de integração sul-americano deve estar acima de qualquer divergência ideológica.
18: Lula anunciou também que fará uma proposta de aumento da contribuição brasileira ao FOSEM, fundo que financia obras de infraestrutura e projetos projetos sociais para reduzir desigualdades entre os países do bloco.
19: O Mercosul precisa fazer diferença na vida das pessoas. Desde a sua criação, o FOSEN já financiou mais de 1.000 quilômetros de rodovias, 680 quilômetros de ferrovias, 750 quilômetros de linha de transmissão elétrica, 100 quilômetros de rede de saneamento básico. Estamos prontos para lançar o FOSEN 2 e aumentar a contribuição brasileira com aporte de US$100 milhões anuais ao longo de uma década.
18: Na área de segurança, Lula defendeu a cooperação internacional para o combate ao crime organizado e ao tráfico de drogas.
19: Em parceria com a Interpol, estamos implementando nova iniciativa para o enfrentamento do crime organizado na América do Sul, cuja sede será o Escritório Regional da Interpol em Buenos Aires. O Brasil vai custear a presença de delegados dos 12 países da região na capital argentina por um ano, para ampliar a coordenação no combate ao tráfico internacional de drogas e crime organizado.
18: Durante o encontro, foi aprovado o reconhecimento de meios de autenticação e identificação digital entre os países membros. Com essa medida, pessoas que moram na Argentina, Uruguai e Paraguai poderão acessar a plataforma gov.br para autenticação de documentos nos países estrangeiros, por exemplo. Para entrar em vigor, os legislativos de cada país terão de aprovar a iniciativa. Reportagem Luciana Colares de Holanda.
9: E durante a cúpula do Mercosul em Assunção, no Paraguai, o presidente Lula prestou solidariedade ao povo da Venezuela, afetado por um forte terremoto na semana passada.
20: Ele pediu um minuto de silêncio e disse que momentos como esse, com tantas vidas perdidas, demonstram a importância da solidariedade e da cooperação regional.
9: Para ampliar a cooperação humanitária do Brasil com a Venezuela, o ministro da Defesa, José Múcio Monteiro, chegou hoje à capital Caracas, onde se reuniu com a presidente encarregada do país, Delcy Rodrigues.
20: Múcio visitou também o hospital de campanha montado pela Marinha do Brasil, que é especializado em assistência cirúrgica de emergência.
9: A unidade de saúde tem capacidade para realizar cirurgias e intervenções ortopédicas sob anestesia, além de oferecer suporte avançado de vida e cuidados intensivos em até 30 leitos.
20: O ministro José Múcio Monteiro disse que o Brasil vai atuar em duas frentes. Inicialmente com apoio humanitário para um momento de emergência e posteriormente ajudando na reconstrução do país.
21: Hoje está chegando aqui o nosso quinto KC-390, trazendo mantimentos, trazendo ajuda. E nós estamos querendo ver onde é que nós podemos ajudar mais, fazer uma coisa ordenada. Por isso que o presidente nos mandou os três, para que nós conversássemos, para ver quais as prioridades nesse momento.
9: Fim do conflito Estados Unidos e Irã e a situação do petróleo se normalizando internacionalmente, o governo do Brasil começou a retirada gradual de incentivos que tinham sido concedidos a produtores.
20: A partir de amanhã deixa de vigorar um deles, a subvenção de 35 centavos por litro de diesel.
22: Depois de quase 2 meses de medidas para conter o impacto da crise no Oriente Médio sobre os combustíveis, o governo começa a desmontar o pacote criado durante o conflito entre Estados Unidos e Irã. Nesta terça-feira, foi anunciada a retirada de uma das medidas de apoio que estava em vigor, a subvenção de 35 centavos por litro concedida ao diesel. O desconto havia sido criado para impedir que a alta no preço internacional do petróleo afetasse os preços aqui no Brasil. De acordo com o ministro da Fazenda, Dário Durigan, com o fim do conflito, não há mais sentido manter o benefício.
23: A gente foi atento e pronto para colocar as medidas de pé para não ser sócio da guerra e mitigar preço, também seremos atentos e teremos prontidão na retirada e na reversão das medidas. Nós estamos hoje com o Brent, que não está exatamente no mesmo patamar do período pré-guerra, mas também já diminuiu bastante em relação ao período mais dramático ali da guerra, que mais nos impactou.
22: O governo avalia agora a retirada de outra subvenção, de R$ 1,12 por litro de diesel e do desconto de R$ 0,44 no preço da gasolina, também adotados para diminuir os impactos da crise. O ministro do Planejamento e Orçamento, Bruno Moretti, disse que a retirada desses benefícios será gradual.
24: A gente vai se adaptando, retirando gradualmente as subvenções, para que a gente tenha todas as condições para manter a nossa meta de resultado primário para o exercício sendo naturalmente perseguida. Nós vamos cumpri-la de maneira, então, que a gente preenche todas as condições que a gente falou desde o começo aqui. Proteger a população é o primeiro ponto, acomodar e amortecer choques de preço com a responsabilidade fiscal, com neutralidade fiscal.
22: O ataque dos Estados Unidos ao Irã levou o país persa a fechar o Estreito de Hormuz, rota por onde passa a quantidade expressiva de petróleo. A tensão elevou o preço do barril e gerou preocupação com o abastecimento mundial. No Brasil, o diesel é essencial para o transporte de cargas. Há duas semanas, Estados Unidos e Irã assinaram um acordo de paz, finalizando o conflito. Reportagem Luana Karen.
9: O Brasil está em alerta com a volta do fenômeno climático El Niño ao país.
20: As ondas de calor são apontadas como um risco a quase todo o território nacional.
9: As projeções para os próximos dois anos indicam secas severas no norte e nordeste e chuvas intensas com risco de inundações no sul.
20: O El Niño é um fenômeno climático que ocorre quando as águas do Oceano Pacífico se aquecem de forma anormal.
9: As mudanças trazem impactos diretos na saúde pública, como prematuridade de bebês e surgimento de comorbidades maternas.
20: Um estudo da Fiocruz estima que nos últimos 20 anos, 120 mil mortes estavam diretamente relacionadas ao aumento da temperatura média do planeta.
9: E para conter os impactos, o Ministério da Saúde anunciou hoje um pacote de ações para reforçar medidas de prevenção a desastres.
1: Para ampliar a capacidade de resposta do SUS aos efeitos do El Niño e de outros eventos climáticos extremos, foi anunciado um pacote de medidas nesta terça-feira. Entre elas, o Brasil passará a contar com mais 8 bases da Força Nacional do SUS distribuídas por todas as regiões do país. Com o reforço, as equipes terão capacidade de chegar a qualquer emergência em menos de um dia. O anúncio foi feito pelo ministro da Saúde, Alexandre Padilha.
2: Com a base regional, nós vamos poder botar 47 pessoas e equipamentos em 12 horas. Então, nós estamos aumentando 20 vezes mais a nossa capacidade de pronta resposta.
1: As iniciativas incluem ainda a implantação de centros de informação em saúde e clima nas 5 regiões do país para ajudar no monitoramento de riscos em tempo real e o lançamento do painel nacional de calor extremo, que vai disponibilizar previsões diárias para todos os municípios brasileiros. O ministro Alexandre Padilha destacou a importância da integração entre essas informações e os dados de saúde da população.
2: Permite cada vez mais o planejamento antecipado, saber que você vai ter nos próximos 5 dias uma onda de calor e ter certeza que tem na unidade de saúde os produtos, medicamentos, a preparação para os pacientes para reduzir o risco de óbitos, de danos à saúde.
1: As medidas integram o AdaptaSUS, que prepara o Sistema Único para Emergências e propõe ações para proteger a população. Estão previstas quase 100 metas para serem executadas até 2035, com investimentos de cerca de 10 bilhões de reais. Reportagem Márcia Fernandes.
20: A lei que restringe o uso de celulares nas escolas entrou em vigor no ano passado. De lá para cá, algumas mudanças já são perceptíveis no ambiente escolar.
9: É o que aponta um levantamento do Ministério da Educação, divulgado hoje, e que mostra aumento na participação dos estudantes e na concentração durante as aulas.
3: Os dados revelam que 92% das escolas públicas e privadas da educação básica já aderiram à lei que restringe o uso de celulares nas instituições escolares. De acordo com a diretora de apoio à gestão educacional da Secretaria de Educação Básica do MEC, Anita Stephanie, a restrição segue um movimento mundial e busca o uso saudável dos celulares no ambiente escolar.
4: É um movimento mundial, a questão do uso mais cuidadoso. A gente vem apoiando os municípios e os estados para conseguirem a implementação dessa lei.
3: A pesquisa também mostra os principais desafios de aplicar a restrição. 39% das escolas relatam dificuldade para conquistar a adesão dos estudantes às novas regras. 31% das instituições também dizem ter dificuldade para realizar a fiscalização contínua durante aulas e intervalos. 97% concordam que a medida contribuiu para aumentar a participação dos estudantes nas atividades pedagógicas. Segundo Kátia Schweikart, secretária de Educação Básica do Ministério da Educação, a medida é uma forma de posicionar o lugar da tecnologia no fazer educacional.
5: A lei que trata da restrição do uso de celulares, ela tenta Europa ser uma forma da gente posicionar o lugar da tecnologia no fazer educacional, especialmente de crianças, adolescentes, mas não só, dos jovens e adultos também. E essa relação dos adultos com as crianças é que ainda é o nosso maior desafio.
3: Os resultados também indicam que 71% discordam que a restrição do celular limita o desenvolvimento de habilidades digitais. Para o professor Rodrigo Alves Basílio, a medida restritiva contribui para melhorar a concentração e a socialização e também reduz conflitos e a ansiedade dos estudantes.
6: Eles tinham excesso de informação. No decorrer do tempo, eles foram aprendendo a conviver. A melhora é evidente a nível de aprendizado, a nível de concentração, a nível cognitivo.
3: Os pais também concordam que um ano depois da implementação da lei, as mudanças já são perceptíveis.
7: Tirando o celular de cena, né? Isso com certeza vai agregar em amizade, boas conversas.
10: Elas têm que ter contato com outras crianças ao vivo. Então ela só tem um ambiente escolar para se interagir.
3: Nesta etapa foram divulgados os resultados referentes à percepção dos gestores escolares. Os dados relativos aos professores serão apresentados no segundo semestre desse ano. Reportagem Thaís Antônio.

0: Brasil abre mais de 70 mil vagas de emprego com carteira assinada em maio.
1: O destaque ficou com o setor de serviços, responsável por mais da metade dos novos postos de trabalho.
0: Resultado do novo CAGED, divulgado hoje pelo Ministério do Trabalho e Emprego.
1: Nos últimos 12 meses, o saldo é a criação de mais de 1 milhão de vínculos formais.
2: Em maio deste ano, foram criados 72.960 postos de trabalho com carteira assinada no país, de acordo com dados do novo CAGED, Cadastro Geral de Empregados e Desempregados. Os cinco grandes grupamentos de atividades econômicas registraram saldos positivos no mês, sendo que o maior crescimento foi no setor de serviços. Apesar disso, o desempenho para o mês foi inferior ao dos anos anteriores. O ministro do Trabalho e Emprego, Luiz Marinho, falou dos impactos da política internacional na economia brasileira e destacou que o Brasil tem conseguido, ainda assim, permanecer com resultados positivos.
3: Mas não podemos esquecer também das tarifas e do efeito guerra que criou um transtorno danado no mercado global. Felizmente, nós estamos conseguindo manter a economia positiva. Não fosse os mais em ordem de 500 novos mercados abertos, seguramente as consequências teriam sido muito, muito maior do que foi para a economia brasileira. Isso levou com que a gente consiga estar gerando empregos e estarmos no menor índice de desemprego da história do Brasil.
2: No acumulado do ano, o mercado gerou pouco mais de 767 mil novas vagas, um crescimento de 1,6%, alcançando um estoque de 47.877.000 vínculos formais de trabalho na economia. Nos últimos 12 meses, no recorte entre junho de 2025 e maio de 2026, o saldo é de 1.132.000 novos empregos com carteira assinada gerados no país. Reportagem Natália Koslick.
0: E destaque para a criação de empregos formais de brasileiros que fazem parte do CadÚnico.
1: Do total de vagas ocupadas de janeiro a abril, mais de 87% são de pessoas em situação de vulnerabilidade, que integram programas sociais do governo do Brasil.
0: Entre os beneficiários do Bolsa Família, o saldo de emprego chegou a mais de 438 mil postos, o que representa 62,6% do total.
1: As informações são do Ministério do Desenvolvimento e Assistência Social, Família e Combate à Fome.
0: O ministro da Secretaria-Geral da Presidência da República, Guilherme Boulos, defendeu mais uma vez o fim da escala 6x1 hoje, durante o programa Bom Dia, Ministro, produzido pela empresa Brasil de Comunicação.
1: Em entrevista a emissoras de rádio, Boulos disse que a pauta precisa avançar no Congresso.
4: Nós estamos falando de dar tempo de descanso para as pessoas. Nós estamos falando de tirar milhões de brasileiros da exaustão, de garantir que possam ter mais tempo com a sua família. Não foi por acaso que essa pauta ganhou força. Não foi por acaso que essa pauta tomou as redes sociais, tomou as ruas. É porque é uma pauta que ela significa um grito de liberdade para o trabalhador brasileiro.
0: Boulos disse ainda que o governo do Brasil está comprometido com os direitos de motoristas e entregadores que trabalham por aplicativos.
1: Os financiamentos de motos pelo Move Brasil poderão ser contratados a partir do dia 13 de julho.
0: As inscrições para o ENAMED, o Exame Nacional de Avaliação da Formação Médica, foram prorrogadas até quarta-feira, dia 1º de julho.
1: O novo prazo também vale para os pedidos de atendimento especializado e de uso do nome social.
0: As provas estão marcadas para o dia 13 de setembro.
1: O exame é obrigatório para estudantes que estão concluindo o curso de medicina e inscritos pelas instituições de ensino.
0: As inscrições devem ser feitas exclusivamente pelo sistema disponível.